0: Atribuições militares para uma missão defensiva destinada não só a reabrir, mas a garantir a segurança no Estreito de Hormuz, quando as condições o permitirem. Foi o que indicou o ministro da Defesa britânico através de comunicado. E o vice-ministro dos Negócios Estrangeiros do Irão alertou para uma resposta decisiva e imediata do país, do exército do país, caso um destacamento de tropas francesas e britânicas no Estreito de Hormuz, após Paris e Londres anunciarem o envio de navios militares para a região. Emmanuel Macron já apelou à calma e relembra que França não tem intenção de intervir no Estreito sem a concordância de Teherão.
1: Sobre o Irão, acho que há muita confusão e é preciso acalmar os ânimos. Nunca houve, nem sequer se falou, de uma intervenção francesa ou franco-britânica. Há alguns dias tomei a decisão de transferir o Charles de Gaulle e as fragatas que o acompanhavam do Mediterrâneo Oriental para as proximidades. Nunca se falou em mobilização, mas estamos preparados.
0: Preparados, mas para manter a calma, garante Emmanuel Macron, que conjuntamente com o Reino Unido irão organizar na próxima terça-feira uma reunião entre 40 países. Os 14 polícias indiciados por crimes de tortura e violação nas esquadras do Rato e do Bairro Alto, em Lisboa, vão conhecer hoje as medidas de coação depois de terem passado os últimos dias nos calabouços da Polícia Judiciária. O Ministério Público pediu prisão preventiva para 4 polícias, um deles é chefe da PSP, prisão domiciliária para outros 3 agentes e para os restantes a suspensão de funções e a proibição de contactos com as vítimas. No total foram detidos 15 polícias e um civil, segurança de um espaço noturno. Dos 15 polícias detidos, 14 são suspeitos de 19 crimes de tortura, além de outros que incluem ofensas à integridade física, abuso de poder e falsificação de documento em 9 casos apontados pelo Ministério Público. O Primeiro-Ministro pede profundidade na discussão no Parlamento das mudanças à lei laboral. Luís Montenegro falou este domingo à tarde perante uma plateia de jovens social-democratas para dizer que essa profundidade não aconteceu na concertação social.
2: Nós vamos agora para o Parlamento discutir este ponto e eu espero que se tenha a profundidade que não se teve na concertação social por razões que não sei explicar. Mas não são o interesse dos trabalhadores, e muito menos são dos jovens trabalhadores. Porque com a rigidez de algumas regras, a possibilidade de haver bons projetos para vocês terem bons percursos, bons salários, está limitada. Ninguém quer estar a retirar direitos a ninguém. Nós queremos é dar um exercício aos direitos, nomeadamente dos trabalhadores, que tenha um melhor resultado.
0: O Primeiro-Ministro garante que as mudanças na legislação laboral são do interesse dos trabalhadores. A última reunião da concertação social aconteceu na última quinta-feira. Como não houve acordo entre os parceiros, sindicatos, patrões e governo, a Ministra do Trabalho anunciou o envio para o Parlamento dos diplomas que propõem alterar a lei laboral. A CGTP marcou uma greve geral para 3 de junho, a fim de contestar as alterações à lei, que, segundo a Central Sindical, penalizam os trabalhadores. Uma delegação da Comissão Executiva da CGTP, encabeçada pelo secretário-geral, Tiago Oliveira, vai deslocar-se hoje ao Ministério do Trabalho, em Lisboa, para entregar este pré-aviso de greve geral. O anteprojeto da reforma da legislação laboral, intitulado Trabalho 21, foi apresentado pelo governo de Luís Montenegro em 24 de julho de 2025, como uma revisão profunda do Código do Trabalho, já que contempla cerca de 100 alterações. O Chega entregou hoje no Parlamento a proposta para a realização de uma comissão de inquérito aos negócios do lítio em Trás-os-Montes e do hidrogênio em Sines. O partido quer esclarecer negócios relacionados com a Operação Influencer, operação que levou à admissão do então Primeiro-Ministro António Costa. O Chega não limita, no entanto, o objeto da comissão ao último governo de António Costa e quer analisar a atuação de antigos governantes a propósito destes processos. Depois de saber desta proposta do Chega, o PSD fez saber, através de um elemento da bancada parlamentar, que não se identificou, que o partido não vai viabilizar esta comissão de inquérito. Em declarações à agência de informação Lusa, o parlamentar do PSD disse que a política não deve invadir o espaço que cabe à justiça, nem tratar estes assuntos ao sabor de interesses partidários. A cumprir-se esta decisão do PSD, e como Chega já esgotou nesta sessão legislativa o direito putestativo, que lhe dava o direito a obrigar a marcar estas comissões de inquérito, a CPI aos negócios do lítio não vai avançar para já, porque são precisos votos da maioria, ou seja, de 116 deputados.
3: Edição da jornalista Ana Isabel Costa. 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
5: Boa madrugada de segunda-feira, bom início da semana com a RTP Antena 1. Já a seguir a segunda hora de Alma Lusa com Edgar Canelas.
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7: E aqui reencontramos as histórias dos nossos fados e de outras grandes músicas, depois de termos ficado a par das mais recentes histórias do mundo. Alma Lusa, segunda parte, emissão de Edgar Canelas, Mar de Fados e de outras grandes músicas, músicas únicas no mundo.

aqui chegamos, nesta hora de Alma Lusa, com Afonso Malão, Cátia Guerreiro e Amina Alaoui, Paulo Bragança, Ivan Lins, com o trio de Bernardo Sassetti e Luís Amaro, com a cantora cipriota Kyriakola Constantinou. Alma Lusa, o fado e a guitarra portuguesa, a namorar outras terras.

Nestes últimos minutos, a música trazida por Alfado e Quatro Ventos. 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Uma emissão de Edgar Canelas. Eu volto para a semana. Fados bons.

0: 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Duas horas no continente e na Madeira. Uma hora nos Açores. Edição do jornalista Guilherme de Sousa.
1: O presidente dos Estados Unidos afirma que a resposta do Irão à proposta norte-americana para pôr fim à guerra é totalmente inaceitável. Donald Trump acusa Teherão de estar a jogar com os Estados Unidos e reitera as ameaças ao regime. Na resposta divulgada pela agência Tasnim, uma das exigências de Teherão é mesmo o controle total do Estreito de Hormuz. Carla Pinto.
2: Teherão quer voltar a gerir o Estreito de Hormuz, o levantamento das sanções económicas e o fim do bloqueio aos portos. A resposta iraniana foi noticiada pela agência Tasnim, que cita fontes diplomáticas que dizem aguardar que os Estados Unidos cumpram alguns compromissos. Com o fim do bloqueio aos portos, o Irão quer voltar a exportar o petróleo bruto e com o levantamento das sanções económicas quer voltar a ter acesso aos seus ativos no Gabinete de Controlo de Ativos Estrangeiros. Quanto ao Estreito de Hormuz, o Irão admite gerir este local sob alguns compromissos não especificados por parte dos Estados Unidos. Esta resposta inclui ainda uma cláusula para um cessar-fogo no Líbano, algo que constitui uma linha vermelha para Teherão.
1: Nos últimos dias, Washington e Teherão têm trocado acusações de violação de cessar-fogo. Na terça-feira, os ministros da Defesa britânico e francês organizam uma reunião dos países que vão integrar uma missão para garantir a segurança precisamente no Estreito de Hormuz. São cerca de 40 países que vão discutir e definir contribuições militares para a missão defensiva destinada a reabrir e garantir a segurança do Estreito de Hormuz, quando as condições o permitirem, indicou o Ministério da Defesa britânico em comunicado. E o vice-ministro dos Negócios Estrangeiros do Irão alertou para uma resposta decisiva e imediata do exército caso haja um destacamento de tropas francesas ou britânicas no Estreito de Hormuz após Paris e Londres anunciarem o envio de navios militares para a região. Ora, o presidente francês Emmanuel Macron apelou à calma e relembrou que a França não tem intenção de intervir no Estreito sem a concordância de Teherão.
2: Sobre o Irão, acho que há muita confusão e é preciso acalmar os ânimos. Nunca houve, nem sequer se falou, de uma intervenção francesa ou franco-britânica. Há alguns dias tomei a decisão de transferir o Charles de Gaulle e as fragatas que o acompanhavam do Mediterrâneo Oriental para as proximidades. Nunca se falou em mobilização, mas estamos preparados.
1: Declarações de Emmanuel Macron, aqui a apelar a calma depois de se conhecer essa intenção de os ministros da defesa britânicos e franceses que quererem reunir os países que vão integrar a futura missão para garantir a segurança no Estreito de Hormuz. Por cá, o primeiro-ministro pede profundidade na discussão no Parlamento das mudanças à lei laboral. Luís Montenegro, que falava ontem à tarde para uma plateia de jovens social-democratas, diz que essa profundidade não aconteceu na concertação social.
3: Mas há alguém que perspectiva um mercado flexível no sentido do interesse do trabalhador? Não é flexível para ser despedido, como querem confundir aí as coisas. Não, é no interesse do trabalhador, no interesse da gestão da empresa, da produtividade da empresa, para ganhar mais, para pagar mais. É isto que se faz na Europa. Em Portugal não se quer fazer. Em Portugal proibiu-se isto na última reforma laboral, que por acaso não foi feita na concertação social.
1: O primeiro-ministro garante que as mudanças na legislação laboral são do interesse dos trabalhadores. A última reunião da concertação social aconteceu na última quinta-feira. Como não houve acordo entre os parceiros, sindicatos, patrões e governo, a ministra do Trabalho anunciou o envio para o Parlamento dos diplomas que propõem alterar a lei laboral. A CGTP marcou uma greve geral para o dia 3 de junho para contestar as alterações à lei que, segundo a Central Sindical, penalizam os trabalhadores. A CGTP vai mesmo entregar este pré-aviso de greve já esta segunda-feira no Ministério, tutelado por Maria Rosário Palma Ramalho. No futebol estão agendados para hoje 7 encontros onde há muitas decisões em jogo, desde logo a luta pelo segundo lugar que dará acesso à Liga dos Campeões. Olhos postos para a Luz, o Benfica recebe nesta jornada 33 o Sporting de Braga. Já o Sporting desloca-se a Vila do Conde para defrontar o Rio Ave. No fundo da tabela classificativa está o Casa Pia, o Tondela, o Estrela da Amadora e o Nacional, que vão lutar já hoje para não perder pontos e assim evitar a descida à segunda liga. São jogos da 33ª jornada, todos marcados para as 8:15. Em França, o PSG venceu o Brest por 1-0. A equipa de Gonçalo Ramos, Vitinha, João Neves e Nuno Mendes está praticamente com as mãos no título. No próximo jogo só precisa mesmo de um empate para selar o campeonato. Em Espanha, o Barcelona sagrou-se campeão numa noite de gala frente ao Real Madrid. Os catalães venceram o El Clásico em Camp Nou por 2-0. Os golos de Marcos Rashford e de Ferran Torres selaram o triunfo e permitem assim o Barcelona celebrar o bicampeonato.
0: Edição do jornalista Guilherme de Sousa. 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
6: Boa madrugada com a RTP Antena 1. Já a seguir, espaço para a informação internacional no programa Visão Global.
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7: A crise energética, vista por António Cardoso Marques, professor de Economia na Universidade da Beira Interior, especialista em questões de energia. O partido no poder, no Reino Unido, o Partido Trabalhista, com resultados desastrosos nas eleições desta semana. E um livro para o povo, combater o autoritarismo e salvar a democracia, de A.C. Grayling. São os temas do Visão Global hoje. Bem-vindos.

0: Antes de mais, neste Visão Global, a justa homenagem a um homem marcante. Sir David Attenborough, o naturalista e divulgador britânico que completou na última sexta-feira, 8 de maio, 100 anos de idade, Sandy Gageiro.
1: Wherever I went, there was wilderness.
2: É difícil medir o impacto de David Attenborough, que completa 100 anos, 70, a divulgar a natureza, que diz ser a história mais bem contada.
1: You could fly for hours over the untouched wilderness.
2: A voz é inconfundível.
1: The way we humans live on Earth is sending it into a decline.
2: Provavelmente não há um canto do mundo que não tenha visitado quem não se lembra da célebre cena junto de gorilas no Ruanda.
3: It's really very unfair that man should have chosen the gorilla to symbolize all that is aggressive and violent.
2: É uma lenda viva e foi apresentador da série da BBC intitulada Planeta Terra. Com a equipa, visitou centenas de locais. São milhões de pessoas de várias gerações e nacionalidades que o admiram. Foi ele o responsável por trazer um mundo selvagem para dentro das nossas casas e que deu a conhecer os habitats mais extremos, desde o Ártico às profundezas dos oceanos. Nos últimos anos, David Attenborough tem alertado para as muitas ameaças em relação às espécies, mas também às alterações climáticas. Numa mensagem áudio divulgada no aniversário, Sir David Attenborough disse que imaginava celebrar o aniversário de forma discreta, mas parece que muitos tiveram outros planos.
4: Pensei que ia celebrar o meu aniversário de forma sossegada, mas parece que muitos de vós tiveram outras ideias. Fiquei muito impressionado com as mensagens de aniversário que recebi de grupos de pré-escolar, de residentes de lar de idosos e de inúmeras pessoas e famílias de todas as idades. Simplesmente não consigo responder a todos individualmente, mas gostaria de agradecer sinceramente a todos pelas mensagens carinhosas. Desejo a todos os que planearam os seus próprios eventos locais um dia muito feliz.
5: How best to protect for future generations. I can only hope that we will.
0: Sir David Attenborough colecionou mais de 30 distinções ao longo da vida, visitou com a sua equipa do programa Vida na Terra mais de uma centena de lugares no planeta. 500 milhões de pessoas terão visto esse programa de televisão e há mais de meia centena de espécies que devem o nome a Sir David. Entre elas, um lagarto, Platysaurus Attenborough, uma planta, um jarro, Nepenthes Attenborough, um besouro, o Silvicanthan Attenborough. David Attenborough completou 100 anos de vida na sexta-feira. A situação no Estreito de Hormuz, muito tensa, à entrada do fim de semana, com ataques mútuos do Irão e dos Estados Unidos, apesar do cessar-fogo. Isto ao mesmo tempo que foi apresentado a Teherão pelos Estados Unidos um memorando de 14 pontos que basicamente acaba com o conflito e reabre o estreito, atirando as questões espinhosas para discutir mais tarde. Prevê-se um período mais tarde de 30 dias para discutir o enriquecimento de urânio, o levantamento de sanções ao Irão e a libertação de fundos iranianos que estão congelados. Os preços do petróleo nos mercados internacionais continuam num sobe e desce. António Cardoso Marques é professor de Economia na Universidade da Beira Interior, com especialização em questões energéticas. Boa tarde. Houve previsões, a dada altura deste conflito, de que o preço do crude poderia atingir os $150 por barril, o que não aconteceu, pelo menos para já. O mercado de futuros do crude, creio que está nos $120 o barril, longe, portanto, desses 150 que se perspectivavam.

0: forma nenhuma. O que me preocupa, como disse há pouco, são basicamente as consequências para a comunidade internacional. Se me permite lançar aqui uma nota que tem a ver com a questão da pobreza energética. A pobreza energética é um problema seríssimo em todo o mundo. E é também um problema seríssimo no mundo ocidental, em particular na Europa, onde há países em que cerca de 30% da população é considerada como pobres energeticamente. Estamos a falar, por exemplo, da Grécia, da Bulgária. Em Portugal andamos aqui num intervalo entre os 15% e os 20% da população que está em pobreza energética. E esta é outra consequência severa desta atitude de encerramento do Estreito de Hormuz.
1: Tem sido possível reduzir impactos desta crise graças a muito petróleo, sobretudo russo e iraniano, que ainda estava carregado em petroleiros no mar quando tudo isto começou, graças também à libertação de algum petróleo das reservas nacionais dos países. Mas esse efeito, entretanto, esgota-se, não é? Porque o petróleo embarcado foi-se vendendo. Os países também hesitarão em libertar mais reservas. Portanto, eu diria que será necessário normalizar a situação no Estreito de Hormuz tão rápido quanto possível.
0: Não sabemos muito bem o que significa essa normalização no Estreito de Hormuz. Portanto, numa primeira fase, esperamos todos que haja uma livre circulação, ou pelo menos a libertação, digamos, deste aprisionamento dos petroleiros e dos metaneiros que estão ali concentrados. E a partir desse momento, mais uma vez, os mercados financeiros e os mercados de energia irão refletir e, portanto, haverá uma descida substancial dos preços. Portanto, a partir do momento em que há descida, todos os consumidores irão beneficiar. E isso é importante, esse é o primeiro passo. Mas isto não inviabiliza que se olhe com cuidado para esta questão de se garantir uma navegabilidade segura, livre, sem taxas, fazendo cumprir o direito internacional no Estreito de Hormuz e em outros estreitos. Admitamos que agora, em tantos gargalos que temos neste mundo e que os países mais próximos decidem tomar conta desses pontos de passagem, então seria o caos naturalmente. Portanto, a comunidade internacional não pode de forma nenhuma compactuar com tomar como refém um canal vital de passagem, porque isso seria um retrocesso. Portanto, espero que não nos limitemos a perceber se os navios já estão a passar ou não, mas que haja uma preocupação com, enfim, nos próximos tempos, rapidamente, mas que seja conseguido um acordo estável para as próximas décadas, de forma a que a livre navegabilidade do estreito seja garantida, porque essa é absolutamente fundamental.
1: No meio da crise, assiste-se a declarações frequentes de Donald Trump, que parecem ter como único objetivo acalmar os mercados e conter os preços. Por seu lado, o Irão tem a economia muito afetada, precisa do dinheiro do petróleo que exporta e também não lhe interessará manter esta crise por muito mais tempo. Resolver parece ser do interesse dos dois.
0: Sim, à partida sim. Não sei se acompanha a primeira parte, no sentido em que o presidente americano tenta, enfim, reduzir aqui a pressão, tanto faz como faz o seu contrário. Temos visto essas declarações, enfim, quando diz que as negociações estão a correr bem, passado uma hora diz que afinal, se não correrem, vai haver ainda mais desgraça, mais intensidade de ataques. Portanto, enfim, usa aqui uma estratégia que não parece muito produtiva, mas enfim, lá saberá. Da parte do Irão é verdade o que diz, naturalmente que a economia depende muito da venda, das receitas. Chamamos isto de um Estado renterista, é um Estado que vive muito à custa das rendas dos recursos naturais. A economia iraniana é uma economia que está depauperada, naturalmente. Este bloqueio não ajuda, mas, e insisto nisto, o receio é que o Irão se tente apoderar da sua localização estratégica para controlar o Estreito de Hormuz. E isto é que é perfeitamente inaceitável, porque, a ser assim, irá manter uma boa parte do mundo sempre refém do seu estado de humor e dos seus objetivos

0: enfim, que todos percebemos que passarão pela questão nuclear, porque parece ser esse o pomo da discórdia e continua a persistir nas negociações.
1: António Cardoso Marques, admitindo que isto se resolve agora, poderá levar muito tempo até que o mercado do petróleo regresse ao normal?
0: De facto, estou otimista que a partir do momento em que haja, digamos, a libertação do tráfego no Estreito de Hormuz, acredito que em muito pouco tempo haverá uma normalização do fornecimento, até porque há aqui dois fatores que são importantes. Por um lado, se numa primeira fase houve tentativa do Irão destruir capacidade produtiva de outros países, esse movimento parou. E, portanto, os danos não são substanciais, não comprometem de forma severa a capacidade de produção dos países do Golfo Pérsico. E, por outro lado, também porque a Arábia Saudita, que conseguiu reparar o seu oleoduto e, portanto, através do porto de Yanbu, conseguirá exportar cerca de 4 milhões de barris por dia. E, curiosamente, essa reparação feita aumentou esse oleoduto para cerca de 7 milhões de barris por dia, mas depois há um gargalo na capacidade do porto de Yanbu para 4 milhões. Mas, seja como for, portanto, penso que será rapidamente reposta a capacidade de exportação e a oferta num mercado internacional. Mas o efeito essencial será, como eu disse, via mercados financeiros, porque aí toda a gente ficará mais tranquila e, portanto, o preço irá baixar. O que me preocupa é a outra face, nomeadamente as outras matérias-primas, outros produtos que passam neste estreito, nomeadamente a ureia, a amónia, portanto, esses produtos que são usados para fertilizantes e que, de alguma forma, já comprometeram aquilo que é o ciclo natural das sementeiras, um pouco por todo o mundo, e portanto aí haverá consequências que não serão de tão fácil mitigação, e portanto espera-se aqui que outros países que também têm alguma capacidade de produção de fertilizantes possam compensar. Portanto, aqui o efeito da reposição será mais demorado.
1: Justificam-se neste momento planos de contingência? Promoção de teletrabalho, redução de consumos energéticos, de viagens de avião, etc.
0: Bem, nós assistimos isso um pouco por todo o mundo, numa primeira fase, inclusive na Europa, em que foi anunciado ou feito esse pedido de contenção de consumo, até com um alerta para o teletrabalho, que depois passou a ser apenas uma recomendação. E, portanto, eu acho que há aqui um potencial grande para se fazer, de facto, mais alguma medida nesse sentido, ainda que, como eu referi, não se trata propriamente de uma questão de escassez objetiva no mercado europeu. Agora, há outros mercados que de facto sentiram essa escassez, porque basicamente tinham como cadeia de fornecimento o Golfo Pérsico, e assistimos efetivamente até a alguma confusão, algum racionamento de fornecimento de energia, até em postos de combustível, e portanto nesses países é muito importante que rapidamente consigam recuperar estes fornecimentos.
1: António Cardoso Marques, os Emirados Árabes Unidos deixaram agora a Organização dos Países Produtores de Petróleo, a OPEP. Isto vai fragilizar a capacidade dessa organização de influenciar os preços a nível mundial?
0: É uma excelente questão. É uma excelente questão e é um rude golpe, na verdade, no cartel da OPEP. Eu recordo aqui os nossos ouvintes que a saída dos Emirados, dia 1 de maio, já foi precedida por outras saídas, nomeadamente do Qatar, também de Angola, mas seguramente a saída dos Emirados é aquela que tem aqui um papel ou um impacto maior. Estamos a falar do terceiro maior produtor ativo do cartel. E, portanto, isto tem um impacto substancial na força que o cartel tem. Seguramente muitos de nós nos perguntamos, mas porquê é que os Emirados saíram? Eu devo dizer que foi uma atitude que me parece corajosa, mas não foi só corajosa, foi uma atitude de racional. Em primeiro lugar, porque Os Emirados têm, não saíram de ânimo leve, têm estudos em seu poder que mostram que a flexibilidade que lhes permite estar fora do cartel, portanto com o controle ou sem o controle das cotas de produção que o cartel impõe, essa flexibilidade permite-lhes de facto ganhos substanciais nos mercados internacionais. Depois também porque foram feitos investimentos muito relevantes na exploração nos Emirados, e que o garrote constante do cartel no sentido de não aumentar cotas de produção estava a impedir o aproveitamento daquilo que se chama da escala eficiente de produção dos Emirados. Portanto, esta é uma segunda razão. Ainda uma terceira razão para a saída dos Emirados é porque, na verdade, os Emirados estão muito alinhados com aquilo que é a estratégia ocidental de diversificação de mix energético. Isto é muito curioso, mas de facto é assim. Os Emirados estão comprometidos com a neutralidade carbónica, tal como a Europa já esteve, que entretanto antecipou para 2050 de neutralidade carbónica. Têm feito um investimento muito substancial em energias renováveis e hidrogênio verde, de cerca de 50 mil milhões de dólares até 2030. E, portanto, todas estas razões levaram os Emirados, e pois seguramente não ficaram satisfeitos também com esta atitude de uma autoridade que penaliza o país por parte do Irão, não é? Com o encerramento do Estreito de Hormuz, com esta hostilidade de um parceiro, nesta luta que existe pela liderança do cartel entre o Irão e a Arábia Saudita, que se tem mantido aqui um pouco neutra, no sentido em que não se tem manifestado muito, mas também não tem aumentado substancialmente as suas cotas de produção. Mas, portanto, os Emirados, juntando todos estes fatores, decidiram sair. Portanto, há aqui uma boa notícia para os mercados internacionais, porque é menos um produtor que está em concertação de preço. E já sabemos que o objetivo da concertação de preço é abusar do poder de mercado, e isto no final do dia significa apenas uma coisa, significa preços mais elevados para o consumidor. E portanto a saída dos Emirados do cartel é seguramente uma boa notícia, e que estou convencido que, enfim, depois da libertação do Estreito de Hormuz, depois da regularização do tráfego marítimo, estou convencido que esse efeito irá ser notado nos mercados internacionais.
1: Mas o afastamento dos Emirados, dos seus vizinhos e parceiros no Conselho de Cooperação no Golfo, para se aproximarem mais ainda de Israel e dos Estados Unidos, isso não ameaça agravar o foco de tensão que já vinha havendo no Golfo com os Emirados Árabes Unidos?
0: Pode, de facto, constituir um foco de tensão. No entanto, como eu disse, há esta estratégia de diversificação de fontes. A Arábia Saudita também tem apostado fortemente em fontes renováveis, tal como o Qatar. Portanto, não me parece que os Emirados fiquem, digamos assim, sozinhos, isolados, e também estou muito confiante que antes desta saída tenha havido negociações e uma diplomacia intensa com os Estados Unidos, e que passará pela proteção militar também que este e outros países do Golfo Pérsico irão beneficiar por parte dos Estados Unidos. Portanto, estou convencido que não haverá por aí a tentativa do Irão de facto, enfim, entrar numa atitude bélica com os Emirados, até porque recordo que o Qatar também já tinha saído deste cartel.
1: António Cardoso Marques, professor de Economia na Universidade da Beira Interior, especializado em assuntos energéticos. Muito obrigado.
0: Foi um gosto. Muito obrigado também.
1: Houve eleições no Reino Unido, eleições locais em Inglaterra e para os parlamentos de Gales e da Escócia. Quase dois terços do eleitorado britânico votaram nestas eleições, que eram vistas como um referendo à liderança do primeiro-ministro Keir Starmer e do Partido Trabalhista. E os trabalhistas perderam. Cerca de 1.500 deputados locais em toda a Inglaterra ficaram com apenas à volta de 1.000, enquanto o Partido Populista de Direita, o Reform UK de Nigel Farage, teve resultados espetaculares. Com 1.500 deputados locais, este partido praticamente não tinha deputados locais em Inglaterra e não tinha representações nos parlamentos da Escócia e de Gales, e passam a ter. Em Gales, onde os trabalhistas venceram sempre, agora perderam. O novo partido maioritário na Assembleia Nacional Galesa é o nacionalista Plaid Cymru. O Labour tem uma derrota estrondosa. De 35 passa para apenas 9 deputados. O Reform tem agora 34 deputados e é a segunda força política em Gales. Na Escócia, voltou a ganhar o Partido Nacional Escocês, sem surpresa, mas o Reform de Nigel Farage, que também não tinha deputados no Parlamento Escocês, agora vai ter 17, os mesmos que o Labour. Portanto, também aqui o Reform com resultados extraordinários. Bruno Manteigas, correspondente da Agência Luz em Londres. Boa tarde. O primeiro-ministro Keir Starmer já estava a ser muito pressionado para se demitir antes destas eleições, por causa do problema com Peter Mandelson, também porque os trabalhistas não estão a conseguir resolver os problemas económicos no Reino Unido. Agora essas pressões intensificaram-se, mas Starmer já disse que não sai. Quer cumprir o mandato até ao fim. Ele tem maioria absoluta. Mas Bruno, será que isso lhe vai chegar para se conseguir manter depois destes resultados desastrosos do Labour?
2: Sim, olá, boa tarde. Sim, Keir Starmer, é preciso recordar, ele foi eleito com uma percentagem relativamente baixa de votos e, portanto, ele nunca foi um líder muito popular. Mas o que é certo é que conseguiu aproveitar aquele sentimento dos britânicos de quererem livrar-se do Partido Conservador e conseguiu reunir ali uma série de uma coligação de votos e ganhar uma maioria absoluta, mas nunca foi muito popular e essa popularidade desceu rapidamente a seguir às eleições, tanto que o Partido Reformista, o Reform UK, lidera as sondagens, as intenções de voto há quase 2 anos. Depois destas eleições, Keir Starmer já estava de aviso, depois do escândalo com Peter Mandelson, agora voltou a estar no centro das atenções. Obviamente uma derrota eleitoral é sempre uma altura de alarme. Keir Starmer está a tentar controlar a narrativa.
1: Estas derrotas também são habituais, não é, Bruno?
2: É preciso, sim, é preciso pôr em perspectiva tudo isto. Estas eleições locais normalmente acontecem durante um mandato de um governo. Há sempre um voto de protesto contra o governo. Os governos nunca têm bons resultados em eleições locais. São normalmente os partidos de oposição que têm melhores resultados. Depois também é preciso recordar que o Partido Trabalhista, quando ganhou as eleições locais há 4 anos atrás, estava no pico da popularidade, tinha 35% nas sondagens. O Partido Conservador estava muito criticado por causa do Partygate, das festas durante o confinamento. Boris Johnson era muito impopular e, portanto, era o Partido Trabalhista que tinha mais a defender durante estas eleições e, portanto, foi aquele que perdeu mais. Mas se formos ver os resultados, o Partido Conservador, que é historicamente o rival do Partido Trabalhista, também perdeu terreno, também perdeu eleitos locais.
1: Perdeu e muito, não é? Os conservadores perderam mais de 500 deputados locais em Inglaterra, perderam 19 lugares no Parlamento Escocês e 22 lugares no Parlamento de Gales.
2: Completamente. O Partido Conservador, atualmente, no Parlamento Britânico, é o maior partido da oposição, mas na prática, nestas eleições, foi para 4º e 5º lugar em todo o tipo de eleições, tanto nas regionais como nas locais.
1: Ou seja, temos a política britânica agora também a fragmentar-se. Os eleitores britânicos a abandonarem o tradicional duopólio de conservadores e trabalhistas.
2: É isso que está a acontecer. E é isso, é essa a real preocupação dos trabalhistas, dos conservadores, e é esse o grande dilema que enfrentam, se calhar, os trabalhistas. Porque ao tentarem livrar-se do líder, do Keir Starmer, eles não vão resolver esse problema. Vão tentar encontrar um líder que talvez tente recuperar a popularidade e talvez tente entusiasmar os eleitores até tempo das legislativas de 2029, mas será difícil reorganizar o sistema político que mudou muito desde o Brexit. É preciso dizer que a Reform, a maioria dos votos que ganhou nestas eleições são, sim, em regiões tradicionalmente trabalhistas, mas são regiões que votaram pelo Brexit em 2016. E, portanto, isto mostra como o Brexit mudou completamente a política. Atualmente, os eleitores já não estão, já não são fiéis aos partidos que antes, historicamente, a classe trabalhadora, as indústrias mais de manufatura estariam mais identificadas com o Partido Trabalhista, e os profissionais mais liberais, empresários, seriam mais ligados ao Partido Conservador. Tudo isso foi eliminado, reformulado, e agora há uma nova forma de votar, e o Partido Trabalhista vai ter que navegar esse novo cenário político.
1: Começa a instalar-se um pouco a ideia de que o próximo governo britânico poderá mesmo vir a ser liderado por Nigel Farage.
2: É interessante se isso acontecer, porque até agora o sistema político britânico era bastante estável. Só havia dois partidos, e dois partidos relativamente centristas, centro-esquerda, centro-direita. Se isso acontecer, quer dizer que um partido extremista, como o Partido Reformista, iria ganhar uma eleição pela primeira vez em centenas de anos de democracia britânica. Por outro lado, é também preciso ver que o Partido Trabalhista está a ser ameaçado à esquerda pelos Verdes, que estão a fazer um populismo ecológico, mas também à volta de outras questões sociais, da questão de gás, etc.
1: Os Verdes, liderados por Zach Polanski, que têm conseguido aumentar muito a popularidade do partido. Eles também cresceram nestas eleições, cresceram na Escócia, cresceram na Inglaterra e, Bruno, cresceram em Londres e noutras grandes cidades inglesas.
2: Há um grande entusiasmo à volta de Zach Polanski e dos Verdes, sobretudo nestas regiões urbanas, com muitos jovens, porque realmente ele é muito entusiasta, e ele diz aquilo que as pessoas querem ouvir em relação ao controlo das rendas das habitações, em questão da Palestina, de criticar Israel, de querer maior nacionalização das empresas. Ele diz coisas que alguns eleitores de esquerda querem ouvir, e ele realmente é uma voz diferente, e isso está a atrair muitos eleitores.
1: Bruno Manteigas, correspondente da agência Lusa em Londres. Muito obrigado, Bruno.
2: Adeus, obrigado.
1: O Visão Global ouviu para esta edição A.C. Grayling, filósofo britânico de esquerda, de quem se acaba de publicar a edição portuguesa do livro Para o Povo, Combater o Autoritarismo e Salvar a Democracia. Numa conversa com a jornalista Cláudia Guiar Rodrigues, Grayling lamenta que as democracias se tenham deixado capturar pelos interesses partidários e pelo dinheiro, e propõe reformas democráticas e uma cidadania mais ativa em sua defesa. Ou então, os autoritarismos vão vencer.
3: É certo que temos de defender a democracia, porque ela está sob muita pressão. Eu espero que algumas reformas práticas e relativamente moderadas sejam possíveis para proteger a democracia. Porque a democracia tem dois aspectos que são cruciais para as vidas dos cidadãos. Primeiro, as liberdades das pessoas. A liberdade individual, o facto de terem voz na sociedade, de se poderem reunir, de poderem fazer escolhas para as suas vidas, de poderem viajar. Essas liberdades são importantíssimas para as vidas individuais. E a segunda coisa é o primado da lei. O que vemos no autoritarismo, do tipo de autoritarismo que esperamos que tenha acabado agora na Hungria, mas que vemos noutros países, em especial nos Estados Unidos, é que os políticos querem estar acima da lei. E é quando isso acontece que temos o verdadeiro perigo da ditadura e da tirania. O primado da lei significa que ninguém está acima da lei, que a lei resulta de um acordo das pessoas através de um processo democrático. Isso é absolutamente vital.
4: O que é que nos levou a isto? As tecnologias estão a ser usadas para isso se espalhar?
5: A tecnologia, e especialmente a internet e as redes sociais, têm tido um papel importante nisto. Uma coisa que é importante lembrar é que se as autocracias se estabelecem, se os autoritários tomam o poder, eles não vão ser diferentes dos autocratas do passado. Vão prender jornalistas, vão esvaziar a justiça, vão controlar os média e tudo mais. Eles não se vão comportar de forma diferente do passado se tiverem o poder. E agora estão a usar os novos meios que eles percebem que os ajudam a obter o poder. Há aspectos importantes para os quais podemos olhar e que explicam porque é que o sentimento autoritário e as ideias autoritárias estão a crescer. O primeiro é que as nossas democracias deixaram-se influenciar demasiado pelas políticas partidárias. Os governos democráticos, em vez de serem um serviço para as pessoas, deixaram-se influenciar muito pelas políticas partidárias. Depois de uma eleição, tem de se formar um governo. E esse governo tem de ser formado com base no melhor consenso, nos melhores compromissos e nas melhores escolhas relativamente à orientação das políticas públicas. Mas se o governo que se segue a uma eleição é apenas a continuação de uma campanha política que houve antes, se os partidos da oposição estão sempre a atacar, a criticar e a tentar interromper o governo ou a tentar fazer a população sentir que o governo não está bem, isso cria uma enorme desconfiança. É por isso que muitas pessoas sentem que os políticos são desonestos, especialmente aquelas pessoas que sentem que estão a ser deixadas para trás. Essas pessoas desligam-se do processo político porque desconfiam dele. Nessa altura, vêm os populistas e dizem: olha, este sistema está-te a falhar, nós temos ideias diferentes e podemos fazer isto melhor.
4: Talvez haja uma polarização emocional mais do que uma polarização política.
3: Certo. E outra coisa é que as pessoas olham hoje para países no mundo que têm sido muito bem sucedidos economicamente e que não são democracias. A China é o maior exemplo. Outro exemplo é Singapura, que garantiu que não iam existir barreiras regulatórias a impedirem as empresas de serem muito bem sucedidas. A China tem tido um crescimento enorme nas últimas décadas. Tem um governo ditatorial centralizado. As pessoas olham para isto e dizem: nas democracias é tudo a muito curto prazo, dentro dos ciclos eleitorais, há muita discussão, muda tudo muito lentamente, as pessoas não concordam. Há sempre ambientalistas, ecologistas, defensores dos direitos humanos, sempre estas e aquelas pessoas a pôr paus na engrenagem. Nas autocracias funciona tudo como na tropa, com o comando de cima. Há muita gente que acha isso atraente, incluindo pessoas muito ricas que fazem donativos para partidos e que influenciam o governo. Isso é o que está a acontecer na América. Pessoas que querem alguém à frente do país que acabe com regulações e com políticas sociais de diversidade, equidade e inclusão que as empresas acham um fardo. São pessoas que gostam de um líder forte, como Trump, que acabe com isso tudo. E por isso apoiam.
4: Mas esse tipo de sistema é sustentável? Ele não vai acabar por comer-se a si mesmo?
3: Até agora tem-se mantido. Na China e noutros regimes autoritários, onde os serviços de segurança e de informações
5: controlam as pessoas e mantêm campanhas de desinformação em que as pessoas não sabem realmente o que se está a passar. O argumento de que um regime autoritário é melhor do que um regime democrático é espalhado a cada minuto por chatbots nas redes sociais. Há influencers apoiados por forças antidemocráticas na sociedade. E isso está a acontecer muito no domínio público, de uma forma aberta. Se olhar para a técnica utilizada por Viktor Orban na Hungria ou por Trump nos Estados Unidos, se olhar para o que a AfD quer fazer na Alemanha ou para o que a extrema-direita está a fazer em França, todos seguem o mesmo padrão, o mesmo manual sobre como enfraquecer os média ou como enfraquecer o sistema judicial para se manterem no poder. É um plano bastante claro para subverter a democracia e estabelecer um controlo efetivo sobre a sociedade e sobre a economia. O que é que se faz? Muda-se o foco da sociedade. Aos que estão infelizes, dá-se-lhes odes expiatórios. Culpa-se os imigrantes, culpa-se as elites, culpa-se os partidos tradicionais, dizendo às pessoas: venham connosco, nós vamos resolver os problemas. É assim que os partidos populistas capturam o voto. Mas, claro, há o grande perigo de que as pessoas votem uma última vez. Você tem o seu voto, vota num partido populista, mas depois esse partido populista pode dizer: olha, já não precisamos mais de eleições.
6: You have your vote, you vote the populist party, and then the populist party says, look, we don't need elections anymore.
4: And how can we change this?
7: E como é que podemos mudar isso? Este livro é uma ferramenta para isso?
5: O aspecto prático do livro é que cada pessoa que esteja consciente destes problemas tem de ser apto o suficiente e ativo o suficiente para estar informado, para ficar muito alerta e para questionar e desafiar qualquer político a manter e a melhorar a natureza democrática da sociedade. Cada pessoa tem um papel a desempenhar, mas o que realmente importa é a estrutura construtiva da sociedade. O governo tem de ser visto como um serviço à sociedade e, portanto, o sistema de votação e de representação deve refletir a diversidade de interesses e necessidades na sociedade. Cito Frederick Douglass, que foi um escravo libertado nos Estados Unidos. Ele disse que as instituições do governo devem estar tão estabelecidas e consolidadas que, mesmo se uma pessoa for má, essas instituições vão impedir essa pessoa de fazer coisas más.
6: Gets those institutions will stop that person from doing bad things.
4: And you say something in your book.
7: Diz no livro que a humanidade ainda permanece num estado infantil. Pode explicar?
4: Stadium.
6: Yes.
4: Can you explain this?
5: Você vê como as crianças podem ser gananciosas, egoístas, e se olhar para o mundo, vê que as pessoas são gananciosas e conflituosas e pensam que podem resolver problemas matando-se umas às outras. Isso é uma maneira muito infantil de nos comportarmos. Quando pensamos que hoje todo o valor, tudo o que é importante na vida anda à volta do dinheiro, isso não é uma coisa individual, é coisa dos Estados. As guerras geralmente são sobre controlo, controlo dos recursos, sobre manter o poder, e o poder requer dinheiro. Todo esse egoísmo que vemos, a ganância, a rivalidade, a conflitualidade, tudo isso lembra crianças num jardim infantil a lutarem umas com as outras por causa de um bolo.
6: Fighting with one another over the cake.
4: Estamos a chegar ao fim de uma era,
7: of an era.
6: Yes, we are in one sense that things will change.
5: Estamos no sentido em que as coisas vão mudar porque têm de mudar. Temos de fortalecer as nossas democracias, melhorá-las, reconhecer que as instituições das nossas democracias têm de se adaptar. Temos de perceber o que precisamos de fazer para as manter. Se não levamos o carro à oficina, ele um dia vai parar. É o mesmo
3: mesmo com a democracia. Temos de a refrescar e mantê-la flexível, ver se funciona e se está a preencher as necessidades da sociedade. A verdade é que, neste momento, não está, porque nas economias avançadas e nas economias europeias há muita gente a ser deixada para trás, muitas pessoas a lutar para pagar as suas contas, às vezes com dois empregos, e mesmo assim não conseguem. Os políticos e as pessoas em geral têm de estar alerta aos problemas de fundo da sociedade. O que tem acontecido há mais de 50 anos, na verdade, é que a política governamental tem sido demasiado influenciada pelos doadores e por eleitores que não querem impostos altos ou que são muito céticos relativamente à ajuda que deve ser dada às pessoas que estão no fundo da sociedade. Comparando com a Escandinávia, esses países tiveram sempre um consenso sobre altos níveis de impostos para financiar investimentos nas pessoas e na sociedade, para financiar a educação, a saúde, os serviços sociais, a habitação, para que a sociedade fosse mais igual e mais decente, no fundo. Claro que esse consenso também está a mudar agora na Escandinávia, mas foi um modelo social de grande sucesso. Noutras economias, as pessoas disseram: não, não queremos ter impostos altos, portanto, não há dinheiro para gastar nas pessoas que ficam para trás. E são essas pessoas que ficam para trás que os populistas usam como tropas.
6: And the people who are being left behind are the ones that the populists use as their stormtroopers.
1: O filósofo britânico A.C. Grayling, autor de Para o Povo, Combater o Autoritarismo e Salvar a Democracia, editado pela Penguin Livros. Entrevista de Cláudia Aguiar Rodrigues. Visão Global volta para a semana. Até lá.

0: 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Três horas no continente e na Madeira. Duas horas nos Açores. Edição do jornalista Guilherme de Sousa.
1: O Irão já respondeu às exigências norte-americanas e avisa Washington que quer ficar com o controle total do Estreito de Hormuz. Donald Trump usou as redes sociais para criticar a resposta dos representantes do poder de Teherão. O presidente dos Estados Unidos afirma mesmo que a posição iraniana é inaceitável. Teherão não quer abrir mão do acesso incondicional, Carla Pinto, dos portos marítimos.
2: Teherão quer voltar a gerir o Estreito de Hormuz, o levantamento das sanções económicas e o fim do bloqueio aos portos. A resposta iraniana foi noticiada pela agência Tasnim, que cita fontes diplomáticas que dizem aguardar que os Estados Unidos cumpram alguns compromissos. Com o fim do bloqueio aos portos, o Irão quer voltar a exportar o petróleo bruto e, com o levantamento das sanções económicas, quer voltar a ter acesso aos seus ativos no Gabinete de Controlo de Ativos Estrangeiros. Quanto ao Estreito de Hormuz, o Irão admite gerir este local sob alguns compromissos não especificados por parte dos Estados Unidos. Esta resposta inclui ainda uma cláusula para um cessar-fogo no Líbano, algo que constitui uma linha vermelha para Teherão.
1: E nos últimos dias, Washington e Teherão têm, de resto, trocado acusações de violação do cessar-fogo. Os ministros da Defesa do Reino Unido e da França organizam já na próxima terça-feira uma missão para garantir precisamente a segurança no Estreito de Hormuz. São cerca de 40 países que vão discutir e definir as contribuições militares para uma missão defensiva. Teherão avisa Paris e Londres que, caso haja alguma intervenção militar no Estreito de Hormuz, haverá mesmo uma resposta decisiva e imediata. Ora, o presidente francês, Emmanuel Macron, apela à calma.
2: Sobre o Irão, acho que há muita confusão e é preciso acalmar os ânimos. Nunca houve, nem sequer se falou, de uma intervenção francesa ou franco-britânica. Há alguns dias tomei a decisão de transferir o Charles de Gaulle e as fragatas que o acompanhavam do Mediterrâneo Oriental para as proximidades. Nunca se falou em

0: mobilização, mas estamos preparados.
1: O chefe de Estado francês explica que o objetivo desta iniciativa é assegurar a liberdade de navegação no Estreito de Hormuz.
0: Desde o início temos defendido uma ideia muito simples, liberdade de navegação, pôr fim a todos os bloqueios, recusar quaisquer portagens e garantir a liberdade de navegação, juntamente com os britânicos e 50 países e organizações internacionais. Criámos uma missão ad hoc para, de forma concertada com o Irão e sem constrangimentos de todos os países da região e dos Estados Unidos, garantir, assim que as condições o permitirem, o reinício do tráfego marítimo e das rotas de transporte de fertilizantes, alimentos, gás, petróleo e mercadorias.
1: A garantia de Emmanuel Macron. O primeiro-ministro Luís Montenegro pede profundidade na discussão no Parlamento das mudanças à lei laboral. O chefe do Executivo, que falava ontem à tarde para uma plateia de jovens social-democratas, diz que essa profundidade não aconteceu na concertação social.
2: Nós vamos agora para o Parlamento discutir este ponto e eu espero que se tenha a profundidade que não se teve na concertação social, por razões que não sei explicar, mas não são o interesse dos trabalhadores, e muito menos são dos jovens trabalhadores. Porque com a rigidez de algumas regras, a possibilidade de haver bons projetos para vocês terem bons percursos, bons salários, está limitada. Ninguém quer estar a retirar direitos a ninguém. Nós queremos é dar um exercício aos direitos, nomeadamente dos trabalhadores, que tenha um melhor resultado.
1: O primeiro-ministro garante que as mudanças na legislação laboral são do interesse dos trabalhadores. A última reunião da concertação social aconteceu na última quinta-feira. Como não houve acordo entre os parceiros, sindicatos, patrões e governo, a ministra do Trabalho anunciou o envio para o Parlamento dos diplomas que propõem alterar a lei laboral. A CGTP marcou já uma greve geral para 3 de junho para contestar as alterações à lei que, segundo a central sindical, penalizam os trabalhadores. Uma delegação da Comissão Executiva da CGTP, encabeçada pelo secretário-geral Tiago Oliveira, vai deslocar-se hoje ao Ministério do Trabalho em Lisboa para entregar precisamente o pré-aviso da greve geral marcada para 3 de junho. No futebol estão agendados 7 encontros para esta noite, onde há muitas decisões em jogo. Desde logo, a luta pelo segundo lugar do campeonato, que dará acesso à Liga dos Campeões. Olhos postos para a Luz, porque há jogo grande. O Benfica recebe o Sporting de Braga, um jogo marcado pelos rumores da saída de José Mourinho, na última semana, da saída de José Mourinho do comando técnico encarnado. Ora, na antevisão do jogo, José Mourinho negou qualquer contacto com o Real Madrid e assegura que o foco está no Benfica.
3: Nenhum contacto, nem com o presidente, nem com nenhuma das pessoas importantes na estrutura, e até o último jogo do campeonato contra o Estoril também não vou ter. Depois há ali uma janela de uma semana onde eu terei a liberdade de falar com quem eu achar que devo falar, mas todas as histórias que têm saído, exigências, reuniões, é tudo especulação.
1: Especulação, diz José Mourinho, que vai estar no banco do Benfica para este jogo frente ao Sporting de Braga. Também o Sporting joga esta noite, desloca-se a Vila do Conde para defrontar o Rio Ave. Em jogo está mesmo o segundo lugar entre Benfica e Sporting. São jogos da 33ª jornada do campeonato, estão todos marcados para a mesma hora, 8:15, e podem ser acompanhados aqui com uma emissão especial em direto na RTP Antena 1. Em Espanha, o Barcelona sagrou-se bicampeão. Os catalães selaram o título com uma vitória sobre o Real Madrid no El Clásico por 2-0, um jogo que decorreu em Camp Nou. O Barcelona já levantou a taça em Espanha. Em França, o PSG está praticamente a um passo rumo ao título na Ligue 1. A equipa dos portugueses João Neves, Vitinha, Gonçalo Ramos e Nuno Mendes venceu o Brest por 1-0, um triunfo que deixa a formação parisiense um ponto do título.
4: Edição do jornalista Guilherme de Sousa. 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
5: Já é segunda-feira, 11 de maio. Boa madrugada, bom início da semana. Eu sou Miguel Freitas, fico até às 5 da manhã consigo.
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Dicas no início desta hora cheia de música na madrugada da RTP Antena 1 com o tema Quem Eu Quero Agora. Daqui a pouco, GP Simões e a versão para Mudam-se os Tempos, Mudam-se as Vontades. Mas primeiro, voltamos a ouvir e a recordar Africana com os Heróis do Mar e a participação de Valdemar Bastos.

GP Simões, mudam-se os tempos, mudam-se as vontades para ouvir na RTP Antena 1. Agora voltamos ao disco novo de Ricardo Ribeiro, aqui com a participação de Ana Moura em Maré.

0: tem a participação de Ana Moura e está no novo disco de Ricardo Ribeiro, A Alma Só Está Bem Onde Não Cabe. Continua ligada à sua rádio. Boa madrugada.
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Carolina Deslandes também a fazer parte da banda sonora para esta madrugada de segunda-feira, início de semana, aqui na RTP Antena 1, com o tema Pensar em Mim. Daqui a pouco, o Tiago Bittencourt faz-nos entrar na dança. Para já mais devagar, The Gift, fácil de entender.

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1: É Pedro Marques e companhia, o CKMB, somos par na RTP Antena 1. Há mais músicas já a seguir.
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1: Passo uma boa madrugada de segunda-feira com a RTP Antena 1. De regresso à música, cena de cinema com Malu Magalhães, para ouvir e iniciar uma sequência de três, que conta também com o Tiago Nacarato. Daqui a pouco, Há de Haver, e ainda com a Estrada do Monte pelos Madre Deus, mais à frente.
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Madre Deus e a Estrada do Monte na RTP entre 1 a caminho do final desta hora. À hora certa temos notícias, depois estamos de regresso com mais música e não só para ouvir até às 5 da manhã desta segunda-feira.

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0: 4 horas no continente e na Madeira. 3 horas nos Açores. Edição do jornalista Guilherme de Sousa.
1: Um dos 17 passageiros americanos repatriados do cruzeiro afetado pelo surto de antivírus apresenta sintomas ligeiros e outro testou mesmo positivo à doença. A informação acaba de ser confirmada pelo Departamento de Saúde norte-americano. Os passageiros estão a caminho dos Estados Unidos, vão ser encaminhados para um centro médico universitário no Nebraska, onde serão submetidos a vários dias de quarentena. Em França, também um dos passageiros repatriados do navio Ondius testou positivo ao antivírus. No total, os 5 cidadãos franceses vão cumprir 6 semanas de quarentena num hospital em Paris. A ministra da Saúde, Stéphanie Rist, em entrevista ontem à noite à televisão pública francesa, garantiu que não há sinais de alarme.
2: Um dos nossos 5 compatriotas apresentou sintomas que podem potencialmente assemelhar-se aos deste vírus, que, relembro, é um vírus que já conhecemos. Teremos de aguardar 24 horas pelo resultado do teste. Foram considerados 5 casos de alto risco, uma vez que se tratam de pessoas que passaram algum tempo neste barco onde ocorreu a transmissão do vírus. Nós estamos a adotar as medidas mais rigorosas da zona europeia. O isolamento nos primeiros dias será no hospital, para realizarem os exames necessários, e depois veremos nos próximos dias a modalidade deste isolamento, que terá a duração de 42 dias.
1: O navio afetado pelo surto de antivírus chegou ontem a Tenerife, onde desembarcaram 94 passageiros e tripulantes de 19 nacionalidades. A operação de repatriamento, coordenada pela Organização Mundial da Saúde e pelo governo espanhol, só será concluída esta segunda-feira, como nos conta a enviada especial da RTP às Canárias, Ana Romeu.
3: Esta segunda-feira a operação de repatriamento fica concluída. Se tudo correr como previsto e não houver alteração na composição dos voos, 24 pessoas vão desembarcar do Ondius e seguir viagem num avião com destino aos Países Baixos, e um último viaja para a Austrália com 6 passageiros a bordo, entre eles um australiano, um neozelandês e um cidadão britânico. O segundo avião enviado pelos Países Baixos chega hoje e prepara-se para transportar um grupo de 18 pessoas de várias nacionalidades. O governo espanhol está orgulhoso. A evacuação foi um sucesso sem qualquer risco para a população de Tenerife. A ministra da Saúde, Mónica Garcia, fez o balanço deste domingo, que começou o repatriamento às 9:30 da manhã até ao fim do dia. 94 pessoas de 19 nacionalidades foram retiradas do navio.
1: E após esta conclusão do desembarque dos passageiros do Ondius, o cruzeiro segue para os Países Baixos. O presidente dos Estados Unidos afirma que a resposta do Irão à proposta norte-americana para pôr fim à guerra é totalmente inaceitável. Donald Trump acusa Teherão de estar a jogar com os Estados Unidos e reitera as ameaças ao regime. Na resposta divulgada pela agência TASNIM, uma das exigências de Teherão é mesmo o controle total do Estreito de Hormuz. Carla Pinto.
2: Teherão quer voltar a gerir o Estreito de Hormuz, o levantamento das sanções económicas e o fim do bloqueio aos portos. A resposta iraniana foi noticiada pela agência TASNIM, que cita fontes diplomáticas que dizem aguardar que os Estados Unidos cumpram alguns compromissos. Com o fim do bloqueio aos portos, o Irão quer voltar a exportar o petróleo bruto e, com o levantamento das sanções económicas, quer voltar a ter acesso aos seus ativos no Gabinete de Controlo de Ativos Estrangeiros. Quanto ao Estreito de Hormuz, o Irão admite gerir este local sob alguns compromissos não especificados por parte dos Estados Unidos. Esta resposta inclui ainda uma cláusula para um cessar-fogo no Líbano, algo que constitui uma linha vermelha para Teherão.
1: E nos últimos dias, Washington e Teherão têm trocado acusações de violação do cessar-fogo. Os ministros da Defesa do Reino Unido e da França organizam na próxima terça-feira uma missão para garantir precisamente a segurança no Estreito de Hormuz. São cerca de 40 países que vão discutir e definir as contribuições militares para uma missão defensiva. Teherão avisa Paris e Londres que, caso haja uma intervenção militar no Estreito de Hormuz, haverá uma resposta decisiva e imediata. O presidente francês Emmanuel Macron apela à calma.
2: Sobre o Irão, acho que há muita confusão e é preciso acalmar os ânimos. Nunca houve, nem sequer se falou, de uma intervenção francesa ou franco-britânica. Há alguns dias tomei a decisão de transferir o Charles de Gaulle e as fragatas que o acompanhavam do Mediterrâneo Oriental para as proximidades. Nunca se falou em mobilização, mas estamos preparados.
1: A garantia de Emmanuel Macron, o chefe de Estado francês, explica que o objetivo da iniciativa é assegurar a liberdade de navegação no Estreito de Hormuz. A China confirma a visita oficial de Donald Trump ao país. O presidente dos Estados Unidos viaja para Pequim entre os dias 13 e 15 de maio, onde se irá encontrar com o homólogo Xi Jinping. A visita de Donald Trump à China ocorre numa altura em que a economia chinesa está precisamente a sofrer com os bloqueios da navegação no Estreito de Hormuz. Por cá, os 14 polícias indiciados por crimes de tortura e violação nas esquadras do Rato e do Bairro Alto em Lisboa vão conhecer hoje as medidas de coação. O Ministério Público pediu prisão preventiva para os 4 polícias, sendo um deles chefe da PSP, prisão domiciliária para 3 agentes e para os restantes suspensão de funções e proibição de contactos com as vítimas. No total foram detidos 15 polícias e um civil, um segurança de um espaço noturno. Dos 15 polícias detidos, 14 são suspeitos de 19 crimes de tortura, além de outros que incluem ofensas à integridade física, abuso de poder e falsificação de documentos, em 9 casos apontados pelo Ministério Público, como referiu a Alusa, fonte próxima do processo. No futebol estão agendados para hoje 7 encontros da jornada 33, onde há muitas decisões em jogo, desde logo a luta pelo segundo lugar que dará acesso à Liga dos Campeões. Olhos postos por isso para o Estádio da Luz, onde o Benfica recebe mais logo o Sporting de Braga. Já o Sporting desloca-se a Vila do Conde para defrontar o Rio Ave. No fundo da tabela também há muito por definir. Casa Pia, Tondela, Estrela da Amadora e Nacional vão lutar para não perder pontos, para assim evitarem a descida à segunda liga. São jogos da 33ª jornada do campeonato e estão todos marcados para as 8:15 da noite.
0: Edição do jornalista Guilherme de Sousa. 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
4: Até às 5 da manhã comigo, Miguel Freitas, na RTP Antena 1. Já a seguir a música com Joana Almeirante.
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1: Foi a Joana Almeirante a passar pela RTP entre um com Soamos Todas Iguais no início de mais uma hora para esta madrugada de segunda-feira, 11 de maio. Vem aí Jorge Palma.

0: Está de regresso com música nova Paulo Gonzo, da Janela do Meu Quarto. A seguir há panfletos com Pedro Tadeu.
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3: Santa Bárbara e eu vou ser como a topeira. Ao longo desta semana falámos em panfletos de José Santa Bárbara, um artista que protagonizou uma mudança no grafismo das capas de discos em Portugal a partir de 1970, rompendo com a estética dominante que se limitava a colocar nessas capas fotografias convencionais dos artistas. Teve nisso a companhia de outros desenhadores e gráficos, como as capas concebidas pelo também compositor José Luís Tinoco, ou muitas das capas dos discos Zip, a editora sucedânea do célebre programa de televisão de 1969, como são exemplo as capas desenhadas por Manuel Vieira. Até ao final da década de 1960, a maioria das edições discográficas nacionais apresentava o que o compositor José Niza descreveu como autênticos repelentes visuais, de exuberante mau gosto. Como já contei, a entrada neste meio de Santa Bárbara, falecido no passado dia 27 de Abril, ocorreu por desafio direto de José Afonso, que o convidou a desenhar a capa do álbum Traz Outro Amigo Também. O envolvimento neste tipo de trabalho de Santa Bárbara, militante do PCP, nascido a 28 de outubro de 1936, transformou a capa dos discos numa ferramenta de comunicação e numa parte integrante da mensagem política das canções. Ele elevou este material ao estatuto de obra de arte em Portugal, num movimento paralelo ao que ocorria internacionalmente com grupos como os Beatles ou os Pink Floyd. Além da colaboração em nove álbuns fundamentais de José Afonso, o designer estendeu a sua atividade a outros artistas da editora Orfeu, como Adriano Correia de Oliveira, Carlos Mendes e Fernando Tordo. Em 1973, ele conseguiu a capa do LP A Invenção do Amor e Outros Poemas de Daniel Felipe, que reuniu as vozes de Daniel Felipe e Mário Viegas. No ano de 1974, criou as imagens para os singles E Alegre Se Fez Triste, de Carlos Mendes, O Café, de Fernando Tordo e A Vitória é Difícil, de José Jorge Letria. Ainda em 1974, Santa Bárbara desenhou a capa do single E Depois do Adeus, de Paulo de Carvalho. Ele criou, assim, as capas dos dois discos usados para passar na rádio senhas de aviso aos militares que se revoltaram a 25 de Abril de 1974. O Cantigas do Maio, que tinha a canção Grândola, Vila Morena, e o já referido E Depois do Adeus. Em 1978, realizou o arranjo gráfico para o EP Notícias de Abril, de Adriano Correia de Oliveira. Segundo o livro de Abel Soares da Rosa, Santa Bárbara, Capista do Zeca, José Afonso não dava indicações especiais ao gráfico para ele conceber as capas e dizia-lhe que se desenrascasse a partir da leitura das letras das canções. E essa leitura pessoal que Santa Bárbara fez das canções resultou numa arte visual de intervenção política e social que utilizava o simbolismo, a ironia e a subjetividade para contornar a censura do regime. Por exemplo, para o álbum Eu Vou Ser Como a Topeira, de 1972, Santa Bárbara utilizou a definição literal da palavra topeira de um dicionário de 1928, o Dicionário Prático Ilustrado, pertencente à biblioteca dos seus avós, que incluía o sentido figurado de que uma topeira é alguém que trabalha às ocultas para subverter instituições. Ou seja, tratava-se de uma definição que servia como metáfora de alguém que clandestinamente trabalhava para derrubar o regime fascista português. O gráfico utilizou esta definição do dicionário e a respectiva ilustração de uma topeira como o elemento central da composição da capa. O layout final consistiu na reprodução do texto e da imagem do dicionário, enquadrados por filetes discretos que delimitavam também o nome do LP, o nome do artista e a etiqueta da editora. Segundo diz José Santa Bárbara no livro Capista do Zeca, o objetivo desta escolha foi transgredir e provocar a reflexão, utilizando o significado figurado da palavra topeira para contornar a censura do regime. A letra da canção, que dá título ao álbum, usa de facto muitas metáforas para confundir a censura. Ela sublinha a ação de esburacar, pode ser vista como uma analogia ao trabalho de subversão das estruturas vigentes, e estabelece um confronto direto com a Hidra, um monstro mitológico grego que pode simbolizar a ditadura fascista portuguesa, exigindo-lhe a verdade nua e crua. José Afonso expressa nestes versos um desejo de autonomia individual e de recusa da vontade alheia, afirmando: quero-me à minha vontade, não na tua. A composição contém também uma crítica à passividade e à cobardia quando diz: e se te enfias na toca, és como ela, e valoriza ainda a dignidade de quem prefere à

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1: Pedro Tadeu a apresentar panfletos na RTP Antena 1 da segunda a sexta. A qualquer hora pode ouvir os episódios da rubrica que estão disponíveis também em RTP Play. No próximo dia 17 de maio, o Salão de Festas da Voz do Operário recebe Cristina Branco para um concerto muito especial. Mulheres de Abril, Cristina Branco, canta José Afonso. É a apresentação ao vivo do álbum Prémio José Afonso 2026. O espetáculo vai contar com a participação especial do coro infantil da Voz do Operário, a acrescentar uma dimensão única e emocionante à interpretação das canções. Cristina Branco, oferecendo assim ao público um repertório cuidadosamente elaborado que combina tradição, inovação e emoção num encontro inesquecível com a música e também a história mais recente de Portugal. Aqui está uma das amostras desse trabalho, Mulheres de Abril, Cristina Branco, aqui a cantar Teresa Torga.

0: outorga, Cristina Branco canta Mulheres de Abril ao vivo no próximo domingo, dia 17 de maio, na Voz do Operário, em Lisboa. Vamos à palavra do dia, agora com Mafalda Lopes da Costa.
1: A palavra do dia é retábulo. Um retábulo é uma construção de pedra ou madeira com lavores na parte posterior do altar que contém um quadro ou assunto religioso, é um painel ou um quadro de altar. A palavra retábulo tem origem no latim em retrotabulum, que significa tábua para trás ou atrás da mesa, indicando a estrutura de madeira, pedra ou metal colocada por trás ou acima do altar. A formação combina retro, atrás, com tabulum, que significa peça de madeira ou grande tábua. Trata-se de uma estrutura artística, uma pintura ou escultura que adorna a parte posterior do altar, popularizada no contexto cristão a partir dos séculos XII, XIII.
0: Também está na internet para ouvir quando quiser a palavra do dia, trazida à antena de segunda a sexta por Mafalda Lopes da Costa. 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António Zambujo para cantar daqui a pouco, para já, Dedo Denúncia, os Cara de Espelho, que têm um novo disco, B.

0: António Zambujo na RTP Antena 1, dancemos um slow. Boa madrugada, já a seguir não perca o Portugalex.
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0: Como é habitual, na madrugada de segunda-feira, recordamos o episódio originalmente transmitido na passada sexta-feira. Portugalex, António Machado e Manuel Marques.
4: Há uma nova tendência viral no WhatsApp que consiste em mandar áudios só com assobios. O nosso especialista em trendes parvas, Carlos Moedas, já aderiu.
5: Eu adiro a todas, para os lisboetas perceberem que eu sou um presidente jovem, moderno e dinâmico, vejam lá se adivinham qual é esta.
4: É a canção do Nodi. Abram alas para o Moedas, fom, fom, fom.
5: Precisamente, e esta?
4: É o jingle do Portugalex.
5: Boa! Agora vou assobiar o Lisboa Menina e Moça inteiro.
4: Felizmente o nosso tempo acabou, fica para a próxima.
5: Então vou assobiar os parabéns ao Portugalex, faz os anos.
4: Muito obrigado.
6: Como já nos perdemos nas contas, fomos perguntar ao António Guterres a quantos anos fazemos hoje.
7: Ora, 2026, menos a raiz quadrada da soma da idade do Manel, do António, da Patrícia, do Tomás e do César. Ora, novos fora nada, a dividir pelo número de anos que já leva a Operação Marquês e os planos do novo aeroporto. Ora, isto vai dar... Ora, portanto, fazer as contas. It's making the count.
6: E parece que temos agora alguns frequentadores habituais do Portugalex a quererem dar-nos os parabéns.
8: Olá, eu sou António José Seguro e acho muito bem que festejem. Mas peço-vos uma coisa. Agasalhem-se para não se constiparem, ok? À noite ainda está muito fresquinho. Qual é a pressa? Qual é a pressa para arrumar os casacos? Qual é a pressa?
9: Oi pessoal, tudo bem convosco? Que é assim, eu espero que na vossa festa de anos não haja sandes de pão de massa mãe que foi pago com o cartão porque a padaria não aceitava dinheiro. E vou lá armar uma barracada. Estamos aqui todos juntos.
10: Hello, this is Donald Trump. Eu exijo que despeçam a equipa toda do Portugalex, que anda a fazer troça de mim, ok? You're fired. Let's make Portugalex great again.
11: Ora viva, daqui fala Isaltino Moraes. Eu espero que venham celebrar o aniversário a Oeiras, hein? Onde se come muito melhor. Pomos umas velas em cima do arroz de cabidela do Orelhas e está feito. Que delícia, que sabor.
6: E a nossa ficha técnica será hoje lida por uma das mais antigas personagens do Portugalex.
12: Então cá vai. Portugalex, texto de Patrícia Castanheira, interpretação de António Machado e Manuel Marques, sonoplastia de Tomás Anaori.
5: Pede-lhes que nos guarde um bocadinho do bolo do Tupperware, Aníbal.
12: As migalhas de bola traem ácaros. Bom, muitos parabéns e nunca se esqueçam do seguinte, o BES está sólido.
0: 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Daqui a pouco há 90 segundos de ciência. Agora, Pedro Mafama com Estrada.

0: Com o Pedro Mafama e o tema Estrada, chegamos aos 90 segundos da ciência, onde hoje ouvimos a participação de Rita Eusébio. Ela é estudante de doutoramento e também investigadora.
1: Olá, o meu nome é Rita Eusébio e sou estudante de doutoramento da Faculdade de Ciências da Universidade de Lisboa e investigadora do Centro de Ecologia, Evolução e Alterações Ambientais. Eu estudo habitats subterrâneos superficiais em Portugal, mais conhecidos como cascalheiras. São habitats subterrâneos, portanto albergam também fauna subterrânea adaptada à vida subterrânea, mas têm, como estão próximos da superfície, albergam também fauna de superfície e, portanto, são um ecótono muito importante, ou seja, são um habitat de ligação entre a superfície e os habitats subterrâneos profundos. E existem também evidências na literatura de que são importantes refúgios climáticos para a fauna de invertebrados da superfície. Portanto, no contexto das alterações climáticas, estes habitats são cada vez mais importantes para a fauna de superfície e ter algum sítio para onde se refugiar. Um dos locais que eu mostrei nas Serras de Aire e Candeeiros, nós fomos colocar armadilhas modificadas, armadilhas tipo pitfall modificadas para amostrar coluviões ou cascalheiras. Fizemos uma amostragem sazonal durante um ano, recolhemos as amostras dos invertebrados e depois, quando fomos identificar os bichos da conta ao nível da espécie, percebemos que tínhamos uma espécie nova e então descrevemos-la. Os coluviões em Portugal ainda não foram muito explorados e por isso o potencial para a descoberta de espécies novas é muito alto, simplesmente porque nunca foram estudados. Esta espécie em particular, dos cinco locais que estudámos em Portugal e de sítios que eu já tinha estudado previamente no meu mestrado, nunca encontramos. Portanto, até ver, esta espécie é endémica de um local dentro da Serra de Aire e Candeeiros. Corre o risco de entrar em extinção ou de ser extinta simplesmente porque vive só num local e até agora era desconhecida. Portanto, estes habitats mostram não só o potencial da descoberta das novas espécies, mas também a importância de estudar estes habitats em si, porque têm espécies endémicas de um único local.
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0: 90 Segundos da Ciência, que também estão disponíveis em RTP Play, no Spotify e em Apple Podcasts, para ouvir quando quiser. Eu sou Miguel Freitas e estou de saída por hoje. O José Candeias vem aí para ficar consigo até às 7. Tenha uma excelente segunda-feira, claro, também uma excelente semana com a RTP Antena 1.

0: São 5 horas, 4 nos Açores. Um passageiro norte-americano do cruzeiro afetado pelo antivírus testou positivo à doença, outro apresenta sintomas. A operação de repatriamento, iniciada ontem em Tenerife, termina hoje com novos voos reprogramados. O Irão quer o controle total do Estreito de Hormuz, é a resposta iraniana à proposta apresentada pelos Estados Unidos. Donald Trump diz que é inaceitável. Os polícias das esquadras do RAT e do bairro Alto, suspeitos de tortura e detidos na semana passada, vão conhecer hoje as medidas de coação. E esta hora com 13 graus em Braga, estão 14 em Lisboa, Porto, Coimbra e Ponta Delgada, Faro e o Funchal estão com 15 graus. Edição das 5 com Guilherme de Sousa.
1: Um passageiro americano repatriado do cruzeiro afetado pelo surto de antivírus testou positivo à doença, mas está assintomático. A informação foi confirmada na última hora pelo Departamento de Saúde norte-americano. Dos 17 passageiros que estão a caminho dos Estados Unidos, além do que testou positivo, há outro que apresenta sintomas da doença. Todos os cidadãos norte-americanos repatriados de Tenerife para os Estados Unidos vão ficar de quarentena no Centro Médico Universitário do Nebraska. A operação de desembarque dos passageiros do navio Ondios, nas Canárias, foi coordenada pela Organização Mundial da Saúde, pelo governo espanhol e holandês e também pela União Europeia, depois de ter sido ativado o Mecanismo Europeu de Proteção Civil. Esta operação de repatriamento só fica hoje concluída, Ana Romeu.
2: Esta segunda-feira a operação de repatriamento fica concluída. Se tudo correr como previsto e não houver alteração na composição dos voos, 24 pessoas vão desembarcar do Ondios e seguir viagem num avião com destino aos Países Baixos e um último viaja para a Austrália com 6 passageiros a bordo, entre eles um australiano, um neozelandês e um cidadão britânico. O segundo avião enviado pelos Países Baixos chega hoje e prepara-se para transportar um grupo de 18 pessoas de várias nacionalidades. O governo espanhol está orgulhoso. A evacuação foi um sucesso sem qualquer risco para a população de Tenerife. A ministra da Saúde, Mónica Garcia, fez o balanço deste domingo, que começou o repatriamento às 9:30 da manhã até ao fim do dia. 94 pessoas de 19 nacionalidades foram retiradas do navio.
1: E em França, um dos 5 passageiros que chegou hoje a Paris também testou positivo ao antivírus. Todos vão cumprir uma quarentena de 6 semanas, tal como foi recomendado pela OMS. A ministra francesa da Saúde garantiu ontem à noite, em entrevista à televisão pública, todas as condições de segurança e apela à tranquilidade.
3: Um dos nossos 5 compatriotas apresentou sintomas que podem potencialmente assemelhar-se aos deste vírus, que, relembro, é um vírus que já conhecemos. Teremos de aguardar 24 horas pelo resultado do teste. Foram considerados 5 casos de alto risco, uma vez que se tratam de pessoas que passaram algum tempo neste barco onde ocorreu a transmissão do vírus. Nós estamos a adotar as medidas mais rigorosas da zona europeia. O isolamento nos primeiros dias será no hospital para realizarem os exames necessários e depois veremos nos próximos dias a modalidade deste isolamento, que terá a duração de 42 dias.
1: Declarações da ministra francesa da Saúde, Stéphanie Rist, o surto de antivírus a bordo de um cruzeiro que viajava no Atlântico provocou 3 mortes. O Irão já respondeu às exigências norte-americanas e avisa Washington que quer ficar com o controle total do Estreito de Hormuz. Donald Trump usou as redes sociais para criticar a resposta dos representantes do poder de Teherã. O presidente dos Estados Unidos afirma que a posição iraniana é mesmo inaceitável. Teherã não quer abrir mão do acesso incondicional aos portos marítimos. Carla Pinto.
3: Teherã quer voltar a gerir o Estreito de Hormuz, o levantamento das sanções económicas e o fim do bloqueio aos portos. A resposta iraniana foi noticiada pela agência Tasnim, que cita fontes diplomáticas que dizem aguardar que os Estados Unidos cumpram alguns compromissos. Com o fim do bloqueio aos portos, o Irã quer voltar a exportar o petróleo bruto e, com o levantamento das sanções económicas, quer voltar a ter acesso aos seus ativos no gabinete Gabinete de Controlo de Ativos Estrangeiros. Quanto ao Estreito de Hormuz, o Irão admite gerir este local sob alguns compromissos não especificados por parte dos Estados Unidos. Esta resposta inclui ainda uma cláusula para um cessar-fogo no Líbano, algo que constitui uma linha vermelha para Teherão.
1: E nos últimos dias, Washington e Teherão têm trocado acusações de violação do cessar-fogo. A China confirma a visita oficial de Donald Trump ao país. O presidente dos Estados Unidos viaja para Pequim entre os dias 13 e 15 de maio, onde se irá encontrar com o homólogo Xi Jinping. A visita de Donald Trump à China ocorre numa altura em que a economia chinesa está precisamente a sofrer com os bloqueios da navegação no Estreito de Hormuz. Por cá, os 14 polícias indiciados por crimes de tortura e violação nas esquadras do Rato e do Bairro Alto em Lisboa vão conhecer hoje as medidas de coação. O Ministério Público pediu prisão preventiva para 4 polícias, sendo um deles chefe da PSP, prisão domiciliária para 3 agentes e para os restantes a suspensão de funções e proibição de contactos com as vítimas. No total, foram detidos 15 polícias e um civil, um segurança de um espaço noturno. Dos 15 polícias detidos, 14 são suspeitos de 19 crimes de tortura, além de outros que incluem ofensas à integridade física, abuso de poder e falsificação de documentos em 9 casos apontados pelo Ministério Público. No futebol estão agendados para hoje 7 encontros da jornada 33, onde há muitas decisões em jogo. Desde logo, a luta pelo segundo lugar, que dará acesso à Liga dos Campeões. Olhos postos para a Luz, o Benfica recebe o Sporting de Braga, um jogo marcado pelos rumores da saída de José Mourinho do comando técnico encarnado no final da temporada. Na antevisão do jogo, Mourinho negou qualquer contacto com o Real Madrid e assegura que o foco está no Benfica.
4: Nenhum contacto, nem com o presidente, nem com nenhuma das pessoas importantes na estrutura, e até o último jogo do campeonato contra o Estoril também não vou ter. Depois há ali uma janela de uma semana onde eu terei a liberdade de falar com quem eu achar que devo falar, mas todas as histórias que têm saído, exigências, reuniões, é tudo especulação.
1: José Mourinho na antevisão do jogo entre o Benfica e o Braga, que está marcado para as 8:15. À mesma hora, o Sporting desloca-se a Vila do Conde para defrontar o Rio Ave. São jogos da 33ª jornada, decisivos, e que vão ser acompanhados aqui com relato em direto na RTP Antena 1.
5: Edição das 5 com Guilherme de Sousa, simultâneo RTP Antena 1, Continente Madeira e Açores e RTP Mundo. Toda a informação no portal noticias.rtp.pt. Oito, manhã de segunda-feira, 11 de maio, sou José Candeias.
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5: Fábio Ribeiro e Carlos Mateus, consigo até às 7. Bom dia.

Beija, beija para o mundo, beija para a Eurovisão. Foi assim que arrancámos a semana, pronunciando e, claro, desejando boa sorte aos bandidos do canto que levam esta canção já na próxima quinta-feira, penso eu, que é, portanto, a primeira apresentação. E pronto, e vamos ver como decorre. A RTP Antena 1 vai estar, portanto, sobre o acontecimento. E vamos ver então como vai ser o desempenho em Viena de Áustria, aqui com a Rosa dos Bandidos do Canto. Boa semana, tudo bem por aí e por aqui, abrindo as linhas ao auditório, quem sabe até numa conversa de segunda-feira, porque é à segunda-feira que você se calhar transita de um lado para o outro, cumprindo uma semana, sabe-se lá por onde. 213820033 213820034, ou outra atividade, venha à rádio que eu estou à sua espera.

0: 5:15.
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5: Às vezes há alguma informação da estrada, às vezes há algum motivo que possa merecer aqui uma informação, ou um bom dia, um cumprimento, quem sabe também uma inscrição, dizer onde escuta a RTP Antena 1. Isso surge através de uma mensagem de voz, um minuto e meio, em José Candeias, no Facebook e no WhatsApp, o 912-120-501.
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5: E ligamos com Pedro Ribeiro. Bom dia, Pedro. Bem-vindo.
6: Bom dia, Zé. Como está?
5: Eu estou bem. E a semana ou a segunda-feira, isto arrancamos de onde para ir para onde, Pedro?
6: Arranquei há 30 minutos. Acabei a semana passada ali na Zona da Corunha, em Espanha. E começo a semana em Portugal. E vou andar aqui há algum tempo.
5: Então você vem... Mas vem...
6: Arranquei há 30 minutos da minha casa, caminhão e carro atrás, para poder...
5: Então,
6: para poder,
5: Pedro...
6: Para os parques eólicos e assim.
5: Ah, então mas ouça uma coisa, Pedro. Veio a casa, passou o fim de semana e agora retoma a atividade por aí fora, é isso, Pedro?
6: Sim, sim. Tive que madrugar um pouquinho, porque vou do caminhão e é um transporte especial, só para andar a 70, na autoestrada, não para andar a mais... E aqui vamos nós, cada 8 horas, tem que estar em Lamego para dar entrada no parque eólico, para ver se a documentação está toda em ordem, que o homem possa trabalhar, e mais uma semaninha pela frente.
5: Mas é o Pedro que vai conduzir esse especial?
6: Sim, sim, sim.
5: E é especial porquê?
6: Porque é muito peso. E além disso, levo um reboque atrás, onde levo o carro da empresa, que é para depois poder me baixar ao hotel para...
5: Ok, para você poder circular aí. Ouça, Pedro, e quando estamos a falar de eólicas, esse transporte especial tem a ver com essas plataformas, com essa maquinaria, Pedro?
6: Não. Também fazemos isso, cá na empresa, mas o transporte especial que levo... É em altura.
5: Ah, ok.
6: Tem vários tramos.
5: Então quer dizer, vamos montar, remontar, reinstalar...
6: Manutenção. Manutenção do palas pode ter muita coisa em avaria. Pode ser por relâmpagos, pode ser por queima.
5: Pois claro, então aquilo está lá no cima, aquilo afeta muita coisa. Até pelo próprio vento, que as coisas vão se desgastando, não é, Pedro?
6: E rompe, sim, sim.
5: Pois claro.
6: Um simples pássaro faz um dano terrível numa pala, você nem imagina.
5: Ah, pois o impacto, seja a velocidade da ventoinha, seja, portanto, também no próprio movimento do pássaro, aquilo deve ferir e, se calhar, pois já me contaram, foi você, se calhar, que me contou que isso afetava. Ó, Pedro, de vez em quando, aí por Espanha, agora esta semana fica em território nacional?
6: Eu penso, se tudo correr bem, que até ao fim do ano vou andar por aqui. Lamego, ali a zona da minha casa, que fica a 15 minutos, parque eólico que faz quando foi ali esta semana. Só não fui para lá por causa do rally.
5: Pois, exato. Convinha já agora, não era? Deixas lá andar na vida deles, que depois a calma assenta ao pó e depois vamos nós, não é, Pedro?
6: Claro.
5: Boa.
6: Estou a semana estás aqui por Lamego, Viseu e depois.
5: Assim está mais perto de casa, cheira a casa, não é, Pedro?
6: Sim, sim. e já dá para ir com a família todos os dias dormir em casa.
5: Portanto, Pedro, lhe recordo-me, é Vizela, não é?
6: Neste momento Guimarães.
5: Guimarães.
6: O meu pai, sim, é Vizela, mas eu moro em Guimarães, até ao lado.
5: E o pai continua aí na vida, na labuta, na... vai do pão ao bolo ou quê, Pedro?
6: Tem que ser, tem que ser, não sou um Paulo do Estilo.
5: Portanto, ele continua aí bem forte. Ele também a esta hora já deve estar aí no pleno,
6: claro,
5: ou não, Pedro?
6: Claro que sim, claro que sim.
5: Isto é uma família que se levanta toda cedo pelos compromissos do dia, é, Pedro?
6: Sim, em geral sim.
5: Lá por casa, o Pedro deixa quem?
6: Deixo dois filhos e a esposa.
5: Que idades têm eles, Pedro?
6: 10 e 7 e a esposa 32.
5: Mas eu perguntei a idade da senhora.
6: Sim, não há nada a esconder.
5: E você tem dois putos, um com 10, outro com 7?
6: Sim.
5: E imagina que a paciência, como é que chama?
6: Foi uma alegria no fim de semana a andar a limpar o caminhão do pai. E ele ligado e buzinado, que tem várias buzinas, e ele a buzinar no caminhão é uma alegria para ele sempre.
5: Mas você levou o caminhão, pode levar o caminhão lá para a beira da casa?
6: Tem estacionamento perto
5: e eles andaram a ajudar a limpá-lo, foi?
6: Claro.
5: E que pinta. Quando é que eles dizem que querem ir consigo?
6: É assim, eles dizem já querem, mas é muito tempo. Fora.
5: Pois, não dá, claro.
6: Às vezes pode calhar mal. Isso é duas, mas em princípio é sempre só de segunda a sexta.
5: Claro. Mas, Pedro, você vê-os fascinados com tudo isso? Ou seja, é um desfrute entre os três de fim de semana e a mãe a dizer, ai, tanta roupinha que eu tenho agora para lavar.
6: Claro.
5: É
6: ósseo do ofício, sabe?
5: Era bem. Pedro, e lá vamos...
6: Ano passado, para casa, foram comigo para a Espanha, a esposa também, que a minha empresa assim o permitiu.
5: Boa.
6: Tiveram uma semana comigo e tiveram, não subiram muito alto, mas já subiram a 30 metros.
5: Pronto, até já viram o que é que o pai faz, se calhar, não é?
6: Claro.
5: Muito bem, Pedro. Pedro, você vai com quem?
6: Eu vou sozinho neste momento.
5: Ah, pensava que ia com um colega. Portanto...
6: Não, às vezes levo colegas comigo, mas agora...
5: Então agora vai em direção ao Lamego, lá para aquelas serranias, não é?
6: Sim.
5: Portanto, quando o sol nascer... Mas quando amanhecer já lá você está no monte, ou pelo menos já lá está mais para cima, não é?
6: Tem que estar lá às 8 horas.
5: Às 8, portanto. Como é que está o tempo aí pelo norte? Isto ainda está um bocado ingrato, chuva, já irei pormenorizar. Como é que está o tempo por aí, Pedro?
6: Ontem teve um bocado ingrato e agora, desde que eu saí de casa, está um bocadinho calmo.
5: Já comeu qualquer coisa ou o estômago ainda está a pedir?
6: Claro que sim, cara, a metade até a Espanha, pai, vai fazer o pequeno almoço para o marido, dá-lhe a força para mais uma semana.
5: Faz o pequeno almoço e dá-lhe aquele beijo. E você foi-se despedido dos putos, estavam eles a dormir, não é, Pedro?
6: Também. E eles ontem queriam que o pai acordasse, mas... É um bocadinho ingrato, acordou-me em 10 horas.
5: E eles estão a dormir tão bem, ali no meio dos anjinhos, claro. Que até transtorna, não é, amigo?
6: Claro que sim.
5: Sabe uma coisa, Pedro? A semana vai correr muito depressa porque você quer é novamente ir para o pé deles. Portanto, Pedro, uma boa semana, está bem, meu amigo?
6: Obrigado, igualmente.
5: E aquele abraço? Aquele abraço do Ribeiro?
6: É um abraço já a toda a equipa do meu pai, para o Tonquente Ribeiro, ao meu padrinho, que é irmão do meu pai, também há lá na luta. E a todos...
5: Mas isto é aqui, isto é um problema dos Ribeiros, já não todos dão luta, é?
6: Tem que ser.
5: Claro.
6: Se não lutar, não se conquista nada, sabe?
5: Exatamente, e o Ribeiro quer é movimento de água, não é, amigo?

0: canção esta. A Sétima Legião, por quem não esqueci, 5 e 28 21 382 0033 21 382 0034. Já irei falar com mais um ouvinte. Venha também. E quanto à previsão para hoje, o Instituto Português do Mar e da Atmosfera, no continente vamos ter aguaceiros, em especial no litoral norte e centro, pela manhã, e depois mais intensos à tarde no interior. E eles podem ser fortes, granizo, trovoadas, o vento também por vezes forte na costa ocidental e ainda nas terras altas. Quanto à Madeira, aguaceiros e também vento nas terras altas da Madeira. Já para os Açores, temos aguaceiros que nos grupos central e oriental ainda serão fortes pela manhã, dá até aviso amarelo, e há vento nos grupos ocidental e central. Máximas, Viseu e Santa Cruz das Flores, 16 graus. Depois temos 18, Viana do Castelo, Porto Alegre, Sines e Horta, 17 para Bragança, Vila Real, Porto, Angra do Heroísmo e Ponta Delgada, 20 para Aveiro, Leiria, Sagres e Porto Santo, 21 graus, Santarém, Évora, Beja, Faro e Funchal, 19 de máxima para Braga, Coimbra, Castelo Branco, Lisboa e Setúbal, e 12 para as Penhas Douradas e ainda para a Guarda.
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0: Olá, bom dia, ora bolas.
2: Olá, bom dia, Sr. José Candeias, como é que está? Bem disposto?
0: Estou bem. Como está o Miguel Bolas e a sua respectiva senhora chamada Zena? Como é?

0: É Zena, não é?
1: Senhora, eu estou bem aqui, a dona Zena. Como é que está, dona Zena?
2: Estou ótima, estou tudo bem.
0: Então não se vê logo pela voz. Então, meus amigos, começamos mais uma semana e vêm vocês para Lisboa, não é?
1: É verdade, aqui diretinhos para Lisboa. Com o José Candeias, queria fazer uma observação, por acaso, muito engraçada, sabe?
0: Então?
1: Isto deve ter sido ideia sua. O por acaso já reparou que o Ora Bolas, o restaurante Ora Bolas, agora, além de ser restaurante Ora Bolas, também tem um podcast.
0: A sério?
1: É o Ora Bolas. Já reparou nisso?
0: Quer dizer, reparo agora. E reparo também que é um grande nome para um grande podcast.
1: Então já viu, a Antena 1 teve a delicadeza de pegar no nome do restaurante Ora Bolas e criar um podcast. Hã? Reparou nisso? Deixa lá,
0: está na RTP Play?
1: Eu acho que sim.
0: Então é uma questão de ir ver. Quem merece, merece. Está lá tudo.
1: Mas olha, eu faço aqui um desafio, Sr. José Candeias. Porquê é que qualquer dia não fazem um direto do restaurante Ora Bolas no podcast Ora Bolas?
0: Então isso obrigaria a vocês a madrugarem, virem muito mais cedo. Tínhamos que lá estar todos às 5 da manhã, não?
1: Então, e o que é que você acha? Eu por mim, faço isso. Terei todo o gosto.
0: Isso sei eu, que vocês são daquela... Ai, junta-se o Miguel com a Zena, vai lá, vai. Isto, qual é o mundo? Olha, então vou já contar-lhe uma coisa. Passei em frente às vossas casas. Só que estavam fechadas. Portanto, uma fica numa esquina, outra fica noutra.
2: É isso mesmo.
0: Pois, mas passei à vossa porta porquê? Porque saí em Sete Rios, fiz-me à rua porque eu não gosto de beira-fundas para apanhar carros, táxis, isso tudo, filas então. E então fui à avenida, como é que chama a avenida? Bordal Pinheiro?
1: Não, Colombeiro Bordal Pinheiro.
0: Exatamente. E aí tranquilamente chamo um táxi.
1: Ah, faz muito bem.
0: E cada vez que passei por lá. Olha aqui que são os bolinhas, os dois. Muito bem, muito bom. É assim, não vou prometer para já porque nestas coisas tenho medo de não cumprir. Mas hei de vos surpreender. Oh, casal amigos. Então cada um vai abrir a sua casa em cada esquina, é Miguel e Zena.
1: Não, agora neste momento temos a casa da esquina, numa das esquinas está fechada. Que era a casa da mãe, está fechada, que a gente agora está lá a fazer umas obras muito grandes, onde vamos aumentar o espaço, vamos ter aqui com outra decoração, um ar mais
0: convém.
1: Jovens.
0: Muito bem, vez. Exatamente, há que atrair, exatamente.
1: E vamos abrir a outra casa, essa nova, em julho. E olha, Sr. José Candeias, em julho, se quiser, tenho todo o gosto em poder servir o senhor.
0: Oh, meu caro amigo, não diga isso que até me deixa transtornado de servir o senhor. Que é isto? Então, para já não serve. Para já não serve. Desfruta comigo. E depois, senhor, ponha lá uma velinha, mas é o que está no céu. Ouça lá. Então, onde é que vai ser a nova casa?
1: Eu necessito...
0: Ai, quando diz a nova casa, quando diz a nova casa, renovada, então.
1: Renovada, toda renovada.
0: Oh, Miguel, então, é assim... Vamos lá agendar isso para julho. Então ouça lá uma coisa. Agora quem é que domina mais? São os doces ou os salgados?
1: Agora é que a dona Zena vai falar. Ela é que sabe.
0: Ai. Não, é que quando fecha... Oh, Zena, é que quando fecha uma parte há que servir almoços na outra, ou não?
2: Sim, estamos servindo almoço na outra. Eu acho que tanto os almoços como os doces eu vendo bem também, não é? E salgados.
0: Bem.
2: Salgado também vende bem, mas eu acho que na outra que fechou eu vendia mais salgado do que nessa agora.
0: Sim, mas esta vocês podem servir refeições, Zena?
2: Sim, servimos também refeição, okay. Igualzinho a outra também.
0: Tá bem.
1: Vamos ter agora um almoço, eu queria frisar que é um grupo de cegos, que o líder é o Sr. Agostinho, houve o seu problema todos os dias. E ele, aliás, teve a almoçar na sexta-feira.
0: E é um grupo de quê? É um grupo de?
1: Um grupo de cegos. Eles são cegos. Eles querem mesmo ser tratados por cegos, não em visual. É verdade, ele disse-me logo, você diga que são os cegos. Eu disse, não, eu digo, vocês são cegos.
0: Que eles são
1: vestinho, mais a mulher e o filho, que eles juntam-se, vamos lá ter 16 pessoas, todos cegos. A almoçar lá, que eles adoram lá ir almoçar a Ora Bolas, E já agora queria mandar um grande abraço também para eles todos. Que
0: olha que giro. Olha que engraçado. Um abraço, sim senhor. Fica um cumprimento. E deve ser muito curioso um almoço, um grupo assim. Olha, Miguel e Zena. Então, digam-me lá uma coisa. Dois profissionais como vocês, qual é a primeira atitude quando chegam à vossa casa? O que é que se faz primeiro?
1: Os bons dias.
0: Ah, está bem, ok. Começou por mim e acaba lá na estrutura. Mas vocês arrancam, qual é a primeira iniciativa que têm que tomar?
2: Quando chega no restaurante?
0: Quando chegarem agora, abrem a luz e isso tudo, quais são as primeiras coisas que cada um faz? Miguel?
1: Eu ligo o forno, entretanto vou ligar as fritadeiras, fritar os salgados, fazer as merendas de queijo e pêmes sobre os nossos que fazemos lá. A dona Zena, entretanto, vai-se preparar para fazer a parte dos bolos, todos, partir ovos, açúcar, tudo.
0: Epa.
1: Começar a desfrutar da alegria do trabalho.
0: Vocês têm, são só os dois ou tem alguém que depois arranca convosco pela manhã?
1: Nós temos a Cláudia, que arranca às 7, ao quarto para as 7 da manhã, a Cláudia, que fica à frente do balcão, e depois temos o Sr. Joaquim, que vem às 8 e tal da manhã também para lidar.
2: E eu na cozinha tenho duas, tem a Elisângela, que chega também às 7:30 da manhã, e a Orlando também, são duas que estão comigo na cozinha.
0: E as duas que estão consigo são brasileiras como a Zena?
2: Uma é brasileira, outra é angolana.
0: Olha a mistura que foi e que é. Por isso é que a comida ou os doces são apurados. Ouça, Miguel e Zena, quer dizer que vocês, por exemplo, preparam para a semana, já fizeram o cardápio, já definiram as compras, o como fazer, as ementas, tudo isso se prepara com tempo, Zena?
2: Sim, o Miguel, tipo na sexta-feira, no papel, o que vamos servir durante a semana, já deixamos as carnes temperadas para hoje, que vai ser hoje, e hoje já tiramos, vamos tirando tudo que é já preparado para a semana.
0: Mas como é que são...
1: Tem uma sardazinha de gambas, gosta?
0: O que é que acha? Você vai lá ver.
1: E um franguinho, a passarinho. E aqueles
0: tecladozinhos
1: assados no forno.
0: Deem-me a lógica das coisas. Definem a ementa pelas compras que já fizeram, vão comprando pela frescura das coisas ao longo da semana. Como é que depois se desenvolve a despensa?
1: Vamos comprando, neste caso, tanto o peixe como a carne ao longo da semana, mas já temos um objetivo mais ou menos definido do que é que vamos fazer.
0: A qualidade...
1: Um prato ou outro que não há, está a perceber?
0: A qualidade dos vossos produtos... Atenção, ouvintes, e para vocês também. E isto, ao fim e ao cabo, é uma referência até para outros restaurantes, que como é que se monta a estrutura, porque para seguir, diria que o profissionalismo e a exigência cumprem-se nestas coisas. Quem é que compra os frescos? São vocês que escolhem ou têm fornecedores de qualidade que vos garantam tudo isso?
1: Sou eu que vou todos os dias à praça, vou à praça, vou ao Pingo Doce, já quero mandar um abraço ali ao pessoal do Pingo Doce de Pilheiras e Venda Nova, que são
0: os pronto, ok. Mais?
1: Eu, Raimundo, tá, e o rapaz que é o Raimundo lá do Talho, também é divinal, a nível de carne, não há hipótese.
0: Quer dizer, vocês fazem exigência de acordo com o vosso gosto, quer assim o corte, quer para isto, quer para aquilo, ou seja, já está tudo definido e, ao fim e ao cabo, a relação de tanto tempo já esclarece a exigência, a vossa exigência, não é, Miguel?
1: Sim, já exerce. Eu acho que hoje em dia os meus colegas de trabalho deviam ter... utilizar mais coisas frescas, não utilizar tanta coisa enlatada, porque eu vou explicar. Nós lá não utilizamos nem caldo de noz, nem polpa de tomate, não utilizamos nada disso. Mas vale a pena às vezes comprar, sei lá, uma caixa de tomate mais barato e fazer refogados só com tomate. Nós não utilizamos nada dessas coisas.
0: Ok.
2: Não uso conservantes na minha cozinha.
1: Não há conservantes lá. Porque,
0: muito bem, muito bem.
1: Não vale a pena. Está bem que eu sei que é um bocadinho mais caro, mas por vezes não vale a pena...
0: Mas é isso que define a qualidade e é isso que define o gosto.
1: Os conservantes alteram o nosso organismo. fazem investigam-nos muito, bastante.
0: Bem.
1: E hoje em dia há muitos casos de doenças de estômago derivado à má alimentação que as pessoas fazem. Comerem muitas coisas com muitos conservantes.
0: Com muitos aditivos, isso tudo. Imenso. Sem dúvida.
1: E é isso que... A gente está ali frente ao IPO e lidamos com muita gente que trabalha lá.
0: E eles,
1: por acaso, nomeiam isso e dizem, olha, ainda bem que não, aqui no vosso local a gente sai daqui e não sai, tipo, desculpa o termo, a rotar, sabe? Aqueles fluxos que existem...
0: Pois claro, exatamente, às vezes tem a ver com até a carga de gordura e de óleos. Olha, Zena, lembre-me, a senhora é do Brasil de onde?
3: Eu sou lá de... do Pará.
0: Ah, Pará.
3: Sou de uma cidade que chama Rondon do Pará, que fica... Eu vou para Belém ainda pego um avião para Marabá, de Marabá pego o carro e chego nessa cidade.
0: Eu adoro esses nomes dessas cidades do Brasil, principalmente essas que têm nomes índios. Pará, Parará, Iriuru, Pororó, vai ao... adoro isso tudo.
1: Era uma lembrança, Candeia?
3: Daqui 20 dias estou pegando um avião para ir para lá, passar férias.
0: Pois, imagino.
3: Ah, eu
0: estou
3: indo de férias.
0: Pois, Miguel disse, quer o quê?
1: Quero uma lembrança, a gente vai dia 30 de maio para o Brasil, quer que a gente traga uma lembrança assim, né?
0: Eu estive lá recentemente, portanto, quando toco ao Brasil, quero sempre tudo.
1: Podia-se ter esquecido alguma coisa?
0: Esqueci uma parte que lá ficou, com desejo de lá ficar e com desejo de lá voltar. Pega no coisinho da documentada. Meu caro Miguel e minha cara Zena, uma boa semana. Obrigado pelo vosso desempenho e também aqui o exemplo de outros profissionais de restaurantes. É assim, ouvintes, que eu gosto que se comecem as manhãs, venham de norte a sul, restaurantes portugueses pelo mundo. Isto é antena aberta. Um abraço, Miguel e Zena, e uma boa semana para vocês. Muito obrigado, hein?
1: Obrigado, Sr. Candeia. Eu também quero dar um abraço e cumprimentar os nossos clientes todos, principalmente aqueles que vão lá, pessoal da Rodoviária, do IPO, todos os motoristas, clientes das empresas ali ao redor. Agradecer o motivo de eles terem colaborado connosco, terem se dedicado e mais uma vez um abraço grande para si. E olha, não se esqueça do podcast
0: de
1: lá.
0: Okay. Amigos, um abraço, uma boa semana, boa viagem, tudo bom para vocês. Isto é Lisboa. É Lisboa das pessoas, é Lisboa das tasquinhas, dos restaurantes. Conservem tudo isto. Querem um arranque? Também não quero falar disso.

0: Isto é lento demais. Só podia ser letra da Ari dos Santos. Na voz divina de Carlos do Carmo. Falta um quarto para as seis. Bom dia, Zé Candeias e a equipa da RTP Antena 1 que fazem este programa, para deixar um cumprimento e desejo uma ótima semana para todos os ouvintes e participantes. Parabéns pelo compacto excelente, para informar que segui a sugestão e lá fui até ao Pinhal Novo, ao Mercadinho do Caramelo. Uma agradável surpresa pela tradição e seus costumes de raízes vivas. Adorei visitar um museu, a estação onde é apresentada a sua história e importância estratégica para o desenvolvimento desta zona. Adorei a sopa caramela, faz-me lembrar a sopa grossa de feijão e couve galega beirã, aqui tão perto, já fica registado, próximo ano deu para desfrutar e comprar lembranças tradicionais, renovar os votos de tudo de bom. Oh, Manuel Gonçalves de Camarate, você fez muito bem, ainda bem que gostou, e é isso que agora nos próximos tempos vamos aqui motivar o de um lado para o outro, sugerindo este ou aquele motivo e pronto, de dizer aos ouvintes que há para aí coisas muito boas, curiosas e às vezes até desconhecidas para muitos. Obrigado pela mensagem, obrigado pelo WhatsApp aqui no 912-120-501.
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0: Muito bom dia, Carlos Correia.
2: Bom dia.
0: Um abraço. Estou para bem. Vocês todos. Estão a sair de Coimbra, Carlos.
2: Sim, sim.
0: E que grupo de peregrinos é este? De onde vem? E quantos sois?
2: Olha, somos 12. É um grupo de peregrinos de São Pedro do Sul. O nosso nome é o A5 na Praça. Que saímos A5 da Praça todos os anos. E pronto, é mais uma peregrinação.
0: Quantos sois, Carlos?
2: 12.
0: 12, uma dúzia. E o meu caro peregrina sempre todos os anos?
2: É assim, eu, a primeira vez que vim a Fátima a pé era, foi em 2004. Pois com algumas palhas pelo meio, mas já são muitos anos.
0: E
2: este grupo praticamente também já vem há bastantes anos.
0: E é um grupo que se junta, conheceis, são amigos, depois de ano para ano vai-se juntando sempre mais um, como tem sido, Carlos?
2: Sim, então, pronto, é... ao princípio éramos menos, mas depois de todos os anos há sempre alguém que vem ter connosco e quer juntar-se para ir até Fátima a pé.
0: Quem é que vos apoia a nível de carro e de estrutura para isso tudo?
2: Olha, por incrível que pareça, em tantos anos é o primeiro ano que a gente vai com apoio. Temos uma colega nossa que leva uma caravana e damos apoio. Até aqui nos últimos anos foi sempre com mochila às costas.
0: E como é que vocês faziam isso de mochila às costas? Tinham que parar mais vezes para comprar, para terem um conforto diferente também, não, Carlos?
2: É assim, a gente quando sai de São Pedro, quando saímos de São Pedro Sul, já temos as pensões marcadas, né? A primeira etapa é São Pedro Sul, Águeda, e em Águeda já temos a pensão marcada, depois é Águeda, Coimbra, Coimbra, Pombal, e Pombal chega a Sapato.
0: E, onde é que, e as pernoitas também estão marcadas em determinados lugares?
2: Sim, sim, sim.
0: Com que antecedência vocês marcam isto?
2: Quer dizer, havia de ser com mais antecedência, mas quem trata disso já lhe adormece um bocadinho. É sempre em cima da hora.
0: Mas podem, vocês têm sempre guarida numa circunstância dessas?
2: Sim.
0: Ou podem às vezes correr algum risco?
2: Não, temos, um mês antes a gente começa a ligar e por norma temos conseguido ficar sempre nos mesmos hotéis.
0: Hotéis, okay.
2: Leitões, hostel.
0: Muito bem. E depois, lá está, todo este ambiente, toda esta fé também é transversal às próprias pessoas que possam ajudar ao longo do caminho também, não é, Carlos?
2: Sim, olha, é uma coisa fantástica. Ainda ontem, à época de Coimbra, a nossa rua estava lá parada num sítio para depois nos dar apoio, comermos ali maçãs, e também juntamente com o grupo de 70 pessoas de Barcelos, e foi uma festa, tudo a cantar, tudo, é assim, é o espírito.
0: Exatamente, a fé também é isso, é a alegria, que é isso que Nossa Senhora queria. Carlos, e como é que tem apanhado o tempo? Que condições tem apanhado para ir pela estrada?
2: Temos apanhado chuva. Chuva, mas nem tanta como aquela que a gente estava à espera.
0: Ainda bem.
2: Mas já apanhámos chuva. Pronto, é assim.
0: Quando, o elemento mais novo, que idade tem?
2: Ui! Que idade é que tem a Margarida? Tem 26. 26.
0: E o mais velho? Ou
2: o
0: mais velha?
2: Tem 55.
0: Bem, senhor. Tem aí.
2: Ai, a Paula, não, temos a Paula. A Paulinha é mais velha.
0: E como é que se chama a senhora que vos dá apoio com a autocaravana?
2: É a Dona Maria do Carmo.
0: Olá, Dona Maria do Carmo, bom dia. Como está a senhora?
2: Está ouvindo. Ela está na caravana, mas
0: está a ouvir. Isso, presumi logo eu. Você está a ver a caravana?
2: Não. Nós saímos do hostel, passámos por cima da Ponte Santa Clara, em Coimbra, e ela estava parada mais à frente, um cafezinho feito por ela.
0: Ah, para aguardar, pois, exatamente, que é para vocês, que isto é lindo.
2: Ela agora vai-nos mais à frente.
0: Olhe, Carlos, esperam chegar, portanto, saindo de Coimbra, quando é que esperam chegar ao santuário? Depois da manhã?
2: Hoje vamos pernoitar em Pombal e amanhã chegamos a Fátima, se Deus quiser.
0: Bem, senhor, portanto, saíram mesmo de São Pedro do Sul?
2: São Pedro do Sul.
0: Lá na praça?
2: É, às 5 na praça.
0: Às 5 da manhã?
2: É.
0: Eu mesmo queria parecer que o horário das 5 da manhã é mágico.
2: Boa.
0: Carlos, então, e o caminhão ficou estacionado estes dias, é?
2: É não há caminhão.
0: Portanto...
2: Mas eu sou...
0: Você é motorista, né? É motorista, não é, Carlos?
2: Já ouço... Eu trabalho para a Vica no transporte de frangos, no estalho, porta a porta.
0: Ah, ok, sim, senhor.
2: Zona Viseu, Oliveira do Hospital.
0: Então,
2: mas quando... sou ouvinte assíduo já dos Acandeias há muitos anos.
0: Ó, meu amigo, e quando andar aí na peregrinação da vida, dê para cá um toque, que é para a gente saber como é que você vai. Está bem, Carlos?
2: Está bem.
0: Olhe,
2: tem aqui ao meu lado é a Célia.
0: Eu já cumprimento a Célia. Ouça, pernas, bolhas, essas coisas todas. Como é que isso está, Carlos?
2: Acho que nem vale a pena falar.
0: É?
2: Umas bolhinhas e tal, mas acabamos tudo.
0: Isto já há um tratamento rápido para tudo. Assim se espera. Então disse-me quem é que tem. É a companheira, quem é que está aí? Chama-se?
2: É Célia.
0: Posso falar com ela?
2: Sim.
0: Pedimos.
3: Bom dia.
0: Bom dia, Célia.
3: Então, Sr. José.
0: Eu estou bem. E a senhora, então, como é que vai? Isso vai animadíssimo. A fé move. Ui, ui.
3: Como a alface do Libor.
0: Anda. Pronto. Ouça lá. A senhora, quantas peregrinações já fez a pé?
3: Perdi um bocadinho a conta.
0: Ah, então pronto. Muitas. Muitas.
3: Mas sim, já há muito tempo. A gente apanha-lhe o gosto e depois já não quer outra coisa.
0: Apanho.
3: O tem boa gente, então gente muito bem disposta, e a gente, pronto, é um momento que passa com muito esforço e acaba por ser uma prova de superação, mas muito gratificante. Saímos aqui com o coração cheio.
0: Portanto, é uma semana no ano que se anseia, que se recupera, que se retempera.
3: Sim.
0: E que muita coisa se passa individualmente, que só cada um é que sabe explicar, porque a fé é muito individual também, não é, Sandra?
3: Sim, é um bocadinho assim, sim. Cada um com a sua intimidade em relação aos seus motivos para a caminhada, mas acho que cada um sempre, ao fim desta caminhada, vai sempre muito mais reto e muito mais enriquecido, digamos assim.
0: Pelas
3: experiências, pelo convívio com outros.
0: Pelo convívio. Então, ouça lá.
3: É muito importante. Uns favais para esquecer os caos.
0: Ai, velho-me Deus. Ouça lá, Célia. Faz parte, sim, senhor. Faz parte, sim, senhor. Não nos...
3: E o que é mais engraçado, não é? Porque há, assim como nós que fazemos com quase praticamente todos os anos temos feito, não é?
0: Sim.
3: E assim também há muitos grupos E muito o pessoal do norte, que é sempre bem disposto.
0: Pois,
3: sempre...
0: vocês juntaram-se ali com Barcelos, pronto, foi o que deu.
3: Aquelas sapatilhas, parece que levam ali o lume, sempre assim com uma destreza a caminhar, que nós até...
0: Estão,
3: isto, assim,
0: uns puxam os olhos. Olha quem, o Minho. Olha, minha cara, minha. Perdão, eu agora falhou-me o seu nome.
3: Célia.
0: Minha cara Célia.
3: Sim.
0: Boa peregrinação. Obrigado.
3: Obrigada.
0: Também aqui por esta conversa. Se quiser, uma última palavra, cumprimento o mundo inteiro.
3: Olha,
0: Célia.
3: Nós queríamos desejar só todos em grupo assim, um bom dia gigante para toda a gente e para todas. Para todos os peregrinos que também vão nesta jornada e que tudo corra pelo melhor. Muito cuidado nas estradas, não facilitem. E vai ser assim um dia em cheio. Acho que hoje que dá um bocadinho melhor tempo, que vai correr tudo bem.
0: Foi um gosto. Uma boa
3: Obrigada.
0: Peregrinação até a Fátima, Célia.
3: Também.
0: Tudo bom para si. Carlos,
3: Olá,
0: também um grande abraço. Um grande abraço a todos. Ok.
3: Obrigada.
0: Um abraço e uma boa peregrinação a todos, Carlos. Obrigado pela ligação.
2: Obrigado.
0: Adeus, bom dia, tudo bom. Nossa Senhora vos leve. 213820033. 213820034. Depois das 6, se quiserem vir outros grupos, isto é uma emoção, é um desfrute geral. Então vá, bom dia.

0: Esta mulher canta muito bem, Maro, aqui com saudade. Quase nas 6 da manhã, falta um minuto e qualquer coisa. Previsão do tempo para hoje. O Instituto Português do Mar e da Atmosfera, no continente, espera aguaceiros, em especial no litoral norte e centro, pela manhã. Depois à tarde, é mais no interior. Eles podem ser fortes, granizo, com trovoadas. Também temos vento por vezes forte na costa ocidental e também nas terras altas. A Madeira é um dia de aguaceiros. Aguaceiros fracos, há vento nas terras altas. Nos Açores, prevê-se aguaceiros, que nos grupos central e oriental são fortes, ainda pela manhã, dá aviso amarelo, e há vento nos grupos ocidental e central. Máximas, com 18 graus, Viana do Castelo, Porto Alegre, Sines e Horta, 16 para Viseu e Santa Cruz das Flores, 17 Bragança, Vila Real, Porto, Angra do Heroísmo, Ponta Delgada, 20 Aveiro, Leiria, Sagres e Porto Santo, 21 graus, Santarém, Évora, Beja, Faro e Funchal, 19 para Braga, Coimbra, Castelo Branco, Lisboa e Setúbal, e 12 de máxima para as Penhas Douradas e também para a Guarda. 12 de máxima para as Penhas Douradas e também para a Guarda.
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0: São 6 horas, 5 nos Açores.
2: Há mais um caso confirmado de antivírus relacionado com os passageiros do cruzeiro que atracou ontem nas Canárias. Trata-se de um cidadão norte-americano e está assintomático. O Irão já respondeu à proposta norte-americana para terminar com a guerra. Teherão avisa Washington que não quer perder o controle do Estreito de Hormuz. Donald Trump já reagiu, diz que a resposta é inaceitável.
0: Esta hora, com 13 graus em Braga, estão 14 em Lisboa, no Porto, em Coimbra e em Ponta Delgada, 15 graus em Faro e também no Funchal. Notícias às 6, Guilherme de Sousa.
2: Há mais um caso de antivírus relacionado com o cruzeiro Ondius que atracou ontem em Tenerife. Trata-se de um cidadão norte-americano que, segundo o Departamento de Saúde dos Estados Unidos, está assintomático. Há ainda um caso suspeito, uma vez que outro passageiro norte-americano tem sintomas da doença. Ambos fazem parte do conjunto de 17 americanos que foram repatriados e que vão ficar de quarentena num hospital no Nebraska. A operação de desembarque dos passageiros do cruzeiro afetado por este surto de antivírus começou ontem e só termina hoje, Ana Romeu.
3: Esta segunda-feira a operação de repatriamento fica concluída. Se tudo correr como previsto e não houver alteração na composição dos voos, 24 pessoas vão desembarcar do Ondius e seguir viagem num avião com destino aos Países Baixos e um último viaja para a Austrália com 6 passageiros a bordo, entre eles um australiano, um neozelandês e um cidadão britânico. O segundo avião enviado pelos Países Baixos chega hoje e prepara-se para transportar um grupo de 18 pessoas de várias nacionalidades. O governo espanhol está orgulhoso. A evacuação foi um sucesso sem qualquer risco para a população de Tenerife. A ministra da Saúde, Mónica Garcia, fez o balanço deste domingo, que começou o repatriamento às 9:30 da manhã até ao fim do dia. 94 pessoas de 19 nacionalidades foram retiradas do navio.
2: A operação de desembarque do navio dos passageiros afetados pelo antivírus foi coordenada pela Organização Mundial da Saúde, Governo Espanhol e dos Países Baixos e também pela União Europeia, uma vez que foi ativado o mecanismo europeu de proteção civil. No Médio Oriente, o Irão já respondeu às exigências norte-americanas e avisa Washington que quer ficar com o controlo do Estreito de Hormuz. Donald Trump usou as redes sociais para criticar a resposta daquilo que diz serem os representantes do poder de Teherão. O presidente dos Estados Unidos afirma que a posição iraniana é inaceitável. Teherão não quer abrir mão do acesso incondicional aos portos marítimos. Carla Pinto.
4: Teherão quer voltar a gerir o Estreito de Hormuz, o levantamento das sanções económicas e o fim do bloqueio aos portos. A resposta iraniana foi noticiada pela agência TASS Tasnim, que cita fontes diplomáticas que dizem aguardar que os Estados Unidos cumpram alguns compromissos. Com o fim do bloqueio aos portos, o Irão quer voltar a exportar o petróleo bruto e com o levantamento das sanções económicas quer voltar a ter acesso aos seus ativos no Gabinete de Controlo de Ativos Estrangeiros. Quanto ao Estreito de Hormuz, o Irão admite gerir este local sob alguns compromissos não especificados por parte dos Estados Unidos. Esta resposta inclui ainda uma cláusula para um cessar-fogo no Líbano, algo que constitui uma linha vermelha para Teherão.
2: Nos últimos dias, Washington e Teherão têm, de resto, trocado acusações de violação do cessar-fogo. E os ministros da Defesa do Reino Unido e da França organizam na próxima terça-feira uma missão para garantir precisamente a segurança no Estreito de Hormuz. São cerca de 40

0: países que vão discutir e definir as contribuições militares para uma missão defensiva. Teherão avisa Paris e Londres que, caso haja uma intervenção militar no Estreito de Hormuz, haverá uma resposta decisiva e imediata. Ora, o presidente francês Emmanuel Macron apela à calma.
1: Sobre o Irão, acho que há muita confusão e é preciso acalmar os ânimos. Nunca houve, nem sequer se falou, de uma intervenção francesa ou franco-britânica. Há alguns dias tomei a decisão de transferir o Charles de Gaulle e as fragatas que o acompanhavam do Mediterrâneo Oriental para as proximidades. Nunca se falou em mobilização, mas estamos preparados.
0: Emmanuel Macron, a garantir que está preparado, o chefe de Estado francês explica que o objetivo desta iniciativa é assegurar a liberdade de navegação em Hormuz.
1: Desde o início temos defendido uma ideia muito simples, liberdade de navegação, pôr fim a todos os bloqueios, recusar quaisquer portagens e garantir a liberdade de navegação. Juntamente com os britânicos e 50 países e organizações internacionais, criámos uma missão ad hoc para, de forma concertada com o Irão e sem constrangimentos de todos os países da região e dos Estados Unidos, garantir, assim que as condições o permitirem, o reinício do tráfego marítimo e das rotas de transporte de fertilizantes, alimentos, gás, petróleo e mercadorias.
0: As garantias de Emmanuel Macron. A China confirma a visita oficial de Donald Trump ao país nos próximos dias. O presidente dos Estados Unidos viaja para Pequim entre os dias 13 e 15 de maio, onde se irá encontrar com o homólogo Xi Jinping. A visita de Donald Trump à China ocorre numa altura em que a economia chinesa está precisamente a sofrer com os bloqueios da navegação no Estreito de Hormuz. Por cá, os 14 polícias indiciados por crimes de tortura e violação nas esquadras do Rato e do Bairro Alto em Lisboa vão conhecer hoje as medidas de coação. O Ministério Público pediu prisão preventiva para 4 polícias, sendo um deles chefe da PSP, prisão domiciliária para outros 3 agentes e para os restantes a suspensão de funções e proibição de contactos com as vítimas. No total foram detidos 15 polícias e um civil, um segurança de um espaço noturno. Dos 15 polícias detidos, 14 são suspeitos de 19 crimes de tortura, além de outros que incluem ofensas à integridade física, abuso de poder e falsificação de documentos em 9 casos apontados pelo Ministério Público. No futebol estão agendados para hoje 7 encontros decisivos da jornada 33, onde há precisamente muitas decisões em jogo, desde logo a luta pelo segundo lugar, que dará acesso à Liga dos Campeões. Olhos postos para a Luz, o Benfica recebe o Sporting de Braga, também o Sporting joga hoje. São os jogos, de resto, todos marcados para a mesma hora. Os Leões deslocam-se a Vila do Conde para defrontar o Rio Ave. Estes jogos, como disse, estão marcados para as 8:15. Em Espanha, o Barcelona sagrou-se ontem bicampeão. Os catalães selaram o título com uma vitória sobre o Real Madrid no El Clásico por 2-0 em Camp Nou. O Barcelona já levantou a taça em Espanha. Em França, o PSG está praticamente a um passo rumo a mais um título na Liga 1. A equipa dos portugueses João Neves, Vitinha, Gonçalo Ramos e Nuno Mendes venceu o Brest por 1-0, um triunfo que deixa a formação parisiense a um ponto do título.
2: Vamos ver como é que resulta. 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Seis e oito, é amanhã de segunda-feira, 11 de maio. Muito bom dia, sou o José Candeias, com Fábio Ribeiro e Carlos Mateus.
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0: mesa com este vício de ti. José Candeias ponto programa arroba rtp.pt, se também quiser escrever-nos.
1: Parabéns a ti, minha sogra, nesta data tão querida, pelos teus 97 bonitos anos de vida. Parabéns a ti, minha sogra, que linda rosa estás, que tenhas muita saúde nos dias que Deus te traz. Parabéns a ti, minha sogra, que em teus olhos haja brilho, recebe neste teu dia um beijo de cada genro e filho. Parabéns, ti Rosa do Américo, aqui da parte do Mário Simões, um beijinho, saúde e que continue sempre com a mesma boa disposição. Amigo José Candeias e família de ouvintes, um abraço, boa semana para cada um e cada qual, da parte do Mário Simões.
0: Isto é que é um bom genro, é? Lembrar-se da sogra. Muito. 96, sabes que foi aquilo que eu percebi? E é que bem. Ah, parabéns, que bonito, muito bom. Gostei.
2: Ora, bom dia, Zé Candeias, bom dia, Antena 1. É para desejar aí um bom dia a todos.
0: Está bem.
2: E à rapaziada do Alves Barroco, os transportes. Um bom dia a todos, boa semana e cuidado aí com a chuva. Bom dia.
0: Muito bem, bom transporte. Dia. Ok, abá, obrigado, um grande abraço.
3: Antena
0: próxima.
3: 1. Amigos Zé Candeias.
0: Viva!
3: Fala José Santos. Bom dia para todos os nossos imigrantes espalhados um pouco por todo o mundo. E em especial um, meu irmão, em Genebra, o António. Para desejar a todos uma ótima semana. Que assim se inicia também a minha para mais uma tour. Fátima e até Lourdes. Quero desejar as minhas felicidades a todos, principalmente para aqueles que sofrem das intempéries, e um abraço especial para os bombeiros voluntários.
0: Muito bem.
3: Foi o meu caso, tive 24 horas de serviço nos bombeiros e agora toca a trabalhar na vida civil.
0: Ganda
3: e
0: alma.
3: Assim, é uma paixão incondicional. Desde há muitos anos esta parte.
0: É bonito, sou
3: os bombeiros fazem parte da minha vida, da minha família.
0: Ia, que bem.
3: Abraços a Candeias.
0: Grande abraço, amigo. Grande herói. Tudo bom. Grande herói. Muito bom, muito bom, muito bom. Mas esta e esta corresponde àquilo que na primeira hora falava quando falava com o casal Bolas. Vamos lá ouvir. Está aqui acima a parte e então agora escutemos.
4: Bom dia, senhor José Candeias.
0: Olá.
4: Fala Agostinho Costa, que o Miguel do restaurante Bola Ora Bolas há pouco referiu.
0: Tudo a ouvir, isto é fantástico.
4: Agradeço as palavras do Miguel, agradeço os belos, os saborosos pratos da Zena, que de vez em quando lá vou e gosto muito de lá ir. Esclareço dois pormenores. No
0: Diga.
4: Grupo, provavelmente será de umas 14 pessoas, o grupo que vai almoçar no sábado. É um grupo de pessoas cegas, com deficiência visual, alguns com baixa visão.
0: Muito bem.
4: Terá como companhia também duas, três pessoas com visão. E a seguir esse almoço vamos fazer uma visita ao Jardim da Gulbenkian.
0: Boa!
4: Outro pormenor, o Miguel referiu um podcast da Antena 1 que começou há pouco tempo, já teve duas edições, é sobre futebol. O primeiro podcast foi com o nosso ex-treinador da equipa portuguesa, Fernando Santos, e o segundo foi com o nosso treinador, que agora está no estrangeiro, Paulo Bento.
0: Muito bem, eu vi.
4: Um bom dia.
0: Eu vi, sim senhor. Portanto, o novo podcast chama-se Ora Bolas, portanto, dedicado ao desporto, que pode ser visto na RTP Play. Olha, Agostinho Costa, muito obrigado. Afinal, você, portanto, integra o grupo que se falava aqui, um grupo de cegos que vai lá almoçar. E achei muito bonito. E por isso, obrigado por estar a escutar e ter mandado aqui este WhatsApp para o 912-120-501. Um grande almoço para vocês. Muito obrigado. Valeu. Bem, agora vamos ao telefone.

0: Bom dia, Carlos Coelho.
1: Bom dia, meu amigo Zé Candeias, tudo bem?
0: Como é que vai essa vidinha?
1: Sempre vai andando, a gente quando se encontra e vamos aqui estando em antena e ouvindo o Zé e falando, entrando em direto, é porque está tudo bem.
0: Então hoje empurram-no para onde?
1: Vou até à capital, estou aqui a sair de Passo Sousa, Penafiel, e vou até à capital levar uma carguinha de ferro. Acho que há para ir a fazer muitas obras e a gente tem que levar meio ferro.
0: Pois. Gosta de vir até cá abaixo?
1: Tem que ser.
0: Ai, não gostei da resposta. Não gostei da resposta. Tem de ser. Onde é que você mora?
1: Eu moro em Passo Sousa.
0: Conheço mal.
1: Conhece?
0: Conheço.
1: Tem que haver um dia.
0: Tem de ser.
1: Tem que ser.
0: Mas este tem de ser é diferente do seu.
1: Exatamente.
0: Porque o seu é para obrigação, eu não. Eu vou com dedicação.
1: Não é obrigação. Não, Zé, desculpe interromper, não é obrigação. Eu gosto muito do que faço, enquanto já vou 25 anos para 26, que ando na estrada, eu gosto muito do que faço. Quando começar o ser e deixar de gostar, deixo de conduzir, porque a arte que a gente tem, temos que gostar do que fazemos, porque é uma vida que o Zé sabe perfeitamente, não vamos estar aqui a falar sobre isso. Um bocado complicado e eu gosto muito do que faço, graças a Deus. Vai fazer 26 anos e até à data estou feliz com o trabalho que faço.
0: Ainda bem que eu, ao brincar consigo, motivou essa resposta inteligente. Portanto, meu caro Carlos Coelho, força nessa vida. Portanto, você só faz nacional, amigo?
1: Não, eu neste momento faço ibérico, Portugal-Espanha.
0: Está bem, está bem. Espanha faz quê? A Espanha toda? Vai até às vezes lá ao fundo?
1: Não, boa Galiza. Agora estou mais pertinho. É um serviço quase de linha, praticamente.
0: Boa.
1: E carrego em Portugal, ou carrego em Espanha para Portugal, depois carrego em Lisboa, ou no Seixal, neste caso, e trago para o Norte.
0: Então, Carlos, então, ouça, Seixal, Lisboa, ferro, o meu amigo só transporta esse tipo de coisas?
1: Exatamente.
0: E qual é a dimensão do caminhão perante aquilo que às vezes possa levar?
1: 12 metros.
0: 12 metros.
1: É de lona, é um caminhão normal de lona.
0: E a nível de estrutura de ferros, que tipo de coisas é que se leva, Carlos?
1: Ou seja, normalmente é barra que se traz. Outras vezes trazemos bobinas de ferro e entregamos nas fábricas para depois eles fazerem aqueles moldes que agora as fábricas fazem tudo para a construção civil e para montar os grandes
0: também costuma levar aqueles ferros que nas obras eles depois entortam-nos e metem lá no botão e essas coisas todas, sim, também se leva isso tudo?
1: Sim, também levo. E principalmente levo a fábrica, se já fazem essas partes que o Zé falou, que entortam e põem lá todas ao alto.
0: Sim, porque eu às vezes punha-me a ver os tipos das obras a fazerem aquilo. Aquilo é preciso ter muita força. É claro que aquilo forma ali uma alavanca, mas aquilo vai lá, para dobrar o ferro, vai. Isto não é qualquer um. Carlos, fim de semana é o que se queira, passa sempre em casa, devido a estes percursos agora mais contidos, mais pequenos, é, amigo?
1: É segunda a sexta. É a segunda, ando a semana toda fora, e a sexta-feira regresso a casa. Ao final da tarde e o fim de semana é sempre picado.
0: E como é que um homem do ferro amolece no fim de semana?
1: Ó Zé, por exemplo, este fim de semana o Rolly andava por aqui para voltar. E ouvindo lá um bocado o cheiro da gasolina, já que não podia gastar nas nossas motas a gasolina, e ao menos ouvi o cheiro da gasolina dos carros.
0: Foi com algum grupo de amigos lá a ver alguma prova?
1: Não, fui sozinho. Por acaso fui, peguei na bicicleta, dei-se uma voltazinha, fui até ao meio lado de um sítio que eu conheço. E deixei-me lá estar a ver a passar dois ou três carros e eu aproveitei e fiz um bocadinho de desporto, depois vim embora.
0: Boa, muito bem, sim senhor. Portanto, permita-se-me, filhos, como é que é, Carlos?
1: Tenho dois. Tenho um que trabalha em Pombal, que está em Portugal, e tenho outro que está na Suíça, que aproveito, que ele não sei se está a ouvir ou não. É imigrante, mando-lhe um beijinho para ele. Já lá está, já vai fazer uns anos e vem cá uma vez ou duas de férias.
0: Ok, então há de tardar aí no verão. Então, Carlos, para já você tem voz de rapaz novo, ponto. E isso quer dizer, então, que já tem uma família definida, tem se calhar quê? Se calhar já com netos, é, Carlos?
1: Eu já gostava de ter, Zé, já gostava de ter.
0: Mas... Ainda não tem!
1: Não tenho, não. não tem.
0: Ah, não tardar muito.
1: Sou homem para 53 anos.
0: Oh, então não quer dizer nada.
1: Faz curvas.
0: Ah, tu não quer dizer nada. Quando vier um neto ou uma neta, você desfaz-se todo ou não, Carlos?
1: Eu já tenho da parte da minha companheira que está comigo atualmente.
0: Lindo.
1: Tenho uma neta e a gente já faz dela quase como nossa neta, porque passa bastante tempo aí nossa.
0: Claro, semana. Claro.
1: E é sempre um orgulho ter ali a menina connosco. Mas da parte dos meus filhos não tenho nada. Eu também não sou solteiro, mas já podia ter.
0: Pois.
1: Não é para se casar para ter filhos, mas... Mas pronto, olha, não consigo.
0: Há de vir no tempo certo, na altura. Exatamente. Própria. Ah, então não, isso é isso mesmo. Muito bem, meu caro Carlos, olha, o que é que falta dizer? Desejar-lhe boa viagem, já está a amanhecer. Como é que esta semana então, agora Lisboa, e pronto, e o mais tardar é poder ir à Galiza então, é isso?
1: É descarregar Lisboa, carregar e dar a volta, como eu costumo dizer, e voltar. Ir à Galiza e aí é sempre isso, depois vem para baixo, depois vou para cima e a semana toda neste trajeto.
0: Qual é a sua empresa?
1: A minha empresa, aproveito que eu tenho um colega que anda farto de me chatear a cabeça, que
0: ah, é?
1: Já há bastante tempo que eu não falo com o Zé e quando entro em direto não digo o nome da empresa.
0: Opa, então diga lá, vamos
1: e
0: lá.
1: E ele é seu pouco ele. Obrigado por me teres mandado um cumprimento. Eu quero mandar aí um abraço a todos os motoristas de transportes MGR, Sposende. Eles já sabem quem é. Ele deve estar a ouvir, já sabe.
0: É que ele se chama? Como é que ele se chama?
1: Ele chama-se Carlos também.
0: Oh, Carlos, olha, é assim, Carlos. 213820033 ou 0034. Agora chegou a tua vez.
1: Exatamente, eu digo mesmo a ele. Mas ele, isto é para mim, eu não tenho devagar.
0: Esse tipo de respostas não gosto de nada. Ah, isto é para mim, isto não é para mim. Oh, Carlos, como é que ele é Carlos que é?

0: Às vezes há coisas que é de levar as mãos ao céu, mas pronto, infelizmente é o que temos. E obrigado por me deixar entrar em direto, já estava sempre com a palavra consigo. Eu ouço muitas vezes, mando mensagem, mas já entro a meio do programa e eu já não vou ligar essa hora. E um forte
1: disponha.
0: Abraço para a Antena 1.
1: Um grande abraço.
0: Abraço para a Antena 1 e muito obrigado pela companhia.
1: Um grande abraço, amigo. Boa viagem. Muito obrigado. Obrigado. Bom dia. Muito obrigado.
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1: E os cumprimentos, início de semana para a França, os nossos portugueses espalhados pelo mundo. Um bom dia, Florbela Menota, também para Londres. Bom dia, Manuel Ribeiro. Aqui é português, é de Soro. Bom dia, Carlos Ramos, também bom trabalho. Sérgio Gonçalves, olá Sérgio, bom dia. Também obrigado pela mensagem aqui no Facebook, que é isto. Não esquecer, tanta coisa, tantas costelas, tanta Zé Candeias, uma importante nossa vezes, vivemos portanto ok, o Sérgio e a Sheila sim, estou, não está ia dizer se estava, mas não está mas que está impedido está gravador, tenta lá mais uma segunda vez, faz favor, pode ser que atenda isto deu-me, agora dá para estas coisas assim tipo ver quem está atento. Ora bem, diz, depois da conversa eu e a Sheila decidimos que ele iria primeiro com o Cauã para o Brasil. Portanto, estamos a falar do Brasil, sim senhor, e depois estamos a falar Império da Brasa, lombo recheado, isto é no Brasil, feijoada, tudo à portuguesa. E aí, ó Sérgio, os pratos portugueses, serei eu que irei começar quando for. Portanto, isso quer dizer que Império da Brasa, está aqui a dizer o Sérgio, grilo e petiscos, sabores de Portugal e Brasil, da Figueira da Foz a Minas Gerais, um sabor que atravessa o Atlântico. Então quer dizer, vamos montar negócio do Brasil, é isso, Sérgio? E se for, vai ser uma grande atitude e acaso para dizer, temos que falar de um assunto. Muito obrigado, força, é assim a vida, a procurar o futuro, novas dimensões.

0: João Só e Carolina Deus, põe-te na minha pele. Chegámos às 6:30. O tempo hoje apresenta-se muito nublado. Está a amanhecer. Esse é o horizonte que eu também aqui tenho. Ou seja, o Instituto Português do Mar e da Atmosfera diz que é aguaceiros, em especial no litoral norte e centro, pela manhã. E depois, durante a tarde, no interior, podem ser fortes, granizo, trovoadas. Também há vento na costa ocidental e nas terras altas da Madeira. Aguaceiros fracos, também com vento nas terras altas. E nos Açores, a previsão é de ainda aviso amarelo. Porquê? Porque aguaceiros, que nos grupos central e oriental ainda são fortes nessas primeiras horas. Temos vento também nos grupos ocidental e central. Máximas Viseu e Santa Cruz das Flores com 16 graus, 18 Viana do Castelo, Porto Alegre, Sines e também para a Horta, 17 Bragança, Vila Real, Porto, Angra do Heroísmo e Ponta Delgada, Aveiro, Leiria, Sagres e Porto Santo 20, 21 graus Santarém, Évora, Beja, Faro e Funchal, 19 para Braga, Coimbra, Castelo Branco, Lisboa e Setúbal, máxima de 12 graus para as Penhas Douradas e também para a Guarda. Agora a informação, arranca a semana, cá estamos, bom dia Diogo, Miguel, olá, Pereira.
1: Tudo bem? Bom dia.
0: Começamos amanhã em Bruxelas, é Diogo?
1: Sim, começamos já a reunião dos ministros dos negócios estrangeiros da União Europeia. O ministro Paulo Rangel vai lá estar também. Começa cedo, já a partir desta hora, mais ou menos. Nós vamos estar atentos às declarações que possam surgir na chegada a esse encontro. E já que falamos de União Europeia, são hoje retomadas as ligações políticas entre a União Europeia e a Síria. Vamos falar do assunto com Joana Ricarte, comentadora da RTP, ela que é investigadora da Universidade de Coimbra e especialista em relações internacionais, vai estar em direto connosco no noticiário para abordarmos este retomar das conversas entre União Europeia e também a Síria.
0: E o antivírus ainda a merecer muita atenção logo no ponto central, então.
1: Vamos ter connosco em antena Manuel Carmo Gomes, epidemiologista, professor da Faculdade de Ciência da Universidade de Lisboa. Vamos com ele fazer um balanço desta operação de desembarque que tem estado a decorrer do navio cruzeiro que está em Tenerife. Essa operação de resgate vai terminar hoje com a retirada das últimas pessoas. A noite e a madrugada também trouxeram novidades, mais dois casos positivos, um nos Estados Unidos, outro em França. É tema para abordarmos hoje no ponto central. Destaque ainda também para Cabo Verde, vamos lá, na manhã de hoje, há eleições legislativas que estão marcadas para o próximo domingo. Contamos com reportagem de Frederico Pinheiro, ele que está em Cabo Verde, vai explicar-nos o que está em causa nestas eleições, onde quase 500 mil de cabo-verdianos vão decidir se mantém o mesmo governo ou então se decidem optar por uma mudança.
0: Estes os destaques da muita informação que segue depois das 7, aqui com o Diogo Miguel Pereira.
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0: Há territórios que falam baixo, mas dizem muito. O Parque Natural do Douro Internacional é um deles. Hoje, 11 de maio, assinala-se o dia deste parque natural, criado oficialmente em 1998, mas moldado ao longo de milhares de anos pela força do Rio Douro e do Águeda, que abriram caminho entre ribas profundas, falésias vertiginosas e planaltos abertos ao vento. Localizado na fronteira entre Portugal e Espanha, o parque estende-se por cerca de 85 mil hectares, abrangendo os concelhos de Miranda do Douro, Mugadouro, Freixo de Espadacinta e Figueira de Castelo Rodrigo. É um território onde a natureza se impõe, mas onde o ser humano aprendeu a ficar sem dominar. Do ponto de vista técnico e ambiental, este é um dos espaços mais valiosos da Península Ibérica. Integrado na rede Natura 2000, o Douro Internacional é zona de proteção especial para aves e um verdadeiro corredor ecológico. Ali encontram-se espécies raras como o abutre do Egito, o britango, que é o símbolo do parque, mas também grifos, cegonhas pretas e águias reais. Mas falar do Douro Internacional é ir além dos números e das classificações. É falar de equilíbrio, das práticas agrícolas tradicionais que ajudam a manter a biodiversidade, do turismo de natureza feito com cuidado, da educação ambiental que ensina a olhar a paisagem não como um cenário, mas como responsabilidade partilhada. Uma curiosidade importante: em conjunto com o Parque Espanhol das Arribas del Duero, este território forma um dos maiores contínuos naturais protegidos da Europa, prova de que a natureza não conhece fronteiras administrativas. Hoje, o Parque Natural do Douro Internacional é também um espaço de presente e de futuro. Desenvolvem-se projetos de conservação, ações com escolas, caminhadas interpretativas e iniciativas de sensibilização, muitas delas promovidas pelo UICNF, também associações ambientais e municípios locais. Celebrar o Dia do Parque Natural do Douro Internacional é lembrar que preservar este território não é congelá-lo no tempo, é permitir que continue vivo, habitado e cuidado, com conhecimento, respeito e visão de longo prazo.

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4: 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Entretanto...
5: Bom dia, Sr. João Dias. O meu nome é Nação Bontos, apesar das empresas os perderam. Desejo a todos os meus colegas da empresa e outros... uma excelente semana, com muita precaução e mais redobrada com a presença dos pulgarinhos, ok? Já também desejo um feliz aniversário à minha esposa Carla pelos seus 50 anos, com muita paz, amor e alegria.
4: Ai, então,
5: abraço.
4: Um abraço, Nelson, bom trabalho e parabéns então à sua senhora, Carla, 50 anos, parabéns a ela, próxima.
6: Bom dia, Zé Candeias, bom dia a todo o auditório, aqui é Pedro Leiras Troquel, queria passar para deixar um abraço a si, nos faz a companhia aqui pela manhã, a sua produção, toda a sua equipa, e um abraço também a toda a malta amiga que ouve o Zé Candeias, que há muitos que são invisíveis, vá lá, não se fazem ouvir, mas gostam muito de ouvir o seu programa. Na minha vida tenho notado muito isso, pessoas, às vezes anónimas, percebo que ouve o Zé Candeias e com muito gosto.
4: Ah,
6: prazer enorme.
4: Contente. Muito obrigado.
6: Um abraço para toda a gente. Pedro Boleiros, Troquel.
4: Um grande abraço, amigo. Vá, Pedro Troquel. Zé Candeias, desde a Princesa do Lima, com chuva. Um abraço, António Parente. Ei, olha, Bessa Ponte, Viana do Castelo. Bom dia, Viana. Eu adiro a Viana. Daqui fala António Miguel Mendes. Espera aí, se fala António, fala, então fala lá.
7: Oh, muito bom dia, Zé Candeias. Bom dia, Antena 1. É muito bom ouvir a sua voz, essa fantástica estrutura ímpar na rádio portuguesa. Tony Santos, aqui Fábio Mendes, o grande ciclista do Castelo Paiva, faz mais quilómetros do que um Toyota antigo, sempre a dar pedalada com um sorriso. Nós estamos muito contentes de ouvir esta Antena 1, todos os motoristas que ligam, todos aqueles que ouvem, toda esta gente boa que faz parte desta grande família, que é muito bonita.
4: Okay,
7: um grande
4: primo.
7: Abraço deste humilde jovem de Castelo Paiva. Sejam todos muito felizes e uma boa semana.
4: Muito obrigado. Isto assim é que é, logo pela manhã. Vamos lá escutar esta.
8: Bom dia, Zé Candeias. Fala Paulo Livença, aqui de Vila Boim do Conselho de Elvas. Hoje por aqui está a chover.
4: Pois.
8: Queria deixar
4: aqui
8: o resto.
4: Tão feliz, bom.
8: Uma boa semana, o resto não. Uma boa semana que vai começar hoje. A todos os meus amigos. São sempre muitos aqueles que estão à escuta. Um grande abraço a todos.
4: Muito bem, Paulo. Paulo Olivença. Podias estar aí, Olivença. Não estavas longe, não era, Paulo? Próximo.
9: Bom dia, Zé Candeias, do auditório. Aqui é o Zé Manel da Praia da Aguda, Arcozelo. Vamos iniciar mais uma semaninha de trabalho, desta vez aqui por a Península Ibérica. Vamos de norte a sul neste momento. Para todos, camaradas, uma boa viagem, uns bons quilómetros, muito cuidado na estrada com os peregrinos, cada um com a sua fé. Há que ter prudência, tanto os peregrinos como os automóveis, como os camionistas. Uma muito boa viagem para todos, bom regresso até à casa da mãe e bom regresso até a Cantinho da Saudade quando chegar a hora, devido à hora e à altura. Tchau, abraço.
4: Um abraço, amigo. Vá, boa viagem. Esgoto até às 7. Vamos lá à próxima. Agora.
10: Bom dia, amigos da Candeias. Bom dia. Aqui fala Marco Bento, de Santarém. Estou a mandar esta mensagem, que tenho lido muita coisa nos últimos dias na internet. De grupos de peregrinos, malta que vem a caminho de Fátima, que faça uma boa viagem. Mas eles criticam muito os motoristas pesados, que andamos de muito pressa, que fazemos 30 por uma linha, mas esquecem-se que eles também cometem erros. Desde as viaturas de apoio, porque muitos deles não têm respeito por nada, manobras perigosas.
4: Pois.
10: E manobras que não lembram a ninguém. Entre outras, eles mal iluminados, esquecem-se que nós fazemos disto o pão de cada dia. Nós andamos nisto para ganhar, para levar pão para casa, para ganhar a nossa vida, e somos profissionais acima de tudo. Se muitas vezes não conseguimos, eu falo por mim, se tenho que passar a renda, se tenho, é porque não consigo fazer de outra maneira. Portanto, nós andamos cá o ano inteiro, eles vêm cá à estrada fazer isto duas vezes por ano. Portanto, antes de criticar, olhem para eles também, para as asneiras que fazem e para aquilo que fazem também.
4: Muito bem.
10: Obrigado, boa semana, tudo a correr bem.
4: Um grande abraço, Marco. Já agora, junto aqui a ideia do Luís Neves, que ele também mandou aqui um WhatsApp, a dizer, alerto, muita precaução no sentido sul-norte, muitos peregrinos, e alertar os carros de apoio que param de qualquer maneira, atrapalham mais que os peregrinos. Portanto, Luís Neves também com pertinência. Há que tomar atenção a isso, faz favor. Portanto, lá que haja todo o apoio, correto. Agora, Filipe Ribeiro, o lamecense, que está em São Marcos, Água Alva Cacém, mas sempre com o coração lá em cima de Lamego, não é? Ah, não conheceu. Eduardo Caetano, também desde a Alemanha, bom dia, uns cumprimentos semanais. Penso que, para já, as últimas mensagens, portanto, aqui no 912-120-501, que é por cá o WhatsApp da RTP, Antena 1. 14 para as 7.

0: Euclides. Os bons dias para Ramiro Dias, está na Suíça. Olá, Ricardo Atalaia, Atalaia Wines, coisa mais fina. Também bom dia, muito obrigado. Jamandel, Cotevia, Sesimbra, também os bons dias sempre que se renovam todos os dias aqui, não é? Obrigado. E como sabem, eu sou um forte apoiante de feiras dos feirantes, quer é que o negócio se mantenha, então vamos lá escutar esta. Está a chuva.
1: Bom dia, José Candeias.
2: Bom dia, José Candeias. Pois aqui do Mercado das Caldas da Rainhas já chove. Boa semana e até amanhã, Alfazerão.
0: Já chove.
1: Boa semana para si. Até amanhã, Alfazerão.
0: Ok, sim senhor. E o Catarina está aí ao vosso lado, não é? Pá, isto para os feirantes a chuva é tramado, não é? Mas pronto, eles lá estão. Olha, esta acabou de chegar. Vamos lá.
3: Ora, muito bom dia, amigos da Candeias. Ora, quero desejar uma boa semana a todos. Com muita saúde, que é o principal. Quero mandar um grande abraço a todos os colegas da Bujoei de Coimbra.
0: Muito bem.
3: Em especial ao meu colega e amigo Rui Cunha.
0: Está certo.
3: Um bem-aja a todos, uma boa semana e boa continuação para todos. Um grande abraço para todos da redação.
0: Muito obrigado, amigo. Ouviram? Para todos da redação. Sim, senhora. As últimas, 10 para as 7.

0: Rita Rocha com Leva-me. E mesmo a terminar, obrigado também aqui para dizer que até na peregrinação a Fátima se vê falta de preparação neste país, que em tantas décadas não foi capaz de criar percursos minimamente seguros para as pessoas. Em comparação, Espanha tem os caminhos de Santiago, onde os peregrinos em nada colidem com o trânsito rodoviário. Um desabafo pertinente. Muito obrigado pela mensagem. Não diz o nome, mas está dito. Zé Castro Trindade, bom dia, bem-vindo. Semana que se começa. E o que é que arranca nesta semana? Conta-me.
1: Bom dia. Hoje vamos olhar, por exemplo, antes das 8, para o facto de se jogar esta noite grande parte da jornada 33, a penúltima do campeonato. O António Leite vai fazer análise aos jogos desta noite, que tem entre eles o Benfica-Braga. Vamos ter também bastante referência à cultura. Vamos, por exemplo, com o Francisco Sena Santos, depois das 8h30 até à Bienal de Veneza, olhar para ela e com os traços que tem de luta até social e política. E na última hora, depois das 9h30, a Ana Daniela Soares vai trazer três livros, três mulheres, uma italiana, uma albanesa e uma brasileira. São propostas para leitura mais ou menos às 9h40 da manhã.
0: Muito bem, portanto está decidido o que vai escutar e muito mais que aparece, que estamos sempre atentos. A equipa da RTP Antena 1, depois das 7, Eduardo Mais, a Carlos Trindade e os que se lhe juntam e assim também. Fique bem, uma boa semana, até amanhã às 5.

0: dia, falta menos de um minuto para as 7 da manhã.
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0: Ninguém escapa à chuva, aguaceiros mais frequentes de manhã no litoral norte e centro e no interior norte e centro durante a tarde, com vento nas ilhas, aguaceiros mais intensos de manhã nos grupos central e oriental dos Açores. As máximas previstas: 21, Santarém, Évora, Beja, Faro e Funchal, Aveiro e Leiria 20, 19, Braga, Coimbra, Castelo Branco, Lisboa e Setúbal. Viana do Castelo e Porto Alegre devem chegar aos 18, a previsão é de 17 para Bragança, Vila Real, Porto e Ponta Delgada, Viseu 16, 12 Penhas Douradas e também para a Guarda. Depois das 7, as primeiras informações de trânsito desta manhã. Boa viagem.
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0: Sete horas em Portugal Continental e na Madeira, 6 nos Açores. Bom dia, amanhã de segunda-feira, dia 11 de maio. Eduardo Maio, viva, bom dia.
2: Olá, bom dia, José Carlos.
0: Vamos até às 10 com o programa da manhã. E a esta hora, o que é a notícia, Eduarda?
2: Operação Desembarque em Tenerife está a chegar ao fim. Entretanto, dois passageiros, um francês e outro norte-americano, testaram positivo para o antivírus depois de deixarem o navio em Tenerife. A operação de resgate dos passageiros deve terminar hoje. Netanyahu, em entrevista ao 60 Minutes da CBS, reconhece que Estados Unidos e Israel não calcularam devidamente os efeitos na guerra sobre o Estreito de Hormuz. Kaya Kallas, a chefe da diplomacia europeia, espera hoje ver aprovadas as sanções contra os colonos extremistas da Cisjordânia. Os ministros dos negócios estrangeiros dos 27 vão reunir-se daqui a pouco em Bruxelas.
0: Amanhã está fresca, máxima é, aliás, a temperatura mais elevada a esta hora é de 15 graus, Funchal e também Faro e Lisboa, 14 no Porto, 13 Ponta Delgada e Coimbra. Edição de Eduardo Maia.
2: Há dois novos casos de infecção por antivírus. Depois de um passageiro francês ter testado positivo ao fim do dia, há agora a confirmação de outro caso positivo num passageiro norte-americano que foi encaminhado já para os Estados Unidos. Há ainda um terceiro cidadão, também norte-americano, que apresentou sintomas ligeiros, mas o caso não foi ainda confirmado, de acordo com o Ministério da Saúde dos Estados Unidos. Os dois passageiros viajaram num compartimento de confinamento biológico no avião, por medida de precaução. Vão ser examinados num centro especial especializado de Omaha, no estado do Nebraska. À chegada, explica ainda o Ministério da Saúde, os 17 passageiros vindos das Canárias, dos Estados Unidos, vão ser sujeitos a uma avaliação clínica e terão depois um acompanhamento adaptado ao seu estado de saúde. A operação de desembarque dos passageiros do navio de cruzeiro com bandeira dos Países Baixos termina hoje e está a ser considerada pelo governo espanhol um sucesso. A reportagem é da enviada à Tenerife, Ana Romeu.
3: Esta segunda-feira a operação de repatriamento fica concluída. Se tudo correr como previsto e não houver alteração na composição dos voos, 24 pessoas vão desembarcar do Hondius e seguir viagem num avião com destino aos Países Baixos e um último viaja para a Austrália com 6 passageiros a bordo, entre eles um australiano, um neozelandês e um cidadão britânico. O segundo avião enviado pelos Países Baixos chega hoje e prepara-se para transportar um grupo de 18 pessoas de várias nacionalidades. O governo espanhol está orgulhoso. A evacuação foi um sucesso sem qualquer risco para a população de Tenerife. A ministra da Saúde, Mónica Garcia, fez o balanço deste domingo, que começou o repatriamento às 9:30 da manhã até ao fim do dia. 94 pessoas de 19 nacionalidades foram retiradas do navio.
4: 94 pessoas han desembarcado de 19 nacionalidades.
5: Desembarcaram 94 pessoas de 19 nacionalidades. Em 7 dos voos seguiram 8 nacionalidades e num dos voos para os Países Baixos foram 11 nacionalidades. Amanhã, às 7, o navio vai reabastecer e à tarde vão chegar 2 voos. Um para a Austrália vai levar 6 pessoas e no voo dos Países Baixos vão seguir 18 pessoas. Assim sendo, ficam no navio 34 pessoas. Prevemos que amanhã, ao fim da tarde, estejam todos fora do barco e o navio poderá assim zarpar.
4: A última hora da tarde, pois, tendremos a todo o passagem fora e o buque poderá zarpar.
3: O dia termina com um caso suspeito. Um cidadão francês manifestou sintomas já durante a viagem de avião de regresso a Paris. As autoridades agiram de imediato e todos os 5 passageiros franceses vão cumprir 45 dias de isolamento. O diretor-geral da OMS considera que não há motivo para alarme, ainda que todos os protocolos de segurança sanitária devam ser cumpridos.
6: Muitos deles são mais velhos, têm doenças crónicas e podem ter sintomas associados a isso. Há sintomas, mas não significa que estejam relacionados com o antivírus. Claro que também podem estar, mas sei que os especialistas franceses vão fazer tudo o que é preciso para gerir isto.
3: Ao fim da tarde, o navio cruzeiro deve seguramente zarpar em direção aos Países Baixos, logo que desembarquem os últimos passageiros. A bordo seguem viagem 34 tripulantes e a cidadã alemã que perdeu a vida infectada com antivírus. Como ela, morreram mais duas pessoas.
2: A tripulação, como vimos aqui, vai manter-se no navio. Deve ser feito também um rastreamento sanitário para tentar encontrar a origem da contaminação. O balanço das autoridades até agora é de 6 casos positivos, de entre 8 suspeitos, mais 2 que foram, entretanto, reportados nas últimas horas pela França e pelos Estados Unidos. Este surto de antivírus no navio cruzeiro fez até agora 3 mortes. É um assunto que vamos continuar a acompanhar, até porque a operação não está terminada, deve ser concluída hoje, depois o navio segue para os Países Baixos. Donald Trump rejeitou a resposta iraniana à proposta de paz para o Médio Oriente que tinha sido feita por Washington. O presidente dos Estados Unidos considerou-a totalmente inaceitável. A contraproposta do Irão chegou aos Estados Unidos por intermédio do Paquistão e exige, Carla Pinto, o levantamento das sanções dos Estados Unidos para início de conversa.
7: Teherão quer voltar a gerir o Estreito de Hormuz, o levantamento das sanções económicas e o fim do bloqueio aos portos. A resposta iraniana foi noticiada pela agência Tasnim, que cita fontes diplomáticas que dizem aguardar que os Estados Unidos cumpram alguns compromissos. Com o fim do bloqueio aos portos, o Irão quer voltar a exportar o petróleo bruto e com o levantamento das sanções económicas quer voltar a ter acesso aos seus ativos no Gabinete de Controlo de Ativos Estrangeiros. Quanto ao Estreito de Hormuz, o Irão admite gerir este local sob alguns compromissos não especificados por parte dos Estados Unidos. Esta resposta inclui ainda uma cláusula para um cessar-fogo no Líbano, algo que constitui uma linha vermelha para Teherão.
2: É a resposta iraniana à proposta que foi feita há uma semana pelos Estados Unidos e que incluía um memorando de entendimento com 14 pontos. Entre eles estava a reabertura do Estreito de Hormuz e esta proposta dos Estados Unidos criava também um quadro de negociações sobre o programa nuclear iraniano. O primeiro-ministro israelita já veio afirmar que a guerra ainda não acabou. Na entrevista que deu ao programa 60 Minutes da CBS e que vai ser transmitido hoje, Netanyahu defende que ainda há trabalho para fazer para eliminar a ameaça iraniana. Benjamin Netanyahu reconhece nesta entrevista, Miguel Bastos, que Israel e os Estados Unidos não anteciparam como deviam o impacto no Estreito de Hormuz.
8: Só depois da guerra ter começado é que Israel se apercebeu da capacidade do Irão controlar o Estreito de Hormuz, foi o que admitiu o primeiro-ministro israelita. 20% do petróleo mundial passa pelo Estreito, que é controlado pelo Irão, o que tem provocado o aumento contínuo dos preços dos combustíveis. Em entrevista ao programa 60 Minutos da CBS, Benjamin Netanyahu afirmou ainda que quer reduzir o apoio financeiro dos Estados Unidos a Israel.
9: Eu disse ao Presidente Trump e disse aos meus cidadãos, que até ficaram de queixo caído, que eu quero reduzir a zero a ajuda financeira norte-americana. Atualmente recebemos 3,8 mil milhões de euros por ano e eu penso que é tempo de nos libertarmos dessa ajuda. Eu acho que devemos começar agora e chegar a um valor zero na próxima década. Eu não quero esperar pelo próximo Congresso, quero começar agora.
8: Nesta entrevista à CBS, que será transmitida na íntegra esta noite nos Estados Unidos, Netanyahu declarou ainda que a guerra no Irão, iniciada a 28 de fevereiro, está longe de ter terminado porque ainda é preciso desmantelar as infraestruturas de enriquecimento de urânio e diz que, se for preciso, vai fisicamente ao Irão garantir que essa destruição será feita.
2: Netanyahu, em entrevista ao 60 Minutes da CBS, uma entrevista que vai ser conhecida na íntegra ao longo do dia de hoje. Vamos trazer também aqui ao longo da manhã outras declarações do primeiro-ministro israelita em relação ao estado da guerra no Médio Oriente, também o posicionamento israelita neste conflito com Netanyahu, a deixar claro que não está ainda na hora de terminar a guerra, porque ainda há trabalho a fazer para eliminar a ameaça iraniana. Os ministros dos negócios estrangeiros reúnem-se esta manhã em Bruxelas, por onde também a análise do momento no Médio Oriente vai passar. Kaya Kallas, chefe da diplomacia europeia, já falou aos jornalistas à chegada para este encontro dos ministros europeus dos negócios estrangeiros e anunciou que espera ainda hoje, dos 27, um acordo político para sancionar os colonos extremistas da Cisjordânia. São sanções que estão bloqueadas há vários meses porque exigem unanimidade por parte dos 27 Estados-membros e, por exemplo, a Hungria estava contra estas sanções com a mudança política na Hungria. Kallas espera agora que seja possível chegar a um entendimento em relação a estas sanções para os colonos na Cisjordânia. Kallas falou também da proposta, da sugestão, pelo menos feita por Vladimir Putin, de que Gerhard Schröder, o antigo chanceler alemão, possa ser uma espécie de mediador nas negociações de paz entre a Rússia e a Ucrânia. Kallas considera que Schröder fez lobby por empresas estatais russas, fez declarações que fez hoje em Bruxelas, pelo que estaria sentado dos dois lados da mesa. Declarações feitas por Kaya Kallas no dia em que, para além da reunião dos ministros dos negócios estrangeiros, haverá também uma reunião em Bruxelas da coligação internacional para o regresso das crianças ucranianas e a chefe da diplomacia europeia falou também sobre esta matéria, sobre a pressão contra a Rússia. Kallas quer sanções para ajudar a trazer de volta as crianças ucranianas levadas do país por causa da guerra, após uma pausa cínica, é assim que a chefe da diplomacia europeia classifica o cessar-fogo dos últimos dias.
10: We saw that this ceasefire that Putin wanted was only very cynical.
11: Vimos que este cessar-fogo que Putin queria era muito cínico e servia apenas para proteger o seu desfile, enquanto na realidade continuavam a atacar civis na Ucrânia. A Ucrânia respeitou o cessar-fogo, tal como tinha feito com tréguas anteriormente propostas, de forma incondicional. A Rússia não cumpriu. Mas hoje também esperamos avançar com sanções que visam as pessoas que estão a ajudar a trabalhar com as crianças ucranianas que foram levadas da Ucrânia. E temos também um evento de alto nível sobre as crianças ucranianas, sobre como realmente as trazer de volta.
2: É um trabalho diplomático profundo este que é feito nesta coligação internacional para o regresso das crianças ucranianas. Tenta-se perceber onde é que estas crianças estão e depois, através da diplomacia, recuperá-las e levá-las de volta para a Ucrânia. Acontece também hoje em Bruxelas esta reunião da coligação internacional para o regresso das crianças ucranianas. Cabo Verde está na última semana de campanha para as eleições legislativas que são já no próximo domingo. Quase 500 mil de cabo-verdianos vai decidir se mantém o MPD no governo ou se escolhe outro partido. O PAICV está na oposição há 10 anos já e agora espera poder voltar ao poder, como nos conta o enviado às eleições em Cabo Verde, Frederico Pinheiro.
12: Viva PAICV!
13: O PAICV montou o palco na zona do Monte Sossego, na ilha de São Vicente, onde casas modernas convivem com habitações mais precárias, o que pode bem ser uma imagem atual de Cabo Verde, um país onde o crescimento económico ainda não chegou a todos. E é isso que o candidato Francisco Carvalho promete mudar.
14: Tenho mais certeza de que esse projeto ali, Cabo Verde para Todos, ele é o melhor projeto que podia acontecer, gosse-lhe na história de Cabo Verde. Todo dia, antes de sentir.
13: O líder do PAICV garante que vai baixar o preço do transporte marítimo e aéreo e ainda alargar o Estado Social. Francisco Carvalho candidata-se pela primeira vez a primeiro-ministro, quer destornar Ulisses Correia e Silva do MPD, que apresenta o crescimento da economia superior a 6%, como o maior trunfo e acusa o principal adversário de não explicar como vai pagar as promessas.
2: Vamos seguir ao longo desta semana, a última semana de campanha, os últimos dias de campanha em Cabo Verde, com eleições legislativas já no próximo domingo. Os cabo-verdianos vão decidir o próximo Parlamento e também o próximo Governo.
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22: 7 horas 16 minutos, esta é a manhã da RTP Antena 1 de segunda-feira, 11 de maio. Eu sou o Luís Reis, tenha bom dia.
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Os Beatles na manhã da RTP Antena 1. São 7 horas 25 minutos e meio. Lá mais à frente, às 7h30, as notícias com a primeira edição de hoje do Diário Regional. Tenha bom dia.

Bee Gees, na manhã da RTP Antena 1. Para esta segunda-feira, períodos de céu muito nublado, aguaceiros, vento fraco a moderado de oeste-sudoeste. A temperatura máxima prevista para o Funchal, 21 graus, 20 para o Porto Santo. O estado do mar, na costa norte, ondas de noroeste com 2 a 3 metros e na costa sul, ondas de sudoeste com 1 a 2 metros. Temperatura da água do mar, 19 graus.

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1: Bom dia, são 7:30.
2: A divisão em dois do cortejo da Festa da Flor será replicada no Carnaval, dois cortejos noturnos no

0: sábado e no domingo. Nacional joga hoje, encontro decisivo para a manutenção na Primeira Liga do Futebol, nos Açores, frente ao Santa Clara. Se fosse viva, estaria a completar 100 anos. Maria Ascensão foi uma das figuras emblemáticas do folclore madeirense. Hoje estreia na rádio um documentário sobre a vida de Maria Ascensão.
1: Diário Regional, com assistência técnica de Paulo Fernandes. A edição é de Filipe Ramos.
0: A divisão em dois do cortejo da Festa da Flor será replicada no Carnaval. O Presidente do Governo explicou que o Carnaval do próximo ano terá dois cortejos alegóricos, o mesmo modelo já testado na Festa da Flor, com grupos divididos em dois dias. Declarações de Miguel Albuquerque durante o Madeira Flower Parade, que reuniu flores, figurantes e carros clássicos.
2: Vamos dividir também o Carnaval em dois eventos, sábado e domingo. Como temos também mais de 14 grupos, iremos fazer um sorteio à semelhança do que fizemos já para o próximo Carnaval, entre os grupos, no sentido de termos sábado e o domingo com desfile de Carnaval.
3: Isto é uma ideia que vai ser bem aceita pelos grupos?
2: Acho que não há nenhum problema, porque já temos esta experiência, correu muito bem. Ninguém se levanta das bancadas para ir embora, depois de 3 horas as pessoas vão embora. E o que aconteceu agora na última edição do Carnaval, aliás estivemos a falar com o seu secretário, é que apesar da beleza e da animação, as pessoas ficam um pouco cansadas, é muito tempo, 3 horas, e também nem queremos obstaculizar que os grupos possam participar e ir melhorando. Portanto, a melhor maneira de fazê-lo é termos 2 dias de animação, 2 desfiles noturnos e depois na terça-feira o Carnaval Trapalhão. E aliás, vamos, também já combinei aqui com o seu secretário, vamos introduzir melhores incentivos para termos uma maior participação, sobretudo das IPSS.
0: Serão 2 cortejos noturnos do Carnaval, no sábado e no domingo. A terça-feira de Carnaval mantém-se nos moldes habituais, com o cortejo Trapalhão, com uma maior participação das instituições particulares de solidariedade social. Integrada na Festa da Flor, ontem decorreu no centro do Funchal uma parada com mais de 200 carros clássicos. A iniciativa levou muitos madeirenses e turistas a ver passar os carros e, ao mesmo tempo, comprar flores na Praça Central. Pedro Filipe Costa.
4: Integrado na Festa da Flor, alguns dos carros clássicos são mais antigos do que qualquer pessoa que assistiu à parada na Avenida do Mar. E por isso, como refere António Travessa, algumas destas viaturas despertam paixão e memórias.
5: É uma iniciativa mesmo espetacular. O que me anima é ver a envolvência, as próprias pessoas envolverem-se tanto em participar no desfile para outros forasteiros, assim como eu, verem. Faz-me sentir clássico, porque muitas eram quando eu era novo.
4: Carlos Macedo é também um aficionado e colecionador.
6: É uma forma de reviver situações, reviver histórias. Por exemplo, nos meus carros clássicos, quase todos eles têm uma razão de ser. O primeiro carro que o meu pai teve, o primeiro carro que eu conduzi, e eu restaurei, eu tenho esse carro. Mas gosto muito, adoro os carros.
4: Não é só pelos carros, mas também pela época que trouxe Rita Flores, de Braga, para umas férias na Madeira.
7: Não conseguimos assistir à parada toda, mas vimos um bocadinho e achamos muito engraçado.
4: O que gostaram mais nesta parada?
7: Gostamos muito de ver as meninas vestidas de flores, ver as diversas flores que há aqui também na Madeira.
4: Mas a Festa da Flor não é só para turistas. Bernadette Dias vem do Caniço.
8: Lindo, lindo, adorei. Foi muito lindo. Eu adoro os carros antigos, adoro.
4: As flores despertam paixão, beleza e curiosidade. Joana Pinto vem do Estreito de Câmara de Lobos para ver o pavilhão da exposição.
9: E sou muito adepta das orquídeas, confesso, e dos antúrios. Por isso gostei bastante das orquídeas que lá estavam.
4: Também Vanessa Gomes e a filha de 5 anos foram uma das 3 mil visitantes deste domingo, mas o pavilhão chegou a ter mais de 6 mil entradas registadas.
10: Tem cores muito vibrantes, achei lindíssimo. Gostei de ver todo o tipo de flores que nós temos na Madeira.
4: Sim. Gostas de flores?
11: Gosto.
4: Quais as flores que tu gostas mais?
11: Rosa.
4: Encontraste algumas lá dentro?
11: Sim.
4: Por todo o lado há flores e Ana Gonçalves aproveita para comprar, recordando os tempos do Ateneu.
12: Aproveitamos para levar umas tulipas para casa, que nós não temos cá.
4: O que é que está a achar da Festa da Flor?
12: Está bonita, está bonita. Apesar de que a exposição de flores este ano não tem muitas flores, tem menos flores do que aquelas que costuma ter. Eu confesso que sou fã do Ateneu.
4: A Festa da Flor vive do encanto dos mais pequenitos. Amélia também participa e com trajes apropriados.
13: Eu gosto de ver as pessoas todas a ver aqui.
4: Como é que é o teu fato?
13: Tem um bocado das casas de Santana, tem esta saia de...
4: Faz sentir uma princesa, não é?
13: Sim.
4: A 17 de maio há mais flores e mais princesas naquilo que é um dos maiores cartazes turísticos da Madeira.
0: O Nacional joga hoje encontro decisivo para a manutenção na Primeira Liga de Futebol. Nos Açores, frente ao Santa Clara, os alvinegros precisam de pontuar. A equipa viajou já na passada quinta-feira. Tiago Margarido, o treinador, promete o Nacional em força máxima.
11: Teremos que treinar nos Açores, portanto, o facto de o jogo ser segunda-feira alterou aquilo que era o nosso plano inicial, mas tudo dentro do normal. Vamos conseguir fazer e preparar o jogo da melhor forma possível, portanto acredito que vamos ter a nossa máxima força e, como disse, para irmos aos Açores garantir o grande objetivo dele.
0: Sobre o Santa Clara, Tiago Margarido lembra que a equipa mudou de treinador, esteve nas competições europeias e será por isso um jogo difícil, mas está confiante em garantir a manutenção já neste jogo.
11: Santa Clara é diferente daquela primeira volta. Mudou de treinador, mudou de estrutura. O Santa Clara claramente que não era para estar nestas contas, porque foi uma equipa que disputou competições europeias este ano. Com a chegada do novo treinador, melhoraram, conseguiram sair da zona de perigo e conseguiram uma manutenção com mérito. Portanto, contamos com o Santa Clara forte, que já está bem consolidado neste momento da época, com dificuldades diferentes em função do jogo que foi a primeira volta, mas muito confiantes que podemos garantir já o grande objetivo da época neste jogo.
0: Tiago Margarido, o técnico do Nacional, Santa Clara Nacional, joga-se hoje a partir das 8 da noite. Há um especial desporto aqui na Antena 1 para acompanhar o encontro. Se fosse viva, estaria a completar 100 anos de vida. Maria Ascensão foi uma das figuras emblemáticas do folclore madeirense. Esteve 5 décadas no grupo folclórico da Casa do Povo da Camacha, levou a música e a dança tradicional a palcos nacionais e internacionais. Ficou conhecida como a Loura da Camacha. Tornou-se um dos rostos que ajudaram a projetar a cultura madeirense além fronteiras.
14: Dai a luz aos corações.
15: Maria Ascensão nasceu a 13 de maio de 1926 na Camacha. Era a mais velha de 5 irmãos. Desde cedo cantou e bailou nas romagens da freguesia. Influenciada pela avó, sabia de cor as cantigas tradicionais e foi ainda em pequena que o sorriso e a voz começaram a dar nas vistas.
16: Comecei praticamente de criança nos bailarinos.
17: Com que idade?
16: 7, 8 anos, já na Camacha havia aquelas visitas pascais que iam às casas com o Espírito Santo e levavam uma orquestra com saluias. E eu já nessa altura já fui saluia 3 anos.
15: Em 1948, quando preparava a formação do grupo folclórico da Casa do Povo da Camacha, Alfredo Júnior convidou a jovem que viria a ficar conhecida como a Loura da Camacha.
18: Quando o Sr. Dr. Nóbrega pensou fundar o grupo, naturalmente que teve essa dificuldade. Os pais não aceitavam bem uma filha ir, como eles diziam, por ir além, sem os pais. E houve bastante dificuldade também da parte dos meus pais, também tiveram esse problema, disseram que não ia.
19: E agora, para apresentar o número que segue, eu não quero fazê-lo sozinha, eu pedia a uma mulher conhecidíssima aqui e em todo o mundo para dar um saltinho muito rapidamente junto de mim. Ascensão, venha cá.
20: Graças a Deus. Eu, naquela entrevista que fiz com a Dona Maria Aurora há tempos, disse que só pedia a Deus que me deixasse chegar aos 50 anos.
19: Mas já vai nos 51, mas Ascensão.
20: Agora vou ver se peço os 52.
19: Pedir devagarinho e uma coisa de cada vez.
20: Devagarinho, exatamente.
15: E a verdade é que assim foi. Mas em 2001, quando se preparava para celebrar 53 anos de folclore, o coração deixou de bater ao ritmo do bailinho. Ainda assim, a Loura da Camacha cumpriu o seu desejo, cantar e bailar até morrer.
0: Hoje estreia na rádio um documentário sobre a vida de Maria Ascensão, um trabalho da jornalista Isabel Nóbrega Sá, para ouvir esta segunda, quarta e sexta-feira, às 8h15, com repetição às 16h30. Os deputados socialistas da Assembleia da República, Carlos Pereira e Carlos César, questionaram o governo sobre as novas exigências operacionais da TAP no transporte de mercadorias classificadas como perigosas, com impacto direto no envio de reagentes para análises clínicas. Numa pergunta ao Ministro das Infraestruturas, colocaram em causa a rapidez e o impacto direto que estas restrições terão para as regiões autónomas da Madeira e dos Açores. Os deputados consideram que as novas exigências da TAP poderão representar um agravamento significativo das condições de transporte, com dificuldades logísticas acrescidas, atraso no fornecimento e um eventual risco de descontinuidade do abastecimento de materiais que são indispensáveis ao diagnóstico clínico. Consideram também que nas regiões autónomas este tipo de transporte aéreo não pode ser considerado uma questão meramente logística. Isabel Nóbrega Sá, com os jornais.
15: 200 é o número em comum nos jornais. No JTM lê-se 200 de professores na Universidade da Madeira em situação precária. A Academia Madeirense publicou em abril avisos de contratação de docentes para o segundo semestre deste ano. Ainda na capa e com uma foto de carros com várias decorações, o jornal escreve desfiles junto a clássicos e flores. Foram 234 viaturas a encher o centro da capital. O jornal escreve nas breves uma novidade nos transportes, desta vez aéreos, TAP com mais um voo para o Porto. A nova ligação acontece aos domingos entre junho e setembro. Já no Diário de Notícias, na manchete, lê-se região perde 238 funcionários públicos. O número de reformas na administração pública cai 27% face ao primeiro semestre de 2025. O matutino que mostra na capa uma foto de várias tendas na Serra com a frase campismo com fiscalização apertada e ainda nas breves, Sé prepara grande obra na Torre.
0: Períodos de céu muito nublado para o dia de hoje, já há possibilidade de aguaceiros, vento fraco a moderado de oeste-sudoeste e as temperaturas máximas de 21 graus para o Funchal, 20 para o Porto Santo.

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4: E faltam 17 minutos para as 8 da manhã. Lá mais à frente, a informação desportiva. Tenha bom dia.
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0: Quero é viver em música de António, variações na voz de Sara Correia. 13 minutos para as 8, vamos à informação desportiva. Mário Silva da Costa.
1: O Porto é campeão da Europa de hóquei em patins. O Sporting venceu a Liga dos Campeões de Futsal. Começando pelo título verde e branco, valeu um triunfo por 2-0 sobre o Palma na final da Champions. É a terceira Liga dos Campeões conquistada pelo Sporting e o técnico Nuno Dias destaca o percurso da equipa leonina na competição.
2: Tão difícil também a caminhada, chegamos aqui com muito mérito. Nós ganhámos as primeiras equipas todas do ranking. Nós ganhámos ao Cairat, ganhámos ao Cartagena, ganhámos ao Benfica, ganhámos ao Palma. Nós ganhámos as melhores equipas todas. E ganhámos de uma forma categórica. A todas elas, sem exceção, ganhámos com toda a justiça. Ganhámos porque fomos melhores. E isso ainda me deixa mais satisfeito. Não aconteceu por acaso.
1: Já o capitão de equipa do Sporting, João Matos, sublinhou um elemento diferente nesta conquista.
3: Especial porque esta, sem dúvida, a última vez que este leque de jogadores todos juntos jogam uma Liga dos Campeões. E é especial por ser a terceira, por termos batido na trave já muitas vezes nos últimos anos. Consecutivamente estamos nas decisões e faltava-nos um pouco de sorte, um pouco de competência. Hoje fomos felizes, mas acima de tudo muito merecedores.
1: A comitiva do Sporting chega esta tarde a Lisboa, vinda de Pesaro, em Itália, onde decorreu a Final Four da Champions de Futsal. Ao fim do dia, a recepção no pavilhão João Rocha. Quanto ao Futebol Clube do Porto, bateu o Barcelona na final da Liga dos Campeões de Hóquei em Patins. 3-1 foi o resultado final. É a quarta vez que o Porto vence a competição mais importante de clubes europeus de Hóquei em Patins. No final do jogo, o treinador Paulo Freitas destacou a qualidade da prestação dos azuis e brancos.
4: A primeira parte onde claramente fomos enormes em todos os momentos do jogo, quer seja no processo defensivo, na forma como transitamos, na forma como tivemos o nosso ataque posicional, uma segunda parte em que obviamente eles também vieram atrás, fizeram-nos sofrer, mas até por aí nós somos uma equipa de grande caráter, também soubemos sofrer.
1: O técnico do Porto disse ainda que este era um grande objetivo desde que chegou ao clube no início da temporada.
4: Eu sempre acreditei desde o início da época, desde que assinei pelo Futebol Clube do Porto, que me deram a honra de trabalhar e treinar o Futebol Clube do Porto, treinar esta equipa, sempre acreditei nisso. E na Liga dos Campeões tínhamos vários objetivos. Hoje acabámos de conquistar o quinto objetivo, que era ganharmos a final. E os rapazes foram fantásticos na qualidade que apresentaram.
1: Paulo Freitas, após sagrar-se campeão europeu de hóquei patins pelo Futebol Clube do Porto. Na vertente feminina, o Benfica perdeu na final diante do Fraga por 4-1. No futebol, o Aves Sade venceu o Porto por 3-1, jogo da jornada 33 do campeonato. Foi a primeira partida dos Dragões já como campeões nacionais de futebol. No final, Francesco Farioli disse que este jogo cumpriu vários propósitos.
5: We need to take this lesson to understand clearly.
6: Temos de aprender esta lição para percebermos que não podemos facilitar 1% em nada, porque assim vamos perder pontos em qualquer campo. E para mim foi também uma oportunidade para ver a evolução, não só para o próximo jogo, como principalmente para a próxima época.
1: Já João Henriques, treinador do Aves Sade, afirmou que a equipa termina a temporada num momento positivo, apesar da despromoção.
7: Eles estão a receber aquilo que semearam durante estes últimos três meses e meio, que foi em crescendo. Queremos terminar com uma boa sequência de 6 jogos consecutivos a pontuar e com o Sporting e Porto no meio desta sequência, acho que diz muito daquilo que é o trabalho e a qualidade destes jogadores.
1: No outro jogo de ontem da Liga Portuguesa, o Alverca empatou a 1 com o Estoril. Para hoje está agendada uma noite repleta de futebol. 7 jogos às 8:15 da noite, com possível impacto nas contas finais do campeonato. O destaque principal para a recepção do Benfica ao Sporting de Braga e para a deslocação do Sporting ao terreno do Rio Ave. Na próxima edição vamos ouvir o lançamento dos treinadores. Na restante agenda da noite, Estrela da Amadora, Famalicão, Gil Vicente, Aroca, Vitória Sport Clube, Casa Pia, Tondela, Moreira e Santa Clara Nacional. O Barcelona é campeão espanhol. A equipa catalã venceu ontem o El Clássico frente ao Real Madrid por 2-0 e carimbou a conquista do bicampeonato em Espanha. Nota para o português João Cancelo, que com este triunfo vence o quarto das 5 principais ligas do futebol europeu, depois de já ter sido campeão em Itália, Inglaterra e também na Alemanha. Por último, o Futebol Clube do Porto é campeão nacional de voleibol feminino. A equipa azul e branca venceu ontem o Braga por 3-7-0 no jogo 4 da final do play-off. 2 anos depois, o Porto volta a conquistar o título de voleibol feminino.
0: A informação desportiva com o Mário Silva da Costa na manhã da RTP Antena 1. Muito bom dia, faltam 8 minutos para as 8. 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
1: E para esta segunda-feira, períodos de céu muito nublado, aguaceiros, vento fraco a moderado de oeste-sudoeste. A temperatura máxima prevista para o Funchal, 21 graus e 20 para o Porto Santo. O estado do mar na costa norte, ondas de noroeste com 2 a 3 metros e na costa sul, ondas de sudoeste com 1 a 2 metros. A temperatura da água do mar, 19 graus. Muito bom dia. Tenha atenção às notícias.
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2: Oito horas em Portugal Continental e na Madeira, 7 nos Açores. Segunda-feira, 11 de maio. Dois novos casos de infecção por antivírus, Eduardo, estão confirmados.
3: Sim, mais dois casos positivos de um cidadão francês e de outro norte-americano. Faltam sair 24 passageiros do navio cruzeiro que está ancorado em Tenerife para ficar concluída a operação de desembarque. A tripulação segue a bordo. Netanyahu afirma que a guerra no Médio Oriente ainda não terminou e assume que Israel e Estados Unidos calcularam mal os efeitos do conflito sobre o Estreito de Hormuz. Em entrevista de Netanyahu ao 60 Minutes da CBS, que vai ser divulgada hoje. A União Europeia deve aprovar hoje também as sanções contra os colonos extremistas da Cisjordânia.
2: Os números a esta hora, 17 graus em Faro, estão 15 em Lisboa e no Funchal, 14 Porto, Coimbra e Ponta Delgada. Edição de Eduardo Amaro.
3: Dois novos casos de infecção por antivírus confirmados. Então, um passageiro francês e outro norte-americano testaram positivo para este vírus. Há ainda um terceiro cidadão, também norte-americano, que apresentou sintomas ligeiros, mas não foi confirmado ainda como caso positivo, de acordo com o Ministério da Saúde dos Estados Unidos. Os dois passageiros norte-americanos viajaram num compartimento de confinamento biológico no avião, por medida de precaução, explica o Ministério da Saúde. Vão ser examinados no centro especializado de Omaha, que fica no estado do Nebraska. À chegada, explica ainda o Ministério da Saúde norte-americano, os 17 passageiros que viajaram das Canárias vão ser sujeitos a uma avaliação clínica, terão também um acompanhamento do seu estado de saúde adaptado. A operação de desembarque dos passageiros no navio de cruzeiro com a bandeira dos Países Baixos vai terminar hoje. Falta desembarcar ao todo 24 passageiros e esta operação está a ser considerada pelo governo espanhol um sucesso, como nos conta a enviada especial a Tenerife, Ana Romeu.
4: Esta segunda-feira a operação de repatriamento fica concluída. Se tudo correr como previsto e não houver alteração na composição dos voos, 24 pessoas vão desembarcar do Hondius e seguir viagem num avião com destino aos Países Baixos e um último viaja para a Austrália com 6 passageiros a bordo, entre eles um australiano, um neozelandês e um cidadão britânico. O segundo avião enviado pelos Países Baixos chega hoje e prepara-se para transportar um grupo de 18 pessoas de várias nacionalidades. O governo espanhol está orgulhoso. A evacuação foi um sucesso sem qualquer risco para a população de Tenerife. A ministra da Saúde, Mónica Garcia, fez o balanço deste domingo, que começou o repatriamento às 9:30 da manhã até ao fim do dia. 94 pessoas de 19 nacionalidades foram retiradas do navio.
5: 94 pessoas han desembarcado de 19 nacionalidades.
6: Desembarcaram 94 pessoas de 19 nacionalidades. Em 7 dos voos seguiram 8 nacionalidades e num dos voos para os Países Baixos foram 11 nacionalidades. Amanhã, às 7, o navio vai reabastecer e à tarde vão chegar 2 voos. Um para a Austrália vai levar 6 pessoas e no voo dos Países Baixos vão seguir 18 pessoas. Assim sendo, ficam no navio 34 pessoas. Prevemos que amanhã, ao fim da tarde, estejam todos fora do barco e o navio poderá assim zarpar.
5: À última hora da tarde, pois, tendremos a todo o passagem fora e o buque poderá zarpar.
4: O dia termina com um caso suspeito. Um cidadão francês manifestou sintomas já durante a viagem de avião de regresso a Paris. As autoridades agiram de imediato e todos os 5 passageiros franceses vão cumprir 45 dias de isolamento. O diretor-geral da OMS considera que não há motivo para alarme, ainda que todos os protocolos de segurança sanitária devam ser cumpridos.
7: Muitos deles são mais velhos, têm doenças crónicas e podem ter sintomas associados a isso. Há sintomas, mas não significa que estejam relacionados com o antivírus. Claro que também podem estar, mas sei que os especialistas franceses vão fazer tudo o que é preciso para gerir isto.
4: Ao fim da tarde, o navio cruzeiro deve seguramente zarpar em direção aos Países Baixos, logo que desembarquem os últimos passageiros. A bordo seguem viagem 34 tripulantes e a cidadã alemã que perdeu a vida infectada com antivírus. Como ela, morreram mais 2 pessoas.
3: A tripulação mantém-se então no navio que segue viagem para os Países Baixos. Não se percebeu ainda onde é que vai ser feito o rastreamento sanitário do navio para encontrar ou tentar encontrar a origem da contaminação, provavelmente já nos Países Baixos. É uma informação a confirmar ao longo desta manhã. Este navio partiu no dia 20 de março da Argentina, passou pela Antártida, tinha como destino final as Canárias, mas acabou por ser surpreendido com este caso das infecções com antivírus, a espécie que se transmite entre humanos, a mais perigosa de todos, a Andes, e nesta altura estão já quase todos os passageiros repatriados. Faltam 24 que devem seguir durante o dia de hoje. Donald Trump rejeitou a resposta iraniana à proposta de paz para o Médio Oriente, uma proposta que tinha sido feita por Washington. O presidente dos Estados Unidos para já respondeu apenas através das redes sociais, com uma resposta lacónica, considerando a resposta iraniana totalmente inaceitável. Esta contraproposta do Irão chegou aos Estados Unidos por intermédio do Paquistão, que tem estado a mediar o conflito, e exige, Carla Pinto, o levantamento, entre outras coisas, o levantamento das sanções dos Estados Unidos para que os dois países comecem a negociar.
8: Teherão quer voltar a gerir o Estreito de Hormuz, o levantamento das sanções económicas e o fim do bloqueio aos portos. A resposta iraniana foi noticiada pela agência Tasnim, que cita fontes diplomáticas que dizem aguardar que os Estados Unidos cumpram alguns compromissos. Com o fim do bloqueio aos portos, o Irão quer voltar a exportar o petróleo bruto e, com o levantamento das sanções económicas, quer voltar a ter acesso aos seus ativos no Gabinete de Controlo de Ativos Estrangeiros. Quanto ao Estreito de Hormuz, o Irão admite gerir este local sob alguns compromissos não especificados por parte dos Estados Unidos. Esta resposta inclui ainda uma cláusula para um cessar-fogo no Líbano, algo que constitui uma linha vermelha para Teherão.
3: São as principais propostas por parte do Irão, respondendo àquelas que eram as propostas dos Estados Unidos, tinham sido enviadas a Teherão há cerca de uma semana, e incluíam um memorando de entendimento onde se exigia a reabertura do Estreito de Hormuz, mas havia também uma série de pontos para criar um novo quadro de negociações sobre o programa nuclear iraniano. A última resposta foi a de Donald Trump, tendo conta que são inaceitáveis para já as condições que são propostas por Teherão. Entretanto, o primeiro-ministro israelita afirmou que a guerra ainda não acabou, numa entrevista que deu ao programa 60 Minutes da CBS e que vai ser transmitida hoje na íntegra. Netanyahu defende que há muito trabalho ainda a fazer para eliminar a ameaça iraniana. Benjamin Netanyahu reconhece também nesta entrevista que Israel e os Estados Unidos não calcularam como deviam o impacto do conflito no Estreito de Hormuz. Miguel Bastos.
9: É que 20% do petróleo mundial passa pelo Estreito de Hormuz, que tem sido controlado pelo Irão, o que tem provocado o aumento dos preços dos combustíveis. O primeiro-ministro israelita admite agora que só depois da guerra ter começado é que Israel se apercebeu da capacidade do Irão controlar este estreito. Nesta entrevista ao programa 60 Minutos da CBS, Benjamin Netanyahu afirmou ainda que quer reduzir o apoio financeiro que os Estados Unidos dão a Israel.
10: Eu disse ao Presidente Trump e disse aos meus cidadãos, que até ficaram de queixo caído, que eu quero reduzir a zero a ajuda financeira norte-americana. Atualmente recebemos 3,8 mil milhões de euros por ano e eu penso que é tempo de nos libertarmos dessa ajuda. Eu acho que devemos começar agora e chegar a um valor zero na próxima década. Eu não quero esperar pelo próximo Congresso, quero começar agora.
9: Nesta entrevista à CBS, que será transmitida na íntegra esta noite nos Estados Unidos da América, Netanyahu declarou ainda que a guerra no Irão, iniciada a 28 de fevereiro, ainda não terminou porque o Irão continua a ter capacidade nuclear.
10: Porque ainda há muito material nuclear, urânio enriquecido, que tem de ser retirado do Irão. Os locais de produção precisam de ser desmantelados e ainda há proxies suportados pelo Irão. Há também mísseis balísticos que eles continuam a produzir. Nós já conseguimos uma redução das capacidades do Irão, muito significativa, mas ainda há muito trabalho para fazer.
9: Benjamin Netanyahu diz que vai ser preciso entrar fisicamente no Irão para retirar o material de lá. O ideal é fazê-lo depois de alcançar um acordo com o Irão, mas não coloca de parte a possibilidade de o fazer com recurso à força. Não revela, no entanto, se nesta altura existem planos militares para o fazer, caso seja necessário.
3: Benjamin Netanyahu, nesta entrevista ao 60 Minutes da CBS, em modo guerra ainda para o Médio Oriente, dando conta que há muito trabalho ainda a fazer para eliminar a ameaça iraniana nesta região do mundo. Os ministros dos negócios estrangeiros reúnem-se esta manhã em Bruxelas. A situação no Médio Oriente será um dos temas à mesa dos 27. À chegada para a reunião, a chefe da diplomacia europeia, Kaya Kallas, anunciou que espera também que os 27 Estados-membros da União Europeia consigam hoje aprovar as sanções contra os colonos extremistas da Cisjordânia.
11: Vamos discutir várias questões que já estão em cima da mesa há algum tempo. Espero que haja um consenso político quanto às sanções a aplicar aos colonos violentos. Esperamos conseguir chegar lá.
3: Estas sanções estão bloqueadas há vários meses porque têm de ser aprovadas por unanimidade. A Hungria estava contra. Espera-se que com a mudança política agora na Hungria seja possível aprovar estas sanções. Kaya Kallas respondeu também a perguntas dos jornalistas sobre a sugestão que foi dada por Vladimir Putin, apontando o antigo chanceler alemão Gerhard Schröder como um eventual mediador para sentar a Europa à mesa das negociações de paz entre a Rússia e a Ucrânia. A chefe da diplomacia europeia desconfia da independência do antigo chanceler nesta matéria.
11: Se dermos à Rússia o direito de nomear um negociador em nosso nome, isso não seria muito sensato. Em segundo lugar, penso que Gerhard Schröder tem sido o principal lobbyista de alto nível das empresas estatais russas. Por isso, é claro, porque parece ser a pessoa indicada. Ele estaria a sentar-se nos dois lados da mesa.
3: Além da reunião dos ministros dos negócios estrangeiros dos 27, acontece também hoje em Bruxelas, liderado por Kaya Kallas, precisamente, o primeiro diálogo político formal de alto nível entre a União Europeia e a Síria. Bom dia, Joana Ricarte, comentadora da RTP, investigadora da Universidade de Coimbra e especialista em relações internacionais. Qual é a importância deste encontro de alto nível que pretende, antes de mais, começar a normalizar as relações entre a União Europeia e a Síria?
12: Muito bom dia a todos que me escutam. A importância tem muito a ver com o que referiram agora, ou seja, a perda de influência da Rússia no Médio Oriente, desde a queda de Bashar al-Assad, que se encontra desde o fim de 2024 exilado e apoiado pelo regime de Vladimir Putin em Moscou. Portanto, há aqui um interesse muito claro da União Europeia de aproveitar o vazio de poder russo no Médio Oriente e também toda a disrupção dos Estados Unidos e de Israel na região para buscar buscar pontes de proximidade com o Líbano, com a Síria, que são estados com os quais tem relações históricas desde o estabelecimento do mandato francês no fim da Primeira Guerra Mundial. E aqui um interesse subsidiário, por um lado, a União Europeia quer encontrar possibilidades de contenção do regime sírio, que está agora em transição, garantindo com apoio financeiro, com o levantamento de sanções que já foi feito no último ano, alguma estabilidade e que a transição política não resvala para uma volta do terrorismo, do Daesh e de outros atores que são disruptivos, mas também a garantia de retorno de 1 milhão de refugiados que estão na União Europeia, em torno de metade deles na Alemanha, tem sido uma questão contenciosa na política doméstica europeia e aqui também uma concessão para as agendas populistas, para além também, como é óbvio, da posição da localização estratégica privilegiada da Síria, que pode permitir a construção de uma espécie de corredor, uma rota terrestre alternativa em face a toda a crise no Estreito de Hormuz, uma oportunidade para a União Europeia, através da cooperação para o desenvolvimento do financiamento, de garantir então estabilidade e outras oportunidades para o próprio bloco na região.
3: Obrigada, Joana Ricardo. Acho que tocou os pontos todos essenciais. Normalizar as relações também para ajudar na recuperação económica e na reconstrução da Síria. Ter uma palavra política a dizer ali por parte da União Europeia, aumentando a segurança regional e fazendo regressar, o que é um alívio também para a Europa, os refugiados sírios. Cerca de 1 milhão de sírios refugiados estão na Europa depois da guerra civil que aconteceu na Síria. Hoje, então, o primeiro diálogo político formal de alto nível entre a União Europeia e a Síria a acontecer em Bruxelas.
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14: Hora 10. 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Hora 10. 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
15: Primeira Liga Portuguesa de Futebol, jornada 33. Os alvinegros querem já garantir esta jornada a manutenção nos Açores. Santa Clara, Nacional.
16: 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Se a gente jogar para o empate, estamos muito mais próximos de perder, por isso vamos ver que era o próximo jogo com máxima seriedade para conseguir os 3 pontos, que é o objetivo.
15: Relato de Carlos Rodrigues. 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
1: Oito horas, 16 minutos e meio, manhã da RTP Antena 1. Já de seguida, o primeiro episódio de A Loura da Camacha, um trabalho de Isabel Nóbrega Sá.

0: aos corações.
1: Maria Ascensão nasceu a 13 de maio de 1926 na Camacha. Era a mais velha de 5 irmãos. Desde cedo cantou e bailou nas romagens da freguesia. Influenciada pela avó, sabia de cor as cantigas tradicionais e foi ainda em pequena que o sorriso e a voz começaram a dar nas vistas.
2: Comecei praticamente de criança nos bailarinhos.
3: Com que idade?
2: 7, 8 anos. Já na Camacha havia aquelas visitas pascais que iam às casas com o Espírito Santo e levavam uma orquestra com saluias. E eu já nessa altura já fui saluia 3 anos. E é claro que não era só cantar as cantigas de saluia. Depois a orquestra tocava qualquer coisinha e umas a outra, as outras duas.
3: E lá estava a Ascensão a dar ao pé.
2: A dar ao pé, é verdade.
1: Antes disso, a pequena Ascensão subiu várias vezes ao altar da igreja. Vestida de anjinho, cantava o Belo Infante.

0: Frequentou a escola primária, aprendeu a costurar e viria a tornar-se modista e professora de costura. Mas era a sua alegria contagiante que mais marcava quem com ela se cruzava. E houve alguém que não ficou indiferente, Alfredo Ferreira de Nóbrega Júnior.
1: Lembro-me como se fosse hoje, no mês de maio do ano 1947, aqui no campo da Achada, numa barraca, cantava e dançava uma menina toda garbosa que me prendeu a atenção pelo brilho e pela toda a estrutura de uma tradição cultural.
0: Em 1948, quando preparava a formação do grupo folclórico da Casa do Povo da Camacha, Alfredo Júnior convidou a jovem que viria a ficar conhecida como a Loura da Camacha.
2: Quando o Sr. Dr. Nóbrega pensou fundar o grupo, naturalmente que teve essa dificuldade. Os pais não aceitavam bem uma filha ir, como eles diziam, por ir além, sem os pais. E houve bastante dificuldade também da parte dos meus pais, também tiveram esse problema, disseram que não ia.
0: Com apenas 22 anos, Maria Ascensão integrou o grupo com a ajuda de outra rapariga da vila.
2: Uma rapariga, Áurea, que ela tinha estado num colégio de freiras. E claro que ela gozava de uma grande reputação cá em cima na Camacha. E de maneira que depois o Sr. Dr. Nóbrega convidou o noivo dela e ela e duas irmãs. Foi aí que depois tanto os meus pais como os pais das outras raparigas viram que como ela ia, que era uma coisa de respeito, uma coisa sincera. E então foram deixando nós irmos. Foi assim que se fundou o grupo.
0: O grupo foi fundado a 1 de novembro de 1948 e logo em dezembro recebeu o primeiro convite para uma digressão internacional.
2: À cidade de Madrid a tomar parte num concurso de danças e cantares de folclore. E nós fomos. E olha que foi uma grande sorte porque, entre tantos grupos, só Portugal mandou 9 grupos. E entre tantos grupos nós ganhámos a pontuação em exequo com outro grupo da Espanha. E então nós recebemos o segundo prémio monetário e então, em compensação, trouxemos a faixa de honra que estava destinada ao melhor grupo que lá fosse.
0: A viagem até Lisboa foi feita de barco e depois de comboio até Madrid. Na passagem pela capital, houve tempo para um reencontro especial. O seu par amoroso, Abel Policarpo de Freitas, na altura polícia, encontrava-se em Lisboa.
2: Isto foi em 49, em 1950 ele já veio para a Madeira e depois é que ficámos noivos a valer depois de eu falar com os meus pais, porque antigamente eram estas regras todas, e então ele passou a pertencer ao grupo e continua. E é claro, um dá força ao outro, já sei.
0: No regresso, a Camacha vestiu-se a rigor para receber o grupo folclórico premiado em Espanha.
2: A Casa do Povo e os sócios da Casa do Povo juntaram-se e puseram assim um grande arco, formaram um grande arco a dizer: bem-vindo o nosso grupo da Camacha, com Rua Camacha e a Madeira. Ah, a primeira vez foi uma alegria, depois de acharem que não ficava bem, os aceitaram que realmente tinha valido a pena.
0: E este foi apenas o início. Ano após ano, o grupo folclórico da Casa do Povo da Camacha levou o Bailinho da Madeira pelo mundo. Maria Ascensão participou na maioria dessas viagens, mas houve uma na década de 80 que a marcou de forma especial.
2: Fui uma gôndola com elementos, a segunda foi com a orquestra e a terceira com outros elementos. Então a orquestra na gôndola do meio tocava e nós íamos a cantar. Não queira saber, foi uma loucura. Aquelas pessoas vinham para aquelas pontes que ligam os canais a ouvir aquilo. Olha, foi uma das coisas que eu adorei e que nunca mais me posso esquecer.
0: Para além das atuações, o grupo celebrava também momentos festivos e de convívio.

0: na minha casa, eu costumo fazer uma receita que é muito usada aqui na Camacha, que é o chamado macarrão expediente.
1: Eu venho cantar os reis.
0: E depois eles chegam aqui, cantam, e depois então é que eu como de Deus. Então, quando eles chegam aqui, eles cantam. Eu venho cantar os reis à porta do Senhor Abel. Se não tem nada que me dar, dê-me uma porchinha com o Abel.
2: Em 1998, o grupo marcou presença na Expo com uma atuação no dia 10 de junho.
3: É uma grande responsabilidade, é uma coisa bastante importante e que nós temos que ir seguros. E saber bem a responsabilidade que levamos. Quando fomos à Sevilha, foi uma coisa linda, mas isto aqui, eu penso que já é no nosso país, já temos que ter ainda mais força, mais orgulho e que saia bem.
2: Nesse mesmo ano, em entrevista a Maria Aurora, Maria Ascensão confessava um dos seus grandes desejos.
4: Eu gostava de ter o prazer de dizer... Esteve 50 anos dentro do grupo.
2: E o sonho concretizou-se. A Ascensão celebrou o cinquentenário do grupo folclórico da Casa do Povo da Camacha.
5: A gente pensa, eu não posso, o coração não deixa, mas pois como ele ainda não está dando sinal nenhum, olha, valha-se a ter vindo. Mas é verdade, eu sinto-me felicíssima por ter chegado aos 50 anos a cantar e a bailar.
2: Já em 2000, numa das suas várias presenças na RTP Madeira, Maria Aurora não escondia a admiração pela loura da Camacha.
6: E agora, para apresentar o número que segue, eu não quero fazê-lo sozinha. Eu pedia a uma mulher conhecidíssima aqui e em todo o mundo para dar um saltinho muito rapidamente junto de mim. Ascensão, venha cá. Uma grande salva de palmas para a Ascensão, que bem o merece pela visibilidade que tem dado à Madeira em tanta parte do mundo.
7: Obrigada.
2: E o desejo de continuar a bailar e a cantar era evidente.
7: Graças a Deus. Eu, naquela entrevista que fiz com a Dona Maria Aurora há tempos, disse

0: A Loura da Camacha, um trabalho de Isabel Nóbrega Sá, na manhã da RTP Antena 1. Agora vamos à lição de português.
1: Hoje temos aqui duas palavrinhas, Sandra, para tu nos ajudares a esclarecer em que contexto é que as devemos usar. As palavras são acidente e incidente. E então, o que é que diz a professora sobre isto? Incidente e acidente. Em que contexto é que devemos usar uma e outra?
2: Filomena, muito, muito interessante esta dúvida relacionada com a diferença entre estas duas palavras, acidente e incidente. Significam coisas distintas. Comecemos pela palavra acidente. Acidente é um acontecimento inesperado que, em regra, envolve alguma gravidade.
1: Acidente e produz de viação.
2: Exatamente, sem dúvida, sem dúvida. Acidente de viação, acidente. Até imagina que eu tropecei e tive aqui um acidente e. Ai, não vou dizer porque as palavras têm poder. Agora, incidente é um acontecimento imprevisível, normalmente de menor gravidade, que interrompe ou perturba o decurso normal de uma situação. Por exemplo, houve aqui um incidente antes do voo porque houve um atraso. O atraso de um voo é um incidente.
1: Faltou a luz, por exemplo.
2: Faltou a luz. Olha, boa ideia, exatamente. Um desmaio, olha, houve aqui um incidente. A reunião atrasou-se porque alguém desmaiou, porque teve uma quebra de tensão. Ou é um incidente, é de menor gravidade. Em resumo, acidente é um acontecimento mais grave, com impacto e danos mais relevantes, enquanto incidente é um acontecimento imprevisto, geralmente mais leve e pontual.
1: Pronto, está explicado. Acidente e incidente hoje na ponta da língua com as explicações da Sandra Duarte Tavares. Estamos aqui diariamente para tirar também as suas dúvidas de português. 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
4: E para esta segunda-feira, períodos de céu muito nublado, aguaceiros, vento fraco a moderado de oeste-sudoeste. Temperatura máxima para o Funchal, 21 graus e 20 para o Porto Santo. O estado do mar, na costa norte, ondas de noroeste com 2 a 3 metros. Na costa sul, ondas de sudoeste com 1 a 2 metros. Temperatura de água do mar, 19 graus.

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1: Bom dia, são 8:30.
2: A divisão em dois do cortejo da Festa da Flor será replicada no Carnaval. São dois cortejos noturnos, no sábado e no domingo. Nacional joga hoje encontro decisivo para a manutenção na Primeira Liga de Futebol, frente ao Santa Clara, nos Açores. No próximo ano letivo, estima-se que haja um ligeiro aumento do número de alunos nas escolas da região. Não estão previstas fusões, nem fecho de estabelecimentos de ensino.
1: Diário Regional, com assistência técnica de Paulo Fernandes. A edição é de Filipe Ramos.
2: A divisão em dois do cortejo da Festa da Flor será replicada no Carnaval. O presidente do Governo Regional explicou que o Carnaval do próximo ano terá dois cortejos alegóricos,

0: mesmo modelo já testado na Festa da Flor, com os grupos divididos por dois dias. Declarações de Miguel Albuquerque durante o Madeira Flower Parade, que reuniu flores, figurantes e carros clássicos.
1: Vamos dividir também o Carnaval em dois eventos, sábado e domingo. Como temos também mais de 14 grupos, iremos fazer um sorteio à semelhança do que fizemos já para o próximo Carnaval entre os grupos, no sentido de termos sábado e o domingo com desfile de Carnaval.
2: Isto é uma ideia que vai ser bem aceita pelos grupos?
1: Acho que não há nenhum problema, porque já temos esta experiência, correu muito bem. Ninguém se levanta das bancadas para ir embora, depois de 3 horas as pessoas vão embora. E o que aconteceu agora na última edição do Carnaval, aliás, estivemos a falar com o seu secretário, é que apesar da beleza e da animação, as pessoas ficam um pouco cansadas, é muito tempo, 3 horas, e também nem queremos obstaculizar que os grupos possam participar e ir melhorando. Portanto, a melhor maneira de fazê-lo é termos 2 dias de animação. 2 desfiles noturnos e depois na terça-feira o Carnaval Trapalhão. E aliás, vamos, também já combinei aqui com o seu secretário, vamos introduzir melhores incentivos para termos uma maior participação, sobretudo das IPSS.
0: Serão 2 cortejos noturnos de Carnaval no sábado e no domingo. A terça-feira mantém os moldes habituais com o cortejo Trapalhão, mas com uma maior participação das IPSS. Integrada na Festa da Flor, ontem decorreu no centro do Funchal uma parada com mais de 200 carros clássicos. A iniciativa levou muitos madeirenses e turistas a ver passar os carros. Pedro Filipe Costa.
3: Integrado na Festa da Flor, alguns dos carros clássicos são mais antigos do que qualquer pessoa que assistiu à parada na Avenida do Mar. E por isso, como refere António Travessa, algumas destas viaturas despertam paixão e memórias.
4: É uma iniciativa mesmo espetacular. O que me anima é ver a envolvência, as próprias pessoas envolverem-se tanto em participar no desfile para outros forasteiros, assim como eu, verem. Faz-me sentir clássico, porque muitas eram quando eu era novo.
3: Carlos Macedo é também um aficionado e colecionador.
5: É uma forma de reviver situações, reviver histórias. Por exemplo, nos meus carros clássicos, quase todos eles têm uma razão de ser. O primeiro carro que o meu pai teve, o primeiro carro que eu conduzi, e eu restaurei, eu tenho esse carro. Mas gosto muito, adoro os carros.
3: Não é só pelos carros, mas também pela época que trouxe Rita Flores, de Braga, para umas férias na Madeira.
6: Não conseguimos assistir à parada toda, mas vimos um bocadinho e achamos muito engraçado.
3: O que gostaram mais nesta parada?
6: Gostamos muito de ver as meninas vestidas de flores, ver as diversas flores que há aqui também na Madeira.
3: Mas a Festa da Flor não é só para turistas. Bernadette Dias vem do Caniço.
7: Lindo, lindo, adorei. Foi muito lindo. Eu adoro os carros antigos. Adoro.
3: As flores despertam paixão, beleza e curiosidade. Joana Pinto vem do Estreito de Câmara de Lobos para ver o pavilhão da exposição.
8: Eu sou muito adepta das orquídeas, confesso, e dos antúrios. Por isso gostei bastante das orquídeas que lá estavam.
3: Também Vanessa Gomes e a filha de 5 anos foram uma das 3 mil visitantes deste domingo, mas o pavilhão chegou a ter mais de 6 mil entradas registadas.
9: Tem cores muito vibrantes, achei lindíssimo. Eu gostei de ver todo o tipo de flores que nós temos na Madeira.
3: Sim. Gostas de flores?
10: Gosto.
3: Quais as flores que tu gostas mais?
10: Rosa.
3: Encontraste algumas lá dentro?
10: Sim.
3: Por todo o lado há flores e Ana Gonçalves aproveita para comprar, recordando os tempos do Ateneu.
11: Aproveitamos para levar umas tulipas para casa, que nós não temos cá.
3: O que é que está a achar da Festa da Flor?
11: Está bonita, está bonita. Apesar de que a exposição de flores, este ano não tem muitas flores, tem menos flores do que aquelas que costuma ter. Eu confesso que sou fã do Ateneu.
3: A Festa da Flor vive do encanto dos mais pequenitos. Amélia também participa e com trajes apropriados.
12: Eu gosto de ver as pessoas todas a ver aqui.
3: Como é que é o teu fato?
12: Tem um bocado das calças de Santana, tem esta saia de filhão.
3: Faz sentir uma princesa, não é?
12: Sim.
3: A 17 de maio há mais flores e mais princesas naquilo que é um dos maiores cartazes turísticos da Madeira.
0: Nacional joga hoje o encontro decisivo para a manutenção na Primeira Liga de Futebol. Nos Açores, frente ao Santa Clara, os alvinegros precisam de pontuar. A equipa viajou já na semana passada. Tiago Margarido, o treinador, promete o Nacional em força máxima.
13: Teremos que treinar nos Açores, portanto, o facto do jogo ser segunda-feira alterou aquilo que era o nosso plano inicial, mas tudo dentro do normal. Vamos conseguir fazer e preparar o jogo da melhor forma possível, portanto acredito que vamos ter a nossa máxima força e, como disse, para irmos aos Açores garantir o grande objetivo dele.
0: Sobre o Santa Clara, Tiago Margarido lembra que a equipa mudou de treinador, esteve nas competições europeias, será por isso um jogo difícil, mas está confiante em garantir a manutenção já neste encontro.
13: Santa Clara é diferente daquela primeira volta. Mudou de treinador, mudou de estrutura, um Santa Clara claramente que não era para estar nestas contas, porque foi uma equipa que disputou competições europeias este ano. Com a chegada de um novo treinador, melhoraram, conseguiram sair da zona de perigo e conseguiram uma manutenção com mérito. Portanto, contamos com um Santa Clara forte, que já estava em consolidado neste momento da época, com dificuldades diferentes em função do jogo que foi a primeira volta, mas muito confiantes que podemos garantir já o grande objetivo da época neste jogo.
0: Pati, o treinador do Santa Clara, espera conseguir os 3 pontos neste que é o último jogo em casa da equipa.
10: Mas a motivação é acabar bem a época, aquilo é a última imagem é que fica, acabando na nossa casa, o último jogo em nossa casa. Por isso, queremos trabalhar para os 3 pontos, respeitando o adversário que também ainda tem objetivos a cumprir. Por isso, vamos estar preparados para amanhã fazermos um bom jogo e conseguir acabar bem a época aqui na nossa casa com os 3 pontos.
0: Santa Clara Nacional, emissão especial de esporto a partir das 8 da noite aqui na rádio. No próximo ano letivo estima-se que haja um ligeiro aumento do número de alunos nas escolas da região, previsão feita para a Rádio Pública pela Secretária da Educação. Elsa Fernandes diz que no próximo ano não estão previstas fusões de escolas ou qualquer fecho de estabelecimentos de ensino.
14: As creches, jardins de infância, infantários e pré-escolar começam basicamente na mesma altura que o ano passado, no dia 7 de setembro. O primeiro ciclo começa um pouco mais tarde, no dia 10 de setembro, e os segundos e terceiros ciclos e secundário começam entre 11 e 14 de setembro. A decisão se começa a 11 ou a 12 ou a 13 é das escolas.
0: A descrição das datas do próximo calendário escolar, as interrupções letivas também tiveram de ser ajustadas no próximo ano letivo.
14: O final do primeiro período é a 16 de dezembro. As aulas retomam em janeiro, no dia 4 de janeiro. Depois, o fim é a 19 de março, para quem ainda funciona com períodos. E há a interrupção de carnaval entre 8 de fevereiro e 10 de fevereiro. O terceiro período tem início a 5 de abril. E o fim são datas diferentes de acordo com os ciclos e de acordo com os exames, com aqueles que têm exames ou não. Por nono, 11º e 12º anos, termina a 4 de junho. 5º, 6º, 7º, 8º e 10º termina a 9 de junho. E primeiro ciclo do 1º ao 4º ano, 30 de junho de 2027.
0: Sobre a colocação de professores, a Secretária da Educação recorda que terminou sexta-feira a primeira fase do concurso para os docentes. Ao longo deste mês e na primeira semana de junho decorrem os outros procedimentos concursais. Se fosse viva, estaria a completar 100 anos. Maria Ascensão foi uma das figuras emblemáticas do folclore madeirense. Esteve 5 décadas à frente do grupo da Casa do Povo da Camacha, levou a música e a dança tradicional da Madeira aos palcos nacionais e internacionais. Ficou conhecida como a Loura da Camacha.
15: Maria Ascensão nasceu a 13 de maio de 1926 na Camacha. Era a mais velha de 5 irmãos. Desde cedo cantou e bailou nas romagens da freguesia. Influenciada pela avó, sabia de cor as cantigas tradicionais e foi ainda em pequena que o sorriso e a voz começaram a dar nas vistas.
16: Comecei praticamente de criança nos bailarinhos.
17: Com que idade?
16: 7, 8 anos. Já... Na Camacha havia aquelas visitas pascais que iam às casas com o Espírito Santo e levavam uma orquestra com saluias. E eu já, nessa altura, já fui saluia 3 anos.
15: Em 1948, quando preparava a formação do grupo folclórico da Casa do Povo da Camacha, Alfredo Júnior convidou a jovem que viria a ficar conhecida como a Loura da Camacha.
18: Quando o Sr. Dr. Nóbrega pensou fundar o grupo, naturalmente que teve essa dificuldade. Os pais não aceitavam bem uma filha ir, como eles diziam, por ir além, sem os pais. E houve bastante dificuldade também da parte dos meus pais, também tiveram esse problema, disseram que não ia.
19: E agora, para apresentar o número que segue, eu não quero fazê-lo sozinha, eu pedia a uma mulher conhecidíssima aqui e em todo o mundo para dar um saltinho muito rapidamente junto de mim. Ascensão, venha cá.
20: Graças a Deus. Eu, naquela entrevista que fiz com a Dona Maria Aurora há tempos, disse que só pedia a Deus que me deixasse chegar aos 50 anos.
19: Mas já vai no 51, Ascensão.
20: Agora vou
17: serviço peço aos 52.
19: Pedir devagarinho e uma coisa de cada vez.
17: Devagarinho, exatamente.
15: E a verdade é que assim foi. Mas em 2001, quando se preparava para celebrar 53 anos de folclore, o coração deixou de bater ao ritmo do bailinho. Ainda assim, a Loura da Camacha cumpriu o seu desejo, cantar e bailar até morrer.
0: O documentário sobre a vida de Maria Ascensão, um trabalho da jornalista Isabel Nóbrega Sá, que estreou hoje na rádio, pode ouvir também o segundo e terceiro episódio na quarta e na sexta-feira, depois das 8:15. Os deputados socialistas na Assembleia da República, Carlos Pereira e Carlos César, questionaram o Governo sobre as novas exigências operacionais da TAP no transporte de mercadorias classificadas como perigosas e o impacto direto no envio de reagentes para análises clínicas. Numa pergunta ao Ministro das Infraestruturas, colocaram em causa a rapidez e o impacto destas restrições, sobretudo em regiões autónomas como a Madeira e os Açores. Os deputados consideram que as novas exigências da TAP poderão representar um agravamento significativo das condições de transporte, com dificuldades logísticas, prazos acrescidos no fornecimento, de eventual risco de descontinuidade no abastecimento de materiais que são indispensáveis ao diagnóstico clínico. Consideram também que nas regiões autónomas este tipo de transporte aéreo não pode ser visto como uma questão meramente logística. Campeonato Regional da Divisão de Honra, o Estrela da Calheta é o novo campeão. Ontem, frente ao Nacional, empatou uma bola. O empate foi suficiente para o Estrela ser campeão, pois na primeira volta tinha vencido por 1-0. Câmara de Lobos e Choupana vão descer da divisão. Duarte Gonçalves.
21: O Estrela da Calheta é o novo campeão regional da Divisão de Honra. Num encontro com poucas oportunidades de gol, foi o Nacional adiantar-se no marcador aos 28 minutos por intermédio de Walter Soares. A partida caminhava para o final e tudo indicava que o Nacional iria vencer. Mas já em período de compensação, apareceu Nuno Teixeira a fazer o empate que valeu o título ao Estrela da Calheta. No final da partida, o treinador Carlos Mendonça reconheceu que a equipa não entrou bem no jogo, mas sublinhou que o grupo acreditou sempre na conquista do título.
22: Depois tivemos algumas dificuldades a tentar impor o nosso jogo e foi o que nos fez acreditar, foi somos um grupo unido, todos contam e as substituições fizeram o efeito e foi aí que resultou o gol. Mas o Nuno veio trazer algo que ninguém estava à espera e se calhar também nem eu.
21: Já o presidente da Associação de Futebol da Madeira, Rui Coelho, considera importante para o futebol regional a possibilidade de subida aos campeonatos nacionais.
23: Um jogo mais tático, mais nervoso, mas acabou por o Estrela da Calheta ser mais feliz no fim e espero que subam. Em conversa já com o Francisco, parece-me que estão interessados em subir. Vamos fazer tudo para que também faça um campeonato no Campeonato de Portugal.
21: Também o presidente do clube, Francisco Fernandes, admitiu a hipótese de o Estrela da Calheta avançar para o Campeonato de Portugal.
24: O que eu posso prometer a todos os calhetenses é que vamos fazer o melhor para o Estrela da Calheta, o melhor para a Calheta, e isso vai ser um trabalho que vai ser feito com as diversas entidades que nos apoiam, sejam elas privadas ou públicas, e depois vamos tomar a melhor decisão para a Calheta e para o Estrela da Calheta. E nós temos uma relação muito boa com a Câmara Municipal, sempre tivemos, e vamos trabalhar e vamos nos reunir, vamos nos sentar, vamos analisar friamente, porque neste momento tudo é muito quente, todas as palavras são muito quentes, e só quando realmente arrefecermos é que vamos ter o discernimento de pensar o que é o melhor para a Calheta. E se for esse o desejo da Calheta, com certeza é que vamos cumpri-lo.
21: Termina assim a divisão de honra regional com o Estrela da Calheta a erguer o troféu de campeão.
0: Isabel Nóbrega Sá com os jornais.
15: 200 é o número em comum nos jornais. No JTM lê-se 200 de professores na Universidade da Madeira em situação precária. A Academia Madeirense publicou em abril avisos de contratação de docentes para o segundo semestre deste ano. Ainda na capa e com uma foto de carros com várias decorações, o jornal escreve desfiles junto a clássicos e flores. Foram 284 viaturas a encher o centro da capital. O jornal escreve nas breves uma novidade nos transportes, desta vez aéreos, TAP com mais um voo para o Porto. A nova ligação acontece aos domingos entre junho e setembro. Já no Diário de Notícias, na manchete, lê-se região perde 238 funcionários públicos. O número de reformas na administração pública cai 27% face ao primeiro semestre de 2025. Um matutino que mostra na capa uma foto de várias tendas na Serra com a frase campismo com fiscalização apertada. E ainda nas breves, Sé prepara grande obra na Torre.
0: Períodos de céu muito nublado, aguaceiros, vento fraco a moderado de oeste-sudoeste.

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10: Muito bom dia, faltam 13 minutos para as 9.
11: Parece que há cada vez mais pessoas viciadas em relógios e anéis inteligentes que monitorizam a saúde em tempo real.
12: O nosso hipocondríaco preferido, Marcelo Rebelo de Sousa, já não passa sem eles.
13: Bah, tenho o anel, o relógio e se fizerem colar e brincos, compro também. Aquilo conta aos passos que dou nos meus passeios. E diz-me quando devo mandar abaixo mais uma garrafa de Fortimel. Além disso, como sabem, eu durmo 4 horas por noite. E agora ponho o despertador para acordar 10 vezes durante essas horas para as máquinas me dizerem como estou a dormir. Estou maravilhado. Bah.
11: André Ventura teve mais um dos seus momentos populistas, colocando a redução da idade de reforma como condição para aprovar o pacote laboral. Quem fez as contas disse que é impossível e até o amigo Passos Coelho veio dizer que se calhar agora não dava jeito.
12: Mas o Portugalex quer saber a opinião dos portugueses e por isso a questão do nosso fórum de hoje é: concorda com a antecipação da idade de reforma para os 65 ou para os 20?
11: E o primeiro a pegar no telefone foi o líder do Chega, que não nos fala do Bangladesh. Bom dia.
14: Oh, viva! Eu queria aproveitar para dizer que vou apresentar uma outra condição. Aumentar a esperança de média de vida para os 200 anos. Hein? Não faz sentido os portugueses continuarem com uma esperança de vida à volta dos 81 anos e meio. Hein? Somos menos que as tartarugas das Seychelles, que têm 193 anos. Hein? Não somos, pois não. Não, então parem de nos roubar anos para dar aos ciganos.
11: Ok, é mais uma ideia. Temos agora em linha a Joana Amaral Dias, que nos fala de uma padaria moderna. A sua opinião, por favor.
15: Oi, pessoal. O Pedro Passos Coelho agora vem dizer coisas, mas quando foi primeiro-ministro não fez nada para aumentar a natalidade. A bola, eu faço. Sempre que vou ao supermercado, furo todos os preservativos que encontro, enfio o alfinete dentro das caixas e sás. Trago os amigos e venham ajudar, malta.
11: Fica o desafio, muito obrigado. Liga-nos agora o Ministro da Defesa, Nuno Melo, que está no bar Cockpit. Ora viva.
16: Bom dia a todos. Eu queria deixar aqui uma questão. Se pode mudar de género no cartão de cidadão qualquer dia, também se deve poder mudar a idade. Um jovem de 20 anos que se identifique com uma mulher de 67 pode pedir a reforma. É isso que ensinam nas aulas de cidadania, não é? É preciso ser tupete.
11: Ok, muito obrigado pela sua participação, com a qual fechamos hoje o nosso fórum. Para a próxima vamos perguntar se acha que o chique-nique no Parque Eduardo VII foi mais ou menos parolo que a Beachfront Experience, que é como se chama ir à praia por 150 euros em Vila Moura, com direito a uma cama balinesa e uma flute de champanhe.
10: Manuel Marques e António Machado com o Portugalex na manhã da RTP Antena 1. E daqui a 9 minutos e meio as notícias. Tenha bom dia.

0: Joel, a caminho das 9 da manhã. Para esta segunda-feira, períodos de céu muito nublado, aguaceiros, vento fraco a moderado de oeste-sudoeste. Temperatura máxima prevista para o Funchal, 21 graus e 20 para o Porto Santo. O estado do mar, na costa norte, ondas de noroeste com 2 a 3 metros e na costa sul, ondas de sudoeste com 1 a 2 metros. Temperatura de água do mar, 19 graus. Muito bom dia. Tenha atenção às notícias. Tenha atenção às notícias.
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2: Horas em Portugal Continental e na Madeira, 8 nos Açores. Segunda-feira, 11 de maio, há, Eduarda, um aniversário esta manhã.
3: É o aniversário do Parque Natural do Douro Internacional, que faz hoje 28 anos. É um dos grandes exemplos de cooperação entre Portugal e Espanha na proteção da natureza. Tem sido ameaçado pelos incêndios com impactos graves o ano passado. Daqui a pouco vamos conversar com Sandra Sarmento, responsável pela gestão das áreas protegidas no norte do país. O impasse no Médio Oriente traz as bolsas prudentes esta manhã e o petróleo a subir outra vez. Estados Unidos e Israel calcularam mal os impactos da guerra sobre o Estreito de Hormuz. Reconhece Netanyahu em entrevista à CBS.
2: É esta hora, 17 graus, Faro e

0: Funchal, 15, Coimbra, Lisboa, 14, Porto e Ponta Delgada. Edição de Eduardo Amaro.
1: Com Donald Trump a rejeitar as propostas do Irão para negociar a paz no Médio Oriente, os preços do petróleo voltaram a subir esta manhã. O barril de Brent, de referência para a Europa, está a subir mais de 3% e a ser negociado acima dos 104 dólares. O WTI, de referência para o mercado norte-americano, subiu até agora quase 3,8%, está nos 99 dólares o barril. Donald Trump rejeitou a resposta iraniana à proposta de paz para o Médio Oriente, que tinha sido feita por Washington. O presidente dos Estados Unidos considerou-a totalmente inaceitável. E, entretanto, o primeiro-ministro israelita afirmou que a guerra ainda não acabou. Foi numa entrevista que deu ao programa 60 Minutes da CBS. Ela vai ser transmitida na íntegra hoje, esta entrevista. E Benjamin Netanyahu defende que há muito ainda por fazer para eliminar a ameaça iraniana. Benjamin Netanyahu reconhece na entrevista que Israel e os Estados Unidos não souberam antecipar o impacto no Estreito de Hormuz. Miguel Bastos.
2: 20% do petróleo mundial passa pelo Estreito de Hormuz, que é controlado pelo Irão, o que tem provocado o aumento do preço dos combustíveis. O primeiro-ministro israelita admite agora que só depois da guerra ter começado é que Israel se apercebeu da capacidade do Irão controlar o Estreito. Nesta entrevista ao programa 60 Minutos da CBS, Benjamin Netanyahu afirmou ainda que quer reduzir a zero o apoio financeiro dos Estados Unidos a Israel.
3: Eu disse ao presidente Trump e disse aos meus cidadãos, que até ficaram de queixo caído, que eu quero reduzir a zero a ajuda financeira norte-americana. Atualmente recebemos 3,8 mil milhões de euros por ano e eu penso que é tempo de nos libertarmos dessa ajuda. Eu acho que devemos começar agora e chegar a um valor zero na próxima década. Eu não quero esperar do próximo Congresso, quero começar agora.
2: Nesta entrevista à CBS, que será transmitida na íntegra esta noite nos Estados Unidos da América, Netanyahu declarou ainda que a guerra no Irão, iniciada a 28 de fevereiro, ainda não terminou, porque o Irão continua a ter capacidade nuclear.
3: Porque ainda há muito material nuclear, urânio enriquecido, que tem de ser retirado do Irão. Os locais de produção precisam de ser desmantelados e ainda há proxies suportados pelo Irão. Há também mísseis balísticos que eles continuam a produzir. Nós já conseguimos uma redução das capacidades do Irão, muito significativa, mas ainda há muito trabalho para fazer.
2: O primeiro-ministro de Israel diz que vai ser preciso entrar fisicamente no Irão para retirar o material. O ideal é fazê-lo depois de alcançar um acordo com o país. Mas se tal não for possível, admite a possibilidade de entrar no Irão com recurso à força.
1: A entrevista de Netanyahu à CBS, dando conta que o trabalho no Irão, de Israel no Irão, não está terminado. Declarações feitas à televisão norte-americana, que vão hoje para o ar, e que surgem logo a seguir à resposta iraniana à proposta de paz dos Estados Unidos. Continua muito instável a situação no Médio Oriente, com um cessar-fogo muito frágil, e esse vai ser um dos assuntos hoje também à mesa dos ministros de negócios estrangeiros da União Europeia. Eles estão reunidos em Bruxelas. Quando chegou para esta reunião, a chefe da diplomacia europeia, Kaya Kallas, anunciou que espera também que deste encontro saia finalmente a aprovação das sanções contra os colonos extremistas da Cisjordânia.
4: Vamos discutir várias questões que já estão em cima da mesa há algum tempo. Espero que haja um consenso político quanto às sanções a aplicar aos colonos violentos. Esperamos conseguir chegar lá.
1: Kaya Kallas respondeu também às questões sobre as declarações mais recentes de Vladimir Putin, apontando o antigo chanceler alemão Gerhard Schröder como um mediador que poderia sentar à mesa a Europa nestas negociações de paz entre a Rússia e a Ucrânia. A chefe da diplomacia europeia acabou por dar conta nas declarações dela que desconfia da independência do antigo chanceler nesta matéria.
4: Se dermos à Rússia o direito de nomear um negociador em nosso nome, isso não seria muito sensato. Em segundo lugar, penso que Gerhard Schröder tem sido o principal lobbyista de alto nível das empresas estatais russas. Por isso, é claro, porque parece ser a pessoa indicada. Ele estaria a sentar-se nos dois lados da mesa.
1: A chefe europeia da diplomacia não tem mãos a medir hoje em Bruxelas, além deste encontro que está já a acontecer dos ministros dos negócios estrangeiros dos 27. Ela vai liderar também o primeiro diálogo político formal de alto nível que vai acontecer entre a União Europeia e a Síria. É um normalizar de relações entre os países da União Europeia e a Síria pós Bashar al-Assad. Lá vai estar também neste encontro o ministro dos negócios estrangeiros do governo de transição sírio. Ouvida pela Antena 1 esta manhã, especialista em assuntos internacionais, Joana Ricarte, aponta a importância deste diálogo político formal entre a União Europeia e a Síria. E o que é que vai estar em cima da mesa?
5: Por um lado, a União Europeia quer encontrar possibilidades de contenção do regime sírio, que está agora em transição, que a transição política não resvala para uma volta do terrorismo, do Daesh e de outros atores que são disruptivos, mas também a garantia de retorno de 1 milhão de refugiados que estão na União Europeia, em torno de metade deles na Alemanha, para além também, como é óbvio, da posição da localização estratégica privilegiada da Síria, que pode permitir a construção de uma espécie de corredor, uma rota terrestre alternativa em face a toda a crise no Estreito de Hormuz, uma oportunidade para a União Europeia, através da cooperação para o desenvolvimento do financiamento, de garantir, então, estabilidade e outras oportunidades para o próprio bloco na região.
1: Criar mais segurança para a região do Médio Oriente e também o regresso dos refugiados sírios ao país serão temas em cima da mesa neste primeiro encontro político formal entre a União Europeia e a Síria, que acontece hoje em Bruxelas. Há dois casos novos de infecção por antivírus, um passageiro francês e outro norte-americano testaram positivo nas últimas horas. Há ainda um terceiro cidadão, também norte-americano, que apresentou sintomas ligeiros, mas não foi confirmado ainda. De acordo com o Ministério da Saúde dos Estados Unidos, a operação de desembarque dos passageiros do navio de cruzeiro com bandeira dos Países Baixos termina hoje. Falta desembarcar ao todo 24 passageiros. O epidemiologista Manuel Carmo Gomes, ouvido esta manhã no Ponto Central da Antena 1, considera que o governo espanhol foi exemplar na forma como coordenou esta operação sanitária internacional.
6: Eu penso que nós ainda sofremos todos um pouco de síndrome pós-traumático depois da Covid. Neste caso, eu devo dizer que as autoridades espanholas tiveram um desempenho exemplar. Portanto, estavam adequadamente equipadas, mostraram uma grande coordenação, um grande profissionalismo e fizeram uma operação de biossegurança que tinha alguns riscos e com ela conseguiram pôr fim a uma situação que era uma situação de emergência em saúde pública muito delicada. Os profissionais foram a bordo, fizeram a avaliação médica dos passageiros, houve desembarque em pequenos grupos, à medida que os aviões iam chegando à ilha de Tenerife, depois houve transporte direto para os aviões, as pessoas foram repatriadas e agora vão ficar ao cuidado das autoridades de saúde local.
1: Manuel Carmo Gomes, no Ponto Central desta manhã, ele chamou também a atenção que o maior risco nesta altura tem a ver com os passageiros que saíram primeiro, os que saíram do navio cruzeiro na ilha de Santa Helena, no Atlântico Sul. Estes passageiros têm de ser todos encontrados e rastreados. Foi também a informação deixada por Manuel Carmo Gomes esta manhã. É um assunto que vamos continuar a seguir, o da operação de desembarque em Tenerife. Ainda há passageiros para desembarcar durante o dia de hoje. E agora vamos ao aniversário do Parque Natural do Douro Internacional. Faz hoje 28 anos que foi criado. É um parque gerido em cooperação por Portugal e por Espanha. Bom dia, Sandra Sarmento, diretora regional da Conservação da Natureza e Florestas do Norte. Bem-vinda a este jornal. Parabéns ao parque, antes de mais, mas este parque é um parque que sofre muitas pressões, muitas mesmo, a começar pelos incêndios. Tem tido anos muito difíceis com os incêndios. Só o ano passado, dentro do parque, arderam 5 mil hectares. Bom dia mais uma vez. Bom Sandra dia. Sarmento, como é que está a ser feita a recuperação do parque depois da tragédia do ano passado?
7: Bom dia. Antes de mais, obrigada pelo convite. Para nós é muito importante hoje esta celebração dos 28 anos desta área protegida. É uma área protegida que se desenvolve em quatro concelhos, desde logo Miranda do Douro, Mugadouro, Freixo de Espada à Cinta e Figueira de Castelo Rodrigo. De facto, tem uma relevância muito grande para a avifauna, com espécies absolutamente fantásticas, e eu destacava aqui algo que estamos muito orgulhosos, que é o aparecimento de uma colónia de abutre preto, que desde 2010 tem vindo a instalar-se e hoje temos oito casais confirmados. Sim. E que para nós, de facto,
1: o abutre preto é uma espécie ameaçada, penso eu, não é? Estava a perder ninhos. Sim. Por causa dos incêndios, precisamente.
7: Obviamente que nós temos tido aquilo que são as consequências dos desafios climáticos, desde logo os incêndios, que são os grandes desafios que enfrentamos neste e noutros territórios. O ICNF tem estado particularmente a trabalhar muito naquilo que é a recuperação das áreas afetadas pelos incêndios, desde logo também nesta área protegida. Nós tivemos um trabalho no pós-incêndio de estabilização, de consolidação, de recuperação daquela área. Felizmente as coisas estão, obviamente, a fazer o seu caminho. Temos e acreditamos que aquilo que é a afetação que existiu sobre, por exemplo, esta espécie, que houve dois ninhos que foram afetados, mas que, na verdade, a colónia continua no território, esta colónia de abutre preto, que é, de facto, muito relevante, assim como as outras espécies que nós temos neste território, também elas bastante relevantes. Este é um território particularmente importante para a conservação da avifauna, essencialmente espécies rupícolas.
1: Exato, tem a águia real também, tem um milhafre real,
7: exatamente, temos
1: etc.
7: A águia real, a águia de Bonelli, temos o britango, temos facto um conjunto de espécies micrófagas.
1: Há outras ameaças ao parque, ou outras preocupações para além dos incêndios, de que já me falou, que é uma recuperação lenta, sempre, claro. Esperemos que este ano as coisas corram melhor e que o parque esteja mais bem protegido para estas situações, que têm a ver também com as imensas barragens e barreiras que o sistema do Douro tem e que também depois trazem problemas a outras espécies, como é o caso da lampreia, do salmão, etc. Mas eu queria perceber, porque o nosso tempo é muito curto, Sandra Sarmento, como é que é feita esta gestão em conjunto? Deve ser um desafio gerir um parque entre dois governos. Como é que isto tem corrido?
7: Eu queria desde logo dar nota aqui, em primeiro lugar, que nós temos implementado na nossa área protegida o modelo de cogestão. Há 5 anos que estamos a trabalhar também em colaboração com municípios, com a academia, neste caso concreto o IPB, o Instituto Politécnico de Bragança, com associações de desenvolvimento, com associações de municípios, com a Comissão de Coordenação da Região Norte, com ONGs, e portanto temos desenvolvido um trabalho de cooperação, de colaboração muito relevante, que nos tem permitido aqui criar um plano de cogestão muito sólido e robusto, que visa essencialmente a valorização do território, reforçar a proximidade ao território e, naturalmente, criar aqui condições de desenvolvimento sustentável também deste território. Isto tem sido um sucesso, permitiu-nos melhorar as condições de visitação ao território, criar novas infraestruturas de visitação, e temos agora um projeto que para nós é emblemático, que será a criação do Centro Interpretativo desta Área Protegida, um projeto que é um protocolo entre o ICNF e o município de Mugadouro e que queremos que seja uma realidade dentro em breve. Falar também nesta cooperação com
1: estamos
7: a Espanha,
1: mesmo a fechar,
7: facto,
1: estamos...
7: este é uma área protegida que tem aqui uma forte cooperação com o lado espanhol.
1: E tem corrido bem, Sandra?
7: Uma coisa, tem corrido muito bem, nós temos um plano de monitorização que funciona há quase 30 anos. Esta monitorização da avifauna é feita em conjunto com
1: os dois países, não é?
7: O Parque das Arribas de Douro, e estas duas áreas em conjunto representam uma área classificada de quase 200 mil hectares neste território ibérico.
1: Sandra Sarmento, estamos mesmo no final da nossa conversa e eu tenho que fazer uma pergunta para me responder numa frase só. O que é que nós cidadãos podemos fazer pelo Parque do Douro Internacional?
7: Nós cidadãos todos podemos obviamente ajudar naquilo que é a nossa estratégia de conservação desta área protegida. Em primeira linha, nós estamos a trabalhar muito com a educação ambiental, com o sentido de apropriação de pertença do parque com as comunidades locais, mas acreditamos que se todos os cidadãos portugueses ajudarem naquilo que é a construção de uma cidadania mais orientada para os princípios da conservação da natureza e da biodiversidade, será absolutamente fundamental para a consolidação da nossa estratégia. Sim. E, obviamente, para garantirmos a proteção fica, deste então, património importantíssimo que é de todos
1: importante.
7: E que a todos compromete.
1: Fica então aqui a sua mensagem, Sandra Sarmento, Diretora Regional da Conservação da Natureza e Florestas do Norte. Assinalámos aqui hoje o aniversário do Parque Natural do Douro Internacional.
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14: 9h17:30, manhã da RTP Antena 1, de segunda-feira, 11 de maio. Eu sou o Luís Reis, tenha bom dia.
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0: Os Delfins de Miguel Ângelo na manhã da RTP Antena 1. Já de seguida, um dia no mundo. Francisco Sena Santos, bom dia.
1: Viva, bom dia. Está inaugurado e aberto por 6 meses o mais célebre acontecimento do calendário internacional da arte contemporânea. É a Bienal de Veneza. Vai já em 61 edições, sempre com multidões, espetáculo mediático, às vezes polémicas geopolíticas, espelho do mundo instável, sobretudo, desta vez, com a discussão em torno da decisão do presidente da Bienal, Pietrangelo Buttafuoco, de acolher entre os pavilhões de quase todos os países do mundo, os 18 países que estão a ser condenados por parte da comunidade ocidental, a Rússia e Israel. Argumento de Buttafuoco: a arte deve unir, não é para dividir, o que levou a enorme contestação e tudo culminou nos dias da inauguração com greves e manifestações, o embaixador da Rússia barrado pelas Pussy Riot, rock estridente, centenas de apoiantes a desafiá-lo com seios nus pintados de azul e amarelo, as cores da Ucrânia. Num outro lugar, à frente do pavilhão de Israel, desfraldadas bandeiras da Palestina, protesto contra o acolhimento a russos e a israelitas. Agora prevalece a arte exposta nos múltiplos espaços. Nesta Bienal, que pela primeira vez teve uma mulher afro como curadora e com o tema In Minor Keys, em tons menores. E o desafio é o de baixar o volume do som do mundo para que a arte se imponha como espaço de escuta e de consenso. Que escutemos sem a disrupção de gritarias, foco no essencial. É a declaração de intenções da curadora camaronesa Koyo Kuo. Ela faleceu antes da abertura da Bienal, mas a equipa faz tudo estar como ela planeou. Logo numa entrada, o mundo todo numa sala. É o jardim crioulo, onde múltiplas plantas diferentes convivem sem hierarquias e a protegerem-se umas às outras. A mostra desdobra em cenários de intensidade crescente, cerâmicas de artefactos negros, animalários, figuras embalsamadas com resíduos industriais, murais onde o vegetal e o humano se confundem. Também há Banksy, com a criança migrante que este britânico que faz grande a arte mural criou há 10 anos em Veneza. Vemos retratada uma criança, cabelos ao vento, colete salva-vidas, segura na mão direita o caule de uma planta queimada, arrancada da terra, na mão esquerda uma tocha de sinalização rudimentar, da qual se levanta uma coluna de fumo. A criança está de pé, mas as pernas estão imersas na água. Este mural, obra frágil e poderosa, foi restaurado depois de, na última década, ter ficado parcialmente dentro d'água, com algas e mexilhões aos pés. Está agora protegido por uma caixa de vidro. Guarda esta pintura, um fresco, que é emblema dos direitos dos migrantes, dos refugiados e também denúncia dos naufrágios nas rotas do Mediterrâneo. Num palácio, na beira do canal, está Red Sky Falls. É a mostra no pavilhão de Portugal, cruza tecnologia, ciência, arte e som. Os estrondos de movimentos sísmicos é a criação de Alexandre Estrela. O cardeal José Tolentino de Mendonça, curador da presença da Santa Sé, escolheu o tema O ouvido são os olhos da alma. Junta a voz de Carminho, a pintura poética de Hilda David, as artes multimédia de Baianino, a experiência acústica e coreográfica de Meredith Monk e a criadora total que é Patti Smith, que ao entrar no pavilhão da Santa Sé se pôs espontaneamente a cantar esta oratória por um mundo melhor.
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0: É assim, a proposta desta Bienal até 22 de novembro em Veneza, baixar o tom, ouvir com calma, vontade de um mundo melhor para todos.
1: Francisco Sena Santos na manhã da RTP Antena 1.
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BI Carminho na manhã da RTP Antena 1. Para esta segunda-feira, períodos de céu muito nublado, aguaceiros, vento fraco a moderado de oeste-sudoeste e a temperatura máxima prevista para o Funchal, 21 graus, 20 para o Porto Santo. O estado do mar, na costa norte, ondas de noroeste com 2 a 3 metros e na costa sul, ondas de sudoeste com 1 a 2 metros. Temperatura da água do mar, 19 graus.

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1: Bom dia, são 9:30.
2: Os 40 anos da Lei de Bases do Sistema Educativo é tema para um debate-conferência que está a decorrer esta manhã no Funchal. No próximo ano letivo, estima-se que haja um ligeiro aumento do número de alunos nas escolas da região e não estão previstas fusões de escolas ou fecho de estabelecimentos de ensino. Divisão em dois do cortejo da Festa da Flor será replicada no Carnaval, dois cortejos noturnos no sábado e no domingo.
1: O Diário Regional, com assistência técnica de Paulo Fernandes, a edição é de Filipe Ramos.
2: O marco na educação é desta forma que a Presidenta da Associação Regional da Administração Educacional olha para a Lei de Bases do Sistema Educativo, uma lei que comemora 40 anos. O assunto está em discussão no encontro de primavera do Fórum Português da Administração Educacional. Carla Teixeira, a Presidente, destaca uma das conquistas alcançadas com a implementação em 1986 da Lei de Bases do Sistema Educativo.
3: Eu julgo que as principais premissas que estão lá fundeadas, a igualdade de oportunidades, o direito de todos à educação, equidade, inclusão, acaba por ser realmente bastante.

0: bastante atual, cada vez mais, apesar de todas as transformações que a nossa sociedade tem vindo a viver, e sobretudo por isso é necessário, é urgente garantir a igualdade de oportunidades de todos ao acesso à educação.
1: Almerindo Afonso é um dos conferencistas convidados. O professor da Universidade do Minho não tem dúvidas que a lei de bases do sistema educativo ainda se mantém atual nos tempos de hoje.
2: Tem alguns princípios e valores que são absolutamente vitais e que hoje em dia são ainda mais fundamentais. E porquê? Porque há uma certa ameaça de, digamos, de outras orientações políticas, mais radicais em alguns casos, que estão a pôr em causa alguns dos princípios mais democráticos, mais participativos que tem a lei. Portanto, ela é uma lei muito avançada. Não quer dizer que ela não precise ter alguns reajustes, que já teve alguns, não é? Já teve alguns. Mas uma mudança completa seria muito complicado. Depois há uma lei que veio, como é uma lei da Assembleia da República, ela tem que ser compatível com a Constituição. E nós estamos, como sabe, num período de impasse também relativamente ao que pode vir a acontecer se houver uma alteração na Constituição da República.
1: Declarações no fórum dedicado aos 40 anos da Lei de Bases do Sistema Educativo, um encontro que decorre na Escola Jaime Muniz, reúne professores e dirigentes escolares. No próximo ano letivo, estima-se que haja um ligeiro aumento no número de alunos nas escolas da região. A previsão é feita pela Secretária da Educação, Elsa Fernandes, diz também que para o próximo ano letivo não estão previstas fusões de escolas ou qualquer fecho de estabelecimentos de ensino. A Secretária descreve as datas do próximo calendário escolar.
3: As creches, jardins de infância, infantares e pré-escolar começam basicamente na mesma altura que o ano passado, no dia 7 de setembro. O primeiro ciclo começa um pouco mais tarde, no dia 10 de setembro, e os segundos e terceiros ciclos e secundário começam entre 11 e 14 de setembro. A decisão se começa a 11 ou a 12 ou a 13 é das escolas.
1: No próximo ano letivo foram também ajustados os calendários para as interrupções letivas.
3: O final do primeiro período é a 16 de dezembro, as aulas retomam em janeiro, no dia 4 de janeiro, depois o fim é a 19 de março, para quem ainda funciona com períodos, e há a interrupção de carnaval entre 8 de fevereiro e 10 de fevereiro. O terceiro período tem início a 5 de abril. E o fim são datas diferentes de acordo com os ciclos e de acordo com os exames, com aqueles que têm exames ou não. Por nono, 11º e 12º anos, termina a 4 de junho. 5º, 6º, 7º, 8º e 10º termina a 9 de junho. E primeiro ciclo do 1º ao 4º ano, 30 de junho. De 2027.
1: Sobre a colocação de professores, Elsa Fernandes recorda que terminou na sexta-feira a primeira fase do concurso para os docentes e ao longo deste mês e na primeira semana de junho vão decorrer os outros procedimentos concursais. A divisão em dois do próximo cortejo do Carnaval será uma realidade. O Presidente do Governo explicou que o Carnaval do próximo ano terá dois cortejos alegóricos, tal como já aconteceu na Festa da Flor. Declarações de Miguel Albuquerque durante o Madeira Flower Parade, que reuniu flores, figurantes e carros clássicos.
4: Vamos dividir também o Carnaval em dois eventos, sábado e domingo. Como temos também mais de 14 grupos, iremos fazer um sorteio à semelhança do que fizemos já para o próximo Carnaval, entre os grupos, no sentido de termos sábado e o domingo com desfile de Carnaval.
5: Isto é uma ideia que vai ser bem aceita pelos grupos?
4: Acho que não há nenhum problema, porque já temos esta experiência, correu muito bem. Ninguém se levanta das bancadas para ir embora, depois de 3 horas as pessoas vão embora. E o que aconteceu agora na última edição do Carnaval, aliás, estivemos a falar com o seu secretário, é que apesar da beleza e da animação, as pessoas ficam um pouco cansadas, é muito tempo, 3 horas, e também nem queremos obstaculizar que os grupos possam participar e ir melhorando. Portanto, a melhor maneira de fazê-lo é termos 2 dias de animação. 2 desfiles noturnos e depois na terça-feira o Carnaval Trapalhão. E aliás, vamos... Também já combinei aqui com o Sr. Secretário, vamos introduzir melhores incentivos para termos uma maior participação, sobretudo das IPSS.
1: No próximo Carnaval serão dois cortejos noturnos, no sábado e no domingo. Integrada na Festa da Flor, ontem decorreu no centro do Funchal uma parada com mais de 200 carros clássicos. A iniciativa levou muitos madeirenses e turistas a ver passar os carros. Pedro Filipe Costa.
6: Integrado na Festa da Flor, alguns dos carros clássicos são mais antigos do que qualquer pessoa que assistiu à parada na Avenida do Mar. E por isso, como refere António Travessa, algumas destas viaturas despertam paixão e memórias.
7: É uma iniciativa mesmo espetacular. O que me anima é ver a envolvência, as próprias pessoas envolverem-se tanto em participar no desfile para outros forasteiros, assim como eu, verem. Faz-me sentir clássico porque muitas eram quando eu era novo.
6: Carlos Macedo é também um aficionado e colecionador.
8: É uma forma de reviver situações, reviver histórias. Por exemplo, nos meus carros clássicos, quase todos eles têm uma razão de ser. O primeiro carro que o meu pai teve, o primeiro carro que eu conduzi, e eu restaurei, eu tenho esse carro. Mas gosto muito, adoro os carros.
6: Não é só pelos carros, mas também pela época que trouxe Rita Flores, de Braga, para umas férias na Madeira.
9: Não conseguimos assistir à parada toda, mas vimos um bocadinho e achamos muito engraçado.
6: O que é que gostaram mais nesta parada?
9: Gostamos muito de ver as meninas vestidas de flores, ver as diversas flores que há aqui também na Madeira.
6: Mas a Festa da Flor não é só para turistas. Bernadette Dias vem do Caniço.
10: Lindo, lindo, adorei. Foi muito lindo. Eu adoro os carros antigos. Adoro.
6: As flores despertam paixão, beleza e curiosidade. Joana Pinto vem do Estreito de Câmara de Lobos para ver o pavilhão da exposição.
11: Eu sou muito adepta das orquídeas, confesso, e dos antúrios. Por isso gostei bastante das orquídeas que lá estavam.
6: Também Vanessa Gomes e a filha de 5 anos foram uma das 3 mil visitantes deste domingo, mas o pavilhão chegou a ter mais de 6 mil entradas registadas.
12: Tem cores muito vibrantes, achei lindíssimo. Gostei de ver todo o tipo de flores que nós temos na Madeira.
6: Sim. Gostas de flores?
13: Gosto.
6: Quais as flores que tu gostas mais?
13: Rosa.
6: Encontraste algumas lá dentro?
13: Sim.
6: Por todo o lado há flores e Ana Gonçalves aproveita para comprar, recordando os tempos do Ateneu.
14: Aproveitamos para levar umas tulipas para casa, que nós não temos cá.
6: O que é que está a achar da Festa da Flor?
14: Está bonita, está bonita. Apesar de que a exposição de flores, este ano não tem muitas flores, tem menos flores do que aquelas que costuma ter. Eu confesso que sou fã do Ateneu.
6: A Festa da Flor vive do encanto dos mais pequenitos. Amélia também participa e com trajes apropriados.
15: Eu gosto de ver as pessoas todas a ver aqui.
6: Como é que é o teu fato?
15: Tem um bocado das casas de Santana, tem esta saia de filhão.
6: Faz sentir uma princesa, não é?
15: Sim.
6: A 17 de maio há mais flores e mais princesas naquilo que é um dos maiores cartazes turísticos da Madeira.
1: O Nacional joga hoje um encontro decisivo para a manutenção na Primeira Liga do Futebol. Nos Açores, frente ao Santa Clara, os alvinegros precisam de pontuar. Tiago Margarido lembra que o adversário mudou de treinador, esteve nas competições europeias, será por isso um jogo difícil, mas está confiante em garantir a manutenção já neste jogo.
16: Vamos com o estado de espírito que nos caracteriza desde há 3 anos para cá, que é ir para qualquer jogo para ganhar. Queremos resolver a manutenção, neste caso nos Açores, não estando dependente dos resultados dos nossos adversários, portanto vamos com o espírito de ganhar, como disse e como sempre fizemos desde há 3 anos para cá.
1: Pati, o treinador do Santa Clara, espera conseguir os 3 pontos naquele que é o último jogo em casa da equipa.
17: Mas a motivação é acabar bem a época, aquilo é a última imagem é que fica, acabar na nossa casa, o último jogo em nossa casa. Por isso queremos trabalhar para os 3 pontos, respeitando o adversário que também ainda tem objetivos a cumprir. Por isso vamos estar preparados para amanhã fazermos um bom jogo e conseguir acabar bem a época aqui na nossa casa com os 3 pontos.
1: Santa Clara Nacional, jogo de decisão para os alvinegros, emissão especial de esporto a partir das 8 da noite aqui na rádio. Campeonato Regional da Divisão de Honra, o Estrela da Calheta é o novo campeão. Ontem, frente ao Nacional, empatou uma bola. O empate foi suficiente para o Estrela ser campeão, pois na primeira volta tinha vencido por 1-0. Duarte Gonçalves.
18: O Estrela da Calheta é o novo campeão regional da Divisão de Honra. Num encontro com poucas oportunidades de gol, foi o Nacional adiantar-se no marcador aos 28 minutos por intermédio de Walter Soares. A partida caminhava para o final e tudo indicava que o Nacional iria vencer. Mas já em período de compensação, apareceu Nuno Teixeira a fazer o empate que valeu o título ao Estrela da Calheta. No final da partida, o treinador Carlos Mendonça reconheceu que a equipa não entrou bem no jogo, mas sublinhou que o grupo acreditou sempre na conquista do título.
13: Depois tivemos algumas dificuldades a tentar impor o nosso jogo e foi o que nos fez acreditar, foi... Somos um grupo bonito, que todos contam, e as substituições fizeram o efeito e foi aí que resultou o gol. Mas o Nuno veio trazer algo que ninguém estava à espera e se calhar também nem eu.
18: Já o presidente da Associação de Futebol da Madeira, Rui Coelho, considera importante para o futebol regional a possibilidade de subida aos campeonatos nacionais.
19: Um jogo mais tático, mais nervoso, mas acabou por o Estrela da Calheta ser mais feliz no fim e espero que subam. Em conversa já com o Francisco, parece-me que estão interessados em subir. Vamos fazer tudo para que também façam um campeonato no Campeonato de Portugal.
18: Também o presidente do clube, Francisco Fernandes, admitiu a hipótese de o Estrela da Calheta avançar para o Campeonato de Portugal.
20: O que eu posso prometer a todos os calhetenses é que vamos fazer o melhor para o Estrela da Calheta, o melhor para a Calheta, e isso vai ser um trabalho que vai ser feito com as diversas entidades que nos apoiam, sejam elas privadas ou públicas, e depois vamos tomar a melhor decisão para a Calheta e para o Estrela da Calheta. E nós temos uma relação muito boa com a Câmara Municipal, sempre tivemos, e vamos trabalhar e vamos nos reunir, vamos nos sentar, vamos analisar friamente, porque neste momento tudo é muito quente, todas as palavras são muito quentes, e só quando realmente arrefecermos é que vamos ter o discernimento de pensar o que é o melhor para a Calheta. E se for esse o desejo da Calheta, com certeza que vamos cumpri-lo.
18: Termina assim a divisão de honra regional, com o Estrela da Calheta a erguer o troféu de campeão.
1: Estrela campeão, com possibilidade de subida ao Campeonato de Portugal, Câmara de Lobos e Chopana descem de divisão. Períodos de céu nublado, aguaceiros, vento fraco a moderado, de oeste, sudoeste.

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3: Faltam 16 minutos para as 10, na manhã da RTP Antena 1, História com Vida. O posicionamento estratégico da Madeira no Atlântico, entre a Europa e o Novo Mundo, e a recepção no Porto do Funchal de navios e pessoas de toda a Europa, criou as condições para que a ilha se tornasse numa rampa da globalização. Faremos nesta rubrica História com Vida da RTP Antena Madeira, conduzida pelo jornalista Pedro Filipe Costa, como o professor Eduardo Franco, da Universidade Aberta de Lisboa, defende que a Madeira foi um território de experimentação e do conhecimento que se produzia na Europa. Foi também uma terra de liberdade e de germinação de novas ideias das elites intelectuais, pertencentes depois a grupos como a maçonaria.
4: O Porto do Funchal passavam pessoas a caminho da América, a caminho do Oriente, e iam e vinham, ali paravam e traziam as novidades, e muitas vezes também ali era um espaço de experimentação de coisas novas. E às vezes também um espaço de uma certa liberdade, porque estava distante do poder central e era possível ali iniciar algumas experiências que depois transpuseram-se, por exemplo, para o continente. E é por isso que foi na Madeira que se jogou o primeiro jogo de futebol, foi na Madeira que se tocou pela primeira vez uma viola elétrica, foi na Madeira que se fez um conjunto de experimentações agrícolas, como sabemos, e já dissemos, e também a outros níveis. Precisamente que as novidades ou vinham de Inglaterra, ou vinham do norte da Europa, do centro da Europa, por barco, depois mais tarde por avião, mas até meados do século XX por barco, e ali tinha esse espaço de experimentação. Muitas coisas chegavam primeiro ao Funchal do que a Lisboa, o que é muito significativo. Isso também aconteceu no século XVIII, com a instituição que também se globalizou e que teve a sua primeira fundação em 1717, em Londres, com a Grande Loja de Londres, que foi a criação da maçonaria, chamada maçonaria moderna, ou chamados pedreiros livres, que toma como matriz a chamada maçonaria operativa, os chamados as cooperações dos pedreiros, que eram os construtores de catedrais na Idade Média, que eram aqueles que se organizavam profissionalmente e detinham o saber da construção de edifícios, nomeadamente edifícios majestosos, palácios, edifícios religiosos como as catedrais, e tinham o dever também do segredo, o dever da fraternidade e de cooperar entre si, porque organizavam precisamente para estar ao serviço de projetos de construção de edifícios que exigiam saber especial, que depois é transmitido depois de geração em geração. Tomando esse modelo corporativo, no século XVIII surgiu os chamados pedreiros livres, ou a chamada maçonaria operativa, que no fundo, em contextos em que muitas vezes não havia o direito de associação e de se reunir, começou-se a criar esses grupos onde um conjunto de pessoas se encontravam para pensar criticamente a sociedade, a política, e pensar até em futuros alternativos para a vida em sociedade. E, portanto, surgiu a Grande Loja de Londres em 1717, e a partir daí que depois a maçonaria em vários ramos, em diferentes formas de se organizar, e depois com a maçonaria francesa vai começar a difundir-se. E realmente temos conhecimento que ela surge em Portugal, também na Madeira, nos anos 20 e 30, muito ligado também às comunidades, à comunidade inglesa de comerciantes. Depois, ao longo do século XVIII, depois em Lisboa, começa-se a organizar, e E quem é que participa nessas primeiras lojas maçónicas? Participam os estrangeiros que estão, e a Madeira, ao espaço onde isso era possível, porque estavam lá muitos estrangeiros ingleses e de outras nacionalidades e de outras confissões religiosas que não só do catolicismo, e onde se encontravam para debater e pensar livremente. Participaram comerciantes, oficiais do exército, também membros de ordens religiosas, do clero, já bem preparadas intelectualmente, e que entendiam que queriam criar espaço de reflexão e de pensamento. E assim vemos que estamos no tempo do antigo regime, em que o direito de associação era muito restrito, não era permitido. A não ser nos espaços religiosos, nas confrarias, nas congregações marianas, para efeitos religiosos era possível as pessoas se congregarem para efeitos devocionais, mas do ponto de vista público não havia o direito de associação para pensar livremente, ainda por cima para emitir juízos escritos sobre a política, sobre a sociedade, sobre a religião, pensar criticamente. E esses grupos juntavam-se em ambiente de diversidade e fraternidade e pensavam a vida, a sociedade, discutiam questões de fé, questões de política, etc. Mas como se sabia que esses encontros e esses debates de pedreiros livres e de livres pensadores não eram bem quistos pelas instituições de vigilância, foram organizados em segredo e desenvolveram-se precisamente depois com protocolos, com rituais que criavam uma identidade própria e também desenvolviam mecanismos de proteção, precisamente devido à vigilância das instituições de censura, nomeadamente a Inquisição e as vigilâncias do Estado em relação a essas agremiações que eram proibidas por lei. Sabemos que foram objeto também de perseguição da parte da Inquisição em determinados momentos, exceto no tempo de Pombal, em que tiveram um ambiente mais de proteção ou de não foram tão incomodadas, mas o que é certo é que depois foram se desenvolvendo e na viragem do século XIX para o século XX houve um significativo incremento, apesar das perseguições e do receio das represálias, elas sempre se desenvolveram e multiplicaram. Especialmente no século XIX, um grande desenvolvimento, e sabemos que as instituições maçónicas estiveram muito ligadas àqueles momentos cruciais de transição política, nomeadamente a transição para o regime liberal, onde elas acabavam por acolher lideranças das elites que depois se tornaram relevantes precisamente nos momentos de transição no contexto dos novos regimes. Portanto, isso aconteceu na Madeira como aconteceu a nível nacional, quer na transição para o liberalismo, quer também na transição para a República. Foram momentos decisivos onde esses espaços de livre pensamento e de pensar a sociedade e de que integravam pessoas com uma grande diversidade, desde figuras da igreja, figuras da nobreza, figuras da burguesia, pessoas que criam espaço de pensamento livre, acabaram depois por ter uma espécie quase de formação política para depois terem papéis decisivos e influência decisiva nas transições de regime.

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Sara Tavares na manhã da RTP Antena 1. 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
1: 10 horas em Portugal Continental e na Madeira, 9 nos Açores. Segunda-feira, 11 de maio, caso da esquadra do Rato Eduardo à espera da juíza de instrução.
2: À espera da decisão da juíza sobre as medidas de coação que vão ser aplicadas aos 14 polícias suspeitos no caso da Esquadra do Rato, já vamos ao encontro da repórter Oriana Barcelos. O governo espanhol garante esta manhã que toda a operação de resgate dos passageiros em Tenerife foi rigorosa para evitar a propagação do antivírus, uma declaração de Madrid depois de terem sido confirmados mais 2 casos da doença. O petróleo a subir, as bolsas europeias a caírem esta manhã, depois da resposta do Irão à proposta de negociações de paz norte-americana e da rejeição de Donald Trump.
1: Temperaturas tão tímidas como o tempo. A esta hora, 18 graus em Faro, 17 Coimbra, Porto, Lisboa e Funchal, 16, 14 em Ponta Delgada. As notícias com Eduardo Amaro.
2: Vamos para o Campos da Justiça em Lisboa, enquanto a repórter Oriana Barcelos, porque a juíza de instrução, no caso das suspeitas de tortura na esquadra do Rato, em Lisboa, deve anunciar em breve as medidas de coação aos 14 polícias detidos, depois do interrogatório ter terminado no sábado. Como estão os trabalhos aí no Campos da Justiça a esta hora, Oriana?
3: Posso dizer que os trabalhos começaram há cerca de 20 minutos e a decisão deve ser anunciada então dentro de pouco tempo. Dentro de pouco tempo vamos saber se o Tribunal concorda ou não com as medidas de coação pedidas pelo Ministério Público. Eu recordo que para 4 dos polícias detidos o Ministério Público pediu a medida de coação mais grave, a prisão preventiva. Para outros 3 foi pedida prisão domiciliária e para todos os outros foi então pedida a suspensão de funções da Polícia de Segurança Pública. Falta então saber se a juíza concorda com esta percepção da Procuradoria-Geral da República em relação à gravidade dos crimes que terão sido cometidos na Esquadra do Rato em Lisboa. Na semana passada, a procuradora que está com este caso em mãos dizia que as ações destas polícias, 15 polícias, apresentavam requintes de malvadez. Falamos de facto de crimes graves, tortura, violação, ofensas à integridade física. São 9 casos. Na última vaga de detenções foram detidas 16 pessoas, incluindo 2 chefes da polícia. 2 dessas pessoas, um agente e um civil, já foram entretanto libertados. Continuam detidos 14, são todos agentes da Polícia de Segurança Pública, que estão aqui já então no Campos de Justiça em Lisboa para conhecerem as medidas de coação a que serão sujeitos.
2: Ficamos a aguardar, Oriana Barcelos, então a conclusão da juíza de instrução, neste caso das suspeitas de tortura na esquadra do Rato em Lisboa. Oriana Barcelos falava aqui de 14 polícias ainda detidos, depois de outros agentes que tinham sido já também detidos anteriormente neste processo de alegadas torturas e violações nas esquadras do Largo do Rato e também do Bairro Alto, uma investigação denunciada pela própria polícia. A Espanha garante que foram tomadas todas as medidas necessárias na operação de desembarque no navio cruzeiro ancorado em Tenerife para evitar a propagação da doença. Declarações que foram feitas pelo Ministério Espanhol da Saúde depois de terem sido anunciados mais 2 casos positivos de contaminação com o vírus, o de uma cidadã francesa e de um outro norte-americano, de um cidadão norte-americano. Todas as medidas tomadas desde o início, avança o governo espanhol, tiveram como objetivo quebrar eventuais cadeias de transmissão. O epidemiologista Manuel Carmo Gomes considera que o governo espanhol foi exemplar na forma como coordenou esta operação sanitária internacional.
4: Neste caso, eu devo dizer que as autoridades espanholas tiveram um desempenho exemplar. Portanto, estavam adequadamente equipadas, mostraram uma grande coordenação, um grande profissionalismo e fizeram uma operação de biossegurança que tinha alguns riscos e com ela conseguiram pôr fim a uma situação que era uma situação de emergência em saúde pública muito delicada. Os profissionais foram a bordo, fizeram a avaliação médica dos passageiros, houve desembarque em pequenos grupos, à medida que os aviões iam chegando da ilha de Tenerife, depois houve transporte direto para os aviões, as pessoas foram repatriadas e agora vão ficar ao cuidado das autoridades de saúde local.
2: O epidemiologista Manuel Carmo Gomes, ouvido esta manhã no Ponto Central, chama a atenção que o maior risco nesta altura tem a ver com os passageiros que saíram primeiro do navio cruzeiro na Ilha de Santa Helena, no Atlântico Sul. Elas têm de ser encontradas e rastreadas.
4: A maior preocupação para nós todos são as pessoas, os passageiros, 30 a 40, salvo erro, que desembarcaram na Ilha de Santa Helena em abril, salvo erro, em 24 de abril. Estas pessoas têm que ser localizadas, creio que a maioria já foram localizadas, são de 12 países diferentes e está a ser feito rastreio de contactos destas pessoas. Este tipo de situações requer uma grande coordenação internacional, daí que seja importante que nós tenhamos organizações internacionais que coordenam estas ações e que recolhem toda a informação e a disponibilizam.
2: O especialista Manuel Carmo Gomes considera que podem surgir ainda mais casos, porque o período de incubação da doença é bastante longo, mas o epidemiologista considera que a situação está controlada. A tripulação vai manter-se no navio, depois de saírem hoje os últimos passageiros durante a tarde. O navio seguirá depois para os Países Baixos, porque tem bandeira dos Países Baixos. Deve ser feito também um rastreamento sanitário ao barco para tentar encontrar a origem da contaminação. Com Donald Trump a rejeitar as propostas do Irão para negociar a paz no Médio Oriente, os preços do petróleo voltaram a subir esta manhã. O barril de Brent, de referência para a Europa, sobe mais de 3%, está a ser negociado acima dos $104. O WTI, que é o petróleo de referência para o mercado norte-americano, subiu quase 3,8%, está nos $99 o barril. As principais bolsas europeias estão em queda ligeira esta manhã, com as expectativas de um acordo de paz a curto prazo, agora mais longe. Donald Trump rejeitou a resposta iraniana à proposta de paz para o Médio Oriente, que tinha sido feita por Washington, o presidente dos Estados Unidos, considerou-a totalmente inaceitável. A Alemanha rejeitou esta segunda-feira a sugestão que foi dada pelo presidente russo de incluir o antigo chanceler Gerhard Schröder como mediador entre a Rússia e a Europa para alcançar um acordo de paz na Ucrânia. O ministro de Estado para a Europa, Gunther Grischbaum, considerou que Schröder não fez exatamente tudo no passado que lhe permita agir como um mediador neutro. Uma declaração muito semelhante, aliás, à que fez também Kaya Kallas, a chefe europeia da diplomacia, esta manhã, quando entrou para a reunião dos ministros dos negócios estrangeiros dos 27. Hoje, em Bruxelas, também, palco ao diálogo político entre a Síria e a União Europeia. É o primeiro encontro formal de alto nível entre os países da União e a Síria. Kaya Kallas vai também liderar esta reunião, que tem como principal objetivo começar a normalizar as relações entre os países do espaço europeu e também a Síria, tentando fazer uma transição política síria que aconteça, dando também mais segurança à região do Médio Oriente. Joana Ricardo, especialista em assuntos internacionais, explicou aqui esta manhã na Antena 1 o que é que está em causa neste primeiro encontro entre a União Europeia e a Síria.
5: Por um lado, a União Europeia quer encontrar possibilidades de contenção do regime sírio, que está agora em transição, que a transição política não resvala para uma volta do terrorismo, do Daesh e de outros atores que são disruptivos, mas também a garantia de retorno de 1 milhão de refugiados que estão na União Europeia, em torno de metade deles na Alemanha, para além também, como é óbvio, da posição da localização estratégica privilegiada da Síria, que pode permitir a construção de uma espécie de corredor, uma rota terrestre alternativa em face a toda a crise no Estreito de Hormuz, uma oportunidade para a União Europeia, através da cooperação para o desenvolvimento do financiamento, de garantir então estabilidade e outras oportunidades para o próprio bloco na região.
2: Os principais assuntos à mesa hoje do Bloco Europeu e da Síria, um encontro em Bruxelas, o primeiro para retomar as relações entre os países da União Europeia e a Síria depois da queda de Bashar al-Assad. Cabo Verde tem eleições legislativas já no domingo. Quase 500 mil de cabo-verdianos vai decidir se mantém o MPD no governo ou se vai escolher outro partido. O PAICV está na oposição já há 10 anos e agora espera voltar ao poder, como nos conta a partir de Cabo Verde o enviado especial a estas eleições, Frederico Pinheiro.
6: Viva PAICV! O PICV montou o palco na zona do Monte Sossego, na ilha de São Vicente, onde casas modernas convivem com habitações mais precárias, o que pode bem ser uma imagem atual de Cabo Verde, um país onde o crescimento económico ainda não chegou a todos. E é isso que o candidato Francisco Carvalho promete mudar.
7: Tenho mais certeza de que esse projeto ali, Cabo Verde para Todos, ele é o melhor projeto que podia acontecer, goce-lhe na história de Cabo Verde. Todo dia, antes de sentir.
6: O líder do PICV garante que vai baixar o preço do transporte marítimo e aéreo e ainda alargar o Estado Social. Francisco Carvalho candidata-se pela primeira vez a primeiro-ministro, quer destornar Ulisses Correia e Silva, do MPD, que apresenta o crescimento da economia superior a 6% como o maior trunfo e acusa o principal adversário de não explicar como vai pagar as promessas.
2: Vamos acompanhar ao longo desta semana, a última semana de campanha das eleições legislativas para Cabo Verde, que são no próximo domingo, com o enviado especial Frederico Pinheiro. E atenção ao site das finanças, porque passa a ser obrigatória a partir de hoje a autenticação de dois fatores no portal da Segurança Social. Isto é uma forma de reforçar a proteção dos dados dos cidadãos. Além do número habitual de identificação e também da palavra passe, haverá agora um código de verificação que é enviado através do e-mail ou através do telefone, do telemóvel. Até aqui houve um período transitório em que era possível entrar das duas maneiras. Agora, a partir de hoje, é mesmo preciso este código para aceder ao portal da Segurança Social.
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1: Bom dia, mais uma semana com o programa Hora 10, à segunda, terça, quinta e sexta-feira. Hoje o controle técnico da emissão é de Fábio Betancourt. Eu sou Marta Cília. O programa de hoje, Hora 10, faz referência ao legado de Maria Ascensão. No próximo dia 13 de maio, às 20 horas, no auditório da Casa do Povo da Camacha, tem início as comemorações do centenário desta mulher, Maria Ascensão Fernandes Teixeira, que é uma figura ligada ao grupo folclórico da Casa do Povo da Camacha, a Loira da Camacha. É desse centenário, do programa do centenário que vamos falar. Vamos naturalmente incidir as nossas atenções primeiramente no concerto, no espetáculo que vai acontecer já dentro de dois dias. Connosco estão três convidados que passo a apresentar. Ricardo Vasconcelos é presidente da Casa do Povo da Camacha. Muito bom dia, Ricardo.
2: Bom dia, Marta.
1: Bem-vindo.
2: E obrigado por esta oportunidade de nos receber aqui, para darmos a conhecer um pouco daquilo que é a programação do centenário da Maria Ascensão.
1: Elisa Freitas é elemento do grupo folclórico da Casa do Povo da Camacha. Muito bom dia.
3: Olá,
1: bem-vinda.
3: Bom dia.
1: Também, muito obrigada. E Vanessa Barbosa, elemento ou responsável pela banda paroquial de São Lourenço da Camacha. Muito bom dia.
4: Bom dia.
1: Bem-vindos todos. Muito obrigada pela presença. E Ricardo Vasconcelos, era um imperativo assinalar o centenário de Maria Ascensão Fernandes Teixeira.
2: Sem dúvida alguma. Foi já o ano passado que começamos a falar sobre este tema dentro da Casa do Povo da Camacha, com o grupo folclore, com a direção, porque é uma figura incontornável da Madeira, a grande embaixadora do folclore madeirense. Era ela a figura de proa, por assim dizer, sem desprimor pelos restantes elementos do grupo folclórico, mas ela era a figura de proa, era a pessoa que se destacava pela sua alegria, pela sua maneira de sair e de estar em cima do palco, que sentia aquilo como ninguém.
1: Ela vivia o folclore
2: completamente,
1: com alegria.
2: Completamente. Respirava.
1: Tudo.
2: Exatamente, mas o termo é esse que a Marta está a dizer, vivia. E, portanto, a Casa do Povo da Camacha tinha que assinalar este centenário, sobretudo também para honrar o legado da Maria Ascensão. Temos que recuar um bocadinho, vamos até 1948, quando foi fundado o grupo folclórico da Casa do Povo da Camacha.
1: Ela entrou pouco depois.
2: Foi logo no início, sim.
1: Tinha 20 anos.
2: Pois a Elisa, se não tiver certo, ela vai fazendo a correção.
1: Acerta as datas.
2: Mas foi logo no início. E numa altura, era quase impensável as senhoras se juntarem aos senhores para participarem em atividades conjuntas fora de casa. E, portanto, aqui também Maria Ascensão, mas também a senhora Margarida e Maria Áurea Rodrigues foram precursoras neste aspecto da emancipação da mulher. E a partir daí, com a presença de Maria Áurea Rodrigues e de Maria Ascensão, uma série de senhoras seguiram para o grupo folclórico, que as famílias também aceitaram de outra forma aquilo que era a participação da mulher nas atividades. E depois para em 1949 irem até Lisboa e depois até Madrid para a participação no Festival Internacional de Folclore em Madrid, em representação da Madeira, em representação de Portugal, onde ganharam uma menção honrosa. E, portanto, se andarmos estes anos todos para trás, começa-se a ver o que é a importância da Maria Ascensão e todo o seu legado e tudo aquilo que aconteceu de forma sequente, porque o grupo nunca parou a sua atividade. A Casa do Povo da Camacha, desde 1937, também nunca parou a sua atividade, e tudo isto projetou a Madeira e a Camacha, mas sobretudo a Camacha e a Madeira, porque as duas ganharam com a Maria Ascensão, pela grande e enorme digressão que ela fez pelo mundo.
1: Pelo mundo.
2: Desde a América do Sul, a América do Norte, a China, a África do Sul, a Rússia, será todos os sítios impensáveis que se pode imaginar, e tudo isto levando o nome da Madeira e o folclore. Que é aqui que estamos aqui a falar. O grande legado de Maria Ascensão é o folclore, a alma, a essência de tudo aquilo que é a vivência do folclore e do movimento precursor que hoje em dia se vê. Sim. Na Madeira, com tantos grupos folclóricos que existem na Madeira. Sim. Mas se andarmos em 1948, praticamente era só o grupo folclórico da Casa do Povo da Camacha.
1: E na altura, quando Maria Ascensão entra no grupo de folclore da Casa do Povo da Camacha, é Carlos Santos, que é também uma referência, que ensaia.
2: Mas a Lisa aqui, pode ajudar muito.
1: Fale-me brevemente desse legado de Maria Ascensão e se ainda se repercute nos dias de hoje. Ainda há memórias.
3: Muitas memórias. E elas também vão estar presentes neste espetáculo, através do trabalho da Matilde César, que também faz parte aqui da equipa do projeto. Mas sim, os ensinamentos do Sr. Carlos Santos foram
1: a base.
3: São a base e continuam a ser hoje repetidos nos ensaios, não é, do grupo. E foram em boa medida perpetuados e mantidos, graças também àquela primeira geração, que soube retê-los, transmiti-los para as gerações seguintes. A Senhora Ascensão, o Senhor Abel, por aí adiante.
1: No grupo ainda permanecem filhos, netos.
3: Sim.
1: Daquela geração, não da de Maria geração. Ascensão e do Senhor Abel, porque penso que não tiveram,
3: por exemplo,
1: filhos.
3: Aqui a família Rodrigues, não é? Que fez parte dos primeiros músicos, o senhor Paixão, o senhor Valentim. Vou-me esquecer de algum, mas não é por mal, desculpe. Por exemplo, ainda temos aqui na segunda geração os filhos e na terceira geração os netos. ainda no grupo.
1: Portanto, está bem fortalecido o grupo.
2: Sem dúvida, é este legado que falamos e esta capacidade que temos tido na Casa do Povo da Camacha, mas também nas outras associações, como temos aqui a nossa querida amiga Vanessa, que vai falar sobre a banda, mas é a importância de lançar a semente e de ir integrando novas gerações para que se possa ter a continuidade ao longo dos tempos, porque quando se olha e se vê a atividade no momento, ela está forte, ou pode estar menos forte, ou pode estar até em dificuldade, mas se tivermos em conta todo o legado e o longo período de existência, vemos que é preciso realmente haver esta renovação de gerações, a integração de novas pessoas, a motivação de novas pessoas para trabalhar, porque para se fazer, por exemplo, o espetáculo que vai acontecer no dia 13, são horas, horas, horas, dias, meses de trabalho, até chegar ali aqueles 45 minutos do espetáculo para ser apresentado para toda a gente. E para isto é preciso muita alma, muita paixão, muito amor naquilo que se faz, para fazer conseguir, porque todas as pessoas têm as suas atividades profissionais, e isto tudo é feito com base naquilo que é a nossa criatividade, o nosso engenho, mas sobretudo também fazer aquilo que gostamos.
1: Vanessa Barbosa, da Banda Paroquial de São Lourenço da Camacha, este concerto especial que no fundo arranca com as comemorações do centenário de Maria Ascensão, é uma ideia nascida no seio da banda paroquial, o que não deixa de ser curioso.
4: Em parte.
1: Que ligações existem?
4: O ano passado tivemos a oportunidade de criar aqui uma parceria com o grupo folclórico e com o grupo de jovens, e aí lançamos, é como se todos lançassem ali uma semente e pensassem, espera, vamos aqui criar uma parceria que se calhar ainda vai abrilhantar mais
1: as comemorações.
4: E então assim fomos duplamente desafiados. O grupo folclórico desafiou-nos e a banda,
1: e simultaneamente
4: desafiou
1: a banda também.
4: Então surgiu esta ideia de criar o espetáculo para as comemorações dos 100 anos, em que foram recolhidas ou foram selecionadas algumas obras que foram também transcritas pelo maestro Anquilino, e com estas obras tivemos a oportunidade de criar novos arranjos, claro, e adaptação para a banda. Sim, que ficaram a cargo e muito bem entregues ao nosso mestre Liador e à professora Xana, que criaram então estes arranjos musicais. Para fazermos o espetáculo.
1: A ideia então é da banda paroquial, o protagonismo é da banda paroquial, com a participação do grupo de folclore.
4: Não podemos dizer protagonismo só de um, porque nunca vai ser.
1: Não vai ser.
4: Um grupo, e além de sermos um grupo, somos um grupo de uma freguesia, de uma comunidade que é a Camacho, e por isso não podemos dizer que somos protagonistas. E eu acho que é importante, claro, valorizar, e bastante, porque está um grande trabalho, e vão ter a oportunidade de assistir, está um grande trabalho realmente dos arranjos.
1: Para a banda,
4: sim.
1: Filarmónica.
4: Mas, claro, também precisamos do contributo, e temos a participação do grupo folclórico, que vai abrilhantar, que não vão ser só os instrumentos de sopro ali em cima do palco, ou seja, o grupo também tem o seu papel importante.
1: Sim. Vai bailar e cantar, Elisa Freitas. Qual é a participação do grupo de folclore?
3: Vão participar sobretudo os músicos.
1: Os músicos.
3: Exatamente. Desta vez a dança vai ficar de fora. Mas é capaz de alguém ter vontade de dançar no dançar. Público. Eu penso que sim.
1: E não está impedido de fazê-lo também.
3: Não, de tudo.
1: Falou-se do repertório, no fundo, das cantigas. Foram escolhidas entre o repertório do grupo de folclore da Camacha. A dedo. Elisa, a escolha recaiu em que repertório, em que cantigas e canções?
3: O repertório não é exclusivamente do repertório do grupo folclórico. O que nós tentámos fazer foi, através das músicas, contar a história da vida da Ascensão, desde a infância até ao seu reconhecimento e ao legado. E ao seu legado. E então a narrativa segue um bocadinho esse critério cronológico, por assim dizer, das músicas da infância, porque a Ascensão, em criança, já tinha uma, desde cedo revelou estes talentos, essa alegria, e essa, sempre participou na comunidade, se fosse nas chaluias do Espírito Santo ou nas romagens, que era costume acontecer, mas também na igreja, como o anjinho da Anunciação, por exemplo, no Natal. Então começamos um bocadinho com este ambiente da infância, e depois também por isso talvez ela chamou a atenção do Dr. Alfredo Ferreira Nóbrega Júnior, que a convidou para integrar o grupo, que já era alguém que já tinha um talento reconhecido na comunidade. E aí vamos buscar algumas músicas do repertório original do grupo, que atualmente não tocamos atualmente. Sim. Portanto, também não estamos muito na nossa zona de conforto aqui, não é? Vamos buscar algumas

0: Alguém particular deste repertório, o que é que coloca mais dificuldade à banda? A diversidade, enfim, o virem a tocar temas que não estão particularmente habituados a fazer,
1: sim,
0: não é?
1: Claro que sim. E nisso também, claro, queremos dar, ou estou aqui também para dar os parabéns a quem está a se dedicar, não só quem fez os arranjos, quem está a interpretar, o grupo que está a ter uma grande capacidade também de partilhar palco com uma banda filarmónica que é estridente, não é? Sabemos que é complicado, mas que está a correr muito bem, parece-nos. Mas sim, sem dúvida, eu acredito que para os arranjos teve a sua dificuldade, porque é um género musical. Tempos, os tempos, os compassos e tudo isso são compassos um bocadinho diferentes dos compassos habituais que a banda filarmónica interpreta, mas além disso,
0: estávamos a falar da dificuldade.
1: Sim,
0: portanto,
1: sim,
0: temos os instrumentos de sopro e depois temos,
1: sim, claro,
0: os instrumentos que trazem.
1: Sim, sim, é isso, é nesse
0: os
1: sentido.
0: Músicos, os do músicos, grupos de folclore.
1: Pronto, e até os músicos da banda não estão habituados, mas acho que estamos a conseguir. Claro que também até mesmo quem está a assistir, ouvir determinadas obras ou um bailinho tocado pela banda também
0: estranha.
1: Soa um bocadinho diferente, ali uma obra, quem puder assistir, vai até, certamente que vai, na primeira vez que ouvir aquela obra, vai dizer, não estou habituado
0: a
1: ouvir um clarinete ou um saxofone a tocar uma música que normalmente é um violino. Mas até nisso mostra que quando a vontade é muito e quando queremos mostrar e valorizar e neste caso homenagear uma pessoa muito importante, e não só, mas o papel, neste caso, de Maria Ascensão também, na Camacha, não é?
0: Sim.
1: Esta história que o Ricardo também sublinhou, de que foi uma mulher muito importante.
0: Muito ativa, em vários domínios.
1: E tudo isso chega um bocadinho a cada instituição, a cada grupo, na Camacha, e por isso estarmos ali... também dá-nos um bocadinho mais de empenho e conseguimos ultrapassar os compostos.
0: As dificuldades.
2: Também há aqui sempre esses cruzamentos, não é? Somos uma freguesia pequena, muitos elementos que passaram pela banda passaram pelo grupo. E vice-versa, e até hoje há estas contaminações, vá, não é?
0: E Elisa, quem são os músicos que vão estar, os músicos da Camacha? Não lhe peço os nomes, se calhar é demasiado, mas os instrumentos.
2: Estão todos os instrumentos da...
0: Os de corda, ditos tradicionais madeirenses.
2: Sim, a viola de arame, o rajão, a braguinha, os instrumentos de percussão, o brinquinho, os ferrinhos. E os instrumentos de canto também do grupo folclore também estão presentes, além das vozes, os violinos, a flauta e a harmónica.
0: Ricardo, acho que tem assistido aos ensaios.
3: Eu já tive duas vezes, estive no primeiro ensaio um bocadinho, no final da reunião de direção que tivemos, e ontem à noite também estive um bocadinho junto com o grupo e com a banda no ensaio. O que eu vejo é um grande desafio para a banda e para o grupo folclórico, para equilibrar as forças. Entendam-se o que é que eu quero dizer com equilibrar de forças, que é os instrumentos de sopro. Da banda, toda,
0: não abafarem, digamos,
3: toda,
0: os outros.
3: Toda a dimensão e depois a percussão, os timbalões, tudo aquilo que é a grandeza de uma banda filarmónica, e depois os cordofones e a orquestra do grupo folclórico. E é aqui, nesta simbiose, neste juntar das duas orquestras em cima do palco, que é o grande desafio de trabalho. Em áreas completamente diferentes, a banda completamente fora da sua área de conforto e o grupo folclórico também completamente fora da sua área de conforto, mas com um grande espírito de união, de trabalho, de dedicação, eu digo, como camacheiro e como, mas sim, como camacheiro, é um orgulho e uma honra enorme a poder honrar o delegado da Maria Ascensão com este trabalho conjunto. Mas também permite-me aqui deixar uma nota à banda paroquial São Lourenço, e agora liderada pela direção da Vanessa, que tem tido a capacidade, diria assim, de fazer eventos, atividades fora.

0: da caixa. Quando digo fora da caixa, fora daquilo que é o registro habitual da banda filarmónica, e ir para outras áreas. Isto é ir de encontro à comunidade, é ir de encontro àquilo que é a atividade cultural da freguesia, e sobretudo esta capacidade, porque não a todos que a têm, e é preciso, é importante relevar isso, de trabalhar em equipa, de trabalhar, neste outros. Caso, o grupo folclórico com a banda e a banda com o grupo folclórico. É preciso ter uma capacidade de trabalho de equipa, de entreajuda, de compreensão, para que tudo se conjugue para o grande espetáculo do dia 13.
1: Vanessa Barbosa, não é ou não será único este espetáculo?
2: Sim, e cada
1: digamos
2: dia,
1: que a estreia é o dia 13.
2: Sim, o primeiro, não
1: o
2: é?
1: O primeiro.
2: Mas cada ensaio até surge vontade de replicar pela ilha toda e por Portugal. Mas isto, quem gosta do que faz e quer é sempre mostrar, porque também trabalhamos para nós, mas trabalhamos também para mostrar ao nosso público, não é? O nosso trabalho.
1: Também foi muito trabalho para esgotar-se num
2: sim,
1: concerto
2: é
1: só,
2: mesmo.
1: Num espetáculo só.
2: Isto é um
1: isso.
2: Espetáculo tão, tão diferente, não é? Claro, de acordo com as nossas raízes, mas diferente com esta articulação, com esta parceria. Mas então temos este primeiro na quarta-feira. Depois está previsto, na altura do verão, também vamos voltar a apresentar. Sim. E temos ainda, no dia 10 de outubro, em princípio, no Centro Cultural de João dos Passos, na Ponta do Sol. E quem sabe, vamos ver também. Às vezes podem surgir convites.
1: Sim, e podem replicar, digamos.
3: Faltou aqui a mencionar aqui uma parte importante deste espetáculo que já ia escapando, que é o trabalho aqui audiovisual que vai
1: da
3: acompanhar o concerto. Aqui com a participação da Matilde César, que é artista visual, e que no fundo cria o fio condutor do espetáculo todo, e fez um importante trabalho de recolha de arquivo e de testemunhos, ainda daqueles que se lembram e que estiveram com a senhora Ascensão no grupo, e tudo isso, pronto, penso que é a cereja no topo do bolo aqui.
1: É um trabalho documental, digamos.
3: Sim,
1: que vai passando ao longo de todo o concerto.
3: Está articulado com o espetáculo.
1: Com o espetáculo.
3: Sim, é tudo ano, fica um espetáculo sempre contínuo, entre música no palco e
1: o que
3: vídeo
1: se vai vendo
3: e voz off.
1: Na projeção.
3: Sim,
1: Matilde César é então a responsável por este
3: sim.
1: trabalho.
3: Sim.
1: A entrada no espetáculo, que é no auditório da Casa do Povo, da Camacha, sim. É livre?
0: É livre.
1: É livre. Portanto, fica o convite.
0: Grande,
1: não
0: é um
1: percam.
0: Grande desafio.
1: É o grande desafio.
0: Mas optamos por deixar a entrada livre para quem quiser. Porque também um dos objetivos deste trabalho é dar a conhecer Maria Ascensão fora daquilo que é o nosso ambiente da freguesia, não é? Fora daquilo que é a nossa vivência, porque todos nós conhecemos Maria Ascensão, todos nós, de uma forma direta ou indireta, lidamos
1: com ela,
0: com a Maria Ascensão. Eu, quando estive no grupo folclórico, em 1990 e 91,
1: tem memórias?
0: Também.
1: Tem memórias?
0: Dançava, ainda acompanhei a senhora Maria Ascensão, o senhor Abel, o senhor Adolfo, toda aquela geração marcante do grupo folclórico da Casa do Povo da Camacha. Mas é esta, além de honrar o legado, isto é dar a conhecer Maria Ascensão, porque... como digo, na Camacha é bem conhecida, fora também é, sim. Mas com esta vertente que a Elisa falou também, de percorrer a vida de Maria Ascensão, a sua vivência desde a infância até ao grupo folclórico, e até depois, quando parti, porque ela sempre dizia que queria morrer a balhar. E quase que aconteceu.
1: Quase que aconteceu.
0: Porque ela teve uma atuação no Café Relógio e no dia seguinte partiu na sua viagem eterna. E portanto, aqui o que estamos todos é isto, lembrar e viver o legado. É importante para todos nós, mas também para a memória coletiva da comunidade madeirense e para a nossa diáspora, que já está em promoção na grelha da RTP, um documentário.
1: Sim.
0: Esse documentário vai ser exibido
1: na terça-feira.
0: amanhã,
1: na terça-feira,
0: depois do Telejornal da Madeira, e é um documentário também daqui, de um elemento do grupo Folclore, curiosamente profissional desta daqui, casa, Isabel Sá. E neste documentário, além de ser exibido na RTP Madeira, também está previsto ser exibido na RTP Internacional.
1: Chega mais longe.
0: Maria Ascensão, para a nossa diáspora, também é uma referência, toda a gente conhece e sabe quem é a Loura da Camacha, mas sobretudo destacam sempre com uma particularidade, a alegria e o sorriso de Maria Ascensão. E essa parte
1: permanece na memória de muitos, particularmente na comunidade imigrante.
0: Sim, e aqui a importância deste documentário e este deste também, quero aqui parabenizar a RTP Madeira e o Centro de Produção Regional, porque isto é que é mesmo uma das missões do Centro de Produção Regional. Portanto, valorizar aquilo que é nosso.
1: Sim.
0: E levar para fora e dar a conhecer ao público diverso, que a RTP Madeira pode ser sintonizada em muitas partes com as novas tecnologias, com a TV por cabo, está disponível em todo o lado.
1: Vamos então recordar o documentário exibido na RTP Madeira amanhã, terça-feira, depois do telejornal. Já agora referir que há uma série de 3 episódios também trabalhado pela jornalista Isabel Nóbrega Sá, com o título de A Loura da Camacha. O primeiro episódio passou já esta manhã, terá reposição logo à tarde, às 16h30, os episódios seguintes serão emitidos nesta quarta-feira e depois também nesta sexta-feira, às 8h15, sempre, sim, com reposição depois às 16h30. Fica essa nota.
0: E tivemos esta grande felicidade de ter este contributo da RTP Madeira, porque dá outra dimensão completamente, e calhar tudo nesta semana. Já é a segunda cereja no topo do bolo. A Elisa já tinha colocado uma cereja, eu coloco a segunda cereja, porque é uma coincidência muito, muito, muito, muito feliz, e também fico até um bocadinho emocionado, porque a Isabel nasceu quase na Casa do Povo.
1: Sim.
0: Ela e a criança.
1: Faz parte do grupo.
0: Bebê,
1: faz parte do grupo.
0: Sim, faz parte do grupo, mas ela nasceu porque ia com a mãe, com a Elsa,
1: com
0: a nossa saudosa Elsa, que também foi presidente da Santa Casa do Povo da Camacha, antes de ser presidente. Teve a honra de trabalhar com ela também como membro da direção da Elsa, já tinha estado na direção do José Alberto Gonçalves, mas sobretudo ver isto, uma mira tão pequenina, quase de fraldas, ia para a Casa do Povo, como vai também a filha da Elisa, a Aurora, quase de fraldas, começa a andar ali na Casa do Povo, mas depois de todo este processo de crescimento, a ligação que mantém, sai para estudar, volta, regressa, continua o seu percurso profissional e depois este trabalho extraordinário de relatar aquilo que é a vivência é absolutamente extraordinário.
1: Parabéns, Isabel, então.
0: Muito, muito, muito, muito contente e muito satisfeito, e acho que toda a comunidade também vai gostar muito de ver e de ouvir. Hoje de manhã já tiveram esta oportunidade, sim, sim, do primeiro episódio, mas de ver e ouvir todo este trabalho é muito gratificante.
1: Assistam depois na quarta-feira ao espetáculo. Não sei se quer acrescentar algo mais que ficou por dizer, Vanessa Barbosa, a propósito
2: do
1: espetáculo.
2: Eu acho que é importante, e nunca é demais também, e não só porque está aqui presente o Presidente da Casa do Povo, mas agradecer este desafio. Tanto pelo grupo, tanto pela Casa do Povo, e é uma honra para a banda também. Não sentimos que é em vão. O trabalho nunca foi em vão. Mas que é uma honra muito grande fazer parte das comemorações do centenário e criar um espetáculo e levar realmente o nome de Maria Ascensão mais longe. Levar o nome do grupo folclórico, da banda, todo o nosso nome, o nome da Camacha e o nome da Madeira mais longe. E é bom trabalhar em parceria. Muito obrigada, e estamos gratos pela parceria,
1: também,
2: pela oportunidade e também por todo o apoio.
0: A gratidão é mútua, é um trabalho.
1: Ricardo, mas as comemorações do centenário vão prosseguir até ao próximo ano.
0: Sim,
1: e há
0: 2020.
1: Momentos já, digamos, que estão agendados e, sim, pensados e trabalhados.
0: Tem já alguns projetos agendados, alguns momentos agendados, Outros não agendados já estão no esboço do plano de comemorações. Como fizemos na nossa publicação do Facebook, na terça-feira é o arranque das comemorações do centenário, com a banda paroquial e com o grupo folclórico. Nesse dia de manhã, na Escola Alfredo de Ferreira Nóbrega Júnior, e aqui está outra parte muito interessante daquilo que é este trabalho, que é ir às escolas, ir até junto dos mais novos, e neste caso num projeto coordenado pela professora Gabriela Rodrigues, também é membro do grupo Folclore da Casa do Povo da Camacha, num projeto da escola que se chama Maria Ascensão Cultura e Tradição.
1: É um projeto educativo.
3: Acho que sim.
0: Não sei que acabo, mas... Neste dia 13, às 10:30 da manhã, na sala de sessões da escola, teremos esta evocação também da Maria Ascensão e do centenário da Maria Ascensão. O documentário da RTP Madeira em Dantenão, que já foi aqui falado. No dia 30 de maio teremos uma missa solene de homenagem. Essa missa é solenizada pela Orquestra de Bandolins da Casa do Povo da Camacha e pelo Grupo Coral da Casa do Povo da Camacha. A anteceder a missa, que será às 19h, teremos uma ida ao cemitério, onde está o jazigo de Maria Ascensão. Maria Ascensão está no jazigo municipal, onde ficam algumas figuras da freguesia. E que a Câmara na altura, por bem e bem, fez homenagear, criando esse jazigo para a deposição dos restos mortais das pessoas que destacaram na nossa comunidade. Depois teremos
1: em agosto
0: o Arte Camacha. Aqui é o que a Vanessa estava a falar, o concerto de agosto ainda está assim em estudo, mas queríamos claramente este trabalho levar ele para a rua. Quando digo para a rua,
1: sim,
0: ao encontro
1: para
0: do
1: o espaço público,
0: para um
1: palco,
0: e para um público diferente do público de sala, para dar a conhecer também este trabalho extraordinário que a banda está a fazer com o grupo folclórico. Acho que isto tem que ser divulgado o máximo, e se alguém assim na diáspora quisesse também, onde tem umas comunidades madeirenses mais representativas, é um espetáculo digno e com muito valor para sair da Madeira e dar a mostrar aquilo que se faz. Mas no Arte Camacha, portanto, aqui gostaríamos muito, e esta parte estamos ainda a conversar com a banda, ver como é que se
1: como
0: pode.
1: É possível.
0: Também, nessa altura, a banda tem o seu aniversário, no dia 10 de agosto, e temos que encontrar aqui um ponto de equilíbrio que permita satisfazer a todos
1: as partes.
0: E dar o espaço de todos na afirmação. No limite, aquilo que eu acho que poderia ser, só lhe dois conceitos. O concerto de aniversário da banda.
3: Já estamos aqui em negociações.
0: Depois o concerto. É um trabalho reforçado para a banda. Vão ter que treinar a caixa torácica e tal, mas coisa pode. Mas fica aqui o desafio,
1: desafio
0: à Vanessa. Em direto. Também para essa altura, mais um projeto escolar, com o projeto Tenda, coordenado pela Daniela Souza, em que vamos desafiar as escolas a fazer. Este cartaz foi o que fiz. É um cartaz para a gala.
1: Vai acontecer no Arte Camacha.
0: Tudo no Arte Camacha, mas integrado também na gala de folclore Maria Ascensão, que decorre nesta altura.
1: A Elisa, acho que quer dizer qualquer coisa.
3: Sim, o projeto, na verdade,
1: do projeto.
3: Começa já a ser desenvolvido este mês. Não paramos, não é? Porque temos que fazer ainda durante o período letivo, não é? Da escola. E vai envolver as duas escolas da Camacha.
1: É um desafio lançado às escolas.
3: Sim, nós trabalhamos com os miúdos em princípio do segundo e terceiro ano escolar, e eles vão ser desafiados a criar o cartaz da Gala de Folclore Maria Ascensão, e os trabalhos deles vão efetivamente transformar-se em cartazes, e que serão espalhados pela Camacha.
0: Fazer uma exposição
1: no largo.
0: Estamos a pensar pode ser nas luminárias públicas ou num espaço definido
3: para
0: o efeito.
3: Sim.
0: Ainda estamos a avaliar, ver a melhor forma. Portanto, estamos aqui em direto.
1: Sim.
0: A falar com toda a gente, a dizer o que é que vai no nosso.
1: Ainda a pensar,
0: no nosso pensamento. Para,
3: a Gala de Folclore Maria Ascensão foi já há 12 edições, se não estou em erro, não é?
1: É organizada pelo grupo de folclore de dois em dois anos.
3: E foi já desde o início com o intuito de homenagear a Senhora Ascensão, e este ano de uma forma muito especial, sim, porque assinalando os 100 anos, e daí que o enfoque está especialmente na figura da Senhora Ascensão. Não só como essa figura do palco, não é carismática como a imagem do folclore, mas muito mais do que isso, porque tem muito o seu trabalho também como ensaiadora, como pessoa que recolheu e transmitiu várias cantigas, também aprendeu muitas dos seus avós, e sempre partilhou com o grupo, mas não só com o nosso grupo, com quem chegava para dela e pedia e precisava, e ela sempre teve essa generosidade, que essa talvez a característica mais importante de quem recolhe e sabe partilhar, porque o conhecimento é para ser partilhado, e ela tinha essa característica, e é preciso também recordar isso, não é só a estrela no palco, mas também um trabalhador incansável fora do palco.
0: Ainda no Arte Camacha vamos ter um podcast ao vivo no espaço da Era da Elsa, com a coordenação da Isabel, que vai fazer ali a dinamização deste podcast.
1: Na Casa da Ascensão, é o título do
0: podcast. Na Casa da Ascensão, a recriação da sala da Casa da Ascensão na Era da Elsa.
1: Vão acontecendo conversas.
0: E fazer as conversas, sim, com as pessoas que conviveram com Maria Ascensão, com diversas personalidades da freguesia. Desde outubro, como a Vanessa já falou, a repetição do espetáculo da banda no John dos Passos. 30 e 31 de outubro temos uma peça de teatro pelo Teatro Experimental da Casa do Povo da Camacha, com a dramatização da vida de Maria Ascensão, uma encenação do Zé Ferreira, sobrinho da Maria Ascensão, diretor artista durante muitos anos do teatro, e portanto vai fazer esta encenação, onde também, além do grupo de teatro, terá uma participação do grupo folclórico. No dia 1 de novembro temos o aniversário do grupo folclórico, que irá também abordar este tema. Em projetos de maior visibilidade ou maior dimensão, estamos aqui com o Vítor Sardinha para preparar a reedição do livro Maria Ascensão.
1: Sim, que foi editado por ele.
0: E temos estado a conversar com o Vítor Sardinha sobre isso. Já temos um acordo com ele para fazer esta reedição do livro Maria Ascensão. É um livro muito interessante. Ele foi editado em bilingue, na altura, em português e inglês. E estamos a pensar fazer a edição só em português. Também, ainda assim, temos umas conversas com a imprensa académica da Madeira, com o Nicolau, para um livro infantil sobre Maria Ascensão. A Académica da Madeira tem uma edição de livros infantis, e estamos a ver também essa possibilidade de fazer para os mais novos, lá está, para irmos buscar também os pequeninos e irem curtindo este gosto, mas sobretudo dar a conhecer uma pessoa importante da nossa história nesta área da cultura popular e da cultura tradicional. O Xerabanda fez, uns anos atrás, um CD sobre Maria Ascensão, com Maria Ascensão a cantar à capela todas as músicas. E aqui queremos fazer uma reedição desse CD. A ideia que estamos a pensar será um encarte e depois com os QR codes, onde as pessoas também possam visitar o CD e ouvir as músicas, onde, nos seus suportes digitais, no seu telemóvel, no seu computador, onde estejam. Existem mais projetos, mas estes são os que estão
1: sim, já.
0: E como a Marta Cília referiu no início deste programa, as comemorações iniciam-se no dia 13 de maio de 2027.
1: Que é a data de nascimento?
0: Sim, a data de nascimento de Maria Ascensão. E vai até o 13 de maio de 2027. Portanto, estamos a trabalhar. Começamos já há muito tempo a trabalhar sobre isto.
1: Um ano exigente.
0: Muito exigente, porque junta-se toda a atividade. Felizmente a Casa do Povo da Camacha e a banda também têm a sua atividade regular, os seus concertos regulares, os seus espetáculos regulares, as suas atividades, e isto é um complemento,
1: é algo mais.
0: Um complemento, assim, muito.
1: Um complemento.
0: Isso é uma forma modesta de dizer, mas é uma programação dedicada a isto, mas não poderia ser, não de, poderia ser de outra forma.
1: Elisa, não poderia ser de outra forma. Tinham que assinalá-lo.
3: Claro que sim.
1: Honrar.
3: Honrar e conhecer o passado para fazer, preparar melhor o futuro, não é verdade? Sim.
1: Mas é exigente, até para o grupo de folclores da Casa do Povo.
3: É exigente. Eu diria que é uma responsabilidade que nos intimida até de certa forma, não é? Querer honrar o trabalho daqueles que permitiram que estivéssemos aqui hoje, não é? Mas vamos dar o nosso melhor. E é bom sentir que não somos só nós que o queremos fazer, mas toda uma comunidade que se interessa por e que reconhece a importância desta figura e nela de toda esta primeira geração do grupo folclórico.
1: Não surpreende que outras instituições queiram juntar a voz nesta homenagem, como a banda, enfim, como o grupo de teatro e outros.
3: Não, porque há sempre esta... há uma certa ligação afetiva, não é? Não é só... É sinal, e ficamos muito felizes, é sinal que fui uma pessoa acarinhada na sua comunidade e não só... além fronteiras também, não é? Ainda hoje, passados tantos anos, muitas vezes chegamos, principalmente quando vamos atuar no continente português ou nas comunidades portuguesas, é logo referir a Maria Ascensão.
1: A loira da Camacha.
0: A loira da Camacha, é verdade. A Marta Cida estava aqui a falar de outras instituições. Nós temos estado a falar com a Direção Regional de Cultura, e a Direção Regional de Cultura, aqui para este projeto do concerto, é a entidade que apoia a Banda Paroquial de São Lourenço da Camacha, sem querer estar a entrar em seara alheia, mas destacar este trabalho da Direção Regional de Cultura e do Diretor Regional de Cultura, Mendes Gaspar, para este evento. Também a Direção Regional de Cultura, e bem, e muito bem, associa-se a este centenário da Maria Ascensão. E já tivemos também, no âmbito da Casa do Povo da Camacha, uma reunião. Eu estive presente e o meu colega de direção, o Rodrigo, para abordar este centenário e todas as atividades que estão associadas às comemorações do centenário, e ver de que forma se pode obter algum apoio financeiro, porque isto é sempre a parte. Até aqui é toda a nossa vontade, e tudo aqui depende da nossa vontade, daquilo que nós queremos fazer, da nossa capacidade de trabalho, daquilo que nós damos, daquilo que nos empenhamos, daquilo que fazemos. Mas depois há sempre a parte financeira, que ela é incontornável, porque existem custos de produção, uma série de custos imensos que depois no final das contas feitas são as milhares de euros para se poder fazer toda esta parte. E portanto estamos a trabalhar com a Direção Regional de Cultura. Já a Direção iniciou já este apoio com o concerto organizado pela banda, com a participação do grupo folclórico, e mais para o fim, estávamos aqui mas essa é mais difícil pelo custo. Um dos nossos projetos seria fazer um vinil, um disco em vinil, com as canções da Maria Ascensão, pegando naquilo que foi o trabalho que a Associação Xerabanda fez, e fazer um vinil,
1: uma edição especial.
0: Especial, exatamente. Hoje em dia, mesmo para colecionadores e para os entusiastas, as pessoas estão a pegar no vinil
1: de volta,
0: com outra forma, com outra abordagem. O vinil perdeu-se e agora está a ser recuperado, e achamos que isto era um bom uma boa forma de também fazer esta reedição do CD da Maria Ascensão, da Associação Xerabanda, mas neste formato de vinil.
1: Fica esta conversa, este registro. Vamos acompanhando certamente todas estas comemorações que vão acontecer. A 13 de maio, não deixe de ir até à Camacha, auditório da Casa do Povo da Camacha, assistir a este espetáculo. Único, que irá ter reposição, sim, mas, enfim, é o primeiro.
0: Mas cada espetáculo será
1: é diferente, é exatamente, diferente, será diferente.
0: É sempre diferente, é só, cada espetáculo tem a sua própria dinâmica. O, como é que eu digo, não sei bem usar os termos técnicos que estas senhoras usam, mas o enredo, as músicas, sim, são as mesmas. Depois a interpretação, nós sabemos, sim, que nos momentos ela pode ser mais intensa, pode ser mais emocional, sim, e isso vai acontecendo, fazendo, sim, cada, claro, espetáculo, como a Marta Cida diz bem, um momento único.
2: Sim, e o primeiro
1: é o primeiro. Primeiro.
2: Mas acima de tudo, porque é o dia, não é?
1: Sim, é o dia, é de, o aniversário, dia de aniversário. De Maria Ascensão Fernandes Teixeira. Muito obrigada pela vossa presença e participação. Ricardo, obrigada. Vasconcelos, presidente da Casa do Povo da Camacha, Elisa Freitas, do grupo de folclore da Casa do Povo da Camacha, e Vanessa Barbosa, da Banda Paroquial de São Lourenço, Camacha. Muito obrigada.
0: Obrigado.
1: Muito bom dia.
0: Obrigado. Bom dia.

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1: Muito bom dia, 11 horas da manhã no continente e na Madeira, 10 horas da manhã nos Açores. Conhecemos agora os títulos desta edição.
2: 3 agentes detidos na semana passada por suspeitas de maus-tratos a pessoas vulneráveis na Esquadra do Rato em Lisboa vão ficar a aguardar julgamento em prisão domiciliária. A juíza de instrução deste caso anunciou há pouco as medidas de coação. Vários agentes ficam apenas com termo de identidade e residência. Não há mais portugueses referenciados como tendo tido contacto com casos confirmados ou suspeitos de antivírus. O esclarecimento é da Diretora-Geral da Saúde, Rita Sá Machado. Eram exigências descabidas. É assim que o Irão justifica ou não à proposta dos Estados Unidos com vista à paz. Teherão assegura por sua vez que a contraproposta que apresentou era generosa e responsável e devia ter tido luz verde de Washington.
1: Informação com João Vaz.
2: Já são conhecidas as medidas de coação no caso de alegados maus-tratos a pessoas vulneráveis na Esquadra do Rato em Lisboa. A juíza de instrução determinou prisão domiciliária para 3 dos agentes detidos na semana passada. Oriana Barcelos.
3: Sim, nenhum dos polícias ficou com a medida de coação mais grave. Ninguém fica em prisão preventiva, segundo contou há instantes o advogado Carlos Melo Alves, que representa 5 agentes detidos, incluindo um dos 2 chefes que estão envolvidos neste caso. Resumindo, 3 agentes ficam em prisão domiciliária, 8 ficam com termo de identidade e residência e 3 foram suspensos de funções. Uma decisão que para o advogado revela bom senso por parte da juíza.
4: Face à mediatização deste processo, sobretudo aos comentários de algumas pessoas com grandes responsabilidades em que criticaram sem saber os elementos da PSP, eu acho que a senhora juíza proferiu uma decisão com bom senso, tendo em conta que as provas neste momento são provas só exclusivamente carreadas pelo Ministério Público sem que a defesa tenha tido a oportunidade de as contraditar.
3: Carlos Melo Alves assume que pode vir a contestar esta decisão, tem agora um mês para fazê-lo, mas não deixou, como já conseguimos perceber, de criticar a atuação do Ministério Público neste processo.
4: Neste momento processual, o Ministério Público juntou os elementos de prova que entendeu. Alguns deles, nós entendemos que foram truncados no sentido de que havia outras provas que deviam ter sido juntas ao processo e o Ministério Público não juntou, só para deixar bem claro que nesta fase processual os arguídos não têm o direito do contraditório. O Ministério Público junta as provas que entende, que quer.
5: E houve falhas nessa recolha de provas?
4: Claro que houve falhas e muitas falhas, como eu disse. Existem determinados elementos de prova que deviam ter sido juntos e não foram.
3: Críticas do advogado Carlos Melo Alves, que representa então 5 dos 14 polícias da Esquadra do Rato detidos por suspeitas de crimes como ofensas à integridade física e violação contra pessoas consideradas vulneráveis. Eu lembro que a juíza não seguiu as recomendações do Ministério Público, não foi aplicada a medida de coação mais grave. 3 destes agentes vão ficar em prisão domiciliária, 8 ficam então com um termo de identidade e residência e 3 são suspensos de funções. É assim então que vão acompanhar o desenrolar deste processo.
2: Oriana Barcelos com o resumo das medidas de coação decretadas pela juíza de instrução.
3: Até já, beijinho, tchau, tchau.
2: A Diretora-Geral da Saúde esclarece que até ao momento não há notícia de mais portugueses referenciados como tendo tido contacto com casos confirmados ou suspeitos de antivírus. Rita Sá Machado adiantou esta manhã à Antena 1 que o português que fazia parte da tripulação do cruzeiro Ondios e que vive na Argentina dispensou a ajuda das autoridades portuguesas seguindo para os Países Baixos, para onde vai o navio. A Diretora-Geral da Saúde explicou também ao jornalista Gonçalo Costa Martins que nenhum português contactou com passageiros infectados que saíram do navio e apanharam voos.
6: Por ser algo tão mediático, optou-se por alertar
0: todos os passageiros desses voos, que foram 4 voos, durante esse trabalho haviam diferentes nacionalidades, haviam pessoas que iriam um pouco por todo o mundo e para todo o mundo, mas até ao momento não havia nada que ligasse efetivamente aqui também a portugueses.
5: Portanto, nesta altura a DGS não tem nenhum português referenciado como um caso suspeito ou de atenção das autoridades portuguesas?
0: Não, como contacto e como caso suspeito, não.
2: A garantia da Diretora-Geral da Saúde, Rita Sá Machado. O Secretário-Geral das Nações Unidas elogia a estreita coordenação de Espanha com a Organização Mundial de Saúde, neste caso. Na rede social X, António Guterres destacou os esforços internacionais para garantir a segurança dos passageiros e tripulantes, apesar de o perigo do vírus para o público ser baixo. A quarentena para os cidadãos espanhóis que viajaram no navio Ondios e estão em isolamento num hospital militar em Madrid começou a contar no dia 6 de maio e vai durar 42 dias, indicou hoje o secretário de Estado da Saúde, Javier Padilha. França confirmou que um dos 5 cidadãos repatriados do cruzeiro testou positivo para o vírus nas últimas horas. As autoridades dos Estados Unidos informaram também que um dos seus cidadãos apresentou um resultado positivo leve. Sem sintomas estão as 22 pessoas repatriadas para o Reino Unido. Foram internadas num hospital no condado de Merseyside e vão realizar testes nas próximas horas. Os últimos voos de repatriamento partem esta tarde com destino à Austrália e aos Países Baixos. De acordo com a gestão dos portos de Tenerife, o navio Ondios vai reabastecer-se ao longo do dia e deve deixar o porto de Granadilha rumo aos Países Baixos, rumo ao porto de Roterdão ao final da tarde de hoje. O epidemiologista Manuel Carmo Gomes, ouvido hoje pela Rádio Pública, à semelhança de António Guterres, também considera que o governo espanhol foi exemplar na forma como coordenou esta operação sanitária internacional.
6: Neste caso, eu devo dizer que as autoridades espanholas tiveram um desempenho exemplar, portanto estavam adequadamente equipadas, mostraram uma grande coordenação, um grande profissionalismo e fizeram uma operação de biossegurança que tinha alguns riscos e com ela conseguiram pôr fim a uma situação que era uma situação de emergência em saúde pública muito delicada. Os profissionais foram a bordo, fizeram a avaliação médica dos passageiros, houve desembarque em pequenos grupos, à medida que os aviões iam chegando à ilha de Tenerife, depois houve transporte direto para os aviões, as pessoas foram repatriadas e agora vão ficar ao cuidado das autoridades de saúde local.
2: O elogio do epidemiologista Manuel Carmo Gomes às autoridades espanholas. Esta manhã, o Ministério da Saúde de Espanha assegurou que foram tomadas todas as medidas necessárias na operação de desembarque para evitar a propagação da doença, uma garantia deixada pelo Executivo de Madrid depois de terem sido anunciados mais 2 casos positivos de contaminação com o antivírus, de que já aqui lhe falámos, o de uma cidadã francesa e de um norte-americano. O Irão acusa os Estados Unidos de exigências descabidas, palavras do porta-voz do Ministério dos Negócios Estrangeiros iraniano, que diz que a estabilidade e a segurança na região foram prejudicadas por causa de Donald Trump ter rejeitado a proposta de Teherão para acabar com a guerra, uma proposta que Ismael Begay diz que não foi excessiva, pelo contrário, era generosa e responsável. O Irão exigia o fim do conflito, o levantamento do bloqueio do Estreito de Hormuz e o descongelamento de ativos iranianos, ativos que estão em bancos dos Estados Unidos. A proposta que o Irão apresentou aos norte-americanos através do Paquistão, que tem vindo a mediar este conflito, não teve, no entanto, a aceitação por parte de Washington. A Alemanha rejeitou esta segunda-feira a sugestão do presidente russo, Vladimir Putin, para que o antigo chanceler Gerhard Schröder fosse mediador entre a Rússia e a Europa nas negociações com vista à paz na Ucrânia. O ministro de Estado para a Europa da Alemanha, Günther Kirschbaum, entende que Schröder não fez exatamente tudo o que devia no passado para ser considerado um mediador neutro. Uma declaração muito semelhante à que a líder da diplomacia europeia, Kaya Kallas, tinha feito já esta manhã em Bruxelas.
7: Se dermos à Rússia o direito de nomear um negociador em nosso nome, isso não seria muito sensato. Em segundo lugar, penso que Gerhard Schröder tem sido o principal lobista de alto nível das empresas estatais russas. Por isso, é claro, porque parece ser a pessoa indicada. Ele estaria a sentar-se nos dois lados da mesa.
2: Kaya Kallas, a líder da diplomacia dos 27, a lembrar as ligações de Gerhard Schröder à Rússia. Por isso, a União Europeia rejeita a ideia de Schröder, o antigo chanceler alemão, ser um mediador nestas negociações de paz para a Ucrânia entre a Rússia e a Europa.
1: Edição de João Vasco, notícias em simultâneo com a RTP Antena 1 Madeira, Açores e RTP Mundo. 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Manhã de segunda-feira, 11 de maio, um bom dia e um ótimo início de semana. Daqui a pouco começa o programa Antena Aberta, mas para já pergunto à Sandra Pereira se o trânsito a esta hora já está melhorzinho ou ainda não, Sandra?
8: Ainda há algumas complicações neste momento. No norte do país, atenção à Estrada Nacional 101, há acidente entre Braga e Guimarães, junto à localidade de Esporões, é ao quilómetro 5 e o trânsito ainda se faz com demora. Também na região centro do país, uma situação bastante mais difícil. O IC2, entre Aveiras e Rio Maior, o trânsito está cortado devido ao despiste de um caminhão ao quilómetro 61, na zona de Alcoentre, que espalhou carga na via. O trânsito já esteve cortado nos dois sentidos. Neste momento só se passa no sentido Aveiras-Rio Maior. Quanto a Lisboa, a segunda circular no sentido Benfica-Aeroporto para-se a partir da Escola Alemã e até às Calvanas. Aeroporto Benfica também com muita demora entre a zona do relógio e a saída para a Alta de Lisboa. Isto está a afetar já a parte final da Avenida Marechal Gomes da Costa. Temos também na A5, no sentido Cascais-Lisboa, paragens na descida de Monsanto em direção às Amoreiras, a ponte 25 de Abril, de Almada para Lisboa. Há intensidade na subida do Pregal, em direção à Praça das Portagens. O problema é mesmo os acessos do IC20 e do Centro-Sul, que estão ainda com muitas dificuldades para chegar à ponte 25 de Abril.
1: Desejo que façam uma boa viagem.
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1: O primeiro-ministro acusa os sindicatos de estarem presos ao passado. Gostaríamos de conhecer a sua opinião. O programa Antena Aberta leva-nos até perto do meio-dia. A edição é de António Jorge.
2: Olá a todos, bom dia, sejam bem-vindos a mais uma semana de emissões da Antena Aberta e começamos o programa desta segunda-feira, que tem como tema as críticas de Luís Montenegro dirigidas durante a iniciativa Universidade da Europa, do PSD, dirigidas aos sindicatos. Luís Montenegro endureceu o discurso contra a CGTP e o UGT. Foi a primeira vez que falou depois de se saber que não há acordo na concertação social e disse que os sindicatos são sindicatos do século XX. Defende que Portugal precisa de sindicalistas com arrojo. Mas essa crítica foi dirigida também a políticos e a empresários. São críticas que estão hoje no centro do programa. Queremos ouvir a sua opinião, queremos que responda a algumas perguntas que na prática servem de motivação para este debate. Os sindicatos estão desatualizados ou continuam a ser essenciais? O governo está a modernizar o trabalho ou a atacar quem o defende? Luís Montenegro tem razão ao criticar os sindicatos? A reforma é necessária ou desvaloriza os trabalhadores? Será que os sindicatos, como aparenta dizer Luís Montenegro, bloqueiam o país ou, por outro lado, protegem direitos? E este confronto fragiliza ou fortalece a democracia laboral? Queremos a sua opinião através do número de telefone 822-0101 ou 2233-99956. Bom dia, Filipe Luís, comentador de Política Nacional da Rádio Pública. Filipe, o problema é o sindicalismo ou a forma como o governo lida com ele?
13: Bom, o sindicalismo há muito tempo que tem um problema. Perdeu influências, os sindicatos perderam influência sobretudo relativamente aos trabalhadores do setor privado, há cada vez menos sindicalizados. É verdade que existe também, criou-se uma cultura de algum receio da parte de trabalhadores em certas empresas de se sindicalizarem, o que é também um péssimo sinal até para a democracia, mas a verdade é que os sindicatos têm um problema em lidar com os novos desafios do trabalho. Numa altura do século XXI, com o advento da internet, da inteligência artificial, das novas formas de trabalho, os sindicatos não parecem estar, ou parecem pelo menos estar a ter algumas dificuldades em acompanhar este andamento e também em, talvez tenham cristalizado um pouco no setor da administração pública, que é um setor, como sabemos, muito forte, decisivo em Portugal, que tem muita gente e, portanto, essa é a zona de conforto dos sindicatos e talvez tenham cristalizado um pouco nesse setor e tenham tido pouco arrojo e sim, assim, e sim podemos dizer que os sindicatos têm pouco arrojo, é na agressividade que deviam ter para penetrar mais, para representar mais os trabalhadores do setor privado. Portanto, isto dito, é duvidoso que as motivações do Primeiro-Ministro ao dizer o que disse se relacionem com qualquer preocupação com a defesa dos trabalhadores e com a sobrevivência do sindicalismo. O timing escolhido é como se o Primeiro-Ministro estivesse a colocar gasolina no fogo depois do fracasso de um acordo de concertação social que permitisse que passasse o seu pacote da reforma das leis laborais e, portanto, há aqui uma motivação política na forma como o Luís Montenegro coloca o problema. Portanto, por um lado, os sindicatos têm um problema de atualização, têm que responder aos novos desafios do trabalho, não estão a defender suficientemente os trabalhadores, excetuando os da administração pública. Por outro lado, talvez a falta de arrojo se deva a motivos contrários àqueles que o Primeiro-Ministro refere. Portanto, talvez a falta de arrojo esteja precisamente em não defenderem ainda mais os trabalhadores, porque os sindicatos, numa altura em que há tantos desafios e tanta precariedade, precisavam, era assim, e sim de serem mais representativos, e não estão a conseguir ser.
2: Portanto, duas possíveis leituras de acordo com aquilo que nos estás a transmitir e que é o teu pensamento. Por um lado, há de facto razões para Luís Montenegro dizer que os sindicatos estão um pouco cristalizados no século XX.
13: Mas não pelos motivos.
2: Exatamente. Mas até que ponto é que isto é já a preparação de Luís Montenegro ter agora a próxima fase de discussão do problema, quando o pacote laboral estiver no Parlamento, onde espera que haja a profundidade que não houve na concertação social? É, portanto, por um lado, convicção ideológica e cálculo político para o que aí vem?
13: Sim, está a preparar a discussão no Parlamento e, pronto, temos que também interpretar e traduzir, assim como é desafiante traduzir a palavra arrojo, utilizada pelo Primeiro-Ministro, também não menos desafiante é traduzir o que é que ele quer dizer com profundidade. Uhum. Profundidade é o Parlamento ir ao encontro da reforma projetada pelo Governo. Mas isso aí também pode haver aqui algumas nuances, que nós não sabemos bem qual é a proposta que vai ser apresentada à Assembleia da República, porque há uma proposta inicial do Governo e depois há a proposta já muito modificada pelo diálogo e pela negociação.
2: Aliás, o líder do PS, José Luís Carneiro, veria com bons olhos que o Governo levasse para a Assembleia da República a proposta de lei de alteração às leis do trabalho, já com as mudanças, pelo menos aquelas que foram conseguidas a ser acordadas no âmbito dos encontros que foram havendo.
13: Houve vários contributos, não é? Houve contributos também dos patrões, com certeza, e houve contributos da UGT, neste caso, porque a CGTP, de facto, não tem uma cultura de negociação, historicamente, com o patronato nem com os governos, mas a UGT avançou, conseguiu introduzir algumas propostas suas, algumas sugestões, e a lei já não tem muito, já não, quer dizer, tem muito a ver, mas não tem tudo a ver com a proposta
2: original.
13: Sim, e portanto, o risco para os sindicatos é que no caminho entre a concertação social e a Assembleia da República se percam aquelas que eles identificam como algumas conquistas se conseguiram introduzir na lei. E portanto, isso ainda não sabemos, essa é a nuance, e também isso verá a profundidade que alude Luís Montenegro. Agora há uma coisa muito curiosa, que é, ninguém sabe o que vai acontecer, mas há dificuldades. O governo tem dificuldades à partida para fazer aprovar a sua reforma laboral. É uma reforma laboral que é muito inspirada nas ideias, enfim, um pouco mais ilegitimamente, uma vez que existe esse respaldo eleitoral, mas é muito inspirada por ideias mais à direita. E o Parlamento tem mais dois terços dos deputados, são eleitos por partidos de direita. E será muito estranho, muito curioso, se o governo não fizer aprovar num Parlamento com estas condições favoráveis o seu projeto de reforma laboral. Então seria um falhanço realmente em toda a linha. O que é que nós concluímos disto? Que as coisas estão, neste momento, sobretudo, na mão do Chega. Era bom, estão na mão do Chega, portanto, que irá, com certeza, colocar as suas exigências.
14: Já colocou a ideia da reforma, baixar a idade.
13: Sim, baixa a idade da reforma, mas também, mas quer dizer, em declarações posteriores já se notaram sinais de recuo no discurso de André Ventura. Pronto, e portanto, isso foi uma ideia assim, mais para causar ruído e alarido e para tornar o seu acordo mais caro. Para forçar, é um aviso ao governo de que não vai ser fácil e que o Chega vai ter exigências fortes, mas não sei se será exatamente essa, ou se haverá recuo. Agora, vem da tal versão final, que apesar de tudo já inclui muitas propostas da UGT, seria bom que o Partido Socialista não se colocasse fora, porque senão o Partido Socialista, colocando-se fora desta negociação no Parlamento, dizendo, tomando uma posição inamovível contra o pacote laboral e mais nada, e não se fala mais nisso, torna-se irrelevante. E, portanto, isso não é de forma nenhuma aquilo que um partido responsável da oposição deve fazer. Vamos ver o que é que se vai passar. Vai ser curioso, em primeiro lugar, saber qual é a proposta final que vai parar à Assembleia da República e depois como é que o governo vai negociar, quais são as suas propostas de negociação e como é que os partidos, sobretudo estes dois, os maiores partidos da oposição, vão reagir. Pronto, está tudo bem aberto.
14: Filipe, eu peço desculpa porque, no fundo, o exercício que proponho agora é um bocadinho chover no molhado, na medida em que já ouvimos, provavelmente, as explicações muitas vezes. Mas esta ideia de mudar as leis do trabalho aparece como... com a justificação por parte do governo que é necessário dar mais competitividade à economia portuguesa.
13: Pois.
14: A verdade é que, até hoje, este conceito que o Governo parece ter na cabeça ainda não foi claramente explicado. E isso talvez seja um problema que enferme desde o início desta negociação.
13: Sim, há uma falta de explicação qual a necessidade, afinal, efetiva, de mudar as leis laborais, uma mudança que ninguém pediu, nem sequer os patrões. E o que é que isso tem a ver com a competitividade da economia nacional e com a produtividade nacional? E não tem a ver. Quer dizer, as leis laborais não têm muito a ver com a competitividade da economia nacional. É uma falsa narrativa. Isto parece uma coisa mais ideológica do que outra coisa. Vendem-nos a ideia de que a produtividade é fraca comparando com outros países europeus. Isso deve-se às leis laborais ou deve-se ao tecido económico? Ou deve-se à habilitação, à qualificação das pessoas em Portugal? Ou deve-se uma reforma que está por fazer na justiça, que é inimiga do investimento e, sobretudo, do investimento estrangeiro? Ou deve-se a imprevisibilidade fiscal que se foca às empresas e aos trabalhadores e que nunca se sabe o que é que vai mudar amanhã? Isto tudo influi muito mais na produtividade. Vamos pôr aqui um exemplo simples. Um trabalhador de uma fábrica digamos de calçado, que até é um setor e muito bem, de topo em Portugal, não é? Exportador.
14: Mas um trabalhador do chão de fábrica de uma fábrica de calçado?
13: Sim, exato. E pomos com outro trabalhador exatamente igual. E atenção, estes dois trabalhadores trabalham o máximo, são empenhados e são qualificados. Vamos pôr um trabalhador da Auto Europa. No final do dia, qual é que contribuiu mais para a competitividade e para a produtividade nacional? Bom, e quantas Auto Europas tem a Alemanha, por exemplo? Pronto, isto tudo, não é? Isto, evidentemente, foi o da Auto Europa e não é por culpa do trabalhador da fábrica de calçado. Ou seja, isto não tem a ver com as leis laborais, porque as leis laborais são iguais para os dois. Tem a ver com o tecido económico. E se quisermos comparar depois este trabalhador da Auto Europa alemã, imaginemos, de Stuttgart, com um engenheiro de uma tecnológica americana, pronto, voltamos ao mesmo, não é? Portanto, e aí também estamos a falar da qualificação. A qualificação do, começa no ensino e na formação profissional, etc. Portanto, quer dizer, tem tudo a ver com outros fatores que não é... Aliás, um engenheiro tecnológico de uma grande tecnológica americana não precisa de tanta proteção laboral, nem de leis laborais, enfim, mais restritivas, como precisa o operário que não tem qualquer proteção, porque o engenheiro, a qualificação das pessoas permite uma muito maior mobilidade laboral, porque são requisitadas em qualquer... saem de um sítio, são requisitadas no outro. Não têm o mesmo problema que têm os trabalhadores desprotegidos. Ou seja, países com um tecido económico mais frágil são precisamente aqueles que precisam de maior proteção laboral. Portanto, isto não parece ter a ver. Se formos fazer juntar todos esses fatores, vamos concluir que as leis laborais é o que menos importa, não sei, fossem leis laborais, sei lá, de regimes, que não é o caso em Portugal, que é um regime de economia de mercado e da União Europeia. Portanto, as leis laborais que temos são as que menos importam para, ao final do dia, a conta quem é mais competitivo ou quem é que produziu mais. E, portanto, essa explicação julgo que está por dar, o governo não explica A mais B, porque é que uma reforma laboral deste género vai aumentar assim de repente a competitividade da economia portuguesa, com o mesmo tecido económico, lá está, com as mesmas coisas que nós produzimos e que nós exportamos.
14: Ok. Muito obrigado, Filipe. Um bom dia. Filipe Luís, comentador de Política Nacional. E neste momento relanço o desafio aos nossos ouvintes para participarem neste programa através do 822-0101, que é o número de telefone gratuito, ou também pelo 22339956, que é o número dedicado àqueles que estão fora de Portugal e que queiram participar com o custo de uma chamada internacional. Bom dia.

0: se explicar-nos se concorda com esta ideia de que os sindicatos parecem ter dificuldades em acompanhar a evolução tecnológica.
1: Ora, muito bom dia, obrigado pelo convite. Enfim, a questão colocada nesses termos, enfim, a resposta a essa questão, obviamente, permite vários tipos de leituras. Desde logo, a crítica e o cenário de crítica que os sindicatos estão envolvidos não é novo e, portanto, há vários fatores que normalmente estão associados à crítica sindical, uns por culpa deles, outros por não, enfim, digamos assim, por não são da sua responsabilidade. Mas seguramente esse eventualmente poderia ser um deles, a questão da modernização ou do ajustamento, se quisermos, às transformações tecnológicas, às questões ideológicas, a ligação aos partidos políticos, o déficit de internacionalização. Há, de facto, na literatura, digamos assim, um conjunto de fatores que podiam ser aqui induzidos como justificativos de um cenário ou de cenários de crise. Mas depois há outros também que estão gizados fora do campo sindical, que são gizados no campo da economia, dos processos de privatização, globalização, medidas da austeridade, ou de políticas deste tipo, políticas de introdução de políticas de reforma laboral, que de certa maneira são indutores de fatores de crise, mas que não creio que impliquem diretamente os sindicatos. Portanto, é essa questão de quando o Luís Montenegro vem dizer, ou terá feito declarações, creio que num fórum de juventude.
0: Sim, de jovens, eu, na Universidade da Europa, este fim de semana.
1: Na Universidade da Europa, de facto, são, digamos assim, para sensibilizar ou procurar sensibilizar os jovens para um conjunto de ganhos políticos que o próprio governo não foi capaz de neste momento, até o momento, capitalizar a seu favor. Porque, novamente, nós temos aqui duas situações. O jogo entre os ganhos políticos e os ganhos sociais. O governo até o momento não foi capaz de gerir, designadamente na contestação social, um ganho social e a obtenção de um pacto social e, portanto, é mais intuitivo e é mais expectável que nesta fase procure uma espécie de um culpado para essa situação. E, portanto, quando vem dizer responsabilizar os sindicatos numa linha mais generalizada, eu penso que ele está à procura de ir ao encontro de ideias que nós sabemos sobre a crise dos sindicatos, designadamente a questão da sindicalização, e procurar transpor isso para um plano mais amplo da sociedade.
0: Dizer, bem, quando diz a sindicalização, está a falar na falta de da diminuição do número de sindicalizados. Exatamente. Ao longo do tempo.
1: Exatamente. E, portanto, isto é mais evidente, sobretudo no setor privado, mas também no setor público. E eu penso que o governo está a procurar generalizar essa ideia à sociedade, mas é curioso porque, reparem, se nós virmos as sondagens, houve uma sondagem que foi feita em meados de abril para vários órgãos de comunicação social que dizia que quase 80% dos portugueses se diziam contra a reforma laboral. E, portanto, ao procurar generalizar uma crise, não está, se calhar, a olhar também para a forma como a própria sociedade olha para o problema. E, portanto, há aqui, parece-me que o governo quis aqui, Luís Montenegro, nesta primeira fase, terá pretendido, enfim, deixar na antecâmara de um novo cenário de negociação, que é o Parlamento, aparecer com a face limpa. E, de certa maneira, sacudir a água do capote, se assim se pode dizer. Agora, isto não pode ser desligado do comportamento dos atores. E, na verdade, talvez aquilo que o governo não esperasse é que o comportamento de atores como a UGT, que estão na sua base social de apoio, de certa maneira, se mantivesse fiel e coerente desde o início. Portanto, a firme posição da UGT, de facto, de certa maneira, criou condições de algum inconformismo por parte do governo. Agora, é óbvio que o governo, que a UGT, entretanto, foi capaz de gerir as suas tendências do ponto de vista interno, no fundo, foi cautelosa na criação das suas alianças, mas é verdade que a UGT também, não, pelo facto de ter aderido a uma greve geral em conjunto com a CGTP, não significa necessariamente que tenha mudado ou que vá mudar o seu perfil identitário. Aliás, na sequência da sua declaração que fez à Contestação Social para explicar a sua confirmação da não subscrição de um acordo, também os trabalhadores sociais-democratas, que são uma fatia importante também da UGT, vieram já procurar, de certa maneira, demarcar-se de uma eventual greve geral feita em conjunto com a CGTP, porque a CGTP, como sabe, já convocou uma greve geral para dia 3 de junho.
0: Vai ser apresentado hoje.
1: E, portanto, um bocado esta ideia de que, de facto, os sindicatos têm aqui algum tipo de... têm problemas, mas, por exemplo, é interessante ver uma coisa, quer dizer, a UGT

0: própria UGT, quando fez esta declaração de justificação do seu posicionamento, chamou a atenção para uma coisa interessante. É que o Primeiro-Ministro vem dizer que este pacote laboral é para modernizar o mercado de trabalho, para introduzir fatores de competitividade e fatores de renovação, mas é curioso que haja pouco neste pacote laboral sobre algoritmos e inteligência artificial. A própria UGT deu conta disso, não só numa entrevista também que recentemente dada pelo seu secretário-geral, mas a própria UGT deu conta disso, dizendo que epá, como é que no pacote laboral não há medidas, por exemplo, com a obrigação do registro dos processos de recrutamento no caso do uso dos algoritmos de inteligência artificial. Como é que não há divulgação e discussão do uso dos algoritmos na questão dos expedimentos coletivos, na discussão dos expedimentos por extensão de posto de trabalho? Como é que não há dever de negociação com representantes de trabalhadores quando eles sejam usados sistematicamente processos de sistemas de tomada de decisão automatizados? Portanto, a UGT queixa-se também de um conjunto de fatores que supostamente deviam estar neste pacote laboral e que também não estão. Portanto, há aqui, digamos assim, uma crítica do Primeiro-Ministro, que é sobretudo uma crítica que eu percebo, porque é uma crítica do jogo político que ele é obrigado a fazer, mas que também se volta em parte contra ele. E, portanto, quando nós colocamos os sindicatos aqui como a responsabilidade total, eu penso que temos que ser, de facto, cautelosos, porque, na verdade, há um conjunto de direitos que estão em causa neste pacote, são amplos. E, portanto, nós não podemos confundir a quantidade das medidas com a qualidade das medidas. E, portanto, há uma qualidade da relação laboral que é globalmente posta em causa. E, portanto, os sindicatos não poderiam, se calhar, ter uma outra atitude que não a de, obviamente, resistir, a manter uma atitude de alguma resistência.
1: É claro que as declarações do Primeiro-Ministro Luís Montenegro tiveram maior eco, sobretudo na Câmara dos Sindicatos, mas ele também considerou que há falta de arrojo por parte dos políticos e empresários.
0: Sim, quer dizer, no fundo, todo este processo de modernização do mercado de trabalho e de ajustamento às condições do mercado de trabalho não é um, digamos, que não está isolado. Quer dizer, os próprios entidades empregadoras, as associações de empregadores, na verdade, lidam com o processo de ajustamento ao mercado de trabalho, lidam, por exemplo, com as questões da formação, com as questões da qualificação do próprio mercado de trabalho, e, portanto, não é um discurso que seja isolado. Obviamente que digamos que o discurso foi virado para os sindicatos porque foram eles que não se disponibilizaram a assinar, a fazer um pacto com o governo nesta matéria. Portanto, não é surpreendente que isso assim seja. Portanto, os dados estão lançados. Eu já estou a imaginar o governo também expectavelmente a explorar a situação de que esta greve geral, se não for subscrita pela UGT, já estará a ser usada pelo Governo, dizendo que os sindicatos estão divididos quanto a esta matéria, porque não estão os dois na greve geral. Não sei se a UGT vai estar ou não, portanto estou aqui a especular também, mas eu admito que isto faça parte aqui de um discurso político. Repare, nada do que eu disse põe em causa o facto de os sindicatos não terem problemas, né? Eu não estou a pôr isso, não estou a branquear isso, pelo contrário. Estou a reconhecer que há um conjunto de problemas, até comecei por falar nisso, ideológicos, de ligação político-partidária, de déficit de renovação, muita gente nos sindicatos durante muito tempo, de menor internacionalização, dificuldade de lidar com as redes sociais, por exemplo, porque há aqui uma visão do mundo do trabalho muito ancorada no local de trabalho enquanto local físico, e hoje sabemos que isso já não é assim. Portanto, há aqui questões de adaptação, legitimamente, mas neste processo global de pacto laboral, de reforma laboral, fica complicado responsabilizar os sindicatos, porque na verdade eles têm atuado quase que em bloco, né? E portanto há que ter aqui alguma cautela, embora perceba que do ponto de vista de taticismo político o governo atua nestes termos, se calhar de outra forma não seria de esperar, né?
1: Obrigado pela sua reflexão, professor Hermes Augusto Costa, sociólogo, professor na Faculdade de Economia da Universidade de Coimbra. Bom dia, Pedro Santos, está connosco na Amadora. Bem-vindo ao programa, Pedro.
2: Bom dia. Sim, bom dia.
1: Bom dia.
2: Bom dia, bom dia. Obrigado pelo convite. Eu tenho estado a ouvir as medidas do pacote laboral e estou plenamente de acordo com o nosso primeiro ouvinte, que as leis laborais nada têm a ver com a produção laboral. E acho que sim, mais com qualificação do trabalhador. Porque só com qualificação boa é que se consegue atingir bons resultados para que a produtividade que possa evoluir não com as leis.
1: Ou seja, o Pedro partilha do pensamento do Filipe Luís, que aqui disse no início do programa, que a produtividade não está diretamente relacionada com as leis que tutelam o trabalho, mas sim com outros fatores, nomeadamente esse que acaba de sublinhar, a questão da formação.
2: Exatamente, porque uma pessoa que tem o mesmo trabalho, trabalham para a mesma entidade, obviamente tem as mesmas condições de trabalho, as leis são iguais, para um como para o outro, como no meu caso, no exercício da minha profissão, é preciso alguma qualificação para o fazer, e uma pessoa menos qualificada não vai produzir o mesmo que eu produzo, não vai ter os mesmos resultados que eu tenho, sendo que não é uma profissão muito difícil, mas que exige, como qualquer uma, exige a sua experiência para o desempenho do seu trabalho no dia-a-dia. E eu acho que alterar as leis do trabalho nada tem a ver com o crescimento da produção do trabalho. É isso que eu acho. E acho que as palavras do nosso Primeiro-Ministro acho que foram um bocado pesadas, que o termo é esse, para com os sindicatos. Eu não sou sindicalizado, confesso, mas acho que temos que esperar, temos que ver, e obviamente que as entidades patronais e as pessoas, as entidades patronais e os trabalhadores, ficam sempre o que é que vai acontecer amanhã, o que é que não vai acontecer amanhã, depois entra mais uma lei que é chumbada no Parlamento.
1: Expectantes e receosas com aquilo que pode ser o futuro imediato.
2: Exatamente, e isso faz com que a produção laboral não evolua. Não é? Que as pessoas ficam sempre, os entidades patronais e os empregados, ficam sempre com o coração nas mãos, o que vai acontecer, como é que vai ser, como é que não vai ser. E eu, como trabalhador e todos os trabalhadores, gostávamos que isto fosse uma vez, para mim, uma vez por todas resolvido, para a gente poder caminhar para um país melhor, para um país mais produtivo. E eu acho que a questão do país, nós temos países na União Europeia bem mais pequenos que nós e que produzem mais que nós. E por isso acho que não tem a ver com as leis laborais, mas sim com aquilo que se possa produzir a nível económico.
1: Pedro, muito obrigado pela sua colaboração no programa. Um bom dia para si. O Pedro Santos falava-nos da Amadora. Vamos agora estacionar os próximos instantes do programa em Mafra, porque é a partir de Mafra que vamos ouvir a voz de Domingos dos Santos. Bom dia, Domingos.
3: Bom dia.
1: Qual é o contributo que nos gostaria de trazer?
3: Olha, é o seguinte, em relação ao que foi dito pelo Sr. Primeiro-Ministro, em relação aos sindicatos, não há a menor dúvida que nestas negociações relativamente ao pacote legislativo de laboral, sem dúvida nenhuma que os sindicatos foram influenciados por taticismos políticos. Uhum. Isso é o pior que pode acontecer em qualquer negociação. Porque o que devia estar, em primeiro lugar, era o bem-estar da nossa economia, dos nossos trabalhadores e das nossas entidades empregadoras. Eu sou agricultor, sinto perfeitamente qual é os problemas que nós vivemos no campo, no dia-a-dia, e dou só um exemplo. O caso do Banco de Horas. Nós estamos numa atividade altamente sazonal. Na agricultura, nada acontece, não há nenhuma cultura, não há nenhuma produção que seja regular ao longo do ano, pelo que é o calendário normal das produções. Ainda com intempéries, com situações adversas, ainda nos prejudica mais. Não querer aceitar o Banco de Horas nestas condições é não perceber o que é a realidade do nosso país. Sabendo nós que a agricultura é muito importante nas nossas exportações, nas nossas balanças, na nossa balança de transações corretas. Só para termos aqui um número, entre azeite, vinho e produtos hortofrutícolas, exportamos, só exportações, mais de 5 mil milhões de euros. E para seres competitivos precisamos ter essas ferramentas laborais. Portanto, e isto não tem a ver com prejudicar os trabalhadores. Ninguém tem intenção de prejudicar os trabalhadores. Agora, é preciso haver da parte dos sindicatos também perceber que estamos numa economia aberta, a globalização está aí, e trazermos também para dentro da discussão outros fatores de produtividade, e concordo plenamente com o que disse com o meu anterior, quem participou anteriormente, que a formação é fundamental, sem dúvida. Nós temos que ter trabalhadores bem formados, temos que ter entidades empregadoras bem formadas, e eu costumo dizer isto muitas vezes na brincadeira. Há trabalhadores que não merecem os as entidades patronais têm, com má entidades patronais, não merecem os trabalhadores que têm. Portanto, cingir-se à discussão do pacote laboral a taticismos políticos, para mim é muito triste, porque nós temos que ver ao nosso país o que é que queremos do nosso país a curto, médio e longo prazo. Rendimentos, salários, pensões, reformas, e começar a fazer disto uma autêntica salada russa, e desculpe o termo, não tenho outra palavra para dizer, e misturar tudo numa negociação, quem é que sai prejudicado? Sai os trabalhadores, sai as entidades patronais, sai os políticos, sai o país. Esta é a minha opinião.
1: Obrigado por ter vindo partilhá-la connosco, o Domingos dos Santos, a falar de Mafra. Saúde agora neste programa Filipe Marques, que aceitou o convite a estar connosco. Ele faz parte da Comissão Executiva da CGTP Intersindical. Bom dia. O Primeiro-Ministro diz que a CGTP está desfasada da realidade, não defende os jovens trabalhadores. Filipe, o que é que ele está a ignorar?
4: Bom dia e agradecer em primeiro lugar a oportunidade de participar. Bom, as declarações do Primeiro-Ministro, essa é uma frase, mas houve diversas frases. E em relação aos jovens, não estão fora de outra afirmação que colocou que o pacote laboral não avançou na concertação social por motivos que não são do interesse dos trabalhadores. Ora bem, vamos pôr isto noutra situação, que é do interesse dos trabalhadores manter os baixos salários, porque a ilusão que se cria com os duodécimos do subsídio de férias e de Natal apresenta isso mesmo. É do interesse dos trabalhadores generalizar a precariedade com o alargamento de motivos, e cá está a questão dos jovens, que já hoje, até aos 25 anos, 57% têm vínculos precários. É do interesse dos trabalhadores fragilizar ainda mais a contratação coletiva, a sua caducidade para retirar direitos coletivos negociados e conquistados. É do interesse dos trabalhadores facilitar ainda mais os despedimentos, quando o número de despedimentos coletivos em 2025 foi 522. 522 despedimentos coletivos. Portanto, a lei não é rígida, ao contrário do que querem fazer crer. Quando há também a perspectiva de um despedimento ilícito, não haver reintegração do trabalhador, aqui neutralizando o princípio constitucional do despedimento sem justa causa, é do interesse dos trabalhadores embaraçar os custos do trabalho, com a questão de despedir hoje e contratar amanhã em piores condições, como é o caso do fim da inibição de 12 meses no outsourcing. É do interesse dos trabalhadores, o banco de horas individual, poder trabalhar mais 2 horas por dia, 10 horas por semana, sem receber trabalho extraordinário, quando o patrão decide sobre o trabalho e a vida dos trabalhadores? Será do interesse dos trabalhadores condicionar a liberdade sindical, a entrada nos sindicatos, nos locais de trabalho, procurando afastar os trabalhadores do movimento sindical? E será ainda do interesse dos trabalhadores limitar o direito à greve, reduzir a sua expressão de luta organizada? Quer dizer, nada disto é do interesse dos trabalhadores, e está escrito neste projeto que apelidámos e bem de pacote laboral. Já agora, um documento não estava no programa eleitoral deste governo. Mas sob essas afirmações também, dizer que o papel do governo neste processo é claro para nós. E sobre a representatividade, também já lá ia, mas a representatividade do governo também é muito curta, não é? E eles sintam presos ao discurso do passado. Há um discurso que é feito desde os anos 90, nós ouvimos. O aumento da produtividade, o aumento da competitividade, o aumento da flexibilidade das leis laborais, até houve uma altura no início deste século que era a flexigurança. E depois verificamos que o problema, em 30 anos, nunca foram as leis e também nunca foi boa altura para aumentar realmente os salários, para que os salários durem até ao fim do mês, que é esse o principal problema que os trabalhadores sentem, com os baixos salários. Ao serviço de quem é este pacote laboral? Ao serviço de quem é este papel que o governo tem desempenhado? É naturalmente do capital, dos grupos económicos, em linha com as confederações patronais, porque este é o pacote laboral do governo e dos patrões. E é evidente a satisfação com o conteúdo das confederações patronais. E depois há este elemento, não é? Sem acordo na concertação social, que sempre serviu os propósitos do, eu posso dizer abertamente, dos governos e das confederações patronais. Desta vez o diálogo social não resultou, mas vai à mesma, à Assembleia da República. É este o espírito democrático do governo, é esta a validade, é este até o preconceito ideológico, se quisermos. Não houve os trabalhadores, não houve os jovens trabalhadores, não houve as mulheres trabalhadoras, e veremos também depois qual é o comportamento dos grupos parlamentares.
1: Está convicto que a UGT vai também participar na greve geral que a CGTP já lançou?
4: Vamos pôr isto nesta condição. A resposta dos trabalhadores começou há muito tempo, este pacote laboral, e já lá vou à resposta. Mas os trabalhadores já rejeitaram o conteúdo deste pacote laboral. Desde 20 de setembro que se fez a primeira manifestação em Lisboa e no Porto, passando pela Marcha Nacional de 8 de novembro com mais de 100 mil pessoas em Lisboa, a greve geral em 11 de dezembro conjunta com o GT com mais de 3 milhões de trabalhadores a aderir, 192 mil assinaturas entregues ao Sr. Primeiro-Ministro dos trabalhadores a rejeitar o conteúdo do pacote laboral, manifestação outra vez em 28 de fevereiro e esta estrondosa última em 17 de abril. E está marcada a greve geral 3 de junho, porque este também percebemos que era o timing, o calendário que aí está, para ir supostamente à Assembleia da República e temos agora a construir uma grande greve geral. Sobre se o UGT vai ou não, naturalmente os órgãos são autónomos para decidir isso, os órgãos da própria UGT, e farão essa reflexão e análise. Agora, há uma questão. Os trabalhadores têm todos os motivos para aderir à greve geral e já perceberam o que está em causa com o conteúdo profundamente negativo do pacote laboral, com esta autêntica declaração de guerra aos seus salários e direitos. Já agora houve até um inquérito, deixa-me só colocar isto, que é importante, fala-se muito do movimento sindical, mas até em termos da sociedade há um inquérito que foi feito, portanto ali é impoluto em termos de influência e que significou o resultado, 77% em Portugal, da população em geral, rejeita o conteúdo do pacote laboral.
1: Falamos aqui desse resultado. Há uma visão comum entre a CGTP e a UGT sobre o que está em causa?
4: Daquilo que são análises feitas anteriormente, e se quisermos falar naquilo que são os eixos centrais e que mais afetam os trabalhadores, essa confluência de opinião traduziu-se na adesão conjunta na greve de 11 de dezembro. Naturalmente o patamar hoje é o que é, mas continuamos, enquanto CGTP, aliás no último Conselho Nacional, na sua resolução ficou o apelo à convergência de todas as organizações e estruturas sindicais, porque o que se coloca é esta dimensão de importância neste momento, porque os trabalhadores rejeitando o pacote laboral, como já o fizeram, a sua derrota existe pela retirada do próprio pacote laboral. Porque já agora, também o Primeiro-Ministro afirmou que o movimento sindical, há sindicatos presos ao século passado. Este pacote laboral, esta alteração legislativa, tem o nome de trabalho 21, mas ele, se visse a luz do dia, significaria sempre o retrocesso para os direitos do século XIX.
1: Obrigado, Filipe Marques, pela presença no programa. Filipe Marques, da Comissão Executiva da CGTP. Bom dia para António Santos, está connosco em Portimão. Vamos ouvir o que pensa sobre o tema que hoje discutimos na Antena Aberta. António, faça favor.
5: Viva, muito boa tarde.
1: Bom dia.
5: Bom dia, aliás, bom dia. Olha, eu tenho aqui uma ideia que me parece que é fundamental, que é a primeira ideia, que é o aumento de pessoas sindicalizadas. Eu já tive a experiência de estar aqui num supermercado, perto, e falei com as pessoas que estavam lá e perguntei se eram... E as pessoas estavam completamente abstraídas do que era isso de sindicalizarem. E eu tive-lhes a dizer, sumariamente, tem que ir à internet e ver onde é o sindicato da sua especialidade. E logo quando eu estava a falar, numa conversa assim casual, até foi na peixaria, estava logo um supervisor atento que ia passar, mas ficou parado a ouvir a conversa, porque acho que esta coisa dos sindicatos atemoriza as empresas, atemoriza os quadros das empresas. E, portanto, eu penso que os sindicatos, as estruturas sindicais, têm que fazer um grande esforço, têm que utilizar o marketing habitual, a publicidade, para trazer as pessoas para os sindicatos, para sindicalizar as pessoas. Têm que fazer bancas ao pé das empresas, ao pé dos supermercados, ao pé dos hotéis, e têm que insistir para as pessoas sindicalizarem, porque cada vez o número é mais diminuto em termos de pessoas sindicalizadas. A outra questão que eu queria pôr é uma questão relacionada com o pagamento da hora extraordinária. Mas cabe na cabeça de alguém, uma pessoa, de fazer horas extraordinárias e receber um valor igual ao outro das horas normais? Não faz sentido nenhum. Aliás, a hora extraordinária deveria servir para motivar o trabalhador e para promover a sua ligação à empresa. A pessoa, mesmo no trabalho temporário, como me referia ali o senhor da Agricultura, portanto, no banco de horas, a pessoa vai trabalhar num determinado momento, mas dali a 6 meses pode não estar naquela empresa, e é muito provável que não esteja naquela empresa. Já tenha ido para outra, ou que tenha sido despedido e tenha ido para outra região. Portanto, a hora tem que ser paga, isso não cabe na cabeça de ninguém, isso foi uma ideia peregrina que começou a aparecer, nomeadamente na hotelaria, que eu estive ligado à cozinha, à hotelaria, da questão do estágio não remunerado. Isso é um grande disparate. Eu, quando dava formação, a primeira coisa que avisava às pessoas é, pá, vocês não trabalhem sem receberem, pá, isso não faz sentido nenhum. Mas o que é certo é que essa moda entrou, isso é uma coisa que é uma americanice, mas isso agora não interessa agora escalpelizar, mas é uma americanice que isso não vai trazer nada a ninguém, sobretudo a quem trabalha. Depois, para resumir tudo isto e para enquadrar tudo isto, eu penso que neste momento estamos a assistir a uma série de iniciativas políticas, legislativas, da parte do governo, que são, são iniciativas que não vão dar em nada. Quer dizer, eles promovem as coisas, propõem as leis, mas depois aquilo tudo esmiuçado, até chegar ao Tribunal Constitucional, aquilo é tudo revertido, porque aquilo não tem condições para funcionar de acordo com a nossa legislação e com a nossa tradição.
1: Constituição.
5: E porquê é que eles fazem isto? Fazem isto porque, ao tentarem arrastar atrás deles o Chega nestas malandrices, não é? Acabam por isto, por frustrar a vontade, a expectativa das pessoas do Chega e não sei. Então, isto funciona um bocado mais como fator de luta política entre o governo e o Chega, no sentido de frustrar as próprias iniciativas do Chega. Eu não sei se isto é uma maneira correta de fazer política, mas deixa quem esteja mais especializado e mais entendido nisto analisar. Mas é capaz de ser interessante.
1: Fica aqui então esse desafio para a reflexão do nosso auditório, António Santos, em Portimão. E agora seguimos com João Carvalho. Bom dia, João. Está com a rádio em Matosinhos. Bem-vindo.
6: Bom dia.
1: Bom dia.
6: Eu mais uma vez ligo para a antena aberta por causa do pacote laboral. E eu sou um trabalhador e mais uma vez me questiono, e questiono a toda a gente que está aqui e que fez intervenções, qual é uma única medida do pacote laboral que seja benéfica para o trabalhador. E até hoje, já vamos há meses atrás, ninguém consegue responder uma única medida. Portanto, o que podemos concluir é que este pacote realmente é para ajudar os empresários, o grande patronato. Então, nós, com qualquer trabalhador que falemos na rua, nos nossos locais de trabalho, nenhum trabalhador é a favor do pacote laboral. Mas se falarmos com um empresário ou com um dono de uma loja, ou seja o que for, o pacote já, se calhar, ajuda alguma coisa. Está claro qual é a posição do pacote em termos de classe. É para ajudar a classe que emprega e não a classe que trabalha. E com isto, vamos chegar ao Parlamento e vamos realmente ver quais são os partidos que estão do lado do trabalhador. E os partidos que realmente estão do lado do grande patronato. Só mais uma questão que eu queria expor. É a questão realmente dos comentários que o Primeiro-Ministro fez hoje sobre o movimento sindical. Quer dizer, eu, para mim, pelo que vejo do pacote laboral, este pacote é que é uma coisa não é do século passado, é de há dois séculos atrás. Portanto, o retrocesso realmente vem do governo e não vem das centrais sindicais.
1: Obrigado, João. Bom dia e continuação de boa viagem. João Carvalho em Matosinhos. Continuamos a norte, em Guimarães. José Peixoto, saúde. Bom dia, bem-vindo.
7: Bom dia.
1: Bom dia.
7: Eu concordo quase na íntegra com aquilo que o vosso comentador Filipe Luís afirmou. E vou-lhe dizer quais são os pontos. Aliás, a minha intervenção iria ser muito focada nisso. Mas ele chamou a atenção, e muito bem, para que a questão da produtividade é uma falsa, mais que falsa questão. O que me leva à afirmação de duas coisas. Ou o Sr. Primeiro-Ministro e a Ministra do Trabalho não sabem o que é produtividade, ou mentem com quantos dentes têm na boca sobre o conceito de produtividade. Não se pode comparar, por exemplo, a produtividade de um trabalhador da Mercedes na Alemanha, ou da Volkswagen em Palmela, ou da Bosch aqui em Braga, com a produtividade de muitos trabalhadores que trabalham desalmadamente aqui no Vale do Ave, quer seja no calçado, quer seja no têxtil. Primeira afirmação. Segunda afirmação, factual. Há imensas empresas, incluindo multinacionais, em que os trabalhadores, quando são sindicalizados, são perseguidos. O que não quer dizer que não haja problemas com os sindicatos, que é uma outra questão, mas há perseguição. Daí que os sindicatos tenham mais força no setor público. Porquê? Porque aí há uma proteção legal que os trabalhadores têm e que os administradores não podem, de forma alguma, digamos, ultrapassar. Terceira questão, e talvez para mim a mais importante. O que é que está por trás deste pacote laboral? Está pura e simplesmente a aumentar o dinheiro a dar aos acionistas. E chama a atenção que há ministros deste governo que são acionistas e, portanto, com o acordo com o pacote laboral, vão receber mais dinheiro. Quarta e última questão, que é aquilo que eu chamo de desacordo com o Filipe Luís. Ele refere que a CGTP, e eu digo que nunca fui sindicalizado em nenhum sindicato da CGTP, o meu sindicato era do GT, mas a CGTP, se a memória não falha, assinou uma vez um acordo com o governo, se não estou em erro, de António Guterres. Agora, não assinou os outros porquê? Porque estava em profundo desacordo. O que é que eles querem, os governantes e os patrões? Que os sindicatos acordem pura e simplesmente? Que troquem, digamos, a sua liberdade por patacos? Não, os sindicatos não têm obrigação só de lutar por questões económicas. Têm obrigação de lutar por condições de trabalho, por melhores horários. Não é só dinheiro. O dinheiro também vale. Porque é com o dinheiro que a gente chega ao final do mês. E cada vez mais a gente a não conseguir. Eu sou daqueles que fui um privilegiado porque tive acesso a ensino superior. Mas há muita gente que não tem e que tem uma vida miserável. E ninguém olha para essas pessoas a não ser quem? Os sindicatos. Porque o governo e o patronato não olham. Porque quanto mais dinheiro sacar ao fim do mês, ao trabalho, mais dinheiro enche os vossos acionistas. E os governantes são corresponsáveis com isso e é esse o único objetivo do pacote laboral. O que eles querem é trabalho escravo e não mais que isso. E isso, felizmente, acabou no dia 25 de abril de 1974. A ver, vamos, até quanto é que dura.
1: Obrigado, José Peixoto. Bom dia para si. José Peixoto falava-nos de Guimarães. Concluímos aqui este espaço de liberdade e de cidadania. Voltamos amanhã a marcar encontro consigo. Encontro consigo.
8: Antena Aberta teve edição de António Jorge. Muito boa tarde, meio-dia no continente e na Madeira, 11 horas da manhã nos Açores. Vamos agora conhecer os títulos do Jornal do Meio-Dia.
9: Só 6 dos agentes detidos na semana passada no processo de alegados maus-tratos a pessoas vulneráveis na Esquadra do Rato e na Esquadra do Bairro Alto em Lisboa vão ficar com as funções suspensas. Anúncio feito esta manhã à saída do Campos da Justiça por Carlos Melo Alves, advogado de vários dos agentes. 3 destes profissionais da PSP vão ficar em prisão domiciliária. O Procurador-Geral da República explica que os atrasos do Ministério Público na análise dos processos de violência doméstica estão relacionados com a falta de oficiais de justiça. Um problema que a ministra Rita Judice garante estar a trabalhar para resolver. O primeiro-ministro britânico Keir Starmer promete enfrentar quem quiser concorrer contra ele pela liderança do Partido Trabalhista.
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9: Já são conhecidas as medidas de coação dos agentes que foram detidos na semana passada a propósito do caso de alegada tortura e violação a pessoas vulneráveis nas esquadras do Rato e do Bairro Alto em Lisboa. De acordo com o advogado Carlos Melo Alves, a juíza de instrução determinou prisão domiciliária para 3 dos agentes detidos. Ninguém ficou em prisão preventiva, como pedia ao Ministério Público, Oriana Barcelos.
10: O Tribunal não acatou os pedidos do Ministério Público. Não há prisão preventiva para nenhum dos agentes detidos no caso de maus-tratos e violência na Esquadra do Rato.
11: Ninguém em prisão preventiva, sendo certo que até ao momento em que seja elaborado o relatório social fico em prisão preventiva, mas já com a decisão, se o relatório social for positivo, passarem para a obrigação de permanência na habitação. Em relação a 3 dos outros, ficam com suspensão de funções. Em relação aos restantes, ficam todos apenas com termo de identidade e residência.
10: Carlos Melo Alves, advogado, representa 5 dos 14 arguídos detidos. Ele acredita que a decisão da juíza revela bom senso.
11: Face à mediatização deste processo, sobretudo aos comentários de algumas pessoas com grandes responsabilidades em que criticaram sem saber os elementos da PSP, eu acho que a senhora juíza proferiu uma decisão com bom senso, tendo em conta que as provas neste momento são provas só exclusivamente carreadas pelo Ministério Público, sem que a defesa tenha tido

0: oportunidade de as contraditar.
1: Certo para o advogado é que houve falhas no processo por parte do Ministério Público.
0: Neste momento processual, o Ministério Público juntou os elementos de prova que entendeu. Alguns deles, nós entendemos que foram truncados no sentido de que havia outras provas que deviam ter sido juntas ao processo e o Ministério Público não juntou, só para deixar bem claro que nesta fase processual os arguídos não têm o direito do contraditório. O Ministério Público junta as provas que entende, que quer.
2: E houve falhas nessa recolha de provas?
0: Claro que houve falhas e muitas falhas, como eu disse. Existem determinados elementos de prova que deviam ter sido juntos e não foram.
1: A prisão domiciliária acaba por ser a medida de coação mais grave em caso que três arguídos vão acompanhar o desenrolar do processo. São suspeitos de crimes de abuso de poder e de tortura. Até irem para casa, ficam detidos no estabelecimento prisional de Évora.
3: Face às medidas anunciadas hoje, só 6 dos agentes detidos na semana passada ficam com as funções suspensas. Amadeu Guerra admitiu hoje que existem atrasos do Ministério Público na análise dos processos de violência doméstica, atrasos que se devem à falta de oficiais de justiça, esclarece o Procurador-Geral da República.
4: Ficou nesse relatório é que havia atrasos no que diz respeito ao registro de entradas dos processos e no que diz respeito ao cumprimento de decisões dos tribunais, nomeadamente havia acusações por cumprir há cerca de 2 anos. E, portanto, não havendo oficiais de justiça para fazer andar os processos, não os magistrados do Ministério Público não tendo oficiais de justiça para lhe pôr os processos para despachar, obviamente que... Tem havido situações até que os próprios magistrados vão buscar os processos às prateleiras, despacham-nos, mas depois não há oficiais de justiça para os cumprir.
3: Declarações do Procurador-Geral da República na inauguração de um novo gabinete de apoio à violência doméstica em Matosinhos. Em resposta, a ministra Rita Judice, que também participou nesta iniciativa, garantiu que o governo está a trabalhar numa solução para resolver este problema.
5: Os oficiais de justiça nas SAVE não são colocados pelo Ministério da Justiça e por isso é muito importante e é uma análise que estamos a fazer e espero poder estar em condições de se criar quadros específicos para a SAVE. Só assim nós conseguiremos assegurar que os oficiais de justiça são colocados nas SAVE. De caso contrário, só dependerá da organização do próprio tribunal, que o Ministério da Justiça não pode naturalmente controlar, a colocação ou não dos oficiais de justiça nestas SAVE. Por isso estamos muito focados, primeiro, em aumentar o número de oficiais de justiça, segundo, em criar, sendo possível, quadros específicos para a SAVE, para os oficiais de justiça.
3: Os esclarecimentos da Ministra da Justiça, Rita Judice, em declarações esta manhã em Matosinhos. A Diretora-Geral da Saúde esclarece que até ao momento não há notícia de mais portugueses referenciados como tendo tido contacto com casos confirmados ou suspeitos de antivírus. Rita Sá Machado adiantou esta manhã à Antena 1 que o português que fazia parte da tripulação do cruzeiro Ondios e que vive na Argentina dispensou a ajuda das autoridades portuguesas, seguindo para os Países Baixos. A Diretora-Geral da Saúde explicou também ao jornalista Gonçalo Costa Martins, que nenhum português contactou com passageiros infectados que saíram do navio e apanharam voos.
6: Por ser algo tão mediático, optou-se por alertar todos os passageiros desses voos, que foram 4 voos, durante esse trabalho haviam diferentes nacionalidades, haviam pessoas que iriam um pouco por todo o mundo e para todo o mundo, mas até ao momento não havia nada que ligasse efetivamente aqui também a portugueses.
7: Portanto, nesta altura a DGS não tem nenhum português referenciado como um caso suspeito ou de atenção das autoridades portuguesas?
6: Não, como contacto e como caso suspeito, não.
3: A garantia da Diretora-Geral da Saúde, Rita Sá Machado. A Ministra da Saúde de Espanha adiantou há pouco em conferência de imprensa que está a encaminhar-se para o fim a operação de desembarque e repatriamento dos passageiros do navio. Mónica Garcia informou ainda que, afinal, o voo previsto para a Austrália não se vai realizar porque houve problemas com esse voo e os cidadãos australianos e da Nova Zelândia que estão no navio vão deixar as Ilhas Canárias no voo com destino aos Países Baixos, que parte esta tarde. Assim, falta apenas partir um avião de Tenerife para que o desembarque fique concluído, explica Mónica Garcia.
2: Ahora mismo hay 54 personas en el buque, de las cuales van a desembarcar 22.
8: Neste momento há 54 pessoas a bordo do navio, 22 vão desembarcar e 32 permanecem a bordo e vão partir em direção aos Países Baixos. Por fim, e para concluir a operação, assim que o navio zarpe e o avião descole, daremos início aos trabalhos de desinfecção do porto, tal como previsto nos protocolos. Eles vão ser realizados por especialistas na matéria.
3: A explicação da Ministra da Saúde de Espanha, Mónica Garcia. O navio Ondas vai deixar o porto de Granadilha ao final da tarde de hoje, rumo a Roterdão. Hoje foram identificados ou confirmados dois novos casos. Um é de uma cidadã francesa que testou positivo. As autoridades dos Estados Unidos informaram também que um dos seus cidadãos apresentou um resultado positivo leve no teste realizado. Eram exigências descabidas. É assim que o Irão justifica ou não a última proposta dos Estados Unidos com vista à paz. O porta-voz do Ministério dos Negócios Estrangeiros iraniano, Ismael Begay, assegura por sua vez que a contraproposta que Teherão apresentou era generosa e responsável e devia ter tido luz verde de Washington.
9: Não pedimos quaisquer concessões. Procuramos defender os direitos legítimos do Irão. Deixo a voz e ao nosso povo o julgamento de ver se as exigências do Irão foram excessivas. O apelo do Irão para que se ponha fim à guerra na região. A exigência de que se ponha termo à pirataria marítima contra navios iranianos, ações caracterizadas como um bloqueio naval e a libertação de ativos pertencentes ao povo iraniano que foram injustamente congelados em bancos estrangeiros durante anos devido à pressão dos Estados Unidos. Serão estas exigências pouco razoáveis?
3: A questão deixada pelo porta-voz do Ministério dos Negócios Estrangeiros iraniano numa intervenção esta manhã na televisão estatal. Na última proposta que apresentou, Teherão exigia o levantamento do bloqueio do Estreito de Hormuz e o descongelamento de ativos iranianos que estão em bancos norte-americanos. Não se comprometia, ao que se sabe, a entregar o urânio enriquecido que terá no seu território. A Alemanha rejeitou esta segunda-feira a sugestão do presidente russo para que o antigo chanceler Gerhard Schröder fosse mediador entre a Rússia e a Europa nas negociações de paz na Ucrânia. O ministro de Estado para a Europa da Alemanha, Günther Kirschbaum, entende que Schröder não fez exatamente tudo o que devia no passado para ser considerado um mediador neutro. Uma declaração muito semelhante à que a líder da diplomacia europeia, Kaya Kallas, tinha feito também hoje em Bruxelas.
10: Se dermos à Rússia o direito de nomear um negociador em nosso nome, isso não seria muito sensato. Em segundo lugar, penso que Gerhard Schröder tem sido o principal lobbyista de alto nível das empresas estatais russas. Por isso, é claro, porque parece ser a pessoa indicada. Ele estaria a sentar-se nos dois lados da mesa.
3: Kaya Kallas, líder da diplomacia da União Europeia, a lembrar a ligação de Gerhard Schröder à Rússia. O primeiro-ministro britânico prometeu esta manhã enfrentar quem o quiser desafiar na corrida à liderança do Partido Trabalhista. Keir Starmer voltou a reconhecer que o Labour teve um mau resultado nas eleições locais da semana passada, mas prometeu lutar para provar que muitas das críticas à sua liderança são erradas. Ele garante que percebe a frustração das pessoas e diz que vai provar aos críticos que é capaz de continuar a liderar o Reino Unido.
9: Eu sei que tenho os meus céticos e sei que preciso lhes provar que estão errados e vou fazê-lo. Por isso, deixem-me começar com uma nota pessoal. Como todos os primeiros ministros, aprendi muito nos primeiros dois anos no cargo. Em termos dos desafios políticos que o nosso país enfrenta, mudanças incrementais não serão suficientes. No crescimento, na defesa, na relação com a Europa, na energia, precisamos de uma resposta maior do que antecipámos em 2024. We need a bigger response than we
3: anticipated in 2024. Apesar de assumir os erros, Keir Starmer também disse que o seu governo acertou nas grandes escolhas políticas, citando a posição relativamente à guerra no Irão e o investimento nos serviços públicos. Garantiu que não teme a oposição interna, como lhe dizia há pouco, e adiantou novos caminhos, dizendo que a próxima cimeira conjunta entre o Reino Unido e a União Europeia vai ser um encontro de reaproximação.
11: O que quero fazer é dar um grande salto em frente com a Cimeira União Europeia-Reino Unido este ano e aproximar-nos no comércio, na economia, na defesa e na segurança. Essa será uma plataforma sobre a qual poderemos construir à medida que avançamos. Mas, ao fazermos isso, acredito firmemente que temos de virar costas aos argumentos do passado e não voltar às velhas queixas, mas olhar para o futuro juntos para ver como tornamos este país mais forte, como tornamos este país mais justo. E é essa a abordagem que vou adotar.
3: Um novo rumo com uma maior aproximação à Europa e algumas medidas-chave para aumentar a resiliência, a resistência do Reino Unido. Keir Starmer anunciou, por exemplo, que na próxima quarta-feira vai apresentar nova legislação que dá ao seu governo poderes para assumir a propriedade total da empresa siderúrgica British Steel, justificada com motivos de interesse público. Keir Starmer hoje em conferência de imprensa em Londres.
12: Foi o Jornal do Meio-Dia, edição de João Vasco. 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
18: Meio-dia e um quarto tarde da RTP Antena 1, de segunda-feira, 11 de maio. Eu sou o Luís Reis, tenha boa tarde.
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0: Cai neve em Nova Iorque. O José Cid na tarde da RTP Antena 1. Vamos à síntese da informação regional com Celina Faria.
1: Algumas das trupes que participam no Carnaval da Madeira têm opiniões divergentes em relação à divisão do grande desfile em dois dias, tal como aconteceu já na Festa da Flor. O anúncio do novo modelo foi feito pelo Presidente do Governo. Os grupos ouvidos pela rádio têm diferentes reações. Karina Pestana, da trupe Fitness Team, contesta a opção do Executivo.
2: As pessoas que vão ver um cortejo num sábado não vão ter muito interesse em ver um cortejo no domingo. Eu acho que não faz sentido nenhum. Mas também é importante também dizer que não existe limite de participantes. Isto seria também uma solução, diminuir os elementos, manter os grupos e ficar um cortejo não tão extenso.
1: Opinião contrária tem Ricardo Lapa, da Geringonça, que concorda com o novo modelo para o desfile de carnaval.
3: Como a Festa da Flor foi dividida e tem estado a correr dentro de alguma normalidade, nós consideramos que, atendendo ao período com que foi anunciado, até dá para gerir bastante bem a situação e fazer uma boa previsão para que o evento aconteça, ainda melhor do que com a Festa da Flor nesta divisão em dois dias.
1: No próximo ano, o grande desfile do Carnaval da Madeira vai acontecer em dois dias. No próximo ano letivo, deve haver um ligeiro aumento do número de alunos nas escolas da região. A previsão é feita à Rádio Pública pela Secretária Regional da Educação, Elsa Fernandes. Adianta que não estão previstas fusões de escolas, também não vai haver encerramento de estabelecimentos de ensino. A Secretária Regional refere as datas do próximo calendário escolar.
4: As creches, jardins de infância, infantários e pré-escolar começam basicamente na mesma altura que o ano passado, no dia 7 de setembro. O primeiro ciclo começa um pouco mais tarde, no dia 10 de setembro, e os segundos e terceiros ciclos e secundário começam entre 11 e 14 de setembro. A decisão se começa a 11 ou a 12 ou a 13 é das escolas.
1: As interrupções letivas também foram ajustadas. Na sexta-feira passada terminou a primeira fase do concurso para os docentes. Termina hoje o prazo de consulta pública do Regulamento Municipal de Gestão de Alojamento Local, aprovado pela Câmara do Funchal. O documento vai depois ser apreciado na Assembleia Municipal no próximo mês. Os cidadãos interessados podem apresentar sugestões, propostas ou reclamações por correio eletrónico ou pessoalmente na loja do munícipe. O Nacional tem hoje um encontro decisivo para a permanência na Primeira Liga de Futebol. Joga nos Açores frente ao Santa Clara. A equipa madeirense precisa de somar pontos e o treinador Tiago Margarido está muito confiante. O Santa Clara Nacional começa às 8:15 da noite. Tem relato na Rádio Pública. O Estrela da Calheta é o novo campeão regional da divisão de honra. O empate a um golo com o Nacional foi suficiente, pois na primeira volta tinha vencido por 1-0. Já a Câmara de Lobos e Choupana descem de divisão.
0: Estes e outros temas para desenvolver no Diário Regional à uma da tarde aqui na RTP Antena 1. E já daqui a pouco, ao meio-dia e meia, temos o Jornal do Desporto. Tenha boa tarde. Está na estrada. Boa viagem.
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0: Campos do Lar.
1: Meio-dia e meia, vamos ao Jornal do Desporto.
2: Faz parte do jogo.
3: Em que todos os olhares estarão postos em Rodrigo Salazar, Champions, o resto da Europa e a manutenção unificadas a partir das 8:15 da noite para escutar as apostas de Manuel Machado. Futebol Clube do Porto perde nas Aves e Farioli começa a deixar avisos para a próxima temporada. Barça bicampeão em Espanha, João Cancelo faz história no futebol europeu. Ainda ao domingo de glória para o desporto português, Sporting volta hoje de Itália com o caneco da Champions de futsal. Futebol Clube do Porto campeão da Europa de hóquei e 4 medalhas para Portugal na Taça do Mundo de Canoagem.
4: Começa o Jornal do Desporto, edição José Pedro Pinto.
3: Depois das 10 da noite, muito pouco ou até nada poderá estar decidido na Primeira Liga, sabendo-se que o Futebol Clube do Porto já é campeão e que o Aves Lanterna Vermelha já está despromovido. De resto, manutenção e competições europeias estão ainda com cenários em aberto e vários candidatos em disputa direta. Daí, esta segunda-feira, haver 7 jogos ao mesmo tempo, a partir das 8:15 da noite. Aqui na rádio, um dos treinadores com o maior número de jogos no principal escalão, Manuel Machado, começa por olhar para o fator Salazar, no meio de um Benfica-Braga e de um Rio Ave Sporting. O criativo uruguaio está a ser disputado por Águias e Leões. A imprensa desportiva avança que Salazar está muito perto de rumar Alvalade e só se tem falado praticamente disso na última semana.
5: Não há Salazar nenhum que seja insensível a este tipo de situação. Agora também até que conta que isso influencia o rendimento da sua própria equipa, já vai uma distância maior. Internamente, de uma forma mais intimista, o jogador com certeza está a lidar com essa possibilidade de dar um salto e enfim, um salto em termos de estatuto, em termos de emblema, por consequência também em termos de remuneração. Como gera isso ou deixa de gerir de uma forma mais positiva e mais inócua ou o seu contrário, já tem a ver com a personalidade de cada um.
3: Manuel Machado, entrevistado pelo jornalista José Carlos Lopes, observa um grau de dificuldade que considera semelhante para Benfica e Sporting na corrida pela Champions.
5: Para em casa e o Ave fora não serão, de facto, jogos muito diferentes, embora a qualidade do futebol da equipe bracarense é superior àquela que a equipe Sporting irá enfrentar. É evidente que o Benfica, dependendo só de si, terá vantagem na consumação destes dois últimos jogos, mas há sempre a possibilidade de haver aí um deslize da equipe e dar uma possibilidade ao Sporting de chegar ao segundo lugar e à tão almejada competição, que é a Liga dos Campeões.
3: Quanto à candidatura à Europa do futebol, as refrescantes surpresas Famalicão e Gil Vicente a discutir o quinto lugar.
5: Aquilo que o Famalicão arrasta em termos pontuais não irá deixar fugir essa possibilidade do quinto lugar e de chegar à Liga Conferência, né? De alguma forma, aquilo que me parece ser importante, de facto, é a consolidação de um projeto que ano a ano se vem cimentando. Estou a falar de Famalicão, por força de uma estrutura que tem retaguarda financeira muito poderosa e tem também um comando local

0: na mão de Miguel Ribeiro, que tem vindo a consolidar, de facto, essa ascensão. Quanto ao Gil, é, de facto, um boom, né? Surpreendentemente, apresenta uma equipa recheada de jogadores de nível técnico acima da média, o que possibilitou a construção de uma equipe também ela muito competitiva.
1: Mais abaixo na tabela, Manuel Machado vê cenário complicado para o Tondela, play-off para ser discutido entre Casa Pia e Estrela, e não esquecer...
0: O Nacional, de facto, é aquela que tem a situação mais tranquila, embora não seja definitivamente tranquila no sentido da manutenção. Relativamente à questão do Tondela, é o que está em maior dificuldade, né? Porque junto com o Avestado é aquele que se figura com o segundo a ser despromovido. Jogo que estão encontrados os dois clubes que irão ser despromovidos.
1: A partir então das 8:15 da noite, 7 jogos em simultâneo, 14 equipas em campo e na Luz, onde não é certo que fique na próxima época, José Mourinho a encarar o Benfica Braga como decisivo na corrida pela milionária.
2: Temos que ganhar, não temos outra solução. A semana de trabalho foi longa, mas boa. É o último jogo da época em casa e é um jogo obviamente decisivo e vamos lá com a força de conseguir ir para o último jogo e continuar a depender de nós.
1: Águias sem os castigados Otamendi e Richard Rios, mas com Tomás Araújo apto, frente a um Braga de Carlos Vicens que ainda lambe feridas emocionais e físicas da eliminação na meia-final da Liga Europa.
3: Vamos dar nos 100%.
1: Vamos dar 100%, mas esses 100% não serão os habituais porque tivemos um esforço coletivo enorme com um jogador a menos. Não vamos utilizar essa desculpa, mas vamos tentar gerir tudo da melhor forma para encarar as decisões frente ao Benfica. Vamos jogar com tudo na Luz. Ninguém vai pensar no que se passou em Freiburg. Quando entra em campo, qualquer jogador do Braga vai jogar para ganhar. É o nosso objetivo.
3: Ainda está lá no partido, que é o objetivo.
1: Benfica-Braga, com arbitragem de João Pinheiro e Luís Ferreira no VAR, relata o Nuno Matos aqui na rádio. Em Vila do Conde, apesar da igualdade pontual, mas correndo atrás do que faça o eterno rival de Lisboa, joga o Sporting frente ao Rio Ave. Leões desgastados, mas com foco na vitória, assegura Rui Borges.
4: Ainda estamos na luta do segundo lugar, temos 3 jogos para acabar a época, temos uma final da taça, por isso temos de ser, acima de tudo, exigentes com nós mesmos, para conseguirmos levar de vencido um Rio Ave, que apesar de nos últimos jogos não ter os melhores resultados, tem feito uma segunda volta muito boa, uma equipa super tranquila, tem a manutenção garantida, por isso não tem nada a perder.
1: Sporting ainda a lidar com vários lesionados, destacando-se o capitão Yulman, de novo baixa para o duelo frente a um Rio Ave de Sotiris Siladopoulos, que já garantiu a permanência.
5: It's a difficult but very beautiful game also to play.
6: Vai ser difícil, mas também vai ser um jogo bonito. O Sporting é uma equipa muito boa, com fluidez de jogo, muita rotação e excelentes combinações. Precisamos de estar muito focados e sermos espertos com e sem bola. Queremos acabar bem a nossa época em casa e deixar orgulhosos os nossos adeptos.
1: Dirige o Rio Ave Sporting João Gonçalves com Vasco Santos no VAR, relato a cargo de Carlos Rui Abreu. Nos restantes 5 jogos desta segunda-feira, olhamos para o estado de alma dos treinadores das equipas que ainda estão na luta pela manutenção. A começar pelo penúltimo classificado, o Tondela de Gonçalo Feio, que recebe o Moreirense.
7: Trabalhámos muito, lutámos muito para chegar a esta altura vivos, estamos vivos e com mais 2 passos na missão.
1: Beirões na luta em casa diante dos Cónegos, 7º, comandados por Vasco Botelho da Costa.
8: Temos um objetivo claro, que é acabar o mais acima na tabela e para isso queremos fazer estes 6 pontos, independentemente da situação do adversário.
1: Tondela Moreirense com informações de Horácio Antunes. Em Guimarães, e depois da controversa derrota justamente com o Tondela, joga o Casa Pia, antepenúltimo em posto de play-off, sem 5 titulares suspensos. Álvaro Pacheco é o técnico dos Gensos.
9: É um jogo que deixou marcas, transformar esta frustração em coragem, em resiliência e o foco naquilo que nós controlamos. Temos 2 jogos pela frente, dependemos ainda de nós.
1: Do lado do Vitória, o último jogo em casa para a formação de Gil Amaras.
10: É um Vitória que se despede dos seus adeptos em casa, despede-se da época em casa. Queremos deixar uma boa imagem, queremos deixar um bom resultado, uma boa exibição por tudo o que foi a época, uma época difícil, de altos e baixos.
1: Vitória Tondela com informações de Nuno Braga. Em zona de salvação, acima de Casa Pia e Tondela, o estrela de Cristiano Bacci a receber o Eurofamalicão.
11: Temos que mostrar que nós temos medo do adversário e nós temos que enfrentar o jogo com a mesma confiança que nós fizemos no último jogo fora, apesar da derrota.
1: Tricolor sem medo, mas do outro lado um Fama, ainda com calculadora europeia, a fazer contas não ao 5º, mas ao 4º lugar. Ainda assim, um dos focos do treinador Hugo Oliveira é mesmo a marcação de grande parte da jornada para um dia de semana.
12: Não interessa quem é o culpado, mas eu acho que está na hora de todos pararmos e pensarmos, quando tomamos decisões, que trabalhamos para os adeptos. E segunda-feira à noite não é um dia, de futebol para criar momentos e memórias, porque as pessoas trabalham na terça-feira, trabalham na segunda, e o futebol não é isso. Na minha opinião, não é isso. Não devia ser isso.
1: E o Estrela Famalicão é para seguir com informações de João Santos Correia. O Nacional ainda precisa de pontos para selar matematicamente a manutenção e a equipa de Tiago Margarido está nos Açores para defrontar o já tranquilo Santa Clara.
13: Queremos resolver a manutenção não estando dependente dos resultados dos nossos adversários, portanto vamos com o espírito de ganhar.
1: Petit, do lado açoriano, quer dar reboçado aos adeptos na despedida em casa.
14: A motivação é acabar bem a época, aquilo é a última imagem é que fica, acabando na nossa casa, o último jogo em nossa casa, por isso queremos trabalhar para os três pontos, respeitando o adversário que também ainda tem objetivos a cumprir.
1: Aqui na Rádio Santa Clara Nacional, com informações de Henrique Linhares. Fechamos a ronda com o Gil Vicente Arouca e com os galos de César Peixoto, sextos na tabela, ainda a ter Europa no horizonte.
15: Queremos agora terminar a época aqui em casa com uma vitória, sendo que fomos durante a época sendo muito consistentes aqui nos jogos em casa. Foi uma premissa que nós tivemos desde o início, sabíamos que para nós fazermos um bom campeonato era importante nós tornarmos aqui a nossa casa, o nosso estádio, uma fortaleza.
1: Do outro lado, um Arouca de Vasco Seabra, confortável no 11º lugar.
16: Um adversário difícil de ultrapassar, que está a lutar pelo 5º lugar. E, portanto, nós vamos com a mesma ambição, com a mesma seriedade, com o mesmo entusiasmo, paixão gigante por conseguirmos vencer o jogo.
1: E o Gil Arouca será acompanhado por Bruno Malveira Marques. De ontem, nesta penúltima jornada da Liga, para além do empate a uma bola entre Alverca e Estoril, o já campeão Futebol Clube do Porto averbou a segunda derrota na prova, 3-1 na visita ao confirmado Lanterna Vermelha e despromovido Aves. Francesco Farioli deixou o seguinte aviso à navegação.
17: Temos de aprender esta lição para percebermos que não podemos facilitar 1% em nada, porque assim vamos perder pontos em qualquer campo. E para mim foi também uma oportunidade para ver a evolução, não só para o próximo jogo, como principalmente para a próxima época.
1: Futebol Clube do Porto que fecha o campeonato em casa diante do Santa Clara, jornada 34. Ainda com datas e horários para anunciar pela Liga Portugal. Entretanto, da última hora, Diogo Costa, eleito o melhor guarda-redes da Primeira Liga no mês de abril, o guardião do Futebol Clube do Porto é o distinguido, bateu na concorrência Bernardo Fontes do Tondela e também Caíque do Nacional da Madeira. Lá por fora, João Cancelo entrou para a história do futebol europeu com feito inédito à boleia do bicampeonato do Barcelona. A vitória 2-0 no clássico com o Real tornou o internacional português no primeiro jogador a ser campeão em 4 das ligas da denominada Big Five.
18: O Barça é um clube muito especial para mim, como todos sabem, e ganhar uma liga com este clube é muito especial. Eu sei qual é a minha vontade, não o posso dizer em público, mas vamos ver o que sucede.
1: Registo de João Cancelo à adesão de Portugal sobre o futuro, ele que está emprestado pelo Al Hilal e que já foi recentemente apontado ao regresso ao Benfica, mas que quer continuar certamente no Barcelona. Agora sim, a reação de João Cancelo ao facto de ter entrado para a história do futebol europeu.
18: A mim não me admira, porque eu sei o meu trabalho diário, essa é a dedicação que tenho por este esporte, é a minha paixão desde criança.
1: No Brasileirão, jornada 15, o líder Palmeiras perdeu terreno na liderança ao empatar uma bola na visita ao Remo. Abel Ferreira, suspenso, não falou após o encontro, que aliado à vitória do Flamengo em Porto Alegre sobre o Grêmio por 1-0, permitiu à equipa de Leonardo Jardim recortar distâncias para 4 pontos face ao Verdão e com os cariocas ainda com o jogo em atraso.
19: 3 pontos importantes fora de casa, num confronto que é sempre difícil. Nos últimos 12 confrontos, o Flamengo só tinha ganho 3 aqui na Arena, por isso a importância do jogo.
1: Ora, a conjugação de resultados nesta jornada de Série A brasileira atirou o Grêmio de Luís Castro para a zona de despromoção.
20: O Flamengo foi superior a nós, os outros resultados e o nosso resultado atiram-nos para o Z4. Isso é preocupante, mas não nos retira daquilo que é o foco, que é o trabalho que temos de fazer.
1: Já o Botafogo de Franklin Carvalho empatou na visita ao Atlético Mineiro e segue imediatamente acima desse tal Z4.
21: Responsabilidade minha que não correu bem, principalmente com a bola, conseguimos o empate na parte final, não nos satisfaz obviamente porque queremos os 3 pontos, mas é mais um ponto na nossa caminhada.
1: De resto, nesta ronda, o Cruzeiro de Artur Jorge venceu o Bahia em Salvador e está a meio da tabela. Ontem, Portugal conquistou 2 títulos de campeão da Europa. O primeiro para o Sporting no futsal, com vitória 2-0 na final da Champions diante do Palma, em Pesaro, Itália. Os Leões aterram em Lisboa depois das 2 da tarde e às 6:15 têm em recepção marcada no pavilhão João Rocha. Para vários dos veteranos da equipa comandada por Nuno Dias, esta foi a última oportunidade de conquistar o sceptro europeu. João Matos é um desses exemplos, é o capitão verde e branco.
22: Especial porque a última vez que este leque de jogadores
0: todos juntos jogam uma Liga dos Campeões. E é especial por ser a terceira, por termos batido na trave já muitas vezes nos últimos anos. E faltava-nos um pouco de sorte, um pouco de competência. Fomos felizes, mas acima de tudo muito merecedores.
1: E assim foi a terceira Champions de futsal diretamente para o Museu Sporting. Cá, em Coimbra, Futebol Clube do Porto campeão da Europa de hóquei em patins pela quarta vez na sua história, o conjunto de Paulo Freitas bateu na final o Barcelona por 3-1.
2: Fomos muito mais perfeitos do que as pequenas imperfeições que acabámos por ter. Normal, porque do outro lado está uma grande equipa e nós somos uma equipa de grande caráter. Também soubemos sofrer.
1: A felicidade de Paulo Freitas, vencedor da Champions na primeira época como treinador do Futebol Clube do Porto. E o domingo de glória do desporto português não se fecha sem falarmos das 4 medalhas conquistadas na Taça do Mundo de Canoagem. Em Szeged, na Hungria, Fernando Pimenta, com 2 ouros, esteve naturalmente em destaque, venceu em K1 5.000 metros e em K1 1.000 metros, mais ouro para Pedro Casinha em K1 200 metros e bronze para a dupla João Ribeiro-Messias Batista em K2 500 metros. De saída, ténis, porque arranca esta tarde o quadro principal do Challenger Oeiras 4, com Henrique Rocha a abrir a contenda perante o russo Roman Safiulin. Quanto ao qualifying, concluída somente hoje a primeira ronda, devido à chuva que adiou várias partidas agendadas para ontem. Da última hora, duas eliminações de tenistas portugueses. Falamos, neste caso, de Francisco Rocha, que perdeu diante do norte-americano Garrett Jones em 2 sets por 6-3 e 7-6, e também João Diniz Silva, que acaba de perder diante do espanhol David Roda Sanches, também em 2 sets parciais de 7-6 e 7-5. Mais daqui a pouco arranca o jogo de João Domingues diante do chinês Zhijian Zhang. Entretanto, na final do qualifying está Tiago Torres, que esta tarde vai jogar com o espanhol Alejandro Moro Canhas. Quem vencer entra no quadro principal do Oeiras Open 4.
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25: Primeira Liga Portuguesa de Futebol, jornada 33. Os alvinegros querem já garantir esta jornada a manutenção nos Açores. Santa Clara, Nacional.
26: E agora precisamos apenas de um ponto, mas não se podemos focar só apenas num ponto. Se a gente jogar para o empate, estamos muito mais próximos de perder, por isso vamos ver que era o próximo jogo com o máximo de seriedade para conseguir os 3 pontos, que é o objetivo.
25: Relato de Carlos Rodrigues. Comentários de Nelson Gouveia, no estádio de São Miguel, nos Açores. Este é mais um jogo para acompanhar na RTP Antena 1 Madeira.
27: E faltam 14 minutos para a 1. Tenha boa tarde.
28: Parece que há cada vez mais pessoas viciadas em relógios e anéis inteligentes que monitorizam a saúde em tempo real.
29: O nosso hipocondríaco preferido, Marcelo Rebelo de Sousa, já não passa sem eles.
30: Bah, tenho o anel, o relógio e se fizerem colar e brincos, compro também. Aquilo conta aos passos que dou nos meus passeios. E diz-me quando devo mandar abaixo mais uma garrafa de Fortimel. Além disso, como sabem, eu durmo 4 horas por noite. E agora ponho o despertador para acordar 10 vezes durante essas horas para as máquinas me dizerem como estou a dormir. Estou maravilhado.
28: André Ventura teve mais um dos seus momentos populistas, colocando a redução da idade de reforma como condição para aprovar o pacote laboral. Quem fez as contas disse que é impossível e até o amigo Passos Coelho veio dizer que se calhar agora não dava jeito.
29: Mas o Portugalex quer saber a opinião dos portugueses e por isso a questão do nosso fórum de hoje é: concorda com a antecipação da idade da reforma para os 65 ou para os 20?
28: E o primeiro a pegar no telefone foi o líder do Chega, que não nos fala do Bangladesh. Bom dia.
31: Oh, viva! Eu queria aproveitar para dizer que vou apresentar uma outra condição. Aumentar a esperança de média de vida para os 200 anos. Hein? Não faz sentido os portugueses continuarem com uma esperança de vida à volta dos 81 anos e meio. Hein? Somos menos que as tartarugas das Seychelles, que têm 193 anos. Hã? Não somos, pois não? Não, então parem de nos roubar antes para dar aos ciganos.
28: Ok, é mais uma ideia. Temos agora em linha a Joana Amaral Dias, que nos fala de uma padaria moderna. A sua opinião, por favor.
3: Oi, pessoal. O Pedro Passos Coelho agora vem dizer coisas, mas quando foi primeiro-ministro não fez nada para aumentar a natalidade. A bola, eu faço. Sempre que vou ao supermercado, furo todos os preservativos que encontro, enfio o alfinete dentro das caixas e sás. Trago os amigos e venham ajudar, malta.
28: Fica o desafio, muito obrigado. Liga-nos agora o ministro da Defesa, Nuno Melo, que está no bar Cockpit. Ora viva.
4: Bom dia a todos. Eu queria deixar aqui uma questão. Se pode mudar de género no cartão de cidadão qualquer dia, também se deve poder mudar a idade. Um jovem de 20 anos que se identifique com uma mulher de 67 pode pedir a reforma. É isso que ensino nas aulas de cidadania, não é? É preciso ser tupete.
28: Ok, muito obrigado pela sua participação, com a qual fechamos hoje o nosso fórum. Para a próxima vamos perguntar se acha que o chique-nique no Parque Eduardo VII foi mais ou menos parolo que a Beachfront Experience, que é como se chama ir à praia por 150 euros em Vila Moura, com direito a uma cama balinesa e uma flute de champanhe.
27: Manuel Marques e António Machado com o Portugalex na tarde da RTP Antena 1. Ficamos a 11 minutos da uma, a hora certa, notícias com o Diário Regional.

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Ribeira do Jafumega, a caminho da uma da tarde. Para esta segunda-feira, períodos de céu muito nublado, aguaceiros, o vento fraco a moderado de oeste-sudoeste. Temperatura máxima prevista para o Funchal e Porto Santo, 20 graus. O estado do mar na costa norte, ondas de noroeste com 2 a 3 metros e na costa sul, ondas de sudoeste com 1 a 2 metros. A temperatura da água do mar, 19 graus.

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1: Boa tarde, é uma hora.

0: Grupos que participam no Carnaval da Madeira encaram de diferentes formas a decisão do Governo Regional de dividir o desfile em dois dias. Adiante ouvimos várias opiniões. A taxa turística em São Vicente deve começar a ser cobrada ainda esta semana. A Câmara estima uma receita anual de 600 mil euros. Termina hoje o prazo de consulta pública do Regulamento Municipal do Alojamento Local no Funchal.
1: Diário Regional com assistência técnica de Fábio Bettencourt, a edição é de Celina Faria.
0: Algumas das trupes que participam no Carnaval da Madeira têm opiniões divergentes em relação à divisão do grande desfile em dois dias, tal como aconteceu já na Festa da Flor. O anúncio do novo modelo foi feito ontem pelo Presidente do Governo. Os grupos ouvidos pela rádio têm diferentes reações. Isabel Nóbrega Sá.
2: Era uma questão de tempo. As trupes ouvidas pela Antena 1 já estavam à espera deste anúncio de Miguel Albuquerque. Duarte Nóbrega, da Associação Nuvem de Afetos, tem boas expectativas para os dois dias de cortejo no Carnaval.
3: Do ponto de vista turístico e local, eu acho que é satisfatório, até porque agora na Festa da Flor o feedback que nós temos é super positivo para dois dias de cortejo. Por isso eu acredito que o Carnaval, talvez numa fase inicial, seja uma experiência, não é? Mas depois, a longo prazo, seja satisfatório.
2: Liliana Jorge, da Malta do Furor, diz que o anúncio era previsível, mas chama a atenção para um detalhe.
4: Nada contra, nem nada a favor. Nós gostamos é efetivamente de participar no Carnaval. Nós participamos em muitos outros carnavais, em muitas outras localidades, e fazemos parte já de outros tantos cartazes de Carnaval. E, portanto, aqui a nossa preocupação sobre este modelo tem mesmo a ver com isto, que é tentar, apesar de estar dividido em duas datas, em dois dias, tentar conciliar todos os outros compromissos que a Malta do Flor tem e que há outras trupes também têm.
2: Já a Karina Pestana, da Trupe Fitness Team, contesta a opção do Executivo.
5: As pessoas que vão ver um cortejo num sábado não vão ter muito interesse em ver um cortejo num domingo. Eu acho que não faz sentido nenhum. Mas também é importante também dizer que não existe limite de participantes. Isto seria também uma solução, diminuir os elementos, manter os grupos e ficar um cortejo não tão extenso.
2: Opinião contrária tem Ricardo Lapa, o responsável da geringonça, também aprecia o método por sorteio.
6: Quando envolvemos muitas pessoas, muitos grupos, muitas opiniões, muitas associações, por vezes torna-se difícil conseguir agradar, como se diz o ditado, a gregos e a troianos, e conseguir que todos fiquem em consenso com a distribuição que é feita. Portanto, um sorteio é sempre um sorteio e é sempre a sorte a ditar o que vai acontecer e quem é que fica em que data.
2: A perspectiva de algumas trupes que participam no Carnaval, no próximo ano o cortejo acontece em dois dias, um modelo adotado já este ano na Festa da Flor.
0: Diferentes opiniões registadas pela jornalista Isabel Nóbrega Sá, um dia depois do líder do governo ter anunciado que o grande desfile de Carnaval no próximo ano vai acontecer em dois dias. A taxa turística em São Vicente deve começar a ser cobrada ainda esta semana. O valor é de 2 euros, no máximo de 7 noites, para pessoas a partir dos 12 anos. O presidente da Câmara, José Carlos Gonçalves, refere o número de alojamentos no concelho.
7: 15 turísticos e atualmente na ordem dos 250 alojamentos locais. Tem crescido substancialmente ao longo dos últimos meses. São Vicente ainda tem potencial para crescer. Teremos todo o gosto em receber os nossos conterrâneos, tanto da Madeira como a nível de Portugal e estrangeiros.
0: Amanhã decorre uma formação para os hoteleiros e proprietários de alojamento local em São Vicente, como refere à rádio o presidente da Câmara.
7: Vamos ter formação com os hoteleiros e com as pessoas que têm um alojamento local. Temos várias sessões amanhã marcadas para informar as pessoas e esclarecer a maneira de tratar da taxa turística. São várias sessões e estamos a... Portanto, informamos, mandamos e-mail a todas as pessoas que têm alojamentos locais e unidades hoteleiras. Portanto, estão-se a escrever as pessoas. De manhã temos com as unidades hoteleiras e na parte da tarde temos com as pessoas que têm alojamento turístico, alojamento local.
0: A receita estimada da taxa turística em São Vicente é de 600 mil euros por ano. O valor deve começar a ser cobrado ainda esta semana, depois da publicação no Diário da República. No Funchal termina hoje o prazo de consulta pública do Regulamento Municipal da Gestão do Alojamento Local, que já foi aprovado pelo município. município. O documento vai depois ser apreciado na Assembleia Municipal no próximo mês. Os cidadãos interessados podem apresentar sugestões, propostas ou reclamações por correio eletrónico ou pessoalmente na loja do munícipe. Estão disponíveis o projeto de regulamento municipal de gestão dos estabelecimentos de alojamento e o estudo que serviu de fundamentação. A Presidente da Associação Regional de Administração Educacional define a Lei de Bases do Sistema Educativo como um marco decisivo. Foi criada há 40 anos. Carla Teixeira destaca a relevância do documento.
8: Eu julgo que as principais premissas que estão lá fundeadas, a igualdade de oportunidades, o direito de todos à educação, equidade, inclusão, acaba por ser realmente bastante atual, cada vez mais, apesar de todas as transformações que a nossa sociedade tem vindo a viver e, sobretudo, por isso, é necessário, é urgente garantir a igualdade de oportunidades de todos ao acesso à educação.
0: A Lei de Bases do Sistema Educativo está a ser analisada no encontro de primavera do Fórum Português de Administração Educacional. Almerindo Afonso é um dos conferencistas convidados, o professor da Universidade do Minho. Não tem dúvidas de que a lei ainda se mantém atual.
9: Tem alguns princípios e valores que são absolutamente vitais e que hoje em dia são ainda mais fundamentais. E porquê? Porque há uma certa ameaça de, digamos, de outras orientações políticas, mais radicais em alguns casos, que estão a pôr em causa alguns dos princípios mais democráticos, mais participativos que tem a lei. Portanto, ela é uma lei muito avançada. Não quer dizer que ela não precise ter alguns reajustes, que já teve alguns, não é? Já teve alguns. Mas uma mudança completa seria muito complicado.
0: Declarações registadas no fórum dedicado aos 40 anos da Lei de Bases do Sistema Educativo. O encontro decorre no Liceu Jaime Muniz e reúne professores de diferentes escolas. No próximo ano letivo deve haver um ligeiro aumento do número de alunos nas escolas da região. A previsão é feita à Rádio Pública pela Secretária Regional de Educação, Elsa Fernandes. Adianta que não estão previstas fusões de escolas, também não vai haver encerramento de estabelecimentos de ensino. A Secretária Regional refere as datas do próximo calendário escolar.
10: As creches, jardins de infância, infantares e pré-escolar começam basicamente na mesma altura que o ano passado, no dia 7 de setembro. O primeiro ciclo começa um pouco mais tarde, no dia 10 de setembro, e os segundos e terceiros ciclos e secundário começam entre 11 e 14 de setembro. A decisão, se começa a 11 ou a 12 ou a 13, é das escolas.
0: As interrupções letivas também foram ajustadas, como refere Elsa Fernandes.
10: O final do primeiro período é a 16 de dezembro. As aulas retomam em janeiro, no dia 4 de janeiro. Depois, o fim é a 19 de março, para quem ainda funciona com períodos. E há a interrupção de carnaval entre 8 de fevereiro e 10 de fevereiro. O terceiro período tem início a 5 de abril e o fim são datas diferentes de acordo com os ciclos e de acordo com os exames, com aqueles que têm exames ou não. Por nono, 11º e 12º anos, termina a 4 de junho. 5º, 6º, 7º, 8º e 10º termina a 9 de junho. E primeiro ciclo do 1º ao 4º ano, 30 de junho de 2027.
0: Elsa Fernandes, ouvida pela jornalista Isabel Nóbrega Sá, secretária de Educação, recorda que terminou na sexta-feira a primeira fase do concurso para os docentes. Ao longo deste mês e na próxima semana, na primeira semana de junho, decorrem outros procedimentos concursais. O Nacional tem hoje um encontro decisivo para a permanência na Primeira Liga de Futebol. Joga nos Açores frente ao Santa Clara e a equipa madeirense precisa de somar pontos. O treinador Tiago Margarido está muito confiante.
11: Vamos com o estado de espírito que nos caracteriza desde há 3 anos para cá, que é ir para qualquer jogo para ganhar. Queremos resolver a manutenção, neste caso nos Açores, não estando dependente dos resultados dos nossos adversários. Portanto, vamos com o espírito de ganhar, como disse e como sempre fizemos desde há 3 anos para cá.
0: Expectativa do treinador do Nacional, do lado do Santa Clara, o técnico Petit também espera vencer no último jogo da temporada.
12: A motivação é acabar bem a época, aquilo é a última imagem é que fica, acabar na nossa casa, o último jogo em nossa casa. Por isso queremos trabalhar para os três pontos, respeitando o adversário que também ainda tem objetivos a cumprir. Por isso vamos estar preparados para amanhã fazermos um bom jogo e conseguir acabar bem a época aqui na nossa casa com os três pontos.
0: Santa Clara Nacional, o jogo começa às 8:15 da noite. A emissão especial de esporto na Rádio Pública começa às 8 da noite. O Estrela da Calheta é o novo campeão regional da divisão de honra. O empate a um golo com o Nacional foi suficiente, pois na primeira volta tinha já vencido por 1-0. Duarte Gonçalves.
13: O Estrela da Calheta é o novo campeão regional da divisão de honra. Num encontro com poucas oportunidades de gol, foi o Nacional adiantar-se no marcador aos 28 minutos por intermédio de Walter Soares. A partida caminhava para o final e tudo indicava que o Nacional iria vencer. Mas já em período de compensação, apareceu Nuno Teixeira a fazer o empate que valeu o título ao Estrela da Calheta. No final da partida, o treinador Carlos Mendonça reconheceu que a equipa não entrou bem no jogo, mas sublinhou que o grupo acreditou sempre na conquista do título.
14: Depois tivemos algumas dificuldades a tentar impor o nosso jogo e foi o que nos fez acreditar, foi somos um grupo bonito, todos contam e as substituições fizeram o efeito e foi aí que resultou o gol. Mas o Nuno veio trazer algo que ninguém estava à espera e se calhar também nem eu.
13: Já o presidente da Associação de Futebol da Madeira, Rui Coelho, considera importante para o futebol regional a possibilidade de subida aos campeonatos nacionais.
15: Um jogo mais tático, mais nervoso, mas acabou por o Estrela da Calheta ser mais feliz no fim e espero que subam. Em conversa já com o Francisco, parece-me que estão interessados em subir. Vamos fazer tudo para que também façam um bom campeonato no Campeonato de Portugal.
13: Também o presidente do clube, Francisco Fernandes, admitiu a hipótese de o Estrela da Calheta avançar para o Campeonato de Portugal.
16: O que eu posso prometer a todos os calhetenses é que vamos fazer o melhor para o Estrela da Calheta, o melhor para a Calheta, e isso vai ser um trabalho que vai ser feito com as diversas entidades que nos apoiam, sejam elas privadas ou públicas, e depois vamos tomar a melhor decisão para a Calheta e para o Estrela da Calheta. E nós temos uma relação muito boa com a Câmara Municipal, sempre tivemos, e vamos trabalhar e vamos nos reunir, vamos nos sentar, vamos analisar friamente, porque neste momento tudo é muito quente, todas as palavras são muito quentes, e só quando realmente arrefecermos é que vamos ter o discernimento de pensar o que é o melhor para a Calheta.
13: Termina assim a divisão de honra regional com o Estrela da Calheta a erguer o troféu de campeão.
0: E assim o Estrela da Calheta fez festa, já a Câmara de Lobos e Choupana desceram de divisão.
17: Edição da Uma com Celina Faria, o controle técnico foi de Fábio Petincourt. Daqui a pouco às 13h15 o Portugal em Direto.
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0: Muito boa tarde, está a começar o Portugal em Direto, edição para esta segunda-feira, dia 11 de maio. Que temas estão hoje em destaque no programa?
1: Ainda é uma miragem a passagem para a outra margem entre Portugal e Espanha, mais concretamente entre Montalvão, Conselho de Nisa, no Alto Alentejo, e Cedilho, do lado espanhol. A consignação da ponte entre as duas localidades foi firmada em dezembro do ano passado. Enquanto a obra não avança, as populações dos dois lados da fronteira têm de percorrer 90 quilómetros para atravessar pouco mais de uma centena de metros. Nós vamos até lá em direto já a seguir ao encontro do repórter Nuno Amaral. Três associações contestam a manutenção das restrições e captação de água subterrânea no Ribatejo, anunciada pelo Governo. Falam de uma profunda assimetria regional e lembram que a região produz uma parte substancial das frutas, legumes e flores do país. O Parque Natural do Douro Internacional celebra hoje 28 anos, uma área protegida localizada na região de Trás-os-Montes, com uma extensão equivalente a 87 mil campos de futebol. No último ano, o fogo destruiu mais de 5 mil hectares. O ICNF tem estado no terreno num trabalho de recuperação.
0: Começa o Portugal em Direto, tem edição da jornalista Cláudia Costa.
1: Há décadas que esperam pela passagem para a outra margem, para o outro país. Uma nova ponte vai ser construída entre Portugal e Espanha, sobre o rio Sever, ligando os dois territórios por Cedilho, do lado espanhol, e Montalvão, do lado português, no Conselho de Nisa, Alto Alentejo. A consignação da obra foi firmada em dezembro do ano passado, mas até agora nada avançou. A Portugal cabe um investimento de quase 20 milhões de euros. Pouco mais de 5 milhões cabe à Espanha. O projeto já está a ser pensado há vários anos e promete diminuir a distância entre as duas margens. Atualmente, para atravessar 160 metros, é preciso percorrer 90 quilómetros. Ora, é um pedido antigo dos residentes que se deslocam com frequência entre os dois países. Além de oferecer uma ligação mais rápida entre Montalvão e Cedilho, a ponte vai facilitar as locações diárias e o acesso a vários tipos de serviço. O repórter Nuno Amaral, junto agora a nós em direto. Nuno, atravessaste o rio do lado português para o lado espanhol, agora encontraste em Espanha. Não foi através de uma ponte. Quanto tempo é que tu demoraste?
2: Demorei 1 hora e 35 minutos para cumprir esses 90 quilómetros que ligam Montalvão aqui a Cedilho, Deputação de Caças, Distrito de Caças, Extremadura Espanhola. 90 quilómetros em curva contra curva para estar em duas aldeias irmãs que uma barragem desermanou em 1974. A barragem da Iberdrola, também no Tejo, uma vez que o rio Sever desagua no rio Tejo, trouxe riqueza à Espanha, trouxe eletricidade e o valor monetário que ela tem, mas para o lado português trouxe uma barreira. Antigamente, antes da barragem, o rio Sever atravessava-se a pé grande parte do ano. Estas duas aldeias praticamente irmãs, como referi, à entrada aqui de Cedilho, em Espanha, à entrada desta povoação, está em português escrito: bem-vindo a Casalinho. Ora, Casalinho era como se chamava a esta terra, porque está intimamente ligada a Montalvão. À minha frente, se olhar mais para a direita, tenho Portugal, Castelo Branco, um pouco mais para a esquerda o distrito de Porto Alegre. Não estamos com os pés no rio, uma vez que não há rede de telemóvel naquela escarpa lá embaixo onde está a barragem da Iberdrola. Demorei 1 hora e 40, mas ontem podia ter demorado 12 minutos. Isto porquê? Porque ao fim de semana a Iberdrola abre o tabuleiro superior da barragem, como é óbvio, ao tráfego automóvel só ao fim de semana, e então a distância é apenas de 12 minutos. Para trás e pelo rio fica muita história de contrabando, muita história de saltos, já lá vamos, mas ao meio da manhã estávamos em Portugal com o autarca de Montalvão, José Costa. Em Montalvão, Conselho de Nisa, Distrito de Porto Alegre, Alto Alentejo, dois rios. O Tejo, uma barragem da Iberdrola, a barragem de Cedilho, e o rio Sever, que vem desaguar no Tejo. É sob o Sever que se quer fazer essa ponte, com 160 metros para ligar a Espanha. Estamos num vale, Espanha, do outro lado do rio. O Presidente José Costa tem 69 anos, diz-me que desde que se lembra que esta ponte é reivindicada.
3: Bom, realmente, desde que foi construída a barragem, passado uns 10 anos, dos anos 80, isso é um anseio da população.
2: E agora, em dezembro, foi consignada, esteve o Ministro da Economia e Coesão Territorial, Castro Almeida, mas as obras não avançaram.
3: As obras tinham começado, mas entretanto paralisaram, que eu desconheço a razão, e foram desmobilizados os recursos que estavam aqui, máquinas, etc, etc. Portanto, nós continuamos ansiosamente à espera que a barragem avance.
2: Porque senão, que a ponte avance, porque senão só podem passar através da barragem pelo fim de semana. Estes 160 metros de ponte significa quantos quilómetros até Sevilho, do lado lá do rio?
3: Eu não posso precisar, mas eu creio que à volta de 100 quilómetros, 100 e tal quilómetros.
2: É o que vamos fazer. Continuamos a conversar em Espanha.
3: Ok, vamos lá.
2: E percorridos esses, com mais rigor, 95 quilómetros entre Montalvão e Sevilho, é a altura de falarmos com o autarca de Sevilho, um veterano, quase 40 anos, como alcaide deste ayuntamento, António González Riscado. Apelo ao seu melhor portunhol, ou se quiser, espanhoguês. Vamos cá ver. A obra foi consignada em dezembro, foi adjudicada a uma empresa. Porquê é que não avança?
4: E não sei também os motivos que não avancei. Creo que pode haver aí algum problema entre a expropiação de terras, de terrenos, que não são da Câmara, e deve haver algum problema também de medioambiental, de sensibilidade medioambiental.
2: De impacto ambiental.
4: De impacto ambiental. Eu creo que esses são os dois problemas que agora mesmo estão reflejados, que espero solventem pronto e possam começar.
2: Que avance mais depressa possível, até porque ainda há pouco me dizia que estas aldeias ficaram desirmanadas, ou seja, perdeu-se aqui um traço identitário da raia, esta ligação ibérica, se quiser.
4: Claro, nós agora mesmo só podemos ir a Montalvão no fim de semana, quando a Iberdrola abre a barragem. No resto de semana, se queremos ir, ou bem damos a volta por Valência de Alcântara, Marvão, como habéis feito vosotros.
2: Entramos na fronteira dos galegos, Conselho de Malvão.
4: Ou então podemos ir em barca, mas tem que ver eles com um carro a buscar-nos aí na barragem, nos levam em carro e tornamos em carro, e depois teremos que ter o carro nosso desta parte, passar de barco e ter aqui o carro nosso.
2: Já vamos perceber melhor também do lado português, mas aqui as pessoas que o senhor governa neste ayuntamento têm muitas ligações a Portugal, ou seja, atrapalha a vida de muita gente não existir uma ponte que tem, que terá, vai ter 160 metros apenas.
4: Claro, sim, a ver... Um dos polos de desarrollo, tanto para Montalbán como para Cello, debería ser la ponte. Entonces se podían crear nexos económicos y demás. Ahora mismo el único nexo que tenemos es el nexo familiar, cultural, o que puedes hacer un fin de semana.
2: Todo el resto, aparte de servicios, de empleo, de servicios ibéricos.
4: Nada. Ahora mismo nos tenemos aquí una demanda de, por ejemplo, de calceteiros y demás, que sé que aí no terreno Montalbán-Niza hai, pero que aquí non poden vir porque ten que dar unha volta moito grande.
2: Agradeço a António González Riscado, autarca de Sevilho, há quase 40 anos, um veterano. José Costa, já falámos há pouco, ao meio da manhã, fizemos esta viagem juntos, 1h40, diz-me que tem a sua freguesia cada vez mais isolada.
3: É verdade, neste momento nós estamos a perder, demograficamente estamos a perder as pessoas, a ligação, portanto, o próprio concelho em si está a perder muita gente, digamos, o desenvolvimento económico está cada vez, é pouco desenvolvido, digamos assim, passo o plenário, e esta ponte seria fundamental, como o António acabou agora de dizer. Nós, como o senhor viu, eles têm, por exemplo, um parque de eletricidade.
2: De energia solar.
3: De energia solar.
2: À entrada de Sevilho.
3: Onde houve aqui durante quantos anos, António? Para construir?
4: A barragem.
3: Não, o parque.
4: Estiveram aí 3 anos.
3: 3 anos, onde havia centenas de pessoas.
2: Emprego, mão de obra,
3: centenas de pessoas.
2: Na sua opinião, deixa-me repetir a pergunta que fiz, por que não avança a ponte?
3: Olha, sinceramente, as informações que eu tenho, e portanto são mais ou menos as mesmas que tem o António, portanto na última reunião da Assembleia Municipal, o seu presidente disse que era problemas relacionados com estudos de impacto ambiental.
2: Estão a atrasar este processo, obviamente, uma questão burocrática. O senhor recordava-se da sua mãe, contrabandista, atravessar o rio a pé para vir à Espanha, trazer café e levar daqui outras coisas.
3: Exatamente, aliás, eu, portanto, emocionalmente eu estou muito ligado a Sevilho, porque há aqui famílias que são, embora não sendo da minha família, mas são meus amigos de sangue. Portanto, eu passei aqui, olha, tá, por exemplo, nós vamos ali ao Manolo, tanto do bar, a mãe dele, a Tia Vicenta, o irmão que já faleceu, o Pepe. Nós brincávamos juntos quando tínhamos 6 anos.
2: Era como se não existisse uma fronteira no meio.
3: Era como se não existisse uma fronteira.
2: Deixe-me terminar, porque o tempo é rádio, como na vida vai fugindo. Al-Qaeda, António Gonçalves Riscado. Construída a ponte, o que é que presumo que venha a seguir? É um investimento avultado, 24 milhões de euros, parte da verba do PRR, mas mira, qual era o passo seguinte?
4: O primeiro que haveria aqui, se a ponte estivesse construída, eram umas bombas de gasóleo com butano também, porque aqui está mais barato o gasóleo e o gás butano e propano que em Portugal. Essa era a primeira que venia, que já tenho demanda de alguns de los empresarios para poder construir.
2: Isso para nós, portugueses, é uma grande dificuldade, não é? A discrepância de preço dos combustíveis entre Espanha e Portugal. Ora bem, com esta ponte a questão fica mais difícil, é preciso ir até à tal barragem do Galego, em Marvão.
3: Portanto, é assim, não é só a questão do preço, o preço também é verdade, mas também a questão, você tem que se deslocar, a Nisa, portanto... Tem que se deslocar a Castelo de Rendas.
2: Vai-te ganha que me dás prejuízo, será isso?
3: Não? Sim. Não, tem que se deslocar, as pessoas não têm... Como é que você pode, por exemplo... Eu quero meter tanto gás óleo... Eu tenho que ir a Nisa para ir a pescar, com uma carrinha, a pescar gás óleo para a junta. Portanto, aqui, provavelmente para a junta não poderia comprar aqui, porque a gente temos aqueles cartões de frota,
2: cartões de empresa.
3: De empresa, etc, etc. Mas, por exemplo, pessoalmente, toda a gente vinha aqui a pescar.
2: E depois da ponte construída, qual é a primeira medida que toma enquanto autarca, presidente de junta de Montalvão? Como é que vai potenciar essa ligação, esse abraço entre as duas aldeias de novo?
3: Nós, neste momento, com o António, já estamos a trabalhar em outras coisas.
2: Só uma ou duas que temos que sair.
3: Nós estamos a trabalhar, por exemplo, nós temos, por exemplo, um site de figuras rupestres, que é provavelmente um dos maiores, se não o maior, site não submerso de figuras rupestres.
2: Lá embaixo?
3: A seguir à barragem, portanto, na Ribeira de São Simão.
2: Portanto, atrair turismo?
3: Turismo, por exemplo, vou entrar em contacto com um senhor que é do Porto, que é o doutor António Batista, que foi uma das pessoas que desenvolveu aqui
2: durante... Tudo sobre...
3: Sobre o...
2: Falaremos um destes dias sobre a barragem,
3: okay.
2: Sobre as pinturas rupestres.
3: Isso é uma das coisas.
2: Eu agradeço a ambos os autarcas, o presidente junta...

0: 50 quilómetros. A Rádio Pública contactou a Câmara de Nisa. O Presidente optou para já em não prestar declarações. A Federação Nacional das Organizações de Produtores de Frutas e Hortícolas está contra a exclusão do Ribatejo do levantamento das restrições ao licenciamento de captações de água subterrânea. A medida, em vigor há cerca de 4 anos para travar os efeitos da seca severa, caiu agora no Alentejo e no Algarve, mas manteve-se naquela zona do país. Ora, ouvido pela jornalista Isabel Cunha Marques, o presidente da FNOP, Domingos dos Santos, lembra que a região produz uma parte substancial das frutas, legumes e flores do país e diz que não encontra uma resposta técnica para a decisão que está a provocar um grande descontentamento.
1: Não há produção hortofrutícola se não houver água. O nosso país tem um potencial muito grande para aumentar a produção hortofrutícola, seja para o autoaprovisionamento, seja mesmo para exportação. Até para haver um equilíbrio da balança de ações correntes na agroalimentária, nós, como somos dependentes de algumas das produções, não temos capacidade de produzir em Portugal, temos que produzir outras que supere o nosso autoconsumo para exportar e ver esse ciclo. E, portanto, só com água é que conseguimos fazer hortofruticultura. Portanto, isto é uma das razões. A razão por qual nós estamos aqui, estamos com muita estranheza, em que foi desbloqueada a possível captação de águas subterrâneas em algumas regiões do país e outras que também estavam interditas em virtude de uma seca prolongada, não terem sido desbloqueadas quando não temos nenhuma informação credível em que isso haja uma razão técnica para que isso não aconteça. Ou seja, para que aconteça a não autorização ou a abertura das restrições, o levantamento das restrições, noutras regiões. Portanto, essa é a nossa estranheza e daí manifestarmos contra a não ter havido o levantamento das restrições noutras regiões.
2: Mas já agora não foi dada qualquer justificação do porquê nesta região?
1: Não. Não. A justificação continua a ser a mesma, a dizer que o lençol freático que ainda não recuperou o seu nível que deveria de estar, quando nós não temos, pode ser essa a justificação, quando nós não temos informação e mais, também não temos tecnicamente, não temos dados técnicos de monitorização dos lençóis freáticos. Vamos lá ver uma coisa. Infelizmente, em Portugal, a APA não nos faz chegar ciclicamente a informação de como é que está o estado dos lençóis freáticos. Ou seja, nós sabemos como é que estão os estados das barragens, é uma informação pública, mas não é pública a situação em como estão o armazenamento dos lençóis freáticos. E, portanto, isso era de bom tom ser público, ser do conhecimento de todas as pessoas, da população no geral, mas também dos agricultores, para saberem como é que haveriam de fazer a sua gestão. Por outro lado também, vai entroncar muito mais do que propriamente só a abertura dos furos ou das captações de águas subterrâneas, porque também era preciso, mais do que proibir, era preciso nós prepararmos com invernos como tivemos este ano, e já no passado também, foi já com alguma precipitação considerável, prepararmos para fazer o carregamento desses lençóis freáticos, porque há tecnologias que é possível aproveitarmos a água da chuva, que é uma água limpa, para carregarmos os lençóis freáticos, porque ao fim e ao cabo o armazém está lá no subsolo. Podíamos aproveitá-los e não temos feito. Portanto, era muito importante termos o conhecimento de como é que está a capacidade desses lençóis freáticos.
0: Os argumentos da Federação Nacional das Organizações de Produtores de Frutas e Hortícolas, que apela por isso ao Governo para que reverta a decisão de forma a garantir igualdade de tratamento entre todas as regiões do país. Além desta federação, também a Portugal Fresh, que é a Associação para a Promoção das Frutas, Legumes e Flores de Portugal, e o Centro Operativo e Tecnológico Hortofrutícola Nacional estão contra a exclusão do Ribatejo do levantamento das restrições ao licenciamento de captações de água subterrânea. O município de Valongo criou um núcleo local de garantia para a infância, uma nova resposta de proximidade para acompanhar crianças e jovens em situação de vulnerabilidade. O projeto junta os vários parceiros da rede social do concelho e pretende reforçar a intervenção no terreno de uma forma mais articulada e precoce. Em direto tenho agora o presidente da Câmara de Valongo, Paulo Esteves Ferreira. Muito boa tarde, Sr. Presidente. Em que consiste na prática este núcleo local de garantia para a infância e como é que ele vai funcionar no terreno?
3: Boa tarde. permite-nos, no fundo, fazer parte de uma rede e os nossos processos serem mais sistematizados. Nós já acompanhamos um conjunto vasto de crianças que estão em risco de pobreza ou em pobreza extrema, mas com

0: este parceiro, nós passamos a ter aqui outras ferramentas e outros procedimentos e outro apoio para identificarmos as crianças que possam estar em risco de pobreza ou já em pobreza extrema e poder atacar logo esse flagelo e poder ajudar as famílias e em particular as crianças a ter uma infância digna.
1: Quando o Sr. Presidente fala em crianças e jovens em situação de vulnerabilidade, estamos a falar em pobreza, não estamos a falar de casos de negligência ou maus-tratos.
0: Não, estamos a falar de pobreza. Negligência, maus-tratos, são tratados também de outra forma e através de outra entidade e outro órgão.
1: E mas quantas crianças mesmo... e jovens foram detectadas no Conselho com este problema, com esta fragilidade tão grande?
0: Nós só agora é que aderimos à rede, mas de qualquer modo nós já fazíamos este trabalho e este acompanhamento e temos cerca de 1.200 crianças identificadas. E entenda-se crianças até aos 18 anos. E temos também agora um novo acontecimento, né? Estava muito associado ou muitas vezes àquela ideia de que a pobreza encontra-se essencialmente nos bairros sociais. E o ciclo de pobreza é verdade, quando ele existe e nós queremos acabar com esse ciclo de pobreza é muito nos bairros sociais, nos empreendimentos de habitação social. Mas o que nós estamos agora a ver e a perceber e a deparar é que existe a pobreza envergonhada, existe a classe média, as pessoas que trabalham, mas que por força do trabalho não conseguem viver porque não chega aquilo que levam para casa para depois pagar a renda, que está altíssima, ou cabaz alimentar, ou todos aqueles bens essenciais.
1: E esta pobreza envergonhada tem vindo a aumentar nos últimos tempos?
0: Tem vindo a aumentar, claramente, e aliás nós quando aderimos a esta rede, na apresentação da rede, isso é evidente, já não é a percentagem maior onde de crianças que estão em risco de pobreza já não fazem parte ou não vivem nos empreendimentos sociais e, portanto, nós é algo e por isso é que também aderimos a esta rede que nos preocupa e queremos atuar e queremos perceber onde é que estas crianças estão e como é que nós as podemos ajudar.
1: E de que forma é que este núcleo vai melhorar a identificação e depois o acompanhamento destas crianças e jovens que estão em risco e nesta situação vulnerável?
0: O núcleo permite, apesar de que já acontecia mesmo sem esta formalização, mas permite um apoio para cada criança, portanto ter um valor monetário mensal para que elas possam sair, isto é, salvo erro, são 127 euros.
1: Que é dado à família?
0: Que é dado à família para a criança. Portanto, a criança é identificada e a família recebe por essa criança esse valor. E aquilo que nos vai ajudar é mais isto, é ampliar a rede, porque nós acreditamos que ainda assim não estamos a conseguir chegar a todo lado, e portanto ampliar a rede para que possamos efetivamente perceber se existem mais crianças ou não do nosso concelho que precisam deste apoio, que precisam desta ajuda.
1: Portanto, não exclui a hipótese de ter que alargar este apoio a mais crianças e jovens do concelho?
0: Não excluo e como eu quero ter a certeza que efetivamente não tenho nenhuma criança que não esteja a ser acompanhada, é que aderimos a esta rede e temos muita expectativa nesta adesão, porque queremos efetivamente perceber se efetivamente as 1.200 que existem são aquelas que estão no limiar de pobreza ou em pobreza extrema, ou se existem mais que nós ainda não sabemos.
1: Isso e de que forma é que conseguem garantir que aquele dinheiro que a autarquia dá por mês às crianças e que é dado às famílias são realmente investidas nas crianças? O dinheiro é realmente investido nas crianças?
0: Esta verba não é dada pela autarquia, é dada pela Segurança Social.
1: Sim.
0: Portanto, nós
1: mas a autarquia aqui, sim.
0: Segurança Social. Nós não fazemos essa fiscalização. Em concreto, não lhe posso dizer como é que depois o dinheiro é gasto. Agora, aquilo que eu posso lhe dizer é que identificada a criança e a família, ela é acompanhada pelos nossos serviços sociais e dessa forma nós também conseguimos monitorizar se efetivamente a criança está a ter o devido cuidado ou não. Até porque depois delas anda na escola. Né? Muitas vezes estas crianças são identificadas até no ambiente escolar, sim, nós percebemos.
1: E destas 1.200 crianças e jovens, todas elas vão à escola ou há aqui casos, sim, também em que não vão à escola e de distanciamento também nessa parte?
0: No nosso caso, estas estão identificadas, vão à escola. E é aí que, elas, que nós asseguramos que elas têm pelo menos uma refeição, uma boa refeição por dia, que têm acesso à escola, que têm as mesmas oportunidades das outras crianças, que a escola é gratuita, se precisar de passo, passo também é gratuito. E depois vamos até ao núcleo familiar para perceber onde é que eles habitam, para perceber se vivem em condições dignas. Portanto, nós, a partir do momento que elas estão identificadas, o nosso grupo da área social acompanha a criança e o seu núcleo familiar para assegurar que a criança cresce em condições dignas.
1: Sr. Presidente, há metas definidas para avaliar o impacto desta medida?
0: Aquilo que o núcleo, que esta rede tem e mostrou na apresentação que fez na altura que assinámos o protocolo, é que tem metas, elas estão definidas e tem vindo a ser diminuído o número de crianças que estão em risco de pobreza ou em pobreza extrema.
1: Em quanto tempo é que conseguiram essa diminuição já?
0: A rede já funciona, eu agora não lhe vou dizer os anos ao certo, estava na apresentação deles, mas eles tinham o objetivo de reduzir para 40%. Ainda não alcançaram, mas o objetivo deles era reduzir 40%.
1: E o objetivo em concreto deste núcleo local de garantia para a infância?
0: No nosso caso concreto, nós gostaríamos de reduzir também para metade.
1: Ou seja, dos 1.200 crianças e jovens, reduzir para metade?
0: Sim, reduzir para metade. Mas que o nosso objetivo mesmo é que todas as 1.200 que são a ser acompanhadas, as crianças tenham condições dignas. Entenda-se isto. Habitação digna, escola gratuita, e que possam frequentá-la diariamente e pelo menos uma refeição, mas nós até temos também o jantar, além do almoço, nós estas crianças estão identificadas e famílias que estão identificadas, sim, podem levantar o jantar para poder levar para casa. Aquilo que nós queremos é que as 1.200 crianças sejam acompanhadas para sabermos que elas têm as condições mínimas que uma criança tem que ter para crescer saudável. Uhum. O nosso depois objetivo mais macro, mais alargado, é evitar que elas entrem no ciclo de pobreza. Isso é que é mais difícil de mensurar. Sim. E difícil de combater, que é a criança perceber, com esta ajuda, poder crescer, a perceber que tem as mesmas oportunidades e igualdades que outras crianças, para que, aproveitando o chamado elevador social, não continue no ciclo de pobreza que muitas vezes, infelizmente, os pais vivem.
1: Sr. Presidente,
0: esse é o nosso grande objetivo.
1: Para finalizarmos esta conversa, acredita que este modelo pode vir a ser replicado noutros municípios da região ou até mesmo no país?
0: Ah, sem dúvida, sim. Já existem em vários municípios, mas não ainda em todos, e acho que era importante que fosse replicado para todos, sim.
1: Muito bem. Presidente Paulo Esteves Ferreira, muito obrigada por ter vindo à rádio falar connosco, conversar connosco sobre este núcleo local de garantia para a infância, uma nova resposta de proximidade para acompanhar, neste caso, 1.200 crianças e jovens em situação de vulnerabilidade no Conselho de Valongo. Faz uns 28 anos que foi criado o Parque Natural do Douro Internacional, uma área protegida localizada na região de Trás-os-Montes, que abrange os concelhos de Miranda do Douro, Mugadouro, Freixo de Espada à Cinta e Figueira de Castelo Rodrigo. No total tem uma extensão equivalente a 87 mil campos de futebol. O território é vital para a conservação da avifauna, mas tem vindo a sofrer pressões constantes, como é o caso dos incêndios. No último ano, o fogo destruiu mais de 5 mil hectares e ameaçou uma colónia de abutre preto estabelecida na região há mais de uma década, uma espécie em vias de extinção. Em entrevista à Antena 1 esta manhã, a diretora regional da Conservação da Natureza e Florestas do Norte, Sandra Sarmento, explicou os trabalhos de recuperação que estão a ser feitos.
2: O ICNF tem estado particularmente a trabalhar muito naquilo que é a recuperação das áreas afetadas pelos incêndios, desde logo também nesta área protegida. Nós tivemos um trabalho no pós-incêndio de estabilização, de consolidação, de recuperação daquela área. Felizmente as coisas estão, obviamente, a fazer o seu caminho. Temos e acreditamos que aquilo que é a afetação que existiu sobre, por exemplo, esta espécie, que houve um ninho, dois ninhos que foram afetados, mas que, na verdade, a colónia continua no território. Esta colónia de abutre preto, que é, de facto, muito relevante.
1: Atualmente o parque é gerido pelo ICNF e funciona sob um modelo de cogestão que inclui a participação de autarquias, entidades académicas e organizações não governamentais. A diretora regional da Conservação da Natureza e Florestas do Norte faz um balanço positivo destes 28 anos de parque.
2: Tem sido um sucesso, permitiu-nos melhorar as condições de visitação ao território, criar novas infraestruturas de visitação e temos agora um projeto que para nós é emblemático, que será a criação do Centro Interpretativo desta área protegida, um projeto que é um protocolo entre o ICNF e o município de Mugadouro e que queremos que seja uma realidade dentro em breve.
1: O Parque Natural do Douro Internacional completa hoje 28 anos, conta com a cooperação de Portugal e de Espanha. Um investigador do Laboratório de Paisagem em Guimarães fotografou uma espécie de vespa que nunca tinha sido registada em Portugal. Daniel Ferreira encontrou esta espécie de vespa inédita em Baião. A descoberta, agora confirmada num artigo científico, ajuda a mapear, Ana Gonçalves, a distribuição europeia da espécie.
3: Daniel Ferreira é investigador no Laboratório de Paisagem em Guimarães e costuma fotografar e inventariar espécies animais no nosso país. E foi num terreno em Baião, integrado na paisagem protegida da Serra da Abobureira, que encontrou esta espécie de vespa.
4: É uma espécie que pertence a uma família que chamam as vespas de Darwin, que é um grupo assim bastante grande. É uma espécie que é de vespa parasitoide, ou seja, para completar o seu ciclo de vida, coloca os ovos em larvas de outros insetos, neste caso de uma espécie de borboleta noturna. E depois é uma vespa relativamente pequena, que se alimenta de néctar, os adultos alimentam-se de néctar, das flores, por isso até pode acabar por também ter algum papel como polinizador, embora as vespas tenham menos importância que outros polinizadores.
3: O investigador fez o registro fotográfico, publicando um artigo com outro biólogo na revista Arquivos Entomológicos, registando esta espécie de vespa pela primeira vez no nosso país. Daniel Ferreira explica a importância deste registro.
4: É uma espécie que não existia nenhum registro, que pertence a uma família que tem muitas espécies, milhares de espécies diferentes. É uma família que ainda não está assim muito, muito estudada, e como são espécies muito semelhantes, poderia ainda não haver o registro, ou pelo menos a identificação da espécie. E aqui a importância é mesmo essa, é mais de aumentarmos o conhecimento que temos relativo à distribuição das espécies, ou seja, para pintarmos aqui o quadro da biodiversidade que temos no nosso país, assim mais aprofundado, do que propriamente outra questão.
3: O registro de uma espécie de vespa pela primeira vez no nosso país, feito pelo investigador Daniel Ferreira.
1: E a descoberta, agora confirmada num artigo científico, ajuda assim a mapear a distribuição europeia desta espécie de vespa. E hoje, na rubrica Os Nossos Animais Selvagens, vamos conhecer melhor o maior escaravelho da Europa, a vaca loura. Pode ultrapassar 5 centímetros de comprimento. Gosta de visitar árvores velhas ou muito antigas, onde se alimenta na fase adulta de madeira em decomposição. Tem especial preferência por carvalhos e castanheiros.
5: O maior escaravelho da Europa é também um dos maiores escaravelhos do mundo. Antes de passar ao estado adulto, a larva deste escaravelho, com características muito especiais, passa 5 anos a alimentar-se de madeira em decomposição. Entre outras espécies de árvores, os velhos carvalhos costumam chamar a vaca loura. Um escaravelho que depende de outras espécies de árvores antigas, árvores mais velhas, como o carvalho alvarinho ou o castanheiro. Vaca loura. Nome estranho para um escaravelho. Os machos desta espécie têm mandíbulas muito salientes que servem apenas para lutar contra outros machos na época de reprodução. É também conhecido por escaravelho veado. Os machos chegam a ter quase 10 centímetros de comprimento. As fêmeas são mais pequenas e desprovidas destas enormes mandíbulas. As mandíbulas das fêmeas são muito mais pequenas. Já a dos machos são mandíbulas fortes, uma espécie de armações, uma espécie de pinças, com 3 saliências espinhosas cada uma, que servem então para travar lutas com machos rivais. Servem para levantar esses machos rivais e atirar com eles ao chão. Isto quando a luta se dá em cima de um tronco de árvore, por exemplo. É um momento de vida selvagem muito interessante de testemunhar. Vaca loura é um nome comum porque, de facto, as pinças dos machos mais fazem lembrar também os cornos de uma vaca. Se há algumas décadas era espécie comum, hoje é uma espécie quase ameaçada. Pertencem a uma ordem dos insetos, onde estão também incluídas as carochas, as joaninhas ou os gorgulhos, por exemplo. Os machos morrem após a cópula, mas as fêmeas vivem até encontrarem um local propício para depositarem os ovos, junto de raízes de árvores velhas. A morfologia destes animais é muito interessante. Têm dois pares de asas, umas mais duras, outras mais membranosas. As asas duras formam uma espécie de carapaça que protege as asas que utilizam para voar, tal como as joaninhas, por exemplo. Levantam o voo, elevando um pouco as asas rígidas e batendo as asas membranosas com toda a força. É um voo ruidoso, o deste enorme e pesado escaravelho. Os insetos adultos gostam particularmente da seiva que sai dos carvalhos com o calor. Começam a aparecer na primavera. Estão mais ativos nos meses de junho e julho. As fêmeas podem ser vistas até setembro, uma vez que demoram mais tempo a pôr os ovos nos locais ideais para o sucesso da espécie. Desde 2016 que decorre em Portugal um importante projeto para estudar e preservar esta espécie. É o projeto Vaca Loura. Convida todos os cidadãos a monitorizarem a espécie nas diferentes regiões do país. Se nos está a ouvir e se encontrar uma vaca loura, anote a hora e o local do avistamento. A seguir, pode enviar a informação para o sítio da internet vacaloura.pt. É uma ajuda preciosa para tentarmos conhecer melhor as populações deste maravilhoso escaravelho do nosso país. Os dados mais recentes apontam para a existência e registro de mais de 7 mil indivíduos. O grande objetivo é compilar e organizar informação enviada pelos cidadãos sobre a distribuição e estado das populações de vaca loura em Portugal. A ideia é depois colaborar na rede europeia de monitorização da vaca loura, que por sua vez quer conhecer de perto o estado de conservação desta espécie e as suas áreas de distribuição no velho continente.
1: Os Nossos Animais Selvagens é uma rubrica de Luís Henrique Pereira, que passa todas as semanas aqui no Portugal em Direto. Esta rubrica tem a sonoplastia e pós-produção áudio de Edgar Barbosa, Rui Fonseca, Fábio Abreu e Cláudio Calado. 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Os jovens entre os 12 e os 18 anos, residentes no concelho de Olhão, no Algarve, têm a partir de agora acesso a uma aplicação gratuita de apoio ao bem-estar emocional. Dinamizada pela Associação Moças, Confi App é uma plataforma acessível e confidencial onde estão disponíveis conteúdos educativos sobre emoções, ansiedade e relacionamentos, por exemplo. Foi desenvolvida no âmbito do projeto Zona Desconforto, financiado pelo Portugal Inovação Social, e é uma aposta inovadora, Tatiana Felício, que alia tecnologia, saúde mental e intervenção comunitária.
6: Olá, bem-vinda à Confi App.
7: O apoio está à distância de um clique. Direcionada para jovens entre os 12 e os 18 anos, a Confi App é uma ferramenta focada no bem-estar emocional dos mais novos.
8: Abrangemos uma panóplia de temas, desde sexualidade, alimentação saudável, identidade de género, então acaba por ser muito esclarecedora.
7: Maria Lopes é representante da Moças, a associação responsável pelo projeto. É um espaço acessível e seguro, onde só é possível aceder com autorização de um tutor, mas esse é o único passo, digamos, controlado. Tudo o resto só diz respeito ao utilizador. A psicóloga Ana Sofia Fonseca explica que há, inclusive, uma linha de apoio confidencial via chat, onde o jovem pode tirar dúvidas e pedir orientação a um profissional qualificado.
9: Não estou a falar com chatbot e estão a falar de forma anónima para fazer aquelas perguntas mais difíceis da adolescência, aquela dúvida existencial que aparece a meio da aula de matemática e quando eu saio da aula preciso tirar aquilo da minha cabeça, posso tirar ali, não é?
10: Sabes qual é o truque para perceber se uma relação é saudável?
7: Entre perguntas e respostas, tudo é revisto por psicólogos. Há conteúdos educativos, jogos para estimulação cognitiva e ferramentas práticas como reflexões guiadas ou meditação.
11: Vais começar por encontrar uma posição confortável, podes deitar-te no chão ou sentar-te numa cadeira, como for melhor para ti.
7: A Confiep é gratuita e apenas disponível para jovens residentes no Conselho de Olhão. Até 2027 está numa fase piloto. Depois disso, o objetivo é alargar a possibilidade de ser utilizada por outros jovens de norte a sul do país.
1: Os jovens entre os 12 e os 18 anos, residentes no Conselho de Olhão, têm assim acesso a esta plataforma confidencial, onde estão disponíveis conteúdos educativos sobre emoções, ansiedade e relacionamentos, entre várias outras coisas. Turismo sustentável e com responsabilidade social. A Associação de Hotelaria de Portugal, com o projeto Um Colchão, Um Coração, já doou quase 300 mil bens a famílias carenciadas. Isto representa uma poupança direta de 6 milhões e meio de euros. Mas há mais números a reter. A iniciativa de doar bens dos hotéis, como atoalhados, colchões, roupa de cama e até mobiliário, conseguiu até agora poupar quase 800 milhões de litros de água e reciclou mais de 100 toneladas de resíduos. Para além disso, evita que os bens vão parar ao lixo porque ganham uma segunda vida nas mãos de quem mais precisa. A jornalista Paula Verã foi conhecer a iniciativa.
12: Tudo começa num hotel que precisa de renovar roupa de cama e de casa de banho.
13: Sobretudo produtos de cama e de mesa, quando chega um espaço útil em que as coisas já estão usadas, já queremos remodelar, e quando assim é, elas são postas de parte, guardamos, e portanto no fundo é uma possibilidade também nós podermos contribuir para entidades que precisam.
12: Pedro Encarnação é diretor-geral de uma unidade hoteleira em Lisboa. E hoje é dia da equipa da Entreajuda levar sacos carregados de toalhas de banho e lençóis, mas já houve necessidade de renovar colchões.
13: Tem a parte logística que é complicada. Alguns, efetivamente, por esta ou por aquela razão, se não tiverem condições, nós não os doamos, mas outros sim estão em condições e são algumas centenas, e quando assim a coordenação tem que ser grande e já aconteceu.
12: Esta iniciativa da Associação de Hotelaria de Portugal tem como objetivo que os produtos dos hotéis sejam reaproveitados por quem mais precisa, explica a vice-presidente Cristina Cisa Vieira.
14: Há bens da hotelaria em bom estado de conservação, já usados, mas em bom estado de conservação, que no entanto, seja porque efetivamente, por exemplo, os hotéis mudam de categoria, de estrelas, seja porque já estão com necessidade de serem mudados, não têm aquela frescura e aquele brilho que é suposto terem quando novos. Eram, enfim, ou desperdiçados, digamos assim, ou de facto não tinham utilização e estavam nos armazéns, etc. E o que é que nós pensámos? Bom, há aqui utilidade para estes bens, começámos pelo colchão, porque há instituições sociais, e PSS no caso, que efetivamente usam estes bens para, começámos por aí, pelo têxtil, para os seus lares e apoio às famílias. E, portanto, isto é uma plataforma em que os hotéis colocam quais são os bens que têm para doar. As IPSS que têm protocolo com a Associação de Hotelaria de Portugal vão à plataforma, percebem o que é que há, onde é que está, e são elas que articulam o transporte.
12: E a Entreajuda existe há 20 anos e faz aqui a ponte entre quem dá e quem recebe. A Presidente Isabel Joné faz-nos uma visita guiada ao Banco de Bens Doados, onde há toneladas de produtos, desde computadores a eletrodomésticos, passando por material de papelaria a protetores solares.
15: E são protetores solares de uma qualidade incrível e, portanto, poder dar às creches e até aos jardins infantis e até eles que muitas vezes têm tempos de praia com as crianças e até com os idosos, este tipo de produto faz com que estejamos até a diminuir o risco de cancro na pele. Nunca nos podemos esquecer que a totalidade dos produtos que aqui estava teria como destino provável ou certo a destruição.
12: E no fim da cadeia deste caminho solidário estão as instituições. Das Caldas da Rainha, de um lar de idosos, veio Sandra Correia encher a carrinha com os bens doados pelo hotel.
16: A carrinha vai cheia, sim. Vai cheia de produtos de higiene, roupa para os idosos, roupa para crianças, utilidades, porque podemos fazer atividades com as crianças, com os idosos.
12: E quantas pessoas é que têm nesse centro?
16: Nós temos 40 pessoas em lar, 42 em serviço de apoio,
17: 15 em centro de dia e 37 crianças em creche.
12: A verdadeira economia circular a funcionar, toneladas de bens doados que vão servir quem precisa, ganham nova vida e evitam a destruição e o impacto ambiental que isso teria.
1: Uma reportagem da jornalista Paula Verão. Os bens doados por hotéis e grandes empresas a caminho de instituições sociais que dão uso a produtos que iriam acabar no lixo. Já foram doados quase 3 mil bens a famílias carenciadas. Isto representa uma poupança direta de 6 milhões e meio de euros. É tudo. Voltamos amanhã a calcorrear o território. Hoje ligamos o norte e o sul, litoral, o interior, o continente e as ilhas e também Espanha. Estivemos em Montalvão, do lado do concelho de Niza, e depois fomos para Sevilha, do lado espanhol. Voltamos amanhã a ligar o território. Contamos com a sua escuta. Até amanhã. Fique bem.
18: Está combinado. Boa tarde, Cláudia Costa, no Portugal em Direto desta segunda-feira.
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18: Estamos a poucos segundos das 14h. Daqui a pouco há notícias por aqui.

0: Boa tarde, são 2 horas no continente e na Madeira, 1 da tarde nos Açores. Está na hora de conhecermos as notícias que marcam esta segunda-feira.
1: A proposta para a alteração da lei laboral que vai ser apresentada na Assembleia da República vai ter contributos dos parceiros sociais, mas também de organizações que não estão representadas na concertação social. A garantia é da Ministra do Trabalho, Maria do Rosário Palma Ramalho. Diz também que será a Ministra enquanto tiver a confiança de Luís Montenegro e que há mais vida para além do pacote laboral. A CGTP entregou hoje o pré-aviso referente à greve geral do próximo dia 3 de junho. A UGT, que não se junta para já ao protesto, pede que o trabalho alcançado ao longo dos anos na concertação social não seja desperdiçado em ataques que revelam a não aceitação da diferença. Paulo Rangel espera que os líderes da diplomacia europeia, reunidos hoje em Bruxelas, aprovem a suspensão da compra de produtos vindos da zona dos colonatos israelitas na Cisjordânia.
0: Notícias às 2 da tarde. A edição é do jornalista João Vasco.
1: A Ministra do Trabalho confirma que o diploma que o Governo vai apresentar no Parlamento para alterar a lei laboral não é a versão inicial, não é idêntica ao anteprojeto. Maria do Rosário Ramalho assegura que a proposta de lei que vai chegar à Assembleia da República terá os contributos dos parceiros sociais, mas também de organizações que não estão representadas na concertação social. A Ministra recorda que o diploma também terá de ser aprovado primeiro também em Conselho de Ministros.
2: A decisão final sobre a versão que vai ao Parlamento é do Conselho de Ministros e não da Ministra. Contudo, o que eu posso antecipar é que a base da nossa proposta deverá ser o anteprojeto que foi aprovado já em Conselho de Ministros em julho do ano passado, mas bastante diferente da versão desse inicial.
3: O que é que isso quer dizer?
2: Porque com certeza que incorporará todos os contributos que o Governo entenda úteis e que se produziram durante estes 9 meses. Alguns têm origem em parceiros sociais que estão representados na concertação, outros têm origem em associações empresariais e sindicais não representadas na concertação social e outros bastantes, aliás, em várias instituições da sociedade civil.
1: Questionada sobre se tem condições para continuar no cargo, apesar do falhanço das negociações com os parceiros sociais, Maria do Rosário Ramalho passa a bola a Luís Montenegro.
2: Sabe, eu tenho condições, enquanto o Sr. Primeiro-Ministro, entender que eu devo estar aqui. Quero também dizer com toda a clareza que, por muito importante que a reforma laboral seja, há mais vida para além da reforma laboral.
1: Declarações da Ministra na tarde em que a CGTP entregou no Ministério do Trabalho o pré-aviso referente à greve geral do próximo dia 3 de junho. O secretário-geral da CGTP aproveitou o momento para responder às críticas de ontem do Primeiro-Ministro, que classificou os sindicatos como organizações do século passado. Tiago Oliveira devolve a acusação, classificando as medidas que o Executivo quer aprovar como medidas do século XIX.
4: São políticas, de facto, do século XIX, não é século XX. Aquilo que este governo está a fazer, ao colocar o trabalhador numa circunstância cada vez mais precária da sua vida, quando está a colocar ao trabalhador a possibilidade de ser despedido sem justa causa, quando está a colocar ao trabalhador o alargamento do seu horário de trabalho e a falta de conciliação entre a vida pessoal e familiar, nós estamos a regredir, não é o século XX, é o século XIX. Portanto, quem tem que ter coragem para mudar a sua política, quem tem que ter coragem para adequar a realidade do século XXI aos trabalhadores, e essa realidade é uma realidade de melhoria das condições de vida, quem tem que ter coragem para fazer isto é o Governo. E aquilo que o Governo está a demonstrar é falta de coragem de afrontar aqueles que mais têm.
1: Questionado sobre se apela à UGT para que se junte ao protesto do próximo dia 3 de junho, Tiago Oliveira deixa um apelo a que todos se juntem contra o pacote laboral.
4: Aquilo que a CGTP apela, e já o fez e continuamos a dizer, apelamos a todos aqueles que no processo de combate durante estes 9 meses ao pacote laboral construíram connosco este percurso, esta luta em convergência para derrotar o pacote laboral. Apelamos a que se juntem ao dia 3, apelamos a que continuemos a fazer este esforço para derrotar o pacote laboral, porque é do interesse de todos os trabalhadores que querem, de facto, que este pacote laboral seja retirado. Só não é porque temos um governo que não olha para a maioria, não olha para a expressão e para aquilo que tem sido a constante luta de quem trabalha no sentido de rejeitar este pacote laboral. E por isso está nas mãos do governo.
1: Declarações de Tiago Oliveira aos jornalistas esta tarde à porta do Ministério do Trabalho em Lisboa. A UGT emitiu esta tarde um comunicado em que pede que o trabalho alcançado ao longo dos anos na concertação social não seja desperdiçado em ataques que revelam a não aceitação da diferença. A Central Sindical deixa ainda um apelo a que todos se mantenham concentrados no diálogo e empenhados no diálogo social, no sentido de se encontrarem soluções para os problemas reais do país. Agora, um esclarecimento que tem que ver com as medidas de coação dos agentes detidos no caso de tortura, de alegada tortura e violação nas esquadras da PSP do Rato e também do Bairro Alto em Lisboa. Ora, de acordo com o Tribunal Central de Instrução Criminal, que esta tarde informou os jornalistas, 4 dos 14 polícias detidos no âmbito deste caso vão ficar em prisão preventiva na cadeia de Évora. Entre esses 4 arguídos está um chefe da PSP. A medida pode passar a prisão domiciliária se o relatório feito pela Direção-Geral de Reinserção e Serviços Prisionais determinar que há condições para isso. A informação foi adiantada esta tarde aos jornalistas pelo Tribunal Central de Instrução Criminal de Lisboa, que explicou que estão em causa, no caso destes 4 arguídos, um crime de abuso de poder e 2 crimes de tortura. Os restantes 10 polícias ficaram em liberdade, 2 com suspensão do exercício de funções e proibição de contacto com os ofendidos por suspeitas de um crime de abuso de poder e um crime de tortura, e os outros 8 polícias ficaram com termo de identidade e residência. Os responsáveis do Programa de Saúde Mental no Ensino Superior fazem uma avaliação positiva deste programa, que está em vigor desde 2024 e que termina no próximo mês de setembro. Na sessão de balanço deste programa, esta manhã em Lisboa, a Secretária de Estado do Ensino Superior anunciou, no entanto, que os estudantes que precisam de apoio nesta área vão continuar a tê-lo, Teresa Correia.
3: A 4 meses do fim, os promotores do Programa de Saúde Mental no Ensino Superior pedem continuidade. Em resposta, a Secretária de Estado do Ensino Superior, Cláudia Sarrico, anunciou um novo projeto mais amplo para depois de setembro.
4: O programa Soma Mais Academia. Este novo programa, implementado pelo Instituto para o Ensino Superior, dará continuidade ao trabalho já desenvolvido, consolidando os avanços alcançados e contribuindo para o reforço da capacidade de resposta das instituições na área da saúde mental e do bem-estar no ensino superior.
3: O objetivo é que a sucessão se faça sem interrupções, confirma o diretor-geral do Ensino Superior, Joaquim Mourado.
5: Nós não pretendemos que exista essa descontinuidade, de maneira alguma, e por isso estamos a trabalhar nesse sentido.
3: O Programa de Saúde Mental para o Ensino Superior chegou a 68 faculdades e politécnicos através de 48 projetos. O objetivo é chegar a todos. Para isso é preciso mais investimento, de 12 para 15 milhões, pede Joaquim Gago, coordenador da Comissão Técnica do Programa.
6: Estamos a lutar para que haja financiamento para o programa continuar. Depois, obviamente, o programa vai ter que ser integrado na nova organização.
3: O Programa de Saúde Mental no Ensino Superior criou espaços próprios para o acompanhamento dos estudantes, mecanismos de triagem, reforçou a psicoterapia individual e em grupo, consultas de psiquiatria através de protocolos com o Serviço Nacional de Saúde.
1: Um programa que vai continuar depois de setembro num novo formato. O Ministro dos Negócios Estrangeiros espera que os líderes da diplomacia europeia reunidos hoje em Bruxelas aprovem a suspensão da compra de produtos que tenham origem nos colonatos israelitas na Cisjordânia. Em declarações aos jornalistas à margem desse encontro em Bruxelas, Paulo Rangel garantiu também, Andréa Neves, que Portugal sempre defendeu sanções contra os colonos violentos e até mesmo contra os ministros mais radicais do governo israelita.
7: Os ministros dos negócios estrangeiros vão esta tarde discutir possíveis sanções aos colonos israelitas violentos. Paulo Rangel diz que Portugal sempre esteve na linha da frente dos países que defenderam estas medidas.
8: A posição de Portugal é muito conhecida e é de que nós sempre defendemos que houvesse mais sanções aos colonos, em particular aos colonos violentos, mas aos colonos em geral. Houve desenvolvimentos muito negativos quando Israel, nos últimos meses, aprovou, enfim, dezenas de novos colonatos, portanto isto é grave. Nós também somos a favor, temos pena achamos que isso não vai ser possível, que os dois ministros radicais fossem sancionados e que houvesse medidas comerciais mais fortes. Enfim, nós, da última vez que a Irlanda, a Espanha e a Eslovénia falaram a suspensão do acordo comercial, Portugal sinalizou o seu apoio a essa medida, embora se essa não fosse possível, ao menos algumas parciais.
7: Os países ainda estão divididos sobre que sanções, mas o ministro dos Negócios Estrangeiros diz que deve sair uma mensagem forte da reunião desta tarde.
8: Eu acho que nós não devíamos sair deste Conselho Europeu sem que houvesse um sinal forte de que a situação, seja na Cisjordânia, seja em Gaza, seja até no Líbano, se deteriorou muito e que os sinais que o exército israelita, as forças de defesa israelitas têm dado, não são nada positivos.
7: Paulo Rangel espera que da reunião surja pelo menos uma suspensão para a compra de produtos de origem da zona dos colonatos.
8: Quanto ao acordo comercial em si, uma suspensão ou até uma suspensão parcial, eu sinceramente, infelizmente, nem que fosse uma suspensão parcial, que acho que já seria um sinal muito importante, não vai ocorrer. Depois, quanto aos colonos violentos e à sua atuação e a uma suspensão da compra de produtos que venham dessa origem, isso eu acho que ainda há hipótese de se ter esse acordo. Portanto, Portugal estará na linha da frente a apoiar essas sanções.
7: A reunião desta tarde será decisiva nas medidas a adotar pelos 27.
9: Nas declarações que fez aos jornalistas, Paulo Rangel anunciou também que os chefes da diplomacia dos Estados-membros estão já a pensar num 21º pacote de sanções à Rússia. O ministro português dos Negócios Estrangeiros diz que há sinais de que a economia russa começa a sentir os efeitos negativos das sanções que foram aplicadas nos últimos 4 anos de guerra por Bruxelas.
8: Agora é preciso, sinceramente, é pôr em prática o 20º. Mas não, já estamos a trabalhar no eventual reforço, porque evidentemente que uma coisa é haver negociações, mas neste momento estamos numa fase muito preliminar. Não sabemos ainda o que é que vai acontecer. Portanto, não vamos em caso nenhum relaxar no apoio que temos dado à Ucrânia. Aliás, ainda hoje se referiu isso, é um consenso entre todos que o pacote dos 90 mil milhões da União Europeia não deve fazer com que cesse a ajuda bilateral de cada Estado.
9: A pressão sobre a Rússia não vai parar, assegura o ministro dos Negócios Estrangeiros, Paulo Rangel. Tem ainda uma longa travessia pela frente. O navio Ondius, onde foi detectado um surto de antivírus, vai deixar as Ilhas Canárias logo ao final da tarde e rumo a Roterdão, nos Países Baixos. O capitão do cruzeiro que deixou a Argentina no início de abril divulgou um vídeo na página da empresa operadora do cruzeiro. Jan Dogrobovski começa por lamentar as 3 pessoas que faleceram devido ao antivírus e lembra que a responsabilidade enquanto capitão e da tripulação ainda não terminou.
10: Numa situação como esta, cada imagem e cada palavra podem ser tiradas do contexto. Isto pode ser muito doloroso para as pessoas a bordo, especialmente para quem já está a lidar com a dor, com a preocupação e com a incerteza. Como capitão do Ondius, a minha função é liderar a minha tripulação, cuidar dos meus hóspedes e conduzir o navio em segurança até ao porto. E a nossa responsabilidade não termina com a chegada às Canárias. O que desejo a todos os hóspedes e tripulação é que possam regressar a casa em segurança e com saúde. Em nome das expedições Oceanwide, da minha tripulação e em meu nome, peço privacidade e respeito para com os nossos hóspedes, as famílias e os membros da tripulação neste momento difícil.
9: O testemunho emocionado do capitão deste navio, do navio Ondius. Hoje foram confirmados 2 novos casos de antivírus, uma cidadã francesa que participou neste cruzeiro, tal como um cidadão norte-americano.
0: Edição das 2 da tarde com João Vasco, no simultâneo com a RTP Antena 1 Madeira e RTP Mundo. Lembro também que a informação está em permanência em noticias.rtp.pt.
11: Boa tarde, passam 13 minutos das 2. 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
11: São 18 graus no Funchal, o mesmo no Porto Santo. Bem-vindos então para mais uma hora.
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11: Uma boa semana também para todos. Agora com Diogo Pissarra, abertura com Som Nacional. Marisa Luís também. Chama-se Amanhã. Deixa o

0: No Regresso à Música, é a primeira proposta desta hora. Início de mais uma semana, a RTP Antena 1 Madeira. O Diogo Pissarra com a Marisa Lios. Amanhã, nesta hora, ainda temos Da Terra à Mesa com o Luís Reis.
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0: Recuperamos este Changes nesta hora de almoço com Tupac.

0: Foi gravado em 1992 este Changes com o norte-americano Tupac, nesta hora aqui da 1. 21 minutos depois das 2, estamos também ligados aos 50 anos da autonomia.
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0: Já a seguir temos da Terra à Mesa com Luís Reis.
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4: Tenho 7 variedades de alface, todas de
5: 20 e tal anos que estamos a comprar tempo.
6: Os tons de massos escuros, para as castas de película tinta.
7: O alho, a segurelha, o alecrim, o
8: lúdico. Vou ter a gata de verlugem e escabeche.
0: Boa tarde, bem-vindo para mais uma edição do programa da Terra à Mesa. Estou na fábrica de mel do Ribeiro Seco e estou com João Molim para nos falar do que foi esta elaboração. Esta elaboração este ano, 2026, já acabou. Como é que correu todo este trabalho, um trabalho de muitos dias, muitas noites, sempre praticamente sem parar?
9: Boa tarde a todos os ouvintes. De facto, aqui o engenho do Ribeiro Seco finalizou a campanha 2026. Pode-se dizer que correu dentro das nossas previsões. Ainda não fizemos o apuramento final da tonelagem que recebemos de cana, mas dentro das nossas marcações diárias, vemos que foi a possibilidade da aquisição de cana nos nossos produtores. Alguns produtores são novos, outros já estão connosco há várias décadas, já vêm de família, e isso satisfaz-nos imenso, terem o carinho de entregar a cana de açúcar aqui no Ribeiro Seco.
0: Não tendo ainda valores, mas mais ou menos uma estimativa, quantas toneladas de cana neste ano?
9: Nós superamos, possivelmente as 1.100 toneladas. Ano passado não atingimos essa meta, por isso já conseguimos subir, um degrau nesse objetivo, e para o ano vamos tentar ainda adquirir mais cana de açúcar para fazer o mel de cana biológico e clássico.
0: Começam sempre com a produção biológica, é sempre a primeira, e depois então vão ao clássico, ao tradicional?
9: Sim. Portanto, é sempre o biológico que fazemos primeiro, para não obedecer a lavagens das tubagens da produção, e assim temos uma produção mais contínua, Deixamos um espaçamento para depois fazer a cana convencional, e essa é o fim da produção.
0: Nem vale a pena perguntar a qualidade, porque esta casa mantém uma qualidade muito acima daquela que poderia ser expectável. A qualidade do mel, este mel é único, não só aqui, é mel único em todo o mundo.
9: Nós tentamos fazer isso durante a produção diária de 24 horas sobre 24 que fazemos isso. Temos um carinho especial para tentar, sem dúvida, ter um mel de cana Ribeiro Seco com qualidade que toda a gente conhece. E nós estamos a tentar entrar em férias internacionais, conjuntamente com a Secretaria Regional da Agricultura, ou mesmo integrar o Festival do Rão, que achamos que merecemos ter um lugar nesse festival, apesar de não produzir o rão, mas gostávamos de fazer a mostra do mel de cana perante jornalistas internacionais que vêm cá a esse festival.
0: A produção da cana-de-açúcar mantém-se estável, está a crescer, está a diminuir, pelo que eu ouço que está a diminuir.
9: Nós, este ano, nós sentimos que há mais pessoas a plantar a cana do que pessoas a desistir. Esse é um alento, penso nós, para o sector, e que estamos na linha certa para reativar o canavial, que é muito importante. Não esquecer que a cana-de-açúcar é circular aqui na Madeira e que nos deu muito, muito benefício, principalmente em pinturas flamengas, que foi o mercado do ouro branco.
0: Estavas a falar no rum. Cada vez mais a produção do rum está na moda, há uma maior produção de rum. O rum também está a crescer, até a nível internacional, com muito boa qualidade, a ganhar prémios em toda a parte. É um concorrente vosso, embora não produzam rum, mas é um concorrente vosso na utilização da matéria-prima. Sentem isso?
9: Sim, sentimos imenso isso. Nós tentamos ter, digamos, depois do preço apurado mínimo, tentamos que todos mantenham esse preço para benefício do sector, porque se nós começarmos a dar mais um cêntimo aqui, mais um cêntimo ali, vai desestabilizar o sector e assim nunca mais conseguimos reativá-lo, porque os próprios produtores vão ficar confusos e não sabem ao fim e ao cabo onde integrar. Nós o que queremos é tentar mostrar a nossa qualidade do produto, por isso estamos sempre na expectativa de concursos. Como referiste, vão a concursos mundiais, ganham medalhas. Nós já fizemos isso no Great Test, no Sábado do Ano, mas estamos muito limitados portanto, a estes dois prémios. Estamos a tentar integrar algum concurso mundial, mas ainda não sabemos em que país existe.

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1: Estão muito bem ligados, uma boa semana. Seguimos com Benson Boone, com o já bem conhecido Beautiful Things.

0: Esta é uma viagem no tempo, em grande, 1965, com o álbum Highway 61, Revisited, para Mr. Bob Dylan, Like a Rolling Stone, uns bons aninhos em cima, quem diria. Daqui a pouco marcamos encontros, entre aspas, com
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0: Cília. Aula dos namorados agora com o fim do mundo.

0: Grande proposta esta dos Coldplay, Magic. Reta final de mais uma hora aqui na RTP Antena 1 Madeira. Daqui a nada temos o encontro com Marta Cília a não perder. Lembro que depois das 4h30 não percam a reposição da rubrica A Loura da Camacha com Isabel Lombriga-Sá.
1: Se fosse viva, celebraria agora 100 anos de vida. Maria Ascensão foi uma das figuras mais emblemáticas do folclore madeirense. Durante 5 décadas, levou a música e a dança tradicional da Madeira a palcos nacionais e internacionais. 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
0: Disponível também no RTP Play, já a seguir encontros com Marta Cília.
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0: A exposição Produção Artesanal Portuguesa, a atualidade do saber fazer ancestral, está patente ao público na Galeria B do Centro Cultural e de Investigação do Fonchal, reunindo peças que refletem a riqueza e a identidade cultural de Portugal. A mostra destaca o bordado madeira, os vimes e os cordofones e é um convite à descoberta, à salvaguarda da identidade cultural e ao reconhecimento do trabalho dos artesãos. A exposição pode ser visitada até agosto. Já na Galeria A1 do Centro Cultural e de Investigação do Fonchal, pode ver até 31 de maio a exposição Insinuando, de Duarte Marques, que explora o poder do gesto e da sugestão e em que o visitante é desafiado a demorar o olhar, a questionar e a descobrir significados que não estão definidos à partida. O Centro Cultural e de Investigação do Fonchal está aberto de terça a sábado, das 10 às 18 horas, e as exposições têm entrada livre. O 6º Festival Regional de Dança Escolar irá acontecer a 13 e 14 de maio na Avenida Arriaga, integrado na programação da Festa da Flor. É uma iniciativa operacionalizada pela Direção de Serviços de Educação Artística e apresenta os projetos artísticos escolares na vertente dança. O festival contará com duas sessões diárias, uma às 11 e outra às 15 horas, e encerrará com a entrega dos certificados de participação. A 13 de maio, às 20 horas, no auditório da Casa do Povo da Camacha, têm início as comemorações do centenário de Maria Ascensão Fernandes Teixeira, com um concerto especial no auditório da Casa do Povo da Camacha. Um projeto da Banda Paroquial de São Lourenço da Camacha e do Grupo Folclórico da Casa do Povo da Camacha. Uma homenagem à conhecida como a Loura da Camacha, através das cantigas e tradições que fazem parte do seu legado. Entrada livre. No âmbito das festas do município de Machico, no dia 15 de maio, às 21 horas, realiza-se no Largo de São Sebastião, Caniçal, o concerto Fado à Capela com o grupo Contratempo. Já no sábado, pelas 19 horas, no Museu da Baleia da Madeira, Caniçal, acontece o concerto com o Coro de Câmara da Madeira. Ao longo do sábado, realiza-se no Fórum Machico o 18º Colóquio do Mercado Quinhentista, subordinado ao tema Gentes do Povoamento, Ecos do Tombo. No decorrer do colóquio será apresentado o livro Tombo da Igreja de Nossa Senhora da Conceição de Machico, séculos XV a XVII. O tombo foi encontrado em 2021 e encerra informações de grande interesse para a história das gentes que deram corpo ao povoado de Machico e evidencia a importância dos registros para o conhecimento da história, um dos eixos centrais deste encontro formativo. O encontro tem a participação de vários oradores que abordarão temáticas diversas. Mais informações em mercadoquinhentista.com.
1: Excelentes sugestões com a Marta Cília e mais um encontro.
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1: Às 3 temos as notícias.
3: Eu vou dizer pra ela,
1: Ana Vitória e Vitor Clay. Pupila.

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0: Aí está a nossa Elisa com É a Tua Vez. Ela que vai estar presente na edição deste ano do Mel Sons do Mar. Fiquei a dica, a sugestão. Também na sequência tivemos Ana Vitória e Vitor Clay com Pupila. Já a seguir vamos às notícias. 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
1: 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Boa tarde, são 3 horas no continente e na Madeira, 2 da tarde nos Açores. Vamos lá olhar para as notícias que estão a marcar esta segunda-feira, João Vasco.
2: José Luís Carneiro acusa o Governo de estar a falhar na resposta aos problemas da habitação, da saúde e da economia. O secretário-geral do PS aproveitou uma iniciativa relacionada com o ensino profissional para atacar o Executivo pela forma como se tem dirigido às centrais sindicais e, em particular, à UGT. Entra hoje em vigor um projeto piloto que pretende dar resposta às necessidades da população idosa com deficiência ou incapacidade. A iniciativa dos Ministérios da Saúde e do Trabalho tem como objetivo permitir a estas pessoas continuarem a viver na comunidade. A União Europeia aprovou sanções contra os colonos israelitas na Cisjordânia e contra membros do Hamas. Estas pessoas ficam proibidas de entrar no espaço europeu e ficam com os bens que têm no território dos 27 congelados.
1: Notícias às 3, a edição é do jornalista João Vasco.
2: José Luís Carneiro não tem dúvidas. Em vez de criticar as centrais sindicais pela ausência de um acordo para alterar a lei do trabalho, o governo devia encontrar soluções para os principais problemas do país. O líder socialista pede ao executivo respostas mais concretas nas áreas da habitação, da saúde e da economia. Joaquim Reis.
3: Portugal, de acordo com o secretário-geral do Partido Socialista, tem que ter uma economia mais competitiva para ser mais produtivo e pagar melhores salários. Assim, para José Luís Carneiro, só há um caminho.
4: Tem de apostar na formação profissional e na qualificação dos seus jovens e dos seus trabalhadores.
3: O mesmo se aplica aos desafios da transição digital.
4: É planearmos e investirmos fortemente na formação e na capacitação dos mais jovens e de todos os trabalhadores.
3: É necessário um governo competente que responda às necessidades do país. Só que há um problema.
4: Sabemos que o governo tem falhado. É um governo que falhou na resposta aos incêndios, na resposta às tempestades, está a falhar nas respostas à habitação, está a falhar nas respostas à saúde e também na economia.
3: O governo faz o contrário do que deveria.
4: Em vez de arregaçar as mangas e responder às necessidades da economia do país, entendeu entrar em colisão com os representantes dos trabalhadores e pede arrojo ao GT. Quem tem de ter arrojo é o governo. O governo é que tem de ser capaz de responder às necessidades da economia do país.
3: Segundo o líder do PS, a formação profissional e qualificação dos trabalhadores ao longo da vida são essenciais para a economia portuguesa.
2: Ideias deixadas pelo secretário-geral do PS antes da visita que efetuou à Escola Profissional Oliva no Conselho de Oliveira do Hospital, no interior do Distrito de Coimbra. Uma visita que se insere na rota que José Luís Carneiro está a fazer pelo país, dedicada ao ensino e formação profissional. A ministra do Trabalho confirma que o diploma que o governo vai apresentar no Parlamento para alterar a lei laboral não é idêntico ao anteprojeto que tanta polémica tem causado. Maria do Rosário Ramalho garante que a proposta de lei que vai chegar à Assembleia da República terá os contributos dos parceiros sociais, mas também de organizações que não estão representadas na concertação social. Um diploma que terá de ser aprovado primeiro em Conselho de Ministros.
5: A decisão final sobre a versão que vai ao Parlamento é do Conselho de Ministros e não da Ministra. Contudo, o que eu posso antecipar é que a base da nossa proposta deverá ser o anteprojeto que foi aprovado já em Conselho de Ministros em julho do ano passado, mas bastante diferente da versão inicial.
6: O que é que isso quer dizer?
5: Porque com certeza que incorporará todos os contributos que o Governo entenda úteis e que se produziram durante estes 9 meses. Alguns têm origem em parceiros sociais que estão representados na concertação, outros têm origem em associações empresariais e sindicais não representadas na concertação social e outros bastantes, aliás, em várias instituições da sociedade civil.
2: Questionada sobre se tem condições para continuar no cargo apesar do falhanço nas negociações com os parceiros sociais, Maria do Rosário Ramalho passou a bola a Luís Montenegro.
5: Sabe, eu tenho condições, enquanto o Sr. Primeiro-Ministro entender que eu devo estar aqui. Quero também dizer com toda a clareza que, por muito importante que a reforma laboral seja, há mais vida para além da reforma laboral.
2: Declarações de Maria do Rosário Ramalho na tarde em que a CGTP entregou no Ministério do Trabalho em Lisboa o pré-aviso referente à greve geral do próximo dia 3 de junho. O secretário-geral da CGTP aproveitou o momento para responder às críticas de Luís Montenegro, que classificou os sindicatos como organizações do século passado. Tiago Oliveira devolve a acusação, classificando as medidas que o Executivo quer aprovar como medidas do século XIX.
6: São políticas, de facto, do século XIX, não é século XX. Aquilo que este governo está a fazer, ao colocar o trabalhador numa circunstância cada vez mais precária da sua vida, quando está a colocar ao trabalhador a possibilidade de ser despedido sem justa causa, quando está a colocar ao trabalhador o alargamento do seu horário de trabalho e a falta de conciliação entre a vida pessoal e familiar, nós estamos a regredir, não é o século XX, é o século XIX. Portanto, quem tem que ter coragem para mudar a sua política, quem tem que ter coragem para adequar a realidade do século XXI aos trabalhadores, e essa realidade é uma realidade de melhoria das condições de vida, quem tem que ter coragem para fazer isto é o Governo, e aquilo que o Governo está a demonstrar é falta de coragem de afrontar aqueles que mais têm.
2: Tiago Oliveira, secretário-geral da CGTP, em declarações aos jornalistas hoje junto ao Ministério do Trabalho. Em resposta aos ataques do Primeiro-Ministro, a UGT saiu hoje em defesa do diálogo e da concertação social. A Central Sindical emitiu um comunicado ao início da tarde em que pede que o trabalho alcançado ao longo dos anos na concertação não seja desperdiçado em ataques que revelam a não aceitação da diferença. A Central Sindical pede aos parceiros que se mantenham empenhados no diálogo, no sentido se encontrarem soluções para os problemas reais do país. As declarações da Ministra do Trabalho que escutámos há pouco foram feitas à margem da apresentação de um projeto piloto que pretende dar resposta às necessidades da população idosa com deficiência ou incapacidade.

0: É uma iniciativa conjunta dos Ministérios da Saúde e do Trabalho que tem como objetivo permitir a estas pessoas que estas pessoas possam continuar a viver na comunidade, na Terceira Simões.
1: Inicia-se hoje, é um projeto piloto que junta apoio domiciliário e apoio médico a idosos e doentes que não queiram sair da sua casa ou que não tenham vaga em instituições. Este programa está disponível 24 horas por dia, 7 dias por semana. A Ministra do Trabalho e da Segurança Social, Maria do Rosário Palma Ramalho, destaca a importância deste programa.
2: É um projeto muito importante do Governo de apoio aos mais frágeis, seja em razão da idade ou de qualquer dependência ou deficiência, que estejam em suas casas e que assim pretendam permanecer, podendo fazê-lo. É uma medida, é um projeto piloto muito importante que juntou o Ministério da Saúde com o Ministério do Trabalho para apoiar essas pessoas nas suas casas através de serviços de proteção social, de ação social, de apoio psicológico, de apoio de enfermagem, de apoio médico.
1: O projeto inicia-se em 5 instituições e ao fim de um ano é feito o balanço e será alargado a outras instituições que se queiram candidatar.
0: Os detalhes do projeto Sabe Mais Saúde, apresentado hoje no Ministério do Trabalho em Lisboa. Digo-lhe agora que o conhecido adepto do Futebol Clube do Porto, Vítor Catão, foi absolvido dos crimes de auxílio à imigração ilegal e de angariação de mão de obra ilegal, decisão que saiu há instantes no Tribunal de São João Novo, no Porto. O conhecido adepto dos Dragões estava acusado de ter recrutado jogadores brasileiros em situação ilegal e a quem pagaria entre 150 a 300 euros por mês para jogarem pela Associação Desportiva de São Pedro da Cova, clube atualmente sem atividade. Ora, Vítor Catão foi absolvido pelo Tribunal. Já o ex-treinador da equipa, Armando Santos, foi condenado a 1 ano e meio de prisão com pena suspensa por igual período pelos crimes de auxílio à imigração ilegal e também de angariação de mão de obra ilegal. Amadeu Guerra admitiu hoje que existem atrasos do Ministério Público na análise dos processos de violência doméstica, atrasos que se devem à falta de oficiais de justiça, esclarece o Procurador-Geral da República.
3: Ficou nesse relatório é que havia atrasos no que diz respeito ao registro de entradas dos processos e no que diz respeito ao cumprimento de decisões dos tribunais, nomeadamente havia acusações por cumprir há cerca de 2 anos. E, portanto, não havendo oficiais de justiça para fazer andar os processos, não os magistrados do Ministério Público não tendo oficiais de justiça para lhe pôr os processos para despachar, obviamente que tem havido situações até que os próprios magistrados vão buscar os processos às prateleiras, despacham-nos, mas depois não há oficiais de justiça para os cumprir.
0: Declarações do Procurador-Geral da República na inauguração de um novo gabinete de apoio à violência doméstica em Matosinhos. Em resposta a estas palavras, a Ministra da Justiça, Rita Júdice, que também participou na iniciativa, garante que se está a trabalhar numa solução para resolver o problema.
4: Os oficiais de justiça nestes, nas SAVE, não são colocados pelo Ministério da Justiça. E por isso é muito importante, e é uma análise que estamos a fazer, e espero poder estar em condições de se criar quadros específicos para a SAVE. Só assim nós conseguiremos assegurar que os oficiais de justiça são colocados nas SAVE. De caso contrário, dependerá da organização do próprio Tribunal, que o Ministério da Justiça não pode naturalmente controlar, a colocação ou não dos oficiais de justiça nestas SAVE. Por isso estamos muito focados, primeiro, em aumentar o número de oficiais de justiça, segundo, em criar, sendo possível, quadros específicos para a SAVE, para os oficiais de justiça.
0: As explicações dadas pela Ministra da Justiça à margem da inauguração de um novo gabinete de apoio à violência doméstica hoje em Matosinhos. A União Europeia aprovou sanções contra os colonos israelitas na Cisjordânia e contra membros do Hamas. Estas pessoas ficam proibidas de entrar no espaço europeu e ficam também com os bens que têm no território dos 27 congelados. Este acordo estava bloqueado há meses devido ao veto da Hungria, de Viktor Orban, mas a vitória de Petar Magyar nas eleições legislativas húngaras permitiu desbloquear então estas sanções. Na rede social X, a líder da diplomacia europeia, Kaya Kallas, congratula-se com o fim do impasse a estas sanções. Ela sublinha que o extremismo e a violência têm consequências. Israel já reagiu, assumindo que vai continuar a apoiar o direito dos judeus a estabelecerem-se na Cisjordânia. O ministro dos Negócios Estrangeiros israelita, Gideon Saar, afirmou na rede social X que é escandalosa a comparação que a União Europeia faz entre cidadãos israelitas e os terroristas do Hamas. E o ministro dos Negócios Estrangeiros português admite que pode ser a altura da União Europeia voltar a falar com a Rússia sobre o futuro da Ucrânia, uma vez que Moscovo tem dado sinais de que está disponível para o diálogo com o Bloco Europeu. Paulo Rangel classifica, no entanto, de descabida a ideia de Vladimir Putin de Gerhard Schröder ser o mediador dessas conversas, tendo em conta as ligações do antigo chanceler alemão à Rússia.
5: Claro que é uma ideia descabida, portanto, enfim, sinceramente, é evidente que tem que ser os países europeus, eventualmente, isso está a ter também um acordo da Rússia, se houver conversações, como, enfim, achamos que a um dado momento, e estamos talvez nesse, elas deviam ocorrer. Haver um interlocutor que não sejam diretamente os responsáveis políticos, que seja acordado pelas duas partes. E é evidente que Gerhard Schröder não oferece essas condições. Isso seria o mesmo que dizer que, enfim, isso até foi mencionado na sala, que devia ser Viktor Orbán a fazer as negociações. Quer dizer, é alguém que está completamente alinhado com o regime russo e, portanto, evidentemente que não pode ser.
0: Apesar disso, o ministro dos Negócios Estrangeiros admite que pode ser a altura da União Europeia voltar a falar com a Rússia.
6: Edição das 3 da tarde com João Vasco, simultâneo da Antena 1 com a RTP, Antena 1 Madeira e RTP Antena 1 Açores e também RTP Mundo. Lembro que a informação está em permanência em noticias.rtp.pt.
7: São 13 minutos das 3, estão 18 graus no Funchal e Porto Santo.
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1: Estamos então de regresso agora à música. Início de maio, uma semana, estão muito bem ligados. 11 de maio, segunda-feira, António Zambujo, já a seguir.
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1: Com a pica do 7.

0: o início então de mais uma hora, nesta tarde de segunda-feira. Nenhum estava à espera de ouvir este Kelly. Grande recuperação, os Marillion. Grande sucesso da pop de 80. Ainda António Zambuz, com a pica do 7. 22 minutos depois das 3, estão com o Ricardo Gouveia.
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0: Bem mais recente, Bruno Mars, o livro de Door Open. Tenham uma grande semana, estão bem ligados à RTP Antena 1 Madeira. Sim.

Isto é o ritmo para começar uma boa semana junto da RTP Antena 1 Madeira. Milo, You and Me in My Pocket. Também Bruno Mars com Leave the Door Open. Lembro que depois das 4 temos a Xana Abreu, a não perder também a rubrica Loura da Camacha de Isabel Nóbrega Sá. Às 5, depois das 5, aliás, Bola na Rede com o Sérgio Freitas Teixeira. Já se

0: Aí está a Maya Bland, ela que nos tem brindado com vários temas. Esta é o Loving in My Life. Já ouviram também por cá? À Luz da Lua, Calor, Loving in My Life, que é este que está no ar. Disco Night, VIB, Stay a Little Stronger. Ou seja, são muitos temas com uma enorme qualidade. Daqui a pouco fazemos uma viagem no tempo.
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1: Estão preparados para ouvir aquilo que vem já a seguir?
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É também o ponto de partida para ficarem ligados aqui à RTP Antena 1, Madeira. André Sardé também é marcar este início de semana. Ainda uma viagem no tempo, dupla viagem no tempo, com os Beatles, Hard Day's Night e também Chris Isaac, Baby Did a Bad Bad Thing. E agora uma das grandes vozes, uma grande senhora aqui a marcar os próximos minutos. Esta chama-se Rocksteady. Estamos aí à reta final de mais uma hora. Lembro que às 4 temos o Diário Regional. Uma boa semana com a

0: Aí está a versão de Sandra Dória de... Nem mais, Sandra. Aretha Franklin também com Rocksteady. Estamos a 11 minutos das 4. Às 4, o Diário Regional.
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0: O que temos feito nestes últimos minutos e agora Nancy Sinatra. Sugar Town. Uma das grandes propostas para o arranque de mais uma semana.

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Fizeram um grande sucesso nos anos 80, os Afonsinhos do Condado. Recuperamos este Ao Luar, final de mais uma hora nesta segunda-feira. Também mais atrás no tempo, a grande voz de Nancy Sinatra, Sugar Town. Daqui a pouco temos o Diário Regional com a Celina Faria. Vamos ouvir um bocadinho de Não Há Stress, já digo de quem.

0: Não há stress, é só o início de mais uma semana e com a boa disposição de Juan Friends aqui com Sam Vieira. Já a seguir vamos ao Diário Regional, início então de mais uma semana. São as notícias com a Celina Faria.
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0: Boa tarde, são 4 horas.
2: Alguns dos grupos que participam no Carnaval da Madeira apoiam a decisão do Governo de dividir o desfile em 2 dias. Outros contestam a decisão. Adiante, nesta edição, ouvimos diferentes argumentos. A taxa turística em São Vicente deve começar a ser cobrada ainda esta semana. Amanhã decorre uma formação para os hoteleiros e proprietários de alojamento local no concelho. Líder do PS Madeira apela ao Presidente da República para que receba, durante a visita à região no próximo mês, os partidos representados no Parlamento Regional.
0: Controlo técnico é de Filipe Carvalho, a edição é da Celina Faria.
2: Algumas das trupas que participam no Carnaval da Madeira têm opiniões divergentes em relação à divisão do grande desfile em 2 dias, tal como aconteceu já na Festa da Flor. O anúncio do novo modelo foi feito pelo Presidente do Governo. Os grupos ouvidos pela rádio têm diferentes reações. Isabel Nóbrega Sá.
3: Era uma questão de tempo. As trupas ouvidas pela Antena 1 já estavam à espera deste anúncio de Miguel Albuquerque. Duarte Nóbrega, da Associação Nuvem de Afetos, tem boas expectativas para os 2 dias de cortejo no Carnaval.
4: Do ponto de vista turístico e local, eu acho que é satisfatório, até porque agora na Festa da Flor o feedback que nós temos é super positivo para 2 dias de cortejo. Por isso eu acredito que o Carnaval, talvez numa fase inicial, seja uma experiência, não é? Mas depois, a longo prazo, seja satisfatório.
3: Liliana Jorge, da Malta do Furor, diz que o anúncio era previsível, mas chama a atenção para um detalhe.
5: Nada contra, nem nada a favor. Nós gostamos é efetivamente de participar no Carnaval. Nós participamos em muitos outros carnavais, em muitas outras localidades, e fazemos parte já de outros tantos cartazes de Carnaval. E, portanto, aqui a nossa preocupação sobre isto modelo tem mesmo a ver com isto, que é tentar, apesar de estar dividido em 2 datas, em 2 dias, tentar conciliar todos os outros compromissos que a Malta do Flor tem e que há outras trupes também têm.
3: Já a Karina Pestana, da Trupe Fitness Team, contesta a opção do Executivo.
6: As pessoas que vão ver um cortejo num sábado não vão ter muito interesse em ver um cortejo num domingo. Eu acho que não faz sentido nenhum. Mas também é importante também dizer que não existe limite de participantes. Isto seria também uma solução, diminuir os elementos, manter os grupos e ficar um cortejo não tão extenso.
3: Opinião contrária tem Ricardo Lapa, o responsável da geringonça, também aprecia o método por sorteio.
7: Quando envolvemos muitas pessoas, muitos grupos, muitas opiniões, muitas associações, por vezes torna-se difícil conseguir agradar, como se diz o ditado, a gregos e a troianos, e conseguir que todos fiquem em consenso com a distribuição que é feita. Portanto, um sorteio é sempre um sorteio e é sempre a sorte a ditar o que vai acontecer e quem é que fica em que data.
3: A perspectiva de algumas trupas que participam no Carnaval, no próximo ano o cortejo acontece em 2 dias, um modelo adotado já este ano na Festa da Flor.
2: Algumas das opiniões de vários grupos que participam no Carnaval da Madeira. A taxa turística em São Vicente deve começar a ser cobrada ainda esta semana. O valor é de 2 euros, no máximo de 7 noites, para pessoas a partir dos 12 anos. O Presidente da Câmara, em declarações à rádio, José Carlos Gonçalves, refere o número atual de alojamentos no concelho.
8: 15 turísticos e atualmente na ordem dos 250 alojamentos locais. Tem crescido substancialmente ao longo dos últimos meses. São Vicente ainda tem potencial para crescer. Teremos todo o gosto em receber os nossos conterrâneos, e tanto da Madeira como a nível de Portugal e estrangeiros.
2: Amanhã decorre uma formação para os hoteleiros e também proprietários de alojamentos locais em São Vicente. É o que refere à rádio o Presidente da Câmara, José Carlos Gonçalves.
8: Vamos ter formação com os hoteleiros e com as pessoas que têm um alojamento local. Temos várias sessões amanhã marcadas para informar as pessoas e esclarecer a maneira de tratar da taxa turística. São várias sessões e estamos a... Portanto, informámos, mandamos e-mail a todas as pessoas que têm alojamentos locais e unidades hoteleiras. Portanto, estão a escrever as pessoas. De manhã temos com as unidades hoteleiras e na parte da tarde temos com as pessoas que têm alojamento turístico, alojamento local.
2: A receita estimada da taxa turística em São Vicente é de 600 mil euros por ano. O valor deve começar a ser cobrado ainda esta semana, depois da publicação no Diário da República. No Funchal termina hoje o prazo de consulta pública do Regulamento Municipal da Gestão do Alojamento Local, aprovado pelo município. O documento vai depois de ser apreciado na Assembleia Municipal. No próximo mês, os cidadãos interessados podem apresentar sugestões, propostas ou reclamações por correio eletrónico ou pessoalmente na loja do munícipe. A líder do PS Madeira pediu ao representante da República maior atenção à falta de respeito parlamentar que diz existir na atual legislatura. Célia Pessegueiro fez também um apelo para que o presidente da República, durante a visita à região no próximo mês, receba os vários partidos com assento na Assembleia Legislativa, João Carramanho.
9: 1:50 depois, Célia Pessegueiro sai da audiência com Paulo Barreto com um pedido concreto feito ao representante da República.
10: Chamamos a atenção para alguns aspectos que têm a ver, nomeadamente com a falta de respeito parlamentar pelas propostas apresentadas pelos vários partidos, que são simplesmente chumbadas pela sua proveniência e não pelo seu conteúdo.
9: Célia Pessegueiro foi acompanhada por Duarte Caldeira, Paulo Cafufo e Manuel Câmara. Foram pedir uma outra sensibilização para a relação com os municípios. Com a descentralização de competências, pediu-se acompanhamento pelo representante.
10: O Governo Regional recebeu competências do Estado, que agora na Lei Nacional já são dos municípios, e essa transferência de competências e naturalmente o envelope financeiro deve acontecer e, portanto, naquilo que diz respeito ao aprofundamento da autonomia, a autonomia da região autónoma, não se pode fazer esse processo sem também acautelar a autonomia do poder local. E, portanto, tentamos sensibilizar nesse sentido.
9: Célia Pessegueiro espera ainda que em junho, quando da visita do Presidente da República à região, haja espaço para ouvir os partidos locais.
10: Pudesse ter uma reunião com todos os partidos, com representação parlamentar, seria um bom sinal para a democracia esta pluralidade e este contacto com todos os partidos. E foi esse o apelo que nós deixamos. E foi bem recebido, neste sentido será transmitido ao Sr. Presidente da República.
9: A audiência de Paulo Barreto ao PS, que serviu também para a apresentação de cumprimentos por parte do Partido Socialista.
2: Paulo Barreto assumiu funções recentemente como representante da República na Madeira. A Presidente da Câmara Municipal de Santa Cruz, Elia Ascensão, acusa o Governo Regional de falta de organização na zona envolvente ao Porto e Recreio de Boa Ventura. A gestão do espaço é da responsabilidade da Administração de Portos. A autarca do JPP garante disponibilidade para colaborar na procura de soluções com as entidades responsáveis pela gestão da infraestrutura.
11: Existe aqui estacionamento abusivo, caótico, diria. O espaço serve também de estaleiro, barcos varados, que em nada abona a favor do território e da valorização que se pretende a todos os níveis, incluindo desportiva. Há bem pouco tempo recebemos um campeonato internacional de mergulho e fotografia subaquática. Tivemos atletas e mergulhadores dos quatro cantos do mundo e confesso que senti um pouco de vergonha alheia na altura, porque o espaço que tínhamos para receber todas essas equipas deixava muito a desejar. Portanto, volto a reiterar a disponibilidade dos serviços municipais e institucional da Câmara Municipal de Santa Cruz para fazer parte de uma solução.
2: Elia Ascensão, presidente da Câmara Municipal de Santa Cruz, numa iniciativa política do Juntos pelo Povo. Na Madeira já houve um trabalho de prevenção fundamental em relação a eventos extremos, como aluviões e incêndios, mas ainda são necessárias mais medidas. A ideia foi ouvida numa conversa promovida esta tarde pela Ordem dos Engenheiros sobre as vulnerabilidades da região. Foram opiniões registadas pela jornalista Lilia Mata.
12: As alterações climáticas são uma realidade e não há volta a dar. Pedro Garré, professor da Faculdade de Ciências da Universidade de Lisboa e fundador da empresa TuAdapt, que cria soluções tecnológicas para gerir catástrofes naturais, resume aquilo que nos espera.
13: Um aumento da temperatura média global na região, ou seja, entre 2 graus até 2050, mas poderá até ir até 5 graus nas cotas mais elevadas até 2100. Aumento também de 3 a 4% dos períodos de seca moderada na região. Uma diminuição também da precipitação total anual, mas um aumento significativo da frequência dos eventos meteorológicos extremos de precipitação, que podem causar novos episódios de aluviões na região.
12: As obras realizadas no pós-20 de fevereiro foram essenciais e estão a funcionar, como ficou provado no recorde de precipitação em 24 horas, atingido em 2023. Mas há ainda algo a fazer que pode melhorar muito o tempo de resposta.
13: A digitalização das ferramentas que nós temos hoje disponíveis, dos dados que nós temos disponíveis, ou seja, o acesso aos dados, tornar a gestão de risco mais ampla para os diferentes setores, não estar limitado, por exemplo, nem ao Governo, nem à Proteção Civil, nem, por exemplo, ao Instituto Português do Mar e da Atmosfera, mas trazer outros stakeholders para uma gestão de risco mais alargada, mas para isso os dados têm que ser mais acessíveis e mais fáceis de utilizar, ou seja, ter uma resposta rápida. Quando digo rápida, estamos a falar de segundos, não de dias.
12: Há outras situações que podem ser melhoradas, diz a Presidente da Ordem dos Engenheiros, na Madeira. Beatriz Jardim refere a necessidade de fixar melhor os telhados, por exemplo, mas não só.
14: Desde logo a limpeza dos seus terrenos, para evitar a propagação dos incêndios. Também quando há situações de galgamento costeiro, as pessoas vão para junto do mar ver, isso não pode acontecer. Não pode acontecer, pois temos vítimas e, portanto, há aqui sempre uma necessidade de envolver a população.
12: É preciso estar atento. Beatriz Jardim lembra que este ano o aeroporto tem fechado mais vezes e que houve mesmo um mini tornado no Porto Santo.
2: Na década de 80 e 90 do século passado, Portugal gastava 70 milhões de euros a reparar os danos dos eventos climáticos. Atualmente gasta cada vez mais, uma ideia defendida pelo conferencista Pedro Garrett nesta conversa sobre promovida pela Ordem dos Engenheiros. A Presidente da Associação Regional de Administração Educacional define a Lei de Bases do Sistema Educativo, que foi criada há 40 anos, como um marco decisivo no ensino. Carla Teixeira destaca a relevância do documento.
15: Eu julgo que as principais premissas que estão lá fundeadas, a igualdade de oportunidades, o direito de todos à educação, equidade, inclusão, acaba por ser realmente bastante atual, cada vez mais, apesar de todas as transformações que a nossa sociedade tem vindo a viver e, sobretudo, por isso, é necessário, é urgente garantir a igualdade de oportunidades de todos ao acesso à educação.
2: A Lei de Bases do Sistema Educativo está em discussão noutro encontro de primavera do Fórum Português de Administração Educacional. Almerindo Afonso é um dos conferencistas convidados, o professor da Universidade do Minho. Não tem dúvidas de que a lei ainda se mantém atual.
16: Tem alguns princípios e valores que são absolutamente vitais e que hoje em dia são ainda mais fundamentais. E porquê? Porque há uma certa ameaça de outras orientações políticas, mais radicais em alguns casos, que estão a pôr em causa alguns dos princípios mais democráticos, mais participativos que tem a lei. Portanto, ela é uma lei muito avançada. Não quer dizer que ela não precise ter alguns reajustes, que já teve alguns, não é? Já teve alguns. Mas uma mudança completa seria muito complicado.
2: Declarações registadas no fórum dedicado aos 40 anos da Lei de Bases do Sistema Educativo. O encontro decorre no Liceu Jaime Muniz e reúne professores e dirigentes escolares.

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Antena 1, muito boa tarde. Nesta altura, 4 horas 19 minutos, tivemos então a informação regional. Na abertura, Yo La Tengo, com a versão de Friday, I'm In Love. Aí está a segunda música deste regresso a casa. Whitney Houston, vamos então recuperar How Will I Know. Recordo-vos que ao longo desta hora de emissão ainda teremos algumas rubricas, nomeadamente o Pequeno Toque, dentro de alguns minutos. Às 5 da tarde, para quem gosta de desporto, há o programa do Sérgio Freitas Teixeira, Bola na Rede. Mas dizia eu, em termos de rubricas, nesta hora de emissão, o Pequeno Toque e também o primeiro episódio da Loura da Camacha. Eu sou a Xana Abreu, vamos então ficar juntos e regressar a casa até às 8.

0: 6 horas, aliás, 4 horas e 23 minutos. Aí está então a rubrica Pequeno Toque com Marta Cília.
1: 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Ocorrência. Dou conta dos ressaltos do coração quando a brandura da vida se apresenta. Duvido da alegria pelo que de súbito me dói. Era amor? Que vi eu arder senão um sonho ao qual a realidade não bastava? Página 47 de Intervalo, de Marta Chaves. Onde é que se dá este encontro com a poesia?
2: Eu ando sempre à busca de novas referências da poesia. Marta Chaves não fazia parte, de facto, dos escritores de eleição. Passa a ser, porque tem uma escrita profunda. E encontrei este livro no Porto em junho de 2025, o ano passado. E nesta busca de livros de poesia, penso que na FNAC encontrei este livro, com um título interessante, Intervalo. Que intervalo é este? O intervalo de um espetáculo, o intervalo de um filme. Nós comentamos sempre o que estamos a ver e vamos nós comentar, de facto, neste intervalo, o que é este livro, Intervalo.
1: Quem é Marta Chaves?
2: Marta Chaves nasceu em Coimbra em 1978 e vive em Lisboa. Curioso que é psicóloga clínica e psicoterapeuta. Portanto, aqui esta relação com o humano, e claro, é uma leitura minha, mas esta relação com o humano, com a profundeza do humano e de perceber o humano, penso que tem algum peso na sua escrita. Desde 2008 tem vindo a revelar os seus poemas em diversas antologias poéticas e revistas de poesia. Publicou vários livros, desde 2009 até agora, penso que tem à volta de 6 livros publicados, todos eles de poesia. E passo já para dentro do,
1: sim,
2: livro,
1: do livro,
2: a epígrafe do livro que diz: quando os meus olhos pensam naquilo que aconteceu, choram, choram, a minha boca grita e geme, e agora vocês vão chorar e gritar. E este alerta para nós, leitores, que vamos chorar e gritar, não sei se chegamos a tanto, mas talvez nos vamos identificando com alguns elementos que a Marta vai nos deixando, quase como se tratasse de desnudar uma personagem. Não sei se esta personagem será autobiográfica, mas há algo aqui de ir de facto destapando a história de alguém, de uma pessoa, e vamos vendo isso na forma como ela vai escrevendo os seus poemas.
1: Mas é um olhar ao passado?
2: É um olhar ao passado que começa com uma infância. E ela diz: vivo no intervalo onde nasci, no intervalo de onde não saí articulada, no intervalo da boa vontade do meu rosto, oscilo entre a aturada percepção e o aéreo descanso. Palavras afiladas penetram o ideal que me subtrai. Caminharei até à coincidência semântica que me apazigua. E este apaziguar vem muito desta escrita quase terapêutica. Vamos percebendo a história desta mulher. Se é que posso dizer, porque não posso aqui comprovar que isto é autobiográfico, mas este que viver no intervalo onde nasci, e que depois vai para uma coisa que é muito comum a todos nós, que é a nossa casa da infância. Há um poema até irónico que se chama Os Três Porquinhos. A casa mais parecia um rochedo do que uma casa, por isso era destituída da forma de lar e mais firme que qualquer casa. E esta casa dos três porquinhos, estes porquinhos, quem seriam os porquinhos? De alguém que viveu neste ambiente difícil, que cresceu nesta matriz estranha, e por isso esta necessidade de voltar à infância e de falar dessa infância quase como se quisesse suturar uma ferida que está lá para trás.
1: E volta à casa mais do que uma vez.
2: Volta à casa muitas vezes.
1: Essa palavra está presente
2: em vários poemas. Sim, em vários nos poemas a casa repousa, quando falo da casa, a casa nunca fica e sou forçada a sair, quero voltar para casa, a casa das vertigens, a casa não dava para morrer, mas matava. Por vezes é quase cruel a forma de que ela fala destas coisas. E este cru de a casa não dava para morrer, mas matava. Era uma coisa que ia corroendo aos poucos. Mas a casa tinha este peso. Situo-me onde as casas parecem parar.
1: Fala do berço, de onde nasceu, de onde não se reconhece.
2: Há esta procura de identidade, e identidade feita a partir daqueles que a rodeiam, daqueles que lhe deram vida, e por isso eu, até este berço não é um berço qualquer. Onde me deixaste, vejo cada vez mais de onde não venho. E este poema intitulado também Berço. E há um outro poema, O Teatro Mágico, que quer aproximar-me do conhecimento que rodeia nesta existência, o motim da minha infância. E aqui as palavras têm esta crueza de magoar-nos a nós, e por isso o epígrafe aqui tem eco, que ela chorou, mas também nós vamos chorar.
1: Até mesmo quando fala de felicidade, de dias felizes, algo triste.
2: São poemas muito pequenos.
1: Curtos.
2: Sim, são poemas curtos. Estes dos dias felizes, porque há um primeiro de dias felizes, este que agora passo a ler. Nasci para perder, para aprender a perder mais e melhor. Ninguém aprende a perder. E aqui a perda é de facto algo pesado, e mais uma vez a ironia da Marta ao chamar este poema Dias Felizes. Mas é curioso que até nestas curtas mensagens

0: conciliar as voltas em que não volto e ninguém sabe de mim. Depende de uma arquitetura de silêncio. E nela fico, com o apelo das perguntas que fazem companhia. Há aqui sempre um desabafo de um pensamento que está sempre quase em oxidação, numa oxidação lenta, mas uma oxidação feita de história e da história desta personagem, uhum, que nós não chegamos a perceber quem é, mas que vai-nos trazendo sempre estas questões de perante a vida, perante a natureza, perante a realidade, perante a sua história, de uma forma sempre quase contundente, como se houvesse sempre aqui uma faca, uhum, a nos ir furando devagarinho.
1: Ela assume que pretende dar voz ao que está calado, devolver a palavra às pessoas.
0: É uma interpretação minha, mas vemos aqui o papel do terapeuta de poder, de facto, ajudar o outro a se libertar e, ao mesmo tempo, aqui o outro papel, que é o papel da poesia, ela, enquanto criativa, enquanto escritora, também pode nos ajudar a entender-nos enquanto pessoas e o que é que foram as nossas feridas, as nossas mágoas, e por isso este entendimento entre quem lê, quem percebe esta tristeza, e entre quem escreve, que também tem uma missão de fazer um trabalho terapêutico.
1: Passa limpo o que as pessoas por si não limpam.
0: É esse o papel de mais uma vez suturar uma ferida qualquer, nem que seja ela existencial.
1: Marta Chaves escreve também, num dos poemas, sobre o seu próprio processo de escrita.
0: Neste poema Varanda, leio até que a luz o permita, e conforme desaparece as letras ganham um corpo, brilham de tão negras na brancura do papel. A falta torna fortes as palavras. Quando a luz do candeeiro da rua pousa nos meus dedos, pego na caneta e ela dança. As palavras levantam-se, a noite cai. É claro que isto é poesia escrita de uma forma muito bonita. Este jogo de luz e de palavras que se levantam e que caem é falar de facto que até na escuridão nós encontramos luz. E por isso falar de um processo, que é o processo da Marta.
1: Há muita utilização de verbos.
0: Carregamos tanto nesta forma verbal: abrigar, aguentar, aproximar, arregaçar, cegar, celebrar, confrontar, dar, decorar, deitar, deixar, entrar, esperar, espicaçar, gritar, latejar, olhar, parar, reconciliar, recuar, regressar, saltar, simular, sossegar, superar, suspeitar, tornar e voltar. E aqui sentimos quase como se só no verbo nós conseguimos ter o resumo do que é este caminho da Marta neste livro.
1: Gestos ou prazeres?
0: Este sentir também vem de um corpo que experiencia, de um corpo que sente, de um corpo que cresce, de um corpo que se desenvolve. E por isso a Marta chamar a estes poemas performance. À noite gosto de colorir a água com a tinta do chá. Num outro poema, performance 2, incinero o mundo enquanto fumo, praticando uma forma de devastação prazerosa. Também isso me consola. Esta consciência de que fumar é nefasto, mas ao mesmo tempo só um fumador é que pode falar deste consolo, deste prazer da vida. E é curioso como ela fala desta devastação prazerosa, deste incinerar o mundo. Mais uma vez esta crueza, esta maldadezinha da escritora personagem ainda enriquece mais este livro.
1: Amor.
0: O Roma, porque Roma lido ao contrário é sempre amor. As pessoas amam com medo e não com amor. Os rostos iluminados de esperança tornam-se sombrios de terror, aflitos pelo amor. E esta cadência também do terror e do amor vai tornando de facto o poema como se fosse algo palpável. E este amor que não é um amor por ninguém, mas é um amor pela sua própria escrita, por aquilo que a Marta tem para nos dizer.
1: Para terminar, antecâmara.
0: O sono cobre-me para que não veja o que a vigília mostraria. Durmo para viver mais tempo na inocência que há de me cegar. E aqui o sono não é um sono qualquer. É um sono que antecede a morte. E a escrita aqui tem esse peso de deixar qualquer coisa e superar esse dia de perda que um dia chegará.
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0: O apontamento de casa.
1: O apontamento de casa. Vamos ficar com um poema, mais um poema da Marta Chaves, lido pela Marta. Mas para juntar a isto, há um poema aqui que fala do tomar o chá à noite, do tingir a água, e por isso uma tigelinha chinesa trazida da zona de Chinatown, em Milão. Encantou-me aquela rua, parecia que estava num outro sítio que não Itália, e daí entrar numa loja que me encantou com coisas chinesas e trazer essa tacinha para a minha coleção de taças, e é uma tacinha que parece que lá no fundo tem um olho olhar para nós, e este olho é de facto olhemos para os livros com um olhar ainda mais atencioso, e esta sugestão da Marta Chaves é uma escritora a terem atenção.
0: Dias felizes dois. Nasci para esperar, para aprender a esperar mais e melhor.

Agora estamos a 17 minutos das 5 da tarde, nas tardes da 1. Sessão de segunda-feira, 11 de maio, agora com os Whitesnake, Here I Go Again.

0: Bom, e tal como prometido, vamos então agora transmitir o primeiro episódio de um trabalho assinado pela jornalista Isabel Nóbrega Sá. Chama-se A Loura da Camacha e é para ouvir já a seguir.
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0: Os corações.
1: Maria Ascensão nasceu a 13 de maio de 1926 na Camacha. Era a mais velha de 5 irmãos. Desde cedo cantou e bailou nas romagens da freguesia. Influenciada pela avó, sabia de cor as cantigas tradicionais e foi ainda em pequena que o sorriso e a voz começaram a dar nas vistas.
2: Comecei praticamente de criança nos bailarinhos.
3: Com que idade?
2: 7, 8 anos. Já na Camacha havia aquelas visitas pascais que iam às casas com o Espírito Santo e levavam uma orquestra com saluias. E eu já, nessa altura, já fui saluia 3 anos. E é claro que não era só cantar as cantigas de saluia. Depois a orquestra tocava qualquer coisinha e umas as outras duas.
3: E lá estava a Ascensão a dar ao pé.
2: A dar ao pé, é verdade.
1: Antes disso, a pequena Ascensão subiu várias vezes ao altar da igreja, vestida de anjinho, cantava o Belo Infante.

0: Frequentou a escola primária, aprendeu a costurar e viria a tornar-se modista e professora de costura. Mas era a sua alegria contagiante que mais marcava quem com ela se cruzava. E houve alguém que não ficou indiferente, Alfredo Ferreira de Nóbrega Júnior.
1: Lembro-me como se fosse hoje, no mês de maio do ano 1947, aqui no campo da Achada, numa barraca, cantava e dançava uma menina toda garbosa que me prendeu a atenção pelo brilho e pela toda a estrutura de uma tradição cultural.
0: Em 1948, quando preparava a formação do grupo folclórico da Casa do Povo da Camacha, Alfredo Júnior convidou a jovem que viria a ficar conhecida como a Loura da Camacha.
2: Quando o Sr. Dr. Nóbrega pensou fundar o grupo, naturalmente que teve essa dificuldade. Os pais não aceitavam bem uma filha ir, como eles diziam, por ir além, sem os pais. E houve bastante dificuldade também da parte dos meus pais, também tiveram esse problema, disseram que não ia.
0: Com apenas 22 anos, Maria Ascensão integrou o grupo com a ajuda de outra rapariga da vila.
2: Uma rapariga, Áurea, que ela tinha estado num colégio de freiras. E claro que ela gozava de uma grande reputação cá em cima na Camacha. E de maneira que depois o Sr. Dr. Nóbrega convidou o noivo dela e ela e duas irmãs. Foi aí que depois tanto os meus pais como os pais das outras raparigas viram que como ela ia, que era uma coisa de respeito, uma coisa sincera. E então foram deixando nós irmos. Foi assim que se fundou o grupo.
0: O grupo foi fundado a 1 de novembro de 1948 e logo em dezembro recebeu o primeiro convite para uma digressão internacional.
2: À cidade de Madrid a tomar parte num concurso de danças e cantares de folclore. E nós fomos. E olha que foi uma grande sorte porque, entre tantos grupos, só Portugal mandou 9 grupos. E entre tantos grupos nós ganhámos a pontuação em execo com outro grupo da Espanha. E então nós recebemos o segundo prémio monetário e então, em compensação, trouxemos a faixa de honra que estava destinada ao melhor grupo que lá fosse.
0: A viagem até Lisboa foi feita de barco e depois de comboio até Madrid. Na passagem pela capital, houve tempo para um reencontro especial. O seu par amoroso, Abel Policarpo de Freitas, na altura polícia, encontrava-se em Lisboa.
2: Isto foi em 49. Em 1950 ele já veio para a Madeira e depois é que ficámos noivos a valer depois de eu falar com os meus pais, porque antigamente eram estas regras todas, e então ele passou a pertencer ao grupo e continua. E é claro, um dá força ao outro, e assim.
0: No regresso, a Camacha vestiu-se a rigor para receber o grupo folclórico premiado em Espanha.
2: A Casa do Povo e os sócios da Casa do Povo juntaram-se e puseram assim um grande arco, formaram um grande arco a dizer: bem-vindo o nosso grupo da Camacha, com rua Camacha e a Madeira. Ah, a primeira vez foi uma alegria, depois de acharem que não ficava bem, os aceitaram que realmente tinha valido a pena.
0: E este foi apenas o início. Ano após ano, o grupo folclórico da Casa do Povo da Camacha levou o Bailinho da Madeira pelo mundo. Maria Ascensão participou na maioria dessas viagens, mas houve uma na década de 80 que a marcou de forma especial.
2: Fui uma gôndola com elementos, a segunda foi com a orquestra e a terceira com outros elementos. Então a orquestra na gôndola do meio tocava e nós íamos a cantar. Não queira saber, foi uma loucura. Aquelas pessoas vinham para aquelas pontes que ligam os canais a ouvir aquilo. Olha, foi uma das coisas que eu adorei e que nunca mais me posso esquecer.
0: Para além das atuações, o grupo celebrava também momentos festivos e de convívio.

0: minha casa. Eu costumo fazer uma receita que é muito usada aqui na Camacha, que é o chamado macarrão expedito.
1: Eu venho cantar os reis.
0: E depois eles chegam aqui, cantam, e depois então é que eu como de Deus. E então, quando eles chegam aqui, eles cantam, eu venho cantar os reis à porta do Senhor Abel. Se não tem nada que me dar, dê-me uma porcinha com mel.
2: Em 1998, o grupo marcou presença na Expo com uma atuação no dia 10 de junho.
3: É uma grande responsabilidade, é uma coisa bastante importante e que nós temos que ir seguros e saber bem a responsabilidade que levamos. Quando fomos à Sevilha, foi uma coisa linda, mas isto aqui, eu penso que já é no nosso país, já temos que ter ainda mais força, mais orgulho e que saia bem.
2: Nesse mesmo ano, em entrevista a Maria Aurora, Maria Ascensão confessava um dos seus grandes desejos.
4: Eu gostava de ter o prazer de dizer, esteve 50 anos dentro do grupo.
2: E o sonho concretizou-se. Ascensão celebrou o cinquentenário do grupo folclórico da Casa do Povo da Camacha.
5: A gente pensa, eu não posso, o coração não deixa, mas pois como ele ainda não está dando sinal nenhum, olha, valha-se a ter vindo. Mas é verdade, eu sinto-me felicíssima por ter chegado aos 50 anos a cantar e a bailar.
2: Já em 2000, numa das suas várias presenças na RTP Madeira, Maria Aurora não escondia a admiração pela loura da Camacha.
6: E agora, para apresentar o número que segue, eu não quero fazê-lo sozinha. Eu pedia a uma mulher conhecidíssima aqui e em todo o mundo para dar um saltinho muito rapidamente junto de mim. Ascensão, venha cá. Uma grande salva de palmas para a Ascensão, que bem o merece pela visibilidade que tem dado à Madeira em tanta parte do mundo.
7: Obrigada.
2: E o desejo de continuar a bailar e a cantar era evidente.
7: Graças a Deus. Eu, naquela entrevista que fiz com a Dona Maria Aurora há tempos, disse que só pedia a Deus que me deixasse chegar aos 50 anos.
6: Mas já eu, vai nos 51, mas, Ascensão. Mas,
7: agora vou ver se peço aos 52.
6: Pedir devagarinho e uma coisa de cada vez.
7: Devagarinho, exatamente.
2: E a verdade é que assim foi. Mas em 2001, quando se preparava para celebrar 53 anos do folclore, o coração deixou de bater ao ritmo do bailinho. Ainda assim, a loura da Camacha cumpriu o seu desejo, cantar e bailar até morrer. Maria Ascensão esteve presente numa atuação no Café Relógio, na Camacha, a 17 de março. Um dia depois, viria a

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1: Este foi então o primeiro episódio da Loura da Camacha, um trabalho da jornalista Isabel Nóbrega Sá. E agora estamos a 5 minutos e meio das 5 da tarde, musicalmente com os Wham! I'm Your Man. E às 5 temos notícias do país e do mundo, depois o desporto com a bola na rede.

0: Bom dia, acabamos a fechar esta hora de emissão com a lei do retorno. Não vale a pena vingar. Vamos então agora para as notícias das 5 da tarde. Logo depois vai para o ar a Bola na Rede, o programa de Sérgio Freitas Teixeira.
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2: E já são 5 horas no continente e na Madeira, 4 nos Açores. Principais títulos a esta hora, Nuno.
3: A Ministra da Saúde acredita que a situação vai melhorar com a entrada em vigor do novo modelo de gestão de acesso a consultas e cirurgias. O ano passado terminou com mais pessoas em lista de espera para cirurgia oncológica e para primeiras consultas em oncologia e cardiologia. Nesta edição às 5, escutamos o comentário da Ministra da Saúde em entrevista ao podcast Política com assinatura da Antena 1. A Ministra do Trabalho diz que há mais vida para além da reforma laboral e deixa o futuro político nas mãos do Primeiro-Ministro. Depois de ter classificado como inaceitáveis as propostas iranianas para o fim da guerra no Médio Oriente, Donald Trump prometeu esta tarde uma vitória completa no conflito contra o Irã.
2: 15 graus em Ponta Delgada por esta altura, 18 no Porto e também em Coimbra, 19 em Lisboa, Faro e Funchal. Notícias às 5 da tarde com Nuno Rodrigues.
3: A Ministra da Saúde acredita que o novo sistema de acesso a consultas e cirurgias vai ajudar a aliviar as listas de espera. O ano passado terminou com mais doentes à espera de cirurgia oncológica e também com mais pessoas a aguardar por uma primeira consulta de oncologia e cardiologia. Em entrevista ao podcast Política com assinatura da Antena 1, Ana Paula Martins recusa falar em falência do sistema, ainda assim assume dificuldades nestas duas áreas específicas.
4: Reconhece que há na cardiologia, e tem-se falado nos últimos mês e meio muito da questão da cirurgia cardíaca, enfim, não é exatamente a mesma coisa, mas está muito relacionada, está dentro do foro cardiológico, nós precisamos ter um cuidado especial, como precisamos ter na oncologia. Eu diria que não é uma falência, é uma dificuldade e foi por essa razão que o Sistema Nacional de Acesso a Consultas e Cirurgia, que tem uma sigla que não vale a pena estar a dizer, sim, porque não diz nada às pessoas lá em casa, mas foi por isso que nós, quando chegámos, percebemos que o atual sistema de gestão de listas de espera não era eficiente. Uhum. Não era eficiente, criava situações perversas, como aliás esteve à vista durante várias inspeções feitas pela IGAS, não tinha auditoria clínica, não tinha pontos de controlo, não era transparente para os cidadãos, para cada um de nós, e por isso a partir do dia 1 de agosto, pelo menos para as cirurgias, uhum, pelo menos para as cirurgias, temos um novo sistema a funcionar.
3: Muito bem. O novo sistema de gestão de acesso a consultas e cirurgias para tentar aliviar as listas de espera. Na segunda metade do ano passado, a atividade cirúrgica nos hospitais protocolados com o Serviço Nacional de Saúde também caiu 7% em comparação com o mesmo período do ano anterior. A Ministra da Saúde admite que é preciso melhorar este modelo de contratação com o setor privado e também com o setor social. Ana Paula Martins adianta de resto que está para breve uma atualização dos preços a pagar por estes serviços.
4: Nós temos que aperfeiçoar o modelo de contratualização com o setor privado e até com o setor social. E, portanto, nós, neste momento, no âmbito e tal do tal sistema de que falei, uma das portarias, há várias, mas uma das portarias tem exatamente que ver com a atualização desses preços, porque sem atualizarmos esses preços, acaba por haver alguma incapacidade por parte do próprio privado em fazer, digamos, esta...
5: Portanto, depreendo da sua resposta que há uma espécie promessa que está a deixar aos privados a atualização desses valores?
4: E para quando? Não é uma promessa, é uma coisa que vai acontecer nos próximos dias. Ou seja, não faz nenhum sentido que os episódios que são categorizados, não interessa, uhum, em GDHs, tenham um valor diferente para o público que têm para o privado. Isso não faz sentido nenhum, porque o episódio é um episódio, seja ele tratado onde quer que seja, e as condições em que é tratado têm que ser equivalentes.
3: Ana Paula Martins, no primeiro comentário aos dados divulgados ao início da tarde pela entidade reguladora para a saúde, no final do ano passado, mais de 8.200 pessoas estavam em lista de espera para a cirurgia oncológica no Serviço Nacional de Saúde. A lista voltou a aumentar no segundo semestre. Há também um agravamento, Alexandra Madeira, nos tempos de espera para uma primeira consulta de oncologia e cardiologia.
6: No final de 2025 foram mais os utentes em espera para uma primeira consulta e para cirurgia de oncologia que em 2024. Quase 9 mil pessoas a aguardar para terem confirmação clínica por suspeita de doença oncológica. Quanto à lista de espera para cirurgias nesta área de oncologia, o agravamento também é perceptível nos dados revelados pela entidade reguladora da saúde. Há mais doentes a aguardarem para serem operados, no total de 8.215, quase 10% acima do que acontecia em 2024. E nestes doentes que esperam pela intervenção cirúrgica, cerca de 1.700 ultrapassaram mesmo os tempos máximos de resposta que são recomendados, o que também é um valor pior do que em 2024. A entidade reguladora da saúde refere que, ao exceder o tempo máximo de resposta garantido, é também perceptível um maior incumprimento na triagem de casos prioritários e normais. No geral, os números agora disponibilizados dão conta de uma diminuição na atividade cirúrgica.
3: Com mais doentes em lista de espera para cirurgia oncológica e também para primeiras consultas, o presidente da Liga Portuguesa contra o Cancro, Vítor Veloso, deixa um pedido ao Ministério da Saúde, um pedido de medidas concretas para responder a uma realidade preocupante.
7: Com extrema preocupação e, efetivamente, espero que o Ministério tome as medidas providências, não sei em que moldes, mas provavelmente uma reestruturação desta situação. Eu sei que não pode ser de um dia para o outro, mas de qualquer modo, o facto de desta situação se ter agravado no segundo semestre do ano passado é uma situação indesejável. E, portanto, eu peço ao Ministério de Saúde que são as providências necessárias para que, efetivamente, essa situação seja controlável, essa situação indesejável seja recuperada.
3: A Liga Portuguesa contra o Cancro diz também que os dados hoje conhecidos são uma surpresa negativa.
7: Fiquei um pouco surpreendido com a quantidade de doentes que estavam em lista de espera na cirurgia, que foi uma volta de mais 20%, 21%. Fiquei surpreendido igualmente com o período de espera, que é, sem dúvida alguma, ultrapassado em uma percentagem mais elevada que no semestre anterior. E também a acessibilidade às primeiras consultas são importantes. Quer dizer, estes dados têm de se conjugar. Portanto, falta de acessibilidade, perda de tempo para a primeira consulta, perda de tempo para a cirurgia, na oncologia, isso pode representar uma situação altamente preocupante.
3: As preocupações da Liga Portuguesa contra o Cancro, a Ministra da Saúde, que já escutámos há pouco, acredita que o novo sistema de acesso a consultas e cirurgias, que entra em vigor em agosto, vai ajudar a aliviar as listas de espera. Em entrevista ao podcast da Antena 1 Política com assinatura, Ana Paula Martins garante ainda que os médicos do Instituto Nacional de Emergência Médica estão incluídos no novo regime de incentivos ao trabalho suplementar nas urgências. A Ministra, questionada sobre a preocupação da Comissão de Trabalhadores do INEM, diz que esta comissão pode não ter, nesta altura, todas as informações.
4: Eu aí admito que a Comissão de Trabalhadores do INEM não tem informação suficiente para assumir que está de fora, porque não está de fora.
5: Portanto, os médicos de emergência
4: fazem
5: hospitalar...
4: emergência médica. Uhum. Estão integrados dentro do sistema de emergência médica.
3: Ministra da Saúde, numa entrevista que vai poder ouvir amanhã na Antena 1, depois das notícias às 10 da manhã. Vão receber refeições, cuidados de higiene e apoio na toma de medicação, entre outros serviços. Quem está em situação de dependência, sem condições para assegurar necessidades básicas, pode passar a ter apoio domiciliário a partir de hoje em algumas regiões do país. O projeto piloto de apoio domiciliário e médico para pessoas em situação de dependência, entra hoje em vigor na Tércia Simões, com o envolvimento de 5 instituições de solidariedade social.
8: Inicia-se hoje, é um projeto piloto que junta apoio domiciliário e apoio médico a idosos e doentes que não queiram sair da sua casa ou que não tenham vaga em instituições. Este programa está disponível 24 horas por dia, 7 dias por semana. A Ministra do Trabalho e da Segurança Social, Maria do Rosário Palma Ramalho, destaca a importância deste programa.
9: É um projeto muito importante do Governo de apoio aos mais frágeis, seja por razão da idade ou de qualquer dependência ou deficiência, que estejam em suas casas e que assim pretendam permanecer, podendo fazê-lo. É uma medida, é um projeto piloto muito importante que juntou o Ministério da Saúde com o Ministério do Trabalho para apoiar essas pessoas nas suas casas através de serviços de proteção social, de ação social, de apoio psicológico, de apoio de enfermagem, de apoio médico.
8: O projeto inicia-se em 5 instituições e ao fim de um ano é feito o balanço e será alargado a outras instituições que se queiram candidatar.
3: À margem da assinatura deste protocolo, ao início da tarde e terminadas as negociações com os parceiros sociais, a Ministra do Trabalho disse que há mais vida para além da reforma laboral. Rosário Palma Ramalho promete ainda manter-se no cargo enquanto contar com a confiança do Primeiro-Ministro.
9: Sabe, eu tenho condições, enquanto o Sr. Primeiro-Ministro, entender que eu devo estar aqui. Quero também dizer com toda a clareza que, por muito importante que a reforma laboral seja, há mais vida para além da reforma laboral.
3: Declarações da Ministra do Trabalho, no dia em que a CGTP entregou já um pré-aviso de greve para uma paralisação no próximo dia 3 de junho, uma greve geral. Ontem mesmo o Primeiro-Ministro acusou os sindicatos de serem organizações do século passado. O líder do Partido Socialista, José Luís Carneiro, diz que em vez de criticar as centrais sindicais, o Primeiro-Ministro deve estar preocupado em responder aos principais problemas do país.
10: Em vez de arregaçar as mangas e responder às necessidades da economia do país, entendeu entrar em colisão com os representantes dos trabalhadores e pede arrojo ao GT. Quem tem de ter arrojo é o governo. O governo é que tem de ser capaz de responder às necessidades da economia do país.
3: José Luís Carneiro, esta tarde, à margem de uma visita a uma escola profissional no Conselho de Oliveira do Hospital. É estúpida. Donald Trump acaba de avaliar desta forma a proposta iraniana para o fim do conflito no Médio Oriente. Em declarações há pouco na Casa Branca, Sérgio Infante, o presidente norte-americano prometeu uma vitória completa dos Estados Unidos neste conflito.
11: Garantia de Donald Trump que nestas declarações subiu o tom de linguagem, cai a palavra inaceitável e agora a contraproposta do Irão é classificada como estúpida e diz mesmo Trump que a carta enviada por Teherão é um bocado de lixo. Questionado sobre como está agora o cessar-fogo depois desta resposta iraniana, o presidente dos Estados Unidos diz que está nos cuidados intensivos e traça mesmo uma imagem. É como um médico comunicar à família que o paciente tem 1% de hipóteses de sobreviver. E diz que a liderança iraniana é composta por loucos que pretendem ter uma arma nuclear para na hora a seguir destruírem Israel ou mesmo o Médio Oriente, renova a garantia que o Irão nunca vai ter um arsenal nuclear e nestas declarações sobram ainda críticas para os combatentes curdos. Donald Trump assume que os Estados Unidos enviaram armamento e munições para que estes combatentes abrissem uma nova frente de guerra no norte do Irão, mas nada aconteceu e Trump assume que os curdos enganaram os norte-americanos porque receberam armas e não fizeram nada.
3: Declarações de Donald Trump que deixam uma vez mais sem fim à vista a guerra no Médio Oriente.
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0: Boa tarde, o Nacional está a um ponto de garantir a manutenção na Primeira Liga. Os alvinegros jogam esta noite nos Açores, frente ao Santa Clara. Na Segunda Liga, depois de ter garantido a subida e o título, o Marítimo despediu-se dos jogos fora de casa com uma derrota por 1-0 frente ao Penafiel. No Bola na Rede de hoje, contamos com os comentários de Álvaro Araújo e de Miguel Silva Gouveia. Depois da derrota em casa frente ao AVS, um jogo que podia ter garantido já a manutenção, o Nacional joga hoje fora de casa então com o Santa Clara. Em caso de empate, os alvinegros asseguram automaticamente a permanência, mas a derrota também pode chegar se o Casa Pia não vencer à mesma hora o Vitória de Guimarães. Álvaro Araújo, expectativas que têm para este jogo de logo à noite, tendo em conta que o Nacional já desperdiçou a última oportunidade que teve para a permanência, será hoje?
1: Boa tarde, cumprimentar o meu colega painel, o Miguel, cumprimentar o Sérgio, cumprimentar os nossos ouvintes. Sim, eu estou confiante que hoje, por volta das 10 da noite, 10 e qualquer coisa, teremos a confirmação que o Nacional continuará na Primeira Liga. Ou por via de conseguir pontuar nos Açores, ou por ajuda de terceiros, no quase concreto, o Casa Pia e até o Estrela da Amadora. O Estrela da Amadora também está a 3 pontos, joga com o Famalicão. Se o Estrela da Amadora também não conseguir ganhar, ou se perder, se o Famalicão ganhar ou o Estrela da Amadora, o Famalicão está na luta, como sabemos, pelo quinto lugar, e eventualmente ainda até pode chegar até ao quarto, até concretamente, porque a distância ainda é só se o Braga não ganhar os dois jogos e o Famalicão ganhar os dois jogos, o Famalicão ainda pode chegar. Portanto, por via do Estrela da Amadora ou do Casa Pia, o Nacional poderá efetivamente conseguir a manutenção. O ideal, e é isso que eu espero, é que o Nacional vá para este jogo e entre neste jogo convencido que com a predisposição para, no mínimo, empatar, embora normalmente o que se diz, e muitas vezes é verdade, quem joga para o empate normalmente perde. Portanto, eu julgo que, aliás, até na semana passada tive um jantar dos alvinegros onde o nosso treinador esteve presente, e aquilo que ele nos disse é que o Nacional vai para os Açores na firme disposição de disputar o jogo, ganhar o jogo. O objetivo é ganhar, o objetivo é fazer 6 pontos até o fim, e portanto acabar o campeonato em beleza. Eu julgo que isso está perfeitamente ao nosso alcance. Infelizmente, como o Sérgio disse, já tivemos a possibilidade de garimbar essa manutenção no último jogo em casa com o AFS. Pelos vistos, os homens já desceram, mas continuam com uma vontade enorme de sim, jogar e de ganhar. Ainda ontem confirmou-se isso. Já tinham entalado o Sporting, com um empate que o Sporting não contava e que muita falta, se calhar vai ter como consequência a não ida do Sporting.
0: O Porto, agora
1: foi o Porto, portanto, se calhar até o resultado não é assim tão como, mas competir ao Nacional, é verdade.
0: Em casa
1: portanto,
0: também, né?
1: Competir ao Nacional, eu não tive cá na semana passada, mas pronto, competir ao Nacional num jogo destes, em que sabia que a manutenção estava ali à porta, se ganhasse era garantido, e com os resultados que aconteceram, afinal nem era preciso ganhar, bastava um empate, um ponto, era o suficiente para neste momento o Nacional já estar. Remendo e concluindo, julgo que a manutenção, de uma forma ou de outra, vai ser confirmada, e pronto, e vai-se confirmar aquilo que eu disse há 3 semanas atrás, vamos ter duas equipas da Madeira na primeira Liga, mais uma equipa dos Açores, essa também já está confirmada, como o Miguel na altura até realmente lembrou, e não vão ser duas equipas das Ilhas, mas 3 equipas das Ilhas, na altura estava-me a referir às duas equipas, mas às duas equipas da Madeira. É isso que se quer, é isso que para bem do desporto madeirense, para bem do, de todos os espectadores, todos os amantes do futebol, termos pelo menos duas vezes as grandes equipas de Portugal a jogarem na Madeira, com as dificuldades que eles sempre sentem nessa situação. E no que diz respeito ao Nacional, espero bem que para o ano a coisa corra melhor. A gente diz que no ano seguinte, bem, o ano passado a questão ia correr melhor, parecia que a coisa, houve uma altura que a coisa estava bem encaminhada, parecia que ia correr melhor, mas vamos acabar com o ano passado até às últimas jornadas para conseguir a manutenção, mas julgo que isso não está em causa, não é?
0: Miguel, também acredita que será hoje que o Nacional vai saber que vai ficar na Primeira Liga?
2: Sim, Sérgio, em primeiro lugar cumprimentar-te a ti, cumprimentar o Álvaro e todos o vasto auditório da Antena Madeira. Eu penso que hoje o Nacional pode carimbar a presença na próxima Primeira Liga, na época 2026-2027, podendo acompanhar o Marítimo, que já lá está há duas semanas. Hoje eu subscrevo aquilo que foi na maior parte da análise do Álvaro. De facto, o Nacional tem a vida muito facilitada, porque há dois jogos que podem fazer com que fora dos Açores seja decidido a manutenção, independentemente do resultado que o Nacional venha a conseguir em Ponta Delgada, nomeadamente o Casa Pia, que vai jogar a Guimarães, e não acredito que consiga ganhar na casa de Guimarães, mas, como referimos, isto, as motivações no final da época são diferentes de clube para clube. E o Guimarães, é verdade que já não tem nada, não tem grandes objetivos, a não ser o brilho e o profissional dos seus atletas e da sua instituição, mas não acredito que, da forma como está a jogar, também o Casa Pia, que não ganhando o AVS, vá ganhar a Guimarães.
1: O Tondela.
2: Não ganhando o Tondela, com um adversário direto. Que o Tondela ainda tem hipótese de ficar na Primeira Liga via playoff, atenção. Sim, o Tondela ainda está na luta, como se costuma dizer. Portanto, o Casa Pia pode estar a olhar para cima, mas também tem que olhar para baixo, porque tem ali o Tondela a lhe morder os calcanhares.
1: Basta o Tondela joga em casa com o Mourenço, o Tondela ganhar e o Casa Pia perder, quem fica em zona de descida já é o Casa Pia.
2: E eu penso que o empate chega.
1: Fica o Tondela.
2: Está a um ponto de diferença.
1: Sim, eles têm no confronto direto.
2: No confronto direto,
1: o Tondela tem vantagem.
2: E ainda o Estrela da Amadora, o Estrela também, jogando em casa, mas com o Famalicão, e o Famalicão ainda tem a remota hipótese de poder ir à Europa, portanto não quererá deixar o Braga fazer a festa também já nesta jornada. Mas acredito que o Nacional, apesar de tudo isto, tem possibilidades de, não sei se ganhar o jogo, mas pelo menos trazer um bom resultado, trazer o ponto que precisa dos Açores, porque, como referi, o Santa Clara com o Petit tem vindo a crescer, tem vindo a jogar para os resultados que precisam e tem conseguido. É bom lembrar que o Santa Clara estava em zona de descida quando o Petit lá entrou e tem feito aquilo que há umas épocas atrás fez no Marítimo, que é jogar, se calhar, um futebol não tão bonito, mas mais pragmático, um futebol para o resultado, e nesse aspecto consegui. Mas penso que hoje, como referiu o Álvaro, às 10 da noite, já saberemos que o Nacional e o Santa Clara ficarão nas três equipas das ilhas no próximo ano na Primeira Liga.
0: Álvaro, é fundamental para o Nacional conseguir três épocas seguidas na Primeira Liga. Seria, novamente, três épocas seguidas?
1: Sim, eu aliás, o Nacional, quando subia pela segunda vez à Primeira Liga, salvo erro, foram 15 anos consecutivos de permanência no campeonato maior. Depois começou uma fase em que descia num ano, subia no outro, até que houve um ano que desceu e teve que fazer uma travessia de 3 anos na segunda liga. Eu julgo que neste momento, indo para a terceira época, vamos criar já essa almofada que é necessária para continuar num campeonato superior. A verdade é que se calhar também o que acontece neste momento é que as condições cada vez é mais difícil fazer plantéis que deem alguma qualidade. Se formos comparar nos anos desses 15 anos, anos dourados, em que o Nacional teve plantéis excelentes, extraordinários mesmo, o famoso Masques da Chupana, dois quartos lugares que hoje julgo que para as equipas da Madeira é quase impossível voltar a chegar lá.
0: Mas a concorrência não era tão forte do que agora?
1: Não era, porque realmente é assim. Eu acho que as equipas da Madeira, para chegarem, eu já não digo os primeiros quatro lugares, porque os três grandes e o Braga, neste momento, já têm. O Braga já tem um orçamento que deve ser o triplo de qualquer equipa da Madeira, o triplo ou mais. Eu acho que o Braga já tem um orçamento na ordem dos 30 milhões.
2: Acho que o futebol...
0: O Braga já não entra para as coisas.
1: O Braga já, portanto, os quatro... Estes,
0: já é considerado
1: estes,
0: grande.
1: Os três grandes, mas o Braga está a coisa. Do quinto até o sétimo, oitavo, já vai sendo também difícil, porque já há orçamentos bastante elevados. O Famalicão... tem um orçamento muito grande. E, portanto, o mesmo que o apoio que o Governo dá, pá, o Governo, há um protocolo, há um decreto já assim, em que foram postas as condições. Esta situação agora...
0: Acha que o Governo devia mais além daquilo que já está contratualizado, tendo em conta agora que haverá duas equipas à partida da primeira liga?
1: Eu efetivamente, é assim, eu compreendo a situação... Eu compreendo a situação política, a política do futebol é sempre há um tabu muito grande quando se fala do dinheiro para o futebol, e falta mais o que falta, aquilo que o Alberto João, enquanto lá esteve, falava grosso e dizia: não, temos para a Madeira ser falada, para a Madeira estar bem representada, há que investir. Aliás, agora, quando a subida do Marítimo, o Alberto João, nos comentários da segunda-feira na RTP, falou precisamente disso, e ele até, acho que disse, eu não vi nem direto, mas depois vi mais tarde, ele afirmou categoricamente que sim, que o Governo devia de aumentar. E se calhar é que o Rui Alves já disse várias vezes, há 20 anos atrás, o Marítimo Nacional recebiam 3 milhões, no dinheiro atual recebiam 3 milhões. Hoje estão a receber 2 milhões e 300, ou acho
0: que... Acha que este governo não tem muita sensibilidade para o futebol profissional?
1: Não tem, porque são pessoas que não estão muito... o desporto favorito do presidente é o outro, não é o futebol. Ele tem um desporto favorito.
0: Não deveria ser.
1: Tem um desporto, o golfe é que está na moda. Para além...
2: Mas conta, não pode dizer. Eu posso falar sem ter estes paninhos quentes aqui com o Álvaro está.
1: Mas
2: eu acho dizer abertamente: gostar de futebol faz toda a diferença para quem gera os destinos da Madeira e para quem está sentado à mesa do orçamento para saber dividir. E a verdade é que naquela época dourada em que o Marítimo e o Nacional e até o União davam cartas na Primeira Liga e conseguiam chegar a finais de taça, a ir às competições europeias, a atingir quartos lugares, nós ombreávamos os nossos orçamentos com todas as equipas fora os três grandes. E esse dinheiro, esse financiamento era muito conseguido pelas subvenções públicas ao desporto, nomeadamente ao futebol. Nos últimos 10, 15 anos, eu diria desde o resgate da Madeira, que o apoio ao futebol foi perdendo peso. Não é que tenha deixado de existir, mas o peso que hoje em dia representa o apoio da subvenção do Governo, quer ao Marítimo, quer ao Nacional, não tem nada a ver com os orçamentos que são praticados na Primeira Liga.
0: Está desfasado da realidade.
2: Completamente, completamente e absolutamente. E quando se vê que não é por uma questão de falta de recursos financeiros, até a Madeira neste momento está a viver uma pujança económica e isso tem consequências e tem reflexos nas dotações orçamentais e nas receitas orçamentais da região. Quando se vê que não é por falta de recursos financeiros, é por uma opção política de não aumentar o futebol para optar por outros desportos, nomeadamente o golfe, e outros, obviamente, mas a verdade é que a política desportiva acho que perdeu muito, foi das áreas onde se calhar menos se trabalhou e pior se trabalhou nos últimos 10 anos em políticas públicas na Madeira. Porque aquilo que se fez foi praticamente distribuir um bocadinho de dinheiro para os clubes para os calar. Foi só para isso. Não houve uma política definida. Se formos a ver as promessas que têm sido, incontáveis promessas que têm acontecido nos últimos anos, não se fez uma infraestrutura nova. Tirando aquela pista nos prazeres, que até foi o orçamento participativo, portanto, nem foi uma opção política, foi a população é que votou.
3: Para as corridas de

0: e que neste momento, é como eu digo, nos últimos 10 anos não se vê nada.
1: E qual seria o valor aceitável, na sua perspectiva? O governo neste momento, há aquele aumento que está definido de ano a ano, mas que já está contratualizado, no geral aumento.
2: É 8%, 8%.
1: Exatamente. 8% além, disso, além disso, o
0: mas que é que a questão é que nós estamos a falar de 8% com referência ao ano da subida do Nacional, que foi, salvo erro, há 2 anos. Foi aí que se começou a contar 8%. É preciso perceber que toda a inflação que aconteceu nos últimos 10 anos não está refletida nestas subvenções. Os clubes, o futebol está a perder há 10 anos. E muito por... Uma das pessoas que sabe melhor isto, e eu concordo aqui com o Álvaro, é o presidente do Nacional, o Engenheiro Rui Alves, que se calhar é o dirigente do desporto mais antigo. Ele já tem mais de 30 anos. Portanto, ele percebe-me. E quando ele dizia que a forma como está a ser subfinanciada os clubes na Madeira vai se tornar insustentável, ele dizia isto há uns 5 anos atrás, em breve prazo vai se tornar insustentável. Ele sabia o que estava a falar. Ele sabia que o futebol, o peso do financiamento ao futebol, do financiamento público na Madeira, tem vindo a perder ano após ano após ano. E se dúvidas há que este é o desporto onde movimenta mais economia, mexe com mais pessoas, mais paixões e desperta em toda a ilha, e mesmo lá fora, mesmo no continente, desperta a vontade dos madeirenses, é o futebol, está à vista, basta ver estas casas.
2: Ele, só acrescentando um pedacinho aquilo que o Miguel diz, o Nacional e o Marítimo já estiveram a receber... há 15 anos, talvez, ou mais, estiveram a receber 3 milhões transformando para euros, 3 milhões. Ora, se formos contar tudo aquilo, a inflação que houve, tudo aquilo que aumentou, hoje em dia este valor teria que estar um valor muito superior aos 3 milhões. Mas, portanto, a gente sabe que isso não é possível.
1: Mas dá 2 milhões, neste caso?
2: Mas, pelo menos... Mas pelo menos, aquilo que até o engenheiro Rui Alves, há um passado...
1: 3 milhões seria o patamar mínimo, não é?
2: 3 milhões seria o patamar mínimo para poder umbriar, porque o que aconteceu foi que os clubes do lado de lá foram subindo, e neste momento as equipas da Madeira têm dos orçamentos mais baixos. Eu só queria acrescentar uma coisa aqui em relação ao golfe, que a aposta é que é um desporto em que as pessoas... Que são pessoas que vêm, são pessoas que têm muito poder de compra, que pagam bem e que não sei o quê. Mas quantos turistas vêm cá para jogar golfe? Agora, com duas equipas, Marítimo e Nacional, todas as semanas, quantos turistas, entre aspas, vêm à Madeira para ver os jogos? Todas as semanas para ver os jogos das suas equipas que jogam aqui na Madeira. Eu tenho visto jogos até equipas de ainda agora com o AFS que veio aqui à Madeira, eles tinham lá uma bancada que viam estar para aí 40 ou 50 pessoas. E se calhar ainda tem alguns familiares que não foram ao futebol e que ficaram pela cidade de Funchal. E outra coisa muito importante que muitas vezes não se fala e que é importante falar aqui, que é: quando o governo está a dar 2 milhões e... Eu acho que para o ano vai ser 2 milhões 300 e não sei qualquer coisa. O retorno só em impostos, quanto é que o governo, deste valor, quanto é que está provado que grande parte da subvenção que é dada é retribuída à região através de impostos, IRS, IVAs, etc. Para além de que tudo aquilo que o Miguel falou, que é... E que eu disse há pouco, quando há estes jogos aqui na Madeira, para o ano, se Deus quiser, vai ser semana sim, serão dezenas de pessoas que lá cá vêm, que pagam alojamento, pagam restaurantes, pagam renta-cars para andar de carro, têm que gastar gasolina, etc, etc. Portanto, tudo, se houvesse, que já teve para ser feito, quando entrou o Carlos André, no Marítimo, em que as relações Marítimo-Nacional melhoraram significativamente, porque havia aquele diferente entre o Carlos Pereira e o Rui Alves,

0: chegou a ser anunciado, pelo menos pelo Rui Alves, eu lembro-me disso, ele dizendo numa Assembleia Nacional, que ia ser criado um grupo de trabalho para fazer esse estudo, de que efetivamente qual é o retorno que os clubes da Madeira dão à região. E aquilo que ele disse, e eu estou convencido disso, e só falta estudos concretos, é que aquilo que a região recebe de volta é muito superior ao valor
1: do discurso que nós temos ouvido.
0: Agora, isto é, o problema disto é a política, é os partidos mais da extrema, que começam a falar, ah, vai dinheiro para o futebol, e falta política... para a saúde.
2: Não.
0: E falta
2: eu não
0: ouço
2: ninguém
0: falta...
2: falar sobre, pai, ninguém criticar o dinheiro para o futebol. Aquilo que eu tenho assistido é uma intransigência de quem lidera um executivo de dizer, o que está na lei é o que está na lei. Mas quem é que criou a lei? Foi ele.
0: Foi ele, pois.
2: Foi ele. Qual é que é a minha e a de muitos, a conclusão que chegamos? Não gosta de futebol, não canaliza, não considera o desporto, nomeadamente o futebol, como uma prioridade. Mas as ruas demonstrou o contrário. Aquilo que se tem assistido, da mobilização generalizada em torno do Marítimo e em torno do Nacional, acredito que também exista. Aliás, queria também fazer uma referência a isso, porque não me parece que colocar um jogo desta natureza nos Açores numa segunda-feira, ao final do dia.
1: São vários jogos hoje? São
2: todos a esta hora.
1: São sete.
2: Mas não parece que isto seja... Não percebi o porquê de não ter sido no domingo, porque quem quer, um adepto que queira se deslocar a Santa Clara, ou neste caso
1: sim, não
2: São
1: é
2: Miguel,
1: propriamente convidativo um jogo...
2: Para ver um jogo numa segunda à noite, quem tem trabalho já tem que meter dias de férias e é muito mais complicado. Não me parece que isto seja sequer um respeito pelo Nacional e pelas regiões autónomas marcar estes jogos para estas alturas, especialmente jogos decisivos.
1: Miguel, mas em relação ao financiamento, também concorda que o patamar mínimo deveria ser os 3 milhões ou mesmo assim continua a ser muito baixo?
2: O patamar mínimo, eu não vou falar dos 3 milhões. 3 milhões foi um valor que foi avançado no ano passado, há 2 anos, pelo Presidente do Nacional e que o Presidente do Marítimo também subscreveu. Eu diria que a base negocial, ou para se começar a falar, deveria ser a atualização de toda a inflação que não foi feita nos últimos 15 anos. Começar por aí, que vai dar acima desses 3 milhões. Portanto, comece-se por aí. E depois analise-se quanto é que o futebol dá, quanto é que mexe na economia, quais são as receitas que são arrecadadas em IVA, em IRC, em IRS, em imposto sobre os combustíveis, em tudo. Tudo aquilo que entra aqui na Madeira, veja-se quanto é que isso representa para os cofres da região. Eu nem digo que devolvam a totalidade, mas, não sei, 2/3 já seria um bom princípio para devolver aos clubes aquilo que o seu trabalho em prol da região gera de riqueza.
1: Só para terminarmos este assunto, temos ouvido muito da parte política dizer que os clubes é que têm que procurar soluções e que deviam ser cada vez menos dependentes do apoio público. Isto é um pouco também aquilo que se ouve da parte de algumas pessoas que criticam os apoios ao futebol profissional. Mas não é, no seu entender, o sentimento geral da população?
2: Não, isso ouve-se esses argumentos, mas só quando se está a falar do Marítimo. Porque quando se fala do Nacional, em dezembro último, eu vi o Presidente do Governo dizer, prestar declarações, que ia ajudar o Nacional a encontrar financiamento para chegar aos lugares da frente, disputar o top 3, acho que foi essa, da Primeira Liga. Portanto, vontade, parece que há, não é para o desporto, é para a instituição. E eu não quero querer que isso seja uma realidade, porque quem nos governa tem que ter o distanciamento necessário para ser equilibrado,
0: não,
2: e ser justo para com todos os clubes.
0: Isso não foi bem assim. Isso foi no Aniversário Nacional, eu estava lá.
2: Não foi isso que foi dito, pelo menos não. Foi isso que foi aparecer na televisão. Não, portanto, as palavras dele foram estas.
0: O adversário, neste caso concreto, as pessoas do Marítimo que entenderam assim. Aquilo que eu entendi lá é que aquilo era geral, ele estava a falar no Nacional, estava num jantar do Nacional, falou no Nacional, mas quando ele falou foi no geral, que os clubes teriam que começar a pensar em ir buscar financiamentos fora. Do governo para que pudessem disputar os lugares cimeiros. Ele não estava a referir concretamente ao Nacional. Isso é as pessoas com alguma maldade do lado do adversário estar a fazer. Não é isso.
2: Mas quem foram os jornalistas então que disseram?
0: Não, as pessoas, algumas pessoas destacadas do Marítimo pegaram nisso e não foi os jornalistas. Os jornalistas há jornalistas que são do Marítimo e que são do Nacional. Neste caso concreto são muito mais do Marítimo que do Nacional. E portanto, os jornalistas também quiseram puxar assim para as suas cores. Não devia de ser assim, o jornalista tinha que ser independente, mas infelizmente não é. Infelizmente a gente sabe que não é assim, e não é só na Madeira, a nível nacional também é assim. Os jornalistas têm as suas cores clubísticas.
1: Mas foram os jornalistas que disseram que disseram.
0: Não, mas o que ele disse, Sérgio, aquilo que ele disse, ele
1: estava a falar em termos genéricos.
0: É infinito, porque ele está no Nacional. Está a falar no jantar do Nacional, também está a falar do Nacional. Mas aquilo que se entende, subentende das palavras dele eram os clubes em si, os clubes da Madeira. Os clubes da Madeira. Portanto, ele pelos vistos, não é apologista de aumentar a subvenção para valores que, segundo aquilo que o Miguel diz, e eu também estou de acordo, é que sejam mais de acordo com a inflação que fui havendo. E que quando foi do... quando houve aquele resgate feitos. Da Madeira, aquele resgate, que as subvenções paralisaram, vieram para valores ínfimos, e portanto, depois, quando isto retomou... Epá, mesmo assim, diga-se de passagem, há uma coisa que eu gostei... Neste último protocolo, este último decreto que foi feito, não é mau de tudo, porque, por exemplo, permite todos os anos haver aquele aumento... que salvo erro está protocolado, que é 8%. E portanto, sempre há ali um aumento. Aquilo que o Miguel Albuquerque deu a entender é que está em vigor até mais um ano ou dois, não me sei bem, mais um ano, parece-me um ano, ou é dois, né? Mais o próximo ano. Quando for renegociado, pá, os clubes, Na altura
1: só esta, for, então,
0: é Marítimo Nacional, é Marítimo Nacional, que é os que estão a disputar os campeonatos principais, vão unidos para a mesa das negociações e que realmente consigam um valor um pouquinho mais.
1: Eu só gostava de referir
2: para não estar aqui a mal entendidos. As palavras ditas, preferidas pelo Presidente do Governo Regional foi: e temos de encontrar meios de financiamento que permitam à SAD do Nacional disputar os primeiros lugares da Primeira Liga. Temos que encontrar formas de financiar o clube, pois eu, como madeirense, quero estar a disputar os primeiros lugares com os melhores. Ele não disse que eram os clubes da Madeira. Disse um
0: mas
2: Nacional.
0: Ele está, Miguel, mas ele está
2: é um Nacional. Portanto, não, os madeirenses, não são os maritimistas que estão a pôr estas palavras na boca dele. Foi ele que disse, preferiu assim.
0: Escuta lá.
2: Isto até estou a ler de um órgão de comunicação social do continente. Portanto,
0: não,
2: é isso respeito.
0: Não, Miguel, mas tu estás a bater numa tecla que acho que não tens razão naquilo que estás a dizer.
2: Não é uma questão de razão, isto é factual. Foi uma transgressão que eu estou a ler.
0: Mas se ele está num jantar do Nacional, vai dizer que é o Marítimo? Vai, perante uma plateia de 300 ou 400 pessoas que lá estavam, ele ia dizer o Marítimo, o Nacional e o Marítimo têm. Pá, se ele dizia isso, pá, as pessoas. É a mesma coisa que
2: se ele. Clubes madeirenses.
0: Ele no jantar.
2: Digam os clubes madeirenses.
0: Ele no jantar.
2: Se ele quisesse dizer.
0: No jantar. Do Marítimo, se ele fosse...
2: Como assim? Quem não quer ser lobo não lhe veste a pele.
0: No Marítimo e no Nacional, o que é que ia acontecer? Vocês iam fazer uma... Epá, você... Agora... Epá, é uma vergonha. Até uma canção fizeram com o Nacional a descer de visão. O 500 e não sei quantos, e deixa o pano e vão para... Epá...
2: Isso, mas quem é que fez essa canção?
0: O Marítimo, os gajos do Marítimo,
2: é
0: foi evidente.
2: O Marítimo.
0: Ah, pá, está claro.
2: Mas não, sabe, foi os gajos do Marítimo.
0: Não, foi
2: o.
0: Não, foi
2: o. Que isso tem a ver
0: não,
2: com o
0: não foi um fulano do Nacional.
2: Estava a ver se tinha sido o Presidente do Governo a fazer.
0: Estamos
2: a falar da questão de financiamento público.
0: Estás
2: a puxar agora as questões para as rivalidades clubísticas, que também existem. Também aconteceu quando. Isso é normal. Aconteceu quando o Marítimo não se podia. Ou festa lá em cima na Chopana.
0: Mas é lamentável. É lamentável que tu venhas a ir à procura das afirmações.
2: Não, eu tenho boa memória, por isso estou-me a lembrar.
0: Não, mas não, não foi, boa memória não foi, tiveste que ir aí ao telemóvel pescoar.
2: Não, isso não é para, boa memória. Só para não, não, só para, não para dizer, e preciso vai abrir. Porque o que estavas a dizer aqui, Álvaro, é que o que tinha sido dito pelo Presidente do Governo era os clubes da Madeira. E isso é mentira. Não foi. O que foi dito foi financiamento para o Nacional.
0: Tens o discurso
2: dele. Para o Nacional. Mas tens. Foi a parte, a frase, a frase que, a bem, frase que aqui está,
1: já,
2: a
1: não, vamos
2: foi,
1: agora,
2: foi para o Nacional. Então, como o pavilhão era para o Nacional. O pavilhão de ginástica era para o Nacional, não era para, não era para o Madeira nem para o Marítimo.
0: Mas o Governo já deu um pavilhão ao Marítimo e ainda querem outro. O Marítimo, já, o Governo já deu um pavilhão ao Marítimo. E o Marítimo ainda está a exigir que é mais um pavilhão.
2: Um pavilhão para onde? Só para foi prometido. Foi
0: mas
2: prometido.
0: Então, porque, dizer, o Marítimo é o único clube desta terra.
2: Na altura, quando foi prometido, não era Marítimo. Era Madeira Sade. Foi prometido não, para o, que, pô, para o Madeira Sade. Só que o Madeira Sade acabou, o Marítimo assumiu o Madeira Sade. É para o handball.
0: Conseguiram afastar lá o Académico e tomaram conta daqui.
1: Bem, vamos,
0: era Madeira Sade e agora... Agora, o que eu tens outros, agora, já que
1: Álvaro,
0: foste procurar...
1: temos de terminar esse assunto, procura, senão hoje não sai daqui.
0: Pronto, ele procurou...
2: Traz, traz um trabalho de casa aqui. Para o Álvaro, para temos, a próxima...
1: Não,
2: a próxima,
1: vamos agora terminar o... Não vamos
0: procura outros,
1: andar o programa todo a falar das
0: não, mas isto é... Não, mas isto não, já não, tem... Aquilo que o Miguel falou, disse, foi buscar, é incorreto.
2: Não, não é incorreto, isto é verdadeiro. Agora, o, agora é verdadeiro. Se tu achas que, se achas que é incorreto, traz tu o discurso do Presidente do Governo.
1: Pronto, vamos avançar. Miguel Silva Gouveia, aproveitando que estávamos a falar de dinheiros e falando já do Marítimo, com a perspectiva da próxima temporada, onde é que o Marítimo poderá ir buscar mais financiamento, tendo em conta que haverá uma redução dos valores dos direitos televisivos, comparação do que era antigamente. Onde é que acha que poderá haver, a única solução será a mesma venda de jogadores para, em termos financeiros, o Marítimo poder construir uma equipa competitiva para a Primeira Liga?
2: Bom, a verdade é que esta semana o presidente do Marítimo, o Carlos André Gomes, falou sobre esse assunto, deu uma entrevista no órgão de comunicação social, onde abordou a disciplina financeira e orçamental para a próxima época, nomeadamente referindo que é para continuar. E isso obviamente significará que é preciso ter alguma contenção nos contratos que se faz com novos jogadores. Portanto, é preciso ter alguma... não fazer uma revolução no plantel que acho que não... primeiro nem será necessário, mas manter os pés bem assentes na terra, no chão, e depois tentar valorizar alguns ativos dentro daquilo que são algumas ofertas e algumas sondagens que têm acontecido, alguns dos ativos do Marítimo, procurar que por essa via se consiga fazer uma época também financeiramente descansada, porque a Primeira Liga tem outras necessidades que a Segunda Liga não tem. É preciso investir mais, o nível de vencimentos do plantel é superior, e sabendo que vamos aumentar ou vamos ter um financiamento superior, porque já vamos receber o financiamento da subvenção da Primeira Liga, e também vamos ter um pequeno aumento em relação... um aumento em relação aos direitos televisivos, mas substancialmente inferior àquilo que era quando o Marítimo estava na Primeira Liga. Quando o Marítimo estava na Primeira Liga tinha sensivelmente 8 milhões de euros por ano de direitos televisivos, e agora vem para metade, de acordo com aquilo que me foi dado a conhecer, vem sensivelmente para metade desse valor, o que exige aqui algum esforço do ponto de vista de gestão financeira para manter tudo em dia, tudo fornecedores, manter os jogadores também com salários em dia, pronto, para manter que tem sido a panágio deste executivo, desta gestão do Marítimo, que na verdade é executivo, é uma gestão executiva. E acredito que o Carlos André Gomes e o Jorge Freitas consigam...
0: Não, mas podem sempre pedir o ajuda ao Miguel Albuquerque para arranjar um... Isso,
2: já foi batida essa porta, pelos vistos, vistos mandam-nos bater à porta do vizinho, vamos ver. Mas por essa via...
1: Vai ser desafiante, vai obrigar o Marítimo a possivelmente vender mais do que um jogador para conseguir...
2: Depende daquilo que se tiver, depende do valor do que estiver em cima da mesa. E depende das condições em que vêm os jogadores, que podem vir na condição de emprestados, na condição de adquiridos. Pronto, a gestão da próxima época está a ser desenhada com tranquilidade e acho que temos também os recursos dentro do Marítimo. O diretor desportivo também tem experiência nessa matéria, João Moura. Portanto, acho que temos tudo para fazer uma próxima época tranquila e temos tempo para o fazer também.
1: E este divórcio com o treinador, o que é que se deveu? Porque Miguel Moita e Marítimo não avançar para a próxima época, depois de terem conseguido a subida?
2: Eu sobre essa matéria, eu acho que deveríamos aguardar pela necessária conferência de imprensa de final de campeonato, onde quer o presidente do Marítimo, quer o treinador e a equipa técnica possam falar em conjunto daquilo que está em cima da mesa e dos cenários que cada um tem para o futuro. Aquilo que eu percebi também pela entrevista do presidente é que só no último jogo, só depois do último jogo é que será falado sobre esse assunto. Portanto, aguardar serenamente e obviamente que o meu Miguel Moita fez um trabalho. Não só o Miguel Moita, é importante dizê-lo, toda a equipa técnica toda a equipa técnica desempenhou um papel fundamental no regresso do Marítimo à Primeira Liga. E, em primeiro lugar, não podemos esquecer, temos que estar gratos e temos que saber o significado de lealdade para quem nos representa e quem especialmente nos traz conquistas e vitórias. Portanto, eu acho que o Miguel Moita ficará sempre, independentemente do futuro, na próxima época, se continuar ou não, ficará sempre na história do Marítimo pelos melhores motivos.
1: Já agora, antes de passar a palavra ao Álvaro, só uma nota para este jogo, já não conta para nada, entre aspas, mas foi utilizado para... Houve rotação de jogadores, o Marítimo acabou por perder já nos descontos.
2: Sim, por acaso há aqui um pormenor estranho e um padrão curioso. O Miguel Moita, praticamente todos os jogos, ou mesmo todos os jogos em que perdeu à frente do Marítimo, foi nos descontos. Perdeu em 4 ocasiões e todas elas foi ou em cima do minuto 90 ou para lá do minuto 90. Neste jogo.
0: O Forense aqui não foi.
2: O Forense foi no fim mesmo.
0: Mas não foi nos descontos.
1: Foi mesmo no último lance.
2: No último lance do jogo. Foi. Foi com o Forense, foi com o Viseu também, que lá estava e perdemos o jogo também. Foi com o Torriense também, foi mesmo em cima do minuto 90 e foi agora.
1: Portanto, alguma indicação de algum jogador que jogue menos? Neste caso o guarda-redes até...
2: O guarda-redes entrou bem. Eu acho que o Miguel Moita fez uma rotação de jogadores natural. Quem ganhou, aliás, outros clubes fizeram também o Marítimo e não envergonharam. Quem entrou não envergonhou, fez um jogo, tivemos mais posse de bola, foi um jogo combativo. É natural que as rotinas e as dinâmicas de jogo não sejam as mesmas da equipa que está habituada e tem uma época inteira nas pernas a jogar em conjunto, quase já fazem de olhos fechados todas as transições ofensivas e defensivas e etc. Mas ainda assim deu para perceber alguns bons indicadores de alguns jogadores. Relevo o guarda-redes, o Pastor, e a entrada do Nélio, um jogador da formação do Marítimo, com 17 anos, que infelizmente só jogou alguns minutos, mas é sempre positivo quando vemos um filho da casa, um madeirense, se destacar e entrar e fazer a sua estreia nos campeonatos profissionais. Espero que seja o arranque para uma carreira brilhante ao serviço do Marítimo.
1: Álvaro, uma palavra ao Marítimo, que cumpriu o calendário, mas já com os objetivos já conquistados.
0: Sim, não vi o jogo. Não vi, portanto, não sei. Não posso dar assim uma opinião muito concreta sobre aquilo. Era um jogo que não contava nada para o Marítimo. Não, o Marítimo já tinha subido, já era campeão. Portanto, foi jogar o jogo pelo jogo. Foi aquele jogo em que as segundas linhas têm algumas oportunidades até para ver como é que eles se comportam. Um jogo equilibrado para aquilo que eu fui vendo. Fui vendo na net. Até que, pronto, o Penafiel também julgo que um ponto para o Penafiel acho que era, acho que daria para se manterem na segunda liga.
2: Depois apareceu aquele... Matematicamente ainda não. Ainda não.
0: Mas eu acho que o Penafiel, portanto, precisava de pelo menos um ponto. Pelo menos aquilo que. Porque isto depois também está dependente dos outros resultados. Claro. Houve uma altura que aquele.
2: E a hora em que se veio os outros resultados.
0: Aquele, pá, porque o Portimonense esteve a ganhar e depois empatou e depois. Epá, aquele é uma. Portanto, é um jogo. Aquele é um jogo que não contava para nada. Portanto, a festa é no próximo domingo aqui e portanto.
1: E para o ano na primeira liga.
0: Estamos todos contentes. E portanto, pronto, só não estamos contentes com as subvenções e com as palavras do Miguel Albuquerque em relação ao Nacional, que privilegia o Nacional e não privilegia o marido.
2: Mas isso é só conversa.
0: Acho que é uma tontice tão grande.
2: Não, isso foi só conversa, porque na prática, no fim do dia, não vai dinheiro para ninguém, nem para um nem para outro.
0: É uma tontice estar a puxar esta conversa.
1: Pois, mas temos de terminar agora o programa.
0: Que ele só quer ajudar o Nacional e nem quer ajudar o marido.
2: Não foste buscar isso outra vez.
1: Muito obrigado a ambos. Nós voltamos na próxima segunda-feira.

0: 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Seis horas no continente e na Madeira, 5 nos Açores. E no topo da atualidade, a esta hora, Nuno.
1: A Ministra da Saúde acredita que a situação vai melhorar com o novo modelo de gestão de acesso a consultas e cirurgias. O ano passado terminou com mais pessoas em lista de espera para cirurgia oncológica. A Liga Portuguesa contra o Cancro pede respostas urgentes. De quem tem medo, o PSD, o Presidente do Chega, deixa a pergunta acompanhada de críticas aos sociais-democratas que não querem viabilizar uma comissão de inquérito à Operação Influencer. Com a guerra sem fim à vista no Médio Oriente, Donald Trump diz que as propostas de paz do Irã não passam de lixo.
0: Voltando aos termómetros, estão 14 graus em Ponta Delgada, 17 no Porto e em Coimbra, 18 em Lisboa, Faro e Funchal. 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
1: A Ministra da Saúde acredita que o novo sistema de acesso a consultas e cirurgias que está

0: Está em vigor a partir de agosto, vai ajudar a aliviar as listas de espera. O ano passado terminou com mais doentes a aguardar por uma cirurgia oncológica e também com mais pessoas em lista de espera para primeiras consultas de oncologia e cardiologia. Em entrevista ao podcast Política com assinatura da Antena 1, Ana Paula Martins recusa falar em falência do sistema, ainda assim assume dificuldades nestas duas áreas específicas.
1: Reconhece que há na cardiologia, e tem-se falado nos últimos mês e meio muito da questão da cirurgia cardíaca, enfim, não é exatamente a mesma coisa, mas está muito relacionada, está dentro do foro cardiológico, nós precisamos ter um cuidado especial, como precisamos ter na oncologia. Eu diria que não é uma falência, é uma dificuldade, e foi por essa razão que o Sistema Nacional de Acesso a Consultas e Cirurgia, que tem uma sigla que não vale a pena estar a dizer, porque não diz nada às pessoas lá em casa, mas foi por isso que nós, quando chegámos, percebemos que o atual sistema de gestão de listas de espera não era eficiente. Não era eficiente, criava situações perversas, como aliás esteve à vista durante várias inspeções feitas pela IGAS, não tinha auditoria clínica, não tinha pontos de controlo, não era transparente para os cidadãos, para cada um de nós, e por isso a partir do dia 1 de agosto, pelo menos para as cirurgias, pelo menos para as cirurgias, temos um novo sistema a funcionar.
2: Muito bem.
0: O Sistema Nacional de Gestão de Acesso a Consultas e Cirurgia é um novo sistema para tentar aliviar as listas de espera. Na segunda metade do ano passado, a atividade cirúrgica nos hospitais, com acordo com o Serviço Nacional de Saúde, também caiu 7% em comparação com o mesmo período do ano anterior. A Ministra da Saúde admite que é preciso melhorar o modelo de contratualização com o setor privado e com o setor social. Ana Paula Martins diz, de resto, que está prevista para breve uma atualização dos preços a pagar a estes setores.
1: Nós temos que aperfeiçoar o modelo de contratualização com o setor privado e até com o setor social. E, portanto, nós, neste momento, no âmbito e tal do tal sistema de que falei, uma das portarias, há várias, mas uma das portarias tem exatamente que ver com a atualização desses preços, porque sem atualizarmos esses preços, acaba por haver alguma incapacidade por parte do próprio privado em fazer, digamos, esta...
2: Depreendo da sua resposta que há uma espécie de promessa que está a deixar aos privados a atualização desses valores?
1: E para quando? Não é uma promessa, é uma coisa que vai acontecer nos próximos dias. Ou seja, não faz nenhum sentido que os episódios que são categorizados, não interessa em GDH, tenham um valor diferente para o público que têm para o privado. Isso não faz sentido nenhum, porque o episódio é um episódio, seja ele tratado onde quer que seja, e as condições em que é tratado têm que ser equivalentes.
0: Ana Paula Martins, num primeiro comentário aos dados divulgados ao início da tarde pela entidade reguladora para a saúde, no final do ano passado, mais de 8.200 pessoas estavam em lista de espera para a cirurgia oncológica no Serviço Nacional de Saúde. A lista voltou a aumentar no segundo semestre e há também um agravamento, Alexandra Madeira, nos tempos de espera para uma primeira consulta de oncologia e cardiologia.
3: No final de 2025 foram mais os utentes em espera para uma primeira consulta e para cirurgia de oncologia que em 2024. Quase 9 mil pessoas a aguardar para terem confirmação clínica por suspeita de doença oncológica. Quanto à lista de espera para cirurgias nesta área de oncologia, o agravamento também é perceptível nos dados revelados pela entidade reguladora da saúde. Há mais doentes a aguardarem para serem operados, no total de 8.215, quase 10% acima do que acontecia em 2024. E nestes doentes que esperam pela intervenção cirúrgica, cerca de 1.700 ultrapassaram mesmo os tempos máximos de resposta que são recomendados, o que também é um valor pior do que em 2024. A entidade reguladora da saúde refere que, ao exceder o tempo máximo de resposta garantido, é também perceptível um maior incumprimento na triagem de casos prioritários e normais. No geral, os números agora disponibilizados dão conta de uma diminuição na atividade cirúrgica.
0: Com mais pessoas em lista de espera para a cirurgia oncológica, o presidente da Liga Portuguesa contra o Cancro, Vítor Veloso, pede respostas imediatas ao Ministério da Saúde para responder a um problema preocupante.
4: Com extrema preocupação, e efetivamente espero que o Ministério tome as devidas providências, provavelmente uma reestruturação desta situação. Eu sei que não pode ser de um dia para o outro, mas de qualquer modo, o facto de desta situação se ter agravado no segundo semestre do ano passado, é uma situação indesejável. E, portanto, eu peço ao Ministério da Saúde que são as providências necessárias para que, efetivamente, essa situação seja controlável, seja recuperada. Isso não pode continuar, tem de se cortar, tem de fazer listas, provavelmente, outro programa de recuperação. Recuperação não só na cirurgia, mas também recuperação a nível das consultas de especialidade.
0: De certa forma, a realidade já era conhecida, mas o presidente da Liga Portuguesa contra o Cancro não deixa de considerar surpreendente os dados hoje dados a conhecer pela entidade reguladora da saúde.
4: Fiquei um pouco surpreendido com a quantidade de doentes que estavam em lista de espera na cirurgia, que se foi uma volta de mais 20%, 21%. Fiquei surpreendido igualmente com o período de espera, que é, sem dúvida alguma, ultrapassado em uma percentagem mais elevada que no semestre anterior, e também a acessibilidade às primeiras consultas, que são importantes. Quer dizer, estes dados têm de se conjugar, portanto, falta de acessibilidade, perda de tempo para a primeira consulta, perda de tempo para a cirurgia, na oncologia, isso pode representar uma situação altamente preocupante.
0: As preocupações da Liga Portuguesa contra o Cancro perante o aumento do número de pessoas em lista de espera para a cirurgia oncológica, a Ministra da Saúde acredita que o novo sistema de acesso a consultas e cirurgias a partir de agosto vai ajudar a aliviar as listas de espera. Em entrevista ao podcast Antena 1, Política com Assinatura, Ana Paula Martins garante também que os médicos do INEM, o Instituto Nacional de Emergência, estão incluídos no novo regime de incentivos ao trabalho suplementar nas urgências. A ministra diz também que a Comissão de Trabalhadores do INEM não tem toda a informação sobre esta matéria.
1: Eu aí admito que a Comissão de Trabalhadores do INEM não tem informação suficiente para assumir que está de fora, porque não está de fora.
2: Portanto, os médicos de emergência hospitalar
1: fazem emergência médica. Uhum. Estão integrados dentro do sistema de emergência médica.
0: Ministra da Saúde, entrevistada pela jornalista Natália Carvalho, pode ouvir esta entrevista amanhã na Antena 1, depois das notícias às 10. O presidente do Chega promete avançar em setembro com uma comissão de inquérito à Operação Influencer. Será nessa altura obrigatória? André Ventura responde assim ao PSD, que já recusou avançar para já com essa iniciativa na Assembleia. O presidente do Chega critica os motivos apresentados pelos sociais-democratas.
5: Nós vimos o que está a acontecer com a Operação Marquês e com o engenheiro José Sócrates. Nós não podemos deixar que a Operação Influencer se torne no novo Marquês. Nada neste momento é mais importante do que garantir a transparência de quem exerce o poder, cumpre regras, é transparente e o dinheiro público é usado de forma transparente. Eu não vou deixar que nenhum outro assunto desvie do essencial, que é do maior partido do Parlamento, o maior, ter dito que não aceita uma comissão de inquérito com motivos fúteis, sabendo perfeitamente que há suspeitas fundadas, graves, que levaram à queda de um governo de maioria absoluta e à qual o país prefere olhar para o lado.
0: Traventura promete avançar em setembro com uma comissão parlamentar de inquérito obrigatória à Operação Influencer. À margem de uma iniciativa esta tarde em Lisboa, o líder do Chega revelou também que nos próximos dias vai sentar-se à mesa com Luís Montenegro, primeiro-ministro, para discutir questões como a reforma laboral. Ora, a propósito desta matéria e terminadas as conclusões com os parceiros sociais, Rosário Palma Ramalho, a ministra do Trabalho, prometeu hoje manter-se no cargo enquanto contar com a confiança do Primeiro-Ministro.
6: Sabe, eu tenho condições, enquanto o Sr. Primeiro-Ministro entender que eu devo estar aqui. Quero também dizer com toda a clareza que, por muito importante que a reforma laboral seja, há mais vida para além da reforma laboral.
0: Há mais vida para além da reforma laboral. A Ministra do Trabalho deixa o futuro político nas mãos do Primeiro-Ministro. É estúpida. Donald Trump acaba de avaliar desta forma a proposta iraniana para o fim do conflito no Médio Oriente. Em declarações esta tarde na Casa Branca, o presidente norte-americano prometeu, Sérgio Infante, uma vitória completa dos Estados Unidos neste conflito.
7: Garantia de Donald Trump, que nestas declarações subiu o tom da linguagem, cai a palavra inaceitável e agora a contraproposta do Irão é classificada como estúpida e um bocado de lixo. O presidente norte-americano garante que nem a leu até ao fim.
8: Depois de ler aquele bocado de lixo que nos enviaram, eu nem li até ao fim. Eu disse, não vou perder o meu tempo a lê-la.
7: E com a contraproposta do Irão no balde do lixo, Donald Trump foi questionado esta tarde sobre como fica agora o cessar-fogo. E o presidente respondeu com um retrato sobre a emergência médica.
8: O cessar-fogo está nos cuidados intensivos. É como um médico quando diz à família que o paciente tem 1% de hipótese de sobreviver.
7: Com o cessar-fogo à beira da morte, o presidente norte-americano mantém a linha vermelha de que o Irão não pode ter armamento nuclear e lembra às vezes que ao telefone explicou isto ao regime iraniano, recordando em discurso direto as palavras utilizadas.
8: Vocês são gente maluca, são loucos, não vão ter uma arma nuclear.
7: E Donald Trump explica as consequências do Irão obter um arsenal nuclear, explicando que na hora seguinte estariam a destruir Israel ou até o Médio Oriente.
0: O cessar-fogo está ligado ao suporte de vida, disse Donald Trump nestas declarações hoje na Casa Branca e numa altura em que a guerra no Médio Oriente continua sem fim à vista.
9: Nuno Rodrigues, nesta edição das 6, na Antena 1, também em simultâneo com a RTP Antena 1 Açores e RTP Mundo. 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
1: Primeira Liga Portuguesa de Futebol, jornada 33. Os alvinegros querem já garantir esta jornada a manutenção nos Açores. Santa Clara, Nacional.
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RTP Antena 1 Madeira, agora 6 horas e 16 minutos. Estamos então no seu regresso a casa nestas tardes da 1. Eu sou a Xana Abreu, vou consigo até às 8. E na abertura desta hora de emissão, Jolie Taxi de Vanessa Paradis. Às 6:30 temos informação regional. E antes disso, como sempre, a rubrica do humor Portugalex.

0: de poder falar também.
1: Faz um calor intenso em Caracas.
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4: Agora 6 horas 17 minutos, Rat in My Kitchen dos UB40. Temperaturas nesta altura, Santa Cruz está com 18 graus, Funchal com 20 e o Porto Santo com 19 graus. Depois deste tema, Rat in My Kitchen, vamos então ao Portugalex e recordo mais uma vez às 6:30, notícias regionais.

0: Parece que há cada vez mais pessoas viciadas em relógios e anéis inteligentes que monitorizam a saúde em tempo real.
1: O nosso hipocondríaco preferido, Marcelo Rebelo de Sousa, já não passa sem eles.
2: Bah, tenho o anel, o relógio e se fizerem colar e brincos, compro também. Aquilo conta aos passos que dou nos meus passeios. E diz-me quando devo mandar abaixo mais uma garrafa de Forte Mel. Além disso, como sabem, eu durmo 4 horas por noite. E agora ponho o despertador para acordar 10 vezes durante essas horas para as máquinas me dizerem como estou a dormir. Estou maravilhado. Bom.
0: André Ventura teve mais um dos seus momentos populistas, colocando a redução da idade de reforma como condição para aprovar o pacote laboral. Quem fez as contas disse que é impossível e até o amigo Passos Coelho veio dizer que se calhar agora não dava jeito.
1: Mas o Portugalex quer saber a opinião dos portugueses e por isso a questão do nosso fórum de hoje é: concorda com a antecipação da idade de reforma para os 65 ou para os 20?
0: E o primeiro a pegar no telefone foi o líder do Chega, que não nos fala do Bangladesh. Bom dia.
3: Oh, viva! Eu queria aproveitar para dizer que vou apresentar uma outra condição. Aumentar a esperança de média de vida para os 200 anos. Hein? Não faz sentido os portugueses continuarem com uma esperança de vida à volta dos 81 anos e meio. Hein? Somos menos que as tartarugas das Seychelles, que têm 193 anos. Hein? Não somos, pois não. Não, então parem de nos roubar anos para dar aos ciganos.
0: Ok, é mais uma ideia. Temos agora em linha a Joana Amaral Dias, que nos fala de uma padaria moderna. A sua opinião, por favor.
4: Oi, pessoal. O Pedro Passos Coelho agora vem dizer coisas, mas quando foi primeiro-ministro não fez nada para aumentar a natalidade. A bola, eu faço. Sempre que vou ao supermercado, furo todos os preservativos que encontro, enfio o alfinete dentro das caixas e zás. Trago os amigos e venham ajudar, malta.
0: Fica o desafio, muito obrigado. Liga-nos agora o ministro da Defesa, Nuno Melo, que está no bar Cockpit. Ora viva.
5: Bom dia a todos. Eu queria deixar aqui uma questão. Se pode mudar de género no cartão de cidadão qualquer dia, também se deve poder mudar a idade. Um jovem de 20 anos que se identifique com uma mulher de 67 pode pedir a reforma. É isso que ensinam nas aulas de cidadania, não é? É preciso ser tupete.
0: Ok, muito obrigado pela sua participação, com a qual fechamos hoje o nosso fórum. Para a próxima vamos perguntar se acha que o chique-nique no Parque Eduardo VII foi mais ou menos parolo que a Beachfront Experience, que é como se chama ir à praia por 150 euros em Vila Moura, com direito a uma cama balinesa e uma flute de champanhe.
6: Seis e 23 minutos, agora os U2 com B.B. King neste clássico When Love

0: A região vai ter de apresentar ao Governo da República provas de que precisa de financiamento para respostas sociais. Esta tarde, a Secretária da Inclusão reuniu com a Secretária de Estado da Segurança Social. O programa Renda Reduzida já recebeu até agora mais de 2 mil candidaturas, mas só 550 é que foram aprovadas. O Presidente do Conselho Fiscal do Marítimo critica o Governo Regional pela pouca aposta no futebol profissional. Miguel Silva Gouveia diz que os valores atuais de apoio estão desfasados da realidade e que Miguel Albuquerque prefere apostar no golfe.
1: Títulos em desenvolvimento na edição do Diário Regional desta segunda-feira, 11 de maio. O controle técnico é de Mário Rodrigues, a edição de Sérgio Freitas.

0: e depois também a revisão dos acordos de cooperação que venha a contemplar uma atualização do custo padrão de várias respostas sociais, designadamente um exemplo, um centro de dia que na Madeira está com 118 euros e aqui já está com 357 euros de custo por utente, portanto essa revisão e depois também a Convenção Coletiva de Trabalho.
1: Após a apresentação das provas sobre a necessidade de financiamento, esse montante deverá ser disponibilizado pela República à Região.
0: Mas o Sr. Secretário está comprometido-se, a partir do momento em que receba aqui as evidências que o Instituto de Segurança Social, porque o Sr. Presidente do Instituto de Segurança Social estava-me a acompanhar nesta reunião, a partir do momento em que receba aqui as evidências que nós nos comprometemos a apresentar dentro de uma semana, duas semanas, já vamos ter efetivamente depois, em face dessas evidências, a atualização de algumas respostas sociais no que respeita à atualização do valor de custo padrão. Ou seja, isto é um exemplo. Centro de dia 108 euros na região, aqui é 357, um financiamento para que seja possível fazer face a esta alteração.
2: Ou seja, podemos dizer que esse financiamento está garantido?
0: Exatamente, garantido com as evidências que nós vamos apresentar.
1: Paula Margarido, ouvida pela jornalista Cláudia Ornelas, na próxima reunião entre a Secretária da Inclusão e a Secretária de Estado da Segurança Social está marcada para daqui a um mês e meio a criação de uma convenção coletiva de trabalho para as instituições particulares de solidariedade social da região. É outro assunto que ainda está em negociações. O programa Renda Reduzida já recebeu até agora mais de 2 mil candidaturas. Dessas foram aprovadas cerca de 550 e outras 250 estão por aprovar. Hoje, na Ponta do Sol, foram entregues chaves para apartamentos neste regime. Uma cerimónia assistida pela jornalista Cláudia Ornelas.
2: Há cerca de dois meses, Henrique Sousa, de 34 anos, candidatou-se ao programa Renda Reduzida.
3: Tendo em conta a situação atual da Madeira, acho que é ótimo, porque onde tudo vira para Airbnb, até o próprio edifício onde eu atualmente resido, a migrar quase tudo para Airbnb, estamos a ver uma aderência a ser puxada para fora das habitações, então isto é uma boa iniciativa para manter as pessoas cá.
2: O jovem recebeu a chave para um apartamento na zona da Lombada, Ponta do Sol. As características do imóvel são explicadas pelo promotor, Lionel Gregório.
4: São 30 apartamentos, são 15 T2, 2 T1s e 3 T3. Todos eles com arrecadação, estacionamento.
2: Estamos a falar de que investimento?
4: 6.325.000.
2: O apartamento foi adquirido pela Investimentos Habitacionais da Madeira e vai ser arrendado em regime de renda reduzida a famílias que residem ou trabalhem na Ponta do Sol. O presidente Lionel Silva indica os destinatários.
5: Aqui isso é essencialmente classe média, um dos critérios é as pessoas terem que estar a trabalhar.
2: Tiveram muitas candidaturas?
5: Aqui na Ponta do Sol tivemos cerca de 120 candidaturas. Sinto que algumas delas não eram elegíveis, fica algumas pessoas em suplentes ainda.
2: Faz ideia, no total, quantas candidaturas já houve ao programa Renda Reduzida?
5: Estamos a falar de mais de 2 mil candidaturas, sim. Aprovadas já foram 555 fogos, faltam 245, sim, está à volta disso.
2: O presidente do Governo Regional visitou os apartamentos Miguel Albuquerque, deu conta de duas obras a decorrer no concelho.
6: 30 fogos aqui, mais 30 fogos estão em construção dos Canhas. Este edifício é um edifício que está muito bem localizado no centro da freguesia, com acesso aos serviços e a todas as áreas fundamentais do concelho.
2: O investimento inaugurado na Ponta do Sol é financiado em 80% pelo PRR.
1: E até agora este programa já recebeu mais de 2 mil candidaturas. Com a subida do Marítimo para a Primeira Liga e com a forte probabilidade de permanência do Nacional, os comentadores da Antena 1 defendem que o Governo Regional devia ajudar mais os clubes com mais apoios públicos. Miguel Silva Gouveia, que também é presidente do Conselho Fiscal do Marítimo, não tem dúvidas que os atuais valores estão desfasados da realidade.
7: Nos últimos 10, 15 anos, o apoio ao futebol foi perdendo peso. Não tem nada a ver com os orçamentos que são praticados na Primeira Liga.
1: Está desfasado da realidade.
7: Completamente, completamente e absolutamente. Quando se vê que não é por falta de recursos financeiros, é por uma opção política de não aumentar o futebol para optar por outros desportos, nomeadamente o golfe e outros, obviamente, mas a verdade é que a política desportiva acho que perdeu muito, foi das áreas onde se calhar menos se trabalhou e pior se trabalhou nos últimos 10 anos em políticas públicas na Madeira, porque aquilo que se fez foi praticamente distribuir um bocadinho de dinheiro para os clubes, para os calar, foi só para isso, não houve uma política definida.
1: Já Álvaro Araújo diz que o atual governo regional não tem sensibilidade para o futebol profissional.

0: há um tabu muito grande quando se fala do dinheiro para o futebol. O que falta, aquilo que o Alberto João, enquanto lá esteve, falava grosso e diz: não, para a Madeira ser falada, para a Madeira estar bem representada, há que investir. Há 20 anos atrás, o Marítimo Nacional recebiam 3 milhões, no dinheiro atual recebiam 3 milhões. Hoje estão a receber 2 milhões e 300, ou
1: acho que... Acha que este governo não tem muita sensibilidade para o futebol?
0: Não tem, não tem, porque são pessoas que não... O desporto favorito do presidente é outro, não é o futebol.
2: Declarações no programa Bola na Rede da Antena 1 Madeira. E para que o Nacional acompanhe o Marítimo na Primeira Liga, na próxima época, precisa apenas de um ponto no jogo de hoje frente ao Santa Clara, mas o treinador Tiago Margarido garante que a equipa não vai jogar para o empate.
3: Vamos com o estado de espírito que nos caracteriza desde há 3 anos para cá, que é ir para qualquer jogo para ganhar. Queremos resolver a manutenção, neste caso nos Açores, não estando dependente dos resultados dos nossos adversários, portanto vamos com o espírito de ganhar. Como disse e como sempre fizemos desde há 3 anos para cá.
2: Santa Clara Nacional, no jogo marcado para daqui a pouco, às 8:15. Na Madeira já houve um trabalho de prevenção e fundamental em relação aos eventos extremos, como aluviões e incêndios, mas ainda são necessárias medidas. A ideia sai de uma conversa promovida esta tarde pela Ordem dos Engenheiros sobre as vulnerabilidades da região. Lília Mata.
4: As alterações climáticas são uma realidade e não há volta a dar. Pedro Garré, professor da Faculdade de Ciências da Universidade de Lisboa e fundador da empresa TuAdapt, que cria soluções tecnológicas para gerir catástrofes naturais, resume aquilo que nos espera.
5: Um aumento da temperatura média global na região, ou seja, entre 2 graus até 2050, mas poderá até ir até 5 graus nas cotas mais elevadas até 2100. Aumento também de 3 a 4% dos períodos de seca moderada na região. Uma diminuição também da precipitação total anual, mas um aumento significativo da frequência dos eventos meteorológicos extremos de precipitação, que podem causar novos episódios de aluviões na região.
4: As obras realizadas no pós-20 de fevereiro foram essenciais e estão a funcionar, como ficou provado no recorde de precipitação em 24 horas, atingido em 2023. Mas há ainda algo a fazer que pode melhorar muito o tempo de resposta.
5: A digitalização das ferramentas que nós temos hoje disponíveis, dos dados que nós temos disponíveis, ou seja, o acesso aos dados, tornar a gestão de risco mais ampla para os diferentes setores, não estar limitado, por exemplo, nem ao Governo, nem à Proteção Civil, nem, por exemplo, ao Instituto Português do Mar e da Atmosfera, mas trazer outros stakeholders para uma gestão de risco mais alargada. Mas para isso os dados têm que ser mais acessíveis e mais fáceis de utilizar. Ou seja, ter uma resposta rápida. Quando digo rápida, estamos a falar de segundos, não de dias.
4: Há outras situações que podem ser melhoradas, diz a Presidente da Ordem dos Engenheiros, na Madeira. Beatriz Jardim refere a necessidade de fixar melhor os telhados, por exemplo, mas não só.
6: Desde logo a limpeza dos seus terrenos, para evitar a propagação dos incêndios. Também quando há situações de galgamento costeiro, as pessoas vão para junto do mar ver, isso não pode acontecer. Não pode acontecer, pois temos vítimas. E, portanto, há aqui sempre uma necessidade de envolver a população.
4: É preciso estar atento. Beatriz Jardim lembra que este ano o aeroporto tem fechado mais vezes e que houve mesmo um mini tornado no Porto Santo.
2: Na década de 80 e 90, Portugal gastava 70 milhões de euros a reparar os danos dos eventos climáticos. Atualmente gasta 10 vezes mais, segundo o conferencista Pedro Garré. A líder do PS Madeira pediu ao representante da República maior atenção à falta de respeito parlamentar que diz existir na atual legislatura. Célia Pessegueiro fez também um apelo para que o presidente da República, durante a visita à região no próximo mês, receba os vários partidos com assento na Assembleia Regional. João Carramanho.
7: 1:50 depois, Célia Pessegueiro sai da audiência com Paulo Barreto com um pedido concreto feito ao representante da República.
8: Chamamos a atenção para alguns aspectos que têm a ver, nomeadamente com a falta de respeito parlamentar pelas propostas apresentadas pelos vários partidos, que são simplesmente chumbadas pela pela sua proveniência e não pelo seu conteúdo.
7: Célia Pessegueiro foi acompanhada por Duarte Caldeira, Paulo Cafufo e Manuel Câmara. Foram pedir uma outra sensibilização para a relação com os municípios. Com a descentralização de competências, pediu-se acompanhamento pelo representante.
8: O Governo Regional recebeu competências do Estado, que agora na Lei Nacional já são dos municípios, e essa transferência de competências e naturalmente o envelope financeiro deve acontecer, e portanto naquilo que diz respeito ao aprofundamento da autonomia, a autonomia da região autónoma, não se pode fazer esse processo sem também acautelar a autonomia do poder local. E, portanto, tentamos sensibilizar nesse sentido.
7: Célia Pessegueiro espera ainda que em junho, quando da visita do Presidente da República à região, haja espaço para ouvir os partidos locais.
8: Pudesse ter uma reunião com todos os partidos, com representação parlamentar, seria um bom sinal para a democracia, esta pluralidade e este contacto com todos os partidos. E foi esse o apelo que nós deixamos e foi bem recebido. No sentido, neste sentido, será transmitido ao Sr. Presidente da República.
7: A audiência de Paulo Barreto ao PS, que serviu também para a apresentação de cumprimentos por parte do Partido Socialista.
2: A líder do PS Madeira esteve esta tarde reunida com o representante, esta manhã reunida com o representante da República. A Presidente da Câmara de Santa Cruz acusa o Governo Regional de falta de organização na zona envolvente ao Porto e Recreio da Boa Ventura. A gestão do espaço é da responsabilidade da administração dos portos da região. Ela e a Ascensão garante disponibilidade para colaborar na procura de soluções com as entidades responsáveis pela gestão da infraestrutura.
9: Existe aqui estacionamento abusivo, caótico, diria. O espaço serve também de estaleiro, barcos varados, que em nada abona a favor do território e da valorização que se pretende a todos os níveis, incluindo desportiva. Há bem pouco tempo recebemos um campeonato internacional de mergulho e fotografia subaquática. Tivemos atletas e mergulhadores dos quatro cantos do mundo e confesso que senti um pouco de vergonha alheia na altura, porque o espaço que tínhamos para receber todas essas equipas deixava muito a desejar. Portanto, volto a reiterar a disponibilidade dos serviços municipais e institucional da Câmara Municipal de Santa Cruz para fazer parte de uma solução.
2: Elia Ascensão, Presidente da Câmara de Santa Cruz, numa iniciativa do JPP. Para amanhã está previsto céu muito nublado e há a possibilidade da ocorrência de aguaceiros fracos e dispersos, em especial a partir da tarde. As temperaturas máximas são 20 graus para o Funchal e 21 para o Porto Santo.

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Agora estamos a 4 minutos e meio das 7. Para trás ficou o som de Tina Turner com Nutbush City Limits, também Devagar de Mansinho e o clássico dos Rolling Stones, Satisfaction. Vamos em frente com Every Breath You Take. É o tema que nos leva então até à viragem de hora. Nessa altura, uma atualização das notícias do país e do mundo num simultâneo com a Antena 1 Nacional. Às 7h30, voltamos a atualizar as notícias regionais.

0: 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Sete horas no continente e na Madeira, 6 nos Açores. Última edição desta tarde. Nuno, quais são os principais títulos?
1: A Liga Portuguesa contra o Cancro pede respostas urgentes. O número de pessoas em lista de espera para a cirurgia oncológica disparou no final do ano passado. A Ministra da Saúde acredita que a situação vai melhorar com o novo modelo de gestão de acesso a consultas e cirurgias. De que tem medo o PSD? O Presidente do Chega deixa a pergunta, acompanhada de críticas aos sociais-democratas que não querem viabilizar uma comissão de inquérito à Operação Influencer.
0: A esta hora estão 14 graus em Ponta Delgada, 17 no Porto e em Coimbra, 18 em Lisboa, Faro e no Funchal. Edição das 7 com Nuno Rodrigues.
1: A Liga Portuguesa contra o Cancro está surpreendida com os dados da entidade reguladora da saúde, dados conhecidos ao início da tarde. No final do ano passado, mais de 8.200 pessoas estavam em lista de espera para cirurgia oncológica, um aumento de 9% em comparação com o ano anterior. Vitória Veloso, o presidente da Liga, classifica os números como surpreendentes.
2: Fiquei um pouco surpreendido com a quantidade de doentes que estavam em lista de espera na cirurgia, que foi uma volta de mais 20%, 21%. Fiquei surpreendido igualmente com o período de espera, que é, sem dúvida alguma, ultrapassado em uma percentagem mais elevada que no semestre anterior, e também a acessibilidade às primeiras consultas são importantes. Quer dizer, estes dados têm de se conjugar, portanto, falta de acessibilidade, perda de tempo, a primeira consulta, perda de tempo para a cirurgia, na oncologia, isso pode representar uma situação altamente preocupante.
1: E perante estes dados, que já vamos detalhar daqui a pouco, a Liga Portuguesa contra o Cancro pede respostas urgentes ao Ministério da Saúde.
2: Com extrema preocupação e, efetivamente, espero que o Ministério tome as devidas providências, provavelmente uma reestruturação desta situação. Eu sei que não pode ser de um dia para o outro, mas, de qualquer modo, o facto e desta situação se ter agravado no segundo semestre do ano passado, é uma situação indesejável. E, portanto, eu peço ao Ministério da Saúde que tome as providências necessárias para que, efetivamente, esta situação seja controlável, seja recuperada. Isso não pode continuar, tem de se cortar, tem de fazer listas, provavelmente, outro programa de recuperação, não só na cirurgia, mas também recuperação a nível das consultas de especialidade.
1: As preocupações da Liga Portuguesa contra o Cancro, depois do ano passado ter terminado com mais doentes a aguardar por uma cirurgia oncológica e também com mais pessoas em lista de espera para primeiras consultas de oncologia e de cardiologia. A Ministra da Saúde acredita que o novo sistema de acesso a consultas e cirurgias vai ajudar a aliviar as listas de espera. Em entrevista ao podcast Política com assinatura da Antena 1, Ana Paula Martins recusa falar em falência do sistema, mas assume ainda assim dificuldades nestas duas áreas específicas.
3: Reconhece que há na cardiologia, e tem-se falado nos últimos mês e meio muito da questão da cirurgia cardíaca, enfim, não é exatamente a mesma coisa, mas está muito relacionada, está dentro do foro cardiológico, nós precisamos ter um cuidado especial, como precisamos ter na oncologia. Eu diria que não é uma falência, é uma dificuldade, e foi por essa razão que o Sistema Nacional de Acesso a Consultas e Cirurgia, que tem uma sigla que não vale a pena estar a dizer, porque não diz nada às pessoas lá em casa, mas foi por isso que nós, quando chegámos, percebemos que o atual sistema de gestão de listas de espera não era eficiente. Uhum. Não era eficiente, criava situações perversas, como aliás esteve à vista durante várias inspeções feitas pela IGAS, não tinha auditoria clínica, não tinha pontos de controlo, não era transparente para os cidadãos, para cada um de nós, e por isso, a partir do dia 1 de agosto, pelo menos para as cirurgias, uhum, pelo menos para as cirurgias, temos um novo sistema a funcionar.
1: O Sistema Nacional de Acesso a Consultas e Cirurgia, que espera a Ministra da Saúde possa aliviar as listas de espera. Na segunda metade do ano passado, também a atividade cirúrgica nos hospitais, com acordo com o Serviço Nacional de Saúde, caiu cerca de 7% em comparação com o mesmo período do ano anterior. Ana Paula Martins diz que é preciso melhorar este modelo de contratualização e que está prevista para breve uma atualização dos preços a pagar aos setores privados privado e social.
3: Nós temos que aperfeiçoar o modelo de contratualização com o setor privado e até com o setor social. E, portanto, nós, neste momento, no âmbito e tal do tal sistema de que falei, uma das portarias, há várias, mas uma das portarias tem exatamente que ver com a atualização desses preços, porque sem atualizarmos esses preços, acaba por haver alguma incapacidade por parte do próprio privado em fazer, digamos, esta...
4: Depreendo da sua resposta que há uma espécie de promessa que está a deixar aos privados a atualização desses valores?
3: E para quando? Não é uma promessa, é uma coisa que vai acontecer nos próximos dias. Ou seja, não faz nenhum sentido que os episódios que são categorizados, não interessa, em GD e gás, tenham um valor diferente para o público que têm para o privado. Isso não faz sentido nenhum, porque o episódio é um episódio, seja ele tratado onde quer que seja, e as condições em que é tratado têm que ser equivalentes.
1: O primeiro comentário da Ministra da Saúde aos dados que a entidade reguladora deu a conhecer ao início da tarde: no final do ano passado, mais de 8.200 pessoas estavam em lista de espera para cirurgia oncológica no Serviço Nacional de Saúde. A lista voltou a aumentar no segundo semestre e há também um agravamento nos tempos de espera para uma primeira consulta de oncologia e cardiologia. Alexandra Madeira.
5: No final de 2025 foram mais os utentes em espera para uma primeira consulta e para cirurgia de oncologia que em 2024. Quase 9 mil pessoas a aguardar para terem confirmação clínica por suspeita de doença oncológica. Quanto à lista de espera para cirurgias nesta área de oncologia, o agravamento também é perceptível nos dados revelados pela entidade reguladora da saúde. Há mais doentes a aguardarem para serem operados, no total de 8.215, quase 10% acima do que acontecia em 2024. E nestes doentes que esperam pela intervenção cirúrgica, cerca de 1.700 ultrapassaram mesmo os tempos máximos de resposta que são recomendados, o que também é um valor pior do que em 2024. A entidade reguladora da saúde refere que, ao exceder o tempo máximo de resposta garantido, é também perceptível um maior incumprimento na triagem de casos prioritários e normais. No geral, os números agora disponibilizados dão conta de uma diminuição na atividade cirúrgica.
1: Numa primeira leitura a estes dados, a Ministra da Saúde, que já escutámos há pouco, acredita que o novo sistema de acesso a consultas e cirurgias vai ajudar a aliviar as listas de espera. Nesta entrevista ao podcast da Antena 1 Política com assinatura, Ana Paula Martins garante ainda que os médicos do Instituto de Emergência Médica estão incluídos no novo regime de incentivos ao trabalho suplementar nas urgências. A Ministra da Saúde responde assim às preocupações da Comissão de Trabalhadores do INEM.
3: Eu aí admito que a Comissão de Trabalhadores do INEM não tem informação suficiente para assumir que está de fora, porque não está de fora.
4: Portanto, os médicos da emergência...
3: Fazem emergência médica. Estão integrados dentro do sistema de emergência médica.
1: Garantia deixada pela Ministra da Saúde numa entrevista que vai poder ouvir na Antena 1 amanhã, depois das notícias às 10. O Presidente do Chega promete avançar em setembro com uma comissão de inquérito à Operação Influencer. Será, nessa altura, obrigatória? André Ventura responde desta forma ao PSD, que já recusou avançar por agora com uma iniciativa desse tipo no Parlamento. O Presidente do Chega critica os motivos apresentados pelos sociais-democratas.
6: Nós vimos o que está a acontecer com a Operação Marquês e com o Engenheiro José Sócrates. Nós não podemos deixar que a Operação Influencer se torne no novo Marquês. Nada, neste momento, é mais importante do que garantir a transparência de quem exerce o poder, cumpre regras, é transparente e o dinheiro público é usado de forma transparente. Eu não vou deixar que nenhum outro assunto desvie do essencial, que é do maior partido do Parlamento, o maior, ter dito que não aceita uma comissão de inquérito com motivos fúteis, sabendo perfeitamente que há suspeitas fundadas, graves, que levaram à queda de um governo de maioria absoluta e à qual o país prefere olhar para o lado.
1: André Ventura, esta tarde, à entrada para uma reunião com alguns autarcas de Lisboa sobre a nova lei da nacionalidade, o presidente do Chega voltou a defender que, se o Parlamento não reconfirmar a perda de nacionalidade como pena acessória, novamente declarada inconstitucional na semana passada, devem ser os portugueses a pronunciar-se em referendo. A PSP abriu um processo disciplinar ao agente que terá avisado os polícias da esquadra da PSP do Rato, em Lisboa, de que estavam a ser investigados. investigados. Numa resposta enviada esta tarde à agência Lusa, a Polícia de Segurança Pública explica que o polícia suspeito está devidamente identificado e foi determinada a instauração de um processo disciplinar, além da transferência do local de trabalho deste agente. A abertura deste processo surge depois da TVI ter noticiado no fim de semana que um agente terá violado o segredo de justiça e transmitido informações sobre a investigação a pelo menos um dos suspeitos que informou os colegas. Entretanto, 4 dos 14 polícias detidos na sequência desta investigação vão ficar em prisão domiciliária. Foi essa a decisão do Tribunal Central de Instrução Criminal. A acusação pedia prisão preventiva para 4 polícias, a vigilância com pulseira eletrónica para outros 4 e liberdade com suspensão de funções para os restantes. É estúpida, Donald Trump avaliou assim esta tarde a proposta iraniana para o fim do conflito no Médio Oriente. Em declarações na Casa Branca, o presidente norte-americano prometeu, Sérgio Infante, uma vitória completa dos Estados Unidos neste conflito.
7: Donald Trump insiste que a vitória será total e não poupa na linguagem em relação à contraproposta do Irão. Cai a palavra inaceitável e o documento é agora classificado como estúpido e um bocado de lixo. O presidente norte-americano garante que nem o leu até ao fim.
8: Depois de ler aquele bocado de lixo que nos enviaram, eu nem li até ao fim. E eu disse, não vou perder o meu tempo a lê-la.
7: E com a contraproposta do Irão no balde do lixo, Donald Trump foi questionado esta tarde sobre como fica agora o cessar-fogo. O presidente respondeu com um retrato sobre a emergência médica.
8: O cessar-fogo está nos cuidados intensivos. É como um médico quando diz à família que o paciente tem 1% de hipótese de sobreviver.
7: Com o cessar-fogo à beira da morte, o presidente norte-americano mantém a linha vermelha de que o Irão não pode ter armamento nuclear. E lembra às vezes que ao telefone explicou isto ao regime iraniano, recordando em discurso direto as palavras que utilizou.
8: Vocês são gente maluca, são loucos, não vão ter uma arma nuclear.
7: E Donald Trump explica as consequências do Irão obter um arsenal nuclear, garantindo que, na hora seguinte, estariam a destruir Israel ou até o Médio Oriente.
1: Declarações do presidente norte-americano esta tarde. Donald Trump diz que o cessar-fogo entre os Estados Unidos e o Irão está em estado crítico.
0: Conto contigo a partir das 4 amanhã.
1: À hora de sempre, até amanhã.
0: Até amanhã. Edição das 7 na Antena 1 com Nuno Rodrigues, simultâneo com a RTP Antena 1 Madeira e também com a RTP Mundo. 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
1: Primeira Liga Portuguesa de Futebol, jornada 33. Os alvinegros querem já garantir esta jornada a manutenção nos Açores. Santa Clara, Nacional.
2: E agora precisamos apenas de um ponto, mas não se podemos focar só apenas num ponto. Se a gente jogar para o empate, estamos muito mais próximos de perder, por isso vamos ver que era o próximo jogo com máxima seriedade para conseguir os 3 pontos, que é o objetivo.
1: Relato de Carlos Rodrigues. 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

0: Vamos então para a última hora de emissão aqui nas tardes da U, fazendo também o seu regresso a casa. São 7 horas e 18 minutos. Na abertura tivemos o tema Lullaby dos The Cure, a banda do lendário Robert Smith. Às 7h30 teremos novamente notícias regionais, mas antes disso o programa de Sandra Duarte Tavares e Filomena Crespo. Vamos à rubrica Na Ponta da Língua.
1: Hoje temos aqui duas palavrinhas, Sandra, para tu nos ajudares a esclarecer em que contexto é que as devemos usar. As palavras são acidente e incidente. E então, o que é que diz a professora sobre isto? Incidente e acidente. Em que contexto é que devemos usar uma e outra?
2: Filomena, muito, muito interessante esta dúvida relacionada com a diferença entre estas duas palavras, acidente e incidente. Significam coisas distintas. Comecemos pela palavra acidente. Acidente é um acontecimento inesperado que, em regra, envolve alguma gravidade.
1: Acidente e produz de viação.
2: Exatamente, sem dúvida, sem dúvida. Acidente de viação, acidente. Até imagina que eu tropecei e tive aqui um acidente e. Ai, não vou dizer porque as palavras têm poder. Agora, incidente é um acontecimento imprevisível, normalmente de menor gravidade, que interrompe ou perturba o decurso normal de uma situação. Por exemplo, houve aqui um incidente antes do voo porque houve um atraso. O atraso de um voo é um incidente.
1: Faltou a luz, por exemplo.
2: Faltou a luz. Olha, boa ideia, exatamente. Um desmaio, olha, houve aqui um incidente. A reunião atrasou-se porque alguém desmaiou, porque teve uma quebra de tensão. Ou é um incidente, é de menor gravidade. Em resumo, acidente é um acontecimento mais grave, com impacto e danos mais relevantes, enquanto incidente é um acontecimento imprevisto, geralmente mais leve e pontual.
1: Pronto, está explicado. Acidente e incidente hoje na Ponta da Língua com as explicações da Sandra Duarte Tavares. Estamos aqui diariamente para tirar também as suas dúvidas de português. 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

0: A região vai ter de apresentar ao Governo da República provas de que precisa de financiamento para respostas sociais. Esta tarde, a Secretária da Inclusão reuniu com a Secretária de Estado da Segurança Social. O programa Renda Reduzida já recebeu até agora mais de 2 mil candidaturas, mas só 550 foram aprovadas. O Nacional pode garantir hoje a manutenção na Primeira Liga no jogo com o Santa Clara. Neste noticiário, vamos em direto até os Açores.
1: Títulos em desenvolvimento na última edição do Diário Regional desta segunda-feira, 11 de maio. O controle técnico é de Mário Rodrigues, a edição de Sérgio Freitas Teixeira.
0: A região vai ter de apresentar ao Governo da República provas de que precisa de financiamento para respostas sociais, tais como a criação de vagas intermédias para as altas clínicas. Esta foi a principal conclusão de uma reunião entre a Secretária da Inclusão, Trabalho e Juventude e a Secretária de Estado da Segurança Social, Filipa Lima. Em declarações à Antena 1, Paula Margarido explica as respostas sociais em causa.
2: As vagas intermédias para fazer face às altas clínicas, isto na componente da resposta do social, e depois também a revisão dos acordos de cooperação que venha a contemplar uma atualização do

0: comprometemos a apresentar dentro de uma semana, duas semanas, já vamos ter efetivamente depois, em face dessas evidências, a atualização de algumas respostas sociais no que respeita à atualização do valor de custo padrão. Ou seja, isto é um exemplo, centro de dia 108 euros na região, aqui é 357, um financiamento para que seja possível fazer face a esta alteração.
1: Ou seja, podemos dizer que esse financiamento está garantido?
0: Exatamente, garantido com as evidências que nós vamos apresentar.
2: Paula Margarida, ouvida pela jornalista Cláudia Ornelas, na próxima reunião entre a Secretária da Inclusão e a Secretária de Estado da Segurança Social está marcada para daqui a um mês e meio a criação de uma convenção coletiva de trabalho para as instituições particulares de solidariedade social da região. É outro assunto que ainda está em negociações. O programa Renda Reduzida já recebeu até agora mais de 2 mil candidaturas. Dessas foram aprovadas cerca de 550 e outras 250 estão por aprovar. Hoje na Ponta do Sol foram entregues chaves para apartamentos neste regime de renda reduzida. Uma cerimónia assistida pela jornalista Cláudia Ornelas.
1: Há cerca de dois meses, Henrique Sousa, de 34 anos, candidatou-se ao programa Renda Reduzida.
3: Tendo em conta a situação atual da Madeira, acho que é ótimo, porque onde tudo vira para Airbnb, até o próprio edifício onde eu atualmente resido, a migrar quase tudo para Airbnb, estamos a ver uma aderência a ser puxada para fora das habitações, então isto é uma boa iniciativa para manter as pessoas cá.
1: O jovem recebeu a chave para um apartamento na zona da Lombada, Ponta do Sol. As características do imóvel são explicadas pelo promotor, Lionel Gregório.
4: São 30 apartamentos, são 15 T2, 2 T1s e 3 T3. Todos eles com arrecadação, estacionamento.
1: Estamos a falar de que investimento?
4: 6.325.000.
1: O complexo foi adquirido pela Investimentos Habitacionais da Madeira e vai ser arrendado em regime de renda reduzida a famílias que trabalhem e residam na Ponta do Sol. O presidente Lionel Silva indica os destinatários.
5: Aqui isso é essencialmente classe média. Um dos critérios é as pessoas terem que estar a trabalhar.
1: Viram muitas candidaturas?
5: Aqui na Ponta do Sol tivemos cerca de 120 candidaturas. Sinto que algumas delas não eram elegíveis, fica algumas pessoas em suplentes ainda.
1: Faz ideia de no total quantas candidaturas já houve ao programa Renda Reduzida?
5: Estamos a falar de mais de 2 mil candidaturas, sim. Aprovadas já foram 555 fogos, faltam-nos 245, sim, está à volta disso.
1: O presidente do Governo Regional visitou os apartamentos Miguel Albuquerque, que deu conta de duas obras a decorrer no concelho.
6: 30 fogos aqui, mais 30 fogos estão em construção dos canhas. Este edifício é um edifício que está muito bem localizado no centro da freguesia, com acesso aos serviços e a todas as áreas fundamentais do concelho.
1: O investimento inaugurado na Ponta do Sol é financiado em 80% pelo PRR.
2: E até agora o programa Renda Reduzida já recebeu mais de 2 mil candidaturas. No futebol, o Nacional joga daqui a pouco nos Açores com o Santa Clara, o penúltimo jogo da época que pode ditar a permanência na Primeira Liga. Um empate garante a manutenção, mas até pode não ser necessário, consoante os resultados dos jogos do Casa Pia e do Estrela da Amadora. A acompanhar o jogo vai estar o jornalista, já está, o jornalista da Antena 1, Açores, Carlos Rodrigues. Carlos, já são conhecidos os 11 titulares das duas equipas?
7: Olá, boa tarde, boa tarde especial para a Pérola do Atlântico em direto do Estádio de São Miguel. Sim, já são conhecidos os 11 das duas equipas para esta partida que vai começar daqui a pouco às 19h15, hora dos Açores, mais uma hora na Madeira. Quanto à equipa do Nacional da Madeira, apresenta algumas alterações, vai jogar com Caíque na baliza, depois no lado direito João Aurélio, está de regresso, camisola 2, capitão dos Alvinegros, centro da defesa com Léo Santos e também Chico Gonçalves. Zé Gomes vai jogar à esquerda da defesa. Meio campo para Mateus Dias, Daniel Júnior e Filipe Soares. Frente de ataque com Paulinho Boia. Também nota para a presença de Chucho Ramírez e em vez de Gabriel Verón vai Witty a jogo. Camisola 7 é titular. Do lado da equipa açoriana há uma grande novidade, enormíssima mesmo, já que, e falaremos disso mais à frente, muitos jogos depois, titularíssimo absoluto desta equipa açoriana, Gabriel Batista, vai sentar-se no banco de suplentes. O guarda-redes dá lugar a um menino de 19 anos, João Afonso, ele que é produto das escolas do Santa Clara, vai hoje estrear-se na Primeira Liga, é chamado à titularidade por Petit. Resto da equipa açoriana com Diogo Kalila, Sidney, Pedro Pacheco, hoje também titular, ele que teve uma

0: Vítima não jogou toda a temporada passada. Paulo Vítor também está de regresso, vai jogar à esquerda da defensiva. Nova estreia, Andrei, também ele hoje é titular no meio campo. Não há Serginho, também não há Pedro Ferreira. É Andrei o escolhido para jogar no centro do meio campo com Dje e Gustavo Klinsmann. Wellington Torrão também de regresso à titularidade no lugar de Vinícius. Gabriel Silva e Gonçalo Paciência completam o 11 de Petit. Ora, a partida vai começar às, como disse, 20 horas mais 15 minutos. Apita Hélder Carvalho, auxiliado por José Mira e Ruben Silva. João Mendes é o quarto árbitro. No VAR vão estar Manuel Oliveira e André Dias.
1: O jornalista da Antena 1 Açores, Carlos Rodrigues, é em direto do Santa Clara Açores, que começa às 8h15. O relato pode ser acompanhado aqui na Antena 1. E com a subida do Marítimo para a Primeira Liga, com a forte possibilidade de permanência do Nacional, os comentadores da Antena 1 defendem que o Governo Regional devia ajudar mais os clubes com mais apoios públicos. Miguel Silva Gouveia, que também é presidente do Conselho Fiscal do Marítimo, não tem dúvidas que os atuais valores estão desfasados da realidade.
2: Nos últimos 10, 15 anos, o apoio ao futebol foi perdendo peso. Não tem nada a ver com os orçamentos que são praticados na Primeira Liga.
1: Está desfasado da realidade.
2: Completamente, completamente e absolutamente. Quando se vê que não é por falta de recursos financeiros, é por uma opção política de não aumentar o futebol, para optar por outros desportos, nomeadamente o golfe, e outros, obviamente, mas a verdade é que a política desportiva acho que perdeu muito, foi das áreas onde se calhar menos se trabalhou e pior se trabalhou nos últimos 10 anos em políticas públicas na Madeira. Porque aquilo que se fez foi praticamente distribuir um bocadinho de dinheiro para os clubes, para os calar. Foi só para isso. Não houve uma política definida.
1: Já Álvaro Araújo diz que o Governo Regional não tem sensibilidade para o futebol profissional.
3: Há um tabu muito grande quando se fala do dinheiro para o futebol. O que falta, aquilo que o Alberto João, enquanto lá esteve, falava grosso e diz: não, para a Madeira ser falada, para a Madeira estar bem representada, há que investir. Há 20 anos atrás, o Marítimo Nacional recebiam 3 milhões, no dinheiro atual recebiam 3 milhões. Hoje estão a receber 2 milhões e 300.
1: Acha que este governo não tem muita sensibilidade para o futebol profissional?
3: Não tem, porque são pessoas que não. O desporto favorito do presidente é outro, não é o futebol.
1: Declarações no programa Bola na Rede da Antena 1 Madeira. E na região já houve um trabalho de prevenção fundamental em relação aos eventos extremos como aluviões e incêndios, mas ainda são necessárias medidas. A ideia sai de uma conversa promovida esta tarde pela Ordem dos Engenheiros sobre as vulnerabilidades da região. Lília Mata.
4: As alterações climáticas são uma realidade e não há volta a dar. Pedro Garré, professor da Faculdade de Ciências da Universidade de Lisboa, e fundador da empresa TuAdapt, que cria soluções tecnológicas para gerir catástrofes naturais, resume aquilo que nos espera.
5: Um aumento da temperatura média global na região, ou seja, entre 2 graus até 2050, mas poderá até ir até 5 graus nas cotas mais elevadas até 2100. Aumento também de 3 a 4% dos períodos de seca moderada na região. Uma diminuição também da precipitação total anual, mas um aumento significativo da frequência dos eventos meteorológicos extremos de precipitação, que podem causar novos episódios de aluviões na região.
4: As obras realizadas no pós-20 de fevereiro foram essenciais e estão a funcionar, como ficou provado no recorde de precipitação em 24 horas, atingido em 2023. Mas há ainda algo a fazer que pode melhorar muito o tempo de resposta.
5: A digitalização das ferramentas que nós temos hoje disponíveis, dos dados que nós temos disponíveis, ou seja, o acesso aos dados, tornar a gestão de risco mais ampla para os diferentes setores, não estar limitado, por exemplo, nem ao Governo, nem à Proteção Civil, nem, por exemplo, ao Instituto Português do Mar e da Atmosfera, mas trazer outros stakeholders para uma gestão de risco mais alargada, mas para isso os dados têm que ser mais acessíveis e mais fáceis de utilizar, ou seja, ter uma resposta rápida. Quando digo rápida, estamos a falar de segundos, não de dias.
4: Há outras situações que podem ser melhoradas, diz a presidente da Ordem dos Engenheiros na Madeira. Beatriz Jardim refere a necessidade de fixar melhor os telhados, por exemplo, mas não só.
6: Desde logo a limpeza dos seus terrenos, para evitar a propagação dos incêndios. Também quando, lembro-me que quando há situações de galgamento costeiro, as pessoas vão para junto do mar ver, isso não pode acontecer. Não pode acontecer, pois temos vítimas e, portanto, há aqui sempre uma necessidade de envolver a população.
4: É preciso estar atento. Beatriz Jardim lembra que este ano o aeroporto tem fechado mais vezes e que houve mesmo um mini tornado no Porto Santo.
1: Na década de 80 e 90, Portugal gastava 70 milhões de euros a reparar os danos dos eventos climáticos. Atualmente gasta 10 vezes mais, segundo o conferencista Pedro Garré. Para amanhã está previsto céu muito nublado e há a possibilidade da ocorrência de aguaceiros fracos, em especial a partir da tarde. As temperaturas máximas são 20 graus para o Funchal e 21 para o Porto Santo.

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Agora estamos a 13 minutos das 8. Depois da informação regional, no último bloco desta segunda-feira, 11 de maio, temos a guitarra de Carlos Santana e a voz de Juanes com La Flaca.

0: E agora vamos à rubrica História com Vida.
1: O posicionamento estratégico da Madeira no Atlântico, entre a Europa e o Novo Mundo, e a recepção no Porto do Funchal de navios e pessoas de toda a Europa, criou as condições para que a ilha se tornasse numa rampa da globalização. Faremos nesta rubrica História com Vida da RTP Antena Madeira, conduzida pelo jornalista Pedro Filipe Costa, como o professor Eduardo Franco, da Universidade Aberta de Lisboa, defende que a Madeira foi um território de experimentação e do conhecimento que se produzia na Europa. Foi também uma terra de liberdade e de germinação de novas ideias das elites intelectuais, pertencentes depois a grupos como a maçonaria.
2: Pelo Porto de Funchal passavam pessoas a caminho da América, a caminho do Oriente, e iam e vinham, ali paravam e traziam as novidades, e muitas vezes também ali era um espaço de experimentação de coisas novas. E às vezes também um espaço de uma certa liberdade, porque estava distante do poder central e era possível ali iniciar algumas experiências que depois transpuseram-se, por exemplo, para o continente. E é por isso que foi na Madeira que se jogou o primeiro jogo de futebol, foi na Madeira que se tocou pela primeira vez uma viola elétrica, foi na Madeira que se fez um conjunto de experimentações agrícolas, como sabemos, e já dissemos, e também a outros níveis. Precisamente que as novidades ou vinham de Inglaterra, ou vinham do norte da Europa, do centro da Europa por barco, depois mais tarde por avião, mas até meados do século XX por barco, e ali tinha esse espaço de experimentação. Muitas coisas chegavam primeiro ao Funchal do que a Lisboa, o que é muito significativo. Isso também aconteceu no século XVIII, com a instituição que também se globalizou e que teve a sua primeira fundação em 1717, em Londres, com a Grande Loja de Londres, que foi a criação da maçonaria, chamada maçonaria moderna, ou chamados pedreiros livres, que toma como matriz a chamada maçonaria operativa, os chamados as cooperações dos pedreiros, que eram os construtores de catedrais na Idade Média, que eram aqueles que se organizavam profissionalmente e detinham o saber da construção de edifícios, nomeadamente edifícios majestosos, palácios e edifícios religiosos como as catedrais, e tinham o dever também do segredo, o dever da fraternidade e de cooperar entre si, porque organizavam precisamente para estar ao serviço de projetos de construção de edifícios que exigiam saber especial, que depois é transmitido depois de geração em geração. Tomando esse modelo corporativo, no século XVIII surgiu os chamados pedreiros livres, ou a chamada maçonaria operativa, que no fundo, em contextos em que muitas vezes não havia o direito de associação e de se reunir, começou-se a criar esses grupos onde um conjunto de pessoas se encontravam para pensar criticamente a sociedade, a política, e pensar até em futuros alternativos para a vida em sociedade. E, portanto, surgiu a Grande Loja de Londres em 1717, e é a partir daí que depois a maçonaria em vários ramos, em diferentes formas de se organizar, e depois com a maçonaria francesa vai começar a difundir-se. E realmente temos conhecimento que ela surge em Portugal, também na Madeira, nos anos 20 e 30, muito ligado também às comunidades, à comunidade inglesa de comerciantes. Depois, ao longo do século XVIII, depois em Lisboa, começa-se a organizar. E quem é que participa nessas primeiras lojas maçónicas? Participam os estrangeiros, que estão em Madeira, ao espaço onde isso era possível, porque estavam lá muitos estrangeiros ingleses e de outras nacionalidades, e de outras confissões religiosas, que não só do catolicismo, e onde se encontravam para debater e pensar livremente. Participaram comerciantes, oficiais do exército, também membros de ordens religiosas, do clero, já bem preparadas intelectualmente, e que entendiam que queriam criar espaços de reflexão e de pensamento. E assim vemos que estamos no tempo do antigo regime, em que o direito de associação era muito restrito, não era permitido, a não ser nos espaços religiosos, nas confrarias, nas congregações marianas. Para efeitos religiosos era possível as pessoas se congregarem para efeitos devolucionários, mas do ponto de vista público não havia o direito de associação para pensar livremente, ainda por cima para emitir juízos escritos sobre a política, sobre a sociedade, sobre a religião, pensar criticamente. E esses grupos juntavam-se em ambiente de diversidade e fraternidade e pensavam a vida, a sociedade, discutiam questões de fé, questões de política, etc. Mas como se sabia que esses encontros e esses debates de pedreiros livres e de livres pensadores não eram bem quistos pelas instituições de vigilância, foram organizados em segredo e desenvolveram-se precisamente depois com protocolos, com rituais que criavam uma identidade própria e também desenvolviam mecanismos de proteção, precisamente devido à vigilância das instituições de censura, nomeadamente a Inquisição e as vigilâncias do Estado em relação a essas agremiações que eram proibidas por lei. Sabemos que foram objeto também de perseguição da parte da Inquisição em determinados momentos, exceto no tempo de Pombal, em que tiveram um ambiente mais de proteção ou de não foram tão incomodadas, mas o que é certo é que depois foram se desenvolvendo e na viragem do século XIX para o século XX houve um significativo incremento, apesar das perseguições e do receio das represálias, elas sempre se desenvolveram e multiplicaram. Especialmente no século XIX, um grande desenvolvimento, e sabemos que as instituições maçónicas estiveram muito ligadas àqueles momentos cruciais de transição política, nomeadamente a transição para o regime liberal, onde elas acabavam por acolher lideranças das elites que depois se tornaram relevantes precisamente nos momentos de transição no contexto dos novos regimes. Portanto, isso aconteceu na Madeira como aconteceu a nível nacional, quer na transição para o liberalismo, quer também na transição para a República. Foram momentos decisivos onde esses espaços de livre pensamento e de pensar a sociedade e de que integravam pessoas com uma grande diversidade, desde figuras da igreja, figuras da nobreza, figuras da burguesia, pessoas que criam espaço de pensamento livre, acabaram depois por ter uma espécie quase de formação política para depois terem papéis decisivos e influência decisiva nas transições de regime.

0: Fechamos então com esta versão de Sam Smith do clássico Time After Time. Daqui a instantes teremos então as notícias do país e do mundo, depois uma noite desportiva para acompanhar o futebol via Antena 1 em Lisboa. E eu sou a Xana Abreu e marco encontro consigo aqui amanhã a partir do meio-dia. Boa noite e boa semana.
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2: 8 à noite no continente e na Madeira, 7 nos Açores. Vamos a uma síntese de notícias com Susana Barros.
3: A PSP abriu um processo disciplinar ao agente que terá avisado os polícias da Esquadra do Rato em Lisboa que estavam a ser investigados. Tem um processo e foi transferido do local de trabalho, indica a Polícia de Segurança Pública. A abertura do processo surge depois da TVI ter noticiado que um agente terá transmitido informações sobre a investigação a pelo menos um dos suspeitos por tortura na Esquadra do Rato, que informou os outros suspeitos, o que permitiu aos polícias saberem alguns dos locais que iriam ser alvo de buscas, pedir aconselhamento a advogados e, em pelo menos um caso, pedir baixa médica no dia antes da operação. Missão cumprida, todos os passageiros do navio onde ocorreu o surto de antivírus já deixaram a embarcação. O diretor-geral da Organização Mundial de Saúde agradeceu a Espanha e reafirmou que o antivírus não é a Covid. O navio, que esteve sempre ao largo de Granadilha, em Tenerife, teve de atracar esta tarde no Porto. Era a única forma de garantir o desembarque dos passageiros em segurança, dadas as condições atmosféricas. A Ministra da Saúde Espanhola garantiu que o porto será desinfetado nas próximas horas. O navio já zarpou para os Países Baixos, destino também dos turistas, 28 que seguem de avião. O Centro Europeu de Prevenção e Controlo de Doenças admite que nas próximas semanas possam aparecer mais casos de infecção por antivírus. Dado o longo período de incubação, há essa possibilidade entre os passageiros e a tripulação do navio onde ocorreu o surto. A Liga Portuguesa contra o Cancro mostra-se surpreendida com os últimos dados da entidade reguladora da saúde. No final do ano passado, mais de 8 mil pessoas estavam em lista de espera para cirurgia oncológica, um aumento de 9% em comparação com o ano anterior, sendo que cerca de 20% dos utentes já tinham ultrapassado os tempos máximos de resposta recomendados. Em entrevista à RTP Antena 1, a Ministra da Saúde afirmou que a situação deverá melhorar a partir de agosto com o arranque do novo sistema de gestão de listas de espera.
2: Vamos assim às notícias, com a edição da jornalista Susana Barros.
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5: 20 horas agora, 2 minutos. Boa tarde. Daqui a pouco, quase noite, desta segunda-feira, 11 de maio. Seja bem-vindo à emissão especial de desporto aqui na RTP Antena 1, com destaque para o derby insular entre Santa Clara e Nacional, numa segunda-feira que podemos chamar de gorda do futebol, porque às 20h15 arrancam mais 6 jogos da Primeira Liga e com muito para decidir.

0: Nacional nos Açores para carimbar de vez a manutenção. Santa Clara entra para esta jornada, digamos, a viver dois rendimentos, pois já tem assegurado a permanência na Primeira Liga. Relato do Carlos Rodrigues, comentário de Nelson Gouveia. Hoje, conto com a assistência técnica do Mário Rodrigues, a produção é de Abrólio França, a apresentação e edição de Hélio Freitas, para uma coordenação geral, como sempre, de Filipe Ramos. Venha daí com esta emissão especial de Desporto RDP Antena 1 Madeira, também perto das 22h30, como eu já o disse, uma segunda-feira que podemos chamar gorda, porque à mesma hora jogam 14 equipas, 7 jogos, tudo com muito para decidir na Primeira Liga. Contagem crescente para o início do Santa Clara Nacional da 33ª e penúltima jornada da Primeira Liga e já que falamos em Primeira Liga, o Nacional luta por esse objetivo, para ali ficar, tendo o Santa Clara assegurado esse objetivo no passado fim de semana. Avançamos já para o estádio de São Miguel. Boa tarde, Carlos Rodrigues. Um abraço também deste marco que nos espera. Lembra os 11, quer de Petit, quer também de Tiago Margarido, para este 21º derby insular entre os bravos açorianos e alvinegros.
1: Olá, Nélio, uma vez mais, boa tarde. Sejam de novo bem-vindos ao estádio de São Miguel, que para já não apresenta muito público, até diria nem é notícia, porque assim tem sido ao longo da temporada, para o bem e para o mal. Só com a presença dos grandes é que de facto a coisa muda um pouco. Quanto aos 11s, há uma, diria, pequena revolução do lado do Santa Clara. Duas alterações por parte de Tiago Margarido. Lança João Aurélio e Witty para o 11, para tentar hoje e de vez carimbar a permanência numa Primeira Liga que, de facto, para os lugares de descida tem sido altamente renhida, altamente disputada ao longo deste ano. Na baliza mantém-se Caíque de Pedra e Cal. À direita, como disse, há João Aurélio, à esquerda Zé Gomes, centrais Léo Santos e Francisco Gonçalves. Meio campo com Mateus Dias, Daniel Júnior e Filipe Soares. Frente de ataque com Paulinho Boia e Witty no apoio a esse craque, ponta de lança goleador Chucho Ramírez. Ele gosta muito do Santa Clara. Lembrar que na primeira volta marcou apenas e só os 3 golos desse jogo fantástico de 3-3, o empate entre estas duas equipas. Do outro lado há 5 alterações. Praticamente meia equipa a começar logo na baliza. Que enormíssima surpresa! Gabriel Batista, deixem-me consultar aqui os meus apontamentos para vos dizer que 138 jogos depois vai sentar-se no banco de suplentes. Ouviu bem? 138 jogos depois. Na Primeira Liga não era suplente há 4 temporadas desde que chegou ao Santa Clara. Na altura, na baliza estava Marco Pereira, lesionou-se numa partida. Gabriel entrou para o seu lugar e até ao dia de hoje foi sempre titular na equipa açoriana. Senta-se hoje no banco de suplentes.
0: É melhor colocar uma almofada, porque não está habituado.
1: Não, de todo. Não está mesmo nada habituado. Gabriel Batista, deixo a pergunta, quiçá preparar-se a sucessão na baliza açoriana. É muito provável que tal se esteja a verificar no jogo de hoje. Portanto, João Afonso, 19 anos, ele que desde os 8 está nos Açores, jogou até aos 16 num clube aqui ao lado, no São Roque, clube também é bem conhecido desse fantástico avançado Pedro Pauleta. Ora, muito bem, desde os 16 que joga no Santa Clara, já chegou à seleção de sub-19, também de sub-21, chega agora à titularidade na equipa principal do Santa Clara com 19 anos de idade. Daí para a frente vai jogar Khalil à direita, Paulo Vítor, mais uma novidade, à esquerda, centrais Sidney e Pedro Pacheco, outra novidade, tinha jogado apenas na Conference League, na Liga Conferência, no início da temporada, teve uma lesão gravíssima, ficou um ano sem jogar, regressou nessa partida, depois de uma recaída, está agora de regresso Pedro Pacheco, para então mostrar que está disponível para fazer parte deste plantel. Meio campo com Jé, Klinsmann e André. Mais uma novidade. Este médio brasileiro de 24 anos que vai fazer hoje a sua estreia. Esta temporada jogou apenas 68 minutos na Liga Revelação. É hoje titular no meio campo da equipa açoriana. Frente de ataque com Gabriel Silva, quiçá, o melhor jogador desta equipa açoriana, Gonçalo Paciência, e Wellington Torrão, que regressa também ele à titularidade para esta partida, que vai então começar daqui a pouco. É arbitrada com Hélder Carvalho, vai ser auxiliado por José Mira e Ruben Silva. O quarto árbitro é João Mendes. No VAR vão estar Manuel Oliveira e Andrés Dias.
0: Tudo para ouvir aqui na RTP Antena Madeira, com o relato do Carlos Rodrigues e com também comentário do Nelson de Gouveia.
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0: Vamos também estar atentos, bastante atentos ao que vai se passar no Benfica Braga, no Sporting, ou no Rio Ave Sporting, e também, é claro, porque interessa para as contas do campeonato em Guimarães, entre o Vitória e o Casa Pia. Para além destes, joga-se também às 20h15 o Estrela da Amadora Famalicão, o Gil Vicente Aroca e ainda o Tondela Moreirense.
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0: E depois da derrota caseira do Nacional frente ao Aviança, os alvinegros continuam a precisar de apenas um ponto para selar da permanência na Primeira Liga, porque beneficiaram da derrota caseira do Casa Pia perante o Tondela. Tiago Margarido, caseiro do Estádio de São Miguel, com esse objetivo alcançado já hoje.
3: Estamos com o estado de espírito que nos caracteriza desde há 3 anos para cá, que é ir para qualquer jogo para ganhar. Queremos resolver a manutenção, neste caso nos Açores, não estando dependente dos resultados dos nossos adversários. Portanto, vamos com o espírito de ganhar, como disse e como sempre fizemos desde há 3 anos para cá.
0: E Tiago Margarido espera um Santa Clara forte, ainda para mais motivado pela manutenção já garantida.
3: Santa Clara é diferente daquela primeira volta. Mudou de treinador, mudou de estrutura. Um Santa Clara claramente que não era para estar nestas contas, porque foi uma equipa que disputou competições europeias este ano. Com a chegada do novo treinador, melhoraram. Conseguiram sair da zona de perigo e conseguiram uma manutenção com mérito. Portanto, contamos com um Santa Clara forte, que já está bem consolidado neste momento da época, com dificuldades diferentes em função do jogo que foi a primeira volta, mas muito confiantes que podemos garantir já um grande objetivo da época neste jogo.
0: Do lado do Santa Clara, o treinador Petit quer fechar a época no Estádio de São Miguel, a vencer.
4: A motivação é acabar bem a época, aquilo é a última imagem que fica, acabando na nossa casa, o último jogo em nossa casa. Por isso, queremos trabalhar para os 3 pontos, respeitando o adversário que também ainda tem objetivos a cumprir. Por isso, vamos estar preparados para amanhã fazermos um bom jogo e conseguir acabar bem a época aqui na nossa casa com os 3 pontos.
0: Este será o 21º derby insular entre o Nacional e Santa Clara nos 20 anteriores. O equilíbrio e a nota dominante. 7 vitórias dos alvinegros, outras 7 vitórias para os bravos açorianos e 6 empates. No Estádio de São Miguel realizaram-se 10 partidas, com 5 triunfos para os da casa, 12 empates, 3 vitórias dos madeirenses. Equipe RTP Antena 1, com som cuidado pelo Mário Rodrigues. Comentário relembro do Nelson de Gouveia, o relato do Carlos Rodrigues. Boa tarde a todos, Carlos. Se é verdade que um ponto chega para o Nacional carimbar a manutenção, também dizem aí nos Açores que o Santa Clara, quando joga no fim de semana do Senhor do Santo Cristo, vence sempre. Confirmas? Abraço, bom trabalho.
1: Eu não queria estar aqui a agoirar, mas é uma realidade. Quando temos as festas em honra do Senhor Santo Cristo dos Milagres, normalmente é uma inspiração para a equipa açoriana. Ora, de recordar que quando o Santa Clara subiu pela última vez e onde esteve também em luta precisamente com o Nacional da Madeira para chegar depois também ao título, a verdade é que nesse fim de semana em que viu confirmada a subida de divisão, ora, foi também fim de semana de Santo Cristo dos Milagres. Portanto, normalmente, e assim tem acontecido nos últimos anos, sempre que o Santa Clara sobe de divisão, é sempre em fim de semana de festas do Senhor Santo Cristo dos Milagres. A grande procissão foi ontem. Durante 2 dias, a imagem com 400 anos sai à rua. Sai ao sábado, fica depois até domingo. A grande procissão foi ontem, as festas mantêm-se até domingo, portanto hoje é chamada a segunda-feira da Pombinha, porque em Ponta Delgada é feriado municipal, que depois é também dado a toda a ilha de São Miguel, para que as pessoas possam vir até às festas. Portanto, vão às festas, não vêm ao futebol, essa é uma verdade. Ora, penso que já tenho disponível o Nelson Gouveia para estes comentários, a quem desde já mando um forte abraço e dizer que é uma honra poder também estar esta tarde na companhia do Nelson para este trabalho e para esta partida, que para o Nacional da Madeira, isto no futebol, quando se está a jogar em 2 campos ao mesmo tempo, não é fácil. Por isso o melhor é jogar só num e resolver a coisa no seu próprio jogo. Portanto, é ganhar e os outros que façam lá o trabalho que tenham que fazer, mas o melhor é mesmo contarmos apenas e só com aquilo que controlamos, como tanto gostam de dizer os treinadores. E aquilo que, neste caso, Tiago Margarido pode controlar é mesmo apenas e só o que se vai passar dentro destas quatro linhas. Um abraço, Nelson.
5: Boa tarde, Carlos. Com muito gosto. Um grande abraço também para aí, para todos os ouvintes da Antena 1. Um abraço ao Nélio. Realmente o Nacional aqui está a passar por uma situação onde perfeitamente podia já estar perfeitamente tranquilo à imagem do Santa Clara, uma vez que aquele jogo com o AVS em casa realmente deixou o Nacional ainda aqui com toda esta expectativa e com tudo por decidir a duas jornadas do fim. Realmente duas equipas que certamente no início da época aspiravam diferente, principalmente o Santa Clara, como dizias e muito bem, por tudo aquilo que o Santa Clara construiu, todo o plantel, toda a estrutura que tem, com outra consolidação, com outro investimento, podia estar noutro tipo de classificação, que infelizmente não aconteceu. Inclusive a troca de treinador não ajudou muito. O saída do Vasco Matos foi a necessidade para o Santa Clara se reerguer, e é verdade que o Petit, um treinador com tradição em recuperar equipas, que o bendiga o Marítimo há uns anos, que foi o Petit e veio para cá também para ajudar a manter na Primeira Liga, o Petit vem naturalmente aqui com o cariz de treinador salvador, conseguiu fazer desde Santa Clara estabilizá-lo e manter e conseguir a manutenção ainda há três, duas jornadas do fim. O Nacional aqui está a pagar caro toda uma incerteza que foi ao longo da época, principalmente em termos de resultados. O Nacional apresentava sempre até exibições agradáveis, era bonito ver o Nacional jogar, mas os resultados não ajudavam, com muitos erros defensivos ao longo da época que foram cometendo, não lhes deu os pontos devidos. Olhamos para um avançado Xuxo Ramírez com 16 golos e conseguimos ver um Nacional com um gol a varaz negativo. Portanto, um avançado com tantos golos não devia o Nacional neste momento estar a passar por este momento, mas é futebol, como se diz, e o futebol tem destas coisas.
1: Para hoje... Falavas do Petit, e só para dar também essa indicação, é a sétima vez que Petit, que comprou hoje o jogo 301 na Primeira Liga, diga-se que é o treinador em atividade com mais jogos na Primeira Liga, neste momento, de todos os 18, é o que mais jogos tem, faz hoje o jogo 301, embora o faça na bancada porque está suspenso, mas a verdade é que ele é que é o treinador principal, consegue com o Santa Clara a sétima manutenção, é obra.
5: Sim, sem dúvida, por isso é que eu dizia que é o treinador das manutenções e ele tem essa imagem, não poderá não ser a melhor, mas ele vai fazendo o trajeto dele e o currículo dele, e certamente que é um treinador muito capaz também de outros projetos e por que não com outros objetivos.
0: É caso para dizer que se a Vítor Oliveira fazia para subir, Petit faz para não descer.
5: Para a manutenção, e é verdade. Dizer aqui também, como dizias, relativamente aos 11, muito rápido, só para complementar aquilo que o Carlos dizia, que era relativamente ao Santa Clara, as 5 alterações que faz relativamente à jornada anterior, e naturalmente que se era expectável que o Petit fizesse alterações, com alguma surpresa se vê, por exemplo, principalmente a entrada do André Santos, um jogador que tem 0 minutos. A do João Afonso, compreensível, porque é um jovem internacional português e certamente vai ter aqui uma oportunidade de chegar a uma Primeira Liga e mostrar o quanto vale. Relativamente ao Nacional, o Nacional relativamente à jornada anterior apresenta 4 alterações, João Aurélio, Chico, Matheus Dias e o Iti, aqui com necessidade também devido à expulsão do Zé Vítor, e também aqui depois o João Aurélio trazer aqui um pouco da sua, do seu ser capitão, da sua experiência para um jogo que tem um grau de dificuldade muito grande para o Nacional, tendo em conta a necessidade de fazer igual ou melhor que o Casa Pia. Não será fácil fora de casa perante o Santa Clara, que está tranquilo, mas vamos ver até que ponto este Nacional consegue finalmente fazer uma exibição de qualidade dentro do jogo, porque no jogo anterior em casa fui pasmo, peço desculpa ao termo, de se ver que foi uma exibição muito, muito fraquinha contra o AVS. Hoje terá que fazer muito melhor para conseguir o seu objetivo, que é e fugir à manutenção, naturalmente, e principalmente aqui neste caso o Nacional, fugir ao play-off, que sabemos muito bem que o play-off tem sido mais drástico para as equipas da Primeira Liga, uma vez que todas elas têm descido, e tem sido a equipa que vem da Segunda Liga que tem conseguido ficar na Primeira.
1: vem sempre com mais moral, com mais vontade, não que os que estão por cima também não tenham, mas claro, isto de jogar para não descer é bem diferente de jogar para subir, sempre. Quer queiramos, quer não, a verdade é só essa, portanto, é jogar sobre brasas. Está tudo à espera para que se possa começar os 7 jogos à mesma hora.
0: Pois é, o problema é alinhar tudo isto, não é? 7 jogos para começar todos à mesma hora. E sabendo que no futebol português as coisas começam sempre, ou quase sempre, atrasadas, vai ser difícil.
1: Vai lá, com menos hoje, e lembraram-se desse pequeno pormenor, apita o árbitro da partida, rola a bola, presumo que nos outros 7 também. É jogar no estádio de São Miguel com os ouvidos colados em Guimarães, isto para o lado, claro, do Nacional da Madeira. A bola saiu para a equipa açoriana, está em Pacheco, Pedro Pacheco, hoje titular no centro da defesa da equipa do Santa Clara. Joga para hoje capitão Sidney, de recordar que o habitual capitão e sempre capitão Gabriel Batista, o guarda-redes, está sentado no banco de suplentes, é João Afonso o titular. A bola para Sidney. Sidney entra no círculo central, vai meter a bola mais para a direita, ainda em meio campo defensivo, joga com Kalila, tenta dar para a desmarcação, era de Jé, corta a defensiva do Nacional, tenta sair a jogar, bola para trás, é para o camisola 6, é Mateus Dias, joga para o seu lado direito para Léo Santos. Léo Santos pisa o esférico, vai procurando um colega, tenta acalmar, prefere jogar com o guarda-redes Caíque. Aí está o homem emprestado pelo Palmeiras, tem feito boas exibições, é de facto um bom valor este guarda-redes que tem aqui o Nacional da Madeira. Bola de novo para Léo, ainda Léo com o esférico dominado, alguma calma por parte da equipa do Nacional, volta o esférico até a Caíque, joga ali perto da meia-lua, num tapete verde que aparentemente parece bem tratado, mas com alguma água. A bola é metida para o lado esquerdo, tenta subir Zé Gomes, bate em profundidade, corta Pedro Pacheco, sobra a bola para quem? É para a equipa do Nacional, tenta sair a jogar, vai lá Klinsmann, rouba a bola, dá para Gabriel Silva, tenta sair em velocidade, joga com André, este para trás não consegue dominar, a bola sai pela lateral, arremesso para a equipa do Nacional da Madeira. Arremesso para o camisola 2, capitão experientíssimo João Aurélio. Olha, vê para onde pode dar o esférico. Ainda João Aurélio. Tinha ali Filipe Soares, pode jogar também com Mateus Dias. Vai certamente dar para a frente, tentava jogar, era com Chucho Ramírez. Foi então Chucho, o último a tocar na bola. É arremesso para a equipa açoriana. Duelo insular na penúltima jornada da Primeira Liga. Depois desse fantástico 3-3 na primeira volta. A bola em Pedro Pacheco, a jogar para João Afonso. Lá está o menino, 19 anos, a bater, a dar para a direita, para Kalila, domina com o pé direito, mete no relevado. Tenta sair a meio do meio campo defensivo, tenta imprimir velocidade. Há falta, apita o árbitro da partida, fica caído Kalila. É pontapé livre para a equipa do Santa Clara. Já se vai levantando Kalila. Houve ali um toquezinho de Paulinho Boia. Livre batida, bola para o capitão Sidney. Sidney para Pedro Pacheco. Foi fundamental na altura para a subida da equipa açoriana à Primeira Liga. Depois ia fazer a estreia na Primeira Liga, lesionou-se. Ele que faz hoje o primeiro jogo na Primeira Liga Portuguesa. A bola para Gonçalo Paciência. Joga para a esquerda, é para Klinsmann. Algum perigo, ainda Klinsmann. Dá a bola para trás, é para o pé esquerdo. Paulo Vítor joga de novo para Klinsmann. Lá está o 77, pode fazer o centro. Puxa a bola para o pé direito, faz o cruzamento. Bola para o segundo poste. É para onde está o corte da equipa do Nacional. Bola ainda para a entrada da área, está ali na luta de Jé, tenta ainda ficar com o esférico, a equipa do Nacional pode sair agora a jogar em velocidade, pode bater para a desmarcação do Iti, à primeira, à segunda, não há falta, recupera a chance para o Sidney.
0: Foi falso alarme, Carlos Rodrigues já estava aqui a colocar o golo do Benfica frente ao Braga, mas há fora de jogo.
1: Não valeu, é o futebol dos tempos modernos, grita-se, mas depois afinal não é. A bola para Pedro Pacheco, Pacheco com o esférico dominado, para já mais bola para a equipa do Santa Clara. Estamos a cumprir o terceiro minuto desta primeira parte. A bola para Paulo Vitor, joga para Gonçalo Paciência, está ali metido na toca do Lobo, no meio de 4, lá vai o 39, vai no cabedal, bem ali agora a força de Léo Santos, rouba-lhe a bola, sai a jogar, dá a bola, é para Filipe Soares, vai meter-se em trabalho Filipe Soares, está a andar para trás no meio de 3 do Santa Clara, sobre falta. E a meter-se ali em fortes trabalhos, Nelson, ia complicando agora o 22, Filipe Soares andou para trás e de repente viu-se numa cabine telefónica rodeado por 3 jogadores do Santa Clara. O Nacional parece-me está a tentar acalmar um pouco mais o jogo. Como é que estás a ver estes primeiros 4 minutos com muito mais bola da equipa açoriana?
5: Sim, mais bola da equipa açoriana, o campo realmente, como dizias, parece-me demasiado encharcado, com muita água, é visível. Vamos ver até que ponto o relvado aguenta para que o jogo tenha ainda um pouco mais de qualidade. Relativamente ao jogo, dizer, sim, o Santa Clara com mais momento ofensivo, mas aqui este Nacional também é uma equipa que sabe gerir bem estes momentos. Relativamente ao lance do Filipe Soares, estava ali numa situação de 1-3, alguma ingenuidade de parte do jogador do Santa Clara, que não havia necessidade de fazer falta, porque o jogador do Nacional dificilmente conseguiria sair dali dentro daquela cabine de telefone que, como relataste bem, porque era difícil, e ele estava à entrada da área, poderia ter sido uma situação maior de perigo para a baliza do Nacional. Filipe Soares, que é um jogador que também teve muito tempo lesionado, que agora volta, tem conquistado a titularidade, inclusive fez o gol contra o AVS. Vamos ver até que ponto é que essa fase, que o jogador aproveite essa fase para se afirmar e para conseguir contribuir para este Nacional e para mais um jogo de futebol.
1: Livre batido para a equipa do Nacional, segundo posto, cabeceamento por cima, mas há canto para a equipa alvinegra. Muito bem batida a bola por Daniel Júnior, e depois já apareciam ao segundo posto, mas o corte da defensiva do Santa Clara é pontapé de canto, é Filipe Soares quem vai bater à esquerda do ataque do Nacional. Primeiro pontapé de canto para a equipa madeirense nesta partida. 5 minutos e meio cravados no relógio da Antenão, para já sem golos. 0-0 entre Santa Clara e Nacional da Madeira. Pontapé livre. Hélder Carvalho apita, diz que não quer nem agarrões, nem empurrões, nem nada mais dentro da grande área. Autorização dada. Vamos ao pé direito de Filipe Soares. Lá está a bola metida para o interior da grande área. Vai sair João Afonso e agarra com tranquilidade. Depois leva ali um cheirinho nas costas, fica caído. O árbitro da partida olha para o guarda-redes do Santa Clara, não sei se apitou falta, se não, mas a verdade é que demonstrou enormíssima segurança. Agora João Afonso com calma a ir ao segundo andar e a agarrar, a bater o livre já, a dar a bola para Sidney. Joga a equipa açoriana de novo, de trás para a frente, sempre a construir através dos seus centrais. Aí vai Sidney, pisa o esférico, Sidney dá a bola para a esquerda, é para Pedro Pacheco, mais à esquerda tem Paulo Vítor, prefere dar em profundidade, mas corta a defensiva por João Aurélio, sobra a bola para Chucho. Tenta dominar na peitaça, vai lá André, tenta ficar com o esférico, não consegue depois pressionar Klinsmann. João Aurélio é o madeirense, último a tocar no esférico, bola para fora, arremesso já efetuado, a bola para Pedro Pacheco, Pacheco a jogar para o meio, é para Jé Tavares, este menino que também jogava na equipa de sub-23 do Santa Clara, começou por ser aposta de Vasco Matos e aqui ficou na primeira equipa. A bola para Kalila a jogar com o Sidney, joga ali no enfiamento da sua própria grande área, a jogar com o André, a perder André, a bola para o Iti, pode ser perigoso, remate por cima. Muito perigo por parte do Iti. Apareceu que nem uma seta. Tirou a bola a André e rematou fortíssimo. Bola por cima do travessão. Primeiro grande aviso, Nelson, para a equipa do Nacional.
5: Sim, e que situação extremamente privilegiada. Inclusive, assim que o André perde a bola, o Iti fica numa situação de 3-2. Optou por remate. Também tinha duas soluções muito boas, principalmente do lado esquerdo, do Paulinho Boia, para poder assistir, mas compreende-se ali, tendo em conta a situação que estava privilegiada, a entrada da área ali sensivelmente em cima da linha da meia-lua, situação privilegiada para alvejar a baliza, a bola sai alta, infelizmente para o Nacional, mas aqui uma boa oportunidade para o Nacional, depois de um pressing alto, tentar arriscar aqui, e eu quero crer também que poderá ser hora do Tiago Margarido, porque não, sempre que o André tiver a bola, um jogador que tem pouca rotina de jogo, pouco volume de jogo, porque não ser uma ordem para pressionar assim que ele tiver a posse de bola. Vamos tentar ver até que ponto ela acontece mais vezes por parte dos jogadores do Nacional.
1: Ele foi o Iti extremamente rápido para aparecer logo e roubar a bola de imediato a André. Quando ele se tentou virar, já lá estava o polícia a roubar-lhe o esférico. Nacional que tem de novo a bola. Está a tentar regressar a mais uma situação de ataque por Léo Santos. A jogar agora é com o camisola 6. Matheus Dias a jogar com Filipe Soares. Este a dar de novo para Mateus. Joga ainda no interior do ciclo central. Meio campo defensivo a dar agora para Filipe Soares. Já em meio campo contrário. Agora também foi menino. Filipe agora foi menino, mas vai lá na raça, foi lá de novo recuperar a bola, dá para o Iti, encara Paulo Vítor, ainda o Iti, rouba-lhe a bola PV, joga para André, de novo, mau passe de André, não está a começar nada bem o jogo para André Santos. A bola para recuperação do camisola 10, foi Daniel Júnior, é ele que tem de novo a posse do esférico, vai com a batuta a dar agora para o lado esquerdo, é para Chico Gonçalves, este a dar a bola de novo para Léo Santos, joga ainda meio campo defensivo, vai agora atravessar a linha divisória de meio terreno, pode dar ali para Mateus Mateus, é isso que faz, joga dentro do círculo central, dentro da grande roda, a jogar mais para a esquerda, é para Chico Gonçalves, mais para a esquerda ainda para Zé Gomes, tenta dar para a desmarcação, era de Daniel Júnior, vai lá na circunstância Calila, faz o corte, bate em profundidade, é para onde está Gonçalo, paciência, não consegue ficar com o esférico, recupera a equipa alvinegra, de novo com Léo Santos a construir, atravessa a linha divisória de meio terreno, joga para a direita, é para o capitão João Aurélio, este dá a bola para trás, de novo para Léo, Léo vai dar para o meio, é para Mateus, círculo central, grande roda, meio campo defensivo, atravessa a linha divisória, joga para a esquerda, é para Chico Gonçalves, aí vai Chico Gonçalves, imprime velocidade, primeira, segunda, terceira, está já no enfiamento da grande área do Santa Clara, tenta fazer o cruzamento, sobra a bola para quem? É para Gonçalo, paciência, dá para trás, é para Wellington Torrão, este a jogar com Sidney, está muito subida a equipa do Nacional, Sidney a jogar para trás, é para João Afonso, com calma João Afonso a dar agora para Jé, meio terreno, a tentar jogar com Klinsmann, passa ali de risco de Jé, recupera a bola a equipa do Nacional, aí vai Viti a jogar para Chucho, o remate, grande defesa de João Afonso, espetacular a jogada do Nacional e a defesa do guardião do Santa Clara, já vou ouvir o Nelson, ataca de novo a equipa do Nacional da Madeira, a bola em Mateus, aí vai Mateus, está no meio terreno da equipa do Santa Clara, pode dar a bola à direita, prefere dar a bola para Léo, aí está, recebe Léo Santos, mais parece o médio do que defesa central, a jogar a bola de novo para Mateus, muito mais Nacional agora nesta altura, toma conta do jogo, a jogar para Filipe Soares, andará para o Iti, tenta sair a jogar, vai lá Pedro Pacheco, faz o corte, sobra a bola para Gabriel Silva, vai ainda o Iti, dá-lhe um toquezinho, faz falta, pontapé livre para a equipa açoriana, Nelson, grande jogada do Nacional, muito bem feito, espetacular, o menino de 19 anos entre os postes na defesa.
5: Sem dúvida, aqui no... A parte do Nacional, os jogadores da Nacional aqui com duas assistências de jogo interior, sempre de um corredor central, sempre à procura do apoio, o Xuxo, em vez de realizar o apoio e devolver, simplesmente fez uma boa recepção orientada, roda sobre o seu pé esquerdo, faz um grande remate, a bola no canto inferior direito da baliza João Afonso, que grande defesa. Já duas boas intervenções do João, no pontapé de canto, consegue segurar a bola ali com grande confiança e agora neste lance uma boa defesa a impedir que a bola entre na sua baliza e como dizias bem, aqui após o minuto 7, o Nacional assumir mais o seu momento ofensivo, a ter mais bola, inclusive o Santa Clara, que com as ações mais individualizadas, enquanto o Nacional está a fazê-las mais coletivo, com os jogadores mais a participar, o maior número de jogadores a participar nessas mesmas ações. Dizer que o Filipe aqui, relativamente ao Filipe, há pouco aqui com uma iniciativa muito boa, acho que se calhar exagerada, mas é preciso que os jogadores do meio-campo do Nacional assumam essa iniciativa, que depois Paulinho Boia, Xuxo Ramírez e o Iti possam estar mais próximo da área do João Afonso e consigam finalizar com outra qualidade.
0: Carlos, vamos pontuar.
1: Vamos sim senhoras, estamos a caminhar agora e neste momento 12 cravados no relógio da RTP Antena 1 Madeira. 0 Santa Clara, 0 Nacional.
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0: As greves que costumam ser sempre à sexta-feira, mas hoje, segunda-feira, os avançados também parece que não querem acertar. Tudo a zero para já nos 7 jogos. Olha, mais cedo devia ter falado, avança o Rio Ave.
6: Rio Ave!
1: Santa Clara! Marca Klinsmann, mas a bandeirola foi levantada, manda aguardar Hélder Carvalho por um potencial fora de jogo.
5: Possivelmente estará, sim, Carlos. Quero crer que estará por pouco, mas estará fora de jogo. Mas aí está, uma boa iniciativa aqui do Santa Clara, o tal jogo interior, à procura do espaço entre os centrais, talvez aproveitando a pouca rotina entre os mesmos, e o Klinsmann numa situação privilegiada, não hesitou, meteu a bola dentro da baliza. Mas quero crer
1: está confirmado fora de jogo.
0: As imagens dava para ver que estava ligeiramente adiantado. Deixa-me só dar conta do golo do Rio Ave. Vence o Sporting por 1-0 no Estádio dos Arcos, em Vila do Conde. É onde que o golo para já nesta tarde. Há pouco, como dizia, mais cedo deveria ter falado, mais cedo haveria golos, porque no resto, tudo a zero nas 7 partidas que começaram às 20h15. Benfica-Braga, Estrela da Amadora-Famalicão, Gil Vicente Aroca, também no Tondela-Moreirense.

0: E o Nacional precisa dele no seu melhor, talvez pela razão, pela simples razão que no jogo anterior, inclusive, nem foi titular, será certamente por estar a apresentar um rendimento abaixo do que deveria, e naturalmente que o Nacional precisa muito deste jogador, porque realmente é uma mais-valia, mas tem que estar a apresentar o rendimento para justificar a sua titularidade.
1: E lá vai a equipa do Nacional outra vez, aliás do Santa Clara, e o Wellington Torrão queria certamente fazer um centro para alguém que está na bancada, porque a bola saiu nem para trás da baliza, foi quase mesmo para o público. Referência também a alguns adeptos madeirenses que ali estão atrás da baliza, não são muitos, quase que dava para contá-los assim de repente, 2, 4, 5, 7, 9, 12, talvez uns 20, assim contas redondas. Ainda não fiz referência, mas no banco de suplentes estão, por parte do Santa Clara, Gabriel Batista, sim, está a ouvir bem, Elias Manuel, Frederico Venâncio, Luís Fernando, Darlan, Lucas, Isaac, Vinícius e Henrique Central. Do outro lado há Kevin, Labidi, ainda Alain, André Sousa, Lucas João, Joel Silva, ainda Gabriel Verona, Watts e Pablo. São opções para Tiago Margarido no banco de suplentes. Ataca a equipa do Santa Clara em velocidade. Aí vai Gonçalo Paciência, foi claramente agarrado. Eu vi daqui, Helder Carvalho não viu olhar para o lance. De facto é impressionante, não sei se na vossa imagem conseguem ver. Eu daqui vi a camisola do Gonçalo Paciência ficar para trás.
0: Sim, portanto, o Chico Gonçalves ali, camisola e braço direito do Gonçalo foi impedido de ganhar vantagem, mas o Gonçalo também usa também os braços para tentar atrair vantagem, inclusive sobre os dois jogadores do Nacional, portanto compreensível não ter marcado falta.
1: Aceita-se então a decisão de Helder Carvalho.
2: Se fosse o jogador de rugby, levava os dois centrais do Nacional à frente, mas não parava.
3: Sim, ele agarra os dois, inclusive.
0: Vê sobre o Lé Santos, a mão esquerda, a camisola fica toda esticada.
2: Olha, já agora o gol anulado há pouco ao Santa Clara foi por 44 centímetros.
1: Pontapé livre para ser batido pelo guarda-redes Caíque. A bola a chegar até o Iti à direita. Está aqui bem em frente ao banco do Santa Clara. Aí vai o Iti, tenta dar para Chucho Ramírez. Corregou Chucho Ramírez. Esta relva também tem esse problema. É que é uma relva muito curtinha, ao contrário das relvas novas, em que o pé assenta, e se a relvado for desses mesmo, top mundial, parece que se anda nas nuvens, por assim dizer. A verdade é que este relvado, para além de rijo, é muito curtinho, e por isso é que não há pitons que aqui aguentem. José Mourinho, quando esteve aqui, verificou isso mesmo. A bola para Gabriel Silva, ataca o Santa Clara, bola metida, é para Wellington Torrão à direita, tem a desmarcação de Kalila, ainda Wellington faz o cruzamento, corta a defensiva do Nacional, sobra a bola ainda para Klinsmann, vai tentar ficar Paulo Vítor, novo cruzamento, corta de novo a defensiva do Nacional, vai tentar Pedro Pacheco, que está na luta ali com Chucho Ramírez, o central está claramente agarrado, Chucho manda seguir o árbitro, depois vai apitar e vai marcar falta, claro está, é óbvio. Chucho Ramírez reclama com o árbitro da partida, é chamado à atenção por parte de Helder Carvalho. Parece-me que teve uma boa decisão, viu que o Iti não ia ficar com o esférico e por isso mesmo marcou a falta anterior. Corretíssima a decisão do árbitro da partida, porque Pedro Pacheco estava claramente a agarrar Chucho Ramírez.
2: Deixa-me só dar conta que marca o Tondela, está a vencer o Moreirense por 1-0 e com este resultado ultrapassa o Casa Pia. Casa Pia passa para a zona de despromoção direta, enquanto a equipa de Tondela vai para play-off de despromoção.
1: E o Nacional não
0: e
1: quer saber nada.
0: O Nacional garantia a manutenção.
2: Exatamente.
0: Peço desculpa, Carlos.
1: Pronto, mas o melhor mesmo é nem pensar nisso. Sim, é sim. Fazer o seu jogo e é tratar de resolver o seu problema. Porque isto do futebol é uma verdadeira caixinha de surpresas. Desde que me lembro do Manchester United ganhar uma Liga dos Campeões, na altura Taça de Campeões, em 2 minutos para lá dos 90, eu acho que tudo é possível. Bola para Sidney. Sidney a jogar com Jé. Jé a dar a bola para a esquerda para Paulo Vítor, algum espaço ainda em meio campo defensivo, joga com Klinsmann, mal depois o passe, recupera a equipa do Nacional, a bola em João Aurélio. João Aurélio a dar a bola para Léo Santos. Léo Santos joga com o camisola 10 e atenção que cai Gonçalo Paciência, parece-me que pede substituição o avançado do Santa Clara, Caput para o 39, Elias Manuel vai para exercícios de aquecimento na equipa açoriana.
0: Sim, o Tiago, o Gonçalo sentou-se e faz o gesto de substituição, inclusive está a retirar já os atacadores das botas, portanto certamente não conseguirá continuar, deve ter sentido aquela lesão e aquelas lesões que ele sabe muito bem que são incapacitáveis de continuar a jogar. Vamos ver a equipa médica depois.

0: A avaliação é que faz, mas certamente será uma baixa para o Santa Clara. A possibilidade de entrar o Luís Manuel é um jogador que tem...
1: Também está o Luís Fernando. O Luís Fernando e o Manuel estão os dois em aquecimento nesta altura.
0: Ok, o Luís Manuel tem 192 minutos, tem dois golos. É verdade que dois golos em 192 minutos não é mau, até é aceitável, mas não tem muito tempo de jogo. Vamos tentar prever se será a suposição. Entretanto, ele não consegue.
1: Ele já está a dizer que ele já vai mesmo pelo seu pé para o banco e, portanto, já disse que é mesmo para sair e vai. Elias Manuel é quem ele é, quem vai entrar.
0: Portanto, como eu estava a dizer, Elias Manuel, ponta de lança, destro, tem dois golos em 192 minutos, referência diferente para os centrais do Nacional. Importante eles se adaptarem o mais rápido possível e não se deixarem enganar por um jogador que é diferente para aquilo que estavam preparados e para aquilo que estavam já neste momento com o conhecimento destes 20 minutos.
1: É para já um jogador que joga muito mais com o corpo, matador mais Gonçalo, paciência. Elias Manuel vai andar mais no espaço, é um jogador mais forte fisicamente e por isso será, como dizias e bem, completamente diferente para os centrais que vão ter agora de ter outra atenção, porque vai mudar o jogo. E ainda há outro no banco que é Luís Fernando, que também corre que se farta. A bola para Pedro Pacheco, a jogar para PV. Paulo Vitor bate a bola em profundidade, é para a desmarcação de Klinsmann. Recordar que está a jogar com menos uma equipa do Santa Clara, porque Gonçalo Paciência já saiu, Elias Manuel ainda não entrou. A bola é para quem? É para Andrei. Andrei tentava dar para a frente, corta na circunstância, foi Zé Gomes, ainda a bola a chegar até o Wellington Torrão. Não há falta, diz o árbitro da partida. Wellington Torrão a jogar para trás, é para Kalila. Kalila vai bater, vai tomar a iniciativa, vai em velocidade, joga com o Torrão, para, piso esférico, flete para a zona de meio, tenta passar por um, por dois, vai continuando a correr, joga agora para trás para Andrei, mais para trás para Sidney a jogar com Pedro Pacheco. Pacheco, piso esférico, vai agora tomar a iniciativa, atravessa a linha divisória do meio terreno, joga a bola com Gabi Silva. Gabriel Silva a jogar a bola para Sidney domina, vai dar para trás para o guarda-redes João Afonso. O Iti vai na cobertura, pisa a bola João Afonso, guarda-redes, bate em profundidade, pé direito, é para a desmarcação de onde está Kalila, tenta ganhar, consegue nas alturas, sobra a bola é para o 6, na circunstância Mateus Dias, este a dar a bola para trás é para Chico Gonçalves a jogar bem agora com Filipe Soares, a dar para João Aurélio, domina João Aurélio, dá a bola para trás de novo, é para Léo Santos, toma de novo a iniciativa a equipa do Nacional da Madeira, continua com 10 a equipa do Santa Clara. A bola chega até Zé Gomes e o árbitro da partida para o jogo. Porquê? Porque já não há dúvida nenhuma, João Afonso teve, Nelson, uma dor daquelas que passam em 10 segundos.
0: Sim, é para proceder à substituição.
1: Claro.
0: Uma vez óbvio. Que o jogo continua, o Nacional teve aqui sensivelmente 2 minutos e também não consigo compreender, sabendo que tu és um jogador, até que ponto não tem algo diferente, devidamente trabalhado, para conseguir enganar, entre aspas, o adversário e conseguir criar perigo. O Nacional, neste tempo, não teve vantagem
1: talvez,
0: alguma
1: por exemplo,
0: de estar a jogar
1: permites...
0: com mais um jogador.
1: Se me permites, não tendo a referência dos centrais, tentar pressionar nem que fosse 10 metros mais acima, por exemplo.
0: Por exemplo,
1: digo
0: e ter uma jogada preparada, algo diferente, estratégico, para surpreender aqui o Santa Clara, e infelizmente o Nacional não conseguiu fazê-lo, inclusive perdeu e ganhou, era uma perda sucessiva de bola e vice-versa relativamente também ao Santa Clara.
1: Substituição processada, já está Elias Manuel em campo no lugar de Gonçalo Paciência, saiu lesionado. Ataca de novo a equipa do Nacional, a bola está em Zé Gomes, bate em profundidade, bem para Paulinho Boia, vai em velocidade, vai lá também Sidney, mete o cabedal, controla e a bola sai para a linha final, pontapé de baliza para a equipa do Santa Clara. Pontapé de baliza vai ser batido por João Afonso, joga todo de azul, do outro lado Caíque joga todo de roxo. Equipas que estão hoje com o seu equipamento tradicional, Santa Clara com camisola vermelha. Bem, Pedro Pacheco agora, acho que os adeptos de Santa Clara perderam todos o sangue. Vou passar a explicar. João Afonso bateu a bola, deu para Pedro Pacheco, que devolveu a João Afonso com Chucho Ramírez, praticamente dentro da pequena área, a conseguir o remate, mas a bola a bater em João Afonso e depois de novo em Chucho ia sair pela linha final. Quase que dava aqui um gol a Hitchcock, digo eu. Ataca já o Santa Clara, com Gabriel Silva a tentar dar a bola para PV. Não consegue à primeira. Depois Andrei também não consegue. Sobra a bola para o Iti. Tenta sair a jogar. Pedro Pacheco ali de novo na luta. Tenta ainda ficar a bola, consegue para o Nacional. Vai o Iti em velocidade, é o Iti contra o mundo. Já está Pedro Pacheco, já está também Andrei. Ainda o Iti, já ganhou o espaço. Vai arrematar ao lado. Bem, o Iti contra o mundo e ninguém parou o homem, parecia um tanque. Agora o Iti, fantástico, mais uma boa iniciativa. Isto se não vai em equipa, Nelson, vai em jogadas individuais. Mais um lance, mas aquela há pouco do Chucho Ramírez é mesmo para tirar a paciência a um santo, diria.
0: Sem dúvida, e aqui, relativamente a esta do Iti, aqui a bola fica no, sempre no pé direito, é o seu pé, não é o seu pé mais hábil, a bola sai um bocadinho longe da baliza, para não dizer muito longe da baliza, não há qualquer tipo de perigo, e ele inclusive quando, após o remate e a queda no solo, levanta a cabeça e tenta perceber que jogadores é que teria de apoio. Portanto, ele não tinha a noção muito bem se estaria sozinho ou não, arriscou no remate, perfeitamente compreensível, mas a direção foi completamente errada.
2: Carlos, é um tanque, aqui o Iti tem que afinar pelo menos o canhão.
1: Sim, só falta mesmo essa parte. A mira não está bem ainda calibrada, mas atenção, quando ele calibra também vai lá vai. Olha Jé, cruzamento de Jé, o corte canto! Estes cortes, de facto, para a equipa que defende, estava praticamente entre os postos, mas valeu o belo corte de Léo Santos, a bola sai para canto, o primeiro para a equipa do Santa Clara. É à direita do seu ataque, é André quem vai bater. Ainda só tivemos dois golos nesta tarde gorda de futebol. Aqui está 0-0 entre Santa Clara e Nacional. André para o canto, lá vai, bater, interior da grande área, cabeceamento que surge, não surge, cabeceamento, golo! Pedro Pacheco!

0: Santa Clara, na estreia na Primeira Liga. Melhor era impossível. Pedro Pacheco, na sequência de um pontapé de canto. Alguém esteve a dormir na defensiva do Nacional, para não dizer que todos estavam a tirar uma soneca. Pedro Pacheco, esse estava acordado e nem tirou os pés do chão para fazer o primeiro da partida. Minuto 27, marca Pedro Pacheco central, mexe o placar, Santa Clara 1, Nacional da Madeira 0.
1: Estreia-se a jogar, estreia-se a marcar Pedro Pacheco.
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1: Já vamos analisar este gol, só para referir que não há alterações nas restantes seis partidas. Benfica 0, Braga também 0. Nulo no Estrela da Amadora, Famalicão. Igual resultado no Gil Vicente, Aroca. O Rio Ave continua a bater o Sporting por 1-0. Mesmo resultado no Tondela, Moreirense. 0-0 no Vitória de Guimarães, Casa Pia. Com este resultado, o Nacional cai para a 14ª posição. Cai, como quem diz, já lá estava. Mantém os 31 pontos, mas com esta conjunção de resultados está ainda acima da zona de despromoção, porque entre essa linha e o Nacional ainda temos o Estrela da Amadora com o 15º lugar, 29 pontos, e o Tondela.
0: Olha o Santa Clara, olha o Santa Clara, pode marcar mais um. Elias Manuel, o cruzamento corta. Mas há posição irregular, desculpa, Nélio. Já ia Elias Manuel, que nem um foguete, com Gabriel Silva. E ficou aqui uma boa possibilidade, mas entretanto há falta para a equipa do Santa Clara e um cartão amarelo que, confesso, não vi para quem, porque a jogada é exatamente do outro lado. Portanto, fiquei aqui um bocadinho agora sem perceber o que se estava a passar. Nélio, desculpa interromper-te.
1: Não, só estava a dar conta aqui como é que está a tabela classificativa com este golo do Santa Clara, que para já, mesmo assim, mantém o Nacional fora da zona de despromoção em termos de play-off.
0: Eu já vou ao Nelson para comentar o golo, só esperar, porque isto certamente poderá chover bola para o interior da grande área do Nacional e isso leva a algum perigo. Prefere jogar curto, Nelson. Isto de facto, com uma defesa que tira uma soneca a meio de um jogo e um central que nem sequer precisa tirar os pés do chão, é a sensação que me fica daqui, que nem precisou de saltar para marcar, assim torna tudo muito mais difícil. E agora, mais intranquila, certamente vai ficar a equipa do Nacional.
3: Sim, sem dúvida. E o Nacional volta a cometer aqueles erros defensivos tradicionais, como já falámos. Pontapé de canto, a bola sai simples, fechada no segundo posto. E realmente o Pedro Pacheco nem sequer teve que saltar. O Itiz estava na sua marcação. Ele faz um movimento circular ligeiramente de meio para trás, no sentido do segundo posto. O Itiz tenta acompanhar, mas atrasado. Inclusive tenta bloqueá-lo, não consegue. E ele simplesmente desvia a bola. O Zé Gomes também tenta desatar, salta e a bola não consegue. E a bola entra na baliza com grande facilidade, sem qualquer tipo de possibilidade de defesa por parte do Caíque. Depois, relativamente ao cartão amarelo para o Paulinho Boia tem uma entrada por trás no limite do limite da agressividade, muito feia, põe em risco a integridade física do seu adversário e o Artie Bain mostra-lhe o cartão amarelo. Depois, na sequência do livre, não há qualquer tipo de perigo. Dizer que há jogadores do Nacional demasiado dispersos uns do outro, a equipa está demasiado ampla e fica difícil, a partir do momento que perde a bola, fica difícil o juntar e organizar e diminuir espaços. E o Santa Clara aí, que tendo em conta os jogadores como Klinsmann, como Gabriel, tem facilidade, o DG tem facilidade em ter bola, são jogadores com uma relação com a bola muito boa, muito positiva, facilmente conseguem criar espaço e criar linhas de passe.
0: E há pouco o Filipe Soares voltou a cometer um erro, deu a bola ao Wellington Turrão. Eu parto do princípio, e corrijam-me se estiver enganado, temos pouco Mateus. Filipe vai tentando estar à frente e atrás e depois é obrigado às vezes a cometer estes erros, que é, tenta pegar no jogo, se calhar fora da sua posição, o colega não ajuda, e depois já é a segunda vez que comete um erro que poderia ter levado algum perigo para a baliza, para a sua própria baliza.
3: E Carlos, e se fizeres aqui um pouco, pensar um bocadinho, o que fez Daniel Júnior até o momento? por exemplo, outro. Como sim. Médio, como segundo avançado. Portanto, isto também, naturalmente, que deixa dar outro tipo de facilidade aos jogadores do Nacional, assim que tem bola, decidir, pensar, decidir, sem grande oposição. E fica mais difícil. Aquilo que eu dizia do Mateus, era importante ter o Mateus muito forte no jogo, muito, muito intenso, e não está a sê-lo, e o Nacional é muito refém desse tipo de posição, para depois conseguir alimentar os restantes, principalmente os das linhas mais avançadas.
4: Nacional que tenta responder ao golo sofrido, a bola está em Zé Gomes, está à esquerda do ataque, tenta fazer o cruzamento, vai lá de Zé, faz o corte, consegue dominar a bola ainda dentro das quatro linhas, tenta sair a jogar, vai lá de novo Zé Gomes, rouba-lhe a bola, está ali bem juntinho da bandeirola de canto, tenta ganhar o pontapé de canto, de novo a bola para Zé, vai aliviar o perigo, recupera a equipa do Nacional, joga bem perto da equipa e da baliza do Santa Clara, agora com falta de André, também vi, falta sobre Paulinho Boia, pontapé livre, pode levar perigo para a baliza de João Afonso. Já vamos também carimbar esta emissão da RTP Antena 1 Madeira. Estamos em direto do estádio de São Miguel. Para já com o Santa Clara na frente, à ponta, pé livre, que pode ser perigosíssimo para a baliza do Santa Clara. Estão lá dois. Um é claramente Daniel Júnior. As botas não enganam. São as mais fluorescentes em campo, por isso é fácil. E o outro, se não me engano, é João Aurélio, que está lá também para bater este pontapé livre.
3: Carlos, só para estar a dar a repetição do golo, e inclusive parece-me que, apesar do Pacheco estar ali na disputa da bola, parece-me que é autogolo do Iti. Okay. Não sei a liga depois o que é que vai considerar, mas fico com a sensação que a repetição que dá é muito rápida, que é o do Iti, que a bola com a sua cabeça mete a bola na própria baliza.
4: E agora Chucho Ramírez foi ao segundo andar, cabeceamento e a bola a sair, renta ao poste da baliza de João Afonso. Ainda levou as mãos à cabeça, mas fica aqui também uma situação com algum perigo para a equipa do Nacional.
1: Vamos pontuar, Carlos, porque há penalti para o Sporting.
4: 34 minutos desta primeira parte, Santa Clara 1, Nacional 0.
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1: Vamos até Vila do Conde.
5: Que possa tentar converter esta grande finalidade.
6: O rei dos marcadores da Liga Portuguesa tem 26. Pode aumentar a conta para 27. Vamos então para o pontapé de penalti. Há muitos protestos do banco do Rio Ave dizendo que não há motivo para a marcação. O árbitro já disse que sim. Já recebeu essa indicação por parte da equipa de vídeo-arbitragem. Vasco Santos e Hugo Santos. Luís Soares tem a bola colocada na marca dos 11 metros. Colombiano que já viu amarelo por simular um penalti. Minutos antes tinha reclamado um penalti que o ar também não assinalou. E há a terceira queda na área. Lá veio o penalti para a turma de Alvalade. O árbitro João Gonçalves põe toda a gente para fora da grande área. Luís Soares tem aqui hipótese de igualar o desafio. O guarda-redes polaco Cesar Mista está entre os postes. Vai dançando entre os postes. O árbitro já autorizou. Luís Soares partiu, pé direito, entrou!

0: é do Sporting. Luís Suárez iludiu o Bista, que voou, Ricardo, para o lado contrário.
1: Bola batida para o seu lado direito, o guarda-redes descaiu-se para o seu esquerdo, por isso aquele clássico, bola para um lado, guarda-redes para o outro, e sorriso maroto por parte de Luís Suárez, que volta a marcar pelo segundo jogo consecutivo no campeonato. Aí vão 27 para o homem no campeonato, são agora, meu Deus, 40 golos na temporada.
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3: 40 golos na temporada para Luís Suárez, é mesmo isso, é mesmo obra. Sporting empata em Vila do Conde, Rio Ave 1, Sporting também 1, só há golos em Tondela, com a equipa da casa a vencer o Moreirense por 1-0. E aí nos Açores, Carlos Santa Clara faz o mesmo, está a bater o Nacional também por 1-0.
4: O Nelson, pergunto se achas que tenta ou não responder e se está ou não a conseguir a equipa do Nacional da Madeira. Entretanto, consulta aqui o site da Liga, que dá gol para já a Pedro Pacheco.
5: Sim, eu também entretanto tinha o feito, e realmente é verdade, de que dá o gol a Pedro Pacheco. Inclusive parece que ele toca na bola, mas também parece-me que o Iti após isso toca com a cabeça, mas pronto, mas vamos, normalmente depois a Liga eventualmente se confirmar até pode sofrer alteração, mas independentemente disso, o problema maior é que a bola entrou e que o Nacional está a perder e bem precisa de fazer algo diferente no jogo. O Nacional...
4: olha o Iti, vai rematar ao lado! Que grande oportunidade para o Nacional! É sempre pelo mesmo, é sempre a mesma seta, sempre o mesmo perigo. A aparecer no espaço o Iti, a rematar cruzado e a bola a sair rentinha ao poste da baliza do João Afonso.
5: Realmente,
4: muito perigo.
5: É melhor, grande perigo, grande oportunidade do Nacional, grande passo do Paulinho Boia, um jogador também diferenciado nesta equipa do Nacional. Aqui o Iti com uma recepção de pé direito e a bola agora sim fica no seu pé mais forte, à semelhança do primeiro remate, pé esquerdo, a bola sai, ele remata cruzado, rasteiro, a bola não leva o sentido da baliza, infelizmente para o Nacional, o Iti desalentado. O Iti tem 3 remates até o momento, nenhum deles leva o sentido da baliza. O segundo remate, pé direito mesmo, foi o remate que menos perigo criou. Nos outros dois levou algum perigo, algum frição ali próximo da baliza do João Afonso, mas a verdade é que a bola não entrou. E depois tem aquela infelicidade na marcação que está a fazer ao Pedro, ao Pedro Pacheco, a bola entra na sua baliza.
4: Algum perigo agora para a equipa do Santa Clara, que ficou ali a reclamar um potencial lance de pontapé de penalti, pareceu-me. Manda parar Helder Carvalho, porque pelo menos houve ali alguma reclamação. Agora parece que já toda a gente se calou. Árbitro continua à espera e manda parar à espera para ver o que é que lhe dizem da vida à arbitragem. Diz que não há nada e manda seguir o jogo.
5: A bola bate no braço do João Aurélio, mas o João Aurélio está em queda e com o braço em apoio. Acho que esteve muito bem, sinceramente, acho que esteve.
4: Mas Santa Clara, nos últimos segundos, parece-me, não sei se concordarás, Nelson, que há muita bola no Nacional, mas pouca objetividade. A equipa troca muita bola, mas falta dinâmica, falta velocidade a esta equipa para poder desequilibrar a boa estrutura defensiva do Santa Clara, que por sua vez, quando tem bola, mexe-se bem mais e obriga o Nacional a desposicionar-se.
5: Sim, sim. Eu individualmente acho que o Santa Clara tem jogadores com outra qualidade acima do Nacional. O Nacional que... precisa muito que o Zé Gomes faça subidas de corredor esquerdo. É um jogador que de corredor de profundidade, um jogador que tem um bom cruzamento. Neste momento, para termos uma ideia, os nossos ouvintes, o Santa Clara tem 8 cruzamentos contra 0 do Nacional. Portanto, diz muito do que é o jogo de corredores no 4-3-3 do Santa Clara. O Nacional também jogando com alas abertas, não teve ainda qualquer tipo de cruzamento, e o perigo que fez foi sempre jogo interior com passes nas costas da linha defensiva.
4: E é por isso é que provavelmente joga o Wellington e não joga o Vinícius, que é para parar esses corredores. Ele é o Wellington, lá vai ele na velocidade, passa por tudo e por todos, cruzamento, Elias Manuel, o remate, a bola bate em João Aurélio, ainda sobra para André, o remate, ao lado! Que perigosíssimo remate, que grande jogada, arrancada de Wellington Torrão, minha Nossa Senhora, parecia que ia de Ferrari e os outros triciclo, fez o cruzamento e Elias Manuel, com uma baliza tão grande, acertou no homem que deu o corpo ao manifesto, literalmente, foi João Aurélio. E depois André, com novo remate e bola a sair pertinho do poste. Mais um aviso para a equipa do Santa Clara, que Nelson, cada vez que mete velocidade, treme tudo do lado do Nacional.
5: Sem dúvida, realmente o William aqui com uma iniciativa muito boa, a levantar a cabeça, uma vez mais o cruzamento. O remate também é muito bom e melhor ainda foi a interceptação ali. O João Aurélio, muito corajoso, a ler bem a trajetória da bola, a cruzar entre a mesma e a baliza e a conseguir interceptar. E na sobra, o Andrew aqui novamente ali tenta fazer um remate até ligeiramente com o seu pé mais forte, que é o esquerdo. Até parece que tenta colocar a parte fora do pé, meio trivela, a bola sai a fugir da baliza. Mas se ela leva o sentido da baliza, dificilmente cai, que teria qualquer hipótese, porque a bola vai mesmo no ângulo superior direito. E aqui está o Santa Clara, que numa linha, quando está a defender, faz uma linha de duas linhas de quatro, linha defensiva, linha média com quatro, e depois os jogadores mais à frente a pressionar. E depois, quando sai com bola, já abre o Gabriel num corredor e o William no outro, e depois cria grande perigo nas iniciativas. Tem os dois alas, principalmente do lado direito, está muito forte na sua iniciativa, está a criar bastante perigo. O Wellington está a ter muito torrão, está a ter muita, muita iniciativa, a bola está-lhe a chegar e o Zé Gomes está com muitas dificuldades em conseguir pará-lo.
4: Tentava agora bem Daniel Júnior, a primeira iniciativa nesta partida, minuto 41, era arremesso para a equipa do Nacional da Madeira. Zé Gomes é quem vai fazer o arremesso. Vai tentar fazer um cruzamento, já que não consegue com os pés, vai tentar fazê-lo com as mãos.
0: É golo para apanhados! Gustavo Mancha! Manchou tudo, é do Sporting!

0: do Sporting. Gustavo Mancha, o central, atrasou a bola em direção à própria baliza. Não estava lá o guarda-redes Cesare Mista, e um golo caricato, um golo para apanhados, Ricardo.
1: E ficou congelado o jovem brasileiro. É certo que, como bem disseste, Carlos, fez esse passo atrasado para em direção à sua baliza, sem sequer levantar a cabeça e perceber onde estava o seu guarda-redes. Esse guarda-redes que estava fora da sua pequena área, ligeiramente saído ali a meio da sua grande área, e ainda bem correu Mitzka para tentar evitar que a bola entrasse, mas só conseguiu tocar na bola mesmo depois desta o transpor a linha de golo. Com isto, o Rio Ave passa a estar a perder pela primeira vez na partida à passagem do minuto 43.
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3: Sporting dá a cambalhota em Vila do Conde, vence por 2-1 e ultrapassa o Benfica agora no segundo lugar, em lugar de Liga dos Campeões. Voltamos aos Açores. Carlos Rodrigues, estamos já no último minuto do tempo regulamentar.
4: E com a equipa do Santa Clara a tentar ficar com a posse de bola, agora pareceu uma ver falta do camisola 6 na circunstância Mateus Dias. O árbitro apitou, mas por indicação do seu auxiliar, claramente porque ele estava tapado, não viu. O auxiliar é que... ou o auxiliar é o quarto árbitro. Um dos dois lhe disse que havia falta e ele, Hélder Carvalho, apitou pontapé livre para a equipa do Santa Clara. Pontapé livre para a equipa açoriana, ainda dentro do seu meio campo defensivo. Está ali André para bater. O ex-Havaí, 24 anos, está hoje a fazer a sua estreia na primeira divisão, na primeira liga. Só tinha jogado poucos minutos ainda na equipa revelação de sub-23, por assim dizer, do Santa Clara. André a bater em profundidade, mal a dar a bola direto ao adversário. É para Léo Santos, domina, cobertura de Gabriel Silva. Ainda assim bate a bola em profundidade, é para onde está o Nawiti. Corta André, tenta dominar a equipa do Nacional. Bem jogado agora, muito bem feito por Daniel Júnior. Fazer ali uma maldade ao adversário, pois acaba por ganhar o lançamento de linha lateral. Arremesso é efetuado mal por João Aurélio. Recupera Mateus. Aí vai Mateus a tomar a iniciativa. Finalmente, diria, a dar a bola para Witty. Witty encostado à direita. Joga para o meio. Bem jogado. É para Daniel. Zona de meio. Puxa para o pé esquerdo. Vai rematar João Afonso. Mais uma boa intervenção. A bola parece-me que ia para fora, mas o guarda-redes do Santa Clara, pelo sim, pelo não, resolveu a coisa.

0: Coisa com mais um minuto nesta primeira parte, dado pelo árbitro da partida. Pontapé de canto para a equipa do Nacional. Mais um à esquerda do ataque madeirense. É João Aurélio que vai bater este pontapé. Não é João Aurélio. João Aurélio está no interior da grande área. Cabeceamento não surge. Corta a defensiva do Santa Clara. Aparece Gabriel Silva. Tenta sair a jogar. Corta a defensiva do Nacional. A bola sobra para o Iti. O Iti bate em profundidade. É para o lado esquerdo. É para, na circunstância, Filipe Soares. Foi ele que bateu o pontapé de canto há pouco. Ainda tenta ficar a bola com o Filipe Soares. À primeira, à segunda. Consegue ainda ficar com o esférico. Cobertura de Kalila. Ainda Filipe. Ainda o camisola 22. Dá de calcanhar. Corta Kalila. Arremesso de linha lateral para a equipa do Nacional. Arremesso já efetuado, a bola para Paulinho Boia, aí vai Paulinho Boia, tenta fletir para o meio, ainda Paulinho Boia, tenta fazer o passo, bem jogado agora, perigoso, pode dar gol do Santos do Nacional, ainda Filipe Soares, vai fazer o remate, atravessa-se ali André, faz o corte quando a bola ia direitinha para a baliza, podia haver aqui uma situação muito perigosa para a equipa do Nacional. E apita Hélder Carvalho, João Aurélio e Sidney, estão ali pegados os dois, vá lá saber-se porquê. É Pedro Pacheco quem lá vai e põe ordem na casa com o Hélder Carvalho agora a chamar capitão de um lado e de outro para pôr água na fervura, mas tudo sanado. Agora sim, tudo em direção ao balneário e com calma com o Hélder Carvalho a continuar ali a falar com João Aurélio. Vai lá saber-se porquê. Estava aqui a tentar perceber, mas é... João Aurélio já cumprimentou Kalila, tudo sanado, tudo resolvido. Tempo de intervalo nesta primeira parte. Com o Santa Clara na frente. Vai valendo o gol de Pedro Pacheco. Santa Clara 1, Nacional 0.
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2: Já vamos ao comentário esta primeira parte. Para já, só para atualizar resultados, em tempo de intervalo também no Tondela Moreirense, a equipa da casa vence por uma bola a zero. No resto, em tempo de compensação, está Benfica 0, Braga 0. O mesmo resultado no Estrada Amadora Famalicão. Para não fugir a regra, e não há duas em três, Gil Vicente Aroca. O Rio Ave 1, Sporting 2. Os Leões tiveram a perder, mas já deram a volta no marcador. E para finalizar, 0-0 no Vitória de Guimarães, Casa Pia. Agora sim, Carlos... Onde vamos à análise a esta primeira parte. Um jogo, posso, na minha opinião, com emoção. Junto das balizas, grandes defesas, bons remates, a meio campo, que as coisas estiveram um pouco mais complicadas.
0: Vamos então, Nelson, olhar para esta primeira parte e perceber como é que o Santa Clara está a ganhar por uma bola a zero. Se calhar, se olharmos para tudo o que aconteceu, para tudo o que se passou, até se pode aceitar esta vantagem, até porque, se olharmos para tudo, há sim dois, principalmente um lance do Iti muito perigoso, um remate que poderia dar golo, mas do outro lado há golo e há mais uma, duas situações claras com a possibilidade do Santa Clara ter feito mais golos.
3: Sim, mas é verdade, mas também os guarda-redes, o João Afonso já teve duas intervenções, principalmente aquela do Xuxo, do Jus Ramires ao minuto 10, um remate à meia volta, uma grande intervenção, a bola levava ao sentido da baliza. Esta última, a bola não, do remate do Daniel Júnior, a bola não vai à baliza, mas também uma boa intervenção, o guarda-redes atento, não deixa de ser uma intervenção do guarda-redes, mas principalmente a do Xuxo, essa sim levaria ao sentido da baliza. Dizer que aqui o Santa Clara teve aqui uma eficácia tremenda, mas quando eu digo eficácia no sentido de rentabilizar o único pontapé de canto, teve a seu favor, marca golo. Repito, algumas culpas para a defensiva do Nacional, quer o Zé Gomes, quer o Iti podiam ter feito algo diferente para melhor impedir que a bola entrasse na sua baliza, uma vez, como relataste bem, o jogador que disputa a bola nem tira os pés do solo e consegue colocá-la dentro da baliza, mesmo após dela vir do pontapé de canto, onde a defesa tem todo o tempo do mundo para perceber que trajetória é que vem a bola, se vem fechada, vem aberta, vem mais rápida, vem mais lenta, e qual é, e como é, o que é que podem fazer para impedir que a mesma entrasse na sua baliza. Em termos de números, só para termos uma ideia do que é o jogo, temos o Nacional com mais posse de bola, 57-43, mas em termos de remates está 7 igual, remates à baliza 2 para o Nacional, 1 para o Santa Clara, que é o golo, grandes oportunidades 4 para o Nacional, 3 para o Santa Clara. E só finalizar em termos de números e dizer, cruzamentos 10 para o Santa Clara, 0 para o Nacional. O Nacional continua a apostar muito no jogo, um passe mais em profundidade para o Iti, perdão, para o Iti e para o Xuxo, principalmente para o Iti que aparece três vezes em três momentos, perdão, do jogo, em quatro momentos do jogo, três para alvejar a baliza do João Afonso e uma que até é a infelicidade que dá o golo ao Santa Clara. O Santa Clara, além do golo, tem aproximações várias, mas sem qualquer tipo de direção da baliza, à exceção daqueles ao minuto 40, onde tem ali uma dupla oportunidade com o Elia a ter um remate com o João Aurélio, interceptou com o corpo, e o Andrew na segunda bola, na recarga, manda a bola por cima com grande perigo. Talvez podemos dizer que é justo para aquilo que aconteceu ao longo da primeira parte estar o Santa Clara em vantagem, porque é a equipa que, com o momento ofensivo, tem te apresentado mais qualidade em detrimento de um Nacional que está a viver muito de um Iti e de um Paulinho Boia esporadicamente.
0: No momento em que são mostradas as taças de campeões dos mais jovens e também da equipa B do Santa Clara, que ganhou o campeonato de futebol dos Açores e que para o ano vai jogar no campeonato de Portugal, está neste momento a pisar o relvado do estádio de São Miguel para mostrar essa taça de campeão do campeonato de futebol dos Açores. Tudo em tempo de intervalo no estádio de São Miguel, para já com o Santa Clara na frente, está a ganhar por 1-0, vai valendo o gol de Pedro Pacheco. Trata de facto de Tiago Margarido de olhar no seu balneário, espicaçar os jogadores, porque é preciso mais para que na segunda parte possam dar a volta a este resultado e possam também desde já ficar a salvo de qualquer outro problema para a última jornada. Nós vamos regressar daqui a pouco para a segunda parte. Até já.
2: Até já, Carlos Rodrigues e também a Nelson Gouveia.
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2: Tempo de intervalo de duas restantes seis partidas com estes resultados. Relembro, Benfica 0, Braga 0, Estrela Amadora 0, Famalicão 0. Também o nulo no Gil Vicente Aroca. Rio Ave está a perder em casa frente ao Sporting por 2-1. O Santa Clara, que é uma que já ouvimos o Carlos de o dizer, vence o Nacional por 1-0. Tondela também está a ganhar em casa o Moreirense por 1-0. Vitória de Guimarães 0, Casa Pia 0. Com esta conjunção de resultados, as grandes mudanças na classificação passam o Sporting para a segunda, agora com 79 pontos. Benfica continua terceiro, ou fica em terceiro com 77 no fundo da tabela. O Tondela salta para a zona de playoff de despromoção com 28 pontos. O Casa Pia para a descida direta com 27, 17º lugar.
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2: Vamos agora ao futebol regional. 22 anos depois, o Estrela da Careta é novamente campeão da divisão de honra em futebol. O empate arrancado a ferros nos instantes finais da partida frente ao Nacional B deu e sobrou para a equipa da Zona Oeste fazer a festa do título e, quem sabe, da subida às competições nacionais. Duarte Gonçalves.
5: O Estrela da Careta é o novo campeão regional da divisão de honra. Num encontro com poucas oportunidades de gol, foi o Nacional adiantar-se no marcador aos 28 minutos por intermédio de Walter Soares. A partida caminhava para o final e tudo indicava que o Nacional iria vencer, mas já em período de compensação, apareceu Nuno Teixeira a fazer o empate que valeu o título ao Estrela da Calheta. No final da partida, o treinador Carlos Mendonça reconheceu que a equipa não entrou bem no jogo, mas sublinhou que o grupo acreditou sempre na conquista do título.
6: Depois tivemos algumas dificuldades a tentar impor o nosso jogo e foi o que nos fez acreditar foi... Somos um grupo bonito, todos contam e as substituições fizeram o efeito e foi aí que resultou o gol. Mas o Nuno veio trazer algo que ninguém estava à espera e se calhar também nem eu.
5: Já o presidente da Associação de Futebol da Madeira, Rui Coelho, considera importante para o futebol regional a possibilidade de subida aos campeonatos nacionais.
7: Um jogo mais tático, mais nervoso, mas acabou por o Estrela da Calheta ser mais feliz no fim e espero que subam. Em conversa já com o Francisco, parece-me que estão interessados em subir. Vamos fazer tudo para que também façam um bom campeonato no Campeonato de Portugal.
5: Também o presidente do clube, Francisco Fernandes, admitiu a hipótese de o Estrela da Calheta avançar para o Campeonato de Portugal.
8: O que eu posso prometer a todos os calhetenses é que vamos fazer o melhor para o Estrela da Calheta, o melhor para a Calheta, e isso vai ser um trabalho que vai ser feito com as diversas entidades que nos apoiam, sejam elas privadas ou públicas, e depois vamos tomar a melhor decisão para a Calheta e para o Estrela da Calheta. E nós temos uma relação muito boa com a Câmara Municipal, sempre tivemos, e vamos trabalhar e vamos nos reunir, vamos nos sentar, vamos analisar friamente, porque neste momento tudo é muito quente, todas as palavras são muito quentes, e só quando realmente arrefecermos é que vamos ter o discernimento de pensar o que é o melhor para a Calheta.
5: Termina assim a divisão de honra regional, com o Estrela da Calheta a erguer o troféu de campeão.
2: Um jogo impróprio para Cardíacos que ficou decidido no tempo de compensação com este golo de Nuno Teixeira.
5: Está Cristiano, com a bola dominada da jogo, Ronaldo contrário para o homem que é o Marco Nunes. Marco Nunes vai levantando, é para Renato. Renato domina com o peito, põe a bola cantinho, o Ralvado arrancou, a linha de fundo é perigoso, a linha de fundo, o cruzamento da primeira, tira golo!

0: pancada na direita.
1: Nuno Teixeira fez o gol que fez também toda a diferença no empate a 1 no Crescente Campos. Com este empate, o Estrada Careta sagrou-se campeão regional de futebol 22 anos depois.
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1: Destaque também para o Ondrinha, terceiro classificado, que recebeu e bateu o Ponto Acelense por 2-1. Santa Cruzense 2, 1 de maio 3. Chupana 0, Câmara Lobos 4. Caniçal 5, União da Bola 3. E como aqui já dissemos, Nacional B 1, Estrada Careta 1. Ambas as equipas terminaram o campeonato com 46 pontos, mas a equipa da Zona Oeste com vantagem no confronto direto, porque venceu nos prazeres por 1-0. Descem de divisão Câmara Lobos e Chupana. 1 de maio fica à espera do que irá acontecer, se o Estrada Careta avança ou não para as competições nacionais. Isto porque o Rio Brava, campeão na época passada, volta também à competição regional.
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1: No futebol feminino, o Marítimo recebeu e perdeu com o, Valadares por 1-0 na última jornada da Primeira Liga do futebol feminino. Luís Gabriel aceita o resultado, mas considera que o empate seria mais justo.
4: Um jogo muito difícil em que o Valadares na primeira parte esteve melhor do que nós. Consegui no esquema tático chegar à vantagem dentro daquilo que a gente tinha perspectivado para este jogo, e sabendo da qualidade do adversário, que também queria manter o quarto lugar. Tivemos algumas dificuldades durante a primeira parte de conseguir conter alguns desequilíbrios que foram criando a nossa organização defensiva. Fomos a perder 1-0 para o intervalo. Na segunda parte entramos determinados a virar o resultado e criamos uma outra situação, até a expulsão da Érica num lance infeliz, que vai levantar o pé para dominar a bola e a adversária antecipa-se e acerta com o pé. Não considero esta situação uma agressão. Depois nós arriscamos a jogar com menos uma, fomos arriscando e tivemos duas, três situações que podíamos ter chegado ao empate, e pela coragem que as jogadoras tiveram e da maneira como jogamos olhos nos olhos com este forte adversário, acho que no fim o empate ajustava só o que se passou dentro de campo nos 90 minutos, mas agora há que levantar a cabeça e começar a preparar os dois jogos do play-off. Isso sim, são muito importantes para a nossa classificação final e para garantirmos a manutenção, que é isso que mais queremos.
1: As Verdes-Rubas estão agora obrigadas a disputar o play-off de despromoção, estando o foco centrado nos dois jogos frente ao Albergaria.
4: Já sabemos que vamos defrontar o Albergaria no play-off, uma equipa e um clube histórico do futebol feminino, de sua divisão na última época, e esta época prepararam-se e reforçaram-se para voltar à Liga BPI. É um adversário que já estamos a observar, um adversário difícil, mas o primeiro jogo é cá em casa, e vamos tudo fazer para começar da melhor maneira nestes dois jogos do play-off e conseguir já uma vitória para no segundo jogo lá na casa do Albergaria conseguirmos garantir a manutenção, que foi para isso que trabalhamos estes meses todos, e o foco total neste momento é no Albergaria.
1: Playoff de despromoção que vai ditar ou não a permanência do Marítimo no mais alto patamar do futebol feminino português.
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1: Mais de 400 atletas estão inscritos para o Treino do Porto Santo, que acontece no próximo fim de semana. Números que deixam Egídio Olim, presidente da Associação de Atletismo da Madeira, satisfeito, realçando que esta é uma prova ímpar no calendário regional.
5: Outra vertente do atletismo, outra vertente, portanto, que a Associação de Atletismo também tem a sua responsabilidade. Vamos até ao Porto Santo, onde mais de 400 atletas vão marcar presença no treino do Porto Santo, com várias provas, tanto no sábado como no domingo, onde os escalões etários mais jovens vão estar portanto, a competir, e também para uma prova diferente, um treino diferente, já que no que respeita à prova principal tem a sua partida num dos locais mais icónicos da Vila Baleira, ou seja, na praia, e onde os atletas vão percorrer os picos e as zonas mais altas da ilha do Porto Santo, atravessando também excelentes trilhos, excelentes e com excelentes paisagens que o Porto Santo proporciona. Portanto, uma outra maneira de correr, uma outra maneira, uma outra modalidade dentro do atletismo, estará em ação, isto no próximo fim de semana na Ilha Dourada.
1: 400 atletas vão percorrer os trilhos do Porto Santo.
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1: Ainda vamos a tempo de falar de basquetebol, isto porque na Pro League o Cabo venceu no terreno do Iriabum por 74-88, dando um importante passo rumo à promoção. Mário Fernandes afirma que esta foi uma das melhores exibições da temporada.
0: Como era previsível, foi um jogo muito, muito complicado. Foi um jogo em que nós, embora não tenhamos entrado bem nos primeiros minutos, ainda no primeiro quarto conseguimos passar para a frente e de certa forma, até o final do jogo, acho que não dominamos, mas controlamos a situação. Temos uma excelente percentagem de lançamentos, principalmente na primeira parte, baixou um bocadinho na segunda, também pela intensidade defensiva do Iliabo que aumentou. Houve uma óbvia reação do Iliabo no início do terceiro quarto, mas que nós soubemos reagir da melhor forma. No final, depois ganhamos ali uma vantagem que fomos gerindo até o fim. A nível coletivo foi muito provavelmente um dos melhores jogos que nós fizemos esta época, se não o melhor. O que me deixa bastante satisfeito, chegarmos agora à parte final e termos uma prestação destas, fico bastante satisfeito e estamos contentes com aquilo que fizemos hoje. Obviamente que isto é um play-off e é a melhor de três jogos, falta-nos um jogo ainda, o trabalho ainda não está totalmente completo, digamos assim, e queremos esta semana trabalhar com o intuito de, no sábado, tentar resolver a situação e apurarmos para a final do play-off.
1: Sábado, onde o Cabo recebe o Iriabum para o segundo jogo do play-off e, em caso de vitória, pode até já fechar o regresso à principal liga do basquetebol. Para isso acontecer, o Povo terá de ganhar ao Portimonense.

0: 21 e 22, é como quem diz, 21 horas 22 minutos nesta noite de segunda-feira, 11 de maio. Está na hora de regressarmos ao estádio de São Miguel, ao relevado, onde já há largos minutos está o Nacional, Carlos Rodrigues, no relato, os comentários do Nelson Gouveia. O Santa Clara, Carlos, é que estava bem aconchegado dentro do balneário.
1: Sim, e fazia bem porque isto está um frio de rachar já. Olha, e para o Nelson ir adiantando também serviço, vão entrar Labidi e Verón. Pelas minhas contas e pelo que estive aqui a ver, vão sair Mateus Dias, o que até compreendo, e o Iti. Esta, confesso que me surpreende e de que maneira. É que para mim foi só o melhor jogador do Nacional, mas Tiago Margarida é que sabe.
2: Sim, naturalmente vamos tentar perceber que em termos estratégicos o que é que poderá ser e realmente dentro da tua previsão será mesmo isso se confirmar. Relativamente aos jogadores que vão entrar, o que podemos adiantar, Labidi, 1485 minutos, participação em 26 jogos, um jogador com muita participação ao longo desta liga, tem um golo e uma assistência.
1: Olha, é só para te confirmar que é mesmo o Iti que sai, porque a placa acaba de ser mostrada, não é?
2: Certo. Depois o Iti, naturalmente, apesar de ter ali alguma participação ativa, em termos ofensivos, teve aquela parte negativa na situação do golo e depois também está a jogar numa posição que nos últimos épocas do Nacional não é muito habitual jogar como ala direito. Relativamente ainda para concluir, o Labidi é um jogador que no jogo anterior foi titular, vai ocupar certamente a posição do Mateus Dias. É um jogador diferente, é um jogador de bola, de ter bola. Vamos, Nacional penso que pretende ter mais bola aqui e poderá até inclusive ser o Filipe Soares a baixar um pouco mais para a posição 6 e ser o Labidi a assumir ali uma posição mais de meio, de posição 8 de apoio à linha mais avançada. Gabriel Verón, emprestado pelo Porto, extremo direito, 783 minutos, só tem um golo. É um jogador que logo no início prometeu algo diferente, mas depois com o passar do tempo acomodou-se como tem feito nas últimas épocas. Um jogador quando vai para o Porto B por 10 milhões na altura, vinha como uma grande promessa e que infelizmente para o jogador e para as equipas onde passou não se tem afirmado. Mas infelizmente será para o Nacional, que confiou neste atleta para lhe ajudar a conseguir resultados mais positivos, e infelizmente isso não tem acontecido.
1: Estamos todos à espera que as outras partidas também arranquem. Em termos posicionais, Paulinho Boia vai manter-se à esquerda, Verón já está lá encostado ao lado direito, Labidi está no centro do terreno e está com, parece-me, estava aqui a tentar perceber quem é que está ali ao lado dele. Eu não sei se ele não vai mesmo, é Filipe Soares e também o Daniel Júnior fazer uma espécie de triângulo, invertendo o triângulo e deixando Labidi nas costas. Vamos ver?
2: Sim, poderá ser isso. Só para
1: Carlos, dá o meio campo ao Labidi e deixa o Filipe Soares e o Daniel nas costas do Chucho.
2: Mas só para confirmar aqui que o site da Liga já confirma que foi o Iti que fez autogol.
1: Ok. Continuamos à espera. Nas outras partidas continua tudo à espera. Deve estar tudo com um calor daqueles. Até porque, diga-se, de facto está calor. É um calor estranho, mas
0: digamos que está uma linda tudo. Noite nos Açores, mas mais para o lado do inverno.
1: Está, mas está é frio. Já se joga no estádio de São Miguel, ainda por cima o estádio de São Miguel. Não é como na Choupana, que fica lá no alto, mas fica aqui numa zona que apanha uma corrente que vem de norte, que nem vos digo, nem vos conto. Bola para a equipa do Santa Clara, é para o arremesso de Kalila, dá a bola para Elias Manuel, entrou na primeira parte para o lugar do lesionado Gonçalo Paciência, ainda nas alturas, Jeff fica com o esférico, dá para Klinsmann, é para a desmarcação do Wellington Torrão, vai lá também, Zé Gomes vai tentar...

0: segundos para que o Benfica conseguisse construir e marcar nesta segunda parte, nesta partida frente ao Sporting de Braga. A recuperação de Prestiani no corredor direito, ele que faz a desmarcação para que depois apareça já no interior da área Rafa a ganhar a posição ao jogador do Braga, a finalizar fora do alcance de Lucas Onicek. A equipa do Benfica com Rafa, antigo jogador dos Arsenalistas, na frente do marcador, ele que desta vez festejou, foi para perto da bandeirola de canto, colocou a mão junto à testa, é o comandante a festejar o gol que marcou a anterior equipa.
1: Olha o Braga!

0: Pau Vitor! Cruzamento, tirada na direita, reação pronta do Braga, a defesa do Benfica tudo a dormir, o cruzamento vai lá na direita e parece-me ter sido Pau Vitor que aparece de cabeça a cabecear fora do alcance do guarda-redes Strumina. Feridos depois de não terem atingido a final da Liga Europa, mas os guerreiros do Minho ainda têm batalhas para vencer. Pau Vitor, empate na Luz, que arranque, Eduardo Gonçalves.
1: Pareceu-me que o cruzamento surgiu por intermédio do Fran Navarro, não tenho bem a certeza. O que eu sei é que Pau Vitor aparece ali que nem uma seta, eleva-se no ar e dá uma valente cabeçada para o posto direito de Trubin. Bem se estirou o guarda-redes do Benfica, mas foi impotente para travar esse grande remate, esse cabeceamento com bastante força de Pau Vitor. Resposta do Braga à vantagem do Benfica.
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3: Dois golos de seguida na Luz, empatam a bola entre Benfica e Braga, e com tudo isto, Carlos, ainda para descansar um pouco aí nos Açores.
4: Deu para descansar um pouco, diz?
3: Isso mesmo, deu para descansar, não é?
4: Deu para descansar um pouco e deu também há pouco para termos aqui mais uma possível oportunidade, mas que depois não deu em grande, mas agora há ali um jogador do Nacional da Madeira caído, é Chucho. O árbitro, entretanto, já mandou seguir. Chucho vai reclamando, mas também já se levantou, portanto não deve ter doído muito. A bola está em Labidi. Dá a bola para Filipe Soares. Ainda Filipe Soares, dá a bola para trás. É para Léo. Léo Santos com o esférico dominado. Joga de novo para Filipe Soares. Pode dar ali para Labidi também. Tem também Léo. Prefere dar para Labidi, entrou há pouco, vai fugindo Zé Vítor, Zé Gomes aliás pela esquerda, a bola em profundidade, sai pela lateral, passe muito comprido, é arremesso para a equipa do Santa Clara. Já vou daqui a pouco com o Nelson Gouveia perceber o que é que poderão ter trazido de novo estas alterações imprimidas por Tiago Margarido, com as entradas de Labidi e Verón para os lugares de Mateus Dias e Witty. Agora é o Santa Clara com o André a dar para Kalila. Kalila para trás para Sidney. Sidney joga com o Pedro Pacheco. Ele festejou o golo, mas foi o Witty quem marcou na própria baliza. Minuto 5 desta segunda parte. 50 de partida, 1-0. Ganha o Santa Clara com o Paulo Vitória a dar agora a bola para Gabriel Silva, tenta a desmarcação de Klinsmann, vai lá, Léo, faz o corte, fica com o esférico, dá a bola para João Aurélio, este a jogar para trás, é na circunstância para Chico Gonçalves, bate em profundidade, aliás, era Labidi, na bola para Verón a jogar com Paulinho Boia, aparece Kalila, faz o corte, diz que não, mas apita Hélder Carvalho, aponta pé livre para a equipa do Nacional. Nelson, que diferenças notas nesta equipa madeirense?
5: Sinceramente, muito poucas. E só para aquele lance que tu falavas há pouco, ali o Paulinho Boia, após o pontapé de canto, consegue fazer um contra-ataque com uma situação até com algo privilegiada, juntamente com o Verón, com o Daniel Júnior, perdão, mas depois decide muito mal e dá tempo até que, inclusive, contei os 10 jogadores do Santa Clara, vieram numa recomposição, transição, ataque, defesa muito rápido e conseguiram ali, e quase que todos eles estavam à volta do Paulinho Boia. Foi pena porque era uma situação privilegiada se ele tivesse realizado o passo de ruptura nas costas da linha defensiva quando teve a oportunidade, não o fez, deu tempo à linha defensiva de recuperar. Relativamente ao Nacional, as alterações não mexem na estrutura, mantém-se, simplesmente troca os jogadores e sem nada de novo até o momento. Inclusive acho que até o Nacional neste momento está com menos posse, no momento desta segunda parte, nestes 6 minutos, está com menos posse de bola do que estava na primeira, quando terminou a primeira parte, que até quando terminou estava ligeiramente por cima em termos de momento ofensivo.
4: E posso-te confirmar que é Labidi quem fica mais atrás, depois Filipe Soares está ali num ponto intermédio, juntamente com Daniel Júnior, Verón e Paulinho Boia fazem, por assim dizer, a guarda de honra a Chucho Ramírez, mas claramente a inverter o triângulo e a tentar puxar a equipa mais para a frente, dando o meio campo quase todo a Labidi.
5: Sim, mas tem que ser mesmo, porque o

0: de jogadores para conseguir trocar e jogar de igual para igual. A equipa está muito espremida, os jogadores com algumas limitações quando entram, simplesmente entram alguns momentos para compensar fadigas, porque em termos de titularidade passa muito pelo mesmo 11. E naturalmente hoje, para um jogo desta importância, tendo em conta a necessidade que tem, tendo a ausência desses jogadores titulares, naturalmente fica muito mais difícil. Apesar do Santa Clara, como disseste também, ter alterado 5 jogadores para este jogo, continua a apresentar uma qualidade ligeiramente acima, melhor do que o Nacional.
1: Se calhar também fruto de manutenção já garantida, que faz toda a diferença, diria, porque está a jogar completamente completamente à vontade, por assim dizer.
2: Descontraído.
1: Do outro lado, descontraído, é isso mesmo. Obrigado, Nélio. E do outro lado há uma equipa que está a jogar sob brasas e, portanto, por mais que não queira, há sempre ouvidos a pararem para outras andanças,
0: sem dúvida, sem dúvida. E muitas vezes basta ver a reação de alguém do banco, ou mesmo os adeptos, que não são muitos, como tu disseste, mas ver a reação dos adeptos já conseguem perceber que têm que fazer algo diferente ou não para aquilo que estão a fazer. Eu quero crer que eles estão conscientes do que está a acontecer nestes jogos, pelo menos no intervalo. Deve ser difícil, conseguir abstrair os jogadores dessa situação, e era o ideal, mas não é fácil. E consciencializá-los que eles têm que fazer, como disseste desde o início do jogo, o Nacional tem que fazer a sua parte, que é lutar o jogo pelo jogo e ser capaz de conquistar pontos aqui em Santa Clara, sabendo que isso é-lhe suficiente para garantir a manutenção na Primeira Liga.
1: Para já parecem mais pressionantes, também a sensação que me fica aqui no estádio, uma equipa mais pressionante sobre a bola, mais dinâmica. Vamos ver se assim se mantém. Agora o Nacional com arremesso de linha lateral, é para João Aurélio, lado direito, da forma como ataca a equipa do Nacional, já no enfiamento da grande área da equipa açoriana. Ele dá sinal, ele vai meter a bola no interior da grande área, lá vai, bola metida, vai cabecear quem? Na circunstância a aparecer João Afonso, a bater a punhos, sobra a bola ainda para a entrada da área, mas depois limpa Pedro Pacheco, pumba para a frente, era para onde estava virado. Vai lá ainda na circunstância aparecer também Kaique de cabeça, a tirar a bola, o guarda-redes estava atento, saiu da sua grande área e cabeceou. Sobra a bola para Turrão, já passou por dois, aí vai Turrão em velocidade, vai ganhar a linha, vai fazer o cruzamento, cabeceamento não surge, sobra a bola ainda para a equipa do Santa Clara, por Wellington Turrão, tem ali a cobertura na circunstância de Zé Gomes, a bola sai para a linha lateral e é arremesso para a equipa do Santa Clara. Mas há pouco os dois jogadores do Nacional foram comidos de cebolada e com uma facilidade, ui, parecia que estavam a dormir, claramente.
0: É verdade, é o Zé Gomes, extremamente lento relativamente ao jogador do Santa Clara, e depois veio ali tentar dar uma cobertura e um apoio defensivo por parte do Labidi e também não conseguiu. O Labidi não é um jogador muito rápido, é um jogador mais posicional, mais técnica, ficou extremamente fácil para o Turrão ultrapassar por eles. Felizmente o cruzamento não leva a melhor direção e o Leo consegue interceptar, mas está muito fácil para o Turrão aqui no corredor direito, em termos ofensivos, criar situações de cruzamento sem qualquer tipo de oposição.
1: A bola está em Léo Santos, mete a bola para a frente, é para Verone, lá está o jogador emprestado pelo Futebol Clube do Porto, menino 10 milhões, tenta sair a jogar, não consegue, perto para Jé, mete a bola para a esquerda, é para Gabriel Silva, vai tentar imprimir velocidade, lá vai o 10 do Santa Clara, mete a bola para o meio, é para Elias Manuel, puxa a culatra, o remate, mas a bola saiu muito ao lado, mas há pontapé de canto para a equipa do Santa Clara. Bem, tanto espaço para Elias Manuel em zona central, aquilo é um convite ao homem, do tipo... Dispara, rapaz, a ver o que é que te acontece. Há ali um buraco na frente da defesa do Nacional que treme que nem varas verdes quando a bola chega ali às imediações da sua grande área. Vamos a este pontapé de canto. Vai André. O ex-Havaí vai a passo, completamente a passo. Pontapé de canto à direita do ataque. Relembro que o primeiro deu golo para a equipa do Santa Clara. Estamos nesta altura com 57 de partida. Aí está a bola batida, interior da grande área, cabeceamento, não surge. Corta a defensiva do Nacional. A bola sobra para Verone. Lá vai o rapaz, Gabriel Verone. Vai bater em profundidade, é para a desmarcação de Paulinho Boia. Está atento também, Jé. Faz o corte, era aliás Paulo Vítor. Sobra a bola para Chucho Ramírez. Está na luta Chucho. Fica a bola em Chucho. Aparece Jé, fica com a bola. Depois Klinsmann. Pontapé para onde está virado. É arremesso de linha lateral para a equipa do Nacional da Madeira. Já efetuado, ainda não. É Zé Gomes que está com o esférico. Já fez agora sim o arremesso, deu a bola para trás. É para Chico Gonçalves. Gonçalves. Chico Gonçalves a jogar com o camisola 10. Mais interventivo, Daniel Júnior na partida. A jogar de novo para Chico Gonçalves. Lá está o 33.

0: para o meio, para Chucho. Chucho a jogar com Labidi. Labidi para Filipe Soares, bem jogado. A bola para Chucho, zona central. Mate a bola saiu lá de canto. A aparecer Sidney, a dar o corpo ao manifesto. A bola a sair pela linha final. É canto para a equipa do Nacional da Madeira. Finalmente, diria, uma jogada com várias intervenções de muitos jogadores do Nacional. Uma jogada de equipa, por assim dizer, a ser conseguida nesta segunda parte. Vamos ao canto. É à esquerda do ataque, da forma como ataca a equipa do Nacional da Madeira. É para ser batido por Daniel Júnior. Camisola 10, é número de mágico. Lá vai o 10. Bola colocada no quarto ciclo, pé esquerdo na bola, interior da grande área. Cabeceamento de quem? De... apareceu-me Filipe Soares, a bola a sair ao lado da baliza de João Afonso. Aliás, foi Léo Santos. Parece-me que foi lá o alto do quarto andar, a cabecear e a bola a sair pela linha final. Ponta, pé de baliza para a equipa do Santa Clara. Mas há pouco, Nelson, finalmente uma jogada com alguma troca de bola do Nacional.
1: Sim, duas iniciativas do Francisco. Fez o jogo anterior e quando sai o passo no Xuxo, o Xuxo ali faz um apoio muito bom. Consegue ganhar depois novamente a bola e no movimento de rotação ao rematar a bola. O remate não sai bem, sai meio trincado. Mas é interceptado por parte do defesa do Santa Clara e isso é o terceiro pontapé de canto ofensivo do Nacional. E o Nacional neste pontapé de canto é o primeiro que consegue um cabeceamento, mas sem criar perigo, a bola vai diretamente para a linha de fundo. E João Aurélio, que leva o cartão amarelo agora, que com uma falta algo grosseira aqui, a impedir que o Klisman progredisse com bola.
0: Olha o Jack com alguns passos a dar a bola para Elias Manuel. Domina Elias Manuel, escorrega. Ainda tem Klinsmann, zona central. Elias Manuel chega a bola até o Wellington Torrão. Mete a bola para o meio. É para Gabriel Silva. Vai fazer o remate ao lado. Esta tirou tinta à baliza de Caíque. E mais uma vez, como é que é possível tanto espaço à frente da baliza de Caíque? Deu para parar, deu para olhar, deu para chutar. Caíque quase que via a bola no fundo da sua baliza. Bem, alguém tem que dizer para cobrir aquela zona em frente à baliza do Nacional, Nelson. É tanto espaço que quase que obriga os jogadores do Santa Clara a arrematar a baliza.
1: Sim, sem dúvida. E novamente aqui o jogo, também no jogo anterior, aqui um apoio frontal. O Gabriel Silva faz uma recepção à futsal com a sola. Tem tempo de receber a bola e olhar e rematar e ninguém sai na bola. O Chico tenta simplesmente, durante a trajetória, oferecer um pouco o seu corpo à bola, mas estava um bocadinho longe e o ângulo não era suficiente para impedir que a mesma levasse o sentido da baliza. E como disseste muito bem, se não entrou atento, ficou muito lá próximo, porque o remate foi extremamente perigoso para a baliza do Caíque.
2: Vamos pontuar, Carlos?
0: Vai. Vamos, sim senhora, agora que estamos com praticamente 61, deixa-me só dizer, alteração na equipa do Nacional da Madeira, vai entrar mais uma aposta vinda do banco, camisola 16 da equipa nacionalista, é Alan quem vai entrar e é para o lugar de João Aurélio, troca por troca diria, agora 61 cravados nesta partida, no estádio de São Miguel, Santa Clara 1, Nacional 0.
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2: Há mais dois golos na Primeira Liga, nos restantes jogos que começaram também às 20h15. O Tondela aumenta a vantagem, já vence o Moreirense por 2-0. Quem diria, a equipa do Tondela, que há umas semanas atrás estava praticamente condenada, com os últimos resultados alcançados, sai da zona de despromoção, está em play-off, com agora 28 pontos, apenas a 1 do Estrela da Amadora. Quem adianta-se é o Aroca em Barcelos, Gil Vicente 0, Aroca 1. Vai complicando este desejo da equipa do Gil Vicente de ainda chegar à Europa. O Aroca com este golo salta para a 10ª posição. No resto, destaque para o empate do Benfica na Braga, empate a uma bola, 0-0 no Estrela da Amadora na Famalicão, ainda do Vitória de Guimarães, Casa Pia, que também ainda não teve alteração no marcador, de fecho com o Rio Ave, que está agora reduzido a 10, a perder em casa. O Sporting vence no estádio dos Arcos em Vila do Conde por 2-1 e com esta conjunção de resultados, os Leões saltam para o lugar, para o segundo lugar em zona de Liga dos Campeões. Voltamos aos Açores com 63 minutos de jogo. Joga-se o Santa Clara 1, Nacional 0. Vai valendo o golo a meias entre Pedro Pacheco e também o Iti.
0: Reclama-se agora um pontapé de penalti por falta de Sidney. Braço aberto dentro da grande área. Hélder Carvalho foi de imediato dizer que não havia nada, mas manda parar o jogo agora para que se possa ir ao vídeo-árbitro. Isto numa altura em que vão entrar Darlan e Isaac na equipa do Santa Clara. Ora, Darlan não é uma estreia. Isaac é mais uma estreia na equipa açoriana. Quando estamos em situação de vídeo-árbitro, não há nada, diz o árbitro da partida. Vamos às alterações na equipa do Santa Clara, para depois também o Nelson comentar de enfiada aquela substituição com a saída de João Aurélio. Ora, vai sair, parece-me que Klinsmann, e é para a entrada de Darlan. Essa é troca por troca. Darlan é também homem de meio campo.
4: Gol! Gol!

0: Alexandre pelo corredor esquerdo. Ele ganha até à linha de fundo, mas atenção, porque há lance de VAR. Vai ser analisado o lance por João Pinheiro.
1: Eu acho que a bola saiu.
2: A bola já teria saído, não é isso?
0: Então eu acho que vai invalidar o golo e nem vai ver imagem nenhuma. Vai dizer que a bola ultrapassou a linha de fundo.
2: É a responsabilidade do VAR. Quem é o VAR? Vamos ver.
0: O VAR é Luís Ferreira.
2: É isso. Eu estava aqui à procura, exatamente.
0: Luís Ferreira é que dá essa indicação, é um facto, é factual, é que a bola terá ultrapassado a linha de fundo quando Sheldrup faz o cruzamento atrasado para depois aparecer o desvio para o fundo da baliza de Pavlidis.
1: Parece-me bem assinalado, dá-me ideia que o Sheldrup se distrai um pouco, porque ele até tinha a bola controlada, mas acaba por cruzar já para lá da linha, e isto olhando para a única repetição que tive, portanto parece-me bem assinalado este gol, esta anulação do gol por a bola ter transposto na totalidade a linha de fundo.
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4: Falta tudo, hashtag 0, neste caso, hashtag 1 na Luz, Benfica 1, Braga também 1, com este gol invalidado ao clube de José Marinho, à equipa de José Marinho. Voltamos aos Açores, Santa Clara 1, Nacional 0, minuto 66.
5: Dizia Nelson, quando parece também houve golo por parte do Sporting, marcou...
6: É do Sporting! É de Chico Trincão! Ao seu jeito! Da direita para o meio! Sempre a conduzir com o esquerdo e depois Ricardo! Desferiu o remate! Fora o alcance de mista!
7: Remate esse cruzado com a bola a bater na bochecha da rede para enormes festejos aqui em Vila do Conde. Foi em comunhão com os adeptos que há instantes festejavam também eles aqui o golo anulado ao Benfica. Ora, foram presenteadas com essa cereja no topo do bolo com Trincão a dilatar a vantagem para os de Alvalade. Trincão que não marcava há 8 partidas. Agora sim, 7 golos no campeonato e vão 14 na temporada.
6: Minuto 67, o Sporting arruma com o jogo em Vila do Conde. Rio Ave reduzido a 10. 1, Sporting 3, golo de Trincão.
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4: Marca também o Arouca, já vence por 2-1, está novamente na frente do marcador em Barcelos, frente ao Gil Vicente. Voltamos ao Santa Clara, nesta chuva de golos, na primeira parte dos 7 jogos, apenas 5, agora com 22 minutos na segunda parte, já temos mais 6, ou seja, 11 golos marcados nesta jornada 33, tudo no dia de hoje, lembrando que ontem já tivemos o Estoril frente ao Alverca e também o Porto em Aviaça. Voltamos aos Açores com o Carlos Rodrigues.
5: Escrevam o que eu vos digo, vai ser uma semana louca, porque este golo anulado, a bola parece que não sai. Preparem-se para os programas televisivos até altas horas da madrugada, porque isto vai fazer correr tinta, é o típico futebol português.
4: Ora, tinta e muita saliva.
5: É verdade, mas debrucemos-nos por aquilo que verdadeiramente interessa, que é a bola dentro das quatro linhas. Nelson, Alan, no lugar de João Aurélio, é troca por troca, tentar refrescar um pouco o corredor direito. Do outro lado, também o Santa Clara a reforçar e a refrescar o meio campo, por assim dizer, com as saídas de André e Klinsmann para as entradas de Darlan e Isaac para os mesmos lugares.
8: Sim, dois jogadores com pouca utilização, pouca, no sentido que o Darlan Mendes, um médio centro esquerdino, tem 59 minutos apenas nesta liga, enquanto o Isaac Valença tem 0 minutos, tem participação só Liga Revelação com 1.219 e 2 golos, um médio de características mais defensivas, um destro. Relativamente ao Nacional, sim, sem dúvida, o que tu estavas a dizer, relativamente ao João Aurélio, tinha cartão amarelo, apresentava algum desgaste, não tem jogado, era perfeitamente natural que o Alain entrasse. O Alain é um jogador que tem sido titular, até tem apresentado qualidade de rendimento, e o Nacional precisa, neste momento, fazer algo diferente que não está a conseguir. Verón não trouxe nada de novo até o momento, Labidi e Damaspas, portanto, até que ponto o Nacional, com esta substituição aqui do Alain, poderá dar aqui um bocadinho mais de corredor, mas principalmente tentar perceber até que ponto estas substituições do Santa Clara, os jogadores têm poucas rotinas de jogo e pouco tempo de jogo, terá que ser o Nacional a explorar esse aspecto e tentar tirar vantagem das mesmas.
5: Nacional que tenta agora partir para a frente, lá vai Alan, faz o cruzamento, bola para o interior da grande área, vai aparecer Filipe Soares, mata no peito, não consegue ficar com o esférico, escorregou a seguir, sobra a bola para Wellington Torrão, ali à entrada da área do Santa Clara, joga para Dje, depois sofre um toque, é ponta, pé livre, foi Zé Gomes quem fez falta. E a dar pontapé livre para a equipa do Santa Clara. Pede mais rapidez o árbitro Hélder Carvalho. E é pontapé livre para a equipa açoriana ali bem na quina da grande área. Vai ser João Afonso a bater este pontapé livre. Bate a bola agora de pé direito para o meio campo contrário. O jovem, jovenzinho guarda-redes do Santa Clara. A bola para Gabriel Silva. Tenta ficar com o esférico. Aparece Alan. Vai tentar recuperar e ficar com o esférico. Está um jogador do Nacional caído. Alan bate ali o esférico contra Darlan. A bola sai para a linha lateral e é arremesso para a equipa do Nacional. Na circunstância era Léo Santos quem estava caído. Agarrado à varilha. Nunca é bom sinal. Nunca é bom sinal. Parece que já vai ali recuperando. Mais ou menos, diria. Tudo sim, resolvido.
8: Ele ao escorregar, naturalmente, ele ia fazer uma grande abertura relativamente ao trem inferior. Muitas vezes provoca lesões relativamente ao nível do ator ou do reto anterior, ou seja, os muros interior da coxa ou da parte da frente. Vamos tentar perceber se não é nada de grave. O Nacional está extremamente debilitado em termos de defesas centrais. Nada convinha agora o Nacional perder um jogador com a importância do Léo, uma vez que também não tem mais ninguém para poder participar e a desvantagem no resultado não favorece.
5: E nesta altura ser obrigado a ter de fazer uma alteração forçada não era de facto nada bom para o treinador Tiago Margarido. É Léo quem está com o esférico, e eu recordo, porque faz toda a diferença, embora os jogadores estejam quentes, mas está frio. E portanto, às vezes estas coisas parece não, mas todas têm influência. A bola está em... na circunstância é Daniel Júnior. Tentava jogar com Tucho Ramírez, perde, dá para Isaac, tenta sair a jogar. Isaac, na raça, na luta, faz falta, ponta, pé livre para a equipa do Nacional. É falta sobre Paulinho Boy. Ponta pé livre para a equipa do Nacional da Madeira. E é o próprio Paulinho Boia quem vai bater este pontapé livre. Bola vai certamente ser mandada para o interior da grande área. Deixa agora para Daniel Júnior ou também para Filipe Soares, para um dos dois. E definitivamente é Daniel Júnior quem vai bater este pontapé livre. Pé esquerdo, bola vai certamente com chuveirinho para dentro da grande área. Aí está, bola batida. Vai aparecer João Afonso. Calmo, tranquilo, sereno. A agarrar e também a receber aplausos dos 1.204 espectadores que estão no estádio de São Miguel. Ouviu bem, 1.204. O número de espectadores na bancada do estádio de São Miguel. Bola para Verón. Se calhar é por isso, diria Nelson, que Verón também não joga mais. É que o facto de eu dizer poucas vezes o nome dele também é sintomático da pouca intervenção que ele tem no jogo. E às vezes o jogador também tem que se dar ao jogo.
8: Sim, sem dúvida. O Verón é um jogador...
5: É um craque, disso não haja dúvidas.
8: Sim,
5: atenção.
8: Mas ele acho que é incompreendido pelos colegas. Penso que é isso. O problema não é ele, deve ser os colegas, porque realmente o rendimento dele é muito pouco. É uma pena um jogador com aquela qualidade e com a relação com a bola que ele tem não conseguir participar em termos coletivos num jogo tão bonito como é o futebol, e ele aquilo que prometeu e não consegue. Isto penso que é das últimas oportunidades que o Futebol Clube do Porto lhe dará de tentar ajudá-lo, tendo em conta um investimento, e tem principalmente o Porto recuperar o investimento que fez no atleta.
5: É pontapé livre para a equipa do Santa Clara. A bola vai ser batida por Sidney, o capitão hoje, na ausência de Gabriel Batista, que está no banco de suplentes. É João Afonso quem está na titularidade. Bola batida para a frente, Elias Manuel, dá para Darlan, tenta ficar com o esférico, intermete-se Alan, faz o corte, sobra a bola ainda para Dje, zona central, a bola para Isaac controla, joga para Paulo Vítor. Paulo Vítor a jogar para Gabriel Silva, vai bailando à frente de um contrário, é Alan, ainda Gabriel Silva, já com dois à sua ilharga, consegue ainda dar a bola para Isaac, zona central, Isaac levanta a cabeça, está o Wellington Torrão completamente solto à direita, ninguém o viu. A bola para Dje, aí está o 65, prefere jogar para a esquerda, é na circunstância para Paulo Vítor, o ex-farense, a jogar depois para Gabriel Silva, Gabriel a jogar com Dje a dar para Isaac para trás para Pedro Pacheco, o esférico controlado, a jogar com Paulo Vítor, lá está outra vez PV, toma a iniciativa PV, vai a velocidade PV, ninguém tira a bola, PV, vai lá agora, bem, Gabriel Verón, parece que nos ouviu, depois foi Filipe Soares, outra vez a perder a bola, numa infantilidade, ataca a equipa do Santa Clara, com Gabriel Gabriel Silva, a jogar a bola para trás, é para Paulo Vítor, joga-se nas imediações da grande área do Marítimo, ainda agora é Jé, prepara o remate, Jé, prefere abrir, mas mal, muito mal, passe de Jé, podia ter tentado a sua sorte, mas mais uma vez, há sempre espaço à frente da grande área do Nacional. A bola já batida. Vai sair aqui com Zé Gomes. Zé Gomes a jogar para Daniel Júnior. Está encostado à esquerda, ainda interior, meio campo defensivo. A bater a bola em profundidade. É para a desmarcação de Chucho Ramírez. Bem jogado Paulinho Boia. Zona central, Paulinho Boia. Ainda Paulinho Boia. Já passou por um, por dois. Corta a defensiva do Santa Clara. Sobra a bola para a peitaça de Léo. Léo Santos a meter a bola no relvado. A jogar já em meio campo contrário. Lavidi. A dar para Daniel, a cobertura é de Jé, tem ali o polícia, não larga Jé, ainda Daniel vai-se recariando com o esférico, abre a bola para a esquerda, para Zé Gomes, vai em profundidade, tenta ganhar dentro das quatro linhas, e o que é que ganha? Estou à espera que o árbitro diga alguma coisa, dá pontapé de... É porque Zé Gomes fica caído para lá do terreno de jogo, está ao pé dele, parece-me Kalila... E é, parece-me, pontapé de baliza. Estou à espera que Hélder Carvalho diga qualquer coisa. Está a dialogar com o auxiliar nesta altura, claramente, e é pontapé de baliza. Mas Zé Gomes está a ser assistido fora das quatro linhas.
4: Foi ali uma entrada na defesa do Santa Clara, mas Nelson, nada de especial. Foi mesmo um chega para lá.
8: Sim, é um chega para lá, é uma entrada fora de tempo, mas acho que foi mais no sentido quando ele cai. Ele faz ali um rolamento à retaguarda e parece que se magoou no pulso. E ele queixa-se mais disso do que propriamente do impacto do adversário.
5: Isso ele ainda não se levantou, posso-vos dizer, continua caído no mesmo sítio e está nesta altura a ser assistido.
8: E agora é o guarda-redes nacional que está com uma lesão grave.
4: Que é típico, não é? De cair, pois, que acontece óbvio. Muitas vezes. Vamos aproveitar para pontuar.
5: Vamos sim senhora, 31, segunda parte, 76 de partida, o Santa Clara está na frente, vai valendo o tal gol na própria baliza de Witty. Santa Clara 1, Nacional 0.
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4: Sporting a vencer em Vila do Conde, o Rio Ave por 3 bolas 1, os vilacondenses reduzidos a 10, empate na Luz entre Benfica e Braga, as partidas estão todas com 77 minutos, com estes resultados o Sporting passa para segundo, ultrapassa as Águias e fica em lugar de disputar o play-off, aliás, a Liga dos Campeões, tanto só em play-off nesta noite que depois até o baralho. O Estrela da Amadora, Famalicão, dos únicos dois jogos que estão em branco, o outro é o Vitória de Guimarães, Casa Pia, atenção, se o Casa Pia marca na cidade berço, complica as contas do Nacional. O Gil Vicente perde em casa com o Aroca por 2-1. Temos também o Tondela a vencer o Moreirense por 2-0. São os jogos que estão em andamento nesta noite de segunda-feira. 7 partidas para uma segunda-feira gorda de futebol. Voltamos aos Açores. Faltam 12 minutos para jogar-se e para o Nacional, pelo menos, ir à procura desse ponto que pode valer já hoje a manutenção.
5: Mas se não o fizerem a equipa, arrisco a dizer que vai ser extremamente difícil. É que jogadas individuais não vai ter muito sucesso, a não ser que seja mesmo um rasgo. Mas com o Santa Clara consistente a defender, vejo os jogadores a querer pegar na bola e a fazer tudo sozinho. Bem, sei que também olham para um relógio como eu olho e já marca nesta altura 77 de partida. Começa a escassear o tempo e óbvio que começa a ser difícil, mas a verdade é que continua a ter de haver muita calma por parte da equipa do Nacional da Madeira, diria. Jé, a dar a bola para trás, para Pedro Pacheco, domina Pedro, pisa o esférico, joga para Darlan, deixa correr o esférico até Gabriel Silva, dá a primeira à segunda, escorrega ali Gabriel Verón, dá a bola para Darlan dá a bola para Gabriel Silva, vai em velocidade, consegue dar, bem, se a bola passa para Elias Manuel, meu Deus, corta ainda Jé, nas alturas, à primeira, à segunda, depois não há falta, fica caído, e agora sim, Hélder a apitar, o árbitro Hélder Carvalho a apitar e a dizer que há falta porque Daniel Júnior baixou-se e por via disso fez falta sobre Jé Tavares. São mais jogadores do Santa Clara a aquecer, também do Nacional da Madeira, entretanto Zé Gomes já regressou ao terreno de jogo. Tudo bem com camisola 5, a bola está em Kalila. Kalila dá para a desmarcação do Wellington Turrão, ficou tudo a dormir, vai lá Kaique que estava acordado. defesa do Nacional da Madeira, outra vez a dormir no pedaço. Valak Kaique já tinha acordado a soneca e foi lá para roubar a bola. Wellington Turrão já fugia. A bola está em Léo Santos. Léo Santos com o esférico dominado, pressão de Elias Manuel. Ainda Léo Santos procura soluções, abre os braços, pergunta onde estão os médios. Joga para Chico Gonçalves. Chico Gonçalves dá a bola para Zé Gomes. Zé Gomes à esquerda bate a bola para era para Chucho Ramírez. Vai lá Pedro Pacheco, faz o corte, dá para Isaac. Tenta sair o jogar com Darlan. Tenta sair Darlan. Fica com o esférico Darlan. A bola sobra para Elias Manuel, mas o árbitro dá a falta de Darlan. Bem, foi preciso esperar para aí 10 segundos para que a falta fosse marcada.
8: Sim,
5: não estou a dizer que não seja, mas
8: sim,
5: ainda vai dar amarelo, entenda-se.
8: Mas é correto, porque ele vai de sola, inclusive pisa ali a canela.
5: Eu só questiono
8: do
5: o tempo,
8: Chico,
5: que ele,
8: certo,
5: demorou a marcar a falta, porque eu, parece-me óbvio, mas...
8: Sim, sim, é uma falta com alguma agressividade e põe em risco a entidade física do Francisco. Corretíssimo, um cartão amarelo. Se calhar até, como diz a Lionel, muitas vezes, ligeiramente alaranjado, porque a entrada é dura e é intencional de magoar o colega, quase.
5: Vai entrar daqui a pouco também Luís Fernando, vai regressar à competição... Não será o único, porque vem também Vinícius. Arrisco a dizer que vai trocar as aulas com as saídas de Wellington Turrão e Gabriel Silva. Já lá vê se não tem que morder a língua, mas quase que acredito que serão essas as substituições, porque com a manutenção garantida, Santa Clara procura aqui também dar ritmo de jogo a alguns jogadores, perceber até que ponto poderão ser úteis para o futuro. Luís Fernando é um daqueles que se deposita muita confiança para o futuro do clube. Vinícius dispensa apresentações, embora muito apagado neste final de época, é verdade, mas é craque também. Entretanto, tudo bem com o jogador do Nacional. Ora, o Wellington Turrão é um dos que sai. Deixa lá ver se já ganhou o jantar, a ver se também tem direito à sobremesa. E também tem que, sim senhora, porque sai Gabriel Silva. Nelson troca as alas para dar mais velocidade para estes minutos finais.
8: É como tu dizias, perfeitamente aceitável, tendo em conta que o resultado, o Santa Clara com a classificação já mais ou menos já assegurada, o ter mais ou menos um lugar em cima na classificação não vai fazer grande diferença. E naturalmente também aqui premiar os atletas com menos tempo de jogo que possam ajudar.
5: Também entra Lucas João no Nacional da Madeira para o lugar de Daniel Júnior.
8: Sim, só
5: aqui é uma aposta
8: só,
5: clara no
8: só
5: ataque.
8: Só concluir aqui a parte do Santa Clara, o Fernando, o Luís Fernando, certo?
5: Sim.
8: Tem um gol e uma assistência, 510 minutos, tem alguma participação. E o outro que entrou, ajuda-me, Carlos.
5: Foi o Vinícius.
8: Vinícius Lopes, esse sim, 1.506 minutos, 6 golos e uma assistência. É um jogador com números muito interessante, é um jogador que ajudou este Santa Clara a construir grande parte desta época.
4: Atenção que marca o Casa Pia na cidade de Berço. Casa Pia está a vencer o Vitória de Guimarães por 1-0. O Aroca também aumenta a vantagem em Barcelos, Gil Vicente 1, Aroca 3. Mas atenção, neste golo do Casa Pia, que vem complicar estas contas. Casa Pia volta para a zona de playoff, 29 pontos, fica a 2 do Nacional.
8: Relativamente
5: estava
8: ao...
5: Aqui, olha... Relativamente estava só aqui, ao... desculpa-me só dizer, sim, sim, que estava a olhar para aqui para o banco de suplentes a tentar perceber se havia alguma reação a esse golo, mas não me parece que para já a informação pelo menos tenha chegado lá abaixo. Pelo menos para já, vamos ver e vamos aguardar, pelo menos para já parece-me que não.
4: Olha, não chegou por cá a correção, golo invalidado para o Casa Pia. Volta tudo à estaca zero.
5: Conclui, Nelson.
8: Ainda bem. Relativamente ao Lucas João, ele vai jogar aqui em cima do corredor esquerdo, como ala esquerdo, muitas vezes vai se juntar ao Chucho e vai fazer quase como dois avançados.
5: Mas olha que ele está a jogar nas costas do Chucho, porque fica Paulinho Boia à esquerda, Verona à direita, Chucho na frente e Lucas João logo atrás.
8: Sim, e vai fazer muito de segundo avançado e tentar ali até que ponto depois, quando o Nacional tiver bola, subir um bocadinho e fazer ali dois avançados mesmo à frente no corredor central. Lucas João, que neste momento, ao longo desta época, tem ajudado muito pouco, os números são irrisórios, muito medíocres relativamente àquilo que poderia fazer, que percebo que está em fim de carreira, e sempre que entra não tem ajudado o Nacional, pelo contrário, pouco ou nada tem feito, e eu não quero crer que os colegas, quando vêem a sua entrada, dificilmente acreditarão que verá algo de diferente, porque não tem isso que tem acontecido ao longo da época. Oxalá que ele me contraria hoje aquilo que estou a dizer e consiga fazer o golo que o Nacional tanto precisa para conseguir a sua manutenção de uma vez por todas.
5: Ataca a equipa do Santa Clara, a bola está em Luís Fernando, encostado à direita, tem a cobertura de Zé Gomes, não conseguiu controlar, deixou a bola fugir pela lateral, arremesso para a equipa madeirense, mas é ali no enfiamento da sua própria grande área, sobe a equipa do Santa Clara, completamente instalada em meio campo contrário, arremesso para Zé Vítor, vai passeando, passeando, ganhando metros, e continua, faz agora o arremesso, é para Lucas João, ele é altíssimo, Lucas João consegue controlar na paitaça, dá depois para Zé Gomes, a bola para a frente, corta Sidney, bola pela lateral, arremesso, mais um para a equipa do Nacional da Madeira, há um jogador que está caído fora do relvado e por isso o árbitro diz para ele ser assistido porque está fora do campo e manda seguir o jogo. E bem, parece-me, entretanto já se levantou, já vai a correr para a sua posição. A bola está em Labidi. Aí vai Labidi, Labidi a dar para Zé Gomes à esquerda, Zé Gomes devolve a Labidi, Labidi dá para... Sem falta, diz Helder Carvalho, não concorda. Tiago Margarida era sobre Paulinho Boia. A bola para Isaac. Isaac para Elias Manuel. Péssimo passe de Elias Manuel. Deu bola para Lucas João. Lucas João domina. Joga com Zé Gomes. Está em zona avançada. Bola para fora. Arremesso, mas para a equipa do Santa Clara. Tiago Margarida está ali numa pilha de nervos. Pudera, eu também estava, se estivesse no lugar dele. Mas é de facto um dos grandes valores desta primeira liga. Este jovem treinador. Muita qualidade. Recordar que é um dos poucos sobreviventes ainda e que ainda não foi mudado. Vasco Matos era um deles, já foi para outra freguesia, neste caso e nesta altura ainda sem treinar, mas aqui esteve até ao limite, foi substituído por Armando Teixeira, Petit para o futebol.
8: Carlos, outro lado. Carlos, o Vasco Matos possivelmente poderá mudar a ilha na próxima época.
5: Olha, é uma boa notícia e é alguém que pensa o futebol e com quem tive o privilégio de conviver durante muito tempo, inclusivamente até nas saídas
4: agora
5: ao
4: sim,
5: estrangeiro.
4: Desculpa, o Casa Pia marca, a segunda é de vez, aos 86 minutos, Casa Pia vencer na cidade de Berço, a vitória de Guimarães por 1-0. Casa Pia que chega aos 29 pontos, igual ao Estrela Amadora, está em zona de play-off apenas a 2 do Nacional, e se estes resultados se mantiverem, atenção que na última jornada do Nacional recebe este vitória de Guimarães, enquanto o Casa Pia em Rio Maior é anfitrião do Rio Ave. Portanto, contas muito complicadas para o Nacional, para somar um ponto nos Açores e garantir de vez e não adiar tudo para a última jornada.
5: Tiago Margarido vai andando aqui para trás, para a frente, para o lado, para cima, para baixo, senta-se, levanta-se, entra para o banco, sai do banco. Bem, é uma pilha de nervos para o treinador do Nacional da Madeira, perfeitamente compreensível. É pontapé de canto para a equipa madeirense, à direita do seu ataque, sobem quase todos para o interior. Bola batida à primeira, da maneira curta, vai haver cruzamento.
6: Garbi! Monsieur Garbi! Recebe a entrada da área!

0: entrada da área, recebe a bola, tira as medidas à baliza de Trubin. A bola entrou junto ao pato esquerdo da baliza do guarda-redes ucraniano do Benfica. Na luz! Entrou hoje uma equipa marcada pela dor, mas alimentada pela ambição do quarto lugar. Braga! Braga! Braga! Braga! Braga! Braga! Braga! A Europa doeu, mas o campeonato ainda chama pelo Braga, que quer conquistar o quarto lugar. Grande golo do número 29, Eduardo Gonçalves.
1: Agora tenho que imitar o Pedro Henriques, porque tivemos de facto mais um lance de apanhados, porque é uma passividade absoluta da equipa do Benfica. O Braga trocou a bola ali no lado esquerdo, o Gorbi foi tranquilamente e depois fez um remate em arco. Acho que para um jogador profissional de futebol não deve ser muito difícil de executar uma bola destas, e o coitado do Turbino, ele bem tentou voar, mas a bola foi muito bem colocada e o Braga vai sair certamente da luz com uma vitória por 2-1.
2: Deixa-me dar conta de várias reações. Muitos adeptos levantaram-se e abandonaram o estádio. Outros gritam que é uma vergonha. E ainda outras dezenas
0: gritam. Olha o remate, Rui, desculpa, Costa. Walter tentou agora de longe, uma empapa ali para Esteli. Grande defesa do guarda-redes do Braga, Ornichak, junto ao posto direito. Pintou para Esteli, desculpa, Walter.
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4: Benfica a perder na luz, 76 pontos, o Sporting agora 79. Atenção que o Sporting está a jogar com o Rio Ave, vence por 3 bolas a 1 e a equipa de Vila do Conde está reduzida a 9 unidades. O Sporting, que na próxima jornada basta empatar para assegurar a Liga dos Campeões. O Nacional também basta empatar hoje para assegurar a manutenção, mas as coisas estão complicadas, Carlos Rodrigues.
5: E há pouco, Nelson, João Afonso com mais uma intervenção seguríssima, bem. E agora, ui, ui, ui.
0: Giovanni Kenda, muito espaço na esquerda, e Kenda a rematar forte, sem hipótese de defesa para Cesare Mista. Ricardo, está feito o quarto dos Leões.
6: Tenso e potente com a bola, depois a forrar a rede de Mista, que nada pôde fazer o polaco para evitar mais um golo do Sporting. Ora, Kenda, que foi com aquele sorriso maroto em direção dos adeptos leoninos celebrar este golo, que é o seu segundo no campeonato, chega aos 8 tentos na temporada, numa altura em que são mostrados mais 2 minutos aqui em Vila do Conde.
0: E sai Soares, entra nela. Uma última nota para dizer que Rui Borges se assustou quando os adeptos do Sporting gritaram o golo do Sporting de Braga, olhou para trás, percebeu que algo estava a passar e de imediato um dos adjuntos foi lá e soprou ao ouvido do Rui Borges que aquele barulho era mesmo o golo da vantagem do Braga na luz. 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
4: Era bom que também fizesse o mesmo aos jogadores do Nacional, a dizer que o Casa Pia está a vencer na cidade de Berço, Carlos Rodrigues.
5: Sim, e há pouco dizia Nelson que João Afonso, no auge dos seus 19 anos, voltou com muita calma ir lá ao alto do segundo andar e roubar mais uma bola. Poderia levar algum perigo, pareceu-me, para Chucho Ramírez.
7: Sim, sem dúvida. Uma boa pega de bola, ele inclusive festejava e bem, porque realmente foi uma pega de bola. Nos momentos que teve que se intervir foram bem poucos, foi sempre muito seguro. Impede o gol do Xuxo logo no minuto 10 com uma boa defesa, que se calhar é o único momento que não agarra a bola, mas que impede que a mesma vá para a baliza. Portanto, um jogador que apresenta tranquilidade apesar da sua juventude.
5: Olha, o Santa Clara pode fazer o segundo. Vai Luís Fernando, completamente isolado pela direita. Estão 4 contra 1. Luís Fernando no cruzamento. Eres Manuel vai fazer, já fez.

0: do Santa Clara. Contra-ataque mortífero. É para pôr nos livros. Nacional da Madeira completamente balanceado no ataque. Totalmente descompensado. Luís Fernando correu, ganhou a bola defensiva, ficou praticamente 4 contra 1. E Luís Fernando disse: Elias Manuel, meu amigo, toma e marca tu. Em brasileiro se entenderam. E Elias Manuel faz a festa e marca ao Nacional. Faz o 2-0. Caput na partida, diria Nelson.
1: Sim, sem dúvida. Aqui uma iniciativa, aqui uma perda. O Nacional a arriscar tudo por tudo. Aqui um contra-ataque por parte do Santa Clara, com grande facilidade, com muitos homens a aparecer. Caíque sem qualquer tipo de hipótese. Inclusive o lateral esquerdo do Nacional tenta impedir ali em esforço. Mas o Elias Manuel tem facilidade em... teve alguma facilidade ali em ultrapassá-lo, assimilar.
2: Já só para interromper, desculpa Nelson, há grande penalidade na luz a favor do Benfica. Vamos acompanhar.
3: Este braço. É exatamente Pavlidis que tem a bola debaixo do braço, a ser pisado então, Sheldon para a área, o árbitro na altura não viu, mandou jogar, a ser chamado pelo VAR, e agora sim a ir ver ao monitor a imagem desse pisão, Sheldon, como disse, e avaliando o João Gomes Dias, através das imagens televisivas, o árbitro apontar para a marca de 11 metros, quem vai bater, confirma-se, Pavlidis Bandeira.
4: É o Pavlidis que está a jogar. Junto à bola, os dois pés junto à bola, vai tomar balanço. Lucas Hornicek tenta destabilizar um pouco e vai tentar defender o guarda-redes do Sporting Clube de Braga. João Pinheiro coloca toda a gente à distância. Toma o balanço o grego do Benfica.
3: A Lavrinha Pavlidis toma o balanço, atenção. A Benfica pode ir para o empate. Pode ir para o empate. Vai tentar o 2-2. Hornicek entre os postos. Pavlidis vai arrancar. Bateu! Gol!
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2: Benfica para já evita a derrota, aquela que seria a primeira no campeonato. Carlos, nos Açores, estamos nos últimos segundos mesmo deste Santa Clara 2, Nacional 0.
0: Estamos mesmo nos últimos segundos. Há pouco Kalila podia ter feito mais um, mas a verdade também, Nelson, é que há pouco aquele contra-ataque mortífero por parte do Santa Clara pôs ponto final, aliás, nesta partida e resolveu o assunto. O Nacional vai mesmo ter de aguardar pela última jornada para fazer pela vida.
1: E o Nacional também, apesar de ter feito por algo mais, apresenta um déficit qualitativo muito grande em termos de organização do jogo.
0: Só para te dizer que termina a partida.
1: Jogadores demasiado acreditados, e apesar do Santa Clara também com muitas trocas, com várias substituições, jogadores raramente utilizados, nem assim o Nacional conseguiu.
0: Termina então a partida no estádio de São Miguel, é resultado final, golos na própria baliza do Witty e há pouco de Elias Manuel a darem o 2-0 para a equipa do Santa Clara, que já tinha garantido a manutenção. Vê agora o Nacional da Madeira, a necessidade na última jornada, a não ser que isto até ao lavar dos cestos é vindima, deixa-me cá consultar os resultados. Porque...
2: está o caso do Bia vencer, joga-se o minuto 90 mais 6 na cidade de Berço.
0: Pois, era isso que eu estava a ver, se já tinha acabado esse jogo, porque às vezes temos que morder a língua, mas neste caso, e deixem-me dar esta nota também, porque neste momento Tiago Margarido está sozinho dentro da área do que foi defendida por João Afonso, portanto perto dos adeptos do Nacional da Madeira, está ali sozinho, certamente a refletir sobre esta partida. Os jogadores vão agora aproximando-se, alguns para depois irem certamente cumprimentar os adeptos que estão atrás da baliza. Começa agora a incentivar os seus jogadores, o técnico do Nacional da Madeira. mas ele, reforço, esteve ali sozinho a refletir sobre este momento enquanto toda a gente se cumprimentava no centro do terreno. E agora, lá está, vão dirigir-se aos... colegas, aos adeptos que estão atrás da baliza para então cumprimentar e agradecer o apoio que deram durante esta partida. Portanto, última partida do Santa Clara no estádio de São Miguel, termina com uma vitória por 2-0 frente ao Nacional da Madeira, de referir que os jogadores nem se chegaram aos adeptos, portanto poderiam lá ter ido junto deles, porque a distância também não era muita, e cumprimentá-los, não o fizeram, foi de longe, ali mesmo da zona das baias de publicidade, que os cumprimentaram e que lhes disseram então adeus e obrigado pelo apoio.
2: Terminou já na cidade de Berço, confirmada a vitória do Casa Pia frente ao Vitória de Guimarães. Surpresa, como havia sido já surpresa na jornada anterior, a derrota do Casa Pia caseira com o Tondela. Recupera esses 3 pontos e com isto complica as contas do Nacional, mas acabou. Acabou agora também na Luz, Benfica 2, Braga 2. Benfica mantém invicto, mas atrasa-se na luta pela Liga dos Campeões. Benfica 77 pontos, Sporting 79. Na próxima jornada o Benfica vai ao Estoril, enquanto o Sporting recebe o Gil Vicente, e um empate basta para os Leões de Alvalade sagrarem-se vice-campeões nacionais. Agora sim, vamos centrar a atenção nos Açores, até porque daqui a pouco, Carlos, vamos ter intervenientes.
0: Sim, era só para te dar esta nota, é que João Afonso está aqui a dar autógrafos e a chorar, o guarda-redes do Santa Clara a ser ovacionado pelos adeptos, alguns amigos que aqui estão também na bancada e que vieram
2: amigos,
0: ver a partida e que estão a abraçar João Afonso, que está a chorar, e imagino quem não estaria, não é? Numa estreia destas aos 19 anos na Primeira Liga. Ora, daqui a pouco não sei se irás também ouvir os jogadores, Nélio.
2: Isso mesmo, está preparado, se não me engano, presumo que seja Tavares, ele que foi eleito o homem do jogo.
6: Eu acho que é uma vitória merecida, merecemos essa vitória perante o nosso adepto, jogámos bem e agora é foco no próximo jogo.
7: Era importante fechar aqui a temporada a jogar em casa perante os adeptos com um triunfo.
6: É, e perante o nosso adepto não estivemos bem, agora é focar no que vem no próximo jogo.
7: Muito bem, muito obrigado e mais uma vez.
2: Ouvimos o José Tavares, jogador do Santa Clara, ele foi eleito o homem do jogo, a equipa da Soriana que somou a 9ª vitória, o Nacional por sua vez 18 derrotas na
0: Olha,
2: Liga.
0: Olha, João Afonso também vai
2: muita
0: falar na
2: derrota,
0: conferência.
2: 18 derrotas com adiós, e na próxima jornada se o Tiago Margarido vem falando em finais já há 5, 6 rondas, essa vai ser mesmo uma final. Vamos ouvir agora João Aurélio.
8: Queríamos um ponto no mínimo, mas vinhamos à procura dos 3 e isso não foi conseguido, é uma desilusão. Continuar a trabalhar e encarar o próximo jogo com mais uma final.
7: O que é que sente que faltou à equipa nesta partida, onde na primeira parte ainda criou algumas oportunidades, mas na segunda pareceu um jogo, uma toada mais morna de um lado e do outro? O que é que faltou ao Nacional para chegar ao golo?
8: Sim, ser mais agressivos. Perdemos muitos duelos. A primeira parte foi muito aquém do que nós somos e do que nós queremos ser, e mais uma vez o resultado não foi possível. Queríamos muito a manutenção e isto deixa muito a desejar este jogo.
7: É importante também olhar para o que aconteceu aqui, também para não se repetir na próxima e última jornada.
8: Sim, mesmo na penúltima jornada também o último resultado não foi bom, queríamos dar uma resposta e mais uma vez falhámos. E estamos em dívida com os nossos adeptos, como eu já tinha referido, agora temos que dar as mãos, unirmos cada vez mais para no próximo jogo darmos a vitória aos nossos adeptos.
7: Muito bem, muito obrigado.
2: Ouvimos João Aurélio, capitão, um dos capitães do Nacional, aqui com pronto, o seu discurso, mas sabem que tem que dar tudo, porque é que não? Esta é uma pergunta que depois, Nelson, vou pedir que possas responder. Vamos a ver agora o guarda-redes do Santa Clara.
9: Já trabalho aqui na equipa há 4 anos e esperar por esse momento, claro que é muito especial, mas não podia deixar de agradecer a todos os treinadores, todos os colegas que tive aqui. Sempre fui muito, acho que durante a minha carreira agora curta, que ainda tenho 19 anos, sou muito privilegiado por ter calhado todas as pessoas certas, treinadores. Não posso deixar de agradecer ao treinador que já não está aqui, o Robertinho, Missa Robertinho, sem dúvida muito especial para mim. Agora o Missa Luciano, o Missa Pedro, o Missa do Sub-23, do Sub-19, toda a gente que trabalhou comigo, sem dúvida foram muito especiais para mim.
7: Como é que recebeu essa informação, vai aqui a ser titular aqui neste jogo?
9: Foi, por acaso foi segunda-feira e a primeira vez que eu recebi o Mister perguntou se eu estava tudo cagado. E eu disse, não tenho, Mister, não tenho.
7: Mostrou isso?
9: Sim, o Mister pode ter que eu vou corresponder.
7: Pois lá está, estes aplausos também dos adeptos mostram que foi aqui uma primeira e boa exibição.
9: Sim, os adeptos estão sempre connosco, em todos os momentos, derrotas, vitórias, sem dúvida são muito especiais. E mandar também um abraço a eles, que também sem dúvida nada disso seria possível e feliz por também atingir um objetivo.
7: Bem, muito obrigado e também para...
2: Ouvimos João Afonso com os seus verdinhos de 19 aninhos e com esta emoção da estreia, e que estreia fez grandes defesas e acima de tudo, Carlos, a sua impressionante calma entre os postes. Daqui a pouco vamos ouvir treinadores, ainda vai demorar algum tempo, por isso vamos desbravando caminho.
10: Vou confidenciar-vos, conheço o João desde pequenino, estou nos Açores há muito tempo e por isso para mim é também, e perdoem-me, não devemos dizer, digo agora depois do jogo, é para mim também um momento de felicidade porque vi o João crescer, conheço-o há muitos anos, conheço o pai também há muitos anos e por isso é um momento particular, particularmente feliz também ver João Afonso entre os postes da baliza do Santa Clara e com também a maturidade. Ora, Nelson...
2: E já agora, Nelson, já agora, Carlos, também deixa-me meter aqui o meu garfo, dar oportunidade aos jovens a isto mesmo e colocá-los desde o início e não aos 90 minutos para claro. Depois dizermos que apostamos nos jovens e que muitas vezes entram e mal tocam na bola. Não, isto é sim, é ter coragem, é um jogo que já não valia em termos de classificação para o Santa Clara na despromoção, porque essa já está, a manutenção já está garantida, mas é ter essa coragem e chegar à segunda-feira e dizer, vai jogar, prepara-te.
10: E o que ele disse a seguir, eu não sei se só viu a minha gargalhada, peço desculpa por tal, mas de facto é mesmo revelador de um menino de 19 anos e da sua felicidade. Portanto, acho que se resume positivamente a isso. Eu antes de fazer qualquer pergunta, Nelson, acho que tens uma resposta para dar a uma pergunta que te fizeram. Portanto, se sabem que têm que dar uma melhor resposta, porque é que não a deram?
1: É verdade. Realmente já há dois jogos a esta parte. O Nacional tinha uma fase final da época com adversários do seu nível, digamos assim, que estavam na mesma luta e conseguiu. O Alverca defende que é talvez a equipa que se distanciou um bocadinho ultimamente, mas era uma equipa que também andou a época toda muito à procura de se encontrar, de apresentar qualidade, uma equipa totalmente nova, com muito processo para construir. E o Nacional ganhou em Tondela, onde o jogo toda a gente diria que era um jogo com expectativas muito baixas, talvez tendo em conta a dificuldade que era, e o Nacional ganhou e ganhou muito bem. Depois tem um jogo em casa que é para resolver perante um AVS que acredita-se que já estava completamente condenado e que seria mais tarde ou mais cedo o Nacional resolveria nesse mesmo dia toda a sua época, e o jogo foi feio demais, de pouca qualidade para aquilo que o Nacional ambicionava. E hoje o João Aurélio foi claro, como capitão de equipa, também disse que a equipa procurou 3 pontos, ficaria feliz com 1 e não leva nada. E a verdade é essa. Duelos perdidos, pouco agressivos, deixámos muito a desejar. São palavras de João Aurélio, não são minhas. Diz muito de um jogador que teve dentro de campo, capitão de equipa, e a mensagem tem que passar para o grupo. O Nacional tem um plantel com algumas dificuldades, muito curto, e como eu já disse durante os comentários ao longo
2: Nelson,
1: do jogo...
2: Vamos ouvir agora aqui o treinador adjunto do Santa Clara, visto que para ti está castigado.
11: Sim, sabíamos que o esforço que efetuámos nestas últimas semanas para conseguir a manutenção exigiu muito fisicamente, mentalmente dos jogadores todos. Havia a possibilidade deles relaxarem, porque efetivamente o objetivo estava cumprido, mas não. Este grupo mostrou a força deles. Nós, desde que entrámos, desde o primeiro treino, vimos que a vontade deles sair daquela situação era muito grande. Hoje jogámos aqui como se dependêssemos nós ainda do jogo para garantir o nosso objetivo. Fizemos uma exibição muito boa. Tivemos, creio eu, as melhores oportunidades. Acabámos por marcar logo no início e acabar também por fechar o jogo a acabar. Acabámos por lançar também 2 jogadores da formação, que é muito importante para o projeto do clube, o João Afonso e o Isaac, também estreámos o Andrei. E pronto, é a prova de que todos são importantes no grupo, como o nosso treinador fez questão de frisar desde que chegou aqui. E estamos felizes por terminar em casa perante os nossos adeptos com uma vitória.
7: O João Afonso nos contava que o treinador, quando falou com ele, perguntou se ele não ficava nervoso por ser lançado aqui neste jogo, mas cumpriu.
12: Cumpriu, é um miúdo que tem muita qualidade, tem muito potencial, treina muito bem. Santa Clara tem vários jogadores de qualidade na sua formação e pronto, sempre que eles mostrarem que têm qualidade para jogar, creio que o treinador vai apostar neles. É continuar, esperamos vê-lo aqui mais vezes, tem potencial para isso.
7: Na primeira parte ali um susto com o Gonçalo Paciência, o que é que aconteceu ao certo?
12: Sim, o Gonçalo, ainda não sabemos ao certo o que é que aconteceu com ele, agora vai ser reavaliado, mas tal como os colegas, como eu falei ao início, nesta fase, nestas últimas semanas deram tudo para ajudar o clube. O Gonçalo deu tudo, os colegas deram tudo, provavelmente sentiu esse esforço aqui, mas vamos ver ainda o que é que se passa com ele.
7: Falava desse trabalho da equipa técnica e a verdade é que não, aqui uma volta muito importante, diria quase a salvar aqui o Santa Clara esta época, foi difícil numa fase inicial. Boas expectativas para o que aí vem?
12: Sim, foi difícil. Entramos com a equipa abaixo da linha d'água, tivemos a coragem de mudar um modelo de jogo que tinha tido sucesso com outra equipa técnica no passado. Mérito também muito grande para os jogadores, acreditaram desde o primeiro treino, desde o início, que aceitaram as nossas ideias, puseram-nas em prática, o grupo uniu-se. Pronto, agora falta um jogo, queremos deixar também uma boa imagem no jogo do Dragão, mas para o ano depois vamos ver, temos sempre a descansar e preparar a próxima época com mais calma.
7: Muito bem, muito obrigado.
2: Então, ouvimos Igor Dias, adjunto de Petit, e Petit que por estar castigado não presta estas declarações. O Santa Clara, como aqui ouvimos, vai ao Dragão na última jornada. O Nacional recebe o Guimarães que hoje perdeu em casa frente ao Casa Pia por 1-0. Relemos já resultados desta jornada 33 e penúltima. Benfica 2, Braga 2, Estrela da Amadora 0, Famalicão 0, Gil Vicente 1, Aroca 3, Rio Ave 1, Sporting 4, Santa Clara 2, Nacional 0, Tondela 2, Moreirense 0 e Vitória de Guimarães 0, Casa Pia 1. O Sporting está em o segundo lugar à distância do empate, quando receber na próxima jornada a equipa do Gil Vicente. O Benfica volta a ser terceiro e na última ronda viaja uma viagem curta até ao Estoril. Depois, cá embaixo, o AFS já desceu, mas continua a surpreender. 20 pontos, 18º lugar. O Tondela está em 17º, em zona de descida também direta, com 28. Casa Pia, 16º, com 29, em play-off de despromoção. Estrela da Amadora, 15º. Vamos ouvir agora aqui Tiago Margarido, em declarações também à Sport TV, a análise desta partida, esta derrota, 18ª dos alvinegros. Falta a faltar esse ponto.
13: Boa noite. Logicamente insatisfeito, não era o resultado que queríamos. Vínhamos com vontade de fechar já o nosso grande objetivo da época, que seria a manutenção. A verdade é que na primeira parte não fomos agressivos, não fomos uma equipa intensa, não fomos à procura então desse resultado que precisávamos. E o Santa Clara, na primeira parte superior, acaba por chegar ao intervalo com vantagem totalmente justa. Na segunda parte já nos reencontramos, já fomos agressivos, já fomos muito mais rápidos a circular a bola, já fomos mais nacional, mas infelizmente não foi suficiente. Tentamos arriscar de todas as formas, quando já estávamos completamente posicionados na busca do empate, acabamos por ser o segundo golo, um pouco contra a corrente de jogo, porque penso que na segunda parte acabamos por ser superiores.
7: O que é que explica este início de partida que acabou por não ser exatamente como pretendiam, ainda para mais com esse objetivo de vencer, no entendimento do míster?
13: Não entramos da forma que temos que entrar. Nós representamos um símbolo centenário, um símbolo que tem uma história muito grande, e nós temos de ter responsabilidade, e quando representamos este símbolo temos que entrar sempre com os níveis de agressividade no limite, com a concentração no limite, com a intensidade no limite, e na primeira parte não fomos o que deveríamos ter sido. Espero que tenhamos aprendido com esta entrada em falso na primeira parte e que não voltemos a repetir para a próxima semana, que temos mais uma final e dependemos única e exclusivamente de nós para aquilo que é o grande objetivo da época.
7: Já na última jornada também tinham tido essa oportunidade e acabaram por falhar. Como é que vai ser esta semana, olhar para essa derradeira jornada do campeonato para arrumar a questão?
13: Vai ser uma semana onde vamos trabalhar no limite, vamos aprender com os erros, e erros esses que foi a nossa primeira parte, que foi completamente em falso, não podemos voltar a repetir. Teremos então, como disse, mais uma final pela frente, e só dependemos de nós.
7: Muito bem, Mister, muito obrigado. As declarações...
2: Só dependemos de nós, esta é a frase de Tiago Margarido. A verdade é que o empate chega. O Nacional continua a precisar desse ponto, mesmo que o Casa Pia vença na última jornada, mas esse ponto está difícil de conquistar, está bastante caro.
10: Deixa-me só dizer, Nelson, não gosto de puxar a brasa à minha sardinha, mas na primeira parte falámos de pouca agressividade e pouca intensidade. Eu lembro-me de termos dito isso. Tiago Margarida disse exatamente o mesmo. Na segunda parte, lembro-me de ter dito que a equipa estava mais agressiva, estava mais pressionante sobre a bola. Tiago Margarida acabou de dizer isso. E logo a seguir, vêm os recados tipo bazuca, com mais responsabilidade, emblema centenário. Isto é tudo recados para dentro, para perceberem que há um jogo na próxima semana que pode valer muito mais a muita gente aqui dentro neste grupo. Portanto, podem cortar esta flash interview, diria eu, e mostrar aos jogadores durante a semana, porque acho que o recado está todo aqui. Não sei se concordarás.
1: Sim, sem dúvida nenhuma. Nós, por muito que andássemos aqui os dois a tentar resumir o jogo, se calhar não o faríamos melhor. Muitas vezes os treinadores são egoístas naquilo que dizem no final.

0: A direção também não lhe deu nada. A culpa é dos jogadores, mas ele olhou para o banco, ele olhou para o banco e não tem muito para onde escolher, a verdade é essa.
1: Cada um que achar e que tenha que achar, que enfia a carapuça.
0: Pois é.
1: É mesmo assim, em bom português, e que me desculpem.
0: Pois é.
1: Mas a verdade é que ele não deixou de o dizer. E foi claro naquilo que disse agora,
0: disse,
1: na parte das responsabilidades, é tudo recados para dentro.
0: E se disse,
1: é garantido.
0: Se disse na flash, imagino o que é que não vai dizer dentro do balneário, mas pronto.
2: Sim, e até o momento dele se isolar ali há pouco para cumprimentar os poucos adeptos que estavam aí nos Açores, também diz muito do chamar à responsabilidade dos atletas, que certamente queriam evitar ali, os juntar ali em grupo, e ele passou a mensagem: meus amigos, nós temos que fazer algo diferente. Só também diz e concluir e dizendo que ele, quando diz dependemos nós, certamente já o diz há muito tempo, e a verdade é que nos últimos dois jogos o Nacional facilitou imenso. Penso que depois de ter ganho o Alverca e o Tondela, a faltar um ponto em 9 possíveis, toda a gente diria, mais tarde ou mais cedo, nós vamos fazer. A verdade é que ainda não fizeram em 6 e agora têm o checkmate. Ou fazem, não tem muito mais para onde escolher. E o grau de dificuldade do jogo é grande. O Guimarães também faz o jogo pelo jogo, sem qualquer tipo de objetivo, mas sabemos que o Guimarães é sempre aquela equipa que apresenta qualidade naquilo que...
1: Eu acho que se o Guimarães estiver a jogar para o campeonato e perder um jogo, os adeptos comem-nos vivos.
2: Sem dúvida.
1: Porque se há clube em Portugal que tem exigência brutal dos seus adeptos, e honra seja feita aos adeptos do Guimarães, porque são genuinamente adeptos do Guimarães, pois aí se percebe a exigência que há dentro daquele grupo.
2: Sim, sem dúvida nenhuma. Só para também depois aqui... E lhe se dá um bocadinho também quem nos ouve e dizer, em termos de números, o Nacional tem mais posse de bola, tem mais remates à baliza, o número de oportunidades equivalente, 4 a 4, cruzamentos na primeira parte, lembrem-se que eu estava a dizer que estava a zeros, fez 9 na segunda parte, também no fundo, dando seguimento àquilo que o Tiago dizia, que o Nacional na segunda parte melhorou substancialmente, mas é verdade que o guarda-redes adversário, do guarda-redes do Santa Clara, o João Afonso, tem várias intervenções, mas duas delas muito boas, com excelente pega de bola, sem deixar a bola entrar dentro da sua baliza. O Nacional nunca foi uma equipa muito clarividente, o Xuxo nunca teve uma oportunidade clara para tentar finalizar para tentar fazer o seu golo. E a equipa foi perdendo as substituições, trouxeram algo diferente, mas nunca foi um Nacional capaz, agressivo, intenso, nunca foi. E o Santa Clara foi tirando jogadores titulares e metendo não habituais, e mesmo assim o Nacional teve muita dificuldade durante o jogo. Deixar para a última jornada é um grande risco, mas está, como o Tiago dizia, dependemos de nós, o Nacional depende dele mesmo. Recupera agora o Zé Vítor, o defesa central, também poderá ser uma mais-valia para ajudar, e vamos ter a ver até que ponto que a própria mensagem do João Aurélio a dizer que deixamos muito a desejar passa também para os seus colegas, como exemplo, como capitão de equipa, e fazê-los perceber que o último jogo não tem mais hipótese, tem mesmo que ser.
1: E ainda tem mais essa, que me tinha esquecido também, desse recado que deu João Aurélio, que também é um recado para dentro. Portanto, de facto, é o momento do toca a reunir na equipa do Nacional, porque ou vai ou racha na próxima jornada. Só para finalizar, e de forma muito rápida, gostava que me desses o mais, o menos, e um olhar só ao trabalho do árbitro nesta partida.
2: O árbitro até acho que teve um trabalho extremamente regular, sem grandes motivos de atuação, por mim, inclusive de indecisão ou de análise de VAR. As poucas situações que teve e o golo anulado era evidente, por isso que é um trabalho positivo. Se tivéssemos que dar uma nota de 1 a 5 valores, daria-lhe um 4.
1: Em relação ao mais do jogo, quem é que te parece, Djé? É um prémio bem entregue ao jogador do Santa Clara?
2: Sem dúvida. Por acaso ia mencionar isso, já me ia esquecendo. Chamou-me a atenção um jogador, esse Djé, já no outro dia veio um pouco do Santa Clara, chamou-me a atenção, e hoje, como acompanhei o jogo na totalidade, é um jogador a acompanhar, extremamente interessante, cabo-verdiano, salvo erro, jovem, com potencial para crescer, a estarmos atentos, porque sim, realmente é um jogador a terem atenção, porque acho que tem grande margem de progressão. Relativamente à parte mais negativa, penso que poderia aqui talvez considerar a parte defensiva do Nacional relativamente continuar a cometer erros em termos coletivos, em termos de grupo.

0: voltou a sofrer um golo de uma maneira incrível, de uma bola parada, e isso não é nada abonatório. Tem acontecido muito durante a época, e o Nacional neste momento está a pagar muito caro todos esses erros defensivos cometidos, principalmente para a sua linha defensiva.
1: Não sei, Nélio, se ainda teremos muito mais tempo ou não. Quem manda és tu.
2: Não, podemos mais uma pergunta, se eu tens.
1: Podemos, se temos mais uma pergunta, é a última que faço, e é olhando também para aquilo que aí vem. Falaste há pouco, Nelson, há 9 pontos possíveis para fazer um. A equipa parece-me que está a acusar o querer esse ponto. Chega agora, depois de uma derrota que me parece que é crucial, pelo menos, e que tem marcado a equipa, que é essa, com o AFS. Acho que esse momento é que, se as coisas correrem mal, pode estar aí a decisão, nesse e não nos restantes encontros, é a minha opinião. Mas como é que se vai trabalhar? Ouvimos Tiago Margarido dizer que vamos trabalhar no limite, vamos a treinar no limite, pois isso é aquela conversa que nós conhecemos. Mas como é que se vai viver esta semana do Nacional, sabendo de toda esta pressão, no momento em que vai ser também tirada uma fotografia para a posteridade com Bruno Vicentino, o administrador, vai lá, eu vou-lhe chamar dono da SAD do Santa Clara, porque o homem tem 70% ou 80% nesta altura. Está Klaus Câmara também, e Petit com uma camisola com o número 300, a simbolizar então os 300 jogos cumpridos na Primeira Liga. Vai ser então deixado esse momento para a posteridade. Ora, dizia-te, como é que se vai trabalhar isto? Porque, se calhar, mais do que o plano físico, tático, enfim, é necessário é trabalhar o psicológico dos jogadores, porque me pareceu que estavam muito amarrados, pouco intensos, a deixar o jogo correr, e
2: até
1: é isso que pode acontecer.
2: Se permites,
1: sim, também,
2: cansados.
1: Também.
0: Sim, eu quero crer, eu ia começar por aí, pela parte física. Acho que os jogadores do Nacional apresentam já alguma fadiga, muita utilização, os mesmos jogadores, pela mesma razão que já mencionámos hoje e durante muitos outros jogos, que era o Nacional ter um plantel curto, não em termos de número de jogadores, mas em termos de opções. Ou seja, tem um 11 titular, consegue rodar 2, 3 jogadores, e depois, quando aparecem as lesões ou os castigos, fica extremamente difícil conseguir apresentar uma equipa compatível e equilibrada relativamente às outras. A parte mental, neste momento, quem anda no treino diariamente sabe que, antes da física, da técnica, cada vez mais falamos na parte mental. Ela resolve muitos jogos. Não vale a pena estar bem fisicamente e ser um jogador evoluído tecnicamente se a parte mental não está boa. E todos nós sabemos que a importância que ela tem. E neste momento, eu quero crer que será importante, e eu acredito que o Tiago, mesmo não sendo um treinador de grandes experiências a esse nível, por isso é que o Petit tem tirado algumas vantagens, tem passado por várias situações dessas, e o que ele prepara para estes momentos finais certamente será diferente da experiência que tem relativamente ao Tiago. O Tiago terá que fazer algo, não digo muito diferente, mas que os jogadores percebam que o campeonato ainda não acabou e que está nas mãos deles. Isso é a grande vantagem que o Nacional tem. Coisa que, por exemplo, que o Casa Pia não consegue. O Casa Pia pode fazer todos os treinos possíveis e alternativas, mas sabendo sempre que depende do resultado dos outros. O Nacional depende de si mesmo. Sabia disso há 2 jogos, continuam a saber, mas tem que fazer acontecer.
2: Mas essa é a pressão, e para depois de terminarmos, Nelson, não resisto em perguntar, desculpa, Carlos, mas aí nos Açores ainda são 22h da noite, aqui estamos um pouco piores, 23h da noite na Madeira, mas Nelson, falavas da parte mental, mas é esta a questão. O Casa P perde a última jornada em casa com o Tondela, quase fica despromovido, mas essa parte mental hoje funciona, porque vem Guimarães, não é qualquer uma equipa que vence na cidade de Berço por uma bola a zero. Portanto, a parte mental, isto, como dizia o Jean Pacheco, é uma faca de 2 legumes.
0: Sim, mas são várias variáveis. Não sei até que ponto, eu não consegui ver um 11 do Guimarães, se o Guimarães também aproveitou para rodar jogadores que têm sido menos utilizados. Também tem um treinador novo, inexperiente em termos de competição deste momento da Liga. Depois, do lado do Nacional, tem que perceber que
1: Nelson,
0: que...
1: jogar com Abascal, Charles, Mukendi, Samu, Saviolo,
0: pronto, jogou com o 11 habitual, pronto. O Santa Clara
1: não é propriamente jogar com segundas linhas,
0: sem dúvida, sem dúvida, mas era aí que eu queria chegar. O Santa Clara hoje faz várias alterações relativamente aos seus jogadores mais titulares e o Nacional não consegue. Isso é que é muito esquisito. Sem querer qualquer tipo de comparação, vejamos o jogo do Penafiel contra o Marítimo. O Marítimo faz uma revolução completa, faz um jogo de qualidade mediana baixa e consegue perder um jogo perante um adversário que está a precisar para a manutenção. Onde é que está a verdade desportiva do jogo? Temos de ter aqui algum cuidado e eu percebo que é preciso premiar os jogadores que têm, que jogaram, que treinaram, que ajudaram a treinar, os colegas, etc. Mas há toda uma verdade desportiva que é preciso salvaguardar.
2: Mas também há equipas que vivem dos rendimentos, dos pontos alcançados.
0: Sem dúvida, sem dúvida. Hoje, o Santa Clara fez as alterações que fez de início. Durante o jogo, meteu os jogadores, atenção, vários jogadores com zero minutos de primeira liga. E o Nacional teve muitas dificuldades, inclusive ainda sofre o segundo gol. Portanto, diz muito do que o Nélio dizia, que o Nacional precisava de outros jogadores de outra qualidade, mas não consegue. Não consegue porque não tem meios financeiros para tal, e naturalmente que aspira mais do que nunca uma manutenção nesta liga para consolidar uma vez mais a presença na mesma e no próximo ano tentar fazer algo diferente para melhor.
2: Pois é, mas quando assim é, quando não se tem os meios, não se diz ou não se promete que vamos lutar pela Europa.
0: É verdade, isso é difícil, mas isso eu quero que isso são objetivos, isso é normalmente para aliciar os jogadores mentalmente, voltamos à parte mental, para eles sabem muito bem que não vão à Europa, mas para garantir a manutenção o mais cedo possível. E infelizmente ela ainda não foi conseguida, mas eu quero acreditar que será possível, e como dizia aqui, todos os intervenientes diretamente do Nacional dependem deles mesmos e têm que fazer as coisas acontecer.
2: Pronto, já vai ser tarde, Carlos.
1: por mim ainda é cedo, ainda dá para ir ao jantar com direito à sobremesa, porque a hora ainda dá para isso. Deixa-me só dizer que foi um enorme gosto, um gosto mesmo, ter estado esta noite aqui com vocês para neste relato e poder-vos levar para a Madeira. Gostava de ter relatado uma vitória diferente. Claro está, costumo dizer que no fim ganham sempre aqueles que são mais competentes, e hoje a maior competência esteve do lado do Santa Clara, como até por parte dos intervenientes acabámos por ouvir. Um abraço ao Nélio e um abraço ao Nelson, foi um enorme gosto estar convosco esta noite e levar-vos desde o estádio de São Miguel esta vitória por 2-0 do Santa Clara frente ao Nacional. Espero e... lá está, o jornalista não o devia fazer, mas digo, espero que o Nacional consiga manter-se no caminho dos grandes, consiga ficar num patamar superior, porque é sempre bom termos mais do que Lisboa e Porto, apenas e só no panorama do futebol nacional. E por isso era bonito que voltássemos a ter as duas equipas da Madeira na Primeira Liga. Deixo-vos um abraço sentido, forte e apertado para todos, boa noite, boa semana. Em termos de futebol nos Açores, voltamos a ver-nos para o ano.
2: Grande abraço aqui, Carlos. As duas da Madeira e as dos Açores, três equipas das ilhas na Primeira Liga, é sempre importante. Nelson, grande abraço também. Já se faz tarde, como sempre, da forma tão voluntariosa nestes comentários. Uma boa semana e aí está. O fim de semana promete ser de emoções fortes na Chopana. Então, Sabar, também já vai sendo tudo por hoje.
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2: Estamos a 12 minutos e meio das 11 da noite. Um abraço ao Carlos Rodrigues, de tamanho tão forte como este mar que nos separa. Boa viagem até casa aqui para o Nelson. Daqui a pouco fazemos ligação com a Antena 1 em Lisboa para a emissão nacional. Fique bem, fique sempre na melhor das companhias. 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Boa noite.

0: ali atrás.
1: Boa noite, Carlos Vicente, Jorge Reis, Lusão Notícias. Chegou ao objetivo que o Braga pretendia, que era ficar no quarto lugar. Agora que esse objetivo está concretizado e pouco mais há em termos de classificação a conseguir por parte do Braga, que balanço é que faz desta época, por um lado, e por outro lado, até onde é que pode ir este Braga, sendo que pelo meio pode perder jogadores importantes, como o Zalazar e outros. E já agora, se me permite, nesta semana foi falado o seu nome para aqui, para esta casa, para o Benfica. O que é que isso, de algum modo, mexeu consigo?
2: 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lesiones por el medio, y dejándote algunos puntos en liga que después pues empezaron a abrir una brecha con los tres de arriba que se hizo pesada, hay que reconocer, se hizo pesada durante la temporada porque después tenía secuencias de partidos que eran de diferentes competiciones. 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
3: As palavras também de Carlos Vicente na sala de imprensa. Ficamos a aguardar que surja José Mourinho para equilibrarmos aqui um pouco as coisas. Já tínhamos tido o melhor, o pior e um cartão para o árbitro no jogo de Vila do Conde. Nuno Matos, Pedro Henriques, também o melhor, o pior e também a análise à equipa de arbitragem antes de termos uma análise mais exaustiva.
4: Pedro. Olha, o melhor, claramente, o Sheldrup, acompanhado de muito perto pelo Ornicek no Braga. Acho que foram os dois jogadores que largo se destacaram dos outros. O pior, a organização defensiva do Benfica em momentos de apuro. De apuro, quer dizer, das duas vezes que o Braga foi para fazer moça, o Benfica até tem muita gente, mas ninguém marca ninguém. E esta sim é um bocadinho a história dos pontos perdidos pelo Benfica. Porque cometer erros todos podem cometer, um atraso, um penalti, uma mão. Agora teres 5, 6, 7, 8 jogadores na zona e teres o adversário perto da tua área ou dentro da tua área, sem qualquer marcação, para poder finalizar, para poder passar, para poder armar o remate, levantar a cabeça, isso é uma coisa que tem que ser corrigida e não foi corrigida, lamento, mas não foi, porque acontece demasiadas vezes para não ser um comportamento já que é repetido. E portanto esse é um passo importante, que não pode haver jogadores livres do último terço da tua equipa, eventualmente num corredor, agora na zona central, jogadores que finalizam bem, como é o caso do Paulo Vítor, do Gorbi, ou imaginemos dos Alazar, das estas baldas, é a expressão que se utiliza agora, nem sempre por bons motivos, é colocar este jeito. E o Benfica facilitou, criou mais do suficiente para ganhar este jogo uma vez ou duas, não conseguiu. Eu estive a ver, porque nós aqui não temos, portanto no fim do jogo recorri aqui ao telemóvel para ver os lances, a imagem, as várias imagens, eu não vejo nenhuma, e há uma que é a linha toda de fundo, com os postos, portanto a bola, eu não vi nenhuma imagem com a bola toda fora, e portanto a bola...
3: Nem vamos ter.
4: Não, mas eu vi a imagem, as imagens que se vêem, e vês a imagem da linha de fundo, portanto é uma câmara que está, que apanha a linha toda e os dois postos, portanto era fácil de ver se a bola tivesse saído totalmente. E portanto a imagem, que as imagens, não há nenhuma que mostre que a bola saiu totalmente. Isso. E portanto não sei se vai aparecer outra imagem que o VAR pode ter que suporta a decisão que tomou de anular o golo. Não foi uma boa gestão do jogo, como habitualmente não é do João Pinheiro. Ele para muito o jogo, permite muitas paragens, depois tem, agora está com aquele tique de não marca a falta mas depois volta para trás. Eu não sei se é o tique de Liga dos Campeões. Aí ele não teve nada bem nas competições europeias, quer no jogo do Aston Villa, quer agora com o PSG, aquilo, meteram os pés pelas mãos. Hoje, não é por ele que o Benfica não ganha este jogo. Não ganha este jogo porque é falta de eficácia. O Hornacek é um guarda-redes extraordinário e o Benfica facilitou muito o trabalho ao Braga em termos de finalização, porque é difícil contrariar o Braga. Acho que a troca, e disse-o na altura, portanto tenho aqui uma testemunha bem forte do Matos, quando foi a saída do Barreiro, eu não percebi, podem me dizer, eu tinha que arriscar, tínhamos que ganhar, mas é que o Barreiro tem tanta chegada a gol como o Rafa e como o Prestiani juntos, e eu achei que ele tiraria o Prestiani, colocava o Luque Bacchio e dava liberdade, que o Barreiro estava a começar a soltar-se e a aparecer na área, porque muitas vezes o que acontecia é que o Benfica até ganhava a linha pelo Dadic ou ganhava por Sheldrup, mas o Ivanovic, ou neste caso o Pavlidis, apareciam muito poucos jogadores para finalizar. E o Barreiro tem isso, que aparece muitas vezes e faz alguns golos. Portanto, foi um jogo estranho, no sentido de que se notava muito nervosismo por parte da equipa do Benfica, porque o Braga é uma equipa que inerva, não os seus adeptos, e para quem gosta de ver jogar bem, mas que inerva o adversário, porque eles não conseguem roubar-lhe a bola às vezes que queriam. E tanto assim é que nem conseguem estar perto deles. O Benfica, neste jogo onde o Braga tem este tipo de controle sobre a bola, o Benfica penso que faz apenas 6 faltas no jogo.
3: Pedro,
4: o Braga acho que fez 11.
3: Já vamos até para a análise mais exaustiva, mas até porque querem fechar as portas em Vila do Conde, por aquilo que sei, Carlos Reabreu e Nuno Coelho, para que não fiquem pendurados. A análise final também do Nuno, porque, enfim, infelizmente aí não dá para estar muito mais tempo, aquilo que eu percebo.
0: Já estamos à média luz também, vamos fechar, Nuno Coelho, com já destas notas individuais, com a tua análise a esta vitória que acabou por se tornar tranquila do Sporting por 4-1, mas o jogo não começou de maneira muito fácil para os Leões.
5: Não, como fomos falando, acho que foi uma entrada a frio do Sporting no encontro, com o Rio Ave a entrar de certa forma muito mais solto e talvez até com um pouco mais de vontade pela intensidade, principalmente os 4 jogadores da frente estavam a colocar. O Rio Ave acaba por chegar com todo o mérito ao golo pelo Bezerra aos 12 minutos, e depois só sensivelmente a partir dos 30, porque até aos 30 o Sporting continuou lento, com uma circulação muito passiva. Só aos 35, com o penalti convertido pelo Suárez, e depois já bem perto do intervalo, com o Gustavo Mancha a ter um erro incrível e a dar o 2-1 ao Sporting, o Sporting de certa forma apareceu na primeira parte. Acho que foi injusto para o Rio Ave ir a perder para o intervalo, mas o Sporting nesses 10, 15 minutos teve ali um forcingzinho interessante. Quando o jogo volta do intervalo, há uma entrada positiva do Rio Ave, mas depois há a tal expulsão do Petraço, infantilidade completa do central do Rio Ave, que já tinha um cartão amarelo fruto do penalti cometido sobre o Soares, e depois aí o jogo praticamente terminou. Entretanto veio aos 65 o golo do Trincão, 3-1, e praticamente o jogo, ou seja, praticamente não houve mais jogo, e depois foi deixar rolar os minutos, o golo do Kenda já bem perto dos 90, por isso é um jogo que começou difícil para o Sporting, mas que que na verdade termina praticamente sem história, porque é um 4-1 relativamente fácil.
0: E o Sporting foi vivendo também no banco e os próprios jogadores essas emoções, porque estavam a perceber que da Luz vinham boas notícias, não?
5: Sim, acho que hoje em dia é cada vez mais habitual, há diretores no banco, tem os telemóveis, há internet, há a manifestação também dos adeptos que também vão seguindo o jogo online dos adversários, e por isso naturalmente quando houve o golo do Benfica, neste caso foi os adeptos do Rio Ave que se manifestaram, depois foi os adeptos do Sporting que se manifestaram a favor do golo do Braga, e por isso vai sendo aquilo que é o acompanhar dos jogos dos adversários. Obviamente que no banco foi havendo sempre esse ou seja, meter o olho, digamos assim, no que se estava a passar no campo adversário. Percebeu-se que quando o Benfica fez o 2-2 já faltava muito pouco para o Benfica conseguir a vitória, e por isso os jogadores ficaram ali durante mais algum tempo para ver se estava confirmado, pelo menos durante esta jornada, o segundo lugar.
3: Nuno Carlos, para fechar, porque o Mourinho já está na sala, vamos fechar também daí.
0: Muito bem, vamos fechar então para apenas dizer que o Sporting venceu por 4-1, golos de Soares, de Gustavo Mancha na própria baliza, de Trincão e de Kenda. Para o Rio Ave marcou Diogo Bezerra. 4-1, o Sporting tem o segundo lugar na mão. Um abraço.
3: Obrigado à equipa da Antena 1, esteve a Vila do Conde. Avançamos para a análise de José Mourinho, para depois também fecharmos na tribuna com o Pedro Henriques.
6: Eu diria que uma dezena deles foram verdadeiros remates, não remates para a estatística. Tivemos muitas oportunidades de golo, e acho que, repito, só não digo que foi um muito bom jogo porque não ganhámos, mas acho que é um bom jogo sob o ponto de vista coletivo, um bom jogo sob o ponto de vista individual, boas performances sob o ponto de vista individual, um domínio claro sobre um adversário que é bom a não deixar-se dominar, porque é uma equipa que normalmente tem bola, segura bola, esconde bola. Não esconderam muita coisa, nós fomos muito mais fortes, mas não ganhámos. E quando não ganhas e perdes quase um objetivo, é difícil dizer que fizemos um muito bom jogo, mas o meu feeling hoje é de satisfação relativamente aos jogadores, ao esforço que fizeram, àquilo que puseram em campo em termos de qualidade. Não saio daqui defraudado pelos meus jogadores, de todo.
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6: Nuno, como é?
7: Boa noite, José Mourinho. Boa. João Miguel Nunes, da RTP. No dia 1 de março disse: quero ficar, respeitar o meu contrato com o Benfica, e se quiser renovar por mais 2 anos, também o assino sem discutir uma vírgula. Eu pergunto, depois de tudo o que se tem passado e de tantas questões que têm sido feitas sobre o seu futuro, se o contrato estivesse aí agora, se assinava? Obrigado.
6: Porquê? Porque 1 de março é 1 de março, e porque a última semana do campeonato, as duas últimas semanas do campeonato, não é para se pensar em futuro, não é para se pensar em contratos, é para se pensar na missão que nós tínhamos, que era de fazer o milagre de ficar em segundo lugar. Eu, quando digo milagre, não me quero alongar muito, mas eu acho que vocês percebem o que é que eu quero dizer com o milagre. E a partir do momento em que nós entramos nesta última fase da época, com estes jogos que decidiam uma coisa importante para o clube, eu decidi que não queria ouvir ninguém, que queria estar, entre aspas, isolado no meu espaço de trabalho. E depois, como eu já disse há um par de semanas, jogo com o Estoril no sábado, e penso que a partir de segunda-feira já poderei responder a essa, indiretamente, a essa, não a outra pergunta, que será o meu futuro enquanto treinador e mais importante do que o futuro Benfica.
7: Que é SIC?
8: Sr. Mourinho, boa noite. Olá, Nuno. Da SIC. O ambiente que se tem vivido com as arbitragens, notei também ali no campo muitos jogadores irritados logo desde o início. Como é que vocês têm vivido isso? E também das bancadas? E se isso afeta os jogadores?
6: Nuno, relativamente aos jogadores, eu acho que é muito difícil fazer aquilo que eles fizeram, que foi, ao longo da época, sentindo muitas coisas, nunca perderam a linha da entrega, do profissionalismo, da perseverança, da resiliência e acho que o facto de estarmos a uma jornada do final e a equipa não ter ainda perdido um único jogo reflete bem o caráter da equipa. Obviamente que tivemos um par de jogos em que a culpa nossa, a atitude correta em termos individuais, em termos coletivos, o jogo com o Casa Pia, no Casa Pia, aqueles dois pontos que perdemos ali, aqui em casa, um empate que também que tivemos, que sofremos o gol na parte final. Há ali um par de jogos onde nem eu gostei, nem os jogadores obviamente gostaram, nem acho que ninguém afeta ao Benfica gostou. Ponto de parte desse par de jogos, os jogadores tiveram sempre com mais qualidade, com menos qualidade, eu diria mesmo que neste último terço, com muita qualidade, nós fizemos jogos extraordinários. O jogo com o Sporting é extraordinário, o jogo enquanto foi jogo em Famalicão, um jogo extraordinário. Hoje acho que tiveram períodos de jogo a empurrar completamente o Braga para trás e a ter qualidade no jogo, velocidade, intensidade, a equipa cresceu muito. A equipa atingiu um nível de performance muito bom, mas como eu te dizia, é difícil sentir coisas e continuar a lutar. E eles sentiram coisas ao longo da época e não é fácil. E não é fácil, por isso eu dou-lhes esse crédito, o crédito à resiliência, à atitude. E ainda agora lhes disse, obviamente que obviamente que há críticas, obviamente que haverá adjetivos negativos relativamente à equipa, relativamente aos jogadores, relativamente ao treinador, mas uma coisa são aquilo que os outros dizem, outra coisa é aquilo que nós sentimos. E aquilo que eu sinto relativamente a estes jogadores é que, pelo menos sob o ponto de vista da atitude, e repito, também ao nível da qualidade, mas fundamentalmente ao nível daquilo que dignifica os homens, que é a humildade, o respeito, é um grupo intocável, é um grupo com o qual eu me diverti muito, é um grupo com o qual eu fui para o treino sempre feliz de estar com eles, eu saí do treino sempre feliz de ter trabalhado com eles. É um bom grupo de homens.
9: Aquí. Buenas noches, entrenador. Diego Plaza, del Chiringuito de España. Lo que ocurra el domingo, que el Benfica vaya a Champions o no, ¿influye en su decisión de quedarse en el Benfica o ir al Real Madrid?
6: No. No, no. Tú estás hablando del Real Madrid, sí. Yo no estoy hablando del Real Madrid. Estou falando de Benfica. E o trabalho que... O trabalho que hemos hecho... no, para mim não vai cambiar por terminar segundo ou terminar terceiro. Não é isso que vai influir em mi futuro. Obviamente que Benfica quer jogar Champions, obviamente sim. Obviamente eu também como treinador prefiro jogar Champions que jogar Europa League, para não ter nenhuma influência.
10: Daniel from Swedish TV. I would like to ask you what you say about the season that Samuel Dahl has had, and do you think that he deserves to be in the Swedish World Cup?
3: Uma pergunta sobre Samuel Dahl, se merece estar
10: tomorrow.
6: I don't know.
3: Na convocatória.
6: That's not for me. That's for Potter to.
3: Isso não é para mim, isso é para o Graham Potter. Decision. Para tomar essa decisão.
6: I can say is that Dahl.
3: A única coisa que eu posso dizer.
6: Represents well.
3: É que o Dahl.
6: What our team is.
3: Representa bem aquilo que é a nossa equipa.
6: Of good people, good kids, honest
3: equipa
6: people,
3: com boas pessoas, pessoas
6: people
3: honestas.
6: That works. He had a great evolution
3: trabalho.
6: Since my arrival until now.
3: E que têm sido incríveis desde que eu cheguei até agora.
6: Is not the Swedish Roberto Carlos.
3: Não é o Roberto Carlos Sueco.
6: He's a good player, he's a good man.
3: É obviamente um bom jogador,
6: and
3: um bom homem.
6: That,
3: E é um jogador que um treinador respeita sempre.
6: Because he's a player that gives everything.
3: Que é um jogador que dá sempre tudo.
6: But that's Potter decision.
3: Mas é do Graham Potter essa decisão.
11: Soraya Santos, Lusa. Boa noite, mister.
6: Boa noite.
11: Hoje vimos um Benfica com muita garra e com muita vontade de ganhar, mas que mesmo assim não o conseguiu fazer. O que é que condicionou mais o Benfica de hoje?
6: Hoje?
11: Sim, do jogo de hoje.
6: A diferença de eficácia entre uma equipa e outra. Uma equipa que criou duas oportunidades de golo e fez dois golos. E uma equipa que criou 10, que criou 15, que teve jogadores que foram demolidores, como o Sheldrum, por exemplo, que fez um jogo completamente demolidor, de uma qualidade absolutamente incrível. Mas nós não tivemos eficácia em transformar em golos tudo aquilo que criámos. E depois, obviamente, que não quero dizer que defensivamente fomos perfeitos, porque sofremos dois golos, mas sofremos um golo com um remate fora da área, impossível para o guarda-redes defender, e um cruzamento que não consigo neste momento ter a leitura perfeita, mas um cruzamento do lado direito que não sei neste momento se nós poderíamos ter feito algo mais para o parar. E depois a entrada de um segundo atacante de trás com um ótimo cabeceamento. Mas eu não ouvi, mas custa-me acreditar que o Carlos Vicente disse alguma coisa contrária à minha. Não acredito. Ele é um rapaz fantástico. Não acredito que ele tenha dito alguma coisa diferente. O Benfica merecia ter ganho o jogo. Ele deve ter dado, não ouvia, mas presumo que ele deva ter dado ênfase ao esforço dos seus jogadores, porque os jogadores merecem, e porque seguramente ele como líder o fez. Mas não acredito que o Carlos tenha dito uma coisa diferente. O Benfica hoje, em condições normais, tinha feito 3, 4 golos tranquilamente e tinha ganho o jogo. A eficácia baixa relativamente à qualidade do jogo.
12: Última questão ali.
13: Boa noite, David. Boa noite. Marcos, Mais Futebol. Quando falou do grupo de trabalho e do quanto se divertiu com os jogadores esta época, soou muito a despedida, pelo menos na minha ótica. O que eu lhe pergunto é se não acha que os adeptos do Benfica merecem uma resposta clara já nesta altura sobre o seu futuro, ou se considera que não lhe cabe a si dar essa resposta?
6: Claro que me cabe a mim dar essa resposta. Claro que me cabe a mim. Vocês já me viram esconder alguma vez das minhas decisões, das minhas responsabilidades. Agora que ninguém me obrigue a decidir e muito menos a comunicar decisões, porque sou eu que decido os momentos. Eu não estou em condições de lhe responder. Não estou em condições de lhe responder. Na minha cabeça, desde que se começou a falar de hipóteses, na minha cabeça só havia uma coisa, que é trabalhar e fazer o meu melhor, e não vou acabar até o jogo com o Estoril. É o respeito que o Benfica me merece, é o respeito que a minha profissão me merece, e que ninguém toque aí, a não ser que seja algum idiota que o faça. Mas na minha dignidade profissional e na minha honestidade e no meu respeito para com um clube como o Benfica é, que ninguém toque por aí. Portanto, eu tenho o direito de me ter isolado. Eu continuo a dizer que não falei com ninguém de outro clube. Agora, pronto, fala-se do Real Madrid, mas podia estar a falar de outro clube qualquer. Não falei com ninguém de nenhum clube, mas a partir do momento em que entramos nesta fase terminal da época, eu acho que não fazia sentido absolutamente nenhum fazer outra coisa que não fosse concentrar-me naquilo que é o meu trabalho. A partir de domingo terei a oportunidade. Quando você diz que soava a despedida, não soa a despedida, não. Soa ao respeito que eu tenho por eles, e soa a uma defesa antecipada, porque o futebol tem estas coisas. O futebol é muito ingrato muitas vezes, e eles serem criticados hoje parece-me de uma injustiça. Quando eu os critiquei a seguir ao Casa Pia, saiu-me do coração, saiu-me da alma, fui muito criticado por isso, mas essa é a minha natureza. A minha natureza é tentar ser sempre justo com os meus jogadores, e hoje que é o dia onde se pensa que o Benfica não terminará em segundo lugar, é o dia que eu tenho que ser e que eu tenho que os defender, porque acho que eu acho que eles merecem. E fico-me por aqui porque não quero começar a próxima época castigado. Decidi ficar por aqui. Só falta um jogo, só faltam 8 dias. Normalmente as suspensões vêm 20 dias, 30 dias, 40 dias, 5 jogos, 4 jogos, não sei o quê. Vou ficar por aqui, desculpe. E mesmo que seja a Liga Portuguesa, não, já me sucedeu em Roma começar uma época com o castigo da época anterior, e confesso que é uma situação estranha, uma situação que não é boa para um treinador, que não é boa para a equipa. Sucedeu-me isso em Roma na minha terceira época, depois da final da Europa League, e não é bom, e não é bom. Portanto, por mim, e não só por mim, pelo meu clube, calma, que só falta uma semana.
14: Boa noite.
3: Conferência de imprensa daquelas. Pedro Henriques, Nuno Matos, temos 12 minutos até ao final da emissão. Agora não é contigo, Ger, da forma como quiseres. Futuro de Mourinho, jogo do Benfica.
15: Está bem, está, Matos.
3: É contigo, até às 11h30.
16: Será esta a despedida de Mourinho da Luz?
15: Não sei, chegou a ser comovente em algumas partes
16: a tentar ali despistar um bocadinho.
15: Sim, mas vamos esperar, já agora falta uma semana, mas não, eu não sei se vai ser logo uma semana, uma semana, 10 dias ou 20 dias, já andamos também nisto há algum tempo, com esta novela, se fica, se não fica. Sobre a questão do treinador adversário, espanta-me se não ouviu. O melhor é não comentar o que ele disse, porque o disco disse não me parece que faça muito sentido, e o Vicente tem o direito de ter uma opinião completamente contrária. Às vezes um treinador, só há um jogo, e os treinadores têm opiniões diferentes, e portanto não tem muito a ver com a seriedade, tem a ver também com a leitura do jogo. Em relação às críticas e aos elogios, isto, a questão da crítica, uma coisa é criticar e elogiar, outra coisa é não ter respeito e valores, porque tu podes criticar um jogador sem ser incorreto para com o jogador. Portanto, o Mourinho falou no cruzamento, mas eu digo de antemão, e eu não tenho aqui a televisão, fui ver aqui as repetições dos lances aqui mais duvidosos, fundamentalmente do gol que foi anulado ao Benfica. Não me pareceu que a bola estivesse totalmente fora, mas das duas repetições que a BTV deu aqui na transmissão, e o lance do penalti também é uma faltinha a campeonato português, mas nós não vamos conseguir curar-nos disto. Mas em relação ao cruzamento, ao gol do Braga, do cabeceamento do Paulo Vítor, eu acho que ele, quando vir aqui, ele vai começar a pensar: mas o que é que o Sheldrop tinha na cabeça para ficar a filmar o Vítor Gomes a correr sozinho e a cruzar? E, portanto, os jogadores, os dois gols do Braga, e de facto ele tem razão, o Benfica fez o suficiente para ganhar dois jogos, não foi um, foi dois. Só que do outro lado tinha um guarda-risco Mornicek, que defendeu os lances do Turbino, não tem hipótese nenhuma, portanto nem sequer é uma exibição negativa do Turbino, porque ele não tem hipótese nenhuma. São dois golos que não tem, podia eventualmente conseguir, mas não é bem batido, no sentido não tinha hipótese nos golos, mas é muito mal defendido por parte do Benfica. E isso, essa história de mas não perdemos, este perder vantagens que o Benfica repete, é que eu acho que devia ser não é objeto de estudo, mas de trabalho ainda mais intenso.
16: O Benfica ainda não perdeu nenhum jogo esta temporada no campeonato.
15: Agora imagina se tivesse perdido.
16: Tem 11 empates.
15: Agora imagina se tivesse perdido onde é que estava. Porque a questão é essa, é ter várias vezes o pássaro na mão e deixá-lo voar. Eu diria que o Monsanto, que é um bocadinho mais ali acima, está cheio de pássaros desses, porque fartaram-se de esvoaçar. E neste aqui, e também concordo com o Mourinho, que o Braga é uma equipa muito enervante, muito difícil de roubar-lhes a bola. Eles andam aqui no... É um tiki-taka, mas sem grande progressão, no sentido de olhas para quantas oportunidades o Braga efetivamente criou, e são duas. Quer dizer, o golo não é uma oportunidade de golo, porque é o remate fora, é um grande golo. Isto não conta.
16: 5 remates, 2 à baliza, 2 golos. O Benfica teve 24 remates, 8 à baliza.
15: Sim, mas teve mais. O Benfica tem várias oportunidades flagrantes. Mas isso não interessa, interessa no jogo, mas a bola é para meter dentro da baliza e é preciso haver eficácia. Uhum. Mas a questão é que os golos que o Benfica marca é de aperto, ou seja, os jogadores do Braga, bom, há um penalti que não há aperto, porque é só o avançado com o guarda-redes, mas as finalizações dos golos do Braga são completamente à vontade. Se vês uma repetição, se calhar tens o jogador mais próximo dele, deve estar a 4 metros, e ele está ali perto também a lua da área. Mas isto não é um problema virgem, e essa é que é a questão. Claro que eu estou aqui sentado, e tu estás sentado, e as pessoas estão sentadas, e é fácil, para mim é fácil ver isto, porque é um comportamento repetido. E no futebol, e quem analisa os jogos, eu não sou analista, mas vai ver comportamentos padrão. E este é um comportamento padrão na equipa do Benfica. Quando não tem bola, e facilmente selecionava, se preciso for para provar que isto estou a dizer, não estou a inventar nada, a quantidade de vezes que o Benfica, com o Famalicão, um jogador a menos não é suficiente para tu não marcares ninguém. Um jogador a menos faz-te ter mais dificuldade em atacar. Porque defender, tu nunca, normalmente não defendes com 11, quando estás a jogar com 11 jogadores, o avançado condiciona, mas não encosta.
3: Uhum.
15: Mas o Benfica em Famalicão, o comportamento de encostar atrás e não pressionar a meio do seu meio-campo defensivo os adversários, eu acho que é um comportamento que se repete. Acredito que seja difícil corrigir, porque senão o Mourinho já tinha corrigido. Na verdade, há uma evolução, mas a equipa tende, é como a tendinite, aparece de vez em quando. A equipa tende a repetir estes erros. E isto é impossível, um jogo sem erros. Mas este tipo de erros, isto não é um erro de leitura, é um erro de foco e de concentração, é um erro coletivo, porque não é um, nem são dois, são mais jogadores. E, portanto, cabe ao treinador e aos jogadores tentarem remediar isto. Porque não remediando, estão a ser muito penalizados. Porque como não são eficazes a marcar e dão estas benesses ao adversário que tem qualidade, ora, se tens jogadores como o Paulo Vitor, como o Gorbi, ou o Zalazar à entrada da área ou dentro da área, e lhes dás 2 metros ou 3 metros para finalizar, a probabilidade de ser golo é grande.
16: Claro.
15: E, portanto, mas isto foi um bocadinho a história do Benfica esta época, e não é só desta época. Portanto, o treinador, o José Mourinho, se continuar no Benfica, ou outro que o presidente do Benfica opte por escolher, se o Mourinho não continuar...
16: Tu ainda acreditas nisso?
15: Bem, eu acredito no... Se o Mourinho disse... Assim, eu também não tenho...
16: É só para ver, é só para eu não ver tenho como é que driblas.
15: Eu não tenho, não tenho espírito para novelas. Eu, para mim, a palavra é mais importante que o escrito. É assim que dizia antigamente. E, portanto, se o presidente do Benfica diz que vai continuar, e se o Mourinho diz que ia continuar... É verdade que as pessoas podem mudar de opinião, mas as convicções não mudam no meu conceito. Mas isto no futebol em Portugal não é assim. Mas no meu conceito, as convicções não podem mudar porque Sim. a bola entrou num lado e não entrou no outro. Ou porque a bola saiu ou não saiu um palmo, ou porque o jogo em Alvalade podia ter dado um super Rui Borges se o ponta de lança, o miúdo, ajuda-me, Matos. Porque
16: O que anda?
15: O Nel. Nel.
16: Ah, o Nel, sim.
15: Nel. O Nel, estava aqui, deu-me aqui uma branca. Sumido, não está um palmo fora de jogo.
16: Como o Kanda tinha marcado hoje.
15: Não. O Nel, se não está um palmo fora de jogo, o Rui Borges era o maior e o Mourinho era o pior. Como foi ao contrário, e o golo foi anulado e logo a seguir o Benfica marca um golo com as alterações que o Mourinho fez, o Mourinho passou a ser o pior, o Rui Borges, o melhor, aliás, desculpem, sim. E o Rui Borges o pior. Mas isto é conversa de adepto. Quem é responsável tem que ter uma leitura diferente disto.
16: Uma coisa é certa, que o Real Madrid precisa de mexer, precisa, porque o Real Madrid dá-me a ideia que não é um problema técnico, não é tático, é mesmo um problema de liderança.
15: O problema deles é o presidente, não é o treinador, não há um treinador bom. E agora eu vou-te fazer aqui um desafio e respondes se quiseres. Que de todas as notícias que viste em Espanha e do Real Madrid, ouviste alguma relacionada com o Mourinho? Eu ouvi uma, muitas vezes repetida, que é a liderança e o chicote e manter a ordem. Ouviste algum critério que fosse que o Real Madrid quer jogar com bola e sem bola, como as equipas de Mourinho têm jogado?
16: Sim, mas
15: é porque esse é o primeiro conceito, que é como é que...
16: Mas os adeptos do Real Madrid querem, grande parte deles, que Mourinho regresse.
15: Os mesmos que se calhar quiseram que ele não continuasse. Sim, mas o futebol é assim.
16: O futebol é assim.
15: Pronto, agora, mas isso, o Mourinho tem toda a legitimidade do mundo para ir para o Real Madrid. Primeiro porque fez um contrato de comum acordo, ele e o Rui Costa acordaram que para um lado ou para o outro vai haver ali um prazo. Está tudo bem. Se o Rui Costa quisesse que isso não acontecesse, nesse contrato, não sei se o Mourinho aceitaria ou não, colocaria a seguinte questão: caso eu perca as eleições e venha um presidente novo, há aqui uma cláusula que permite que o Mourinho não continue. Mas se eu for presidente, o contrato é de 2 anos e não há saída para ninguém.
16: Certo.
15: Mas não foi isso que foi feito e agora não há muito a fazer.
16: E hoje também foi a despedida de vários jogadores do Benfica ou não?
15: Não sei, eu não...
16: Do Nico, vamos ver, não é?
15: Sim.
16: O River Plate quer muito.
15: O Nico. Mas o problema que eu acho que é uma questão estratégica, que é o Benfica, mas eu tenho que falar, estou a antecipar.
16: Sim.
15: Porque eu não tenho a informação, para já... Eu não sou transportador de mensagens.
16: Não,
15: portanto, ninguém me passa informações, porque eu também não me dou esse papel. Portanto, há barreiras que não se ultrapassam, cada macaco no seu galho. E portanto eu só posso falar daquilo que vejo nos jogos e daquilo que parece ser a questão do... Parece que o Benfica estará interessado, mas eu não sei se está, que o Otamendi continue, que o Otamendi quer esperar. Uma equipa da dimensão do Benfica não pode, vou esticar um bocadinho, não pode esperar nem pelo Dembélé, nem pelo Vitinha, nem pelo Nuno Mendes, quanto mais pelo Otamendi.
16: Portanto, há a questão do António Silva, que tem contrato até 2027.
15: Mas isso está relacionado com o Otamendi, porque o António sabe que se o Otamendi continuar, ele não joga.
16: Sim.
15: Joga o Tomás quando estiver bom. E isso, não pode estar a acender velas ao colega.
16: E se o Benfica quiser ainda lucrar alguma coisa com isso, terá que o vender, não é? Em breve.
15: Mas o problema foi ter... Isto é sempre, e volto a dizer, para quem está fora é sempre 10 vezes mais fácil. O problema é sempre não jogar em antecipação. Eu não vejo, não é de agora,
16: sim,
15: um projeto a 5 anos. Não vejo um projeto a 5 anos. O Benfica, se o Mourinho quiser continuar, e não deve, do meu ponto de vista, mas eu tenho que respeitar as decisões das pessoas que trabalham nos clubes, não deve mudar de treinador, porque em vez de ficar em segundo, ficou em terceiro, porque a bola aqui não entrou, ou entrou daquele lado. Porque senão nunca mais vais endireitar. Há um dia que vai cair do céu.
16: Se Mourinho sair, Marco Silva é um dos nomes apontados, o que parece.
15: Eu não sei se o Marco, se é o Filipe Luís, não sei se o próximo treinador que o Benfica tiver vai ter muitos problemas. Primeiro porque eu não sei que equipa é que o Benfica vai construir, porque tem a ver com as características dos jogadores. E o maior problema do Benfica não é a qualidade dos seus treinadores. É um projeto que não é claro e óbvio, fundamentalmente, a estratégia de contratação dos jogadores, porque a ideia que dá, eu tenho que repetir muitas vezes, que é para não parecer que eu sou aqueles afiadores de facas ou afiador de piano, que é, quem está fora é sempre muito mais fácil, mas a política de contratações do Benfica nos últimos largos anos é aquela espécie, vou dar aquele exemplo de quando tu vais ao supermercado sem uma lista de compras, sais de lá cheio de coisas que não devias ter comprado.
16: E agora uma coisa é Liga dos Campeões,
15: exatamente,
16: outra coisa é ficares na Liga Europa.
15: Mas o dinheiro
16: também pode dificultar.
15: Sim, mas o dinheiro acaba por aparecer normalmente. Mas o problema é aprender com os erros, que é, tu vais contratar jogadores que não encaixam na ideia do treinador. E porquê que contratas esses jogadores? Não pode haver nenhum valor mais alto do que a equipa de futebol. Não me interessa muito se é um grande negócio, se é um mau negócio. O Benfica contratou jogadores que não tinham onde os colocar. Onde é que o Benfica ia colocar o Sudakov a jogar na posição dele com os jogadores que tem? Não ia. E portanto, estás a contratar um jogador para empurrá-lo para uma ala que ele depois não tem rendimento, não faz sentido nenhum.
16: Pedro, jornada final, ainda tudo pode acontecer.
3: E pergunta final também.
16: É assim, Gil Vicente Sporting, Estoril Benfica, vai ser até à última jornada, luta pelo segundo lugar. Uma coisa é certa, hoje Benfica perdeu terreno claramente em relação a esse objetivo, e portanto tudo está mais difícil, não é?
15: Tem sido sempre assim. Eu, na altura, já há algumas semanas, quando me perguntaram o que eu perspectivava,
16: faltou em eficácia, sobrou em frustração. Foi um bocadinho assim.
15: Sim, mas quando eu perguntei, o grande problema do Benfica não é o momento em que a equipa está a equipa não é consistente e de repente quebra nos jogos, no próprio jogo, e isso acabou por acontecer em Famalicão. Agora, e problemas acontecem, mas eu acho que que não é só isso, não é só a questão dos erros de arbitragem. Eu sei que isso tem influência no jogo e em Famalicão aconteceu, aqui também me parece pode ter acontecido um lance ou outro, mas há a ver para além disso, porque esses tu não consegues controlar, certo. Por muito que grites, já está feito, não há nada a fazer.
16: Sporting Gil e
15: sim, eu acho que o Sporting tem o pássaro na mão, o Gil é uma equipa muito boa, não sei como é que vai estar porque não conseguiu o objetivo que queria. E o Benfica no Estoril, o Benfica é melhor, mas o Benfica tem que meter bolas dentro da baliza. O Benfica, acredito que vai ganhar no Estoril, oxalá seja uma grande homenagem ao Pizzi, porque ele merece, certo. De facto, e fechamos aqui com chave de ouro. Não me parece que o Sporting vá perder, vá largar este pássaro. O Benfica deixou voar duas vezes, teve duas grandes oportunidades em Famalicão e aqui em sua casa, acabou por desperdiçá-las e agora fica em maus lençóis. E vamos ver como é que o ambiente vai ficar depois de mais uma época, uhum. que é frustrado no Benfica e nem consegue lutar por títulos.
16: Muito bem. Ó, João, não sei, só mais 10 segundos, não sei se temos ou não.
3: Está a contar.
16: Está a contar. Pedro, temos que dar uma palavra, claro, ao Sporting Braga. O Benfica fez 3 jogos com o Braga esta época, não venceu nenhum. O Braga já tinha ganho aqui a época passada, hoje empatou, já tinha empatado com o Sporting em Alvalade e consegue conquistar o quarto lugar. Bateu na trava final europeia, mas manteve-se a alma.
15: O Braga, está a dizer, há erros, mas aqui, por exemplo, o Dorgelis comete aquele... Não é um erro, porque ele vai a correr na trajetória e o avançado é errado, uhum. o Best mete por dentro e o Dorgelis choca, não tem como travar isto, não é como nos consoles dos jogos de carros que tu consegues fazer isto e aquilo. O Braga podia ter conseguido eliminar o Friburgo, fez um grande percurso. O Carlos Vicente falou nessa questão, desde 20 e tal de julho, uhum. em Sofia, que eles começaram a partir de 59 jogos, e eles jogam bem. Eu prefiro outro tipo de jogo, mas eu respeito e acho que tem uma qualidade, é de um sangue frio impressionante, uma qualidade técnica também, e a verdade é que eles venderam sempre muito caro os jogos, mesmo no Dragão, eles fizeram o suficiente para não perder. Uhum. É uma equipa boa e, portanto, não é melhor do que os três grandes, mas eu acho que o Braga continua a fazer um grande trabalho e está de parabéns, fez uma época tremenda.
16: Muito obrigado, Pedro Henrique, muito obrigado também ao João Gomes Dias por nos ter deixado aqui estender um bocadinho mais. É verdade que caiu o sonho europeu em Friburgo, mas não caiu a alma de um Sporting de Braga que fez mais um bom jogo no Estádio da Luz. Quanto ao Benfica, quanto à Liga dos Campeões, que parecia ao alcance, o Benfica volta a tropeçar no momento decisivo e este é um empate que sabe a derrota, mais que 2 pontos perdidos. Foi um duro golpe nas ambições encarnadas, mas agora é esperar pela última jornada. Rafa, aos 46, ele que bateu a continência em elogio a Pizzi, em homenagem a Pizzi, depois do golo. Paulo Vítor aos 48, 1-1, Gorbi aos 88, 2-1 para o Braga e depois Paulo Lides aos 90 mais 4, colocou o resultado em 2-2, resultado final. Pronto, a equipa da Antena 1, cuidados técnicos do Francisco Lemos, ainda a reportagem do Eduardo Gonçalves e do Walter Madureira, a análise do Pedro Henriques, o relato do Nuno Matos, um grande abraço para todos, foi um privilégio termos estado, João, nesta mega emissão da Antena 1, com 7 jogos e muitíssimo bem coordenada por ti, foi claro uma viagem sonora onde cada estádio mostrou a sua alma e, claro, foi um privilégio ter participado neste carrossel da rádio. Um grande abraço, boa noite a partir da Luz.
3: Obrigado, um grande abraço a toda a equipa da Antena 1 e atenção que a próxima jornada vai ter também vários jogos em simultâneo. Hoje ficou apenas resolvido o quarto lugar, o lugar do Braga, ainda em aberto a Champions. Temos também ali outros lugares europeus, nomeadamente o quinto lugar e, claro, as contas da manutenção. Tudo contado, obrigado por estar desse lado. Um grande abraço, já sabe, o desporto vai voltar amanhã às 7:30 com Mário Silva da Costa. Da minha parte é tudo. Já se sabe também, fique sempre na companhia da sua rádio.

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1: Fica tudo para o fim, manutenção e competições europeias decidem-se na última jornada. Benfica empata com o Braga e é ultrapassado pelo Sporting no segundo lugar. A Direção-Geral de Saúde publica normas para identificar casos suspeitos de antivírus, mas descarta medidas preventivas. Esta terça-feira, os enfermeiros estão em greve por melhores salários e condições de trabalho.
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1: Várias decisões adiadas para a última jornada do campeonato. O Benfica caiu esta noite para o terceiro lugar, com um empate a 2 frente ao Braga, no Estádio da Luz. Os encarnados foram ultrapassados pelo Sporting, que goleou o Rio Ave em Vila do Conde por 4-1 e ocupa agora um lugar de acesso à Liga dos Campeões. Apesar do desfecho, José Mourinho, técnico encarnado, não apontou o dedo aos jogadores.
2: Perdes quase um objetivo. É difícil dizer que fizemos um muito bom jogo, mas o meu feeling hoje é de satisfação relativamente aos jogadores, ao esforço que fizeram, àquilo que puseram em campo em termos de qualidade. Não saio daqui defraudado pelos meus jogadores.
1: Na ressaca da derrota nas meias finais da Liga Europa, o treinador do Braga, Carlos Vicens, fala num empate que é uma espécie de recompensa para a equipa.
3: Viemos com a intenção de fechar matematicamente a classificação no quarto lugar e não deixar tudo para a última jornada. Já são muitos meses e muitas partidas de grande esforço e merecemos ter esta recompensa em forma de um ponto.
4: Esta recompensa em forma de hoje um ponto.
1: O Sporting, como já dissemos, venceu o Rio Ave por 4-1 e é agora segundo, mas Rui Borges lembra que ainda falta um jogo.
5: Felizes por estarmos em segundo, felizes por termos ganho, mas temos de estar muito concentrados, recuperar e estar mentalmente capazes e disponíveis para disputar uma última jornada que nos permite depender só de nós e isso é muito importante.
1: Em Vila do Conde, Rio Ave terminou o jogo reduzido a 9 e o treinador Sotiris Siledopoulos não escondeu o descontentamento com a partida.
6: Estou desapontado com o resultado. Não comento as decisões do árbitro porque toda a gente as viu. Acho que foi um belo jogo e isso é que é o mais importante.
1: Na cauda do campeonato, o Tondela mantém vivo o sonho de garantir um lugar no play-off de manutenção. Os Beirões venceram o Moreirense por 2-0, mas a vitória do Casa Pia em Guimarães por 1-0 diante do Vitória manteve tudo igual nos últimos três lugares do campeonato. Na luta pelo quinto lugar, o Gil Vicente perdeu por 3-1 em Barcelos contra o Aroca e está agora a 3 pontos do Famalicão, que empatou a 0 no terreno do Estrela da Amadora. O Nacional adiou a decisão da permanência na Primeira Liga para a derradeira jornada, depois da derrota nos Açores contra o Santa Clara por 2-0. Por agora não há necessidade de medidas preventivas, mas a Direção-Geral de Saúde publicou esta noite um conjunto de orientações a adotar para possíveis casos suspeitos de antivírus. A DGS identifica os hospitais de referência e distingue alguns conceitos a ter em conta, João Coraceiro.
7: Caso suspeito, caso provável, caso confirmado, contacto, são definições enquadradas pela DGS. Para um caso ser suspeito, basta a pessoa ter estado com alguém que esteve a bordo do navio Ontios ou ter partilhado um meio de transporte onde existam casos verificados ou de infecção provável por antivírus e ter ainda febre aguda ou tosse, dor no peito, dificuldade em respirar ou algum de vários sintomas, desde as dores musculares aos calafrios, às dores de cabeça e sintomas gastrointestinais. Já num caso provável, a pessoa tem os sintomas do caso suspeito e ainda uma ligação epidemiológica conhecida com situações confirmadas ou prováveis de infecção. Este conceito da saúde pública, ligação epidemiológica, no fundo estabelece um vínculo entre uma pessoa doente e uma fonte de infecção, um local, um período de tempo específico. Quanto ao caso confirmado, é quando se deteta o vírus numa das duas situações anteriores. A DGS define ainda contacto, basta a pessoa ter estado exposta no período em que o vírus é transmissível a um caso confirmado

0: ou ainda provável de infecção. Pode ser pela saliva, pelas secreções respiratórias, sangue ou outros fluidos corporais. Para doentes adultos, o Hospital Corri Cabral é a unidade de referência. Crianças do Dona Estefânia, também em Lisboa. Já o Hospital São João, no Porto, abrange doentes adultos e pediátricos. O INEM deve ser ativado para garantir o transporte do caso suspeito até ao hospital de referência.
1: E, entretanto, já chegou aos Países Baixos um dos voos que retirou passageiros do navio Ondios. A equipa médica que tratava um doente infectado, também nos Países Baixos, foi colocada, entretanto, em quarentena por causa de erros de procedimento. É o que adianta a administração desta unidade de saúde. Em Espanha há também um caso confirmado num cidadão espanhol que seguia a bordo do navio afetado por este surto. Os enfermeiros estão em greve esta terça-feira, exigem ao governo soluções que dignifiquem a profissão, como os retroativos em falta e a contratação de mais profissionais. Para além da greve convocada pelo Sindicato dos Enfermeiros Portugueses, há uma manifestação durante a manhã em Lisboa. Ouvida pela Antena 1, a dirigente do CEP, Guadalupe Simões, enumera o rol de problemas a resolver num dia que é também Dia Mundial do Enfermeiro.
2: Nós entendemos que também deveria ser um dia reivindicativo, ou seja, continuamos com problemas relativos à contagem de pontos, pagamento retroativo, que o Ministério da Saúde continua a protelar. Foi apresentada uma proposta de acordo coletivo de trabalho por parte do Ministério da Saúde, que no fundo o que pretende é que os enfermeiros continuem a trabalhar as mesmas ou mais horas de trabalho extraordinário, mas que não sejam pagas dessa forma, como trabalho extraordinário que é. Continuamos com vários constrangimentos na admissão de enfermeiros e as carreiras continuam desvalorizadas, quer seja no setor público, privado e social, e por isso é que a greve abrange estes três setores. Esperamos uma forte adesão por parte dos enfermeiros e também uma presença significativa na manifestação que vai acontecer em Lisboa.
1: Na última greve de março, a adesão foi de cerca de 71%, de acordo com o sindicato. A questão prioritária para o CEP é mesmo o pagamento dos retroativos, com o silêncio do Ministério da Saúde. Guadalupe Simões lembra que a enfermagem é o único setor da administração pública sem uma solução à vista.
2: Relativamente a todos os outros grupos na área da saúde, este problema foi resolvido. Em relação aos enfermeiros, continuamos sem que seja pago o período entre janeiro de 2018 e 31 de dezembro de 2021. São anos de trabalho que não estão a ser contabilizados e que é justo que aconteça. E já agora dizer que, relativamente a outros grupos profissionais no âmbito da administração pública, este governo já decidiu o seu pagamento. É uma profunda discriminação do que está a acontecer relativamente aos enfermeiros. Até agora tem sido uma resposta completamente inexistente relativamente aos vários problemas com que os enfermeiros estão confrontados e até relativamente a esses retroativos. Tinha-se dado um prazo para eventualmente poder vir a resolver. Era março, já passou o tempo suficiente e sem qualquer resposta.
1: Greve Nacional dos Enfermeiros esta terça-feira, com manifestação em Lisboa pelas 10h30 da manhã, do Campo Pequeno ao Ministério da Saúde. O grupo parlamentar do PS lamenta que um ano e meio depois do ciberataque à Agência para a Modernização Administrativa, ainda não haja informação pública suficiente sobre o impacto real do ataque. Os socialistas querem que o Ministro Adjunto e da Reforma do Estado explique qual é o ponto de situação da investigação a este incidente que aconteceu em outubro de 2024. A deputada e ex-ministra socialista Marina Gonçalves lembra que estão em causa serviços críticos do Estado.
3: O certo é que até agora não tivemos qualquer tipo de informação sobre ou notícia sobre medidas que tenham sido tomadas. À data foi dito que foi tudo protegido, mas o certo é que nunca se fez uma avaliação rigorosa, pelo menos não a conhecemos, sobre o que é que aconteceu e que medidas é que podiam ter existido e não existiram para impedir o ciberataque e, sobretudo, o que é que se fez para o futuro, sobretudo quando foi criada uma nova estrutura. E aproveitando, no momento em que temos a reforma do Estado é uma prioridade para o Governo. No momento em que se anuncia muita coisa, é importante também que se faça um ponto de situação dos dossiers, que são gravíssimos, que neste caso impacta diretamente com a confiança no sistema público, com a proteção dos nossos dados pessoais, a perceber o que é que foi feito, porque a verdade é que a informação que temos é praticamente nula desde o ciberataque.
1: A pergunta já seguiu de forma oficial para o Ministério, mas os socialistas prometem insistir no tema durante a audição de Gonçalo Saraiva Matias esta terça-feira no Parlamento. O cessar-fogo no Irão está por um fio, é o que defende Donald Trump, que rejeitou a última resposta de Teherão à proposta de paz dos Estados Unidos. O presidente norte-americano acusa os dirigentes iranianos de enganarem e gozarem com Washington, Sérgio Infante.
4: Donald Trump insiste que a vitória será total e não poupa na linguagem em relação relação à contraproposta do Irão. Cai a palavra inaceitável e o documento é agora classificado como estúpido e um bocado de lixo. O presidente norte-americano garante que nem o leu até ao fim.
5: Depois de ler aquele bocado de lixo que nos enviaram, eu nem li até ao fim. E eu disse, não vou perder o meu tempo a lê-la.
4: E com a contraproposta do Irão no balde do lixo, Donald Trump foi questionado esta tarde sobre como fica agora o cessar-fogo. O presidente respondeu com um retrato sobre a emergência médica.
5: O cessar-fogo está nos cuidados intensivos. É como um médico quando diz à família que o paciente tem 1% de hipótese de sobreviver.
4: Com o cessar-fogo à beira da morte, o presidente norte-americano mantém a linha vermelha de que o Irão não pode ter armamento nuclear. E lembra às vezes que ao telefone explicou isto ao regime iraniano, recordando em discurso direto as palavras que utilizou.
5: Vocês são gente maluca, são loucos, não vão ter uma arma nuclear.
4: E Donald Trump explica as consequências do Irão obter um arsenal nuclear, garantindo que, na hora seguinte, estariam a destruir Israel ou até o Médio Oriente.
1: E esta noite a administração Trump anunciou novas sanções para impedir a venda de petróleo iraniano à China. Esta semana, recorde-se, o presidente dos Estados Unidos viaja para a China para uma visita de 3 dias. A União Europeia vai convidar uma delegação de representantes talibãs a Bruxelas para discutir questões migratórias. Segundo a agência France Press, a Comissão Europeia pretende debater com os representantes talibãs o regresso de migrantes ao Afeganistão. Ainda não há uma data definida para o encontro, que será em Bruxelas, e que acontece depois de 2 deslocações de dirigentes europeus a Cabul para abordar precisamente o tema das migrações.
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0: meu convidado de hoje, arrisco dizer, é mais português do que espanhol. Sei que estou a ser provocador, mas o homem que tenho à minha frente nasceu na Catalunha, num verão muito quente de 1973. Na sua cidade, cercada pelo rio Segre, com ruas pequenas e muito árabes, mais a praça de Mercadal, teve uma infância que eu não sei se foi feliz, julgo que sim. Mas daqui a pouco perguntar-lhe-ei. Os seus pais tinham uma sapataria em Balaguer e a sua mãe, imagine-se, creio eu, chama-se Amor. Foi futebolista, mas nunca deixou de estudar. Licenciou-se em fisioterapia, tirou um MBA em gestão e tem o diploma mais alto de habilitação de treinador. Não há quem não o considere um gentleman, um senhor. É um homem do mundo, casou com uma escocesa, viveu em Inglaterra e na Bélgica, tem duas filhas e é com muito gosto que lhe digo que à minha frente está Roberto Martínez, selecionador nacional. Muito obrigado, é um grande prazer estar aqui consigo e vamos tentar fazer aqui uma coisa diferente. Eu, só aqui para começarmos, posso não lhe chamar Mister?
1: Oh, pode. O prazer é meu. Muito obrigado pelo convite e muito obrigado pela introdução, que é muito... muito bom.
0: Olha, e esta coisa de não lhe chamar Mister, porque eu não me consigo, se eu fosse do futebol era obrigatório chamar-lhe Mister, mas...
1: Mas este é um contexto diferente. Totalmente diferente.
0: Roberto, é tão boa pessoa como parece?
1: Eu acho que é uma boa reflexão, porque o meu pai...
0: Se chamava Roberto Martínez.
1: Isso, e tinha uma relação muito, muito, muito forte. E eu falava muito com ele. Ele adorava o futebol, a sua vida era futebol.
0: E assim, futebolista?
1: É, e falávamos de futebol, mas ele sempre dizia: o importante é ganhar, mas sendo boa pessoa. Tentar Sim. ganhar e ser boa pessoa dá mais satisfação. Então eu tive sempre essa mensagem que é importante ser boa pessoa. Se eu conseguir ser a metade de boa pessoa que o meu pai foi, é uma vitória de vida.
0: Mas e o seu pai que partiu há relativamente pouco tempo?
1: Um ano. Sim. Foi o ano antes da Liga das Nações e tivemos uma conversa e ele...
0: Tiveram uma última conversa?
1: Tivemos. Tive a oportunidade de estar com ele e ele disse: sei que vais ganhar com Portugal, tens troféus com Portugal. Então foi em dezembro, ganhamos contra a Espanha a final da Liga das Nações. Uhum. E espero também, eu disse que o troféu que eu queria oferecer para ele era o Mundial.
0: Portanto, já sabemos que quando na final, quando Portugal for campeão do mundo e quando a câmara estiver em si e olhar para o céu, já sabemos para quem é que está a olhar.
1: Está, eu acho que eu não sei se é bom ou mau, mas eu aprendi a viver com o meu pai à distância. Então agora eu sinto que o pai está sempre comigo.
0: Isso é muito engraçado, porque eu sinto muito isso, que muitas vezes os nossos mortos às vezes estão mais vivos do que quando estavam vivos, não é?
1: É certo. Para mim, o pai está sempre nos momentos bons e nos momentos menos bons, e é uma referência todos os dias.
0: Eu quando pensei, estava a preparar aqui a nossa conversa, pensei que, claro, que desejo que Portugal ganhe, que seja campeão do mundo, que vá à final do campeonato do mundo. E isso porque ganhávamos, porque era uma coisa extraordinária, porque certamente que teria aqui um pacto de eternidade com este país, mas também para provar que uma pessoa como o Roberto Martínez, pessoa boa, uma pessoa que não é agressiva com os outros, que trata bem os outros, que tem sempre uma palavra para os outros, num mundo tão agressivo, pode ganhar. Não é? Não são apenas os agressivos, as pessoas mais violentas, as pessoas arrogantes que ganham. Uma pessoa boa pode ganhar.
1: Há formas, há estilos, não é? Eu acho que é importante. A competência não precisa ser agressiva. E eu acho que precisamos de dar exemplo. A posição do selecionador de Portugal é importante que seja um exemplo de comportamento para os miúdos na escola, claro, que tenham claro. Os sonhos. E eu acredito muito no respeito de um grupo de pessoas que estão a lutar para um sonho comum. Mas o que o Luís está a dizer, eu acho que Portugal deveria ganhar o Mundial, porque os jogadores merecem. E o povo português tem uma ligação com a nossa seleção que é muito especial. Eu fiquei surpreendido com aquilo que a seleção dá ao povo português. Então há uma mistura entre o compromisso e talento do jogador português, que trabalha muito para estar e entrar na seleção, e o que a seleção transmite. Então é isso, é o que é importante para Portugal poder ganhar o Mundial.
2: Eu já vamos falar de futebol e tentar falar de futebol de uma outra maneira, mas de futebol, eu disse bem há pouco, Plaza del Mercadal. É uma praça que ficava perto da sapataria.
1: Perto, muito perto. Muito perto. Eu lembro jogar a bola na Praça Mercadal, e também porque já era um espaço multicultural, onde entre os 5 e 7 anos jogar a bola era o propósito do dia, competitividade, ganhar o jogo. E ficava muito perto da sapataria, que era poder chegar à sapataria e dizer sim, bom, ganhamos ou não ganhamos, ou marquei um golo ou não.
2: E dizia,
1: a partir do dia. Quando reformou-se, o meu pai continuou, tentou ser treinador, mas a minha mãe é onde queria executar o seu sonho, que era ter uma sapataria.
2: Tão bonito, porquê?
1: Mas porque eu acho que foi um exemplo muito, muito bom, que o jogador que joga futebol, o jogador tem uma família, e a família também tem uma exigência de apoiar o jogador. Mas há sonhos.
2: Mas tem sonhos que às vezes ficam adiados.
1: Exatamente. E eu acho que é uma responsabilidade do jogador depois tentar atingir esses sonhos. E eu tive esse exemplo em casa, onde o meu pai dá a oportunidade de atingir o sonho à minha mãe, e continuar a treinar, mas de uma outra maneira. Uma maneira mais local, e ficar perto da família. Então isso foi um exemplo que eu percebi, que uma família precisa de estar bem para o jogador poder dar o melhor nível. Então é um processo muito, muito importante, onde o jogador treina, chega a casa e a família fica contenta, satisfeita, e à espera de atingir sonhos depois da carreira do jogador. Então o núcleo familiar é muito, muito importante, e é isso que eu percebi durante o Europeu 2024 com a nossa seleção na Alemanha. Os momentos onde a família chegava no hotel da concentração,
2: chegava à luz,
1: era o melhor treino. Era o treino de dar energia, era o treino de dar orgulho, e acho que precisamos de utilizar isso durante o Mundial. Não faz sentido ter um jogador 50 dias sem família e pensar que consegue dar o melhor nível, porque isso não é assim. É uma pessoa que joga o futebol e não é só um jogador com talento.
2: Eu achei quase que era um engano quando vi sobre a sua mãe, dela se chamar Amor. Aliás, é muito engraçado, já falamos dos nomes das suas filhas, que são, não quero quebrar, se calhar, para quem não sabe, acho que vai ficar surpreendida, e bem, bem surpreendido. Pois. Mas Amor é um nome belíssimo. E o seu marido, o seu pai, chamava-lhe Amor.
1: Exatamente, amor. Exatamente.
2: Meu amor.
1: Mas era a única que podia dizer isso.
2: Exato. É um catalão casado com uma escocesa. Qual dos dois é mais independentista?
1: eu sou muito apolítico, porque não faz sentido. Eu nasci na Catalunha, mas o meu pai era espanhol, de Saragossa, a minha mãe catalã. A minha mãe falou sempre em catalão, e o pai falou sempre em espanhol. Então a conversa
2: entre
1: em casa,
2: os dois falavam como?
1: É o pai em espanhol e a mãe em catalão. Então
2: é casado com uma escocesa, tem duas filhas que nascem em Inglaterra,
1: Manchester,
2: vivem vários anos, quase 10 anos na Bélgica.
1: Exatamente.
2: E agora estão em Portugal.
1: E agora estão a estudar português e adoram o português. Eu acho que nós.
2: Estão a adaptar-se bem, elas?
1: Muito bem. A família adora.
2: Adoro.
1: Viver em Portugal, que para mim foi um ponto importante, porque nós vivemos 21 anos no Reino Unido, depois 7 anos na Bélgica, então já tinha saudades de voltar à Península Ibérica e poder mostrar a Península Ibérica às minhas filhas, e elas estão a adorar a comida, o clima, a hospitalidade do povo português, que tenham orgulho e estejam muito, muito satisfeitas com as países e onde que nasceram, mas isso não é importante nas nossas vidas.
2: Sabem que as filhas de Roberto Martínez e de Beth chamam-se Luela e Safiana.
1: Pois, Luís, é um desafio.
2: É um desafio.
1: Encontrar.
2: Isto é quase gaélico, é quase de.
1: Não, mas o desafio é encontrar nomes que tenham a mesma pronunciação em inglês, em catalão e em espanhol. Foi isso o desafio. Então, Luela é um nome americano que gostamos muito, muito dele. E a filha mais nova é Safiana, que é um nome árabe, que o significado é a melhor amiga da sua irmã. É muito fácil a pronunciação em Sim. catalão, é Safiana, em espanhol Safiana, em inglês Safiana. Então são nomes que gostamos muito.
2: É extraordinário, porque antes de estarmos aqui a falar nesta entrevista, e falávamos do Vincent Kompany, treinador do Bayern Munique, que foi seu jogador e seu capitão na seleção da Bélgica e que é hoje um dos grandes treinadores da atualidade. E também, quando olhamos para ele, de facto há a liderança, por um lado, mas por outro lado, há uma confiança, olhamos e confiamos naquela pessoa, não é?
1: Eu acho que é um exemplo. O Vincent Kompany, o seu percurso, começa na Bélgica, no Anderlecht, mas depois o passo na Alemanha, prepara aquilo que ele vai fazer na Inglaterra e agora como treinador.
2: Bem, não se pode queixar dos capitães que tem, não é? Agora Cristiano Ronaldo, o Vincent Kompany, portanto, Roberto, nós podemos... Sendo o mais pragmáticos possível, podemos mesmo ser campeões do mundo?
1: Podemos. É o meu terceiro mundial, então já tenho boa experiência. A seleção portuguesa tem o talento para ganhar o mundial? Tem. Uhum. Isso é certeza. Mas para chegar a ganhar o mundial precisa de muitas mais coisas que acontecem durante o torneio.
2: Claro.
1: E é aqui onde nós temos o desafio do convívio, os pormenores, os detalhes, é isso. Os torneios são momentos. Nós tivemos isso com a França durante o Europeu.
2: Mas aquela seleção francesa é uma seleção de facto incrível, não é?
1: É incrível, porque tem um treinador muito experiente, que utiliza os seus jogadores muito. É o componente emocional também. Sim. Mas eu adoro a paixão do futebol português em geral. Adoro também o que Portugal faz com a formação. É um exemplo incrível. Depois há aspectos que precisamos de melhorar. Eu acho que há aspectos muito, muito, muito importantes que precisamos de tomar responsabilidade e trabalhar todos juntos, a Liga, a Federação, e tentar melhorar. Mas também é bom ter uma pausa e ter muito, muito orgulho por aquilo que está a ser o futebol português.
2: Porque o Roberto fala de França como um exemplo, de facto, o número de praticantes, o país ser grande, ser 5 vezes maior que Portugal. Como é que Portugal, que tem 10 milhões de habitantes, consegue ter uma indústria tão competitiva como o futebol? Aliás, a Bélgica também.
1: Também, e eu acho que há um aspecto que é cultural. Eu acho que o português, a pessoa portuguesa, consegue sair ao estrangeiro e ser importante. E isso não é fácil. Não é fácil, não é. Porque há muitas culturas e muitos países que acham que precisam uma área de conforto. E o português já aconteceu há muitos, muitos anos, os navegadores, eu acho que é um sentimento de falar idiomas, de perceber a importância de trabalhar em equipa, o que os nossos jogadores fazem no estrangeiro, é fantástico. Isso é um aspecto genético. Depois, dentro do futebol português, eu percebo que há muitos anos onde os treinadores trabalham muito bem. Há muita boa metodologia. Trabalho de detalhe, estrutura, e utilizar o talento individual no contexto de equipa. Isso não é fácil. É muito metodológico. A universidade acho que ajudou muito nessa metodologia do treinador português.
2: E o Carlos Queiroz e depois o Zé Mourinho foram
1: exatamente,
2: muito importantes.
1: Exatamente. Isso faz parte para que o nosso jogador português ache que a sua responsabilidade é perceber o que o treinador está a dizer e o aspecto tático. E depois é o aspecto competitivo. E é aqui onde os quadros competitivos do jogo, do futebol de formação em Portugal são muito diferentes que outros países. Então, ter as equipas a equipa revelação,
2: sub-23,
1: depois as equipas B, depois a oportunidade de chegar à primeira equipa. Então, há escalões que são muito, muito bons e os nossos miúdos jogar com a seleção portuguesa, ganhar o Mundial sub-17, sim, ganhar o Europeu sub-17, apurar as melhores competições, isso é que faz o caminho do jogador.
2: Eu lembro-me que quando era miúdo, nós temos a mesma idade, quer dizer, eu sou mais velho, sou de 71.
1: 71, sim, 73.
2: E 71, eu lembro que quando tinha 12 anos e 13 anos e comecei a ver futebol muitas vezes, a sério, dizia-se que Portugal seria campeão do mundo se o futebol não tivesse baliza. Não sei se alguém lhe disse
1: já
2: isto.
1: Ouvi, quando, já ouvi, ouvi isso. Já ouvi isso. Mas faz parte.
2: Evoluímos.
1: Muito. Muito. Eu acho que agora não é. Estamos a falar de Portugal tem o melhor marcador de sempre.
2: Da história do futebol.
1: Então, eu acho que o futebol é fácil entre as áreas. É muito fácil. E as academias fazem isso muito bem, jogar fácil. Mas é dentro da área, o contacto, defender bem, atacar bem. E Portugal é um exemplo. Temos jogadores.
2: Top. Sonho, não é? Ontem estava a ver, ainda nestes dias estava a ver de facto, o Vitinho ou o João Neves são jogadores de facto incríveis, não é? Que pensam o jogo, é inteligência em movimento, não é? Isso é muito bonito ver pessoas. A inteligência vale muito, não é?
1: Muito, muito. O futebol é para pensar e tomar decisões, mas eu adoro as equipas que tomam risco, as equipas que querem defender rápido, acima, e jogadores como João Neves, Vitinha, têm isso. Não é fácil. As gerações dos 71, 72, 73, tínhamos o médio, era um jogador agressivo, alto, forte, para defender bem. Agora não, agora é defender com bola, é defender dinâmico e ter a capacidade, personalidade de tomar risco. O jogo do Paris Saint-Germain contra o Bayern de Munique, que é o
2: paradigma,
1: o maior nível no futebol mundial agora, são duas equipas que tomam risco, querem marcar golos, que querem ganhar com a posse de bola. E isso é um exemplo fantástico para o futebol moderno.
2: E é um exemplo num mundo como o nosso, apesar do Roberto Martins ser apolítico, mas num mundo como nós, que é tão aprisionado, não é? Com tantos medos, é um futebol que exalta a liberdade, não é? A liberdade.
1: Pois, eu acho que
2: positivo, aquilo que é positivo.
1: Dá confiança. Eu acho que nós, as pessoas, precisamos de futebol assim para acreditar aquilo que nós queremos atingir, seja no relvado ou fora do relvado.
2: Não é preciso dizer que o meu convidado de hoje é Roberto Martínez, basta ouvi-lo um bocadinho e percebemos, não que ele fale mal português, é impressionante, eu nunca vi ninguém chegar a Portugal e falar tão bem português, ainda por cima sendo espanhol, catalão, e portanto isso já falamos um bocadinho, já falaremos sobre isso, mas muito obrigado por isso, pelo seu exemplo, que é um exemplo de também de grande respeito pelo país.
1: A língua portuguesa conquistou-me.
2: Mas tem jeito para línguas. Não era possível, não é? Podia ter, mas fala melhor que muitos portugueses.
1: Não, obrigado. É um desafio. Eu adoro o desafio porque a pronunciação não é uma língua fácil.
2: Não é.
1: Mas eu sempre queria... Se eu fosse um adepto da seleção, eu queria o meu selecionador falar português. E é isso. Uma coisa é falar bem, melhor ou pior. Mas é tentar.
2: E canta o hino e sabe melhor a letra do hino português do que a letra do hino espanhol. Até porque o hino espanhol não tem letra.
1: Exatamente, o espanhol não tem letra. Mas eu o primeiro dia que cheguei na cidade foi bom. E foi um momento muito, muito interessante. Nós temos a letra do hino nas paredes da cidade de futebol. Então é um momento que mostra o significado do hino a uma equipa que representa o povo português. Então eu acho que o significado das letras são muito, muito importantes, não só para o selecionador que chega, mas também para o miúdo aos 15 anos que chega a vestir a camisola da seleção. Então o hino não é só o hino, é a razão de estar juntos a lutar por o nosso sonho,
2: por um ideal comum. Leva camisas que cheguem para todos os dias do Mundial?
1: eu sei fazer a mala. Então
2: agora, sabe fazer a mala, sabe?
1: Sei. Então agora o Mundial é o mundial mais exigente de sempre. 104 jogos, 8 jogos para chegar à final. Vou levar 8 mais uma para a celebração aqui em Lisboa.
2: Uma para a celebração em Lisboa, 8, porque só podem ser 8 jogos até à final. E portanto, assim, e pode acontecer alguma grande surpresa nos convocados. Os nossos jogadores que estão a ouvir esta entrevista e que podem ser convocados e

0: jogadores em todos os jogos, porque não consegue sincronização, a ideia de jogo.
1: É uma dinâmica coletiva, não é?
0: Precisamos de repetir e trabalhar juntos. Então, um aspecto é uma continuação e depois abrir a porta, porque Portugal tem jogadores que todos os anos chegam aos melhores balneários do futebol mundial. Então, acho que durante os últimos 3 anos conseguimos o equilíbrio. Então, nós temos, eu diria agora, 42 jogadores, onde para mim é muito difícil explicar porque um jogador não entra. Eu posso explicar porque um jogador entra, mas é muito difícil. Há jogadores que não entram porque não há espaço e há outro jogador que entra. Então eu fiquei muito contente no último estágio poder utilizar as novas, o regulamento agora na FIFA é diferente, nós podemos utilizar 11 substituições, isso nunca aconteceu. Para nós poder fazer 8 substituições ao intervalo e continuar a ver a mesma seleção, a ideia de jogo, isso é
1: um privilégio.
0: É um privilégio porque temos o número de jogadores que têm o talento, mas depois o compromisso para trabalhar nos treinos e entender.
1: Por outro lado, e falávamos no início de ser uma boa pessoa, de trabalhar para ser uma boa pessoa, não apenas um grande treinador, não apenas um vencedor, mas um vencedor tendo bons princípios de vida. Isto deve ser um momento doloroso, porque escolher, e é a sua função, tem que escolher, tem que decidir, tem que assumir a responsabilidade, mas implica sempre não escolher alguém e não escolher pessoas que poderiam estar.
0: Exatamente.
1: E que têm sentimentos e que vão sofrer muito por não serem escolhidos. Isso, isso passa-lhe pela cabeça também.
0: Passa, mas é importante, primeiro, honestidade, depois muito trabalho, porque nós temos razões para escolher. Não temos razões para, ainda não tivemos uma razão
1: excluir,
0: para deixar um jogador fora. Então, o jogador é muito fácil excluir, muito fácil, mas a pessoa é muito difícil. E é um momento importante na carreira de um jogador, entrar na última convocatória mundial ou no europeu, são momentos muito, muito importantes, mas não a um nível profissional, é um nível humano. E é isso que é difícil.
1: As pessoas, sabe que aquela coisa, a desconfiança, então quando são espanhóis, a desconfiança dos portugueses em relação aos espanhóis, nuestros hermanos, mas com calma, não é? Ainda há desconfiança porque de facto ganhou a Liga das Nações, conseguiu pela primeira vez uma fase de qualificação absolutamente incólume, só com vitórias, portanto o balanço é muito positivo, muitíssimo positivo. Ainda existe alguma desconfiança por não ser português?
0: Ah, mas isso, eu acho que não, porque sou espanhol, porque nasci em Catalunha, mas também estou, a minha esposa é britânica, então posso ter passaporte britânico, então sim. O passaporte é uma coisa que consegues escolher. Eu acho que é importante.
1: Quantos anos é que tem a Beth?
0: A Beth,
1: a sua mulher,
0: nós
1: tem a sua idade.
0: Em casa falamos de mundiais, é do Mundial de Espanha, 82.
1: 82?
0: Sim. Mas então, eu acho que não há.
1: Não, isto era uma pergunta realmente, que era uma questão que tinha uma coisa. O melhor é fazerem outra vez um terceiro filho e ser português.
0: pois.
1: Olha, era uma bela
0: aqui,
1: ideia.
0: A Beth é a que em casa é a que manda. Então,
1: 1900.
0: Posso falar de futebol, mas isso é.
1: Mas mais nada. Se ela começa a falar em escocês o dialeto e não consegue lá, e não consegue percebê-la nunca mais, ao contrário do seu pai com a sua mãe, uma bela senhora que se chama Amor.
0: Amor.
1: Bem, uma curiosidade, em que língua fala quando pensa?
0: É interessante, porque muda. Eu acho que é o contexto. Eu comecei a pensar em catalão, depois estive na universidade em Saragossa, e aqui comecei a pensar em espanhol, e depois foi um período
1: muitos anos
0: na Inglaterra, de 21 anos. Eu acho que quando comecei a treinar na Premier League, que há muito

0: Muita conferência de imprensa e preciso de pensar muito no momento. Comecei a pensar em inglês, mas agora não é. Já tive a experiência de pensar e sonhar em
1: Já.
0: português. Já. Eu acho que foi depois de 2 anos. Então isso fiquei muito muito contente.
1: E na Bélgica falava o quê?
0: Inglês.
1: Falava inglês.
0: Inglês. É um exemplo da complexidade. A Bélgica tem três línguas oficiais:
1: Flamengo, o
0: e
1: francês
0: alemão.
1: e o alemão.
0: Não há muitas pessoas que sabem que o alemão, há uma população de 200 mil
1: Mas...
0: habitantes, e o alemão é um idioma, é uma língua oficial. Então, para nós, era importante trabalhar numa língua neutra. E
1: Claro.
0: trabalhamos em inglês e depois dar liberdade, porque é importante, as línguas e os jogadores tinham liberdade para falar a sua
1: A
0: língua.
1: língua.
0: E eu acho que isso é muito importante dentro do balneário, ter o equilíbrio de respeito e também de conforto.
1: Eu falava-lhe da língua, mas em que língua pensa, em fala quando pensa, e a terra? Qual, que terra é a sua?
0: A nossa terra em casa é muito fácil, é onde estamos juntos. E normalmente o que está a acontecer é que o futebol nos leva ao propósito. E a nossa terra, gostamos de descobrir, utilizar o futebol para descobrir culturas e descobrir histórias novas, mas a nossa terra é onde é que nós
1: Sabe
0: estamos.
1: que existiu aqui uma figura política aqui em Portugal que morreu tragicamente num desastre de avião, num desastre, certamente que não um desastre, foi um crime, um atentado, que se chamava Francisco Sá Carneiro e que se apaixonou por uma mulher e saiu de casa, era casado era conservador, de um partido conservador, mas ele apaixonou-se por essa mulher, uma mulher sueca, muito bonita, snu, e ele dizia sempre que a minha casa era quando ele viesse snu. Achava que tinha chegado a casa. E é um pouco isso que diz, não é? A
0: Concordo.
1: família, quando olha a sua mulher, as suas filhas, chegou a casa. É a sua terra.
0: Concordo com esse sentimento, porque é assim, nós podemos estar num propósito exigente, e seja o país que seja, mas chegar a casa é o porto seguro, e olhar para a felicidade dos teus é isso, é casa.
1: É casa. Muito bem, Roberto Martínez é o meu convidado. Nós temos 8 ou 9 minutos até acabarmos. Vamos fazer aquele exercício que eu gosto muito de fazer das questões. Eu digo umas palavras, uma palavra, um nome e o Roberto diz o que é
0: O que
1: que.
0: aparece? Muito bem.
1: Kilt.
0: Tradição. O sogro, diria.
1: O sogro. Eu já
0: Sim.
1: ouvi
0: Aqui
1: falar
0: é
1: do
0: rápido
1: sogro.
0: porque a pergunta é rápida, mas eu acho que durante a minha carreira de selecionador, o
1: Sim.
0: problema que eu tive era jogar contra a Escócia. E jogamos contra a Escócia com Portugal 2 vezes, também jogamos contra Portugal, contra a Escócia com a Bélgica, e não, os dias antes e depois do jogo com o sogro não foram
1: Era
0: muito
1: mesmo,
0: bons.
1: era
0: Era
1: mesmo. O sogro é o escocês típico, não
0: e
1: é?
0: é o Kilt, eu acho que o Kilt. Consigo ver ao meu sogro?
1: Já pôs alguma vez um quilte?
0: Não. O irmão da Beth, quando no seu casamento, o Kilt era o uniforme.
1: Onde é que casaram?
0: Fora de Glasgow.
1: Glasgow.
0: Eu casei em Gales. Era o treinador de Swansea nessa altura.
1: Sim.
0: E casamos em South Wales. Mas o irmão da Beth casou-se com Kilt. E o uniforme era o Kilt, mas para um catalão com
1: Não dá.
0: Kilt não dá, não dá, não dá, não consegui, não consegui. Não era o real. Eles falam de o real Scotsman. O Kilt é diferente que
1: Claro.
0: um estrangeiro
1: a usar
0: o kilt.
1: Sim, na Catalunha eu gosto muito daquela, como é que aquilo se chama, que é, acho muito bonito, muito forte a identidade catalã.
0: A barretina?
1: Os
0: castelhas.
1: Que é só para quem não sabe.
0: É trabalho de equipa, é muito, muito acreditar no teu colega.
1: São dezenas de pessoas que se encaixam umas das outras e vão subindo, fazendo uma construção humana.
0: Exatamente, e uma competição
1: e
0: também.
1: E uma competição.
0: E a pessoa mais pequena é a pessoa que chega
1: lá acima.
0: É um exemplo, é fantástico.
1: É muito bonito, não é? E é identitário.
0: Pois é.
1: Uma vez em Barcelona, catalães deram-me, sabe, aquele vinho que se bebe e depois eu entornei-me todo. Vinho doce.
0: Moscatel.
1: Sim.
0: Sim,
1: depois
0: sim.
1: Bebe-se
0: com a bota.
1: Com a bota, e depois eu não consegui, eles riram. Enfim, fui um joguete nas mãos dos catalães, mas não estou. E se eu lhe dissesse Deus? Tem uma relação com Deus?
0: Tenho. É muito pessoal e é de tranquilidade, é de paz. Eu acho que a minha relação com Deus é encontrar a tranquilidade.
1: O apaziguamento.
0: Sim, em casa a minha mãe é muito católica e isso eu acho que aprendi a encontrar a tranquilidade interna com uma relação pessoal.
1: E é muito aquilo que é mais desafiador na relação com Deus, pelo menos para mim, é a ideia do silêncio, não é? Enfrentarmos o silêncio e ficarmos mais fortes com isso. Hoje, este tempo, já viu que toda a gente, nós fugimos do silêncio, fugimos como ao diabo da cruz. Até nos jogos de futebol, quando há um minuto as pessoas interrompem a bater palmas porque não conseguem suportar o silêncio, muitas vezes.
0: Certo.
1: E o silêncio pode ser extraordinário.
0: Eu gosto do silêncio. Sim. Mas é sempre na vida o contexto e o momento certo. Eu acho que o silêncio, no momento certo, ajuda muito.
1: Bete.
0: E a estabilidade. Em inglês é rock. The rock. É sempre muito estável. Ganhar ou perder em casa, não, a Beth não muda.
1: É uma rocha, não é?
0: É uma rocha. E é o meu equilíbrio.
1: E é o seu amor.
0: Pois, tive sorte.
1: Pai.
0: Inspiração. Porque eu conheci o futebol pelo pai.
1: Lembra-se algum gol que ele tenha marcado?
0: Não, porque...
1: Ele era mais velho.
0: Ele era lateral e não marcava. Ele era um bom defensor.
1: Não era o João Cancelo.
0: Não. Era um defensor que gostava muito de manter a baliza zero. Mas era uma pessoa incrível. E é isso.
1: Lateral direito.
0: Era. E ele fez o percurso contrário ao meu. Ele nasceu em Saragossa e jogou em Balaguer, terminou.
1: Sim.
0: Algeciras.
1: E o Roberto começou em Balaguer.
0: E eu nasci em Balaguer e cheguei a Saragossa.
1: Que engraçado.
0: O destino. Eu acredito muito.
1: Qual era a sua posição?
0: De seis.
1: Era seis.
0: Meio. Sim, sim.
1: Há uma coisa que eu não consigo imaginar, mas conto, não é? É que uma vez o Roberto Martins não tinha lugar na seleção portuguesa.
0: Não.
1: Não tinha, não. Havia hipótese.
0: Não tinha. Eu tinha na equipa de apoio, ajudar para fora. Ando relevado, sem dúvida não.
1: Até eu poderia acompanhá-lo aí, ainda dava uma perninha na equipa de apoio, sentado. Mas uma história incrível, porque quando jogava, julgo que na segunda divisão, julgo que era Premiership inglesa, Walsall.
0: Pois.
1: Foi uma época que correu muito mal, fez 6 ou 7 jogos, oito jogos, sendo que desses 6 ou 7 ou 8 jogos foi expulso 2 vezes. Eu não consigo imaginar como é que o gentleman que tem à minha frente foi expulso 2 vezes.
0: Eu aprendi muito. Eu acho que foi, eu estava em Motherwell e a equipa rompeu com tudo. Os clubes na Escócia não têm uma estrutura forte, e aqui o dono deixou de pagar e todos os jogadores foram embora e foi um momento muito difícil. E eu tive 10 meses que não conseguia encontrar
1: motivação.
0: Não, era como compreender como que era possível fazer isso. Que alguém não podia... Tudo aquilo que foi concordado e o compromisso de ser o dono de um clube, e o jogador tem o compromisso de ser o jogador do clube e ter o percurso.
1: Mas mais uma vez, o obstáculo e os obstáculos da vida ajudaram depois.
0: Muito, muito. É o momento que eu encontro o silêncio e é o momento de ir a Swansea. E aqui com a experiência e tudo aquilo que aconteceu durante muitos anos, foi encontrar uma casa futebolística que foi muito boa.
1: Muito bem. E se eu lhe disser Cristiano?
0: Exemplo. Exemplo. Eu posso falar, eu acho que o Cristiano é o referente de futebol mundial e depois o jogador da seleção. São duas,
1: claro,
0: duas figuras diferentes.
1: Sendo que ele hoje é mais do que o futebol, não é? É uma figura global.
0: É, mas quando a seleção está junta, é só um jogador de futebol. E é isso que ele é muito, muito inteligente. Ele é um capitão e mostra compromisso com a seleção, que é exemplar. É incrível, eu acho que é a fome do Cristiano.
1: Como é que, se, a única curiosidade, quer dizer, tenho muitas curiosidades do Cristiano, não é? O Cristiano é daquelas figuras, só o vi uma vez, longe, e de facto ele entra e há qualquer coisa energética que capta, não é? É uma coisa normal, é um carisma, se quiser. Agora, a grande curiosidade que tenho é como é que alguém que hoje é milionário, multimilionário, um homem muito rico, tem a motivação para continuar a sacrificar o seu corpo em função de um objetivo.
0: É muito fácil, Luís, porque o Cristiano não joga por dinheiro, não joga por títulos, ele joga por melhorar. E isso é incrível. O Cristiano pode ganhar a Liga de Campeões ou ganhar a Bota de Ouro e o dia a seguir é o dia onde o Cristiano tenta melhorar. Então, é único ter um percurso de 22 anos pela seleção, o número de jogos que está a jogar. Não há outro jogador. E eu acho que é a fome. Nós não podemos. A equipa técnica consegue medir tudo do jogador, mas é um aspecto que é a fome do jogador. Que não é possível.
1: Sabe que eu estive a ver. Há um jogador que eu acho extraordinário. Para mim, nesta altura, para mim. Quem sou eu? É isso, preciso ter lata, não é? Mas cá um jogador, para mim, é o melhor ponta de lança do mundo, que é o Harry Kane. É um jogador total, não é? Mas depois fui ver, ele tem 505 golos.
0: Exatamente.
1: Como é que é possível? O Harry Kane tem 30 e tal, 32 anos, tem 505 golos. O Cristiano está a aproximar-se dos 1000, o dobro dos golos. Não é?
0: Pois, portanto, e é a longevidade, que acho que o desporto é único para poder medir aos jogadores. E é isso. Então, mas estamos a falar do Cristiano, que é um exemplo, um icono mundial, mas quando falamos do Cristiano que está agora na seleção para o Mundial 2026, é o jogador que marca 25 golos dos últimos 30 jogos.
1: Sim.
0: E é o jogador que chega a treinar e quer ser o melhor e quer melhorar. Então é isso, é um aspecto muito diferente. É o Cristiano que tem a exigência de dar muito à seleção para continuar na seleção, e depois a figura de um referente, um ícone, um jogador que deu muito ao futebol, não só em Portugal, mas o futebol em geral.
1: Últimas duas ou três, mesmo muito curtas, e é só também uma questão, é que os números de Cristiano Ronaldo com Roberto Martínez são, julgo eu, os melhores de sempre da seleção, o melhor período da seleção já com 40 anos, portanto é notável. Três nomes para acabar. Pedro Proença. Pedro Proença tem uma exigência, é talvez a primeiro presidente da federação, na estrutura do futebol, não só da federação, que de repente há uma exigência logo, nós vamos para ser campeões do mundo, nunca, e é acompanhado pelo selecionador também. Mas esta passagem de Fernando Gomes para Pedro Proença. Muito se disse, mas correu bem.
0: Correu.
1: Tem corrido bem.
0: Com profissionalismo e o que eu acho que o presidente da federação tem uma responsabilidade muito grande para o futebol português. Então concordo muito, o presidente da federação tem um papel muito importante, então a liderança, a visão é essencial. E correu muito bem, eu acho que Fernando Gomes trabalhou e levou o futebol português a um patamar incrível e agora o presidente Pedro Proença e a direção têm o próximo objetivo, que não é só continuar, é melhorar.
1: Acrescentar.
0: E acrescentar constantemente.
1: Diogo Jota.
0: Objetivo. Eu diria, agora já o Diogo Jota para nós é uma luz. É, quando há uma situação que é difícil, relembramos o Diogo Jota, porque era sempre isso, era trabalhar para atingir o sonho. E o Diogo Jota queria ganhar o Mundial e o seu sonho é a nossa responsabilidade. Então falar do Diogo Jota para nós é inspiração, uma energia de muito especial. E eu acho que pode ser a diferença do nosso balneário chegar ao Mundial e fazer aquilo que nunca foi feito.
1: E ele estará lá?
0: Vai estar, como sempre, conosco sempre.
1: Falava do pai e do pai estar hoje até mais vivo muitas vezes em si do que quando estava vivo. O Diogo também está no seu cemitério privado.
0: Também, e está para a nossa equipa. E eu isso é muito pessoal, eu acredito muito nas sinais. O primeiro jogo depois da Liga das Nações, marcamos o golo no minuto 21.
1: Do Diogo.
0: O jogo a seguir na Hungria. A Hungria marca no minuto 21. E depois o momento de o Ruben Neves, que é o melhor amigo do Diogo.
1: Um gol de cabeça.
0: Marcam um golo de cabeça para ganhar o jogo no minuto 92, estilo Diogo Jota, entrar, o timing de entrar na área e finalizar, mas é no jogo número 60 e é o primeiro jogo pela seleção. Então há momentos e sinais. O primeiro gol de Ruben Neves para a seleção é no jogo 60, no minuto 91-92, ao estilo Diogo Jota. Então, para nós é uma relembrança de sentir a seleção e manter a energia do nosso Diogo Jota.
1: Roberto Martínez, foi um prazer, um
0: prazer,
1: privilégio.
0: Todo o meu.
1: Eu estarei, se calhar ainda apareço lá nos Estados Unidos para lhe dar um abraço.
0: Seria um bom sinal.
1: E era muito bonito ganhar por este povo que às vezes e por este país que tantas vezes nós portugueses amamos e às vezes gostamos de criticar-nos a nós próprios, temos esta coisa fatalista por nós, mas também por si, para provar que uma boa pessoa pode ser campeã do mundo. Muito obrigado.
0: Obrigado eu. Muito obrigado.